0: Palmeiras. Ramon Sosa marca o terceiro gol do Verde. Na esquerda, Piquerez, John Arias trabalha, a bola vem para Sosa, recebe no bico da área, um corte do zagueiro, levando para a meia e solta uma pancada com a perna direita. Bola passa pelo goleiro rasante, queimando a grama. Vai lá no canto esquerdo do goleiro e o Palmeiras marca o seu terceiro gol do jogo. Ramon Sosa é camisa 19, 3 a 0 Palmeiras. Na marca de 22 minutos do segundo tempo, agora no placar da CBN.
1: Palmeiras.
0: 2 do Maurício, 1 do Sosa. Palmeiras 3.
1: Coritiba
0: 0. O detalhe, Neto.
2: O detalhe, Oscar, é que não tem Vitor Roque, não tem Flaco Lopes, mas o Palmeiras tem Ramon Sosa, vice-artilheiro da equipe na temporada, faz agora o seu 8º gol. O paraguaio marca pela 3ª vez em Campeonato Brasileiro, num gol muito tranquilo do Palmeiras. De pé em pé, vai você, Oscar.
0: Atenção, Coritiba no ataque, a bola pro gol! Do Coritiba, Paulo Roberto, um golaço! Golaço, levou na meia direita, lá da intermediária de longe, um chute forte, fortíssimo, bola passou pelo Carlos Miguel, alta no canto esquerdo, balança a rede no primeiro do Palmeiras, Paulo Roberto desconta, marca o primeiro para o Coritiba, um golaço, nem chegou na linha de frente da grande área, enfiou uma bomba com a perna direita. Carlos Miguel só pensou em chegar, a bola balança a rede. Agora, na marca de 23 minutos, vamos para 24 minutos do segundo tempo. Placar da CBN em Coritiba.
1: Palmeiras
0: 3.
1: Coritiba.
0: Marca agora com Paulo Roberto, Coritiba 1. Neto.
2: Oscar Ulisses, o primeiro gol como profissional a gente não esquece nunca. E o Paulo Roberto não vai esquecer esse, porque foi um golaço.
0: Lá vai Palmeiras, Sosa domina, levou pela meia direita. Kelvin abriu na ponta, a bola para ele, linha de fundo, cruzou fechado na grande área. Tira, tinga! Corta de qualquer jeito. Rebote cai na meia lua da grande área. Vacila o Coritiba, Palmeiras recupera, mas com falta. Falta para o Coritiba aqui no campo de defesa. 3 a 1 para o Palmeiras. O jogo, gol lá e gol cá. Prates e o jogo, 24 minutos agora do segundo tempo. Fala, Rafael Prates.
3: Começando com o gol do Palmeiras, Oscar. Quando o Palmeiras colocou um pouco de velocidade para sair jogando, encontrou campo e o Sosa bateu muito bem de fora da área para vencer o Pedro Rangel. Deu a saída do Coritiba, Josué para o Paulo Roberto, o garoto que entrou, acabou de entrar o jovem atacante do Coxa, girou em cima do Barbosa, foi carregando e bateu bem de fora da área. O Coritiba aí, Oscar.
0: Lá vem Coritiba de novo, cruzamento na direita, tentativa do cruzamento lá na ponta direita, a bola vai fora, bateu no Barbosa. Lateral para o Coritiba, tinga na bola para a cobrança do arremesso manual. Deixa com Josué, Coritiba tem pressa. Palmeiras ganha 3 a 1 o placar. 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
0: Coritiba vem para o ataque, a bola tocada pela meia esquerda no ataque, Vini Paulista domina, volta na metade do campo, Kozer, domina outra vez aqui atrás com Josué, Josué busca o jogo no campo de defesa, adiantou para Vini, Vini meteu na ponta direita, tinga, recebeu lá na ponta, Piquerez espera na marcação, bola enfiada na ponta direita no ataque, recebeu Ronier, Lucas Ronier, liga de fundo, cruzamento na grande área, tira Murilo. Escanteio lá na ponta direita para o Coritiba, Neto.
2: E era o Paulo Roberto quem estava por ali tentando o cabeceio, acabou furando a bola pelo alto e aí o Murilo na sequência botou a bola pela linha de fundo. Escanteio para o Coritiba na ponta direita que deu uma revivida no jogo com o gol do camisa 18.
0: Josué vai bater no escanteio, Coritiba vem para o ataque, 3 a 1 para o Palmeiras aqui. Autorizado, Josué procura o time, todo mundo na boca do gol. Sai cruzamento fechado, Carlos Miguel acompanha, a bola sobe, faz a curva e vai fora. Tiro de meta para, Oscar, o Palmeiras. Pois não.
2: O torcedor palmeirense tem boas memórias, né, do Couto Pereira, porque o Palmeiras ganhou a Copa do Brasil aí, em 2012, 14 anos atrás, final contra o Coritiba. 2 a 0 para o Palmeiras no jogo de ida em Barueri, gols de Valdívia e Thiago Heleno. Na volta, empate por 1-1, com gol do Betinho, dando o título ao Palmeiras no Couto Pereira.
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0: O Palmeiras ganha o jogo, Rangel tá com a bola, o goleiro do Curitiba vai sair jogando aqui atrás. Bate para o ataque, lança pela direita, sobe Barbosa, não toque de cabeça, tira João Arias no rebote, dominou para o Verde, volta para Murilo, Murilo domina aqui pela direita, defesa para Kelvin, recebeu também pela defesa, Breno Lopes dá um passo atrás da marcação, lançado na meia direita, no ataque, lá vai Palmeiras, a bola para Marlon Freitas, Kozer tira, tá impedido. Tava impedido o atacante, o juiz parou o jogo porque o Kozer caiu e ficou caído também o jogador do Palmeiras, o Maurício. E o Marlon, meio time caído ali, Neto.
1: Pois é, Oscar, temos vários feridos no gramado nesse momento. O Kozer, Oscar, ele subiu para fazer o cabeceio e aí o jogador do Palmeiras acabou ficando embaixo dele, ele caiu de mau jeito, o zagueiro do Coritiba, e o Marlon Freitas era justamente quem estava na disputa, então o Marlon ficou embaixo, está reclamando de uma ajoelhada no na costela e o Kozer caiu com a cara direto no gramado, lance bem feio do zagueiro da equipe do Coritiba, que agora recebe atendimento médico.
0: E o jogo, Rafael Prates, 27-30, placar de 3-1 para o Palmeiras. Fala, Prates.
2: Oscar, quem viu o primeiro tempo do Palmeiras, aquele começo, né, fulminante, arrasador, de 2 gols em 18 minutos, o Palmeiras joga de uma maneira bem diferente na segunda etapa. O Coritiba tem mais a bola, o Coritiba joga um pouco mais no campo de ataque, o Palmeiras está confiando muito no sistema defensivo, que funciona geralmente muito bem, e quando tem algum espaço, procura lançamento ou para o Sosa, ou uma saída rápida com o Kelvin de um lado, o Piquerez do outro lado. Coritiba até ronda mais a área, agora o Paulo Roberto, que é um jovem, entrou há 5, 8 minutos, já fez o gol do Coritiba, incomoda muito mais que o Renato Marques, está brigando um pouco mais, pretendendo sair da área para driblar, para levar algum marcador junto com ele, levou o Barbosa no lance do gol do Coritiba. Coritiba ronda a área, mas não finaliza tão bem, com tanto perigo. O Palmeiras joga assim com mais tranquilidade, defende um pouco melhor do meio para trás, de vez em quando sai, de vez em quando é para garantir o resultado, que é muito bom para o Palmeiras até agora no jogo, Oscar.
0: Kozer está passando por testes lá, mas acho que tudo bem, né, Neto?
1: O pessoal está fazendo o protocolo de concussão para ver se está tudo certo com o zagueiro do Coritiba. Aparentemente sim. Daqui a pouco o Coxa vai mexer pela última vez, Oscar. Me parece ser o camisa 17, Brian Ocampo. Uruguaio Brian Ocampo, o único reforço do Coritiba até aqui na temporada. Eu já confirmo para você.
0: Placar de 3-1 para o Palmeiras. O Verde está ganhando o jogo aqui, segundo tempo. Estamos com 28 minutos da etapa final. 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
0: Ronier domina para o Curitiba, para Josué, dominou pela meia, sai cruzamento na área. Carlos Miguel! Sai, tira com a mão direita, assim como se fosse uma peteca, deu uma petecada na bola lá para fora, né, Neto?
1: Foi um lance de líbero de vôlei também, né, Oscar? Saiu, se jogou com a mão direita, deu um soco na bola para evitar que ela caísse no gramado. Manda a bola para a linha de lateral, Palmeiras vence 3-1.
0: Placar de 3-1 para o Palmeiras. O Verde está ganhando o jogo aqui. Lateral para Curitiba, lançamento lá na grande área. Palmeiras tira, rebate. Breno Lopes do rebote recebeu. Adianta para Felipe Jonathan aqui na ponta esquerda. Faz a finta no primeiro, vem para a meia, voltou para Josué. Cruzamento desvia, vai fora. Escanteio ou falta? Bateu no braço do Andrés Pereira, mas fora da grande área, a 2 passos da área. Hein, Neto?
1: E o Andreas Pereira nem reclamou, viu, Oscar? Até saiu de fininho para não tomar cartão amarelo, porque pulou com o braço aberto para fazer o bloqueio. E, de fato, né, parece até intencionalmente colocou o braço na bola para evitar o cruzamento do Josué para a grande área. Falta na meia esquerda, oportunidade para o Coxa na bola parada.
0: Coxa, acho que vai mexer agora, viu, Neto?
1: E o Palmeiras vai mudar daqui a pouco também, viu, Oscar? Estou aguardando para ver, vamos lá. O Coxa vai mexer 2 vezes... E aí me parece que o Thiago Kozer vai sair no protocolo de concussão, Oscar, porque o Coritiba já mudou 4 vezes. Então vem aí o camisa 17, Brian Ocampo, uruguaio, vai fazer a sua estreia como jogador do Coritiba. Estava no Cádiz, na segunda divisão do futebol espanhol. E vem também o JP Sherman, lateral direito, que pertence ao Santos. Está emprestado ao Coritiba, JP Sherman vem aí no lugar do Thiago Kozer, que vai ser um dos que vai sair no protocolo de concussão depois daquela queda feia que ele teve no gramado.
0: Placar de 3-1, Palmeiras, 30 minutos, bate a central técnica da CBN. 30 minutos do segundo tempo. Em Curitiba.
4: Palmeiras.
0: 2 do Maurício, 1 do Sousa, Palmeiras 3.
4: Curitiba.
0: Paulo Roberto, Curitiba 1. Falta para Curitiba, na meia esquerda, Josué, Breno Lopes, 1 dos 2 para bater. Josué na bola, direto, Carlos Miguel. Dá um soco na bola no alto, voou, meio esquisito, mas tirou. Lateral para o Coritiba aqui na ponta esquerda, Neto.
1: Já batido, Oscar, mas não valeu. Não valeu porque o Daronco agora autoriza as substituições. Está saindo o Thiago Santos na equipe do Coritiba. Thiago Santos, camisa 21, tá saindo no Coritiba para a entrada do camisa 17, Brian. E aí, Oscar? Ih, agora eu não entendi, hein? O Thiago Coser fica no campo. Tá saindo o Tinga, camisa 2, para a entrada do 44, Sherman. Coritiba mexeu 6 vezes. Não sei quem que saiu por conta da concussão, porque o Tinga estava em campo normalmente. Coritiba mexeu 6 vezes, viu, Oscar?
0: Pô, a placa subiu errada lá, vamos ver. Atenção, lançamento na grande área, tiro Palmeiras. Rebote e volta para o Coritiba, a bola pela ponta esquerda, Felipe Jonathan domina. Encosta a jogada aqui pela ponta esquerda, no ataque Braga, recebeu, tentou levar ali de fundo, Felipe Jonathan, cruzamento, Carlos Miguel. Tá na mão do goleiro, faz a defesa. Neto.
1: É, Oscar, eu tô encucado com esse negócio aqui do Coritiba ter feito 6 alterações. Sem ter tido nenhum jogador aparentemente no protocolo de concussão. A não ser que tenha acontecido algo com o Thiago Santos ou com o Tinga, ou que alguém que tenha saído antes tenha saído por concussão e a gente não tenha visto.
0: Palmeiras sai jogando aqui na metade do campo, a bola pela esquerda para Sousa, empurra pela amiga, toca a bola para Tinga, Tinga para Mardon, Mardon Freitas abre pela direita, Murilo domina sozinho para o Palmeiras aqui no campo de defesa, Mardon do lado dele, bola para Mardon Freitas, Josué chega, lançamento na direita para Murilo outra vez, recebe, faz a finta no Brito Lopes, abre o jogo na esquerda, Barbosa domina, adianta a jogada lá pela canhota, no ataque cai na metade do campo, Piquerez recebeu para o Palmeiras, volta para Barbosa, para Tiomárias na esquerda, Piquerez adiantou no ataque lá pela canhota, no campo de ataque vem Sousa. Coser toca na bola, bota fora. Lateral para o Palmeiras na esquerda no ataque. Tá fazendo conta aí, Neto?
1: É, Oscar, tô tentando encontrar alguma explicação para o Coritiba ter mexido 6 vezes sem a gente ter visto ninguém sair com concussão, né, Oscar? Palmeiras vai mexer pela primeira vez. Camisa 32, M. Martínez. M. Martínez, 32, vem aí no lugar do Maurício. Maurício, 18, autor dos 2 primeiros gols do Palmeiras na noite, sai para a entrada de Emiliano Martínez, Oscar.
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0: Palmeiras mexe, o Coritiba mexe, também tem falta no meio do campo, falta do Kelvin, o juiz marcou e meteu o cartão amarelo para o Kelvin, lateral direito do Palmeiras. O técnico mexe lá, os técnicos mexem lá, o comentarista fala aqui, fala Prates.
2: Oscar, veremos as alterações do Coritiba, porque teoricamente só o Vini Paulista é um pouco mais marcador no meio campo do Coxa agora. O Josué que está jogando bem e arma muito para o Coritiba, vem um pouco mais para trás para jogar. E aí tem o Brian, tem Ronier, tem Paulo Roberto, Breno Lopes como 4 jogadores adiantados no Coritiba. E no Palmeiras, o M. Martínez é mais marcador para preencher o setor de meio campo. Marlon Freitas, Andreas Pereira e o Emiliano Martínez também mais atrás. O Arias um pouquinho mais adiantado, próximo do Sousa no ataque do Palmeiras.
0: Palmeiras desce com João Mendes pela meia esquerda, desarmado. Coritiba tira, Josué carregou no comando no ataque. Abre a jogada pela meia esquerda, Felipe pro gol! Carlos Miguel cai, desvia. Onde é que bateu? Completou o corte de qualquer jeito, Barbosa lá para fora, lateral para o Coritiba, diga Neto.
1: Vamos lá, o Sebastian Gomes, o Sebas Gomes saiu no intervalo por protocolo de concussão para a entrada do Vini Paulista. Então isso explica aí as 6 alterações, o Palmeiras também vai ter 6 alterações para fazer caso queira. E Oscar, o Kelvin tomou cartão amarelo há pouco, era mais um que estava pendurado na equipe do Palmeiras, não joga contra o Atlético Mineiro e o Palmeiras também não deve ter o Giai, que teve uma torção no tornozelo, então o Palmeiras vai ter que improvisar alguém aí na lateral direita para o próximo jogo. Verdão mexe pela segunda vez, Oscar, camisa 37, Riquelme Felipe, Riquelme, camisa 37, no lugar de John Arias, segunda mexida do técnico João Martins.
0: Já fez, já foi?
1: Já foi.
0: O técnico mexe lá, o comentarista fala aqui, Rafael Prates, diga Prates.
2: É, o Riquelme Felipe também pelo lado esquerdo, um pouco mais também se precisar fechar mais pelo centro também. O Palmeiras está fazendo alteração agora, Oscar, para conservar a vantagem, para não perder o sentido de marcação, o senso de posicionamento. O Riquelme Felipe pode puxar contra-ataque e pode se aproximar do Sousa se precisar.
0: Coritiba tenta o ataque pela ponta direita, recebe o camisa número 11, Lucas Ronier, voltou um pouquinho, sai cruzamento na área, sobe Murilo, a bola vai fora, último toque do atacante, é tiro de meta para o Palmeiras. Placar de 3-1, Palmeiras ganha o jogo, já tem jogo no São Paulo, São Paulo joga em Bragança Paulista, contra o Atlético Paranaense. Transmissão aqui no Futebol Globo CBN, Rodrigo Bittar, Gabriel Dudziak, Bruno Farias, Guilherme Pradella, nosso time, logo depois do jogo do Palmeiras. O jogo aqui, Prates, espera aí, reloginho está batendo, 35 minutos do segundo tempo. Campeonato Brasileiro, 19ª rodada, em Coritiba.
4: Palmeiras,
0: 3.
4: Coritiba,
0: 1. Bragança.
5: Oscar, Arboleda está de volta. Última partida dele, 22 de março. contra o Palmeiras. Ele está de volta ao time titular do São Paulo para enfrentar o Atlético Paranaense às 9:30 da noite.
0: Daqui a pouquinho, com a transmissão aqui da CBN, central da bola.
6: Os Carolices, daqui a pouco às 9:30 da noite, tem jogos também da Sul-Americana. Lanús da Argentina contra o Cienciano do Peru. E às 9:30 da noite, o Sporting Cristal do Peru vai enfrentar o Bragantino. E o bicho está pegando na Série B do Campeonato Brasileiro, Oscar. Reta final de Operário do Paraná e Ponte Preta 2-2. CRB 1, Ceará 0. Sport Recife 1, Goiás 0.
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0: Gosto muito, e como gosto, placar de 3-1 para o Palmeiras aqui. Comigo, meu eterno chefe, Osmar Santos.
8: Vai fundo, meu filho!
0: Prates, o jogo aqui, 3-1 para o Palmeiras. Fala, Prates.
2: Oscar, se a gente parar para pensar no segundo tempo, quem está procurando mais o gol, quem está incomodando mais, esse time é o Coritiba. Agora é um incômodo que o Palmeiras, por enquanto, não corre muito risco. O Josué tenta organizar jogadas, cobra falta, o Carlos Miguel geralmente faz boas defesas. O Coritiba está muito em cruzamentos, que por enquanto o Carlos Miguel está ganhando todas. Sai do gol para cortar tudo pelo alto. O Palmeiras vai bem de vez em quando, para ganhar um pouco de tempo, para ganhar um pouco de bola, para acalmar, para tirar uma fervura do Coritiba em cima. O Palmeiras leva bem o 3-1 e não é tão pressionado agora em Coritiba, não.
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0: Paulo Roberto domina a bola pela ponta esquerda para o Coritiba, voltou para Brando Lopes, para a Praia. Praia domina pela esquerda, faz a finta, bate com a direita, longe do gol. Mas teve desvio no meio do caminho, vai fora, escanteio para o Coritiba na direita, Neto.
1: Desvio foi no Murilo, que vai conversar com o Daronco e jura que a bola não tocou nele. Escanteio na ponta direita, Josué. Vem aí para a batida com a perna esquerda.
0: Todo mundo na boca do gol, ele bate curtinho. Tocou na direita no ataque para Brando Lopes, aberto lá pela ponta para Josué de novo. Riquelme está na marcação, bola recuada na meia. Ronier para o gol, para fora do gol! Que pancada, Carlos Miguel, vai que a bola passa, o juiz só dá tiro de meta. Neto com dois T's.
1: E agora as reclamações se invertem, Oscar Ulisses com dois S's, porque o Ronier bateu de fora com muito veneno, uma bola que rapidamente caiu e os jogadores do Coritiba queriam o toque do Carlos Miguel, do goleiro do Palmeiras. Fiquei na dúvida, mas com a sensação de que a bola foi direto para fora. Tiro de meta está marcado, segue 3-1 Palmeiras.
0: 3-1 para o Verde, segundo tempo de jogo, 39 minutos da etapa final. Lá para ataque Palmeiras, a bola tocada pela ponta esquerda, Coritiba protege a bola fora. Lateral para o Cuxa, na direita no campo de defesa. Lateral batida, bola tocada pela meia arma, equipe do Coritiba aqui na metade do campo. Domina, sai jogando lentamente ali, Josué toca a bola na esquerda para Jaci. Jaci adianta pela canhota no ataque, toca para Felipe Jonathan. Recebeu na ponta, perde a bola. Palmeiras tira Emiliano Martínez para a Souza desarmada, a bola vai para ali, não saiu. Coritiba evita a saída de bola e sai jogando Felipe Jonathan aqui na esquerda. Recebe com Josué, Josué domina pela meia. Bola curtinha para Vini Paulista, dominou também pela linha da intermediária. Andréas Pereira vem na marcação, bola tocada na ponta direita para Sermão. Entrou agora, adianta no meio do campo, Ronier dominou pela ponta, empurrado, falta. Falta para o Coritiba, parado o jogo, Neto.
1: E daqui a pouco, Oscar, tem estreia. Vem aí o garoto Heitor, camisa 39, 19 aninhos, vai entrar na equipe do Palmeiras. Mais uma grande promessa aí da cria da academia. E vem também o camisa 30, Lucas Evangelista. Daqui a pouco, mais duas mexidas do João Martins, que hoje comanda o Palmeiras na ausência de Abel Ferreira.
0: O próximo jogo do Palmeiras, Neto?
1: Domingo, 7:30 da noite, contra o Atlético Mineiro em casa, no estádio que agora já tem nome novo, Nubank Park.
0: Nubank Park, domingo agora, o jogo do Palmeiras contra o Atlético Mineiro. Jogo às 7:30 da noite. É 7:30, né, Neto?
1: 7:30, Oscar.
0: Atenção no ataque, o Coritiba, Felipe Jonathan cruza no Kelvin, vai fora escanteio. Escanteio para o Coritiba. Lá na esquerda, posse de bola para o Coxa, 3-1 Palmeiras. Central técnica bate, 40 minutos, 30 segundos, segundo tempo. No Couto Pereira, em Coritiba.
4: Palmeiras.
0: 3.
4: Coritiba.
0: 1. 2 gols do Maurício, 1 do Sousa. Escanteio, Coritiba, bola para a área. Josué levanta, Gomes, espanda de cabeça, tira para o Verde. Gol do Coritiba foi feito pelo Paulo Roberto. 3-1 para o Palmeiras. Já tem jogo em Bragança Paulista.
5: Com a estreia, Oscar, do lateral direito Gilberto, ex-Bahia vai jogar pela primeira vez com a camisa do Atlético Paranaense no confronto contra o São Paulo, em Bragança Paulista, no Cícero de Souza Marques. A bola rola às 21h30.
0: Rodrigo Mitar transmite o jogo da CBN com Gabriel Dudziak e Bruno Farinha daqui a pouquinho, logo depois do Palmeiras aqui. Palmeiras aqui 3-1. Quer mais? 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
6: Oscar, jogo daqui a pouco também pelo Campeonato Brasileiro lá em Porto Alegre. Internacional e Cruzeiro se enfrentam e em Chapecó tem Chapecoense e Flamengo. É o vice-líder tentando ficar na cola do Verdão, que segue na liderança.
0: Oscar Ulisses. Comigo e com todo o time da CBN. Riquelme domina para o Palmeiras na esquerda, Burilo, lance perde, Sherman tira, ganha para a equipe do Curitiba, para Vini Paulista, para Josué, Josué domina um pouco depois da metade do campo, leva para o ataque, outra vez lá pela ponta direita, recebe, sai jogando Vini Paulista para Josué, Josué domina, adianta a jogada pela meia direita, Ronier, larga a bola, reclama de falta e ganha a falta. Falta marcada, é bola pro Coxa Branca ali pela meia direita, no ataque, Neto.
1: E o Ronier ganhou essa daí no grito, viu, Oscar? Porque o Barbosa chegou para acompanhar e fazer a marcação em cima do jogador do Coritiba, deu um abraço já tradicional, mas não segurou, não impediu o Ronier, que parou na jogada. O Daronco apitou, marcou a falta na meia direita, vem o Coritiba na bola parada, tá 3-1 Palmeiras.
0: 3-1, o Palmeiras ganha o jogo aqui, Verdão na frente. Tá colocado lá pela direita o Coritiba para cobrança de falta, todo mundo vai lá pra boca do gol. Coxa no ataque, tentando o segundo gol, tentando entrar no jogo no finalzinho da partida. 42:30. Josué vai bater a falta lá na ponta direita. Só um na formação de barreira. O juiz vai para a área para chamar a atenção do empurra, empurra lá. Cruzamento na área. Bola cai na esquerda. Kelvin tira. Corta para o Palmeiras. Rebote aqui na metade do campo. Sousa domina, tenta ser jogando, não adianta muito. Facilita para Ronier, que recua para o goleiro. Sai do gol para fazer defesa outra vez. O Rangel está com a bola dominada aqui na defesa. O jogo, Prates. 43 do segundo tempo, 3-1 Palmeiras. Fala, Prates.
2: Coritiba está na base do cruzamento, Oscar. Como o Josué, eu repito, faz um bom jogo pelo Coxa, tudo passa por ele, ele bate muito bem na bola. É uma falta lateral aqui, é um escanteio a colar, é uma inversão de jogada no outro lado, mas por enquanto é pouco para incomodar verdadeiramente o Palmeiras. Palmeiras está muito bem na bola pelo alto na própria área. E quando o Carlos Miguel, quando sai do gol, geralmente sai para resolver, sai para socar, para tirar a bola de lá. Então o Coritiba tem a bola, mas não incomoda tanto a defesa do Palmeiras, que vai, por enquanto, protegendo-se bem, levando a vantagem no placar também.
0: Ronier faz a finta aqui pela esquerda, faz um barulho, volta para Josué, Josué recua um pouquinho. Bola pela meia esquerda para Vini Paulista, para Josué, para Ronier, aberto pela ponta esquerda, camisa 17 que domina aqui na ponta esquerda. Saiu jogando Praia, Praia dominou, tentou adiantar a jogada, pico na grande área. Paulo Roberto domina de costas para o gol, volta um pouco para Vini, Ronier domina, abriu na direita no ataque. Lá vem Coritiba, rondando a área. Sherman domina pela ponta, vem para a meia para Rony, abre ali pela meia direita no ataque, recebeu Vini Paulista, sai cruzamento na grande área, Gomes rebate de cabeça, tira para o verde. 44 minutos, 3-1 para o Palmeiras. 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
0: Placar, Rodrigo Bitar, tá me ouvindo, Bitar? Alô, Bitar!
10: Tudo bem, Oscar? Boa noite pra você, pra todo mundo que tá ligado com a gente, Oscar.
0: E aí, São Paulo, já vai começar o jogo aí, Bitar?
10: Daqui a poucos instantes, São Paulo e Atlético Paranaense já no gramado em Bragança Paulista, Oscar.
0: Placar aqui de 3-1, Palmeiras ganha, vai ter mexida no verde, Neto.
1: Está tendo mexida no Palmeiras, Oscar. Heitor, camisa 39, vem aí para o seu primeiro jogo no profissional, entra no lugar do Ramon Sousa, camisa 19, e também o Lucas Evangelista, camisa 30, que entra no lugar do Andreas Pereira, camisa 8. Subiu também a plaquinha dos acréscimos. Mais 6 minutos, vamos até o 51 no segundo tempo.
0: Mais 6 minutinhos, quando acabar aqui, começa o jogo do São Paulo. Aqui mexidas no verde, Prates.
2: E dois destaques foram embora agora, Oscar. Andreas Pereira fez um jogo muito bom, sobretudo no primeiro tempo, e o Sousa foi muito bem no jogo. O Sousa foi muito bem, além do terceiro gol que ele fez do Palmeiras, os dois primeiros ele participa diretamente nos gols marcados pelo Maurício, com opção muito bem para ganhar lançamento à frente, para sair da pressão do Coritiba. Sousa bem, foi embora entre o Heitor. Andreas Pereira bem, foi embora entre o Evangelista, para o Palmeiras também gastar as últimas alterações para fazer o tempo passar e ganhar o jogo no Couto Pereira, Oscar.
0: O jogo está parado, o Evangelista está com uma dor terrível, o Mardon Freitas. Mardon Freitas está com dor no pé, mancando, já está de pé. Tomou uma entrada ali, mas ele quer chamar a atenção mais do que deve, né? Não é, Neto?
1: Então uma pegada forte do Vini Paulista, Oscar, que para mim era para cartão amarelo, mas o Mardon Freitas com um tempinho a mais caído no gramado para ver se ele arranjava um cartão vermelho para o jogador do Coritiba, e o VAR já mandou o jogo seguir.
0: Vini Paulista domina a bola pela direita, entrega curtinho para Rony. Rony domina, faz a finta, atrapalha pela meia direita no campo de ataque, aprofunda na ponta. Sherman, Sherman domina, recua para Josué. Josué outra vez ali para Rony. Rony dominou, trabalhou pela meia direita, muda o jogo na esquerda. Jacin Zagueirão tem espaço aberto à sua frente, vem para o ataque. 3 a 1 para o Palmeiras, marcado pelo Evangelista. Bola para Coster, Coster da direita no ataque outra vez. Josué domina, bem aberto na linha lateral do campo, entregou para Rony, para Josué. Adiantou a jogada pela meia direita no campo de ataque. Breno Lopes meteu na grande área, Paulo Roberto caiu, conseguiu tocar, tiro verde. Corte feito, Palmeiras tenta sair jogando. 46 e 40, insiste Curitiba, bola fora, tiro de meta para o Palmeiras. 3 a 1 para o verde. 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
0: Placar de 3 a 1, Palmeiras ganhando. Justo placar aqui, Prato. Venceu bem o Palmeiras?
2: Venceu bem, Oscar, mas quero destacar que o Palmeiras jogou bem, jogou para valer no primeiro tempo. O segundo tempo do Palmeiras foi mais assim de contenção, foi mais de marcar no próprio campo. O segundo tempo foi mais para conservar a vantagem. Bola, bola, bola. O Palmeiras jogou bola no primeiro tempo e jogou bem.
0: Já, já, Rodrigo Bittar, o jogo do São Paulo. Como é que tá aí, Bittar? Já vai começar?
10: Oscar, as equipes já estão no gramado. Nesse momento, o Tos, né? Aquela moeda do árbitro sendo jogada pelo alto. Ele errou a moeda, inclusive na hora de segurar. Mas nesse momento aí, os capitães Santos e Caleri escolheram o campo e bola, Oscar.
0: Errou a moeda, é? Em vez de pegar uma de um real, pegou uma de 50 centavos?
10: Eu acho que ele confundiu até com a de um centavo antiga, viu, Oscar? Ele errou na hora de pegar, caiu no gramado.
0: Placar aqui de 3 a 1 para o Palmeiras. Kelvin domina para o verde no campo de defesa. Que minutos finais de jogo. Mais 2 minutinhos e acaba. Mais 3 minutinhos e acaba o jogo aqui. Lá vem Curitiba tentando o segundo gol. Dominou Breno Lopes, abriu na ponta direita. Sherman chega na linha de fundo, sai cruzamento na grande área. Murilo tira. Afasta para o verde. Josué no rebote, tentou domínio ali pela direita. Finta bem e sai jogando. Leva para o ataque. Lá vai Josué no chão. Falta para Curitiba. Jogo está parado. Prato, você fez manchete do jogo aqui, não?
2: Eu estou fazendo agora. Me dá 10 segundinhos.
0: É?
2: Sim.
0: É o seguinte, Prato, eu quero que você dê a manchete já, já, porque assim que acabar o jogo eu vou lá com o Bittar, que tem bola rolando daqui a pouquinho lá em Bragança Paulista. Repita os times aí, Bruno Faria.
5: Oscar, Rafael, Lucas, Ramon, Arboleda, Rafael Tolói, Wendel, Pablo Maia, Bobadilha e Marcos Antônio, Luciano, Arthur e Caleri. Já o Atlético Paranaense, Oscar, de Santos, Arthur Dias, Aguirre, Esquivel, Gilberto, Luiz Gustavo, Jadson e João Cruz, Mendonça, Leozinho e Kevin Viveiros.
0: Prato, saiu a manchete?
2: Sim.
0: Deixa eu ver o que você fez.
2: Palmeiras jogou e resolveu no primeiro tempo. Mudaram as estações, mas não teve aumento.
0: 10! Pronto, tá feito. Acabando o jogo aqui, vou para Bragança. Falta para o Curitiba bater. Já estamos com 49 minutos. Mais um minuto e acaba. Mais 2 minutinhos e acaba aqui. Lá vem bola, cruzamento na grande área. Passa, vai fora. Tiro de meta para o Palmeiras. Repita, Palmeiras volta a jogar domingo, né, Neto?
10: Domingo, 19h30 contra o Atlético Mineiro no Nubank Park. Depois volta a campo na próxima quarta-feira, fora de casa, contra o Vitória.
0: E o Curitiba?
10: Curitiba joga também domingo, um pouquinho mais cedo, às 18h30 contra o Red Bull Bragantino, no Cícero de Souza Marques, no interior paulista.
0: Amanhã no Futebol Globo CBN, 19h30, Corinthians em campo, Corinthians contra o Remo, lá na Neoquímica Arena. 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Aqui bola fora, lateral no meio do campo. Palmeiras Castro, finalzinho do jogo. Pequeno está pronto para a cobrança.
10: Começou.
0: Começou em Bragança.
10: São Paulo e Atlético Paranaense, 19ª rodada do Campeonato Brasileiro. Oscar Ulisses, o São Paulo, 5 pontos atrás do Furacão. Vale muito para o tricolor, Oscar.
0: São Paulo lutando por vitória. Para lá que vamos, para acompanhar o São Paulo contra a equipe do Atlético Paranaense. Aqui o Palmeiras com o jogo liquidado, vence pelo placar de 3 a 1. Sabe quanto falta para acabar, Rafael Prates?
2: Quanto?
0: 30 segundos.
2: Ah, então vai acabar.
0: Acabar agora, Curitiba está no ataque, cruzamento na grande área, Murilo deixa passar e é tiro de meta para o Palmeiras. Já começou o jogo lá em Bragança Paulista, São Paulo em campo contra o Atlético Paranaense. Tempo e placar de jogo, Bittar.
10: 40 segundos desse primeiro tempo, Oscar, 0 a 0, Furacão tem bola parada para colocar na área, Oscar.
0: Escanteio?
10: Escanteio.
0: Deixa eu ver.
10: perigoso. Lato direito do campo, vem por ali agora Esquivel para fazer a cobrança, o lateral esquerdo. Rafael tá preocupado ali, os dois, três zagueiros do Furacão estão lá na área. Esquivel na cobrança pelo lado direito do campo, vem o time do Furacão chegando um minuto desse primeiro tempo, cruzamento na área, tira bem Luciano, aí ficou fácil pro São Paulo, viu Oscar?
0: Aqui termina o jogo em Curitiba.
4: Palmeiras.
0: Palmeiras 3.
4: Curitiba.
0: Curitiba 1. Palmeiras ganha mais uma. Sobe na classificação. Primeirão, primeirão. Muito líder do campeonato. Vai a 44 pontos. Termina o jogo. Bragança Paulista, é pra lá que vamos. Alô, Rodrigo Bittar. 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
10: Vamos juntos! Rodrigo Bittar. Começo de partida, 19ª rodada no Campeonato Brasileiro. Cícero de Souza Marques em Bragança Paulista, São Paulo e Atlético Paranaense. O Furacão já vem pelo lado direito do campo, bola por dentro. Com o Leozinho, dominou ele contra o Arboleda, escapou, distribuiu o lado esquerdo. Mendonça chegou na linha de fundo, acabou tropeçando na bola, ela sai. É só tiro de meta para a equipe do São Paulo. Começou. Fazer a reposição. Diga aí, Guilherme Pradella, boa noite para você, Pradella.
6: Boa noite, Vittar. Mais dois jogos começaram às 9h30 da noite no Campeonato Brasileiro. Bola rolando no Beira-Rio para Internacional e Cruzeiro. Também bola rolando em Chapecó para Chapecoense e Flamengo. Os dois jogos 0-0.
10: Dois minutos jogados desse primeiro tempo em Bragança Paulista. Por enquanto, o placar é de 0-0 para São Paulo e Atlético Paranaense. Tricolor Paulista que sai jogando pelo lado esquerdo do campo de defesa ali com Marcos Antônio. Fez o passe atrás, a bola pegou no Gilberto. Foi pela linha de fundo, é só tiro de meta para o São Paulo fazer a cobrança. Bruno Faria, ótima noite para você. Escalando a equipe do Tricolor Paulista. Diga aí, Bruno.
5: Tudo bem, Bittar? Boa noite para você e para quem nos acompanha. Trazendo a escalação do São Paulo com São Rafael Paulo no gol. Lucas Ramon na lateral direita. Arboleda e Rafael Tolói na zaga. Wendel do lado esquerdo. Meio de campo de Pablo Maia, Bobadilha e Marcos Antônio no ataque. Luciano, Arthur e Caleri.
10: São Paulo que chega lado esquerdo do campo. Marcos Antônio esticou na linha de fundo. Luciano tentou o cruzamento. Santos sai do gol para fazer a defesa. Aproveitando para escalar o Furacão. Bruno.
5: Com Santos no gol, Arthur Dias, Aguirre e Esquivel na zaga. Atlético Gilberto, Paranaense. Luiz Gustavo, Jadson e João Cruz no meio de campo. Mendonça, Leozinho e Kevin Viveiros no ataque.
10: Três minutos jogados desse primeiro tempo. Por enquanto, placar de 0-0 para São Paulo e Atlético Paranaense. Lado direito do campo de defesa, saem jogando por ali. Agora o zagueiro Arthur Dias, interligação direta da direita para a esquerda, da defesa para o ataque. Mendonça domina, parte para cima da marcação. Ele para o João Cruz pelo lado esquerdo do campo. Faz o break, ele volta a jogada quase na linha central ali com Luiz Gustavo, ex-jogador da equipe do São Paulo. Ele distribui na linha central do campo, lá no círculo central com Aguirre. Aguirre pelo lado direito do campo, tenta o Gilberto. Gilberto escapa da marcação lateral direito. Bola por dentro, Bobadilha. Aparecendo no meio do caminho para retomar para o time do São Paulo. Vem Luciano, bolão. Lado esquerdo do campo dele para Marcos Antônio. Caleri saiu na caça, vem para cima da marcação. Limpou bonito primeiro. Vem na cobertura por ali agora Aguirre. Só que a sobra de bola volta a ser para o time do São Paulo. Lado esquerdo do campo de ataque, sai jogando por ali o Wendel, de Wendel para Bobadilha. Bobadilha abre, lado direito do campo ali tem Lucas Ramon. Ramon fez o passe bem aberto ali pelo lado direito do campo para Arthur, conduzindo por dentro, não encara a marcação, ele volta na linha central do gramado de novo ali com Tolói. Tolói pelo lado esquerdo do campo, o time do São Paulo na marca de 4 minutos e meio desse primeiro tempo, tá chegando 0-0 por enquanto. Luciano fez o pivô ali, tentou escapar da marcação, se estranhou ali com o jogador do Atlético Paranaense. A bola sobra com Arboleda no círculo central, tenta o passe à frente, Bobadilha estica a bola pelo lado direito do campo antes da chegada do Lucas Ramon. Chegou forte por ali também o João Cruz. O árbitro deu só arremesso lateral, viu, Bruno?
5: Enquanto isso, o lateral direito do São Paulo, Lucas Ramon, está caído no gramado reclamando de dores da dividida que teve com o João Cruz. É verdade que teve até umas travas ali no tornozelo, mas o árbitro nem falta deu.
10: Opinião do Futebol Globo CBN nesses 5 primeiros minutos de bola rolando é com ele, Gabriel Dudziak. Tudo bem, Dudziak? Boa noite pra você. Quero a sua expectativa do jogo e também análise desses 5 primeiros minutos. Fala, Dudziak.
11: Tudo bem, Vittar? Ótima noite a você, também aos nossos ouvintes. Bom, o Atlético Paranaense estava jogando mais bola quando o campeonato parou. O São Paulo estava numa sequência terrível. Nesses primeiros minutos, temos visto tentativas do São Paulo de subir marcação, tirar a saída de bola do Atlético Paranaense. Em alguns momentos foram tentativas bem feitas, em outros nem tanto. Acho que há uma distância grande da linha de zagueiros para a linha de meio campistas do São Paulo. E o Atlético pode se aproveitar disso.
10: Lado esquerdo do campo de ataque, o time do Furacão sai jogando por ali agora com João Cruz. Ele passa a bola pelo corredor central ali, justamente para o Arthur Dias. Bola pelo lado direito do campo, chegando o Gilberto. Para cima da marcação, encarou o Wendel. Chega colocando pela linha de lado, a bola sai em arremesso lateral para a equipe do Furacão fazer a cobrança. Bola pelo lado direito do campo. 6 minutos desse primeiro tempo, o placar é de 0 a 0 para São Paulo e Atlético Paranaense. Gilberto não encara a marcação, ele faz o toque de lado dele para Leozinho habilidoso. Esticada a bola na linha de fundo, ficou sem espaço ali o Jadson. Só na proteção do jogador da equipe do São Paulo, Pablo Maia. Tiro de meta para o São Paulo, Bruno.
5: O tricolor que é o quinto melhor mandante do campeonato. São 5 vitórias, 2 empates e 1 derrota. 71% de aproveitamento neste Brasileirão. Aliás, a única derrota foi no dia 21 de março para o Palmeiras por 1 a 0. Último jogo de Arboleda no time titular. Hoje de volta à equipe, Vitar.
10: O homem voltou, né, Bruno?
5: Voltou. Ele tentou ser negociado, pediu para sair. O São Paulo procurou equipes. O Vitória foi o único que chegou, fez uma proposta, mas não pagaria todo o salário dele. E aí o São Paulo achou melhor reintegrá-lo ao grupo.
10: E aí, Dudziak, ajuda?
11: Pode ajudar dentro de campo, mas é uma derrota institucional a reintegração do atleta.
10: 7 minutos desse primeiro tempo, 0 a 0 jogo. 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
10: Lado direito do campo de defesa, sai jogando por ali o time do São Paulo, vem Arboleda. Ele toca por dentro para Rafael Tolói. Rafael Tolói pelo lado esquerdo ainda no campo de defesa, sai jogando por ali Marcos Antônio. Marcos Antônio tenta a tabela por dentro com o Luciano, deu certo. Caleri dominou, escapou. Ele tira da marcação no primeiro ali do Aguirre, esticou pelo lado direito do campo. Arthur chegou, ele contra o Mendoza, pedalou, trouxe para dentro, vem o time do São Paulo, cruzamento na área, sobrou. Marcos Antônio bateu pro gol, desviada a bola no meio do caminho e sai. Tem escanteio pro tricolor, lado direito do campo, Bruno Faria.
5: São Paulo chegou com velocidade. Quem armou a jogada foi o Caleri. Impressionante. Jogada do lado direito, Arthur cruza e o Marcos Antônio tenta a finalização. O camisa número 8 ainda não marcou nenhum gol com a camisa tricolor. E o São Paulo já está devendo a primeira parcela da compra dele, Bitar.
10: Lado direito do campo, vem chance na bola parada aí pro time do São Paulo, Arthur. Atenção, torcedor tricolor, quem sabe agora o primeiro gol do jogo. Arthur tá na bola, Caleri, Arboleda, Rafael Tolói, todos esses estão na área. É chance na bola parada pro time do São Paulo, vem ali o Arthur. Fatiada pra entrada da área, dominou Pablo Maia, ajeitou Bobadilha. Em cima da marcação, tira bem a defesa do Furacão. Sobra de bola, ficava com o time do São Paulo, que prefere fazer o toque atrás ali agora do Marcos Antônio para o goleiro Rafael, que sai do gol para trabalhar. O cronômetro não para, a gente gira para você. Tem placar de jogo. 9 minutos, primeiro tempo de partida em Bragança Paulista.
4: São Paulo
10: 0,
4: Atlético Paranaense
10: também 0. Há pouco, em Curitiba, no Paraná, os Carolices na rua aqui no Futebol Globo CBN, Palmeiras e Curitiba, Curitiba e Palmeiras. Diga aí, os Carolices.
0: Para um público de 27.273 torcedores, o Palmeiras venceu. 3 para o Palmeiras, 1 para o Curitiba.
10: Central da bola, Guilherme Pradella.
6: Primeiro tempo lá no Beira-Rio, Internacional e Cruzeiro 0 a 0. Primeiro tempo em Chapecó, Chapecoense e Flamengo 0 a 0.
10: Hoje com trabalhos técnicos de Renato Nagy na nossa central, Henrique Dias da mesa de som, produção de Larissa Menegatti, timaço do Futebol Globo CBN para mais uma rodada do Campeonato Brasileiro. Lado esquerdo do campo de defesa, intercação direta por ali agora do Mendoza. A bola fica no meio do caminho, não chega no Viveiros porque o Arboleda cortou pelo alto. Melhor pro time do São Paulo, que trabalha a posse de bola por dentro. Chegada forte ali em cima do Pablo Maia. Falta cometida pelo Jadson, pegada forte ali, hein, Bruno?
5: E a primeira reclamação dos jogadores do São Paulo pedindo um cartão, porque ele tenta chegar na bola, mas dá um carrinho por trás, derruba o Pablo Maia, que leva pior, coloca a mão no tornozelo direito, jogadores pedem cartão, o árbitro tira o Jadson de lado, mas vai ficar somente no papo, viu, Rodrigo Bittar?
10: 10 minutos desse primeiro tempo, o placar é de 0 a 0. Ô, Gabriel Dudziak, no nosso youtube.com/CBN hoje, nas plataformas aí de áudio, de streaming, para podcasts, temos novidade no dia de hoje. A Copa do Mundo acabou, mas o raio-x das seleções tem um 13º episódio, hein, Gabriel Dutti?
11: É, foram muitos pedidos, e-mails, abaixo-assinado, então a gente voltou, né,
10: eu Vitar, participei, viu?
11: É, para falar do que a gente viu na Copa do Mundo e também para fazer pouco das nossas análises prévias. Sabe vídeo react?
10: Sim.
11: Vídeo reação? Foi a gente, eu, Leonardo Dai, Michele Silva, falando sobre o que a gente tinha projetado para a Copa e analisando o que aconteceu e o que não aconteceu.
10: Já, já eu quero te ouvir mais e fazer umas perguntas, só que antes vem o time do São Paulo. Lucas Ramon, cruzamento na área, pega em cima da marcação, sobra de bola ficando com o Tricolor, de novo a bola esticada para Lucas Ramon, chegou na linha de fundo, tirou do João Cruz, trouxe perna esquerda, cruzamento na área, subiu, Caleri desviou de cabeça, a bola foi pela linha de fundo, é tiro de meta. O São Paulo chegando, Caleri tentou o desvio, mas essa foi longe do gol, Bruno.
5: É, ele não marca desde o dia 4 de abril e tá 11 jogos sem conseguir balançar as redes. Veio o cruzamento da direita, ele cabeceou, mas sem direção, segue 0-0.
10: O Gabriel Dutziak, 12 minutos desse primeiro tempo. Antes da gente falar sobre o jogo, você gostou desse 13º episódio? Os palpites foram bons, erraram muita coisa. Como é que foi, Dutziak? Sem dar muito spoiler também, Dutziak.
11: Não, eu gostei bastante, porque a gente pôde lembrar algumas coisas que a gente apontou e estavam erradas, outras que a gente acertou. E a gente pôde relembrar um pouquinho da Copa do Mundo também. E eu fiquei pensando muito naquela figurinha que a gente usa às vezes, sabe, no WhatsApp, Bitar, que é
10: qual?
11: Assim, discordo completamente da minha própria opinião. Você já
10: perfeito,
11: viu essa?
10: Perfeito, perfeito.
11: Eu queria ter usado hoje.
10: Agora, no jogo, Gabriel Dutziak em Bragança Paulista, voltando, virando nossa chavinha.
11: Agora,
10: de
11: sim.
10: Volta ali. Campeonato Brasileiro, 13 minutos desse primeiro tempo, segue 0-0 do Dutziak.
11: É, vamos parar de focar nos erros do passado e nos concentrar nos erros do futuro, né, Bitar? Sobre o jogo de hoje, o São Paulo conseguiu um pouquinho mais de troca de passes. Tá interessante a movimentação do meio para frente, porque o Arthur é o homem aberto pelo lado direito do campo. E aqui do lado esquerdo, quem está fazendo muitas vezes a posição é o Marcos Antônio. Vai você, depois eu falo.
10: Furacão chegando, a bola pelo lado direito do campo ali com Leozinho. Leozinho por dentro, tenta a jogada Jadson. Jadson abre para Gilberto. 13 minutos desse primeiro tempo, tá 0-0. Leozinho, cruzamento na área. Viveiros dominou, encarou bem. Arboleda tira pro time do São Paulo. Arthur tentando colocar velocidade, acaba errando. Passa, a bola fica de graça para o Furacão. Vem pelo lado esquerdo do campo de ataque. Sai jogando por ali, agora justamente o João Cruz. João Cruz para Mendonça. Mendonça pelo lado esquerdo do campo de defesa. Sai jogando por ali com Esquivel. Diga aí, Gabriel Dutziak.
11: Então, assim, não é que o Marcos Antônio tá jogando de ponta esquerda, tá? Antes de alguém já ficar, assim, doido da vida. Não. É que o Marcos Antônio cai mais pela esquerda. Inclusive, ele tem um papel de meia. Ele abre o corredor pro Wendel passar. E lá na direita, o Arthur é mais um ponta que centraliza pro Lucas Ramon passar. É esse o São Paulo do meio pra frente.
10: São Paulo que tenta chegar, pinta o lançamento à frente, tira bem a defesa, só que tem sobra, ainda brigava por ali o Bobadilha antes da chegada do Caleri, tira bem a defesa, tem gol na noite, fala Guilherme Pradella.
6: Fala, Rodrigo Vitória, é gol do Cruzeiro. Caio Jorge abre o marcador contra o Internacional do Beira-Rio. Temos agora 14 minutos do primeiro tempo, Cruzeiro 1, Internacional 0, Cruzeiro subindo para a 7ª colocação com 27 pontos, o Inter 14º colocado com 21 pontos.
10: Temos a marca de 14 minutos e 40 nesse primeiro tempo. O placar é de 0-0 para São Paulo e Atlético Paranaense. Pinta a ligação direta, bola pelo lado esquerdo do campo. Antes da chegada do Marcos Antônio, tira bem o Gilberto. A bola vai pela linha de lado, tem arremesso lateral já cobrado pelo time do São Paulo. Volta no campo de defesa ali com Pablo Maia. 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
10: 15 minutos desse primeiro tempo, o placar é de 0-0 para São Paulo e Atlético Paranaense. Time do Tricolor que tenta a saída de bola pelo lado direito do campo, retoma no campo de defesa, sai jogando com calma. O time do Furacão por dentro agora com João Cruz, ele abre a jogada com Jadson. Jadson ali pelo lado direito tem a participação de Arthur Dias, pisa na bola, o camisa número 4 do Furacão, prefere fazer a jogada por dentro ali agora com Aguirre. Aguirre pelo lado esquerdo do campo de defesa tem o Esquivel, bola bem aberta para Mendonça. Mendonça não encara a marcação ali do Lucas Ramon, volta a jogada no campo de defesa, a bola pelo lado esquerdo, não tem pressa para sair jogando Furacão. 0-0 por enquanto, o cronômetro não para, a gente gira para você. Tempo, placar de jogo 16, primeiro tempo de partida, Cícero de Souza Marques em Bragança Paulista.
12: São Paulo
10: 0,
12: Atlético Paranaense
10: 0. Mais cedo foi a vez de Coritiba e Palmeiras entrarem em campo. Oscar Ulisses na rua, esse jogo, diga aí, Oscar.
0: Em Coritiba ainda há pouco, deu Palmeiras, Palmeiras 3, Coritiba 1.
10: Central da bola, Guilherme Pradella.
6: Copa do Brasil feminina, Rodrigo Vitor, oitavas de final, jogo único, Botafogo perdeu para o Bragantino por 2-0 mais cedo e o Atlético Mineiro derrotou por 2-1 o Atlético de Piauí. Fluminense, Flamengo, Ferroviária, São Paulo, Inter e Bahia já estão nas quartas de final. Os confrontos serão definidos por sorteio.
13: Rodrigo Vitor.
10: Vamos juntos aqui no Futebol Globo CBN na marca de 16:40 desse primeiro tempo. O placar é de 0-0 para São Paulo e Atlético Paranaense. O Bruno Faria, São Paulo que tem reforços. São três. Só que dois deles sequer foram relacionados, hein, Bruno?
5: Vou te adiantar então. Quatro reforços. Um hoje já no banco de reservas. Vitor Sá, contrato até o fim de 2029. Newton, jogador meio-campista que veio do Botafogo, não foi relacionado por opção da comissão, espera um aprimoramento físico. Além do Newton, o outro jogador que chegou, Aurélio Buta. E hoje, o Domingos Duarte assinou o contrato com o São Paulo, mas o tricolor tem um transfer ban na FIFA.
10: Então são quatro, mas no fim das contas mesmo, registrados três, né, Bruno?
5: Exatamente, três que estão no BID. Aí o São Paulo precisa pagar 6 milhões de reais para Lázio, em resposta à primeira parcela da compra do Marcos Antônio.
10: Tem falta marcada para a equipe do Atlético amarelo. Paranaense. Diga aí, Bruno.
5: Cartão amarelo para Arthur Dias. Camisa número 4, é o primeiro da partida. Arthur Dias estava pendurado. Não enfrenta o Internacional no próximo sábado na Arena da Baixada, às 18h30 da noite.
10: Aliás, próxima rodada com impedimento semiautomático. Esse jogo entre Internacional e Atlético Paranaense, assim como Santos e Chapecoense, que você vai acompanhar aqui no Futebol Globo CBN. Os primeiros jogos com impedimento semiautomático no Campeonato Brasileiro. Tem falta o time do São Paulo para fazer a cobrança. Bola pelo lado esquerdo do campo, vem por ali Marcos Antônio para bater com o pé direito. Arthur também na bola para bater com o pé esquerdo. Preocupado o goleiro Santos. É chance na bola parada para o time do São Paulo. Quem sabe o primeiro gol tricolor. 18 minutos desse primeiro tempo, o placar é de 0-0. Marcos Antônio ou Arthur? Arthur partiu para a bola, bateu! Gol!

0: São Paulo, alto! O cara que vem se mostrando um bom reforço, o especialista na bola parada tricolor. Falta cobrada, buscando ângulo, acertou perto dele, o goleiro Santos chegou, mão torta, mão errada, espalmou para dentro do gol. O São Paulo não tem nada a ver com isso. Arthur, aos 19 minutos desse primeiro tempo de partida, o tricolor abre o placar em Bragança Paulista.
1: São Paulo,
0: São Paulo, Arthur.
1: Atlético Paranaense,
0: 0 para o Furacão. O detalhe do gol é seu, Bruno Faria.
2: O São Paulo não marcava um gol de falta há muito, muito, mas muito tempo. Naquela rápida pesquisa, o último gol foi em 2023, Copa do Brasil. Em maio, o Wellington Rato marcou um gol de falta. Depois disso, nenhum jogador tinha conseguido. Tá aberto o placar, bonito gol, Arthur, 1-0 São Paulo.
0: 1-0 para a equipe do São Paulo, que vem de novo, bola pelo lado esquerdo do campo, foi puxado por ali agora Marcos Antônio, falta nele cometida pelo Gilberto, aliás pelo Leozinho que cometeu a falta, é falta para o São Paulo fazer a cobrança. Gabriel Doziak, 20 minutos desse primeiro tempo, o tricolor tá na frente, Arthur foi para a rede do Doziak, belo gol, Gabriel Doziak.
3: Belo gol, e o lance da falta, né, enquanto a gente trazia aí as contratações do São Paulo, foi um lançamento para o Caleri correr em profundidade. Ele foi puxado ali pelo Arthur Dias e veio a falta. O Arthur cobrou bem, mas acho que o Santos não foi tão bem, viu, Bitar? Talvez o goleiro Santos pudesse ter feito algo melhor. Não foi no ângulo assim, não. Mas fato é que o Arthur guardou e está 1-0 São Paulo.
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2: Bitar.
0: Diga, Bruno.
2: Só uma correção, não foi Copa do Brasil, tá? O último gol de falta do São Paulo foi em 2023, em maio, só que Copa Sul-Americana. O Wellington Rato continua sendo o mesmo marcador. Então, Sul-Americana contra o Academia Puerto Cabello. E aí, o São Paulo marcou a última vez de falta. E hoje, o Arthur balançou as redes, tá 1-0, São Paulo.
0: Ih, Tolói sentiu. Posterior de coxa direita, Bruno.
2: E aí ele chuta a bola pra fora, olha pros companheiros, lamenta. E no banco de reservas tem dois jogadores jovens, Isaac e Osório. O Osório já tá até, assim, o torcedor do São Paulo tá acostumado com ele. Cadê o Sabino? Ainda aprimorando a parte física. Cadê o Alan Franco? Negociado por empréstimo ao Tigres do México. E o São Paulo tem o Domingos Duarte, que assinou o contrato hoje, mas ainda não apareceu no bid. Vem aí Osório, camisa número 54, Tolói, que completava hoje 150 jogos com a camisa do São Paulo, vai embora para a entrada do jovem jogador Osório, 19 anos.
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0: O Gabriel Doziak, mais um problema agora para o time do São Paulo, Rafael Tolói. De novo lesionado do Doziak.
3: Não, é impressionante, a gente estava falando até fora do ar aqui, quando é que será que foi a última vez que o Tolói fez 90 minutos com a camisa do São Paulo, hein? Quando é que será que o Tolói fez 90 minutos com a camisa do São Paulo? Não é culpa dele, né? O atleta quer estar em forma, o atleta quer jogar, mas é algo que chama muito a atenção. Toda vez que o São Paulo recorre ao Tolói, tem que tirar ele do jogo.
0: São Paulo que vem pelo lado esquerdo do campo, chega Luciano na linha de fundo. Marcos Antônio escapou, sai o Santos do gol e chega junto para fazer o corte por aqui. Colocando a bola pela linha de lado, tem arremesso lateral. São Paulo tem pressa ali para fazer a cobrança pelo lado esquerdo do campo. O Wendel pintou, lançamento na área. Arthur dominou, bola pelo lado direito do campo. Tenta escapar da marcação de trás ali pelo pé direito. 23, quase 24 minutos desse primeiro tempo. O placar é de 1-0 São Paulo. Bola aberta por ali para Lucas Ramon. Ele volta pelo lado direito. Tem o Arthur que distribui na linha central do gramado com Arboleda. Diga aí, Bruno.
2: Não, só lembrando e trazendo a informação também que o Tolói, antes da pausa por conta da Copa, estava lesionado. Agora ele volta, sai lesionado e já faz gelo na região posterior da coxa direita.
0: Lado esquerdo do gramado, chegando de novo o time do São Paulo, agora com o Luciano, dele para Marcos Antônio. O Wendel ajeitou o bolão, Bobadilha segurou, prendeu. Bobadilha acionado mais uma vez, agora dele para Pablo Maia. Abre pelo lado direito do campo, chegando Lucas Ramon. Lucas Ramon faz o passe por dentro, tenta a tabela do time do São Paulo. Vai tentando escapar, perde a posse da bola, o tricolor paulista tira de qualquer maneira o furacão. Lançamento que fica à frente, bola muito esticada para o Leozinho. Arboleda chega para fazer o corte. Até aqui, Bruno, faria uma... recepção mais amistosa do torcedor do São Paulo com relação ao Arboleda, depois de tudo que passou, hein, Bruno?
2: A principal torcida organizada prometeu não vaiar, o torcedor comum vaiou na escalação.
0: Chegando o São Paulo, Luciano cruzou na área, sobrou, Pablo Maia furou. Um show de horrores do Pablo Maia, acabou perdendo o gol de frente para o lance, hein, Bruno?
2: Incrível, rapaz do céu. Ele tentou acertar, pegou na orelha da bola, furou. E aí, na sequência, o Osório, que acabou de entrar na partida, cometeu a falta no campo de defesa. No banco de reservas, Tolói se lamenta muito. Não consigo ver se ele está chorando, mas se lamentando é possível dizer, Bitar.
0: O cronômetro não para, a gente gira para você. Vem, placar de jogo. 25 minutos e meio, desce o primeiro tempo. E o Futebol Globo CBN marca para você em Bragança.
1: São Paulo.
0: São Paulo 1.
1: Atlético Paranaense.
0: 0 para o Furacão. Mais cedo em Curitiba, no Couto Pereira. Já já eu quero buscar no início. Santos vem o time do São Paulo, agora com o Marcos Antônio. Dele por dentro, saiu o toque para Bobadilha. Pablo Maia ajeitou. Boa bola, lado direito do campo. Chega por ali agora no Arthur. Agora sim, Bobadilha vem pelo lado direito. Prefere voltar na linha central com Osório. Oscar Ulisses, conta pra gente como é que foi o jogo do Verdão, Oscar.
5: O Verde, na volta do Campeonato Brasileiro, já vence. Vence o Curitiba pelo placar de 3-1. Jogo que aconteceu agora há pouco em Curitiba, no Couto Pereira.
0: Central da bola, Guilherme Pradella.
6: Vitar, bola rolando no primeiro tempo de, por enquanto, Internacional 0, Cruzeiro 1, Chapecoense e Flamengo 0-0. Com estes resultados e com a vitória do Palmeiras, temos nesse momento Palmeiras líder 44, Flamengo segundo 35, em terceiro o Fluminense com 32 e o Bragantino em quarto com 30. O Atlético Paranaense, com a derrota, está ficando com 30 pontos na quinta colocação. O São Paulo está subindo para a sétima colocação com 28 pontos. O Cruzeiro agora é o oitavo com 27 pontos. E o Internacional, 14º colocado com 21 pontos. E a Chapecoense, última colocada, com apenas 10 pontos conquistados.
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0: Lado direito do campo, o time do São Paulo está escapando. Linha de fundo, Arthur, cruzamento. Pega do Esquivel. Bola pela linha de fundo, tem escanteio para o São Paulo, Bruno.
2: Que vai tentar aumentar a sua vantagem em Bragança Paulista, porque já tem 8 gols de cabeça na temporada, sendo 6 no Brasileirão. Escanteio lado direito, o Arthur, que correu muito. Sem pressa, vem na cobrança, até porque o tricolor vence 1-0.
0: Gol dele, gol do Arthur ainda nesse primeiro tempo. Temos 27 minutos e meio da primeira etapa, o placar de 1-0 para o time do São Paulo. Arthur segura um pouquinho ali para fazer a cobrança, sentindo algo no tornozelo, Bruno.
2: Tornozelo direito, foi na dividida há pouco, né? Ele chegou até a linha de fundo, tentou o cruzamento, veio o jogador, o Esquivel por baixo, dividiu com o Arthur. E o Arthur não tá muito legal não, tá? Pediu pro árbitro lá, o Alex Gomes Stefano, do Rio de Janeiro, pra esperar um pouco. É, São Paulo já perdeu o Tolói.
0: 28 nesse primeiro tempo, o placar é de 1-0 pro time do São Paulo. Na bola por ali agora o Arthur, lado direito do campo, cruzamento na área, o desvio na primeira trave foi da defesa. Tira por ali agora o Gilberto, mandando pela linha de fundo. Tem escanteio de novo pro time do São Paulo, Bruno.
2: Gilberto, 33 anos, começou a temporada no Bahia e durante a pausa pra Copa se transferiu para o Furacão. Contrato até o fim de 2027. Ele desviou, mas o escanteio lado direito, mais uma vez Arthur. Mais uma vez você, Bitar.
0: Vem o time do São Paulo, lado direito do campo, cruzamento na área, subindo no meio do caminho, tirou a defesa, voltou Pablo Maia de longe, a bola foi pela linha de fundo, longe do gol, esse tiro de meta. 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
0: 28, quase 29 minutos desse primeiro tempo. O placar é de 1 a 0 para o time do São Paulo, que se protege. Vem Viveiros, vem o Furacão. Vem por baixo o Wendel. Chega para canto, marca para o time do São Paulo. Já sai pelo lado esquerdo. Ele passa no meio de dois. Traz o time do São Paulo para o campo ofensivo. Trabalha por dentro agora com o Luciano. Trouxe para o pé esquerdo. Armou, bate, segurou, bateu em cima da marcação. Tava por dentro ali para fazer o corte o Aguirre. Sobre de bola ficando com o Marcos Antônio. Fez a graça. Ganha do Luiz Gustavo. Trabalha pelo corredor central, ainda no campo de defesa. Vem o time do São Paulo. Joga pelo lado esquerdo por ali. Agora com Osório. De Osório para Marcos Antônio. Marcos Antônio por dentro. Tem o Luciano. Pediu a falta. O árbitro deu a falta cometida pelo Arthur Dias. Bruno.
2: É, e aí o São Paulo em cima do Luciano, que há pouco tentou a sua primeira finalização. Falta no meio de campo. 1 a 0 São Paulo.
0: 1 a 0 para a equipe do São Paulo. 29, quase 30 minutos desse primeiro tempo. São Paulo que tem falta ali para fazer a cobrança. Agora foi a vez do Wendel ficar sentindo, Bruno.
2: É, e aí o Enzo Dias não tá no banco, tá? Tá o Nicolas. O Enzo Dias, ele não foi relacionado hoje para resolver problemas particulares. É, ninguém sabe qual é esse tipo de problema aí não. Mas será que não deu para resolver em 40 dias com a pausa para a Copa?
0: Ah, não sei, às vezes acontece, né?
2: É.
0: Quase, batemos agora a marca de 30 minutos desse primeiro tempo. O placar de 1 para o São Paulo, 0 para o Furacão. Lado esquerdo do campo de defesa, sai jogando por ali agora Osório. Osório para Wendel, Wendel volta para o lado esquerdo do campo de defesa. Mais uma vez ali com Osório. De Osório para Arboleda. Arboleda trabalha a jogada por dentro de novo com o zagueiro Osório. Entrou nesse primeiro tempo do lugar do Rafael Tolói. Osório fez a tabela ali com Wendel, Wendel pelo lado esquerdo do campo de defesa. Tenta fazer o toque por dentro, prefere voltar. Na boa, sai jogando por ali com o goleiro Rafael. Intercação direto do time do São Paulo, vem com o lançamento realizado, a bola pelo lado direito do campo, toque de cabeça do Arthur, dele por dentro, sai jogando curtinho por ali, Luciano. Luciano vem buscar o jogo com Marcos Antônio. Marcos Antônio, Luciano, Luciano volta para Marcos Antônio, pelo lado direito do campo de ataque. O tricolor vem mais uma vez agora com Arthur. Baixinho, Arthur, o autor do gol da vitória do São Paulo, por enquanto pelo placar de 1 a 0. Marcos Antônio vem pelo lado direito do campo, chegando por ali agora com Bobadilha. Bobadilha fez o toque por dentro, de novo com Marcos Antônio, gira o corpo, gira a jogada pelo lado esquerdo. 31 e meio desse primeiro tempo, 1 para o São Paulo, 0 para o Atlético Paranaense. Osório prefere fazer a jogada atrás, ele deixa na boa para o Rafael, que sai jogando pelo lado direito com Arboleda.

0: Vem o Furacão, bem aberto por ali agora com Esquivel para Mendoza, não partiu para dentro, tenta fazer o passe atrás, ele volta mais uma vez ali agora com Esquivel pelo corredor central, trabalha por ali justamente o zagueiro Magig. A Gig tem o Arthur Dias que volta para Gig na linha central. Tem gol na noite, fala Guilherme Pratela.
1: E é gol do Flamengo. Pedro abre o placar contra o Chapecoense, já temos 32 minutos do segundo tempo. Flamengo 1, Chapecoense 0. Com esse resultado, Flamengo está subindo para 35 pontos, mas ainda 9 pontos atrás do Palmeiras, que tem 44. Mas lembrando que o Flamengo ainda tem um jogo a menos a fazer, duelo da quarta rodada contra a equipe do Mirassol.
0: 32 e 50 jogados desse primeiro tempo, placar de 1 a 0 para a equipe do São Paulo. E há pouco, Bruno, tivemos uma gritaria danada ali no gramado. Viveiros queria pênalti, né, Bruno?
2: Uma jogada com o Arboleda, a bola ainda não saiu, o árbitro foi muito claro, disse que não, nada. Agora o Calleri deixou, vai você.
1: Mudou. O quê? Mudou a tabela aqui, viu, Vitário? Eu falei errado. Na verdade, eu tinha dado o F5 aqui, não tinha mudado a pontuação do Flamengo. Está subindo para 37 pontos. Então, Palmeiras 44, Flamengo 37 pontos. São 7 pontos de diferença. O Flamengo ainda com um jogo a fazer contra o Mirassol da quarta rodada, mas esse jogo não tem data ainda marcada.
0: Lembrando que um tempo tão, tão distante, o Palmeiras venceu e venceu bem o Flamengo no Maracanã pelo placar de 3 a 0. Lado esquerdo do campo de ataque, o time do São Paulo se protege porque o Furacão vem de novo pelo lado esquerdo ali com o Luiz Gustavo. Luiz Gustavo prefere fazer a jogada por dentro, bola aberta ali pelo lado direito com Arthur Dias. Pinta ligação direta dele para Leozinho. Para, tenta fazer uma graça para cima da marcação do Marcos Antônio. Passe por dentro, errado no meio do caminho. Volta bem a equipe do São Paulo para retomar. Só que o Furacão retoma a posse da bola, vem ali pelo lado direito com Jadson para Leozinho, boa bola, João Cruz esticou, lado esquerdo do campo, Viveiros, invadiu a área de novo, ele ficou caído, o árbitro deu a falta do Viveiros, não no Viveiros, Bruno.
2: E agora é aquele momento que o árbitro de vídeo pode chamar o árbitro para ver se realmente teve pênalti naquele lance do Viveiros com o Arboleda. O Atlético Paranaense, que entrou na intertemporada em alta, tá? Porque com uma sequência aí de 3 partidas sem vencer, tem 30 pontos na tabela de classificação, está na parte considerada alta, tentando se aproximar dos líderes, mas está perdendo por enquanto 1-0 São Paulo.
0: Quase 35 minutos desse primeiro tempo, placar é de 1-0 para a equipe do São Paulo. Gabriel Dudziak, quero ouvi-lo, por enquanto 1-0 tricolor Dudziak.
3: O São Paulo está tocando bem a bola, está conseguindo encontrar seus meio-campistas e atacantes, mas há pouco o Bobadilha errou e o Atlético chegou em condição de finalização. Não conseguiu. Como um todo, é um bom jogo do São Paulo. Depois a gente pode falar um pouquinho mais sobre posicionamento dos atletas e por que está dando certo esse toque de bola do São Paulo, Bitar.
0: São Paulo que vem pelo lado esquerdo do campo de novo agora com o Wendel, 35 minutos desse primeiro tempo, 1 para o São Paulo, 0 para o Furacão. Tricolor trabalha, posse de bola por dentro, vem ali pelo lado esquerdo do campo, Marcos Antônio, chico demais. A bola foi pela linha de lado, saiu em arremesso lateral. 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
0: Ô Gabriel Dudziak, o jogo tá parado, temos 35, quase 36 desse primeiro tempo, o placar segue sendo de 1 a 0 para a equipe do São Paulo. Já dá para perceber as diferenças agora sim do Dorival como treinador do São Paulo, porque antes da pausa da Copa, aquilo que a gente falava, né? Dificilmente ele conseguiria mexer em algo. E agora, pós-Copa do Mundo, nesses primeiros 36 minutos, já é um São Paulo mais com a cara do Dorival, Dudziak?
3: É, vamos com calma para a gente não falar uma coisa e revisar essa coisa no segundo tempo, né? Mas dá para ver que o São Paulo está sabendo sair de trás com mais qualidade. Jogadores se apresentam para receber a bola, está tendo troca de passes, o Marcos Antônio está mais aberto pelo lado esquerdo do campo. São Paulo está num 4-2-3-1, mas que é meio torto, né? Porque o Marcos Antônio não é ponta esquerda, ele é meia esquerda. E do outro lado o Arthur é ponta direita. Mas está tendo muita troca de passes de Marcos Antônio com Calleri, que está mais à frente, o Luciano, que é o 10, mas chega à área. Também o Wendel, tudo aqui desse lado esquerdo. Do lado direito um pouco menos, o lado direito é mais para ser contundente, com o Arthur e Lucas Ramon. O lado esquerdo é mais do trabalho de bola, né? Com os jogadores trocando passes. E mesmo pressionado, o São Paulo está querendo trocar passes. Então, Osório tenta passe, Arboleda tenta passe, Pablo Maia recua para jogar também. O São Paulo não está se desfazendo da bola a qualquer

0: qualquer momento. E vamos lembrar que antes da parada para a Copa, o São Paulo era assim: fazia o gol e não jogava mais nada. E tomava amasso até receber o empate, até tomar a virada. Por enquanto, o São Paulo não está fazendo isso hoje, não.
1: Lado esquerdo do campo de ataque, o time do Furacão tá chegando. Pintou João Cruz, lançamento, inverte o jogo da esquerda pra direita. Gilberto tentou domínio, mas acabou se atrapalhando. A bola foi pela linha de lado. Sem chances para o domínio, Bruno.
2: Sem chances para o domínio do Gilberto, que tem o seu xará no banco de reservas, o Gilberto Júnior. Ele é da base do Palmeiras, é o camisa número 2, era o que tinha a posição garantida no time titular, mas com a chegada do Gilberto, ele ficou o Júnior no banco.
1: Temos a marca de 38 minutos desse primeiro tempo de partida. O placar é de 1 para o São Paulo, 0 para o Furacão. Lado esquerdo do campo chegando por ali. Agora justamente o João Cruz. João Cruz inverte o jogo. Da esquerda para a direita. O Wendel aparece no meio do caminho. O Calero levou uma prensada ali por baixo. O árbitro não parou. Na sequência o tricolor ficou reclamando tanto que o árbitro paralisa, marca a falta e dá uma bronca ali no Luciano, viu, Bruno?
2: É, porque o Luciano primeiro tinha dado uma bronca no Marcos Antônio. Para! Pegaram o Calleri e o Marcos Antônio estava puxando o contra-ataque. O Dorival foi para cima do quarto árbitro. Queria cartão amarelo, porque tem o pisão do Arthur Dias no Calleri. O detalhe é que o Arthur Dias é o único amarelado até aqui na partida. Por isso queriam um segundo amarelo e, consequentemente, o vermelho.
1: É para amarelo do Ziaki, era para amarelo o lance.
0: É, foi um pisão no Calleri, né? Foi um pisão no pé do Calleri. Dá para marcar, sim, um segundo amarelo. Eu não iria por aí. Deixaria o jogo seguir para administrar também, senão o árbitro fica pendurado. E se realmente os árbitros aplicarem aí as regras da Copa, né, Bitar, a gente tem a possibilidade de revisão de segundo amarelo, né? Então, vamos ver aí o que acontece.
1: Tem gol na noite, fala Guilherme Pradella.
3: É gol na Arena Condá, é gol em Chapecó, é gol do Flamengo. Rafael Thierry contra, amplia o marcador para o Flamengo, que agora tem 2, Chapecoense tem 0, 38 minutos do primeiro tempo.
1: Aqui temos 39 minutos e meio dessa primeira etapa. O placar é de 1 para o São Paulo, 0 para a equipe do Atlético Paranaense. Resultado importante, Guilherme Pradella, para a equipe do São Paulo, que vai diminuindo a distância para o Atlético Paranaense agora para só 2 pontos, hein, Pradella?
3: Exatamente, o São Paulo está chegando a 28 pontos, o Atlético Paranaense tem 30 e fica na quinta colocação. São Paulo subindo para a sétima colocação com 28 pontos e está um ponto à frente do Cruzeiro, que está vencendo o Internacional por 1-0.
1: Lado esquerdo do campo de defesa, o time do São Paulo sai jogando por ali agora com Osório. Bobadilha prefere o toque de lado. Pablo Maia pinta a ligação direta, passe errado. Mendoza ganhou pelo alto, tira bem a defesa do São Paulo. 40 minutos desse primeiro tempo, o placar é de 1-0 para o tricolor. Bola aberta ali pelo lado direito do campo, chegando por ali no Arthur. Arthur esticou, boa bola. Lucas Ramon recebeu, encarou, lançamento para dentro da área, sobrou Calleri. Passe, vai pela linha de fundo. A bola sai à direita no gol defendido pelo Santos. Calleri, o capitão tricolor, por muito pouco não faz o segundo. E seria um belo gol, hein, Bruno?
2: Olha, seria um bonito gol. Jogada de linha de fundo, o Lucas Ramon cruza, o Marcos Antônio ajeita de peito, o Calleri domina e vira um voleio. Ela passa rente à trave direita do goleiro Santos, tirando tinta. É, vão ter que pintar o poste de novo, hein? Linha de fundo, tiro de meta, 1-0, São Paulo.
1: 41 minutos desse primeiro tempo, o placar é de 1 para o São Paulo, 0 para o Atlético Paranaense. Aproveitando para mandar um abraço para você, ouvinte ligado aqui no Futebol Globo CBN através do youtube.com/CBN. Ariana Souza Macedo, Aline Vasconcelos, Ivanilson Souza. Ivanilson tá ligado conosco. Douglas dizendo que vai ser São Paulo 3-1, palpite dele de Douglas Daniel de Cambé. Quem mais tá ligado com a gente? Vicente Vicar, torcendo para a equipe do Atlético Paranaense. Luiz Alves também ligado conosco. Pedro Salles, toda essa galera tá ligada com a gente. A CBN tá ligado em você.
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1: Luciano vem pelo lado esquerdo do campo, trazendo o time do São Paulo para o campo de ataque. A bola chega, que chega por ali, agora por dentro com o Marcos Antônio. Pelo corredor central do campo de ataque vem o Arthur. Arthur prefere fazer o toque na linha central do gramado com Arboleda. Arboleda pelo lado direito do campo tem Bobadilha. Bobadilha fez o passe à frente. Lucas Ramon prefere voltar de novo com Arboleda pelo lado direito do campo de defesa. Aí o Osório aparece. Lado esquerdo, São Paulo troca passes, controla o jogo. O tricolor paulista prefere voltar ali, a jogada de lado do Wendel para o Osório. Osório que deixa dentro da área de defesa para o goleiro Rafael, que sai do gol para trabalhar com os pés e fica esperando ali a aproximação dos jogadores do São Paulo. Também a chegada da pressão ali do Furacão, jogando por dentro justamente com o Bobadilha. Bobadilha ali pelo lado esquerdo do campo, tem interligação direta. Caleri vem, faz o pivô de primeira, já deixa para Marcos Antônio. Bolão esticada, bola na linha de fundo. O Wendel recebeu, cruzamento na área antes do Luciano tirar a defesa. Mas o árbitro parou e marcou o impedimento do lance, Bruno.
2: É, porque quando recebe aqui na ponta, o Wendel parece um pouco à frente. Uma bela bola de três dedos do Marcos Antônio. Só que aquilo, né? A arbitragem deixa seguir para saber aonde vai terminar. E viu que foi, na verdade, seria até escanteio. Ele marcou um impedimento na jogada.
1: O Gabriel Duziak, temos 43 minutos desse primeiro tempo. São Paulo segue na frente, vencendo pelo placar de 1-0. São Paulo que tem 65% de posse de bola, 8 finalizações, 3 escanteios, trocou mais de 270 passes até aqui no jogo. São Paulo controla o jogo, né, Duziak?
0: O grande primeiro tempo do São Paulo até aqui, poderia ampliar a vantagem, né, para contar esse domínio que teve, mas a gente está vendo um time muito consciente do que fazer em campo. Com bola, sem bola, no momento em que perde a bola, por enquanto, está funcionando.
1: Chegando Luciano, linha de fundo, cruzamento para a área, pega da marcação e vai fora. Tem escanteio, o time do São Paulo para fazer a cobrança, lado direito do campo, Bruno.
2: E aí vem o Arturo, bate tudo do São Paulo. São Paulo tem 24 gols na atual edição do Campeonato Brasileiro. Tinha 23 antes do gol de hoje, aparecendo na 11ª posição. Já fez um, vai tentar o segundo. Escanteio lado direito.
1: Com o Arthur, o cara perigoso na bola parada. Lado direito do campo, chegando de novo o time do São Paulo. 44 minutos desse primeiro tempo, placar é de 1-0 tricolor. Vem Arthur, cruzamento fechado na área. A bola foi diretamente pela linha de fundo, é só tiro de meta. 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
1: 44 minutos jogados desse primeiro tempo. O placar é de 1 para o São Paulo, 0 para o Atlético Paranaense. Leozinho tentou escapar da marcação, cometeu a falta, Wendel. É falta marcada para o Atlético, Bruno.
2: São Paulo, que já recebeu 43 cartões amarelos, é o 10º colocado nesse quesito no Campeonato Brasileiro. O Wendel chegou atrasado, derrubou o Leozinho na frente do árbitro, mas ficou somente no papo. Chegamos aos 45, assim que subir a plaquinha do acréscimo, subiu. 3, Rodrigo Bittar.
1: Teremos mais 3 minutos nesse primeiro tempo, vamos até 48 minutos na primeira etapa em Bragança Paulista. Por enquanto o placar é de 1-0 para o time do São Paulo, que retoma a bola no campo de defesa. Vem mais uma vez agora com Pablo Maia, lado esquerdo do campo, antes do Marcos Antônio. Tira bem a defesa, Arthur Dias aparece, dele para Gilberto. Gilberto foi muito bem, passe por dentro, João Cruz dominou e escapou. De novo para Gilberto, lado direito do gramado, passe por dentro, o Leozinho recebe, escapa da marcação, vem bola aberta para o Gilberto, cruzamento na área, subiu Rafael para fazer a defesa e sem grandes sustos, né, Bruno?
2: É isso, que agora tem a sombra somente de Carlos Coronel na intertemporada. Yang, o goleiro que chegou a ser o reserva imediato na temporada passada, acertou a sua saída para o Portimonense de Portugal.
1: Lado direito no campo de defesa, o goleiro Santos quase fez uma lambança. Dominou errado e numa dessa bola entra em Bruno.
2: É impressionante, rapaz. Ele foi tentar dominar com a perna esquerda, ela escapou dele. É que não foi na direção do gol, mas estava rente à trave, Bittar.
1: Que perigo, hein? Fortes emoções do goleirão do Furacão. Bola aberta pelo Luiz Gustavo, vem Atlético Paranaense pelo lado esquerdo do campo. João Cruz deixando na boa, esquivel, lado esquerdo, cruzamento na área, desvio pro gol, passa por todo mundo, não entra. E aí na sequência, Lucas Ramon joga em cima do esquivel, a bola vai pela linha de lado Por muito pouco, o Furacão não empata o jogo, hein, Bruno?
2: É porque o Leozinho acreditou na jogada e a bola do Esquivel da ponta esquerda, lá na segunda trave, passou por todo mundo. E foi impressionante, rapaz, porque ninguém chegou nessa bola, nem zagueiro do São Paulo, muito menos atacante do Furacão. E entramos na reta final desse primeiro tempo.
1: Temos 47 minutos jogados dessa primeira etapa. O placar é de 1 para o São Paulo, 0 para a equipe do Atlético Paranaense. São Paulo que tem a bola ali pelo lado direito do campo de defesa para fazer a cobrança. Ameaça a ligação direta por ali. Agora Arboleda. Arboleda ali pelo lado direito. Tenta ali fazer o lançamento. Ele prefere segurar um pouquinho mais. Arboleda aqui está de volta. A equipe do São Paulo sai jogando ali pelo lado esquerdo. Osório tenta a ligação direta. Vai bem na cobertura. O Leozinho pega na marcação. A bola vai pela linha de lado. Sai em arremesso lateral. São Paulo está vencendo, o resultado importante para o tricolor, chegando a 28 pontos nesse campeonato brasileiro. São Paulo que abriu a rodada 5 pontos à frente da zona de rebaixamento, 5 pontos atrás do quinto colocado Atlético Paranaense. Resultado importante para o tricolor paulista. Lado esquerdo do campo de defesa, vem por ali o Bobadilha. No momento em que o árbitro apita pela última vez, termina o primeiro tempo em Bragança Paulista.
6: São Paulo!
1: São Paulo 1, Arthur de falta.
6: Atlético Paranaense
1: 0 para o Furacão. 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

0: Terminou o primeiro tempo em Bragança Paulista. 1 para o São Paulo, 0 para o Atlético Paranaense. O mérito do São Paulo, né, Gabriel Dudziak? Vitória tricolor.
1: Muitos méritos do São Paulo, grande primeiro tempo. Tricolor fez o gol de falta, seguiu jogando bola, teve muita posse, controlou a partir da posse e não deixou o Atlético finalizar, basicamente. Teve um chute a gol Atlético Paranaense e um cruzamento muito perigoso na reta final. A bola passou na frente da pequena área e ninguém completou para as redes. Mas dado as expectativas, né, dadas as expectativas sobre os dois times e aquilo que o Atlético, sobretudo, vinha jogando antes da pausa para a Copa, é um primeiro tempo até surpreendente, positivamente surpreendente do São Paulo.
0: É isso, e daqui a um minuto vem aí Guilherme Pradella no Central da Bola, trazendo muito mais dessa 19ª, última rodada do primeiro turno do Campeonato Brasileiro aqui no Futebol Globo CBN, para quem quer saber mais e melhor sobre futebol.
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0: São 10 horas e 21 minutos. Central da bola aqui no Futebol Globo CBN. Intervalo de jogo. De por enquanto, São Paulo 1, Atlético Paranaense 0. Mais cedo tivemos a vitória do Palmeiras por 3-1 diante do Coritiba lá no Couto Pereira. Temos também intervalo de jogo. De por enquanto, Cruzeiro 1, Internacional 0. Esse jogo é no Beira Rio, na casa do Colorado. E o Flamengo está vencendo a Chapecoense por 2-0 na Arena Condá, em Chapecó. Temos bola rolando também pela Série B do Campeonato Brasileiro, reta final de jogo. De por enquanto, Goiás e Sport Recife 1-1, intervalo de jogo. De por enquanto, Náutico 1, Londrina 0. Mais cedo tivemos a vitória do Operário do Paraná por 3-2 contra a Ponte Preta, e o Ceará perdeu em casa para o CRB por 1-0. Tem jogo também acontecendo nesse momento pela Copa Sul-Americana, com um brasileiro envolvido, intervalo de jogo para, por enquanto, Sporting Cristal do Peru e Bragantino 0-0. Intervalo de jogo também para Lanús 1, Lanús da Argentina 1, Cienciano do Peru 0. Mais cedo tivemos um empate em 2-2 entre Independiente Medellín da Colômbia e Vasco da Gama, 2-2 os jogos desta noite de quarta-feira de futebol. Gabriel Dudziak, você acompanhou o primeiro tempo de, por enquanto, São Paulo 1, Atlético Paranaense 0, jogo lá no Cícero de Souza Marques, casa do Bragantino, porque o Morumbis foi reservado para shows do Harry Styles. O que você achou desse primeiro tempo, São Paulo? Um primeiro tempo redondinho, né? Assim, apesar do gol de falta, não que isso diminui a atuação, mas não foi um gol de bola rolando. Mas, de novo, não que isso seja mais importante do que fazer um gol de bola parada. E um Atlético Paranaense que ficou devendo. E acho que a comparação que você fez com o futebol apresentado pelo Furacão antes da parada da Copa não condiz com o jogo que foi apresentado nesse primeiro tempo, né, Gabriel Dudziak?
1: É isso. A gente tinha dúvidas sobre como os dois times se apresentariam depois dessa pausa, dessa parada, né? Porque a gente nunca sabe se questões como ritmo de jogo, questões de entrosamento, se isso entra ou não entra, né? Ou se o tempo parado para treino ajuda o time a melhorar. A gente nunca sabe. Mas o fato é que nesse primeiro tempo o São Paulo se apresentou de uma forma muito superior àquela que vinha se apresentando antes da Copa do Mundo. E o Atlético, o contrário. Uma forma bem inferior àquela que vinha se apresentando antes da parada para a Copa. E assim, o que, que um teve a ver com o outro? Eu acho que a gente pode fazer essa pergunta. E acho que o São Paulo é que piorou o Atlético Paranaense. Sobretudo porque o São Paulo não abdicou de posse de bola, mesmo o Atlético sendo um time muito de contra-ataque. E o São Paulo girou bem a bola, progrediu bem com a bola e não perdeu ela em posições perigosas do campo, o que poderia dar ao Atlético justamente o que ele quer, né? Transição rápida, jogadas em velocidade, para acionar o Viveiros, artilheiro do Campeonato Brasileiro. Então assim, o São Paulo fez uma partida redonda, principalmente pelo que fez com a bola no pé. O gol do Arthur foi de falta, de fato, mas houve outras oportunidades com o São Paulo trabalhando bem com bola no pé. O Atlético criou muito pouco, só uma finalização até aqui. E nem foi no alvo, né? E o time do Atlético ainda teve um cruzamento para a área que ninguém completou. Poderia, né, ter gerado uma situação de gol. Foi uma situação de gol, né? Mas não é uma finalização, porque é um cruzamento para a área que ninguém completa.
0: Obrigado, Gabriel Dudziak. São 10 horas e 24, agora 25 minutos. A gente vai fazer uma pausa de 3 minutos e meio. Daqui a pouco a gente volta ao Futebol Globo CBN. 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

0: São 10 horas e 26 minutos aqui no intervalo local do Futebol Globo CBN. Vou aproveitar para mandar abraços para você que acompanha a nossa transmissão no youtube.com/CBN. youtube.com/CBN. Aproveite, deixe sua mensagem, se inscreva no nosso canal para sempre participar e ficar por dentro de todas as nossas transmissões. A Aline Vasconcelos participando aqui com a gente, o Douglas também mandando mensagem, São Paulo 3, Atlético Paranaense 1, o palpite do Adriel Douglas de Cambé. Quem mais está por aqui? O Vicente Vicar manda mensagem, o Luiz Alves também manda mensagem para a gente, o André Neto disse, o Rodrigo Bittar narra muito. Por que você não falou isso pessoalmente, André Neto? Precisa deixar só aqui no chat. Mas é bom deixar também por escrito sempre esse tipo de mensagem. Vou repassar sua mensagem, viu? André Neto, que é repórter e ouvinte também do Futebol Globo CBN, nas horas vagas. Pedro Salles manda mensagem aqui pra gente. Excelente narração, boa noite. Quem mais está por aqui? Reginaldo Luiz Justus manda mensagem. Tadeu Toshiba, radinho ligado. Allan Kardec mandando mensagem também, ele diz até inclusive o seguinte, Bruno Faria, o pai do Vitor Sá jogava muito e o sonho dele era ter um sítio com piscina. Aí eu fui procurar, porque depois a mensagem seguinte dele foi o seguinte: Renato Sá, craque absoluto, existia um jogador chamado Renato Sá, mas pelo que eu pesquisei, viu, Allan Kardec, o Renato Sá não é o pai do Vitor Sá. Então, assim, pela minha pesquisa aqui, não é a mesma pessoa, apesar do mesmo sobrenome. Mas está aqui registrada a sua mensagem. Cícero Peixoto, alô para dela, Dudziak, Bruno Faria, boa noite. Estou aqui em Boca da Mata, em Alagoas. Quero fazer uma pergunta. Dudziak, hoje tem rima? Abraço para você. Depois do jogo, será que vai ter, Gabriel?
1: Pensa. Olha, fazer rima é a minha sina.
0: Tá respondido. Vamos voltar.

0: Central da Bola.
1: Guilherme Pradella.
2: Desculpa, te atropelei, Guilherme. Pradella, 10 horas e 29 minutos. Central da Bola aqui no Futebol Globo CBN. Intervalo de jogo de, por enquanto, São Paulo 1. Gol de falta de Arthur, Atlético Paranaense 0. Perdeu, como é que foi o gol do Arthur de falta? São Paulo não fazia gol de falta desde 2023, num jogo de Sul-Americana contra o Puerto Cabello com o Wellington Rato. Rodrigo Bittar narrou assim o gol do São Paulo, que vai dando a vitória parcial diante do Atlético Paranaense.
1: Rodrigo Bittar.
0: É chance na bola parada para o time do São Paulo. Quem sabe o primeiro gol tricolor. 18 e meio desse primeiro tempo. O placar é de 0 a 0. Marcos Antônio, Arthur. Arthur partiu para a bola. Bateu!

0: São Paulo, Arthur! O cara que vem se mostrando um bom reforço, o especialista na bola parada tricolor.
1: Um especialista na bola parada tricolor. Em 30 segundinhos a gente volta. 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

0: Daqui a pouco tem todo o segundo tempo de São Paulo 1, Atlético Paranaense 0. O Tricolor vai vencendo o seu jogo no retorno ao Campeonato Brasileiro depois da parada da Copa do Mundo. Temos ainda intervalo de jogo para, por enquanto, o Internacional 0, Cruzeiro 1, Chapecoense 0, Flamengo 2, os resultados de momento. Mais cedo tivemos a vitória do Palmeiras fora de casa, lá no Couto Pereira, diante do Coritiba. Vitória do Verdão por 3-1, que segue líder, muito líder do Campeonato Brasileiro. Nesse momento, a tabela do Brasileirão está da seguinte forma. Vou apertar o F5 aqui. Palmeiras, primeiro colocado, 44 pontos. Flamengo vencendo, segundo colocado, com 37 pontos. E o Flamengo tem um jogo a menos ainda, da quarta rodada, contra o Mirassol. E não tem data ainda para esse jogo. Então, só depois que o Flamengo fizer esse jogo, é que ele estará em dia com a tabela. Fluminense, terceiro colocado, 32. Bragantino, quarto colocado, com 30. Atlético Paranaense, nesse momento, quinto colocado, com 30 pontos. Bahia, sexto, com 30. São Paulo, sétimo, com 28 pontos. Cruzeiro, oitavo, com 27. Aí vem Coritiba, Botafogo, Atlético Mineiro, Vitória, Corinthians. Internacional, 14º colocado, com 21 pontos. Santos, Grêmio e a zona de rebaixamento. Vasco, com 20 pontos. Mirassol, com 19. Remo com 18 e a Chapecoense, última colocada, com 9 pontos. Em 45 segundinhos, Rodrigo Bittar vem com todo o segundo tempo. De, por enquanto, São Paulo 1, Atlético Paranaense 0.
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0: Daqui a pouco vai começar no segundo tempo. Por enquanto o placar é de 1 a 0 para a equipe do São Paulo. Furacão tem uma mudança já, né, Bruno Faria?
1: Tem sim, o camisa número 22 vem o Carlos Teran. Carlos Teran, camisa 22, é o Arthur Dias, que tinha cartão amarelo, que pisou no Calera e não voltou para o segundo tempo. Então, única mudança até aqui.
0: Aí o Odair Helman não quis arriscar, né, Gabriel Dodzi aqui?
2: É, porque já estava... não é só que estava com um cartão amarelo. Estava pendurado com um cartão amarelo, entendeu? Qualquer nova falta seria segundo amarelo e expulsão. Por isso, tira de jogo o zagueiro do Atlético Paranaense e entra o Carlos Teran, que também é zagueiro.
1: Tem outra mudança, viu, Bitar?
0: Diga.
1: Número 26, Claudinho. 26, Claudinho, no lugar do João Cruz. Número 8. Então, 26, Claudinho, no lugar do João Cruz.
0: Claudinho, que de origem é lateral esquerdo. A ver como é que vai funcionar essa mudança. Apita o árbitro, rola a bola. Bom segundo tempo pra você.
3: São Paulo, Atlético Paranaense.
4: Rodrigo Bitar.
0: Vamos juntos para mais 45 minutos de bola rolando pelo Campeonato Brasileiro. 19ª rodada da competição, São Paulo e Atlético Paranaense. São Paulo que se protege porque já vem Furacão. Lado esquerdo do campo, Viveiros invadiu a área e cruzamento para o gol. Na trave, não entrou. Tem sobra, Jadson cruzou na área, o toque de cabeça.

0: Atlético Paranaense!
1: Atlético Paranaense!
0: Leozinho! Logo no começo do segundo tempo, ainda antes do primeiro minuto da segunda etapa, primeiro ele acertou a trave, depois veio o cruzamento, livre, leve e solto, depois um desvio de cabeça para trás, esquisito, a bola entrando, Leozinho, o desvio foi do jogador do São Paulo, a condição era legal, Leozinho! O Atlético Paranaense empata o jogo logo no começo do segundo tempo, e o placar do Futebol Globo CBN agora marca em Bragança.
1: São Paulo.
0: São Paulo.
1: Atlético Paranaense.
0: Também o Leozinho foi pra rede. O detalhe do gol é seu, Bruno Faria.
2: Em menos de um minuto. Ah, precisavam avisar o São Paulo. Segundo tempo começou. O Furacão veio com tudo pra cima. Depois da bola caprichosamente, ó, acertar a trave esquerda do goleiro Rafael, o Furacão segue no ataque, cruza, ninguém marca, e aí o Leozinho põe mais um no placar, só que agora tá tudo igual, 1 a 1,
0: Gabriel Dudziak. Não deu nem tempo de você falar das alterações, se elas iam fazer, mudar realmente a história do jogo e tudo mais, iam fazer a diferença. O Atlético Paranaense empatou. Que espaço teve o Furacão para trabalhar, do Dudziak? 1 a 1, tudo igual.
3: Eu até fui rever a jogada. Aconteceu o seguinte, São Paulo teve a bola na saída, viu? Saída do segundo tempo foi
0: verdade.
3: Do São Paulo. Com a bola longa, o Calleri não ganha a primeira bola. A segunda bola fica com o São Paulo. O Arthur pressionado coloca para trás e o Pablo Maia, ele vai tentar dar um passe para trás e arma o contragolpe do Atlético Paranaense. Arboleda sai na caça, perde a dividida e aí acabou o São Paulo na defesa. 3 contra 1, 3 contra 2, e aí o Atlético ainda se dá o luxo de perder na primeira finalização com o Leozinho, mas na segunda não tem jeito. E aí vem o 1 a 1. São Paulo fez um primeiro tempo tão bom, Rodrigo. E já era, não adiantou nada, tá 1 a 1.
0: Tem mais gol na noite, diga aí, Guilherme Pradella.
4: Mais um gol cedo, mas não tão cedo quanto lá em Bragança. Aos 3 minutos do segundo tempo, Lohan amplia para o Flamengo. Agora Flamengo 3, Chapecoense 0. E tem também já bola rolando no Beira-Rio para, por enquanto, Internacional 0, Cruzeiro 1, 2 minutos do segundo tempo.
0: Aqui temos 3 minutos e meio desse segundo tempo. O placar era de 1 a 0 para o São Paulo. 1 a 1, por enquanto, tudo igual. Leozinho acabou marcando logo no começo do segundo tempo. 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
0: Quase 4 minutos desse segundo tempo, o placar é de 1 a 1, tá tudo igual em Bragança Paulista. Atlético Paranaense que vem ali pelo lado esquerdo do campo, cobrança realizada, só que bem à frente, foi obrigado a voltar ali um pouquinho para fazer a cobrança. O Claudinho pelo lado esquerdo, intercação direta, bola bem esticada à frente, tira via defesa. Depois o desvio por ali no Viveiros, tira a Arboleda, mandando pela linha de lado, tem arremesso lateral para o Furacão fazer a cobrança. 4 minutos e meio desse segundo tempo, o placar é de 1 a 1. Vem por ali agora justamente o Claudinho pelo lado esquerdo do campo de defesa, vem por ali justamente o zagueiro Aguirre, aqui que volta para Santos, assim sai jogando aqui pelo Furacão. Santos com interligação direta, faz o lançamento diretamente ali pelo lado esquerdo do campo, passa pelo Viveiros, tira bem a Arboleda, sobra de bola, volta ali pelo lado esquerdo com o Esquivel, de Esquivel para Mendonça, trabalha o Furacão pelo lado esquerdo do campo, Luiz Gustavo para Claudinho, recebeu, pedalou, encarou por dentro, boa bola Leozinho de primeira, voltou para ele, Leozinho bateu, defendeu o Rafael, espalma o goleiro do São Paulo, mandando pela linha de fundo, escanteio para o Atlético, na ponta dos dedos ele pegou, Bruno.
2: Ah, chegou a tocar na bola, desviou, cedeu o escanteio do lado esquerdo, só dá Atlético Paranaense no segundo tempo, já igualou o marcador, tenta o famoso vira-virou, vem aí Esquivel.
0: Esquivel na bola parada pelo lado esquerdo do campo, atenção, chance na bola parada para fazer o cruzamento na área, tem o zagueirão Teran na área, cruzamento feito, passou por todo mundo, sobrou o Leozinho!

0: Atlético Paranaense! Leozinho de novo, ele! Aos 5 minutos do segundo tempo, canhoto na origem do futsal, usando o pé direito, já acostumado com a bola maior, pegando em cheio da bola pro fundo do gol! Leozinho! Com menos de 6 minutos, o Furacão virou. Vira o jogo no segundo tempo em Bragança.
1: São Paulo. Atlético Paranaense.
0: 2, duas vezes, Leozinho. O detalhe do gol é seu, Bruno Faria.
2: Eu dizia antes da cobrança de escanteio. Tá tentando virou e conseguiu. Leozinho só tinha um gol na temporada. Campeonato Paranaense. Com 5 minutos do segundo tempo, a zaga do São Paulo sofreu 2 gols. O tricolor pede falta de Carlos Teran e Pablo Maia. Na origem, antes até da cobrança de escanteio. O que daí a nova regra diz? Você pode ir no árbitro de vídeo e mandar voltar cobrar a escanteio. Mas não sei não. No placar, tá 2-1, Furacão.
0: Primeiro, Gabriel Dudziak, foi falta em cima do Pablo Maia?
3: Nada.
0: Segundo, não dá pra desistir de uma jogada, né, Dudziak?
3: É, e assim, mesmo que o Pablo Maia tivesse no lance ainda, né, o Pablo Maia desistiu, falou assim, eu vou me jogar pra ver se eu convenço o árbitro. Não, esquece. É, para além disso, completamente livre na segunda trave o Leozinho, completamente livre. Então assim, o que o São Paulo faz no segundo tempo é digno de revolta por parte dos torcedores e do treinador. Vamos lá, pessoal, continua, foi muito bom o primeiro tempo. Pessoal, 2-1 Atlético.
0: Caiu a comunicação, né?
3: Foi algo assim.
0: 8 minutos desse segundo tempo, placar de 2-1 para o Atlético Paranaense. Virou em Bragança Paulista. O cronômetro não para, a gente gira para você, tempo e placar de jogo. 8 minutos jogados nesse segundo tempo. Bragança Paulista é o palco do jogo.
1: São Paulo
0: 1, saiu na frente. Atlético 4. Virou no segundo tempo, 2 para o Furacão, 2 vezes com Leozinho. Mais cedo, em Curitiba, tivemos duelo também entre paranaenses e paulistas, Oscar Ulisses.
4: Maurício fez 2 gols, Sousa fez 1. Paulo Roberto marcou para o Curitiba. Final de jogo no Couto Pereira em Curitiba, Palmeiras 3, Curitiba 1.
0: Central da bola, Guilherme Pradella.
5: Beira Rio, 7 minutos, segundo tempo, Internacional 0, Cruzeiro 1. Arena Condá, 9 minutos, segundo tempo, Chapecoense 0, Flamengo 3. Com esta derrota do São Paulo, o tricolor está perdendo 2 posições. Agora é o nono colocado com 25 pontos. O Atlético Paranaense está ganhando 2 posições, está subindo para a terceira colocação com 33 pontos.
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0: 9 minutos desse segundo tempo, o placar é de 1 para o São Paulo, 2 para o Furacão. Atlético que rouba a bola na saída de bola do São Paulo, mas com falta. É falta marcada para o São Paulo fazer a cobrança, falta em cima do Luciano, Bruno.
2: E foi um ex-jogador do São Paulo, Luiz Gustavo, que tem 38 anos de idade, mas amanhã completa 39. Falta já marcada, já cobrada. Agora o São Paulo tem pressa.
0: É, por enquanto, presentaço de aniversário para Luiz Gustavo. Lado direito do campo de ataque, o time do São Paulo sai jogando por ali agora com o Lucas Ramon. Luciano deixou passar, Caleri ajeitou, Luciano voltou. Lado esquerdo do campo pro Wendel. Cruzamento na área, Teran pelo alto, chega para fazer o corte. Tira de qualquer maneira para o Furacão. Sobra de bola ficando ali pelo lado direito, Jadson perdeu. Marcos Antônio, bola, Luciano! Defendeu! Espetacular, gigante a defesa do goleiro Santos. Que chance teve Luciano, Bruno.
2: Se o Santos falhou no gol do São Paulo no primeiro tempo, agora ele se redimiu, porque ficou cara a cara com o Luciano. A zaga do Atlético Paranaense para, pedindo um toque no braço do Marcos Antônio, que segue na jogada e rola para o Luciano. Cara a cara, defesaça do Santos. Segue 2-1, Furacão de virada.
0: Leozinho tenta ligação direta, Arboleda cortou errado, sobrou o Viveiros. Tirar Arboleda na cobertura, se recupera para fazer o corte. 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
1: 11 minutos desse segundo tempo, placar de 2-1 para o Atlético Paranaense. Lado esquerdo do campo de ataque, vem por ali agora Marcos Antônio, giro curto, gira a jogada, bola pelo lado direito, chegando por ali na boa para Lucas Ramon. Lucas Ramon para Marcos Antônio, tentou passar ao meio de dois, ficou caindo no gramado, perdeu. Luiz Gustavo, contra-ataque com Viveiros. Arboleda na cobertura, chega para fazer o corte para o time do São Paulo, que já vem pelo corredor central do gramado, no campo ofensivo com Luciano. Luciano segurou, prendeu, o Wendel passou, pediu, recebeu. Lado esquerdo do gramado, temos 11 minutos e meio desse segundo tempo. Placar é de 2-1, Furacão. Pablo Maia de longe bateu pro gol. Bola desviada, amortecida. Santos cai para fazer a defesa. Bruno
2: não marcou gol ainda nessa temporada, mas arriscou na entrada da área. Tem o aval do técnico Dorival Júnior. Arriscou, ela saiu mascada. Fácil para o goleiro Santos.
1: 12 minutos, segundo tempo de partida, São Paulo 1, Atlético Paranaense 2. São Paulo que vem pelo corredor central, agora justamente com Pablo Maia por dentro, boa bola, boa jogada com Bobadilha, aberta ali pelo lado direito do campo, chega no Arthur, pedalou para cima da marcação, levou para o fundo, acabou se perdendo. Se atrapalhou na corrida, bola pela linha de fundo, só tiro de meta, Bruno.
2: Só isso, a última vez que o Atlético Paranaense venceu o São Paulo no Brasileirão como mandante, ou melhor, como visitante, foi no dia 10 de novembro de 2019, 1-0 naquela ocasião. De lá pra cá, 5 vitórias do São Paulo, um empate, mas por enquanto de virada o Furacão vence 2-1.
1: 12 minutos e meio desse segundo tempo, o placar é de 2-1 para o Atlético Paranaense. Osório sai jogando para o time do São Paulo, situação delicada ali, ele contra o Viveiros, foi obrigado a colocar a bola pela linha de lado, tem arremesso lateral para o Furacão fazer a cobrança pelo lado direito do campo. O cronômetro não para, a gente gira para você, tem placar de jogo. 13 minutos, segundo tempo de partida, em Bragança Paulista.
8: São Paulo
1: 1.
8: Atlético Paranaense.
1: De virada, 2 gols do Leozinho no segundo tempo. 2 para o Atlético Paranaense. Mais cedo em Curitiba, no Couto Pereira. Palmeiras entrou em campo, Oscar Ulisses.
4: Deu Palmeiras ainda há pouco no Couto Pereira em Curitiba. Com muito frio, Palmeiras 3, Curitiba 1.
1: Central da bola, Guilherme Pradella.
5: O Vitar, o dono da casa aí que o São Paulo tá jogando, o Bragantino, tá em campo. Só que tá jogando lá no Peru pela Sul-Americana, primeiro jogo dos playoffs. Temos já início de segundo tempo, o Sporting Cristal e o Bragantino segue 0-0. Outro jogo desta fase da Sul-Americana, Lanús 1, Cienciano 0, jogo também no segundo tempo. Campeonato Brasileiro, destaco agora, segundo tempo para Chapecoense 0, Flamengo 3, 14 minutos da etapa complementar. E lá no Beira-Rio, Internacional 0, Cruzeiro 1, 12 minutos do segundo tempo.
1: Rodrigo Vittar. Vamos juntos aqui no Futebol Globo CBN. Por enquanto, 2-1 para o Furacão. Tentou escapar ali pela linha de fundo o Bobadilha, mas a bola que acabou escapando é só tiro de meta para o Atlético Paranaense fazer a reposição. Gabriel Dodziak, 14 minutos desse segundo tempo. 2-1 para o Atlético Paranaense. E assim, né? Nada muito relevante do São Paulo nessa segunda etapa, Gabriel Dodziak.
3: Teve a chance do Luciano, né? O Luciano não poderia
1: Sim,
3: perder.
1: Verdade, verdade.
3: Foi cara a cara com o goleiro, ele chutou mal, chutou em cima do Santos e por isso continua 2-1 também. O São Paulo agora dá alguma amostra de que vai tentar repetir as boas coisas que fez no primeiro tempo. Perdeu tudo em 6 minutos. Grande primeiro tempo, a gente repete, para jogar fora tudo em 6 minutos com 2 erros do Pablo Maia. No primeiro gol, muito mais culpa dele. No segundo, mesmo que ele não tivesse caído daquela forma como caiu, estaria livre o Leozinho lá na segunda trave, de qualquer forma.
1: Lado direito do campo de ataque, tentou esticar o time do São Paulo. Esquivel vem na cobertura, rouba a bola para o Furacão. 15 minutos desse segundo tempo, 2-1 Atlético, que escapava lado esquerdo. Falta marcada em cima do Claudinho, falta dele, do Pablo Maia, Bruno.
2: Que chegou atrasado e puxou o ombro direito do Claudinho. Falta um pouquinho para trás da linha intermediária. O Atlético Paranaense tem a falta para cobrar, sem pressa.
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1: Furacão chegando, lado direito do campo por ali, agora Claudinho, dele pra Leozinho, Leozinho faz uma graça pra cima da marcação, jogando por dentro ali com Mendonça, Mendonça volta, bola pra Teran, na linha central do gramado, o Furacão vem pelo lado esquerdo do campo, bola bem aberta por ali, agora justamente pra Esquivel, dele pra Claudinho, tenta ligação direta, pega na marcação do Lucas Ramon, vai pela linha de lado, sai em arremesso lateral, professor Odair Raman pede calma ali à beira do gramado aos 16 do segundo tempo, Bruno.
2: Porque o Claudinho, assim que ganhou a cobrança de escanteio, ele olhou e já estava querendo cobrar, ele falou, calma, vai devagar. Enquanto isso, Dorival Júnior chama André Silva, camisa número 17, e mais um que eu já confirmo.
1: Lado esquerdo do campo, o Atlético chegando de novo, ali com o Claudinho, ele tenta passar o pé em cima da bola, vai bem na cobertura, Lucas Camon, pega por último no jogador da equipe do Tô, Atlético Paranaense, vai pela linha de lado, tem arremesso tricolor. Quem Itar, mais vem, Bruno?
2: Ferreirinha, camisa número 11. Ferreirinha, 11, 17, André Silva. Daqui a pouco, duas mudanças no São Paulo.
1: E aí, como é que ele vai organizar o time agora, hein, Gabriel Dodziak?
3: Eu acho que ele vai tirar o Pablo Maia e recuar o Marcos Antônio, colocando ali pelo lado esquerdo o Ferreirinha. Arthur na direita, e tem que ver se ele vai tirar o Luciano ou o Calleri. Acho que um dos dois vai sair para a entrada do André Silva.
1: Se fosse pensar em pares dentro de um elenco, seria Luciano e André Silva, né?
3: Embora o André esteja treinando mais recuado nessas últimas semanas com o Dorival. Pode até ser também que ele tire, né? O Dorival tire aí do jogo o Arthur também. O Arthur e Marcos Antônio. E aí colocaria o André pelo lado do campo, né? O Ferreirinha por um e o André pelo outro, com o Luciano e Calleri.
1: Tentativa do Furacão agora justamente com o Luiz Gustavo, chega bem para fazer o corte Pablo Maia, vem Luciano pelo corredor central ainda no campo de defesa, tentou escapar da marcação, a bola bem aberta por ali, agora para Lucas Ramon, pelo lado direito do campo de defesa, passa por dentro para a Bobadilha, 18, quase 18 minutos desse segundo tempo, o Atlético Paranaense virou, o São Paulo saiu na frente, 2 para o Atlético Paranaense, 1 para o São Paulo em Bragança Paulista, vem pelo corredor central agora a Bobadilha, Bobadilha fez o toque pelo lado esquerdo do campo, fez a tabela mais uma vez, recebe de novo ali agora com o Lucas Ramon, por dentro sai a jogada com o Marcos Antônio, gira o jogo ali pelo lado esquerdo, chega nos olhos, foi obrigado a voltar no jogo ainda quase na linha central do gramado com Arboleda, Arboleda rapidamente acionado por ali, agora Marcos Antônio, tentou com o Arthur, empurrado no gramado, é falta nele, é chance na bola parada pro tricolor depois das mudanças, Bruno.
2: É, e falta do Esquivel, Pablo Maia é o primeiro, que hoje completa 200 jogos com a camisa do São Paulo. Pablo Maia vai embora, vem aí Ferreirinha, número 11. E o André Silva, camisa número 17, também está pronto. Terceira mudança do São Paulo, mas é a segunda que vai fazer neste momento. E vem no lugar do Calleri, então vai de centroavante.
1: Calleri sai, André Silva entra, Ferreirinha entra, Pablo Maia sai, Gabriel Dodziak.
3: É, Marcos Antônio vem jogar aqui com Bobadilha, dois volantes, e o André Silva é um centroavante de mais mobilidade. É, Ferreirinha e Arthur pelos lados do campo, tentando abastecer André Silva e Luciano. Tem que mudar, né? O São Paulo tem que vir para cima, empatar urgentemente para buscar o 3-2.
1: Arthur pintou o cruzamento na área, subiu o Claudinho para fazer o corte, ele manda pela linha de fundo. Tem escanteio para a equipe do São Paulo, Bruno.
2: Na ponta direita, Arthur vem na cobrança, todo mundo dentro da grande área. O São Paulo vai tentar igualar o marcador, tá perdendo de virada.
1: 19 minutos jogados desse segundo tempo, placar é de 2-1 para a equipe do Atlético Paranaense. Vem Arthur na bola, cruzamento na área, Arboleda subiu, diz o Santos, sai do gol para fazer a defesa sem sustos, Bruno.
2: Goleirão que está emprestado pelo Fortaleza, time na segunda divisão, Santos voltou para o Atlético Paranaense, onde tem uma história bacana no futebol com títulos. 2-1 de virada, Furacão.
5: Expulso.
1: Diga o Pradella.
5: Lá no Beira-Rio, o Vitor Gabriel, zagueiro do Internacional, foi expulso depois de uma entrada muito forte no Gabriel Peck. Internacional agora jogando com um atleta a menos. 18 minutos do segundo tempo, Internacional 0, Cruzeiro 1.
1: Lado esquerdo do campo de defesa, o time do São Paulo sai jogando bola esticada para Ferreirinha. Ferreirinha acabou esticando demais, quase se perdeu pela linha de lado. Tentou encarar, Teran chega por baixo para fazer o corte. Tem contra-ataque agora com Viveiros Osório. Aí foi bem o jovem zagueiro da equipe do São Paulo. Lembrando, né, Bruno, Osório não começou como titular, ele entrou no primeiro tempo, lesão do Rafael Tolói, outra lesão do Tolói.
2: Mais uma, muscular aos 23 minutos. Vem você, Bitar.
1: lado esquerdo do campo, vem por ali agora André Silva, não encara a marcação do Terão, ficou caindo no gramado por ali o Ferreirinho, ele prefere fazer o toque atrás, volta para Marcos Antônio, pelo lado esquerdo do campo, fez a inversão de lance, da esquerda para a direita, chega no Lucas Ramon, dele para Arthur, Arthur segurou, prendeu, trouxe para a perna esquerda, boa bola, cruzamento na área, subiu para fazer a defesa Santos. Tranquilo, pelo alto, fez a defesa o goleiro do Furacão. Tem gol na noite, fala Guilherme Pradella.
5: É, Bitar, complicou para o Internacional, porque Matheus Pereira amplia o marcador para o Cruzeiro. 19 minutos do segundo tempo no Beira-Rio. Cruzeiro agora tem 2, o Inter tem 0 e o Inter ainda tem um jogador a menos.
1: Furacão chegando, lado direito para o Viveiros. Na hora certa, Osório. Chega o jovem tricolor para fazer o corte. O Viveiros ia fazendo o terceiro, hein, Bruno?
2: É, mas os jogadores, os companheiros do Viveiros ficaram pedindo pênalti. O árbitro disse que não foi nada, vem São Paulo.
1: Com o Arthur, tentou escapar a marcação. Claudinho vem na dobra, na cobertura, ele com o Esquivel chega para fazer o corte para o time do Atlético. Pinta a ligação direta de qualquer maneira por ali, agora do Claudinho, lançamento esticar na frente, esticando o Arboleda. Arboleda domina, o Viveiros está caído ainda lá na área, Bruno.
2: É, e aí o São Paulo, Marcos Antônio pediu pressa, o árbitro tá falando, segue o jogo, vamos lá, e o São Paulo vai jogar.
1: Marcos Antônio gira o jogo ali pelo lado esquerdo do campo, fez o toque bem aberto com o Wendel, o Wendel recebe, não encara a marcação, ele vem pelo lado esquerdo do gramado, chegando por ali agora no Figueirinha, Figueirinha contra dois, Leozinho na cobertura, tira a bola, vai pela linha de lado, tem arremesso lateral, o árbitro já mandou o jogo seguir, não vai parar nada de pênalti, antes vem o time do São Paulo, lançamento bobadilha de graça, aí o Leozinho aparece no meio do caminho, chegando para tomar, vem pelo lado direito do campo por ali, agora o Jadson, ele faz o break bonito para cima da marcação, não rompe a linha central do campo, faz o passe atrás, volta para o Leozinho mais uma vez na marca de 22,5, metade desse segundo tempo já ficando pelo caminho, 2-1 para o Atlético Paranaense. Lado esquerdo do campo de defesa, vem por ali Esquivel, de Esquivel para Claudinho, Claudinho por dentro, tem ali a participação do Mendonça, é falta cometida pelo Bobadilha, falta marcada para o Atlético, Bruno.
2: É, no campo de defesa, o São Paulo sobe a marcação e tenta de alguma forma tirar a bola do Atlético Paranaense. Agora foi com falta.
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1: 23 minutos do segundo tempo. O jogo está parado. O Helmo vai tomar o cartão amarelo. É isso, né, Bruno?
2: Perfeito. Daír Helmo, reclamação. Há pouco queria o pênalti marcado em cima do Viveiros. Viveiros caiu na grande área do São Paulo, dividida com o Osório. E aí o Odair tá maluco no banco de reservas.
1: Pra você, Gabriel Dodziak, foi pênalti ou não?
3: Não, o Osório chega junto, o Viveiros cai. Um leve encostão nele, não é falta. Tentou cavar, o árbitro não foi na dele e o árbitro de vídeo também não.
1: Vamos bater a marca de 24 minutos desse segundo tempo, 2-1 para o Atlético Paranaense. Por enquanto, o São Paulo vai ficando ali no meio da tabela, uma situação delicada. O Osório levantou o bração, acertou ali o Viveiros, está caído no gramado colombiano, Bruno.
2: De novo, hein? E aí o árbitro já está falando para ele, ó, e já apitou. Tá... Não apitou nada, não. Volta lá.
1: É porque acabou esticando o braço para proteger ali o Osório. Acabou acertando o rosto do camisa 9 nada. Do Atlético Paranaense. Nada de novo, né, Dudes?
3: Nada de novo. O Atlético está tentando levar o jogo para aí. Não.
1: Aproveitando o Gabriel Dodziak, 24 desse segundo tempo. 2-1 para o Atlético Paranaense. O São Paulo precisa fazer algo de diferente aí para voltar para o jogo, mas acho que as mudanças ainda não surtiram aquele efeito. Você acha algo diferente, Dodziak?
3: Não, ainda não. Não deu para ver muita coisa, mas assim, o São Paulo está levando a bola até a intermediária ofensiva. O que está difícil para o São Paulo é aquele passe para frente. É aquele cruzamento. Há pouco você fez uma narração falando que o Arthur tinha uma ótima bola. E aí o Arthur cruzou na mão do goleiro Santos.
1: Chegando agora o time do São Paulo, lado direito, Lucas Ramon, linha de fundo, foi bem na cobertura por ali, o Claudinho chega para fazer o corte, ele que está fazendo uma dobra interessante para o Atlético Paranaense, pelo lado esquerdo com o Esquivel, Claudinho põe a bola à frente na marca de 25 desse segundo tempo, 2-1 Atlético, o São Paulo vem, lado direito do campo com o Arthur e esticou, linha de fundo, cruzamento do Lucas Ramon na área, Ferreirinha ajeitou, Bobadilha limpou, bonito, voltou, Marcos Antônio de fora da área, bateu em cima da marcação, acabou. acabou acertando em cima do Aguirre. Sobra de bola ainda pelo lado direito, vem o Arthur, deu aquela fatiada na bola da esquerda para a direita, chegando no Ferreirinha, ninguém foi na bola, Ferreirinha ainda assim chegou, evitou a saída pela linha de lado, ganha do Gilberto, fez o toque atrás, agora para o Wendel. Wendel volta ali pelo lado esquerdo do campo, de novo com o Ferreirinha, olhou para a área, pintou o lançamento, a bola passa pelo André Silva, tira bem a defesa parcialmente ali com o Claudinho, sobra de bola ficando, lado direito do campo com o Arthur, dominou, escapou, voltou, Lucas Ramon, cruzamento na área, antes do André Silva, tira bem a defesa, tira Guigui, 25, quase 26 desse segundo tempo, o São Paulo perde, o Atlético Paranaense vence 2-1, sobra de bola com o time do São Paulo, escapando mais uma vez ali pelo lado direito do campo, Lucas Ramon, lindo toque de calcanhar, pelo lado direito na linha de fundo, Marcos Antônio, fez o breque, encarou, volta bem na cobertura por ali, o Mendoza, chega pelo lado esquerdo do campo de defesa, por ali para fazer o corte, o Claudinho, são dois em cima dele, Luciano vem na cobertura, Claudinho põe pela linha de lado, aí tá caído no gramado de novo, Marcos Antônio, rapaz, que bronca, Bruno.
2: Ah, impressionante, o Gabriel do

0: Direito do campo tem o Arthur, se partiu para cima da marcação é perigo, ele segurou, prendeu o Lucas Ramon, passou, prefere o toque de calcanhar, chega do Lucas Ramon, olhou para a área, pintou o lançamento, bola muito esticada, ainda assim não sai pelo lado esquerdo do campo, chega por ali no Figueirinha, mano a mano contra a marcação do Gilberto, bem demais o Gilberto, colocando pela linha de lado, São Paulo vem de novo, Bruno.
1: Ganhou arremesso lateral, e aí o Ferreirinha sai dali e deixa pro Wendel, já cobrado, vem tricolor.
0: Já cobrado, com pressa, lado esquerdo do campo, chega no Bobadilha, passe à frente. Pega no Leozinho, vai pela linha de lado. Outro arremesso lateral pro time do São Paulo. 27 minutos e meio. Diga aí, Bruno.
1: Mais duas, tem estreia. Vitor Sá, camisa número 27 e 94, Danielzinho. 27, Vitor Sá. 27 e 94, Danielzinho.
0: 28, segundo tempo, 2 para o Atlético Paranaense, 1 para a equipe do São Paulo. Lado direito do campo, chegando por ali agora o Arboleda, Arboleda para Arthur. Arthur se esticar, é perigo, cortou para dentro, boa bola, pé canhoto. Fez o break, abre de novo pelo lado direito, rente a linha central, bola bem aberta por ali agora justamente com o Arthur. Arthur segurou, prendeu, ele distribui por dentro ali com Marcos Antônio. Marcos Antônio com Bobadilha, Bobadilha para Marcos Antônio, volta na linha central do gramado dele para Osório. 28 e meio desse segundo tempo. 2 a 1 Atlético Paranaense, o São Paulo tá perdendo, Ferreirinha esticou linha de fundo, André Silva ajeitou, Luciano fez o break, voltou, erro Luciano, passe errado no camisa número 10 da equipe do São Paulo. Vem agora Leozinho, pura velocidade pro Furacão, só que saiu com bola e tudo. Luciano errou, Bruno.
1: Errou, tinha que tentar a finalização, procurou um companheiro para tocar. O primeiro a sair é o Bobadilha, vem aí 94, Danielzinho. E o Vitor Sá vai estrear, o São Paulino Vitor Sá se emocionou na entrevista coletiva ontem, na terça-feira. Ele vem no lugar do Lucas Ramon. São Paulo não mexe mais.
0: Não mexe mais. Essa daí foi para impressionar, viu, Gabriel Dudziaki?
2: Foi. Arthur e Vitor Sá devem fazer o lado direito. Aí lá na esquerda você tem Ferreirinha e Wendel. Com o Luciano e o André Silva mais enfiados na área. E Marcos Antônio e Danielzinho tentando fazer a bola chegar. É o que o São Paulo tem para hoje aí, no que se refere a mudanças ofensivas. Para além disso, teria que mexer outra vez com o lado de campo, né? Colocando o Gustavo Santana, colocando o TT. Não é muito o caso, né? Acho que o Dorival faz as mexidas que ele pode. Agora, não dá para o São Paulo ficar levando bola para o lado e cruzar de qualquer jeito, Bitar, porque se é para fazer isso, era melhor ter ficado com o Caleri e não com o André Silva e Luciano lá dentro da área.
0: O cronômetro não para, a gente gira para você. Tempo e placar de jogo. 30 minutos desse segundo tempo em Bragança Paulista.
3: São Paulo.
0: São Paulo 1, Arthur.
3: Atlético Paranaense.
0: Leozinho duas vezes, 2 para o Furacão. Mais cedo, Couto Pereira em Curitiba. O Palmeiras levou melhor, hein, Oscar?
4: O Palmeiras bateu Curitiba por 3-1 ainda há pouco no Couto Pereira. Maurício fez 2 gols. Sousa fez 1. Paulo Roberto marcou para o Curitiba um belo gol. 3-1 para o Verde.
0: Central da bola, Guilherme Pradella.
5: Série A, Campeonato Brasileiro. 30 segundo tempo, Chapecoense 0, Flamengo 3. Beira Rio, 29 segundo tempo, Internacional 0, com um jogador a menos, Cruzeiro 2. Série B do Campeonato Brasileiro. 30 minutos do segundo tempo, Náutico 2, Londrina 0.
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0: Vamos bater a marca de 31 minutos. Mudou desse segundo tempo. Diga aí, Bruno.
1: Saiu o Leozinho, autor dos 2 gols do Atlético Paranaense. Entrou camisa número 11, Isaac. 11, Isaac em campo.
0: São Paulo que vem de novo pelo lado direito do gramado, chega por ali agora no Vitor Sá. Vitor Sá faz o passe por dentro, chegando na boa para Arboleda. Arboleda no círculo central tem Danielzinho. Danielzinho abre a jogada pelo lado esquerdo do campo, chega no Ferreirinha. Mano a mano contra a marcação, passou no Gilberto, fez o break, voltou, chegou na linha de fundo. E o árbitro deu o quê? Só tiro de meta. Bola para o time do Atlético Paranaense, Bruno.
1: É, e o Ferreirinha não gostou nem um pouco, porque ele queria o escanteio. Foi na dividida com o Gilberto. Eu acho que o Gilberto foi inteligente nessa, porque a bola pegou por último no Ferreirinha.
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0: 32 minutos desse segundo tempo, placar é de 2-1 para o Furacão. São Paulo se protege ali pelo lado direito do campo de defesa. Arboleda tentou toque de cabeça, o Marcos Antônio errou, perdeu.

0: bateu, Isaac escapou, linha de fundo, vem Atlético, cruzamento na área, Mendoza ajeitou o bolão, Jadson devolveu pro Mendoza, dentro da área, batida pro gol, na trave, voltou o chute no Claudinho Viveiros, perdeu! A bola passa e vai pela linha de fundo! Quase, quase, quase o terceiro gol do Furacão. A bola pegou na trave, Bruno Faria.
1: Jogadaça do Isaac, que entrou, recebeu a primeira, cruzou lá na segunda trave. O Mendoza tentou, a bola caprichosamente, ó, beijou a trave do São Paulo no rebote. Ainda teve uma finalização pra fora. Vem São Paulo, Bitar.
0: Vem pelo corredor central, o time do São Paulo agora com o Danielzinho pelo lado direito. Chega no Vitor Sá, ficou caindo no gramado. Bem acrobática a queda ali do Vitor Sá.
1: É.
0: Lado esquerdo do campo, o time do Furacão vem na velocidade agora com o Claudinho. Vem pelo lado direito dele para Mendoza, para cima da marcação. Ele segurou, prendeu, voltou por dentro, boa bola. Luiz Gustavo de fora da área, bateu pro gol, defendeu. Rafael, no centro do gol, fez a defesa. O Dudziak, eu gostei da sua risada, viu, Dudziak?
2: Foi difícil aqui controlar. Não, o primeiro lance do Vitor Sá como jogador de São Paulo foi bom. Ele perdeu a bola e se jogou assim, deu uma pirueta assim no chão. Foi legal.
0: Ele recebe de novo, vamos ver se o segundo vai ser melhor. Prefiro tocar de lado, aí foi mais esperto dessa vez o camisa 27 da equipe do São Paulo. Danielzinho, lançamento pelo alto, tira bem o esquivel, corta de qualquer maneira para a equipe do Atlético Paranaense. 33 minutos e meio desse segundo tempo. Um para o São Paulo, dois para o Atlético Paranaense. Vem pelo lado esquerdo, tricolor paulista agora com Osório, dele para Figueirinha. Figueirinha recebeu, pode partir para cima da marcação. Ele preferiu voltar na linha central mais uma vez ali com Osório. Osório com Arboleda. 34 do segundo tempo, São Paulo perde, o Furacão vence. Um para o São Paulo, dois para o Atlético Paranaense. Vitor Sá perde a posse de bola. Claudinho chega colocando pela linha de lado. Sai em arremesso lateral. Danielzinho pelo lado direito do campo. Vem por dentro para fazer a jogada por ali. Agora Osório. Osório pelo lado esquerdo fez a bola chegar justamente no Wendel. O Wendel deu tapa, bem aberto para Figueirinha. Figueirinha fez o break, não encara a marcação por dentro. Tem o Marcos Antônio. Volta para Figueirinha pelo lado esquerdo do gramado dele para Marcos Antônio. 34. 4 e meio do segundo tempo, o São Paulo vai ficando numa parte delicada da tabela, não consegue se afastar ali da galera da confusão do meio para baixo. Todo mundo muito perto. Lado esquerdo do campo vem o Figueirinha. Costurou, trouxe por dentro. Prefere fazer o toque aberto ali pelo lado esquerdo do campo. Chegando Marcos Antônio, que volta na linha central. 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
0: 35 desse segundo tempo, São Paulo 1, Atlético Paranaense 2. Bola pelo corredor central, ainda no campo de defesa, vem por ali Arboleda. Arboleda sai jogando curtinho no círculo central com Marcos Antônio, de Marcos Antônio para Arthur. Fez o break, o rodopio, gira a jogada, gira o corpo. Lançamento na área para o Vitor Sá, chegou empurrando. Aí a falta marcada em cima do Claudinho, era tudo o que ele queria, Bruno.
1: Ah, exatamente, você sabe que o Atlético começou a semana com o 13º desempenho como visitante. Apenas duas vitórias fora de casa neste Brasileirão, com 29% de aproveitamento. Tá vencendo, tá melhorando o desempenho longe de casa. Por enquanto, de virada, Furacão 2-1.
0: Quer dizer que aquela história da intertemporada de fazer amistosos fora de casa para melhorar o desempenho tá dando certo então, Bruno?
1: É, eu acho que sim, né?
2: Mas não perdeu esses amistosos fora de casa?
0: Não, mas a ideia era melhorar, não era ganhar os amistosos.
2: Ah.
0: Era melhorar agora.
2: Tá. Ah, tá bom.
0: Não é essa ideia?
4: É pra perder no amistoso pra ganhar. E... gastar as derrotas do amistoso, entendeu?
1: Tá, agora eu entendi.
0: É pegar cancha, entendeu?
2: Certo.
4: Ó, vocês viram que vocês fizeram de errado? Então, isso não pode fazer quando estiver valendo.
0: Exatamente. Quem sabe o Dorival prende pro próximo jogo em casa também. Lado esquerdo do campo, o time do São Paulo tá chegando. Ferreirinha, escapou, linha de fundo, cruzamento na área, pega na marcação, pega no Aguirre, vai pela linha de fundo, tem escanteio para o São Paulo, Bruno.
1: Escanteio do lado esquerdo. Você falou do Dorival Júnior. Dorival tem apenas 4 jogos nesse terceiro retorno dele ao tricolor. Melhor, segundo retorno, terceira passagem. Escanteio lado esquerdo, Danielzinho.
0: Danielzinho, cruzamento na área. Subiu Gilberto para fazer o corte. Ferreirinha de longe. Ferreirinha. A bola foi pela linha de lado. Que coisa, Bruno.
1: É, tentou inverter a jogada, passou por todo mundo. Olha aí a mudança. Vai embora o Gilberto, que estreou.
0: Ah.
1: Vem aí o Gilberto, número 2. Só que sai o Gilberto, vem o Gilberto Júnior.
0: Que, só para deixar claro, não é filho dele, né, Bruno?
1: Não. Jogador revelado nas categorias de base do Palmeiras, jogou de 2017 a 25, emprestado ao Atlético Paranaense. E o Gilberto é aquele que estava no Bahia, estreou hoje, foi embora o lateral.
0: E foi bem na estreia, o Gabriel Dodziak?
2: Não muito, não muito. Teve um primeiro tempo fraco, o segundo tempo foi melhor, mas nada assim digno de muita nota. E se de repente alguém não sabe quem é o Gilberto do Bahia, é o Gilberto também do Vasco, do lateral do Vasco.
1: Ah, boa. Público.
0: Diga.
1: Em Bragança Paulista, 6.487 torcedores.
0: São Paulo vem lado direito, Danielzinho, cruzamento na área. Subiu bem a defesa, tirou. Luciano ajeitou o chute de longe do Wendel. Pega no meio do caminho, desvia. Bola pela linha de fundo, tem ali escanteio. Jadson tá caído, Bruno.
1: Jogada pelo lado direito, Danielzinho que se apresentou como lateral, já que o São Paulo está sem lateral. E aí veio uma finalização do Wendel. Mas, rapaz, eu acho que o Wendel chutou no Luciano. Eu achei que fosse escanteio.
0: Eu também.
1: Nada, tiro de meta.
0: O Arthur também, tá? Diga, Dudziak.
2: Não, a bola caprichosamente, ó. Beijou o Luciano.
0: Que coisa, hein? Que coisa! Resultado ruim por enquanto para a equipe do São Paulo. O Guilherme Pradella, tabela do Campeonato Brasileiro com esse resultado. São Paulo segue a 5 pontos apenas do Vasco, que abre a zona de rebaixamento, né, Pradella?
4: Exato. São Paulo é o nono colocado com 25 pontos, mas o Vasco é o 17º com 20 pontos. Na primeira colocação, Palmeiras chegou aos 44, o Flamengo com a vitória contra a Chape está com 37 em segundo, com um jogo a menos, e o Atlético Paranaense subindo para a terceira colocação com 33 pontos, está ganhando duas posições o Furacão, Vitar.
0: Por enquanto, sexto jogo do São Paulo sem vencer, sexto jogo seguido no Campeonato Brasileiro, vai se complicando na tabela. O São Paulo, que era líder do Brasileirão, Bruno.
1: A sequência até aqui são de 2 empates e 3 derrotas.
0: Vai chegando a 4ª derrota nessa sequência. São Paulo que vem pelo lado esquerdo do campo. Bola bem aberta para Figueirinha. Ele partiu para cima da marcação. Ele contra o Gilberto Júnior. Escapou, ganhou, trouxe por dentro. Lançamento, bola pelo lado direito do gramado. Chega por ali agora no Arthur. Ele para cima da marcação do Claudinho. Segurou, prendeu, distribuiu por dentro. Marcos Antônio de primeira. Voltou e a bola foi diretamente pela linha de lado, saiu em arremesso lateral. O Atlético não tem a menor pressa para fazer a cobrança, Bruno.
1: Porque está vencendo de virada por 2-1. Dorival já fez todas as mudanças, está agitado na beira do gramado. E nós entrando naquela reta final de partida. A volta do São Paulo, do Atlético Paranaense aos gramados depois da Copa do Mundo, Bitar.
0: Tem gol na noite, fala Guilherme Pradella.
4: E é gol do Internacional, o Carboneiro diminui para o Colorado, 40 minutos do segundo tempo, Cruzeiro 2, Internacional 1, o Inter tem um jogador a menos.
0: Lado direito do campo de ataque, o São Paulo vem na marca de 40 minutos desse segundo tempo, 2-1 Furacão. São Paulo pelo lado esquerdo do campo, a bola chega no Ferreirinha ali, mano a mano contra a marcação ali justamente do Gilberto Júnior. Escapou na linha de fundo, Ferreirinha cruzou na área, tira Claudinho, põe pela linha de fundo, tem escanteio para o São Paulo, Bruno.
1: A bola do Ferreirinha passou pelo Luciano e aí o Claudinho não quis esperar para ver quem chegava lá na ponta direita, que era o Arthur. Cedeu o escanteio lado direito. Na bola parada, o São Paulo chega de novo
0: com o Arthur. Arthur pelo lado direito do campo, quem sabe agora cruzamento na área, antes do Arboleda, tirou bem a defesa, sobrou Figueirinha, ajeitou, bola curta ali para Marcos Antônio, ainda assim ele ganha pelo lado esquerdo do campo, a bola volta para Figueirinha. 41 do segundo tempo, Figueirinha de longe bateu em cima da marcação, queria falta ali o time do São Paulo, o árbitro disse que não, Bruno.
1: E o Dorival também, tava ali reclamando, querendo a falta, vem Atlético Paranaense,
0: pelo lado esquerdo do campo, a bola com Viveiros, acabou esticando demais. Rafael sai do gol pra ficar com ela. 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
0: 41 minutos e meio desse segundo tempo, 2 para o Atlético Paranaense, 1 para a equipe do São Paulo. Vem Arboleda, tem entregação direta, bola bate no Isaac, sobra de novo com Arboleda, dele para Arthur. Arthur escapou, lançamento por dentro com André Silva, tira bem a defesa. Corte bem feito por ali, agora pelo Aguirre, sobra de bola ainda assim, o São Paulo briga no pé de ferro, perde na sequência, vem o Luiz Gustavo, perdeu, ganhou na sequência, gente do céu, tira de qualquer maneira por ali o Furacão, pinta a ligação direta na direção por ali do Viveiros, a sobra de bola ficava ali com o Arboleda, o árbitro parou, nada, deu sequência ao lance, Danielzinho vem pelo lado esquerdo do campo, fez a bola chegar na boa por ali, justamente com o Ferreirinha, mano a mano ele contra o Gilberto Júnior, encarou, levou pro fundo, cruzamento na área, Luciano, furou, sobrou, Arthur ajeitou, Marcos Antônio de fora da área, bateu em cima da marcação, o Luciano virou um voleio, mas aí acabou errando a bola, Bruno.
1: É, mas vai você.
0: De novo com ele, Luciano. Trouxe a bola pro pé esquerdo, segurou, prendeu, voltou, bico da área lá no canhoto, Ferreirinha. Encarou a marcação, fez o toque por dentro, Danielzinho ajeitou. Lançamento na área pro Arthur, subiu por ali, Claudinho, para fazer o corte, ele manda pela linha de lado. Tem arremesso lateral, vem mais São Paulo, Bruno.
1: Vem mais São Paulo, segue no campo de ataque, tenta pelo menos um empate.
0: Quem sabe agora o Arthur para colocar essa bola diretamente na área. 43 minutos do segundo tempo. Ele preferiu fazer a cobrança curta, o lançamento para trás ali para Arboleda. O zagueiro da equipe do São Paulo abre de novo o jogo. Bola pelo lado direito do campo, chega no Arthur. Vem cruzamento na área, passa por todo mundo. A bola vai tirar de cabeça, tiro de meta. Tem gol na noite, fala pra tela.
4: Mais um gol do Flamengo, virou goleada. Pedro faz o segundo dele, temos já 42 minutos do segundo tempo, Flamengo 4, Chapecoense 0.
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0: Lado esquerdo do campo de ataque, o time do São Paulo se protege mais uma vez porque vem o Mendoza, que sofreu a falta cometida pelo Vitor Sá, falta marcada. O Gabriel Dodziak, entrada do Vitor Sá, ele aponta, gosta de jogar pelo lado esquerdo, você e o Bruno avisaram. Aí ele está como lateral pelo lado direito. Sacrifício que o São Paulo está tendo que fazer pelas circunstâncias do jogo, mas tá difícil essa estreia aí do Dziak.
2: Não, por enquanto nada, né? Acho que não acertou nada. E o André Silva, que não está estreando, também não acertou nada. Só para citar dois dos que vieram do banco de reservas do São Paulo.
0: 44 minutos e meio desse segundo tempo. São Paulo 1, Atlético Paranaense 2. Vem chance na bola parada por ali, justamente com o Esquivel. Atenção, torcedor tricolor, se segura aí nessa bola parada. Esquivel, vem cruzamento na área. Rafael saiu errado, Teran ganhou. Só que a sobra de bola aí do time do São Paulo. Vem por ali agora com Marcos Antônio, dele para Ferreirinha. Ferreirinha vem pelo lado esquerdo do campo, fez o toque por dentro de novo com Marcos Antônio. Fatiada na bola, bolão. Danielzinho, lado esquerdo do campo, vamos bater. Ter 45 no segundo tempo, Danielzinho escapou, rolou, Luciano ajeitou, Marcos Antônio joga pro lado direito do campo com Arthur, bolão por dentro, Marcos Antônio, queria a falta, o árbitro falou que não, e aí é contra-ataque para o Atlético, que pode matar o jogo agora no 3 contra 2, Mendoza do lado direito, segurou, prendeu Viveiros, tá sozinho, cruzamento Viveiros, dominou, limpou bonito, bateu em cima do Arboleda. Bola pela linha de fundo, tem escanteio para o Atlético Paranaense, Bruno.
1: Que quer o contra-ataque. E aí o Marcos Antônio, que caiu no ataque, e para mim até teve um toque ali, teve um pisão, o árbitro não marcou. No contra-ataque, o Furacão desperdiçou a chance de fazer o terceiro, mais 5 de acréscimo.
0: Vamos até 50 minutos desse segundo tempo. O Atlético Paranaense, claro, não tem pressa ali para fazer a cobrança. 46, já batemos agora a marca de 46 minutos desse segundo tempo. Um para o São Paulo, dois para o Atlético Paranaense de virada. O Mendoza já apontou, falando para o Aguirre e para Ari, o zagueirão. Vem chance da bola parada no Furacão. Lado direito do campo, cruzamento feito, toque de cabeça do Teranza. A bola acaba passando por todo mundo. Vai sobrar pelo lado direito do campo de defesa, a bola de graça pro time do São Paulo, né, Bruno?
1: É, o Vitor Sá, o lateral direito, ele é atacante, hein? Tá jogando aqui, estreando com a camisa do São Paulo. O tricolor vai tentar aí uma das últimas cartadas na partida.
0: 46 minutos e meio. São os instantes finais de partida em Bragança Paulista. 2 para o Atlético Paranaense de virada. 1 para o São Paulo. São Paulo que vem pelo lado esquerdo do campo. Fez a bola chegar por ali agora no Figueirinha. Figueirinha volta para Marcos Antônio. Pelo corredor central tem Danielzinho. Perde, recebe e joga rapidamente atrás ali agora com o Marcos Antônio. Bola aberta pelo lado esquerdo do campo. Chega no Figueirinha. Figueirinha fez o breque voltando a jogada por dentro. Deixando na boa por ali agora com o Marcos Antônio. Gira o corpo, gira a jogada. Lado esquerdo do campo tem Arboleda. Fez o tapa aberto dele para o Vitor Sá. Vitor Sá tentou escapar da marcação. Fez uma ginga, não escapou. Voltou por dentro. Boa bola, Marcos Antônio. Cruzamento na área. André Silva ganhou. Tirou bem a defesa. Voltou. Arthur, pé esquerdo. Bem no meio do caminho. Chega para fazer o corte. A defesa do Furacão. Sobra de bola ficando agora com o Marcos Antônio. Temos mais 3 minutinhos de jogo. São Paulo vem. Lado direito do campo. Chega no Vitor Sá. Vitor Sá voltou por dentro. Boa bola, Marcos Antônio. Ele pelo corredor central. Tem por ali a participação do Wendel. O Wendel pelo lado esquerdo do campo. Tem Figueirinha. Escapou. Bonito. Limpou mais um. Caiu. Falta nele. Cometida pelo Jadson, falta perigosíssima para o tricolor, Bruno.
1: O Wendel saiu do lado esquerdo e virou um meio campista. O Ferreirinha virou praticamente um ala por ali. Aí o Wendel tocou no Ferreirinha, que foi para a jogada individual. Saiu do primeiro, mas não conseguiu sair do segundo. A falta vai levar perigo ao gol defendido pelo goleiro Santos. Já está 2-1 e falta pouco para acabar, Bitar.
4: Terminou.
0: Diga.
4: Lá em Chapecó, fim de papo, Flamengo 4, Chapecoense 0.
0: Aqui temos 48 minutos desse segundo tempo. Placar de 2-1 para o Atlético Paranaense. São Paulo tem a falta, quem sabe agora o gol de empate. Talvez a última esperança. Foi de falta que saiu o gol. O tricolor no jogo, o gol marcado pelo Arthur, que 3 anos depois fez um gol de falta para a equipe do São Paulo. Arthur com a canhota. Danielzinho para bater com a perna direita. São as opções ali do São Paulo para fazer a cobrança. O Furacão tem 5 jogadores na barreira. Atenção, Danielzinho. O Arthur pra bola, bateu direto pro gol, pegou na barreira. Aí a bola volta na linha central do gramado, na boa por ali para Marcos Antônio. Marcos Antônio ganha na velocidade da marcação do Isaac, foi obrigado a fazer o giro do corpo e jogar atrás. Ele volta para Rafael, ainda no campo de defesa. Rafael que abre a bola pelo lado esquerdo, chega por ali rapidamente no Danielzinho. Danielzinho rompe a linha central. Temos 49 minutos do segundo tempo, vamos até 50. É o último minuto de jogo. Bola pelo lado esquerdo do campo, fez a fatiada ali para entrada da área. O time do São Paulo está chegando com o Vitor Sá. Domina, tenta escapar da marcação, foi obrigado a fazer o breque. Começa de novo ali justamente com o Marcos Antônio. Marcos Antônio pelo lado esquerdo do campo tem o Wendel. O Wendel fez o tapa bem aberto, a bola chega no Figueirinha. Figueirinha parte no mano a mano pra cima na marcação, jogando por dentro. Breca, volta ali pela linha de lado. Trabalha a bola mais uma vez ali no corredor central com o Marcos Antônio. Marcos Antônio pelo lado direito do campo tem Arthur. Esticou, lado direito, Vitor Sá. Dominou, linha de fundo, lançou pra área. Deu uma tijolada pro meio da área, ninguém conseguiu fazer o desvio. Ela ainda sobra, são as últimas esperanças, os últimos instantes para o time do São Paulo. Lado esquerdo do campo, Marcos Antônio dominou, escapou, bateu, isolou longe do gol, a bola foi pela linha de fundo, Bruno.
1: Aí vai terminar o jogo.
0: No momento em que o árbitro apita pela última vez, termina o jogo em Bragança Paulista.
6: São Paulo.
0: Arthur marcou, São Paulo 1.
6: Atlético Paranaense.
0: 2 vezes Leozinho de virada, 2 para o Atlético Paranaense. Com vaias do torcedor tricolor após o final do jogo. 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

0: Terminou o jogo em Bragança Paulista, derrota do São Paulo, vitória do Atlético Paranaense de virada. Gabriel Dudziak, era só manchete do jogo, Gabriel Dudziak.
1: Perdeu tudo a história do São Paulo Futebol Clube.
0: Como é que é?
1: Você já viu essa chamadinha, né, nos sites por aí, não? Às vezes você entra num site qualquer,
0: sim,
1: aí vem um pop-up ali no canto, ou um banner lá em cima, gigante, e fala assim: perdeu tudo, a história de sei lá quem. E normalmente é uma celebridade, um político.
0: Uh-huh.
1: É tudo mentira, o cara não perdeu nada e tal, mas vem essa coisa pra chamar a tua atenção, entendeu? O cara do São Paulo perdeu toda a vantagem no primeiro tempo, mas a gente vai ser sensacionalista e vai falar que perdeu tudo. Tudo que ganhou no primeiro tempo.
0: E ganhava pelo placar de 1-0. Temos a entrevista do Marcos Antônio junto à TV Globo. Vamos ouvir o camisa 8 do São Paulo.
2: A gente toma dois gols que acabou não complicando. Agora temos que continuar, levantar a cabeça. Não tem outra coisa a fazer além de trabalhar. Temos que continuar trabalhando e reverter todos esses momentos que estamos passando.
3: Obrigado, Marcos
0: Antônio. Tá aí o Marcos Antônio falando na entrevista, na saída de campo à TV Globo, depois dessa derrota do São Paulo. Deu para pegar o finalzinho dele da resposta e seguir trabalhando, claro, o time do São Paulo, que na sequência tem simplesmente quem na sequência, Bruno Faria?
4: O Flamengo, domingo, no Maracanã, às 18h30 da noite.
0: Flamengo que há pouco, Guilherme Pradella, goleou, né?
5: 4-0 para cima da Chapecoense, o Pedro fez 2, Lohan fez 1 e um gol contra também da Chapecoense, acabaram dando números finais à partida. Tem reta final também, Bitar, lá no Beira-Rio, vamos até 52, temos 51 e 25 nesse momento, Cruzeiro 2, Internacional 1, o Inter teve um jogador expulso, mas na reta final fez um gol com o Carboneiro e tá pressionando até o finalzinho, buscando ainda o empate mesmo com um jogador a menos. Repito, 51 e 40 nesse momento, vamos até 52 pelos acréscimos do árbitro. Cruzeiro 2, Internacional 1, o único jogo com bola rolando nesse momento, dos jogos que começaram às 9h30 da noite, Pitar.
0: É, daqui a pouco vai terminar o jogo no Beira-Rio, terminando o Pradella, vai informar pra gente, mas aqui em Bragança Paulista, São Paulo 1, Atlético Paranaense 2, o São Paulo acabou perdendo de virada, fez um gol no primeiro tempo. Daqui a pouco, o Gabriel Dudziak vai explicar ao lado de Guilherme Pradella o porquê que o São Paulo tomou essa virada em Bragança Paulista, porquê que o São Paulo perdeu o jogo. Vamos fazer o seguinte então, ó, vamos para a pausa de um minutinho, e para você que seguir no radinho, tem aí a Voz do Brasil, e você quiser acompanhar o nosso pós-jogo através das plataformas digitais aqui no Futebol Globo CBN, venha conosco. 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

0: 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As notícias do governo federal que movimentaram o país no dia de hoje.
1: Olá, boa noite.
2: Boa noite para você que nos acompanha em todo o país.
1: Quarta-feira, 22 de julho de 2026.
2: E vamos aos destaques do dia.
1: Ampliado plano de apoio a empresas exportadoras afetadas pelas tarifas impostas pelos Estados Unidos.
2: Nova fase contará com 18 bilhões e 500 milhões de reais em linhas de financiamento para setores estratégicos. Gabriela Noronha.
3: Os recursos vão apoiar, por exemplo, empresas que querem manter suas operações enquanto reorganizam as vendas ou servir para a compra de máquinas e investimentos produtivos.
1: Violência contra a mulher. Brasil registra queda no número de feminicídios no primeiro semestre do ano.
2: Os dados foram divulgados pelo Ministério da Justiça e Segurança Pública, Márcia Fernandes.
4: O Brasil registrou 741 casos de feminicídio no primeiro semestre, uma redução de 2,5% em comparação ao mesmo período de 2025.
1: E hoje a Voz do Brasil completa 91 anos.
2: E vamos saber um pouco mais sobre a história do programa e a importância dele para os ouvintes.
5: Traz a informação precisa, sem distorção.
6: A gente traz uma referência afetiva no jornalismo brasileiro.
7: Falou na Voz do Brasil, para nós tá falado.
1: Hoje, na apresentação da Voz do Brasil, eu, Luciana Vasconcelos e Nazi Brum.
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1: Uma nova fase do Plano Brasil Soberano terá 18 bilhões e meio de reais em linhas de financiamento para atender empresas afetadas pelas tarifas aplicadas pelos Estados Unidos em suas exportações.
2: A medida também inclui empresas prejudicadas por conflitos internacionais, especialmente em países do Golfo Pérsico.
1: Entre os principais setores estão madeira, carvão, máquinas e equipamentos elétricos, cerâmicas, plásticos, calçados, papel e açúcar.
3: Com a assinatura da medida provisória, a sanção da lei que criou o Programa Brasil Soberano, 18 bilhões e 500 milhões de reais serão liberados por meio de novas linhas de crédito. Segundo o ministro do Planejamento e Orçamento, Bruno Moretti, os setores atendidos foram divididos em três grupos.
8: Os afetados pelas tarifas comerciais, setores industriais estratégicos, como de químico, farmacêutico, setor automotivo, minerais críticos, fertilizantes e, por fim, um grupo de empresas afetadas pelas exportações para o Golfo Pérsico.
3: Do total previsto, 13 bilhões e 500 milhões virão do Tesouro Nacional e 5 bilhões serão aportados pelo Banco Nacional de Desenvolvimento Econômico e Social. O ministro da Fazenda, Dario Durigan, explica que os créditos serão liberados gradualmente pelo BNDES.
9: A gente está usando recursos que já foram mobilizados para o BNDES, em especial, por exemplo, no Brasil Soberano 1, e que não foram utilizados então. Nós vamos atendendo à medida em que a necessidade aparecer, avaliando a necessidade de maneira bastante pontual e proporcional.
3: Os recursos poderão ser utilizados em 6 linhas de crédito com juros entre 3% e 9,8% ao ano e vão apoiar, por exemplo, empresas que querem manter suas operações enquanto reorganizam as vendas ou servir para a compra de máquinas e investimentos produtivos. O ministro do Desenvolvimento, Indústria, Comércio Serviços, Márcio Elias Rosa, destacou que o programa atende a uma reivindicação apresentada por 22 setores produtivos.
10: Uma reivindicação de todos os setores, para que nós tivéssemos essa linha de crédito, acesso a essa linha, capaz de aplacar um pouco. Nós vamos continuar lá no MDIC, dialogando com o setor privado, com todos os setores atingidos e não atingidos.
3: A tarifa adicional de 25% dos Estados Unidos sobre parte dos produtos brasileiros exportados ao país entrou em vigor nesta quarta-feira. A medida atinge itens como etanol, máquinas agrícolas, açúcar orgânico, calçados, vestuário, papel, máquinas elétricas e produtos de aço. A sobretaxa será cobrada dos importadores americanos no momento em que os produtos brasileiros entrarem nos Estados Unidos. Reportagem Gabriela Noronha.
2: E o Ministério da Pesca e Aquicultura informou que determinados tipos de peixes e crustáceos ficaram de fora da lista dos setores atingidos pela tarifa de 25% imposta pelos Estados Unidos aos produtos brasileiros.
1: Entre eles estão a tilápia fresca ou refrigerada, albacora bandolim e lagosta está congelada.
2: E estão na lista de itens sujeitos à nova tarifa o filé de tilápia congelado e lagostas vivas, frescas ou refrigeradas.
1: A relação completa dos produtos está disponível em gov.br/mpa.
2: O Brasil registra 741 casos de feminicídio no primeiro semestre deste ano, uma redução de 2,5% em relação ao mesmo período do ano passado.
1: Os resultados foram divulgados hoje pelos Ministérios da Justiça e Segurança Pública e o das Mulheres.
4: Os dados são referentes ao período de janeiro a junho deste ano. O Brasil registrou 741 casos de feminicídio no primeiro semestre, uma redução de 2,5% em comparação ao mesmo período de 2025. Os indicadores são do Monitoramento Nacional da Violência contra a Mulher, elaborado com base no Sistema Nacional de Informações de Segurança Pública. Na divisão por regiões, o Norte teve o maior índice de queda, com 20%, seguido do Nordeste, com 19,9%. A gerente do projeto Mulher Segura, Fernanda Antonucci, ressalta a importância do acompanhamento constante desses índices estatísticos.
11: A redução de 2,5% dos casos de feminicídio demonstra que o enfrentamento à violência contra a mulher exige ações coordenadas, integradas entre os entes federativos e as instituições responsáveis pela proteção das mulheres.
4: O levantamento também contabilizou 20.441 prisões entre fevereiro e julho. Desse total, mais de 16 mil foram feitas em flagrante e mais de 4 mil por mandados judiciais. O monitoramento indicou que foram realizados mais de 92 mil atendimentos a vítimas e o acompanhamento de 55 mil medidas protetivas em todo o país. De acordo com Fernanda Antonucci, gerente do projeto Mulher Segura, o resultado mostra a relevância do acompanhamento dos indicadores.
11: Recebemos esse resultado com responsabilidade. Cada feminicídio evitado representa uma vida preservada, uma família protegida e uma mulher que pôde continuar sua trajetória com segurança e dignidade.
4: Os dados completos do Monitoramento Nacional da Violência contra a Mulher estão disponíveis nos canais oficiais do Ministério da Justiça e Segurança Pública e do Ministério das Mulheres. Com reportagem de Edinaldo Júnior, Márcia Fernandes, para a Voz do Brasil.
2: Vale lembrar que o Ligue 180 é o principal canal de denúncias e acolhimento em casos de violência contra a mulher.
1: A ligação é gratuita e o serviço funciona 24 horas por dia, todos os dias da semana.
2: Além do atendimento por telefone, o canal também recebe mensagens pelo WhatsApp no número 61 96100 0180.
1: O preço do tomate caiu 15,85% nas principais centrais de abastecimento, as CEASAs, no país no mês de junho.
2: É o que mostra o sétimo boletim Hortigranjeiro, divulgado hoje pela Companhia Nacional de Abastecimento, a Conab.
1: De acordo com o levantamento, o quilo do produto foi comercializado em média por R$ 5,59 no atacado.
2: Além do tomate, a melancia, a laranja e a maçã também ficaram mais baratas.
1: Segundo a Conab, a redução dos preços é reflexo do aumento da oferta e da menor demanda por algumas frutas no período analisado, como explica a analista de mercado da companhia, Flávia Starling.
12: Em relação aos preços das principais frutas, a laranja apresentou uma desvalorização de 13,20%. Já a maçã, o que aconteceu? Houve a finalização da colheita tanto da variedade Fuji quanto da variedade Gala, aumentando a oferta e com isso os preços também reduziram em consequência. Já a melancia, dentre as frutas, foi a que apresentou a maior desvalorização. Houve queda tanto nos preços quanto na comercialização. Todas as frutas apresentaram desvalorização nas suas cotações da média mensal ponderada, com exceção da banana. A banana, ela apresentou incremento de 2,10% devido à menor oferta.
2: Hoje a Voz do Brasil completa 91 anos.
1: Já mudou de nome, de formato e até de horário, mas o compromisso com o cidadão permanece.
2: Aqui pelas ondas do rádio e atualmente também por meio de outras plataformas, é possível saber sobre as principais políticas públicas e serviços do governo.
1: Como sempre, foi ao longo dessas mais de 9 décadas.
13: Em 22 de julho de 1935, foi ao ar pela primeira vez o programa de rádio mais antigo do país. Estreou durante a presidência de Getúlio Vargas para divulgar os principais atos do governo.
14: na Rede Brasileira de Rádio Difusão, a voz do Brasil.
13: Ao longo dos anos, o programa passou a contar também com notícias do Poder Legislativo, do Judiciário e uma pequena participação do Tribunal de Contas da União. Mudou o nome, o formato, mas a missão permaneceu a mesma ao longo desses 91 anos. Levar informações oficiais aos brasileiros de todos os cantos do país.
15: O excelentíssimo senhor presidente da República, Tancredo de Almeida Neves, faleceu esta noite.
16: O Brasil tem uma nova Constituição.
17: O presidente Fernando Henrique condecora os pentacampeões.
13: No sul do Brasil, o pescador Márcio Prudêncio Constantino, de Balneário Rincão, em Santa Catarina, está sempre sintonizado.
18: Traz a informação precisa, sem distorção, sem fake news, traz as informações mais relevantes para o cidadão brasileiro que tem acessibilidade em qualquer local. Que a gente aqui do Sul, às vezes, não sabe o que está acontecendo no Norte. As atualizações de programas, o que vai acontecer, programas sociais, ele abrange tudo. Então, quem escuta ali sabe que o que está acontecendo é realmente... Para mim, é sem igual.
13: Um dos principais objetivos da Voz do Brasil é fazer com que os cidadãos conheçam os serviços públicos a que eles têm direito, não importa o local onde moram ou sua condição de vida, como no caso do pescador Márcio Constantino.
18: É ali que vai saber, não só dos pescadores, que é a minha modalidade, mas de toda a categoria. É muita informação que é noticiada e às vezes as pessoas, por falta dessa informação, não vão nem procurar os seus benefícios, seus direitos. Normalmente a gente já escuta de primeira mão na Voz do Brasil e depois é só ir de atrás, aqui que a gente já tá bem informado, né?
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1: Ao longo dessas décadas, o programa se modernizou e hoje é multiplataforma. Está disponível também na internet em tempo real e nas redes sociais. Mas o rádio continua sendo a marca registrada do programa e está entre as memórias mais saudosas da agricultora familiar Maria Santos Almeida, de 57 anos.
2: A gente se criou ouvindo a Voz do Brasil, porque a gente tinha somente o rádio, nem televisão a gente não tinha. Então, no horário da tardinha, a gente tinha o compromisso de ficar inteirado com aquelas notícias que se passava e que a gente, então, ficava sabendo somente pelo programa, pela Voz do Brasil. Atualização sobre saúde, sobre política, sobre programas sociais, que a gente na época até nem entendia.
1: Maria Almeida não só passou a entender dos programas sociais, como tornou-se beneficiária. Foi pelas ondas do rádio que ela soube, por exemplo, do Programa Nacional de Fortalecimento da Agricultura Familiar, o PRONAF.
2: Desde bem antes de eu me aposentar, de 20 e poucos anos, impacta bastante a gente e todos os agricultores, e ele nos dá a certeza de que aquilo ali foi atualizado, falou na Voz do Brasil, para nós está falado.
1: Na outra ponta do país, em Oeiras, no Pará, o jornalista Cristivan Alves tem uma relação com a Voz do Brasil que é também afetiva.
3: Desde a infância, no meu território quilombola, a gente ouve a Voz do Brasil, né? Isso no período quando a gente era criança e vem atravessando a nossa geração todinha, né? Eu, como um comunicador quilombola aqui da Amazônia, a gente traz uma referência afetiva, né, no jornalismo brasileiro quando se fala em Voz do Brasil, né?
1: Depois de quase 60 anos de obrigatoriedade da transmissão às 19 horas, em 2018, o horário de veiculação da Voz do Brasil ganhou flexibilidade. O programa continua sendo transmitido ao vivo às 19 horas, mas as emissoras têm liberdade para iniciar a transmissão até às 21 horas. Independente disso, ao toque da trilha, brasileiro em todos os cantos do país já sabe o que vem na sequência. Reportagem Natália Koslick.
4: Por causa dos riscos de incêndios florestais durante o período de estiagem, o IBAMA orienta propriedades rurais para prevenir o fogo.
5: E alerta para as multas e interdições em caso de descumprimento de medidas de combate aos incêndios.
6: Com a chegada do período de estiagem, aumenta o risco de incêndios florestais em diversas regiões do país. A prevenção é uma das principais formas de reduzir a ocorrência e a propagação do fogo. O IBAMA publicou editais de notificação preventiva destinados a proprietários de imóveis rurais localizados em áreas de maior vulnerabilidade. O presidente do IBAMA, Jair Schmidt, explica qual o objetivo do edital.
7: Como é que o IBAMA faz isso? E faz uma notificação para essas propriedades para que elas adotem medidas preventivas para evitar os incêndios, mas também que realizem os planos, né, de operacionais voltados a combater esses incêndios caso eles ocorram.
6: Os editais reforçam obrigações previstas na legislação ambiental. Entre as orientações estão a proibição do uso do fogo sem autorização, a redução do acúmulo de vegetação seca, a proteção de áreas de preservação, a implantação de aceiros quando tecnicamente recomendados, o monitoramento das propriedades, a capacitação de trabalhadores e a comunicação imediata às autoridades em caso de incêndio. O presidente Jair Schmidt destaca que durante o período seco, medidas preventivas ajudam a reduzir o risco de incêndios florestais. A prevenção depende da atuação dos órgãos ambientais, dos proprietários rurais e da população. E a adoção antecipada dessas medidas contribui para proteger pessoas, propriedades e o meio ambiente.
7: O IBAMA notificou 11.805 propriedades rurais no Pantanal, na Amazônia e no Cerrado, se ocorreu alguma queima naquele local. Se não houver autorização, essas áreas elas podem sofrer fiscalização e as pessoas serem multadas, serem autuadas, serem área embargada ou algum equipamento material também apreendido.
6: O monitoramento também utiliza imagens de satélite e sistemas de sensoriamento remoto para identificar focos de calor, acompanhar áreas de risco e apoiar as ações de fiscalização. Reportagem Pablo Mundim.
5: E a fumaça dos incêndios florestais pode afetar a saúde, especialmente em períodos de piora da qualidade do ar.
4: Para orientar a população, o Ministério da Saúde disponibiliza documento com alerta e recomendações para a população em caso de queimadas e incêndios florestais.
5: Entre as principais recomendações estão acompanhar as previsões meteorológicas e os alertas oficiais sobre queimadas e qualidade do ar, além de beber água regularmente para manter as vias respiratórias hidratadas.
4: Também é importante evitar atividades físicas e esforços intensos ao ar livre quando a qualidade do ar estiver comprometida e priorizar a permanência em ambientes internos e protegidos da fumaça.
5: O documento pode ser encontrado em gov.br/saúde.
4: Sabonete, shampoo, cremes para cabelos ou para pele. Todos esses produtos atraem a atenção do consumidor.
5: Mas na hora de comprar, é preciso ficar atento ao selo da Anvisa, que é responsável por regulamentar os cosméticos.
4: Para garantir a segurança de quem compra, a agência atualiza substâncias que podem ser utilizadas nesses produtos.
0: Eles fazem parte do cotidiano, mas em alguns casos podem se tornar vilões da saúde. Os produtos de higiene pessoal, cosméticos e perfumes comercializados no país são regulamentados e fiscalizados pela Agência Nacional de Vigilância Sanitária, que acabou de atualizar as listas de substâncias restritas e proibidas na fabricação desses itens. O gerente geral de cosméticos e saneantes da Anvisa, Bruno Rios, explica que essa lista está sempre passando por atualizações.
8: Tanto de proibitivos quanto de restritivos, ela é uma lista viva. Então a gente está sempre acompanhando novos estudos, novas evidências científicas, novos modelos regulatórios. Então, sempre quando há novos estudos, a gente corre atrás para poder fazer uma nova avaliação daquela substância para ver se, de fato, ela ainda é uma substância segura e que ela ainda pode ser utilizada nos cosméticos que serão oferecidos para a população.
0: Entre os problemas que podem ser ocasionados pelo uso de produtos irregulares estão as alergias e dermatites de contato. Para evitar reações adversas, é importante observar se o produto tem um registro na Agência Nacional de Vigilância Sanitária, além das condições em que ele é armazenado e vendido. Como explica a médica dermatologista e primeira secretária da Sociedade Brasileira de Dermatologia, Rosana Lazzarini.
9: Se você está comprando um produto numa farmácia ou numa loja e ele está exposto ao sol, a chance de ter a transformação de alguma substância dentro desse cosmético e ela se tornar um alérgeno aumenta. Então, eu acho que são cuidados também que têm que ser tomados, né? Observar a procedência, está aprovado pela Anvisa, observar se como que foi armazenado esse produto.
0: As substâncias que se tornaram restritas só poderão estar presentes na fórmula dos cosméticos e produtos de higiene pessoal em condições e limites explícitos. Já os itens proibidos deverão ser banidos desse mercado. As listas de substâncias restritas e proibidas estão disponíveis na página da Anvisa na internet, em gov.br/anvisa. No site, também é possível fazer denúncias sobre produtos comercializados que não tenham selo da Anvisa ou relatar reações adversas causadas por produtos regulamentados. Reportagem Luana Karen.
5: 22 de julho é o Dia Internacional do Trabalho Doméstico.
4: De acordo com dados do IBGE, são mais de 5 milhões de trabalhadores e trabalhadoras domésticas no país.
5: E você sabia que o registro na carteira de trabalho e a garantia de salário mínimo são direitos obrigatórios no Brasil?
4: Saiba mais sobre as principais leis que regem a categoria e o que empregadores e funcionários devem fazer para assegurar contratos dentro da legislação.
10: O Brasil acumula 5,6 milhões de pessoas que atuam no trabalho doméstico remunerado, segundo dados da Pesquisa Nacional por Amostra de Domicílios Contínua, referentes ao quarto trimestre de 2025. O setor é amplamente feminino. 92% da categoria é composta por mulheres. Desse total, 68% são mulheres negras. O rendimento médio mensal das trabalhadoras domésticas ficou em R$ 1.335. Cerca de 76% das trabalhadoras não possuem carteira assinada e 65% não realizam contribuições para a Previdência Social. Para combater a informalidade e assegurar proteção social, os direitos dos empregados domésticos foram regulamentados. Foi criado o Simples Doméstico, integrado ao portal E-Social. O cadastro na plataforma é uma obrigação do empregador. É ele quem deve emitir mensalmente a guia de recolhimento dos impostos e do Fundo de Garantia por Tempo de Serviço, o FGTS. O registro na carteira de trabalho é obrigatório desde o primeiro dia do contrato. Após um período de 12 meses, o empregado tem direito a 30 dias de férias remuneradas. No caso da trabalhadora gestante, ela tem direito a 120 dias de licença maternidade, sem prejuízo do emprego e do salário. Para cadastrar o funcionário ou tirar dúvidas sobre o cálculo de verbas, acesse esocial.gov.br ou consulte os canais de atendimento do Ministério do Trabalho e Emprego. Edinaldo Júnior para a Voz do Brasil.
5: Estão abertas até 6 de agosto as inscrições para cursos de formação de lideranças quilombolas e ciganas.
4: O objetivo é capacitar essas pessoas para atuarem na gestão territorial, no controle social e na execução de políticas públicas de igualdade racial.
5: Os cursos serão realizados em formato que combina atividades presenciais e práticas nos territórios.
4: Estão sendo ofertadas 70 vagas ao todo, com bolsas mensais de R$ 1.000 para os participantes selecionados.
5: As inscrições devem ser feitas pela internet. Os editais podem ser encontrados no site gov.br/igualdade racial.
4: E essas foram as notícias do governo federal.
5: Uma realização da Secretaria de Comunicação Social da Presidência da República.
4: Com produção da Empresa Brasil de Comunicação.
5: Fique agora com o Minuto do TCU e em seguida as notícias do Poder Judiciário e do Congresso Nacional. Boa noite.
4: Boa noite e até amanhã.
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12: Minuto do TCU.
13: O Tribunal de Contas da União lançou um novo portal para ampliar a transparência sobre o uso da inteligência artificial no setor público. A plataforma mostra como o TCU utiliza essa tecnologia em auditorias, atividades internas e serviços prestados à sociedade. O site reúne informações sobre as ferramentas de inteligência artificial em uso, os resultados alcançados e as regras adotadas para garantir o uso responsável da tecnologia. Também apresenta medidas de segurança, governança e proteção de dados. O objetivo é compartilhar experiências, estimular boas práticas e apoiar outros órgãos públicos a usarem a tecnologia com transparência, ética e responsabilidade. O portal é aberto ao público e pode ser consultado por gestores, pesquisadores, estudantes e qualquer cidadão interessado. Saiba mais em tcu.gov.br.
12: TCU, fiscalização a serviço da sociedade. 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
14: CNJ lança central de vagas e emprega lab no Rio Grande do Norte.
15: Eleições 2026. Material de campanha impresso para pleito majoritário também deve ser produzido em braille.
14: Justiça determina a indenização ao filho de João Cândido.
15: Boa noite, eu sou Marcela Luiza.
14: E eu sou Walter Lima e conduzo esta edição em comemoração aos 91 anos da Voz do Brasil.
15: O Conselho Nacional de Justiça lançou no Rio Grande do Norte duas novas iniciativas do Plano Pena Justa para enfrentar a superlotação do sistema prisional.
14: As ações também buscam reduzir a reincidência criminal. Judite Aragão.
16: Uma das medidas anunciadas é a Central de Regulação de Vagas. O sistema organiza o ingresso de pessoas no sistema prisional de acordo com a capacidade de cada unidade e amplia o uso de alternativas penais quando possível. Outra iniciativa apresentada foi o Emprega Lab, espaço de articulação entre judiciário, executivo, setor produtivo e sociedade civil para ampliar oportunidades de qualificação profissional e emprego para pessoas privadas de liberdade e egressas do sistema prisional. No Rio Grande do Norte, o cenário evidencia a necessidade dessas medidas. Atualmente, o estado tem quase 7.900 pessoas presas para pouco mais de 5 mil vagas.
17: Pais não precisam esperar filha completar 18 anos para que ela mesma saque a indenização por danos morais recebida em razão do atraso de voo.
14: A decisão é do STJ, Fátima Uchoa.
18: Ao reformar acórdão do Tribunal de Justiça de São Paulo, a terceira turma do STJ considerou que não havia motivo que justificasse a retenção do dinheiro. Assim, por unanimidade, o colegiado seguiu o voto do relator ministro Humberto Martins, para quem o Tribunal Estadual contrariou o entendimento consolidado do STJ, no sentido de que os pais podem administrar os bens dos filhos menores, segundo o Código Civil, e, em regra, têm o direito de sacar valores de indenização destinados a eles.
17: Material de campanha impresso para a eleição majoritária também deve ser produzido em braille.
14: TSE divulga percentuais que servirão de base para a aplicação da regra. Estevam Furtado.
19: Nas eleições de 2026, a propaganda eleitoral impressa para cargos majoritários também deverá ser acessível às pessoas com deficiência visual. A regra determina que partidos, federações e candidaturas produzam material em braille de acordo com o percentual de eleitores com deficiência visual de cada localidade. Segundo a Justiça Eleitoral, o Brasil tem mais de 319 mil eleitoras e eleitores com deficiência visual. A medida busca ampliar a inclusão e garantir mais acessibilidade durante a campanha.
17: Engenheiro acusado injustamente de favorecer o filho obtém indenização.
14: Para a primeira turma do TST, a acusação foi infundada e atingiu a honra e a reputação do empregado. Mila Amaral.
20: A primeira turma do Tribunal Superior do Trabalho aumentou de 50 mil para 200 mil reais a indenização por danos morais a um engenheiro da Petrobras. Ele foi demitido por justa causa em 2015, acusado de favorecer a empresa do filho na escolha de softwares usado pela estatal. O TRT do Rio havia anulado a dispensa por falta de provas, mas manteve o valor baixo da reparação. No TST, o entendimento foi de que a empresa, além de não apresentar provas concretas, não garantiu também o direito de defesa, afetando a honra de um profissional com mais de 30 anos de carreira.
17: Justiça acolhe parcialmente parecer do MPF e determina indenização ao filho de João Cândido.
14: A União foi condenada a pagar 300 mil reais de indenização por danos morais. Vanessa Pereira.
21: Em 2024, a Marinha enviou um documento para a Câmara dos Deputados classificando a revolta da Chibata como uma, abre aspas, deplorável página da história nacional, fecha aspas, e desqualificando os participantes da revolta. Na sentença, a Justiça Federal no Rio de Janeiro reconheceu que as expressões utilizadas pela Força Naval extrapolaram o direito à manifestação institucional e causaram dano moral ao descendente direto de João Cândido, e condenou a União ao pagamento de 300 mil reais de indenização por danos morais.
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17: Uma boa noite.
14: E até amanhã.
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24: Eu sou Humberto Pinheiro e estes são os destaques de hoje do Jornal do Senado, que começa agora. Publicidade de apostas esportivas ganha alerta sobre os riscos do vício. Combate à violência doméstica avança com projetos aprovados na Comissão de Constituição e Justiça. Governo libera 547 milhões para ressarcir aposentados do INSS. Boa noite. As publicidades de empresas de apostas esportivas, as bets, passaram a exibir mensagens de alerta sobre os riscos do vício e das perdas financeiras. A medida busca informar os apostadores e incentivar o jogo responsável. Os avisos passam a fazer parte das regras para a divulgação das plataformas de apostas e têm como objetivo alertar a população sobre os possíveis impactos do jogo compulsivo. Repórter Rodrigo Rezende.
1: As publicidades de empresas de apostas, as chamadas bets, devem conter, a partir de agora, uma das seguintes frases. Ministério da Fazenda adverte: apostar faz você perder dinheiro. Ou, Ministério da Fazenda adverte: apostar pode causar dependência. Ou, Ministério da Fazenda adverte: apostar.

0: distingue partidos.
1: As novas diretrizes do Ministério da Fazenda ainda proíbem que, durante a publicidade, aconteçam opiniões ou análises que induzam ou influenciem a realização de apostas.
2: Um projeto apresentado no Senado cria a cobrança social extrajudicial para facilitar a recuperação de dívidas de pequeno valor. A proposta busca oferecer uma alternativa mais simples e menos burocrática para a negociação de débitos. O objetivo é promover a inclusão financeira, estimular a regularização cadastral de cidadãos e empresas e reduzir a judicialização das cobranças. As informações com o repórter Douglas Castilho.
3: A proposta do senador Rogério Carvalho, do PT de Sergipe, prevê uma articulação com os cartórios de protesto, aqueles que o credor utiliza para cobrar dívidas sem ingressar na justiça, para promover soluções mais rápidas e menos burocráticas. A primeira e mais emergencial medida do texto determina o cancelamento automático de todas as dívidas que já tiveram sua exclusão autorizada nos últimos 10 anos, desde que atingidos os critérios previstos. Rogério Carvalho explicou o projeto e apresentou dados do alcance da proposta.
4: Facilita a negociação de dívidas de até meio salário mínimo com custos menores e sem burocracia. E mais, determina o cancelamento automático sem nenhum custo de registros de protestos pequenos que já tenham autorização de baixa há anos. Essa medida pode beneficiar 4 milhões e meio de famílias e mais de 1 milhão de pequenos empreendedores.
3: O alvo principal são as pequenas dívidas em atraso que geram restrições cadastrais desproporcionais, travando o acesso de cidadãos ao crédito, a financiamentos e muitas vezes dificultando a obtenção de emprego. O projeto aguarda encaminhamento para a comissão pertinente.
2: O governo federal editou uma medida provisória que libera mais recursos para ressarcir aposentados e pensionistas do INSS que sofreram descontos indevidos em seus benefícios. Para isso, foi aberto um crédito extraordinário de 547 milhões de reais. Os recursos serão usados para devolver os valores cobrados irregularmente dos segurados e garantir o pagamento dos ressarcimentos. A medida faz parte das ações do governo para reparar os prejuízos causados pelas fraudes identificadas no INSS. A reportagem é de Patrícia Oliveira.
5: A liberação dos recursos faz parte do processo de ressarcimento das vítimas do esquema investigado pela Polícia Federal na Operação Sem Desconto. Os recursos para devolução vêm do orçamento da própria Seguridade Social. Para os senadores Alci Lucas, do PL do Distrito Federal, esses valores deveriam ser cobrados das entidades responsáveis pelos desvios. E lembrou que mais beneficiários ainda aguardam a devolução.
6: Tem muito mais gente que ainda não recebeu. As reclamações foram 6,6 milhões de contestações. Então faltou mais de 1 bilhão e 850 para devolver.
5: Para saber se você tem direito ao reembolso, acesse o portal ou o aplicativo Meu INSS. Faça login com seu CPF e senha da conta gov.br e confira se há lançamentos na opção extrato de pagamento. A devolução é liberada em até 15 dias úteis.
2: O senador Paulo Paim, do PT do Rio Grande do Sul, defendeu o fim da escala 6x1 e a redução da jornada para 40 horas semanais, sem redução salarial. O parlamentar afirmou que a medida pode aumentar a produtividade e citou dados da Organização para a Cooperação e Desenvolvimento Econômico, a OCDE, segundo os quais países com menor carga horária anual, como a Alemanha, Dinamarca e Países Baixos, registram maior produtividade por hora trabalhada. Segundo o senador, a redução da jornada pode melhorar a qualidade de vida, reduzir a rotatividade nas empresas e fortalecer a competitividade da economia.
7: No Brasil, a média supera a 1.600 horas anuais. Mesmo assim, esses países produzem muito mais riqueza por hora trabalhada do que nós, o que investem em tecnologia, inovação, qualificação profissional.
2: Já o senador Eduardo Girão, do Novo do Ceará, pediu que a proposta de fim da escala 6x1 seja amplamente debatida antes de ser votada pelo Congresso. O parlamentar afirmou que é necessário ouvir trabalhadores, empregadores e representantes dos diversos setores da economia para avaliar os impactos da medida sobre o emprego, a competitividade e os custos de serviços e produtos. Girão também questionou

0: Questionou argumentos que a mudança aumentaria a produtividade e citou estimativas apresentadas por setores como o transporte e a panificação, que apontam possíveis aumentos de custos caso a proposta entre em vigor.
1: Tem alguma coisa muito estranha, muito esquisita nisso tudo, e não é assim enfiar a goela abaixo. O pessoal que defende o fim da escala 6x1 dizer que vai aumentar a competitividade, vai aumentar a produtividade. Eu fico na pergunta. Pergunta para quem?
0: A Comissão de Constituição e Justiça aprovou neste primeiro semestre um pacote com 7 projetos de lei voltados ao combate à violência doméstica e familiar e a ampliação da rede de proteção às mulheres e dependentes. As propostas alteram prazos de denúncia, criam cadastros de restrição, humanizam exames periciais e barram mecanismos de pressão institucional contra as vítimas. Mais detalhes com Bruno Lourenço.
2: Entre os projetos de lei aprovados na Comissão de Constituição e Justiça relacionados ao combate à violência doméstica e familiar, está o que dobra o prazo para que as mulheres formalizem queixas contra agressores, que passa de 6 meses para até 1 ano. No mesmo sentido de proteção contra coações, a comissão avalizou o projeto que proíbe juízes de agendarem de forma automática a audiência de retratação prevista na Lei Maria da Penha. A relatora, senadora Mara Gabrilli, do PSD de São Paulo, apontou que o agendamento sem o pedido expresso da vítima pode gerar pressão indevida.
3: A exigência de manifestação expressa da vítima para a realização da audiência de retratação e a condição de que essa manifestação ocorra antes do recebimento da denúncia, previne possíveis pressões ou coações.
2: Outra iniciativa votada na CCJ determina que o prazo de prescrição para o crime de assédio sexual só comece a contar a partir do momento em que cessar o vínculo de subordinação profissional da vítima com o assediador. O colegiado ainda aprovou a criação de um cadastro nacional com dados de condenados por feminicídio, estupro e violência psicológica, e projeto que assegura a realização de exames de corpo de delito humanizados em IMLs e delegacias. O colegiado chancelou também a obrigação de divulgação governamental em massa do canal Ligue 180 e deu parecer favorável a projeto que impede a repatriação compulsória de menores para outros países caso haja comprovação de indícios de violência doméstica no local de origem estrangeira.
0: Com trabalhos técnicos de João Lira, o Jornal do Senado fica por aqui. Acompanhe agora as notícias da Câmara dos Deputados. Boa noite e até amanhã.
4: Jornal Câmara dos Deputados. Deputados reconhecem o hip-hop como manifestação da cultura brasileira.
5: Projeto prevê o uso de tecnologia 3D para reabilitação crânio-facial no SUS.
4: Avança na Câmara a proposta que cria a Política Nacional de Bioeconomia.
5: Boa noite. Comissão aprova projeto que visa incentivar o desenvolvimento econômico com uso sustentável de recursos naturais. A repórter Sofia Peçanha tem os detalhes da proposta.
6: A Comissão de Integração Nacional e Desenvolvimento Regional aprovou uma proposta que institui a Política Nacional de Bioeconomia. O projeto busca orientar o desenvolvimento econômico do país com base no uso sustentável dos recursos naturais. A bioeconomia é definida no texto como conjunto de produção, utilização e conservação de recursos biológicos, ciência, tecnologia e inovação para produzir bens e serviços de forma sustentável. Entre os objetivos estão a promoção do desenvolvimento nacional, regional e local, junto com a conservação da sociobiodiversidade e o fortalecimento da presença do país em mercados internacionais que exigem produtos com menor impacto ambiental. A relatora do projeto na comissão, a deputada Socorro Neri, do PP do Acre, destacou que a nova política ajuda a estruturar a transição para um novo modelo econômico.
7: Atende a uma lacuna de coordenação intergovernamental e de integração de instrumentos de fomento, informação e governança capazes de dar escala à transição para uma economia de baixo carbono, com valorização de ativos biológicos e geração de trabalho e renda em bases sustentáveis.
6: O projeto estabelece incentivos fiscais e tributários, como crédito, benefícios fiscais e estímulo às compras públicas de produtos sustentáveis. Parte dos recursos virá de fundos regionais, do Fundo Nacional sobre Mudança do Clima e de mecanismos ligados ao mercado de carbono. Além disso, o projeto prevê a criação de instrumentos para viabilizar a política, como um conselho, uma estratégia e um sistema nacional de bioeconomia para administrar os recursos e mapear oportunidades no setor. Segundo a relatora Socorro Neri, a bioeconomia deve ocupar papel estratégico no desenvolvimento nacional.
7: Que bioeconomia deve ser uma estratégia de desenvolvimento para o nosso país, mas ao mesmo tempo clarificando que bioeconomia está sempre relacionada à sustentabilidade ambiental e econômica e sempre ouvindo e escutando com a participação da sociedade brasileira.
6: A medida ainda prevê a inclusão de comunidades tradicionais, povos indígenas e agricultores familiares nas cadeias produtivas da bioeconomia, com foco na capacitação e geração de renda. A proposta determina que os planos de desenvolvimento regional da Amazônia, do Nordeste e do Centro-Oeste passem a incorporar diretrizes da bioeconomia. O projeto que cria a Política Nacional de Bioeconomia será analisado a seguir pela Comissão de Meio Ambiente e Desenvolvimento Sustentável. Da Rádio Câmara de Brasília, Sofia Peçanha.
8: Economia. Júlio Lopes, do PP do Rio de Janeiro, alerta para o avanço da pirataria, da falsificação e da sonegação, afirmando que essas práticas fortalecem o crime organizado e causam prejuízos bilionários aos cofres públicos. Ele destaca que produtos aparentemente inofensivos podem financiar redes criminosas.
5: Júlio Lopes também chama atenção para os riscos à saúde causados por bebidas e medicamentos falsificados. Para o deputado, a atuação das quadrilhas nesse mercado exige mais conscientização da população sobre a procedência dos produtos consumidos.
9: Nós estamos lutando muito aqui pela Comissão Externa do Brasil Legal, não só para conscientizar você que está nos ouvindo, que tem que tomar muito cuidado com a origem das bebidas, com a origem do consumo dos produtos e serviços que você contrata, e é muito importante que você se ajude, ajude a sociedade a se proteger dessa prática, que também, na área dos remédios hoje, tem um espaço enorme. E os remédios mais falsificados são os remédios dos cânceres e das doenças raras.
8: Segurança Pública. A Câmara dos Deputados aprovou proposta que impede que crimes de violência contra a mulher sejam considerados de pequeno dano e, com isso, deixem de ser punidos. A reportagem é de Paula Bittar.
10: A Comissão de Constituição e Justiça da Câmara aprovou um projeto que proíbe a aplicação do chamado princípio da insignificância a crimes de violência doméstica e familiar contra mulheres. Essa proibição, pela proposta, é inserida na Lei Maria da Penha. O princípio da insignificância, que também é conhecido como bagatela, prevê que crimes de pouca importância que causem dano pequeno não devem ser punidos. Uma súmula do Superior Tribunal de Justiça já determina que o princípio da insignificância não se aplica aos crimes ou contravenções penais praticados contra a mulher no contexto das relações domésticas. O objetivo da proposta é transformar o que hoje é um entendimento do tribunal em legislação. A autora do projeto, deputada Laura Carneiro, do PSD do Rio de Janeiro, explica que nenhuma forma de violência contra mulheres pode ser considerada insignificante.
11: Não existe insignificância quando se fala em mulher, em violência contra a mulher, principalmente no momento que a gente está vivendo, onde a cada 5 horas e 25 minutos uma mulher é morta no Brasil. Então, nunca é insignificante a violência, porque ela pode se transformar depois em vicaricídio ou em feminicídio. Por isso a importância desse projeto aprovado nessa casa.
10: O vicaricídio mencionado pela deputada é o ato de matar pessoas próximas a uma mulher, como filhos, dependentes ou outros parentes, com o objetivo de fazê-la sofrer. O termo foi incorporado pela legislação brasileira neste ano, após aprovação pelo Congresso, e a previsão de pena é de reclusão de 20 a 40 anos. A Lei Maria da Penha já impede a aplicação de penas alternativas brandas e punições que possam ser resolvidas apenas com pagamentos ou doações. O projeto que proíbe a aplicação do chamado princípio da insignificância a crimes de violência doméstica e familiar contra mulheres segue agora para a análise do Senado. Da Rádio Câmara, de Brasília, Paula Bittar.
8: Justiça.
12: O
5: Os deputados aprovaram a permissão para a prática privada do direito por advogados da União e o texto seguiu para análise do Senado. A repórter Maria Neves traz mais detalhes sobre o projeto aprovado.
6: A Comissão de Constituição e Justiça da Câmara dos Deputados aprovou o projeto que permite a integrantes de carreiras jurídicas federais exercerem a advocacia privada, fora de suas atribuições no serviço público. A proposta beneficia especificamente advogados da União, procuradores da Fazenda Nacional, procuradores federais e procuradores do Banco Central. As carreiras jurídicas da União exigem dos advogados dedicação exclusiva. O exercício da advocacia particular é proibido por lei. Mas, de acordo com a deputada Érica Cocai, do PT do Distrito Federal, nos estados e nos municípios não existe essa vedação. Por isso, ela considera que o projeto aprovado faz justiça para as carreiras da advocacia federal.
12: Nós precisamos romper essa condição que estabelece a ausência de isonomia dos profissionais das carreiras jurídicas da Advocacia Geral da União, que é bom lembrar que só em 2024 tiveram sucesso na sua atuação jurídica em quase 69% dos cargos e resgataram para a União quase 70 bilhões no mesmo ano de 2024. Portanto, nós não podemos perder esses profissionais. Esses profissionais não podem se sentir desestimulados de atuar para o benefício do próprio país.
6: Pelo texto aprovado, a advocacia fora do órgão federal de atuação não poderá ser exercida por advogados que ocupam cargo em comissão ou função de confiança. Além disso, os profissionais ficam impedidos de atuar contra a União, suas autarquias, fundações e empresas públicas. Para garantir a transparência, a Advocacia Geral da União deverá publicar em sua página na internet a lista atualizada de todos os profissionais que optarem por exercer a advocacia privada. Os interessados também deverão fazer uma comunicação prévia ao órgão antes de iniciar a atividade. A proposta determina ainda que o exercício da advocacia privada estará sujeito às orientações da Corregedoria Geral e da Comissão de Ética da AGU, além de obedecer ao Estatuto da Ordem dos Advogados do Brasil e à Lei de Conflitos de Interesses. Da Rádio Câmara de Brasília, Maria Neves.
4: Previdência. Coronel Crisóstomo, do PL de Rondônia, destaca que foi o autor da proposta que deu origem à Comissão Parlamentar Mista de Inquérito, que discutiu fraudes no INSS. Ele lembra que as investigações expuseram um esquema ilegal de descontos em benefícios de aposentados e pensionistas.
13: A consequência disso tudo é que o governo federal teve que bloquear todos os acessos a desconto, não havendo mais desconto, até que seja julgado e decidido como fazer esse trabalho, sem a necessidade de sindicatos e associações voltarem a pedir o desconto no Instituto Nacional de Seguridade Social.
5: De acordo com o coronel Crisóstomo, a suspensão de descontos não autorizados diretamente pelos segurados é uma vitória importante para proteger a renda de famílias mais vulneráveis. O deputado garante que o Congresso continuará fiscalizando o sistema previdenciário.
4: Trabalho. Para Daniel Almeida, do PCdoB da Bahia, a redução da jornada de trabalho é a conquista mais importante das últimas décadas para a classe trabalhadora. Ele argumenta que a modernização da indústria e o ganho de produtividade com novas tecnologias justificam o reequilíbrio da escala no país.
14: Hoje você fabrica a mesma coisa com uma quantidade de horas trabalhadas muito menor do que há 38 anos atrás, quando a Constituição foi promulgada. E, portanto, os trabalhadores precisam participar da distribuição desta produtividade que as tecnologias conseguiram produzir. Portanto, é uma necessidade. De tempos em tempos, é preciso fazer esse equilíbrio para que os trabalhadores e a sociedade como um todo se beneficiem.
5: Daniel Almeida ressalta que garantir duas folgas semanais permite mais descanso, saúde e tempo livre para a qualificação profissional. O parlamentar também elogia a mobilização dos movimentos sociais e o apoio institucional do governo federal em favor da medida.
15: vida.
8: A Câmara aprovou o projeto que reconhece o hip-hop como manifestação da cultura brasileira. O repórter Antônio Vital acompanhou a votação.
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17: A Câmara dos Deputados aprovou o projeto que reconhece o hip-hop como manifestação da cultura nacional. O hip-hop é um movimento cultural e estilo de vida urbano que surgiu nas comunidades afro-americanas e latinas do bairro do Bronx, em Nova York, no início dos anos 70. Segundo o autor da proposta, deputado Pastor Henrique Vieira, do PSOL do Rio de Janeiro, mais do que apenas um gênero musical, o hip-hop é uma ferramenta de expressão política e social. No Brasil, o hip-hop começou na década de 80, principalmente em São Paulo, em locais de encontro de jovens negros, pobres e moradores de periferias. O movimento se expandiu para outras regiões do país, adquirindo características locais, inclusive no Nordeste, onde foi influenciado pelo repente ritmos caribenhos e jamaicanos. Ser reconhecido como manifestação da cultura nacional permite que o hip-hop seja contemplado nas políticas públicas, com possibilidade de ter acesso a leis de incentivo, linhas de crédito e fundos setoriais, sem contar a garantia de livre manifestação. O projeto recebeu parecer favorável do relator, deputado Inácio Arruda, do PCdoB do Ceará. Segundo ele, o movimento já é reconhecido oficialmente como manifestação cultural por estados e municípios. Para o autor do projeto, deputado Pastor Henrique Vieira, o reconhecimento oficial vai fomentar a cultura e evitar a criminalização do movimento.
18: Reconhecer o hip-hop como manifestação da cultura nacional é sair da chave da criminalização e entrar na chave do reconhecimento e da valorização. Porque o hip-hop vai acontecer e acontece independente do Estado. Mas cabe ao Estado, com política pública e investimento, ao invés de criminalizar, valorizar, fomentar e levar adiante.
17: O projeto que reconhece o hip-hop como manifestação da cultura nacional seguiu para análise do Senado. Da Rádio Câmara, de Brasília, Antônio Vital.
15: Educação.
5: Beto Preto, do PSD do Paraná, comemora a criação do curso de medicina no campus de Apucarana da Universidade Estadual do Paraná, a Unespar. O deputado aponta que a medida atende a uma reivindicação de mais de 50 anos do município.
19: É uma luta de mais de 50 anos do município de Apucarana, que agora parece que realmente chegou no êxito. A Unespar é a única universidade que ainda não tinha o curso de medicina e a partir de agora já são recursos liberados para a construção de um bloco de laboratórios, de salas de aula e também praticamente liberado a contratação dos professores via concurso, além de estarmos muito próximos da marcação do concurso vestibular para a entrada no primeiro semestre de 2027.
8: Beto Preto ressalta que, a partir de agora, toda a rede estadual de ensino superior do Paraná passa a contar com o curso público de medicina. Ele celebra o fato de a nova graduação ampliar a formação de profissionais de saúde no Vale do Ivaí, região geográfica composta por 26 municípios.
15: Saúde.
5: Programa para recuperar crânio e face com tecnologia 3D no SUS avança na Câmara. A reportagem é de Luiz Cláudio Canuto.
20: A Comissão de Ciência, Tecnologia e Inovação da Câmara dos Deputados aprovou o projeto que institui o Programa Nacional de Reabilitação Crânio-Facial com uso de tecnologia 3D no Sistema Único de Saúde. O colegiado seguiu o voto do relator, deputado Rui Falcão, do PT de São Paulo. A reabilitação recupera aspectos anatômicos, funcionais e estéticos de pacientes com alterações provocadas por tumores, sequelas de tratamento, traumatismos e anomalias congênitas. Pela proposta, o programa vai oferecer suporte psicossocial aos pacientes e incentivar o desenvolvimento de materiais e de processos de modelagem em três dimensões. A iniciativa seria implementada por meio de parcerias com instituições de ensino e pesquisa, públicas ou privadas, para pesquisa, desenvolvimento e aprimoramento de tecnologias. O autor do projeto é o deputado Zacarias Calil, de Goiás, que afirma que, por meio do uso de scanner 3D e de exames de imagem convencionais, como tomografia computadorizada e ressonância magnética, é possível criar um modelo da superfície do rosto e do crânio do paciente, por exemplo. Assim, é possível saber que estruturas anatômicas precisam de reparação com o design pessoal de próteses e simulação do resultado final antes do tratamento. O O deputado, que também é cirurgião pediátrico, afirma que o modelo já é aplicado no Brasil.
15: Em Campinas, São Paulo, nós temos um centro de tecnologia e informação que pode trabalhar juntamente com isso. Aliás, eles já fazem esse procedimento pelo SUS, que é um avanço muito grande, né? Você pegar determinado tipo de tumor, fraturas e outras patologias, malformações, você analisar através de uma tecnologia dessa, antes de você, por exemplo, submeter o paciente a um procedimento cirúrgico. Então, um profissional ele vai saber exatamente de que maneira ele vai atuar nesse sentido. Inclusive, mostrando para o paciente, esclarecendo, né, suas dúvidas, de que maneira ele vai ser operado.
20: O autor da proposta diz que a técnica também pode ser aplicada na odontologia, cirurgia plástica, reconstrutiva, fonoaudiologia e reabilitação. Ele afirma que o impacto orçamentário não seria muito alto, porque a tecnologia, como já vem sendo utilizada, tende a diminuir o custo.
15: Se você tem um centro de tecnologia, informação, informática, que já faz pelo SUS, então a gente só vai praticamente complementar isso aí, né? Já existe, agora falta mais investimentos, né? E com isso aí a gente consegue, através dos recursos, emendas parlamentares, para ajudar esses centros de tratamento.
20: A proposta ainda vai ser analisada pelas comissões de saúde, de finanças e tributação e de Constituição e Justiça. Em princípio, ela não precisa passar pelo plenário. Da Rádio Câmara de Brasília, Luiz Cláudio Canuto.
21: Ciência e tecnologia.
22: Raimundo Santos, do PSD do Pará, defende projeto que institui a Semana Nacional da Consciência Digital Infantil. A iniciativa, segundo o deputado, visa orientar famílias e educadores sobre os riscos da exposição excessiva às telas e os perigos de crimes virtuais.
23: Hoje o mundo da internet é como se fosse uma extensão do mundo real. É uma praça pública onde tem todo tipo de informações úteis, mas também muita coisa nociva, principalmente a criança e adolescente. Dentro dessa política de educação digital, o projeto ele visa incluir uma semana de conscientização digital voltada para educadores, para a família, uma prevenção durante esta semana ao cyberbullying, aos crimes cibernéticos, também o combate à exposição a conteúdos impróprios, a promoção da saúde mental diante do uso excessivo de telas.
5: Raimundo Santos alerta que o uso desregulado das redes sociais provoca aumento de casos de ansiedade e depressão entre os mais jovens. A proposta já avançou por 3 comissões e aguarda análise na Comissão de Constituição e Justiça.
22: Termina agora o jornal Câmara dos Deputados, produzido pela Rádio Câmara, com trabalhos técnicos de Everson Urani e apresentação de Luciana Vieira e José Carlos Andrade. Uma ótima noite para você.
5: Uma boa noite. A Voz do Brasil está de volta amanhã.
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0: Quinta-feira, 23 de julho de 2026. O Ministério Público do Rio de Janeiro entrou na justiça com uma ação de improbidade administrativa contra 7 pessoas que trabalharam no gabinete do ex-vereador Carlos Bolsonaro. Os ex-servidores são acusados de envolvimento em um esquema de rachadinha. Na ação, o MP pede a devolução de quase 2 milhões de reais aos cofres públicos. Segundo a acusação, a quantia corresponde aos salários que teriam sido desviados pelo esquema no gabinete do ex-vereador. A Defesa Civil do Rio Grande do Sul confirmou que mais de 1000 pessoas tiveram de deixar as próprias casas por causa da elevação dos rios e da chuva constante que atinge o estado. Até o momento, quase 730 pessoas estão desabrigadas, enquanto outras mais de 370 ficaram desalojadas. As chuvas persistem desde a semana passada. As ações da Tesla caíram cerca de 3% nas negociações após o fechamento do mercado nesta quarta-feira. O resultado veio depois que a empresa divulgou o balanço financeiro, que mostrou aumento dos investimentos em áreas além da venda de carros elétricos. A empresa de Elon Musk registrou fluxo de caixa livre negativo de mais de US$1 bilhão no segundo trimestre. Foi o primeiro resultado negativo nesse indicador em mais de 2 anos. Os rebeldes Houthis do Iêmen assumiram a autoria de ataques contra 2 petroleiros sauditas no Mar Vermelho. O grupo alinhado ao Irã afirmou na segunda-feira que está impondo um bloqueio naval contra a Arábia Saudita. Os Houthis controlam áreas próximas ao Estreito de Bab el-Mandeb, principal acesso ao Mar Vermelho. No horário de Brasília, 00:33.
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2: 34 minutos desta quinta-feira, mais uma vez, muito bom dia. Obrigado a você que nos acompanha. Eu e Ricardo Garcia aqui na mesa de som. Vamos juntos com você até às 5 horas da manhã no CBN Madrugada. Aquele bom dia especial para você que está chegando agora, você de São Paulo, por exemplo, que estava com a Voz do Brasil e agora segue conosco no CBN Madrugada. Esperamos você para os principais destaques do dia. Começamos com Brasília, capital federal, João Rosa.
3: Partidos da esquerda acionaram o Tribunal Superior Eleitoral contra o pré-candidato Flávio Bolsonaro por suposta divulgação de informações falsas sobre as urnas eletrônicas. A ação foi motivada pelas declarações do senador durante uma reunião com embaixadores estrangeiros. Apesar disso, o presidente do TSE avaliou que a fala não representou um ataque grave ao sistema eleitoral. Em nota, a pré-campanha de Flávio afirmou que o senador não questionou o sistema de votação brasileiro.
2: O pré-candidato à presidência Flávio Bolsonaro recebeu R$500 mil de uma empresa de contabilidade ligada ao escândalo do Banco Master. A relação aparece em uma nota fiscal emitida em 9 de abril de 2025 pelo escritório de advocacia que leva o nome do senador. O documento revelado pelo portal Metrópolis indica que Flávio, que é advogado, prestou o serviço de assessoria jurídica à empresa contábil Correa Contabilidade e Auditoria Limitada. A companhia tem como sócio o administrador Rogério Lourenço Novo, que também é diretor da Copenhagen Assessoria e Consultoria S.A., apontada pela Polícia Federal como empresa de fachada do conglomerado do Banco Master. Investigações e documentos enviados à CPI do crime organizado revelam que a Copenhagen recebeu quase R$58 milhões do banqueiro Daniel Vorcaro. O levantamento apontou ainda que o escritório de Flávio chegou a emitir outras 2 notas fiscais no valor de R$1 milhão diretamente para a Copenhagen, mas os documentos foram cancelados no mesmo dia. As movimentações reacenderam as suspeitas sobre conexões financeiras entre o pré-candidato do PL e o dono do Banco Master, a quem Flávio pediu dinheiro para supostamente financiar o filme sobre o ex-presidente Jair Bolsonaro. Nas redes sociais, Flávio confirmou que prestou serviços jurídicos para a empresa de contabilidade, mas não explicou quais e negou qualquer repasse ou vínculo com o Banco Master. O senador afirmou ter recusado atuar para Copenhagen, justificando o cancelamento das notas, e acusou órgãos do governo de vazamento ilegal de dados fiscais com fins eleitorais.
4: Eu fiz um trabalho para uma empresa, fui contratado para isso, prestei serviços advocatícios, tudo certo, relação completamente legal e privada. E em outra oportunidade, eu não aceitei trabalhar para esta empresa chamada Copenhagen, que supostamente é usada por Vorkaro, foi usada por Vorkaro para fazer pagamentos para algumas pessoas. Não foi o meu caso. Eu estou tendo que explicar por que eu não recebi o dinheiro desta empresa, porque eu não quis trabalhar como advogado para elas. Cancelei duas notas fiscais. As notas fiscais que foram canceladas do meu escritório, ninguém tinha, apenas o meu escritório. Eu não sou investigado em nada, ou seja, algum órgão governamental, não vou falar qual que eu suspeito, mas algum órgão governamental pega isso criminosamente, quebrando o meu sigilo, sem nenhuma espécie de investigação formal, sem autorização judicial, sem nada, gente, não tem nada. E vaza isso para a imprensa.
2: É noite 39, Flávio Bolsonaro perdeu apoio do Centrão. E quem destaca é João Rosa.
3: O presidente do PP, Ciro Nogueira, indicou que a sigla não deverá embarcar na campanha de Flávio Bolsonaro e aumenta a dificuldade do senador na formação de alianças. Sem o PP, o União Brasil também ficará neutro. Na mesma linha, o Podemos e o PSDB também sinalizam que vão adotar posição de neutralidade na disputa presidencial. O PL agora corre contra o tempo para tentar formar uma base de apoio antes do fim do prazo para as convenções partidárias no dia 5 de agosto.
2: Meia-noite 39, o socorro do governo aos setores atingidos pelo tarifaço. É assunto para Igor Cardim.
5: O governo federal anunciou 18,5 bilhões de reais em crédito para os setores afetados pela tarifa de 25% dos Estados Unidos. A medida provisória integra a nova fase do Brasil soberano e conta com três grupos atingidos pelas ações de facilitação de crédito. Os detalhes, porém, serão definidos de forma setorizada. Ao dizer que o país busca novos mercados, o presidente Lula disse que o Brasil não vai ficar chorando pelas exportações que não vão seguir aos Estados Unidos.
2: Ainda sobre o tarifaço, a manchete de Luiz Fernando Figliage.
6: Os setores econômicos mais afetados pelo tarifaço estimam prejuízos milionários devido à alíquota de 25% imposta pelos Estados Unidos. A taxa entrou em vigor nesta quarta-feira e afeta principalmente segmentos de madeira, calçados, máquinas agrícolas e peças industriais. Isso porque esses produtos são desenvolvidos sob medida para compradores americanos e não podem ser enviados rapidamente a outros mercados. Segundo a Agência Brasileira de Promoção de Exportações e Investimentos, a medida pode restringir até 11 bilhões de dólares.
2: A polêmica sobre duas rodas em São Paulo, destaque do Luiz Del Boni.

0: A Prefeitura de São Paulo vai recorrer da decisão que autorizou a Uber a operar mototáxi na cidade. A gestão municipal usa como argumento o número de mortes de motociclistas na capital. Apenas em 2025, foram 475 registros desse tipo.
1: O adeus a um dos maiores do cinema brasileiro do Rio de Janeiro, Isa Morena.
2: Será enterrado nesta quinta-feira, no Rio de Janeiro, o cineasta Luiz Carlos Barreto, aos 98 anos. Ele estava internado desde o início da semana em Copacabana, zona sul da cidade. Barretão, como era conhecido, fez parte do movimento do Cinema Novo e foi um dos mais importantes nomes da história do audiovisual brasileiro. A prefeitura decretou 3 dias de luto oficial na cidade em homenagem ao diretor.
1: Guerra no Oriente Médio é assunto para Ana Luísa Bessa.
3: As Forças Armadas do Irã afirmaram ter disparado novos ataques contra alvos dos Estados Unidos na Jordânia, Bahrein e Kuwait e advertiram que o conflito poderia ganhar dimensões regionais se Washington bombardear um complexo subterrâneo nuclear na região central do país, como ameaçou Donald Trump. Enquanto isso, o líder renovou as ameaças contra o país persa e disse que fará um ataque contra infraestruturas civis e usinas elétricas iranianas sempre que alguma embarcação for alvo de ofensiva no Estreito de Hormuz.
1: Meia-noite 43, eleições em Minas Gerais. Janaína Regiane.
4: O PT iniciou conversas com o PSB do vice-presidente Geraldo Alckmin para uma composição da chapa e a indicação do vice do pré-candidato ao governo de Minas, Patrus Ananias. Um jantar entre as cúpulas das siglas na noite dessa terça-feira terminou sem acordo, mas as conversas vão continuar nos próximos dias. O nome do ex-presidente da Fiesp, Federação das Indústrias do Estado de São Paulo, Josué Gomes, é apontado como favorito do presidente Lula para ser o vice de Patrus. Na direita, a Federação União Brasil Progressistas decidiu adiar a convenção para o dia 3 de agosto, enquanto aguarda as definições de PSD, Republicanos e PL.
1: Morte na creche em São Paulo, a manchete é de Lucas Taveira.
5: A morte de um bebê dentro de uma creche da prefeitura na região do Brás é investigada pela Polícia Civil. O menino ficou com a cabeça presa em uma grade e tentou se soltar por cerca de 6 minutos. A polícia apura se houve negligência dos funcionários e se o local atendia às normas de segurança.
1: Suspeita de feminicídio em Minas Gerais com Ana Nunes.
6: O sargento da Polícia Militar, preso por suspeita de matar a mulher, a capitã Michele Azevedo, já tinha passagens por agressão contra uma ex-companheira e por descumprimento de medida protetiva. Além disso, ele já havia sido expulso da corporação por omitir que tinha sido apreendido por porte ilegal de arma ainda na adolescência. Em 2015, foi reintegrado à PM por decisão da Justiça. Eduardo Abner Pereira de Oliveira teve a prisão em flagrante convertida para preventiva em audiência de custódia.
1: Meia-noite 45, de volta a São Paulo com Clauson Dutra.
7: A nova concessionária dos trens de São Paulo mal começou a operar e já enfrentou o primeiro problema. No segundo dia de operação, uma falha afetou a linha 12 Safira. A Trivia Trens assumiu nesta semana também a operação das linhas 11 Coral, 13 Jade e do Expresso Aeroporto. A CBN percorreu estações para saber se a mudança de gestão já é percebida pelos passageiros.
1: Concursos sob suspeita de Minas Gerais, informa Janaína Regiane.

0: Daqui a pouco a gente traz o destaque da Janaína. Nós vamos ao Rio de Janeiro com o Pedro Bonenberger.
1: O estado do Rio de Janeiro concentra 40% dos casos de roubo de cargas de medicamentos no país. A estimativa é da Associação Brasileira dos Distribuidores de Medicamentos Especializados. A entidade alerta para uma escalada de casos e relata que, devido à violência, empresas já precisam usar carros fortes para transportar remédios. Por outro lado, médicos alertam para os riscos graves ao consumidor com o uso de produtos roubados.
0: Meia-noite e 46, vamos a Paraty com a Amanda Mazei.
2: A Festa Literária Internacional de Paraty começou nesta quarta-feira. A CBN acompanhou a primeira mesa do evento, que neste ano presta homenagem à poeta Orides Fontela. A programação paralela com as casas parceiras da Flip terá atrações como a ativista americana Angela Davis e o escritor português Walter Hugo Mãe.
0: Faltam 13 minutos para uma da madrugada, o destaque do esporte aqui no CBN Madrugada com Gabriel Dudziak.
3: Mais 4 jogos da Série A do Brasileirão foram disputados na noite desta quarta-feira. No Paraná, o Palmeiras fez 3-1 contra o Coritiba, com 2 gols de Maurício e outro de Ramon Sosa, enquanto Paulo Roberto anotou para o Coxa. O Flamengo, por sua vez, goleou a Chapecoense por 4-0, com 2 gols de Pedro, 1 de Lohan e 1 contra de Rafael Thierry. O Cruzeiro ganhou do Internacional por 2-1, com gols de Caio Jorge e Matheus Pereira para a Raposa e de Carboneiro para o Inter. Já o São Paulo perdeu de virada para o Atlético Paranaense por 2-1. O Tricolor fez 1-0 com Arthur de falta, mas sofreu 2 gols no início do segundo tempo, ambos anotados por Leozinho. Hoje, às 7:30 da noite, o Corinthians recebe o Remo na Neoquímica Arena, enquanto no mesmo horário, Botafogo e Vitória se enfrentam no Nilton Santos em jogo atrasado da quarta rodada.
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0: Vamos saber do tempo nesta quinta-feira com Aline Araújo.
5: A quinta-feira será marcada pelo avanço da frente fria sobre o sudeste do Brasil. O sistema espalha chuva por grande parte do estado de São Paulo, enquanto no sul o tempo já começa a apresentar melhora, com chuva fraca restrita ao leste de Santa Catarina, norte do Rio Grande do Sul e divisa entre o Paraná e São Paulo durante a madrugada. No centro-oeste, Mato Grosso do Sul ainda pode registrar chuva isolada, enquanto no Mato Grosso temos apenas aumento de nebulosidade e uma chuva rápidas em pontos isolados, principalmente da região sul. Em contrapartida, a região norte do estado continua com baixos índices de umidade relativa do ar e atenção também para temperaturas elevadas e risco de queimadas. Já em Goiás e no Distrito Federal, também permanecem o tempo firme, calor, baixa umidade e esse risco elevado para queimadas. No Nordeste, a onda de leste continua favorecendo chuva persistente entre Pernambuco, Paraíba e Rio Grande do Norte, com maiores volumes concentrados entre João Pessoa e Natal. No interior da região, tempo seco continua predominando. Entre as capitais, destaque para São Paulo, com máxima de apenas 21 graus e chuva ao longo de todo o dia. Curitiba também terá temperaturas mais baixas, com apenas 18 e tempo mais fechado. E Recife, onde a máxima chega aos 26 graus, a chuva continua frequente devido à atuação da onda de leste, trazendo instabilidades do oceano para o continente. Na sexta-feira, a frente fria avança para o Rio de Janeiro, Espírito Santo e sul de Minas Gerais, enquanto São Paulo, as instabilidades vão ganhar força, aumentando o risco de temporais e chuvas mais intensas em diversas regiões do estado. Aline Araújo, da Climatempo.
0: Faltam 10 minutos agora para a uma da madrugada. Mais uma vez, agradeço muito a sua companhia, ouvinte CBN conosco aqui, eu e Ricardo Garcia. Vamos até às 5 da manhã, junto com o nosso ouvinte Geraldo Leal, está no Itaim Paulista. Muito obrigado ao Pedrão de Ribeirão Preto, interior de São Paulo. O Oswaldo Martins, do Ipiranga, também em São Paulo. A mensagem que chega de Senador Canedo, Goiás, é o Valdinei. também via WhatsApp pelo 11 999 11 9981. A gente participando também pelo YouTube. A gente agradece demais. Valdenir Pinheiro mandando seu bom dia de Itaboraí, plantão numa emergência em Niterói, no Rio de Janeiro. A gente espera que tudo corra bem por aí. Muito obrigado a Mário de Souza, dizendo que Amazonas está conosco, viu, Ricardo Garcia? Brasilzão, hein? Manaus está lá, está em Manaus o Mário de Souza, o Célio Castro aqui também, Arienes, pessoal participando via YouTube, acompanhando as imagens do nosso estúdio. A gente agradece sempre também a companhia do ouvinte, da ouvinte na rede social, no arroba PHC Galvão. Vamos aproveitar para fazer o nosso merchan aqui, né, Ricardo Garcia? Né, o ouvinte Nínero de São Paulo está lembrando aqui. Hoje a gente colocou uma postagem lá no Instagram, um convite que a gente faz aos nossos ouvintes, a todos, né, para o lançamento do meu livro no dia 4 de agosto agora, sem ser a próxima terça-feira, a outra, lá no Conjunto Nacional, Livraria Drummond. Então, quem quiser mais detalhes, estão lá na rede social, no arroba PHC Galvão. Quem você ajudou hoje? É uma provocação que a gente faz. E dentro daquilo que a gente vem trabalhando há muito tempo no rádio, né, Ricardo Garcia? Não só aqui na CBN há 8 anos, essa tentativa de uma busca meio que quixotesca de uma sociedade melhor, né? Uma sociedade mais humana, mais democrática, menos desigual. É isso que a gente busca com essa obra, focando principalmente na educação, né? E quem nos dá esse caminho é a Organização das Nações Unidas, a Unesco, que recentemente publicou uma obra, reuniu educadores de todo o mundo, inclusive o brasileiro Cristóvão Buarque, o Antônio Nóvoa de Portugal, e esses educadores se debruçaram sobre o que deveria ser a educação do futuro, né? Quais são as diretrizes para a gente ter um mundo melhor? Porque o problema hoje não é só no Brasil, é no mundo inteiro. A gente está vivendo uma sociedade doente, né? E a solução indicada, não apenas a melhoria da educação, porque a Constituição brasileira prega, determina que tem que ter a universalização da educação. Isso praticamente a gente já conseguiu, a universalização. O que a Unesco está solicitando agora, está propondo, é que seja incluída uma palavra lá, educação de qualidade. Então é obrigação dos governos, do poder legislativo, lutar para que a gente tenha educação de qualidade. Vamos incluir essa palavra. Mas além disso, e aí que a gente pega na nossa obra, é uma educação voltada para o coletivo e não para o individual, né? Nós somos criados e as nossas crianças continuam sendo criadas, né, para um mundo que se parece muito com uma disputa entre ganhadores e perdedores, né? A ideia é tentar mudar essa chavinha, né? Tentar fazer com que haja uma educação muito mais focada para o coletivo do que para o individual, né? Vamos tentar esquecer. É fácil? Não é. Lógico que não é fácil. É um caminho longo, né? Para a gente mudar essa chavinha, né? Do foco no indivíduo para o foco no coletivo, né? E o que a gente acha é que só vamos conseguir uma sociedade menos desigual quando tivermos eleitores, políticos que estejam preocupados com essa questão, né? De melhorar as condições de forma geral e não apenas, né, olhar para o seu quintal ali. Infelizmente, é o que tem acontecido muito aqui com relação aos nossos políticos, muitos deles preocupados com suas questões privadas, muito voltados ali para os seus eleitores, seus currais eleitorais, né, e pouco preocupados com a mudança efetiva da nossa sociedade. Então, essas são algumas das ideias que a gente colocou e ficaríamos muito contentes com a participação dos nossos ouvintes nesse lançamento e com a leitura da nossa obra. Meia-noite 55, vamos falar de eleições, né? Estamos muito próximos do início efetivo da campanha. O candidato Flávio Bolsonaro, esta semana, repetiu uma cena lamentável que o pai já havia feito, inclusive foi condenado por conta disso, reunir embaixadores, representantes de outros países para colocar uma narrativa, mais uma, né, de problemas no nosso sistema eleitoral, problemas esses que não existem. Né? E o caso agora está para ser decidido na Justiça Eleitoral, mas de início o presidente do TSE já disse que não achou nada muito grave não, viu, Ricardo Garcia? Agora, obviamente que os partidos de esquerda que apoiam o presidente Lula vão insistir nessa questão. João Rosa traz para a gente os detalhes.
6: A Federação Brasil da Esperança, formada por PT, PV e PCdoB, acionou o Tribunal Superior Eleitoral contra o pré-candidato à presidência da República, Flávio Bolsonaro, por suposta divulgação de informações falsas sobre o sistema eletrônico de votação. A ação também tem como alvos o ex-deputado Eduardo Bolsonaro e os deputados Gustavo Gayer e Júlia Zanatta. Os partidos pedem que cada um seja multado em R$30 mil e que o TSE determine a remoção imediata das publicações nas redes sociais. Em reunião com embaixadores, o senador afirmou que equipamentos de uma empresa venezuelana, alvo de denúncias nos Estados Unidos, teriam sido utilizados nas eleições do Brasil. Ainda em 2018, o TSE esclareceu que a Smartmagic não fornece nem nunca forneceu as urnas eletrônicas. Apesar das declarações, a avaliação do presidente do TSE, ministro Nunes Marques, é que as falas de Flávio não configuram um ataque grave ao sistema eleitoral, embora tenham reproduzido informação falsa. Entre os adversários, o caso repercutiu. O ex-governador de Goiás e pré-candidato à presidência, Ronaldo Caiado, ironizou dizendo que havia 42 embaixadores na sala e Flávio escolheu falar de urna eletrônica quando poderia vender soja e atrair investimentos. Para o deputado Lindbergh Farias, do PT, Flávio fez um discurso golpista.
7: Agora eles citam os Estados Unidos. Eles vão tentar fazer isso. É um discurso golpista. Você vai disputar a eleição. Nós não vamos pedir sua inelegibilidade, mas o roteiro parece muito claro. Vocês querem um motivo para questionar a lisura eleitoral, para pedir que os Estados Unidos não reconheçam, para tentar dar novamente um golpe. Esse caminho que você está tomando é o mesmo do seu pai. Você vai acabar igual a ele, Eduardo Bolsonaro, condenado por atentar contra a democracia brasileira.
6: O presidente da Academia Brasileira de Direito Eleitoral e Político, Sidney Neves, lembrou que a fala sobre as urnas eletrônicas remete à polêmica reunião de Jair Bolsonaro, que levou à cassação da chapa do ex-presidente.
8: No outro caso, foi levado em consideração o fato da figura do abuso do poder político, né? O fato de um mandatário fazer a convocação de diplomatas para falar contra o sistema eletrônico de votação. Nesse caso, a diferença está justamente aí, que não se trata de um mandatário, não obstante seja um mandatário no cargo de senador, mas não foi ele que convocou essa reunião. E lá, estando convidado, proferiu essas falas que nos leva a questionar a que propósito, né, se intensifica essa desconfiança sobre as urnas eletrônicas.
6: Em nota, a pré-campanha afirmou que o senador não questionou o sistema de votação e que a intenção foi defender a presença do maior número possível de missões internacionais de observação eleitoral por considerar que elas contribuem para ampliar a transparência nas eleições. Com colaboração de Felipe Igreja e Rani Veloso, de Brasília, João Rosa.
0: Uma hora da madrugada desta quinta-feira. Daqui a pouco a gente vai trazer mais informações sobre o candidato Flávio Bolsonaro. Teve uma boa notícia nessa quarta-feira, que é o fato de o TSE ter achado que a ação dele não foi um ataque grave ao sistema eleitoral, porém, a má notícia é a perda de apoio do PP e do União Brasil, que vão manter neutralidade na eleição. Daqui a pouquinho a gente traz mais detalhes, que vem aí o Matheus de Souza.
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0: quinta-feira, 23 de julho de 2026. A Justiça Federal do Paraná anulou a denúncia e determinou o trancamento da ação penal que apurava supostos crimes de corrupção e lavagem de dinheiro relacionados à Operação Lava Jato. O Ministério Público Federal pode recorrer da decisão. A medida afeta diretamente 6 réus denunciados na ação penal. O juiz Guilherme Roman Borges entendeu que parte da acusação dependia de provas consideradas inválidas pelo Supremo Tribunal Federal. A Câmara dos Estados Unidos aprovou uma proposta orçamentária de US$480 bilhões para financiar a guerra contra o Irã e outras prioridades da Casa Branca. A proposta foi apoiada apenas pelos republicanos, partido do presidente Donald Trump. O texto segue agora para o Senado, onde não há garantia de aprovação. O pacote inclui o Save America Act, projeto de Trump que cria restrições ao voto com a exigência de comprovante de cidadania americana. Abrindo a quarta-feira de Campeonato Brasileiro, o Palmeiras derrotou o Coritiba por 3-1. Mais tarde, o Flamengo goleou a Chapecoense por 4-0. Nas outras partidas, o Cruzeiro venceu o Internacional por 2-1 e o Atlético Paranaense virou sobre o São Paulo e venceu por 2-1. Pela Copa Sul-Americana, o Vasco empatou em 2-2 com o Independiente Medellín e o Bragantino ficou no 0-0 com o Sport em Cristal. O horário de Brasília, 1:02.
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0: Muito bem, aqui no CBN Madrugada, espaço para a gente falar de um tema dos mais importantes que envolve as nossas crianças, os nossos adolescentes, que é a questão do uso de redes sociais pelas crianças e adolescentes. Nesta semana, o governo da França aprovou um projeto que vai proibir o acesso de crianças menores de 15 anos a redes sociais. Deve ser implementado a partir de setembro, quando os alunos voltam lá das férias. E o Reino Unido, por exemplo, já aprovou uma medida semelhante para menores de 16 anos, um pouquinho mais velhos, né, um ano a mais, que só entra em vigor em 2027. Na Austrália também já há uma regulamentação que proíbe redes sociais para menores de 16 anos. E aqui no Brasil existe também essa discussão no Congresso Nacional. A gente vai conversar com a Maria Mello, que é gerente do Eixo Digital do Instituto Alana. Maria, muito bom dia, é um prazer tê-la conosco aqui na CBN.
1: Bom dia, Galvão, bom dia a todos os ouvintes, é um prazer, é todo meu.
0: De uma forma geral, como é que você avalia essas medidas que estão sendo adotadas mundo afora para, de alguma forma, regulamentar e até proibir a utilização de redes sociais por adolescentes, hein?
1: Galvão, essa é uma medida que, de fato, vem ganhando tração e crescendo no mundo inteiro. A gente tem visto, como você mencionou aí, vários países adotando legislações que centralmente proíbem, né, a presença de crianças e adolescentes nas redes sociais, né? Então, eu acho que esse é um movimento que tem ganhado bastante simpatia, né, dos políticos mundo afora, e que acho que faz muito sentido, né? Acho que essas legislações, elas são uma resposta, um clamor mundial aí de famílias, das próprias crianças e adolescentes em relação aos danos, né, aos malefícios que esse tipo de produto, serviço, que são as redes sociais, vem causando para essa população, né? As redes sociais são desenhadas para incentivar um uso que é muito compulsivo, é passivo, né? São produtos que mantêm a atenção por meio de notificações constantes, né? De recomendação personalizada, que vai moldando muitas vezes o comportamento das pessoas. Então, e para a gente que é adulto, é muito difícil a gente se desvencilhar desse tipo de mecanismo, né, relacionado ao que a gente chama de retenção da atenção. Para crianças e adolescentes, isso é praticamente impossível, né? Estamos falando de pessoas que estão num momento muito importante, delicado do seu desenvolvimento psicossocial, né? Então, o córtex pré-frontal ali, aquela parte do cérebro que é responsável pela tomada de decisões, enfim, pelo controle de impulsos, ainda está em formação, né? E isso torna as crianças e adolescentes muito mais suscetíveis ao que a gente entende como dinâmicas que são negativas, né, das redes sociais. A adolescência, sobretudo, é um momento em que o cérebro passa por uma nova organização, né, da sua estrutura, né, da sua funcionalidade. Isso vai tornando a pessoa ainda mais preocupada com validação social, e nos parece que as redes sociais vêm intensificando essa situação. Agora, o que acontece? É que não são só as redes sociais que fazem isso hoje no ambiente virtual, Galvão, né? Quer dizer, a inteligência artificial vem diluindo essas barreiras do que é e do que não é a rede social, né? Esse tipo de mecanismo de retenção de atenção, todas essas ferramentas que fazem a gente ficar preso, né, a um serviço, a um lugar, né, no ambiente digital, ela não está hoje só mais nas redes sociais, né? Essa definição, ela vem ficando cada vez mais imprecisa, né? Então, a gente, por exemplo, quando vê essas legislações vedando a presença de crianças e adolescentes em redes sociais, a gente pensa, mas os games, né, os jogos e os serviços de streaming que as crianças e adolescentes acessam, é que tem também cada vez mais se tornado parecidas com as redes sociais, né? Esse escopo não vai ser, esse tipo de produto e serviço não vai ser acessado também, né? Esses produtos também não precisam se adequar para a presença de crianças e adolescentes. Então, acho que tem uma questão aqui, se eu puder já trazer esse elemento que eu acho que é um pouco mais crítico dessas decisões que vêm sendo tomadas mundo afora, eu situaria aí, né, a questão, que elas não está só nas redes sociais. Hoje em dia a gente tem uma linha muito tênue.

0: tênue em relação ao que é o que não é uma rede social. Então, me parece que se uma regulação não olha para outros produtos e serviços que também são usados por crianças e adolescentes, mas não protegem essas pessoas, a gente vai, de alguma maneira, estar enxugando gelo, né?
1: Certo.
0: Então, eu acho que sim, proibir redes ajuda a reduzir danos, mas, sei lá, e as plataformas que são pretensamente educacionais, né, digitais, as chamadas edtechs, por exemplo, que muitas vezes são usadas, né, com uma finalidade pretensamente educacional, mas elas são usadas para usar os dados pessoais, coletar os dados pessoais de crianças e adolescentes, dos estudantes, para depois direcionar publicidade para elas, né? Tem um estudo da Human Rights Watch que comprovou isso, né?
1: Sim.
0: Por parte de várias outros serviços digitais também acessados por crianças.
1: Sim. Então, agora, Maria, desculpa interromper, mas só quando você fala nas dinâmicas negativas, né, quais são as principais ameaças para as crianças e adolescentes neste momento na internet, né, no uso das redes e de outras plataformas, como você está destacando? É a questão sexual, é a questão das drogas, é a violência? Você falou aí da questão da validação social, né? Teve uma época aí que tinha aquela história dos desafios de automutilação. Queria que você falasse um pouco sobre isso, né?
0: Sim, ainda existe muito essa dinâmica das trends, né, que migram, inclusive, de uma plataforma para outra, vão ganhando novas vestimentas, novas caras e engajando um número cada vez maior de pessoas. Porque tem vários riscos aí, né, desde uma super exposição a um conteúdo que é ilegal, né, que é violento, é danoso, justamente por conta dessa lógica, né, que a gente chama do modelo de negócios dessas plataformas, né, que vai fazer com que o engajamento gere mais lucro e o que gera mais engajamento, por sua vez, são esses conteúdos que muitas vezes afetam de uma maneira muito pesada, de uma forma deletéria, né, as crianças e adolescentes. Então, por exemplo, publicidade de best, né, pode chegar a crianças e adolescentes, conteúdo que incentiva massacre escolar, né, todas essas outras trends também, ou esses modismos, né, de algumas redes sociais que fazem com que as crianças tenham disforia de imagem, né, que elas vejam aqueles corpos, isso faz especialmente as meninas, né, as adolescentes vendo aqueles corpos, aqueles rostos cheios de filtro, né, fazendo com que elas tenham uma auto-percepção muito danosa de si mesmas, né. Isso que a gente chama de rabbit hole, por exemplo, que é quando você começa a procurar uma coisa na internet e você acaba se aprofundando demais. Isso acontece com a gente que é adulto também, né? A gente vai fazer alguma coisa na internet, daqui a pouco você vê e fala, nossa, por que eu entrei aqui mesmo? Você vê, você já está, o que a gente chama de rabbit hole, né? Que é um buraco do coelho, toca do coelho, né? Você perde horas ali pesquisando e você perde a sua atenção. Você vai tendo um problema muito grande em relação à concentração. Problemas físicos mais imediatos, então relacionados à visão, a postura, a distúrbio de sono, né? Quer dizer, os riscos e os danos estão colocados aí vastamente em relação a essa interação, né? Nas redes sociais e em outros serviços.
1: Agora, Maria, a proibição é importante, está sendo regulamentada em boa parte do mundo. Agora, eu queria que você falasse um pouco sobre a importância da educação, da tentativa de conscientização dessas crianças, porque a gente vê que eles burlam as regras, né? Hoje mesmo, as redes sociais, você tem uma idade mínima lá, mas eles colocam outra idade. Então, como que pais, mães, professores, educadores podem agir para, de alguma forma, né, mostrar para essa garotada os perigos que eles correm? Como lidar com isso, além da questão da proibição, mas também por esse viés da educação, hein?
0: Bem, você sabe que o ECA Digital, eu queria aproveitar esse espaço para falar que a gente tem uma lei que me parece muito mais promissora, muito mais interessante do que essas propostas que vêm pipocando por aí, que buscam só vedar esse acesso a crianças e adolescentes nas redes sociais, porque ela não toca no problema central que está relacionado justamente aos danos ligados ao desenho, né, desses espaços. Então, se você tiver adequação do desenho, né, de um produto ou um serviço que não vicie, que não tenha rolagem infinita, que não tenha notificação constante, que não explore comercialmente as crianças e adolescentes, que tenha uma boa moderação de conteúdo, né, quer dizer, que impeça que esse conteúdo chegue a crianças e adolescentes, e que você tenha, e aí eu quero trazer o que você propõe aqui, uma política robusta, né, nacional e comprometida de educação digital, né, educação para as mídias, não só no sentido de que as crianças e adolescentes possam aprender a usar essas ferramentas, mas que elas possam também saber como é que elas funcionam, como é que esses produtos e serviços funcionam, para que tenham uma visão crítica e, portanto, um uso crítico, a gente vai poder avançar bastante. Né? Então, eu acho que o Brasil está num momento muito interessante em relação aos países nesse tema, sabe, Galvão? Porque, para além da gente ter essa lei, que é muito mais complexa, que inclusive prevê, né, que haja um comprometimento com a educação digital, né, por parte também das empresas, então as famílias, as escolas têm que fazer esse papel, mas as próprias empresas também têm o seu papel de conscientização. O ECA Digital também traz elementos de obrigação de transparência por parte das empresas, ou seja, elas vão ter que dizer como é que elas estão tratando essas contas de crianças e adolescentes, quais os riscos, né, que esses produtos e serviços trazem para crianças e adolescentes. Enfim, a gente está num momento que pode ser muito interessante para o Brasil ficar na vanguarda, sabe, desse debate e proteger de uma maneira muito mais inovadora a nossa criança. Então,
1: para a gente fechar o nosso papo, Maria Mello, gerente do Eixo Digital do Instituto Alana, né? Fui dar uma pesquisada aqui no site do Instituto, já tinha ouvido falar, e encontro lá uma descrição que nos informa que o Alana é um grupo de impacto socioambiental que promove e inspira um mundo melhor para as crianças. Queria que você, nesses dois minutos finais aqui, Maria, explicasse para o nosso ouvinte, qual que é a atuação de vocês aí em relação a essa questão que é tão importante, que é a nossa juventude, as crianças, os nossos jovens, hein?
0: Galvão, a Alana é uma organização sem fins lucrativos, que tem como missão principal honrar as infâncias, né, e as adolescentes. E ela faz isso, nós fazemos isso, por meio do que a gente chama de um advocacy, né? De uma ação ampla para mudar as coisas. Né? E esse nosso fazer envolve desde litígio estratégico, então a gente oferece denúncias sobre irregularidades, especialmente cometidas por empresas, né, que atuam contra direitos de crianças e adolescentes, para órgãos do sistema de justiça, por exemplo. Nós incidimos em políticas públicas, então o ECA Digital também contou, além do Alana, com outras organizações da sociedade civil para que a gente tivesse essa conquista. Nós produzimos pesquisas, nós produzimos bastante material de comunicação também para dialogar com o conjunto da sociedade, seja com as famílias, mas também com educadores, com jornalistas, enfim. É uma incidência muito grande também em relação à necessidade de comunicar que as crianças não são nossos objetos, elas não são mini-adultos, elas são pessoas que merecem e precisam, não só merecem, elas, por direito, precisam ter seus direitos respeitados com a máxima prioridade, né, com a absoluta prioridade, e está preconizado, está colocado na nossa Constituição Federal, no artigo 227. Então, o Alana participou de todas as fases de discussão do ECA Digital, por exemplo, tem estado em todos os espaços que discutem essa relação entre crianças e adolescentes no ambiente digital, e a gente faz isso com um lema, Galvão, que é proteger as crianças e adolescentes na internet e não da internet, porque a internet é uma realidade na vida de todo mundo, né? Incluindo as nossas crianças e adolescentes, a gente não quer tirar elas desses espaços, mas sim fazer com que a sociedade, incluindo as empresas, sobretudo as empresas em relação a esse debate, se adequem e possam priorizar essa presença de crianças e adolescentes com todo o respeito que as crianças e adolescentes merecem.
1: Muito bem. Maria Mello, gerente do Eixo Digital do Instituto Alana, conosco aqui no CBN Madrugada. Maria, muito obrigado, um prazer falar contigo e até uma próxima oportunidade. Um bom dia.
0: Bom dia, Galvão. Bom dia a todos os ouvintes. É um prazer.
1: Uma hora 18 minutos, a gente vai voltar a falar de política aqui no CBN Madrugada, como prometido. João Rosa tem os detalhes da federação PP União Brasil e está dizendo que vai ficar neutra nas eleições presidenciais, o que obviamente é uma derrota para o candidato Flávio Bolsonaro, que esperava esse apoio oficial. Vamos ouvir o João Rosa.
2: A pré-campanha de Flávio Bolsonaro segue enfrentando dificuldades para fechar alianças com partidos do Centrão antes do prazo final para as convenções partidárias. A principal baixa deve ser a Federação União Progressista, formada por PP e União Brasil. O presidente do Progressistas, Ciro Nogueira, informou ao senador que deverá manter a neutralidade. Segundo fontes dos partidos, a decisão foi tomada em uma reunião na noite de terça entre Ciro e Antônio Rueda, presidente do União Brasil. De acordo com interlocutores da federação, um dos fatores que pesaram na decisão foi a falta de manifestações públicas de apoio de Flávio a Ciro, depois que o dirigente passou a ser citado nas investigações da Polícia Federal sobre supostos negócios ilícitos envolvendo Daniel Vorcaro, dono do Banco Master. Integrantes do Podemos também falam em manter a posição de neutralidade. Apesar disso, a legenda ainda não descarta uma composição com o PL e avalia que as definições devem ficar para o prazo final das convenções. O PSDB também foi procurado pelo PL, mas avalia sobre as alianças estaduais para candidaturas ao Senado e à Câmara. No momento, a avaliação predominante do partido é pela liberação das lideranças estaduais. Para o analista político David Lira, a falta de alianças no entorno de Flávio deverá trazer impactos no tempo de TV.
3: E tem um outro aspecto também dessa dificuldade dele conseguir fazer alianças. O primeiro é um impacto estrutural, porque sem ele conseguir ampliar a coalizão, o PL ele vai ter menos tempo de propaganda eleitoral e menor capilaridade nacional. Então, vai reduzir a capacidade de unificar os palanques estaduais em torno de uma candidatura presidencial.
2: Entre outros fatores que trouxeram resistências do Centrão no embarque à campanha do senador, estão a revelação do caso Dark Rossi e as relações de Flávio com o empresário Daniel Vorcaro, além dos atritos com a ex-primeira-dama Michele Bolsonaro. Com colaboração de Pedro Pupulim, de Brasília, João Rosa.
1: Bom, vamos falar do tarifaço de Donald Trump, governo de alguma forma tentando minimizar os efeitos para os setores mais atingidos. Igor Cardim tem os detalhes.
4: O presidente Lula anunciou nesta quarta-feira a liberação de 18,5 bilhões de reais em crédito para empresas afetadas pelo tarifaço imposto pelos Estados Unidos. A nova etapa do Brasil Soberano pretende ampliar o apoio às empresas exportadoras e setores prejudicados pelos impactos da guerra no Oriente Médio. Do total, 13 bilhões e meio serão destinados por meio de recursos do Tesouro, enquanto outros 5 bilhões serão disponibilizados pelo BNDES. O financiamento deve atender empresas de setores como aço, alumínio, automotivo, setores de madeira, máquinas, fertilizantes, farmacêutico, têxtil e minerais críticos, além de exportadores afetados pela redução dos embarques para o Golfo Pérsico. A liberação dos financiamentos será definida conforme a demanda de cada segmento, com regras elaboradas por um comitê interministerial. Durante o anúncio, o presidente Lula disse que o Brasil não vai ficar chorando pelas exportações que não irão aos Estados Unidos e afirmou que o país está buscando novos mercados.
5: Há males que vêm para bem. Na política, costuma-se dizer, toda vez que aparece uma crise, seja no campo da política, da economia ou na saúde, a sociedade sempre encontra um jeito de sair mais forte. Ninguém, mesmo a decisão abrupta do governo americano de achar que fazendo a taxação que ele fez, sem comunicar ninguém, sem conversar com ninguém, que o mundo ia ruir, o que está acontecendo no mundo? As pessoas estão aprendendo a se mexer. As pessoas estão aprendendo a conversar com outras pessoas que pareciam que eles não sabiam conversar.
4: Entre as exigências para acesso ao crédito do Brasil Soberano está a manutenção de parte dos empregos, embora os empresários defendam a flexibilização dessa contrapartida. Apesar disso, agradou setores como o de maquinário. O presidente da ABIMAC, José Veloso, acredita que haverá demanda para a proposta apresentada.
6: Eu acredito que o governo não fará retaliação, não haverá lei de reciprocidade, o que nós apoiamos. Nós somos contra a utilização. Nós entendemos que o tarifaço tem um cunho político lá por parte dos norte-americanos e o que nós temos que, com pragmatismo, é nos aproximar e continuar na mesa de negociação. Diplomacia de Estado, diplomacia empresarial, continuar nesse caminho.
4: O governo mantém negociações diplomáticas para tentar evitar uma nova tarifa de 12,5%, que poderá ser anunciada pelos Estados Unidos na sexta-feira, no âmbito da investigação comercial da Seção 301. Segundo o Ministério do Desenvolvimento, a expectativa é que a eventual taxação atinja todos os setores. A estratégia agora é evitar que a tarifa seja cumulativa. Com colaboração de Rani Veloso e Samantha Klein, de Brasília, Igor Cardim.
1: Dando aquele chavão bem batido, viu, Ricardo Garcia, que o governo e os exportadores, o setor exportador, saibam fazer do limão uma limonada. E é possível, a gente tem feito isso desde o início dessas tarifas, procurar novos parceiros comerciais, principalmente quando a gente fala de maquinários e equipamentos, que o Brasil poderia exportar muito mais do que exporta. A gente sempre lembra aqui que praticamente metade da nossa pauta de exportações, que é extremamente benéfica para o país, a gente está tendo superávites na balança comercial ano após ano e muito significativos. Isso ajuda demais a entrar dólar aqui, a segurar a inflação, a segurar o preço do dólar. Isso é ótimo. Agora, seria melhor ainda se essa nossa pauta de exportações tivesse uma participação maior de maquinários, de equipamentos, que são os chamados produtos com maior valor agregado. Ou seja, não é como uma commodity, como um produto agrícola, como o minério de ferro, como o petróleo, que são produtos que não passam por uma cadeia de produção, né? Portanto, a venda deles para o exterior é muito positiva, mas tem esse efeito limitado. Quando você pega uma máquina que passa por diversas cadeias de produção, até chegar lá fora, esse produto gerou muitos empregos, gerou muitos impostos aqui dentro, contribuições, movimenta a nossa economia. Então essa é a importância de a gente tentar, nesse momento em que o Donald Trump está adotando medidas políticas, retaliatórias, tentando de alguma forma, né, prejudicar o governo atual para beneficiar o candidato Flávio Bolsonaro, né, o Brasil poderia utilizar este momento justamente para centrar forças na busca de novos parceiros comerciais e aumentar as parcerias que já existem com a China, por exemplo, que é o nosso principal parceiro comercial, com a União Europeia, aproveitar o embalo do início do acordo Mercosul-União Europeia e aumentar a nossa produção e venda de maquinários para o exterior. Agora, antes disso, existe um passo importantíssimo que a gente já destacou algumas vezes aqui no CB de Madrugada. Para a gente melhorar as nossas exportações, não basta encontrar novos mercados. Para isso, é importante que a gente reduza o chamado custo Brasil, né, Ricardo Garcia? Faz tempo que a gente não fala aqui do custo Brasil. Tenho certeza que o nosso ouvinte já ouviu falar do famoso custo Brasil, que atrapalha demais as nossas vendas externas. O que é o custo Brasil? São todos aqueles elementos que dificultam essa venda, que encarecem o produto nacional, né? Primeiro, a questão tributária, muitas vezes os impostos aqui dentro já prejudicam a venda, mas principalmente as questões de infraestrutura. O nosso custo Brasil aumenta demais por conta da má infraestrutura de estradas, má infraestrutura de portos, por exemplo, né, que dificultam o envio por navio, encarecem esse envio por navio. Então, tudo isso tá na conta. A questão da falta de preparo, muitas vezes, da nossa mão de obra. Né? O capital humano hoje no Brasil é extremamente importante que a gente tenha uma melhora no mercado de trabalho, porque as coisas estão mudando numa velocidade tremenda, as tecnologias mudam muito rápido, a gente precisa cada vez mais de gente formada para essa economia, para essas tecnologias do século XXI. Por isso que a gente sempre reforça aqui a necessidade de aumentarmos a participação dos nossos estudantes do ensino médio no ensino técnico. Já melhorou bastante, né? Dos últimos 4, 5, 6 anos aí, já melhorou bastante. A gente estava com 9% de voltar 5, 6 anos atrás. Agora, se não me engano, já está por volta de 14, 15%, ou seja, aumentou bastante, mas ainda muito longe, por exemplo, do que acontece lá na Europa. Os países europeus, da OCDE, por exemplo, os países chamados, né, que integram ali o chamado clube, né, dos países mais desenvolvidos que estão na OCDE, é uma média de 40% dos estudantes que estão no ensino técnico. Em vários países europeus que já há uma ligação ali, né, a jovem está terminando o que é o nosso ensino médio e já está aprendendo uma profissão, já sai do ensino médio, né, direto para uma profissão. E infelizmente aqui no Brasil, ao longo de muitos anos, houve e ainda existe um preconceito em relação à formação técnica, como se fosse algo menor, e não tem nada de menor. É extremamente importante para esse momento que a gente tenha essa garotada aí formada, preparada para atuar nessa economia cada vez mais tecnológica. Jorge Souza já está por aqui.
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0: Quinta-feira, 23 de julho de 2026. O escritório de advocacia do pré-candidato à presidência da República, Flávio Bolsonaro, do PL, emitiu duas notas fiscais de R$500 mil cada para uma empresa que recebeu repasses do Banco Master. As notas foram emitidas em abril do ano passado e canceladas no mesmo dia. Em publicação nas redes sociais, o senador afirmou que desistiu de prestar serviços à empresa. A Secretaria de Estado de Meio Ambiente e Desenvolvimento Sustentável de Minas Gerais suspendeu parte das atividades da maior produtora de lítio Brasil, a Sigma Lithium. A medida afeta as licenças das duas frentes de extração que abastecem a fábrica da empresa no Vale do Jequitinhonha. A fiscalização dos órgãos ambientais apontou danos a cursos d'água em áreas de preservação, desmatamento irregular, uso de água subterrânea e o início da exploração antes do previsto nas licenças ambientais. A Polícia Federal pediu à Justiça Eleitoral autorização para ouvir o ex-prefeito de Manaus, David Almeida. O depoimento faz parte do inquérito que apura uma possível compra de votos nas eleições municipais de 2024. De acordo com o documento que consta no processo, uma estrutura organizada teria mobilizado lideranças religiosas para apoiar a campanha à reeleição de David Almeida. No horário de Brasília, 1h31.
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2: Uma hora 33 minutos, Ricardo Garcia, o que temos todos os dias nesse horário.
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0: A Nara tem aplicações em um CDB e num fundo de renda fixa conservador. Ela está gostando dos investimentos porque tem um bom rendimento com baixo risco. Ela quer fazer uma outra aplicação para diversificar e pergunta se o Tesouro Selic é uma boa opção. Nara, o Tesouro Selic vai render mais ou menos igual às suas aplicações no CDB e no fundo conservador. Isso porque todas essas aplicações são atreladas aos juros de curto prazo. Os juros de curto prazo são determinados pela taxa Selic, estabelecida pelo Banco Central. Idealmente, a diversificação deve envolver outros tipos de riscos. Por exemplo, considere uma combinação de investimentos atrelados aos juros de curto prazo e na Bolsa. A taxa Selic hoje está em 14,25% ao ano. Se cair, a rentabilidade dos seus investimentos atrelados aos juros vai diminuir. Mas, teoricamente, os seus investimentos em ações vão se valorizar. No entanto, como os juros hoje estão muito altos, faz sentido concentrar as aplicações na renda fixa. Pelo menos, é o que boa parte dos investidores estão fazendo. O Tesouro Selic é interessante para você ganhar familiaridade com mais um tipo de investimento. Mas, como diversificação, você poderia considerar o Tesouro IPCA, também disponível no Tesouro Direto. Até a próxima e continue mandando as suas perguntas para cbndinheiro@cbn.com.br.
1: 1:35, a gente abre espaço aqui no CBN Madrugada e ao longo das próximas semanas assim será. Iremos sempre reapresentar o quadro do Jornal da CBN que vai ajudar você, eleitora, eleitor, a estar mais preparado para a escolha que começa em outubro.
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3: Hoje na série 50 debates para o Brasil, nós vamos discutir a autonomia do Banco Central. O modelo atual previsto em lei desde 2021 garante mandatos fixos para a diretoria da instituição. Mais recentemente, o parlamento brasileiro tem debatido a necessidade de se dar também autonomia administrativa e financeira à instituição com a intenção de permitir maior independência ao banco. Vamos lembrar, o Banco Central é a autoridade monetária central responsável por garantir a estabilidade do poder de compra da moeda, controlar a inflação, zelar pela solidez do sistema financeiro nacional. E se você quiser mais um elemento para entender a importância de discutirmos este tema aqui nessa série, Banco Central é responsável pela criação, funcionamento e supervisão do PIX. Para esse debate, nós convidamos Luiz Gonzaga Beluso, professor titular do Instituto de Economia da Unicamp, e Armínio Fraga, economista, investidor e que já foi presidente do Banco Central. Professor Beluso, muito obrigado pela sua gentileza ter aceitado o nosso convite no Jornal da CBN. Bom dia para o senhor.
4: Bom dia.
3: Armínio Fraga, muito obrigado também pela sua gentileza. Um bom dia.
5: Bom dia.
3: E eu queria deixar aqui, só para estabelecer para os nossos ouvintes também, conforme combinado previamente com os convidados, cada um responderá duas perguntas. Cada resposta terá até 2 minutos de duração. Quando esse tempo terminar, Cássia Godoy ou eu faremos aqui a sinalização, se assim for necessário. Professor Beluso, o que o senhor entende que a autonomia plena do Banco Central não é o melhor modelo para o Brasil?
4: Olha, eu acho que isso é uma questão controversa, né? Eu acho que é importante você ter a independência do Banco Central no sentido que ele é responsável pela política monetária, que é uma dimensão importantíssima da economia contemporânea, né? Tem gente que separa a economia a política monetária, da política fiscal. Isso não faz sentido, porque o que nós temos que observar é que são duas formas de gestão da economia e da riqueza que são interdependentes, né? Eu vejo, por exemplo, um déficit, não sei se o Armínio concorda, um déficit uma fragilidade que o Banco Central do Brasil, por exemplo, não pode comprar títulos como o Federal Reserve fez em 2008, 2009. que chama quantitative easing? Foi, na verdade, uma intervenção de última instância para poder manter minimamente a estabilidade da economia. Vocês sabem a quando chegou o balanço do Fed, ainda está muito alto, chegou a 8 trilhões e pouco. Então, a gente tem que olhar essa interdependência, essa relação entre política monetária e política fiscal. E eu não entendo que a independência do Banco Central prejudica isso, desde que as políticas sejam exercidas com o conhecimento, o reconhecimento dessa inter-relação, né? Eu estou lendo, vou recomendar um livro aqui de um francês que foi presidente do Banco da França, chamado Éric Monnet, em que ele tem um livro, vale a pena ler, chamado Controlling Credits, que ele fala da experiência da política monetária e fiscal no imediato pós-guerra. É muito interessante esse livro, muito desafiador, inclusive. Aliás, desafiador devia ser sempre uma postura dos economistas, né? Que não, devem saber que eles não sabem tudo. Né?
3: Professor Beluso.
4: Oi.
3: Só para a gente, eu vou voltar com o senhor na sequência, mas só para a gente ter Sim. esse tempo mais ou menos dividido, deixa eu ouvir a opinião aqui do Armínio Fraga a propósito dessa discussão sobre a autonomia do Banco Central. Por favor, Armínio Fraga.
5: Oi, bom dia. Eu quando soube que ia ser uma conversa com o professor Beluso, eu me conectei num pequeno artigo famoso do Keynes. Eu quando ouço nome Beluso, me lembro de Keynes, lembro do Palmeiras também. Eu concordo com tudo que foi dito. A ideia de independência do Banco Central, na verdade, não é bem assim. É uma concessão que se faz, né, por lei, de preferência, para que o Banco Central administre a política monetária, pensando, na verdade, no bem-estar da população, porque, bom, nós aqui no Brasil sabemos o desastre que tem sido a inflação, sobretudo para os mais pobres, que não conseguem se defender. E nesse artigo de Keynes, ele cita Lenin, que fala assim, quer arrasar um país, aumenta a inflação, permite a inflação. Eu totalmente de acordo com a importância de se ter uma âncora fiscal sólida que permita, portanto, que esse trabalho do Banco Central se viabilize. No nosso caso, eu acho que na maioria dos países que têm essa estrutura legal, a meta, mas não todos, mas aqui no Brasil a meta de inflação é definida pelo governo, não é algo que sai da cabeça do Banco Central. Isso cria naturalmente alguma consistência e deveria criar cooperação. Hoje isso não acontece no Brasil. As políticas monetária e fiscal andam um rumo divergente, dificultando muito o trabalho, né, do Banco Central, do presidente Galípolo e dos seus colegas. A independência formal, então, portanto, é mais bem vista como uma autonomia, e ela não pode, de fato, ser dissociada. O Banco Central tem que ter espaço também para agir em momentos de crise, e nesse momento nós estamos bem capengas também no Brasil, bem capengas. A lei lá atrás do PROERCA do CO, e esse é um tema que o Congresso deveria abordar, sobretudo num momento em que as condições econômicas do Brasil são difíceis, tá? Não há quem aguente essas taxas de juros, acho que os problemas podem surgir. O Banco Central precisa das suas ferramentas.
6: Até para a gente trazer essa discussão para o dia a dia das pessoas, quero ouvir vocês dois sobre o seguinte. Na prática, quais resultados a autonomia do Banco Central produziu desde a implementação? Milton estava lembrando lá na abertura 2021. Que evidências cada um de vocês considera mais relevantes para avaliar se esse modelo tem sido bem sucedido ou não? Começando, por favor, pelo professor Luiz Gonzaga Beluso.
4: Muito obrigado pela primazia, mas o que eu gostaria de observar é que, voltando ao Keynes que o Armino citou, né, ele tem um texto chamado A Economia Monetária da Produção, né? Certamente o Armínio leu, tal, que é um texto muito interessante. Isso indica o seguinte, é que a gestão monetária é uma condição, uma boa gestão monetária é uma condição para que as economias se mantenham em estabilidade. Eu não vou falar em equilíbrio, porque eu não gosto de equilíbrio, vou falar em estabilidade. Por que eu não vou falar em equilíbrio? Porque essa economia que se move, né? O Armínio experimentou isso quando era presidente do Banco Central. É uma economia que se move e, portanto, você tem ciclos, né? E a política monetária tem que ser ajustada a isso. Mas eu queria fazer uma observação sem chatear vocês. É que a independência do Banco Central, ela não está a salvo numa economia que tem abertura financeira. Tem abertura financeira. Por que que eu digo isso? Porque os sistemas monetários, eles não são exclusivamente nacionais. Eles, na verdade, são internacionais. E aí a importância é da arbitragem, para falar de juros, arbitragem entre taxas de juros, como o caso do carry trade entre a economia americana e a brasileira, né? Então, o que eu estou querendo apontar é que a complexidade dessa forma de operação do Banco Central, ela tem que ser considerada, não pode ser afastada. Se, na verdade, nós consideramos a política monetária aqui brasileira como, na verdade, fosse uma economia fechada, mas não é. É uma economia aberta, né? Que tem abertura financeira. Relembrando o Keynes em Bretton Woods, ele apresentou uma proposta bastante ousada, juntamente com um representante americano, mas ele propôs fez uma proposta avançada, propondo um banco central dos bancos centrais, o banco que seria emissor de uma moeda, o Bancor. Para quê? Para, na verdade, impedir que as relações de déficit e superávit, déficit de um país e superávit de outro, fossem, na verdade, constrangedores, uhum, né? Mas essa ideia não passou pelo Dexter White, que era o representante americano, né?
6: Professor,
4: mas esse problema está posto, desculpa. Uhum.
6: Me desculpe interrompê-lo, só para a gente garantir aqui o equilíbrio de tempo entre os participantes. Armínio Fraga, gostaria de ouvi-lo, né, sobre essa questão. O que que a gente teve de resultado desde a implementação da autonomia do Banco Central que você destacaria?
5: Olha, ela começou na prática antes. Foi através de um decreto, então eram bases jurídicas mais frágeis, mas ela vem sendo obedecida e eu diria com resultados bem razoáveis. O Brasil passou por várias crises nesse período e essas crises deixaram menos cicatrizes do que crises anteriores que nos levaram, num determinado momento, até a hiperinflação. O ponto que o professor Beluso levantou sobre a conexão internacional é muito importante, porque hoje esse mundo que Keynes e Dexter White imaginaram e, no fundo, desenharam, ruiu, né? o modelo Bretton Woods durou bastante tempo, entregou muito resultado, que para as pessoas, no fundo, tem a ver com o seu dia a dia, de não ter que sair correndo para o supermercado e tudo mais. E agora nós temos uma situação, eu diria, perigosa, porque essa dupla que precisa funcionar de maneira harmoniosa está agindo de uma maneira, eu diria, infelizmente, não harmoniosa, no fundo, conflitiva até. E eu diria que isso, na verdade, chega na vida das pessoas, porque o Brasil, que já tem taxas de juros historicamente relativamente altas, o Brasil precisa, no fundo, agora, se financiar pagando taxas muito altas. Isso acaba chegando também no custo do crediário e as pessoas sentem isso na carne. Então, assim, não é uma situação que pode permanecer assim, né? Eu quero crer. A ideia da autonomia, inclusive, do Banco Central, ela tem a ver justamente com tentar suavizar os ciclos econômicos, e é um tema antigo. E aí existe também um texto clássico, é um livro do Myrdal, sobre o ciclo político. Então a ideia do Banco Central é ter horizontes mais longos para não se submeter às pressões, vamos dizer, eleitoreiras do dia a dia. Eu acho que isso tá ok. Assim, o Brasil tem muitos problemas, inclusive que vão muito além da coisa monetária, mas pelo menos nesse aspecto eu diria que foi um avanço, mas sempre na noção clara de que não é uma independência para o Banco Central fazer o que der na telha, é para ele cumprir a determinação que é feita por um governo eleito e que tem, portanto, o direito de fazer isso, a obrigação de fazer isso.
3: Amínio Fraga e professor Luiz Gonzaga Beluso, eu quero agradecer a gentileza dos senhores, dado inclusive a complexidade do tema que se traz aqui para esse debate, mas que é um debate necessário para o país, agradecer pela gentileza de vocês aceitarem participar aqui dessa conversa, trazendo alguns elementos que possam ajudar as pessoas a pensarem sobre esse assunto daqui para frente.
1: Aí, Milton Jung, Cássia Godoy, e vamos voltar amanhã aqui no CBN Madrugada, né, com mais um debate que você acompanha sempre, é claro, no Jornal da CBN. Vamos ao assunto internacional, a guerra no Oriente Médio. A Ana Luísa Bessa tem as informações.
7: O Irã afirmou ter feito novos ataques contra alvos dos Estados Unidos na Jordânia, Bahrein e Kuwait nesta quarta-feira. E advertiu que o conflito poderia ganhar dimensões regionais se Washington cumprir a ameaça do presidente Donald Trump de bombardear um complexo subterrâneo nuclear na região central do país. Enquanto isso, Donald Trump renovou as ameaças contra o país persa e disse que fará um ataque contra infraestruturas civis e usinas elétricas iranianas sempre que alguma embarcação for alvo de ofensiva no Estreito de Hormuz. Na terça-feira, o líder americano voltou a ameaçar ataques contra uma suposta instalação ligada ao programa nuclear iraniano. Além disso, Trump aprovou um acordo com a Arábia Saudita, que poderá dar ao país árabe a capacidade de enriquecer urânio para o programa de energia nuclear civil, segundo a agência de notícias Reuters. O pacto deve ter duração de 30 anos e também vai envolver empresas americanas no desenvolvimento do programa. O acordo iria permitir a construção de uma instalação de enriquecimento de urânio na Arábia Saudita, após um estudo conjunto entre os dois países. Mas o entendimento, que deverá ser submetido ao Congresso dos Estados Unidos para análise, pode enfrentar resistência entre parlamentares que temem uma nova rodada de proliferação nuclear e competição armamentista no Oriente Médio. Também nesta quarta, o secretário de Estado americano, Marco Rubio, informou que os americanos mantêm contato com autoridades sauditas sobre a ameaça dos Houthis do Iêmen de atacar navios comerciais no Estreito de Bab el-Mandeb, no Mar Vermelho. Inclusive, quatro navios-tanque mudaram a rota de navegação no Mar Vermelho nesta quarta-feira. De São Paulo, Ana Luísa Bessa.
1: Faltam 7 para as 2. Passo aberto agora para o Alexandre Schwarzman, conversando com Cássia Godoy e Sardenberg.
8: Bom, estamos aqui em período eleitoral, começando as eleições e já temos algumas informações sobre o programa econômico do PT, que está a cargo do José Sérgio Gabrielli, que foi presidente da Petrobras, já foi presidente da Petrobras. E já andou conversando aqui, o Sérgio Gabrielli andou conversando no mercado financeiro, com empresários, e temos uma avaliação sobre essas propostas, Alex.
9: Basicamente ali se fosse um filme seria chamado O Retorno da Matriz, da Nova Matriz Econômica, ou a Nova Matriz Econômica. É basicamente um guisado aí das propostas que foram, que viraram na verdade política econômica, particularmente na segunda metade do governo Lula, do primeiro governo Lula, durante o governo Dilma, e de maneira geral propostas que, enfim, envolvem um aumento no papel do Estado na economia em várias dimensões, né? Parte dessas dimensões tem uma reclamação do PT que o governo gasta pouco, que é muito constrangido ali pelas regras fiscais, eles gostariam de gastar mais, seja em política social, seja na questão do investimento. E, complementando isso, dá um peso maior para o Estado na coordenação de políticas de maneira geral, seja escolhendo os setores que deveriam ser os ganhadores, nesse caso, chamada política industrial, seja dando um peso maior para as empresas estatais ao longo desse processo. E, por fim, algumas propostas aí no sentido de impor controles de capitais no país, etc. Enfim, acho que é basicamente ali um renascimento da nova matriz econômica. E não custa lembrar onde a nova matriz econômica nos levou. Quer dizer, isso aí, como disse, começou de uma maneira mais forte ali a partir de 2010, mas foi basicamente de 2010 até 2014, 2015, em que nesse período o país o governo eliminou o superávit primário que ele registrava antes disso, né? Começou a interferir mais na formação da taxa de câmbio, começou a controlar preços, então a gente lembra do episódio de controle de preços de energia, preços de gasolina, etc., num contexto em que as tensões inflacionárias aumentavam. Quer dizer, de maneira geral, foi um programa que nos levou à grande crise de 2014 e 2016. Então, já começa meio mal, mas com algumas mudanças importantes, não sempre para melhor, né? Quando se iniciou o processo da nova matriz econômica, a dívida do governo era mais ou menos metade do PIB. Hoje ela já supera 80%. Quer dizer, o espaço para fazer estrago me parece um espaço muito maior.
8: E você estava, e eu estava citando que eu me lembrei que diversos setores do PT manifestaram-se contra o arcabouço fiscal bolado pelo ministro Haddad, né?
9: Uhum. O próprio programa reclama disso, né? Diz que o arcabouço acaba de alguma maneira, pelo menos na cabeça desse pessoal, limitando o crescimento do gasto. O que é curioso, eu acabei de levantar esses números, quer dizer, O gasto aumentou ali do final de 2022 até maio de 2026, mais ou menos uns 450, 460 bilhões de reais já ajustados à inflação. Ele está adicionando ali pouco mais de 1,5% do PIB ao gasto. Quer dizer, já vê que o arcabouço em si não limita nada. E na cabeça desse pessoal, não, a gente pode gastar indefinidamente que isso não tem consequências, né? E a gente está vendo as consequências desse aumento de gastos. Quer dizer, acho que a gente comentou isso semana passada, quer dizer, o governo está pagando para se financiar taxas de juros ali de inflação mais 8%, mais ou menos, né? E quando a gente fala isso, está falando da taxa de juros lá para 5, 10 anos, quer dizer, não é a taxa de juros que o Banco Central tá determinando, é simplesmente as pessoas, para você convencer as pessoas a que correrem o risco de emprestar dinheiro para o Brasil ou para o governo federal brasileiro, você tem que pagar um prêmio de risco gigantesco. Quer dizer, comparando com o Tesouro Americano paga inflação mais 2,5 para se financiar, o governo brasileiro paga inflação mais 8, ou seja, tem um prêmio de risco ali nessa história. Quer dizer, você precisa pagar 5,5 pontos a mais por ano para convencer as pessoas que não vale a pena segurar papel do Tesouro brasileiro e não papel do Tesouro norte-americano. Claramente isso daí mostra qual que é a consequência desse tipo de política. E quando tem essa ideia de não acabar inclusive com essa, com o arcabouço fiscal, que não impõe restrição nenhuma, mas vamos gastar para valer, a gente pode imaginar exatamente o que vai acontecer com taxa de juros, né? Ela vai disparar ainda mais.
1: Bartman conversando com a Cássia Godoy e com o Carlos Alberto Sardenberg.
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0: quarta-feira, 23 de julho de 2026. Presidente da Câmara Municipal de Vitória, Anderson Goge, do Republicanos, proferiu xingamentos com o microfone ligado ao encerrar uma sessão da casa. Declarações foram feitas na presença de outros parlamentares, servidores e pessoas que acompanhavam a sessão das galerias, além de terem sido registradas na transmissão oficial da Câmara no YouTube. Na sessão desta quarta-feira, Anderson pediu desculpas pelo episódio. O vereador afirmou que o desabafo foi motivado pela frustração de não ter conseguido aprovar a lei de diretrizes orçamentárias. O governo federal anunciou um pacote de 18 bilhões de reais para socorrer empresas brasileiras afetadas pelo tarifaço dos Estados Unidos. A medida oferece linhas de crédito com juros subsidiados e vai apoiar setores estratégicos e exportadores prejudicados, como os de madeira, móveis e produtos cerâmicos. O presidente dos Estados Unidos, Donald Trump, aprovou acordo com a Arábia Saudita que pode permitir ao país enriquecer urânio para um programa nuclear civil. Com duração de 30 anos, a parceria prevê participação de empresas norte-americanas no desenvolvimento da iniciativa. O acordo ainda precisa ser submetido ao Congresso dos Estados Unidos. No horário de Brasília, 2 horas e 2 minutos.
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0: 2:02, é hora da gente saber do tempo em todo o Brasil com Aline Araújo.
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2: Quinta-feira será marcado pelo avanço da frente fria sobre o sudeste do Brasil. O sistema espalha chuva por grande parte do estado de São Paulo, enquanto no sul o tempo já começa a apresentar melhora, com chuva fraca restrita ao leste de Santa Catarina, norte do Rio Grande do Sul e divisa entre o Paraná e São Paulo durante a madrugada. No centro-oeste, Mato Grosso do Sul ainda pode registrar chuva isolada, enquanto no Mato Grosso temos apenas aumento de nebulosidade e uma chuva rápidas em pontos isolados, principalmente da região sul. Em contrapartida, a região norte do estado continua com baixos índices de umidade relativos

0: também terá temperaturas mais baixas, com apenas 18, e tempo mais fechado. E Recife, onde a máxima chega aos 26 graus, a chuva continua frequente devido à atuação da onda de leste, trazendo instabilidades do oceano para o continente. Na sexta-feira, a frente fria avança para o Rio de Janeiro, Espírito Santo e sul de Minas Gerais, enquanto São Paulo, as instabilidades vão ganhar força, aumentando o risco de temporais e chuvas mais intensas em diversas regiões do estado. Aline Araújo, da Climatempo.
1: Duas horas e cinco minutos, destaque do esporte aqui no CBN Madrugada com Gabriel Dudes e aqui.
2: Mais quatro jogos da Série A do Brasileirão foram disputados na noite desta quarta-feira. No Paraná, o Palmeiras fez 3-1 contra o Coritiba, com dois gols de Maurício e outro de Ramon Sosa, enquanto Paulo Roberto anotou para o Coxa. O Flamengo, por sua vez, goleou a Chapecoense por 4-0, com dois gols de Pedro, um de Lohan e um contra de Rafael Thierry. O Cruzeiro ganhou do Internacional por 2-1, com gols de Caio Jorge e Matheus Pereira para a Raposa e de Carboneiro para o Inter. Já o São Paulo perdeu de virada para o Atlético Paranaense por 2-1. O tricolor fez 1-0 com Arthur de falta, mas sofreu dois gols no início do segundo tempo, ambos anotados por Leozinho. Hoje, às 7:30 da noite, o Corinthians recebe o Remo na Neoquímica Arena, enquanto no mesmo horário, Botafogo e Vitória se enfrentam no Nilton Santos em jogo atrasado da quarta rodada.

0: 2:06, agradecer a participação da ouvinte, do ouvinte CBN conosco aqui. Obrigado pela participação do Paulo Rogério Romero, de Araraquara. Também participando o nosso ouvinte Damião Manuel, está no Itaim Bibi. Também via WhatsApp 11 999 11 9981, Ademir de Blumenau, Santa Catarina. Olha só, Ricardo Garcia, o Valdinei de Senador Canedo, lá em Goiás, está dizendo que eu cheguei aqui na CBN no mesmo ano que ele entrou no trabalho, em outubro, 2018. E está dizendo que a partir dali ele passou a ouvir a CBN, está nos acompanhando aqui, direto de Senador Canedo, em Goiás. Muito obrigado, meu caro, pela participação e pela deferência. Professor Jorge Andrade, de Cariacica, no Espírito Santo. Doutor Normando, de Fortaleza, ligado todas as noites. Escreve aqui no WhatsApp. Pelo YouTube, pessoal que está acompanhando as imagens do estúdio, Edilson Damião, Francisco Cruz, obrigado aqui, o Vladimir Forzato, nosso chat democrático, o Vladimir participando aqui também. E obrigado a você que participa via e-mail também. É só entrar no site cbn.com.br, você clica lá no Fale com Âncora, ou então via Instagram. Pode nos acompanhar também no Instagram, no @phcgalvão, repetindo, @phcgalvão. Você pode interagir por aqui, como faz o Ivo Alves, está em Caicó, no Rio Grande do Norte. Tiago Lima Reis também está por aqui. Marcos Salles, Cícero de Montier, manda o seu bom dia. E também o Odimar Vaquim de Menezes, de Anápolis, Goiás, toda essa galera aqui no Instagram, no @phcgalvão, eu agradeço demais. 2:08, vamos com a Isa Morena, do Rio de Janeiro, tem informações sobre o adeus a um dos maiores do nosso cinema, hein?
1: O cinema brasileiro perdeu um dos maiores nomes da história. Morreu nesta quarta-feira, aos 98 anos, o produtor, diretor e fotógrafo Luiz Carlos Barreto. Ele estava internado desde terça-feira e não resistiu a complicações pulmonares. Conhecido carinhosamente como Barretão, ele deixa um legado de mais de 6 décadas no audiovisual. O corpo do cineasta será velado no Palácio da Cidade, na zona sul do Rio de Janeiro, nesta quinta-feira, em cerimônia aberta ao público. A prefeitura decretou

0: decretou luto oficial de 3 dias. Ao longo da carreira, Barretão participou do movimento do Cinema Novo, que revolucionou o setor nos anos 60 e ajudou a levar às telas clássicos como Dona Flor e Seus Dois Maridos e Vidas Secas. O diretor e produtor Andrusha Waddington destacou à CBN a relevância de Barreto para a formação da identidade do cinema nacional.
1: Hoje é um dia muito triste para o cinema brasileiro. Luiz Carlos Barreto, nosso querido Barretão, é uma lenda, está viva dentro de nós. Ele é um dos pais do cinema brasileiro. Sua cinematografia cruzou décadas. Um grande fotógrafo, um grande produtor, um grande diretor, um grande amigo. Era um todo coração. E que você, meu querido Barreto, meu professor, descanse em paz.
0: Luiz Carlos Barreto também foi responsável por impulsionar a carreira de grandes nomes da dramaturgia. Um deles foi Marcos Palmeira.
2: Muito triste, né? Uma referência forte do cinema brasileiro, da nossa cultura. Lutou tanto pelos direitos do cinema, né? Pela valorização do cinema nacional. A minha carreira mesmo, eu devo muito a ele, né? No início, acho que ele, né, foi um grande entusiasta, assim, do meu trabalho.
0: Nas redes sociais, as atrizes Fernanda Montenegro e Fernanda Torres prestaram homenagens a Barretão. Fernandona o descreveu como um corajoso desbravador da cultura cinematográfica. Já Torres definiu Barreto como o maior e afirmou que deve a ele a entrada no cinema. Além delas, a escritora e cineasta Rosane Schwartzman destacou a força marcante do cineasta no meio artístico.
3: A presença dele, muito marcante, a voz sempre que ressoava assim, no ambiente onde ele estava, a pulsão de vida dele era pelo cinema, para o cinema, essa imagem que eu tenho dele.
0: Nascido em 1928 em Sobral, no interior do Ceará, Luiz Carlos Barreto se mudou para o Rio em 1947, aos 19 anos. Ele deixa a esposa, Luci Barreto, os filhos e 9 netos. Do Rio de Janeiro, Isa Morena.
4: 12:11, agora o espaço para o assunto internacional na Dédia Calado com Ariel Palacios.
5: A gente começa hoje falando sobre a Nicarágua, que passou a ser oficialmente uma ditadura. Como é isso, Ariel? Eu achei que já fosse até.
6: Pois é, desde 2018 é uma ditadura e já anos antes havia todo um governo autoritário, mas a partir de 2018 se tornou uma ditadura propriamente dito. Agora a diferença é que o ditador Daniel Ortega decidiu proibir a realização de eleições. Quer dizer, as eleições aconteciam, mas eram todas fraudulentas, prendendo, por exemplo, tal como em 2021, prendendo todos os 12 pré-candidatos opositores, exceto ficaram de fora um grupo de 2 ou 3 opositores que não representavam perigo algum para Ortega. Então, no caso, são não um opositor preso, 12 opositores presos em 2021, além de fraude nas eleições, e naquela ocasião ele foi reeleito com a participação de apenas 15% do eleitorado, e ele ganhou com 76% dos votos daquele 15% do eleitorado. Mas o fato é que agora ele decidiu explicitamente, sem eufemismo, proibir a realização de eleições. E segundo o parlamento iniciou os trabalhos necessários para cumprir as orientações do ditador, porque eles vão tentar dar uma espécie de verniz legal à coisa, e eles informaram que eles cumprirão a ordem de Ortega com o objetivo de, abre aspas, assegurar a paz, a segurança e a estabilidade, fecha aspas. Bom, a frase de Ortega foi literalmente essa: o país, abre aspas, não terá mais eleições, fecha aspas. E aí depois o ditador disse, abre aspas, esqueçam, não haverá mais eleições para que, por esse caminho, a oposição tente tomar o governo, fecha aspas, e arrematou com mais outra frase, abre aspas, jamais, jamais, jamais, fecha aspas. O secretário-geral da OEA, Albert Zamdin, afirmou que, com a eliminação das eleições, a Nicarágua abandona definitivamente a democracia. Mas o parlamento, controlado por Ortega, rebateu as críticas internacionais e declarou que, abre aspas, a soberania de nosso povo e de nosso país é um assunto próprio dos nicaragüenses, fecha aspas, como se ninguém mais pudesse dar opinião sobre violações aos direitos humanos que ocorrem em outros países, não é? Líderes da oposição da Nicarágua, que estão no exílio, fizeram um apelo para que o regime de Ortega seja pressionado para que o país volte à democracia. Mas a questão é, como é que um dos líderes da romantizada Revolução Sandinista se transformou no mesmo tipo de ditador que Anastácio Somoza, o autocrata de direita que o sandinismo derrubou em 79, não é? Então, como que foi a evolução disso? Porque havia, no início da Revolução Sandinista, uma visão muito romantizada, vários poetas que haviam se transformado em guerrilheiros, artistas. Era uma revolução bastante... tinha toda essa aura romântica, né? Combatendo ao longo de muitos anos um ditador sanguinário, que era o Somoza, filho de um ditador e irmão de outro ditador. Ele era o terceiro da dinastia Somoza. Bom, o sandinismo venceu a guerra civil, chegaram ao poder, estabeleceram um comitê para a reconstrução do país e havia várias figuras principais do sandinismo. Ortega não era nenhum dos quatro principais, mas para evitar problemas entre essas quatro, cinco principais lideranças, decidiram escolher uma liderança de menor peso, mas que poderia ser como uma espécie de válvula de escape, de consenso para as tensões internas. E aí Ortega, que era considerado uma pessoa inofensiva, foi colocado como presidente provisório. Então foram 6 anos de presidência provisória, né? Reconstruíram o país, e em 85 foi eleito nas urnas. Só que aí foi derrotado de forma sucessiva em eleições posteriores. Havia uma alternância do poder. Em 2007, voltou ao poder depois de fazer um acordo político com o presidente de direita, Arnoldo Alemann, isso mesmo. Ortega, que era de esquerda, fez um acordo com um cara da direita dura, que era Arnoldo Alemann, e o acordo foi: vamos reduzir para 35% o mínimo de votos para vencer no primeiro turno. Assim ficava fácil para alguém que tivesse uma boa organização partidária poder vencer, ou seja, sem a clássica porcentagem da imensa maioria do mundo de 50% mais um dos votos, tal como acontece no Brasil, por exemplo. Bom, Ortega aí depois já não era mais o Ortega romantizado de antigamente. Ele próprio, que havia apoiado os camponeses, que havia sido, perdão, havia sido apoiado pelos camponeses na época da Revolução e depois, nos anos 80, havia beneficiado vastos grupos de camponeses com uma reforma agrária, ele depois confiscou terras de 20 mil camponeses para repassá-las a um capitalista, um empresário chinês, que ia fazer um canal entre o Pacífico e o Caribe para rivalizar com o Canal do Panamá, canal esse que nunca saiu do papel. E esses camponeses ficaram a ver navios, literalmente, perdão, o trocadilho sobre o canal. Mas em 2018, depois ele reprimiu com intensa ferocidade milhares de manifestantes. 355 civis foram assassinados pela polícia, pelo exército e pelas turbas. Turbas é a denominação das milícias, sim, porque na Nicarágua existem milícias do sandinismo. Enquanto isso, os sandinistas históricos estavam chocados com Ortega e o acusaram de trair os ideais da revolução, inclusive até porque essa rebelião popular que aconteceu em 2018 foi porque Ortega, atendendo a cartilha do FMI, sim, Ortega atendendo a cartilha do FMI, que pedia uma série de ajustes de gastos públicos, entre elas as aposentadorias. Ortega reduziu as aposentadorias, isso causou essas manifestações. E os sandinistas históricos, que estavam acusando Ortega de trair os ideais da revolução, foram presos. E durante a pandemia, Ortega foi um dos vários negacionistas da ciência que estiveram presentes na política latino-americana daqueles trágicos anos, inclusive proibindo quarentenas na Nicarágua. Então, bom, como dizia, a Nicarágua já era uma ditadura desde 2018, mas realizava de vez em quando eleições que eram fraudulentas ou com o impedimento aos candidatos opositores. Em 2023, o próprio Papa Francisco comparou Ortega a Hitler e o chamou de ditador grosseiro. E no início deste ano, Ortega alterou a Constituição, aumentando o tempo de mandato de 5 para 6 anos, criou o cargo de co-presidente para sua esposa, Rosário Murillo, além de acabar com a divisão de poderes, pois o executivo e o judiciário, perdão, o executivo vai coordenar o poder legislativo e o judiciário. E totalmente paranoico, coordenou o fechamento de várias ONGs, entre elas ONGs feministas, ONGs de camponeses, da Academia de Letras da Nicarágua, da Associação de Pediatras da Nicarágua, além de associações empresariais, conventos de freiras e até os escoteiros. Inclusive, Ortega havia sido escoteiro. Todas essas organizações, Ortega acusou de subversão. Então, Ortega voltou reconfigurado num reacionário. Inclusive, a Nicarágua tem uma das leis mais draconianas contra as mulheres, porque são leis draconianas contra a legalização, contra a realização de abortos. Então, é um cenário complexo ali na Nicarágua. E é interessante destacar que nos últimos anos, nas marchas e protestos, especialmente em 2018, depois ficou muito difícil fazer manifestações, os manifestantes gritavam o seguinte slogan: Somos Ortega son la misma cosa. Ou seja, Somos Ortega são a mesma coisa. Indicando que Ortega é igualzinho ao ditador que ele havia deposto em 1979.
5: Boa. E tempo apertado, Ariel, mas quero te ouvir sobre o caso da estudante brasileira. Ela foi ameaçada em Buenos Aires porque estaria torcendo contra a seleção argentina, foi isso?
6: Pois é, vários estudantes brasileiros que moram na Argentina estão denunciando que passaram a evitar eventos, desativando suas redes sociais e até reduzindo saídas de casa depois de uma onda de ameaças que surgiu na sequência da derrota da seleção argentina de futebol para a seleção espanhola no final da Copa. Uma estudante de medicina em Buenos Aires, que pediu anonimato por medo de represálias, contou que brasileiros são alvo de ataques racistas nas redes sociais. E segundo ela, alguns internautas argentinos criaram uma planilha com nomes completos e as universidades desses estudantes. E essa planilha estaria sendo utilizada para enviar mensagens às faculdades pedindo punições aos estudantes. Os estudantes também denunciaram a existência de uma campanha nas redes para pressionar um hospital a retirar uma brasileira do seu programa de residência por ela ter torcido pela Espanha. Outros comentários sustentavam que estudantes estrangeiros, como os brasileiros, teriam a obrigação de torcer pela Argentina só pelo fato de estudarem no país, aqui na Argentina, gratuitamente nas universidades públicas. Ela disse que decidiu sair das redes, que mora aqui há 6 anos, mas ressaltou que os ataques partem do que ela chamou de, abre aspas, um grupo pequeno, mas muito barulhento, fecha aspas, que não representa a maioria dos argentinos. E, só para encerrar, Nadeja, outra brasileira relatou ter recebido ameaças de morte depois da emissora argentina Crônica TV ter exibido imagens de brasileiros comemorando a derrota da seleção argentina e ter mostrado nomes de usuários das redes sociais, né? O Crônica é um canal famoso por suas posições ultra mega nacionalistas, anti-britânicas. Eles chamam, o canal chama, numa reportagem normal, chama os ingleses de corsários e piratas, isso devido à conquista inglesa das Malvinas em 1833. É um canal sensacionalista, em boa parte de notícias policiais, populista, alinhado historicamente com o Partido Peronista, crítico do presidente Milei. O slogan do canal é Junto al Pueblo, isto é, junto ao povo, mas, evidentemente, dentro desse sensacionalismo, acabaram publicando essas postagens, onde era como se estivessem ali exibindo diretamente os nomes dos estudantes brasileiros que corriam o risco, e tal como aconteceu, de serem ameaçados.
5: Podemos sair com a música, Ariel?
6: Sim, a música, vamos com Footloose, do filme homônimo de 1984, para tentar aliviar um pouco esta tarde.
5: Obrigada, Ariel.

0: Ariel Palacios. É, inovando, hein, Carlos Garcia, né? Porque normalmente o Ariel traz canções eruditas, mandou um Footloose e a Nadege é calada. Duas horas e 23 minutos. Nós vamos acionar agora o Luiz Fernando Figliage, tem mais informações sobre o tarifaço dos Estados Unidos.
1: Os setores econômicos mais afetados pelo tarifaço estimam prejuízos milionários devido à alíquota de 25% imposta pelos Estados Unidos. A taxa entrou em vigor nesta quarta-feira e afeta principalmente segmentos de madeira, calçados, máquinas agrícolas e peças industriais. Isso porque esses produtos são desenvolvidos sob medida para compradores americanos e não podem ser enviados rapidamente a outros mercados. Segundo a Agência Brasileira de Promoção de Exportações e Investimentos, a medida pode restringir até 11 bilhões de dólares. Os estados de São Paulo e Santa Catarina concentram 52% desse valor. Mais de 2.375 produtos nacionais serão atingidos. É o caso da indústria calçadista. Conforme o presidente executivo da AB Calçados, Haroldo Ferreira, só em Franca, no interior paulista, 40% das exportações locais são destinadas aos americanos.
2: Hoje, de cada 5 dólares gerados pelas exportações brasileiras, 1 dólar é do mercado norte-americano. Os impactos mais severos devem acontecer nos polos de São Paulo, principalmente a região de Franca, do Vale dos Sinos, do Ceará, da Bahia, da Paraíba. Infelizmente, não existe uma possibilidade de substituir o mercado norte-americano, porque todos os produtos que são enviados para esse mercado são desenvolvidos com a marca do cliente, por isso, não se pode comercializar esse produto num outro mercado.
1: Superintendente da Associação Brasileira da Indústria de Madeira Processada Mecanicamente, Paulo Pupo, aponta que metade das exportações brasileiras vai para os Estados Unidos.
3: De tudo que o Brasil exporta de produtos de madeira processada, em média 50% tem destino aos Estados Unidos. E alguns segmentos de produtos, como é o caso das nossas molduras de madeira, que tem no mercado americano quase que 100% da sua comercialização. E isso coloca em xeque a competitividade do setor como um todo. Muitos segmentos de produtos foram desenvolvidos para atender os clientes americanos. Então, esse volume muito grande que nós temos para os Estados Unidos, infelizmente, nós não conseguimos mudar a trajetória deles no mercado internacional.
1: Fabricantes tentam ampliar as vendas para a Ásia, Europa, Mercosul e o Oriente Médio. Mas esses mercados pagam menos ou não conseguem adquirir todo o volume. O presidente da Associação Brasileira da Indústria de Autopeças e do Sindicato Nacional da Indústria de Componentes para Veículos Automotores, Cláudio Saad, estima um impacto milionário.
4: Nós sabemos que muitas autopeças são desenvolvidas para veículos e aplicações específicas. E, portanto, nós temos dificuldade de redirecionar esses produtos para outros mercados. Mas, de toda forma, desde o último tarifaço, nós temos trabalhado forte para desenvolver as exportações para novos países.
1: Nesta quarta-feira, o governo Lula anunciou a liberação de 18 bilhões e meio de reais em crédito para empresas afetadas pelo tarifaço. As cargas embarcadas antes da entrada em vigor da taxa podem ficar isentas desde que cheguem aos Estados Unidos até 29 de julho. Com a colaboração de Pedro Fagundes, de São Paulo, Luiz Fernando Figliage.
0: 12h27, a gente continua em São Paulo, uma polêmica enorme sobre duas rodas há muito tempo na capital paulista, que é a possibilidade ou não da utilização, da operação de mototáxis na cidade pelo Uber. O Luiz Delboni tem mais detalhes.
5: O prefeito de São Paulo, Ricardo Nunes, afirmou que vai recorrer da decisão da justiça que autorizou a Uber a operar o serviço de mototáxi na capital paulista. O Tribunal de Justiça determinou que a prefeitura cumpra a ordem judicial em 48 horas, sob pena de multa diária de R$5.000. Nunes defende que o serviço precisa de regulamentação e usa como argumento o número de mortes de motociclistas na capital paulista no ano passado.
6: A prefeitura vai recorrer porque ela colocou as regras para que a gente possa ter um sistema de transporte seguro. E essa empresa Uber insiste em não atender aquilo que foi solicitado, portanto, recorreu ao judiciário e, infelizmente, o judiciário lhe deu essa decisão que nós iremos recorrer. Lembrando, 475 mortes só de acidente de motos em 2025 na cidade de São Paulo.
5: Apenas no primeiro semestre de 2026, a capital paulista registrou 283 mortes de motociclistas. Anteriormente, o Comitê Municipal de Uso do Viário, responsável por regulamentar e fiscalizar o transporte por aplicativo, havia rejeitado o credenciamento da empresa sob o argumento de que não foi apresentado o documento exigido pela nova lei para comprovar a contratação do seguro de acidentes pessoais. Assim, a Uber recorreu e obteve a liminar autorizando a operação do serviço. A decisão classificou a falta de autorização como desrespeito ao cumprimento de ordem nos judiciais anteriores. Nesta terça-feira, a Uber celebrou a decisão e reafirmou o compromisso com a segurança dos usuários e parceiros. Segundo a empresa, todas as viagens realizadas pela plataforma contam com um seguro de acidentes pessoais. A disputa entre a prefeitura e as empresas Uber e 99 se arrasta desde 2023. Depois que o Supremo Tribunal Federal decidiu que os municípios não podem proibir o mototáxi, a Justiça Paulista determinou que a capital regulamentasse a atividade. A nova lei, aprovada pela Câmara Municipal, estabelece uma série de exigências para as plataformas e para os motociclistas. A legislação também proíbe o transporte de passageiros por moto em corredores e faixas exclusivas de ônibus, nas marginais, no centro expandido, em áreas de restrição para caminhões e durante eventos climáticos severos, como tempestades e enchentes. Em abril, a 99 anunciou que desistiu de oferecer o serviço de mototáxi em São Paulo. De São Paulo, Luiz Del Boni.
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0: quinta-feira, 23 de julho de 2026. O presidente nacional do PT, Edinho Silva, afirmou que o partido avalia medidas judiciais após o pré-candidato à presidência pelo PL, Flávio Bolsonaro, repetir uma notícia falsa divulgada pelo pai e atacar as urnas eletrônicas. As declarações do senador foram feitas diante de representantes de mais de 40 países. O senador afirmou que máquinas de uma empresa venezuelana denunciada pelos Estados Unidos poderiam ter sido usadas nas eleições brasileiras. O governo federal prorrogou para janeiro do ano que vem a exigência de que pessoas físicas e produtores rurais possuam o CNPJ técnico. A nova identificação é uma inscrição vinculada ao CPF de contribuintes dos impostos sobre o consumo. O registro não implica a criação de uma empresa nem transforma a pessoa física em jurídica. O objetivo é identificar esses contribuintes nos sistemas da Receita Federal e do Comitê Gestor do Imposto sobre Bens e Serviços. O governo do México apresentou 20 denúncias criminais nos Estados Unidos por causa da morte de 17 migrantes mexicanos durante operações do ICE. Desde o retorno de Trump à Casa Branca, o embaixador do México nos Estados Unidos pediu esclarecimentos e manifestou preocupação com as condições dos centros de detenção. Horário de Brasília, 2 horas e 31 minutos.
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0: Duas e 33, agora é com o Leandro Gouveia.

0: Em destaque no Panorama CBN, Flávio Bolsonaro tenta se explicar por fala que coloca suspeita sobre urnas eletrônicas e TSE desmente o senador. União Brasil e PP confirmam neutralidade na disputa presidencial e deixam o senador com menor tempo de rádio e TV. Governo federal anuncia novo socorro bilionário a empresas prejudicadas por tarifaço. Criadora do chat GPT diz que inteligência artificial invadiu sozinha a plataforma de startup. E morre Luiz Carlos Barreto, maior produtor do cinema brasileiro. Olá para você que está aqui comigo, eu sou o Leandro Gouveia e essa é a segunda edição do podcast Panorama CBN de quarta-feira, 22 de julho de 2026. Em menos de meia hora eu te conto as principais notícias do dia. O senador e pré-candidato à presidência Flávio Bolsonaro divulgou uma nova nota nessa quarta-feira para tentar conter a repercussão da fala dele sobre as urnas eletrônicas brasileiras. Gabriel Freitas detalhou no Panorama da Manhã. Em um evento com diplomatas de 42 países em Brasília, organizado pelo site The Brazilian Report e pela agência Novo Selo Comunicação, o senador relacionou o sistema de votação do Brasil a uma empresa venezuelana. A informação é falsa e foi desmentida pelo TSE ainda em 2017. E a nova nota do senador, dessa quarta-feira, silencia sobre a origem do dado falso. A equipe dele afirma que a fala de Flávio foi brevíssima e que ele se limitou a citar dois fatos públicos: a reunião com embaixadores que tornou o pai dele inelegível em 2023 e um relatório recente da CIA, a agência americana, sobre fraudes eleitorais na Venezuela. A nota diz ainda que o pré-candidato reafirma a confiança no sistema eleitoral e pede a vinda de missões de observação internacional para a eleição. Nas redes sociais, o senador publicou um vídeo do encontro no momento em que critica a condenação do pai e fala em perseguição contra o irmão, o ex-deputado Eduardo Bolsonaro. Mas ele não explicou o motivo de ter citado a informação mentirosa sobre o sistema de votação. A Smartmatic, que é a empresa mencionada por Flávio Bolsonaro, prestou serviços pontuais de transmissão de dados no passado e perdeu a licitação para fabricar as urnas de 2020. O TSE reafirmou que as máquinas brasileiras são projetadas e controladas inteiramente pela Justiça Eleitoral, sem qualquer vínculo de fabricação ou programação com a empresa venezuelana. De acordo com a apuração da repórter Rani Veloso, da CBN, a avaliação do atual presidente do TSE, ministro Cássio Nunes Marques, é de que Flávio Bolsonaro de fato mentiu, mas que não foi um ataque grave. Publicamente, o ministro não reagiu, mas ele autorizou a divulgação do comunicado do tribunal que já tinha desmentido esse boato. A comentarista da CBN, Maria Cristina Fernandes, ressaltou também que essa nova nota de Flávio Bolsonaro é assinada pelo próprio senador, pelo coordenador-geral da pré-campanha, o senador Rogério Marinho, do PL, e pela coordenadora jurídica da campanha, Maria Cláudia Buchianeri.
1: A entrada da Buchianeri nesta nota revela a preocupação do pré-candidato com a justiça eleitoral. Então, a gente fica se perguntando, tendo em vista que o que aconteceu com o pai, o posicionamento do TSE é conhecido. O TSE é presidido por um ministro indicado pelo Jair Bolsonaro, que é o Nunes Marques, e está assegurando esta posição desde sempre. A posição do TSE não mudou com a posse do Nunes Marques. Por que ele fez isso? Será que ele está achando que está perdendo o voto antissistema, né? O Flávio Bolsonaro entrou nessa pré-campanha numa de mostrar que ele era o Bolsonaro que tomava vacina, ele era o moderado. Será que ele sentiu que esta postura o fez perder voto antissistema, que ele agora está querendo recuperar? Bem, parece improvável, porque o candidato hoje mais identificado com este voto antissistema é o Renan Santos, do Missão, e não ataca as urnas eletrônicas. Então, a constatação geral é de que o senador está atirando para todos os lugares porque está sem conseguir saber que rumo dar à sua campanha. esse tiro que o Flávio Bolsonaro deu permanece ainda sem que haja ganhos visíveis nessa divulgação de fake news feita por ele. Não ganha o voto antissistema, arruma problema com a justiça eleitoral e revela o desnorteamento de sua campanha.
0: Bom, e além desse novo abacaxi que o próprio Flávio plantou, o senador ainda tem mais dois para descascar. Um deles é o apoio de outros partidos à candidatura dele. A federação formada pelo União Brasil e pelo PP, o Progressistas, vai mesmo ficar neutra na disputa presidencial. A decisão foi tomada numa reunião entre os líderes dos partidos, Ciro Nogueira, do PP, e Antônio Rueda, do União Brasil. Isso para que os partidos fiquem livres para apoiar quem quiser nos estados, importante para eleger deputados e senadores, aumentar a bancada e, por consequência, o fundo partidário. O comentarista da CBN, Lauro Jardim, diz ainda que o Republicanos de Marcos Pereira também deve ficar de fora.
2: Uma das condições que o Republicano chegou a negociar para dar apoio seria que o Flávio se comprometesse, se fosse eleito, a não tentar a reeleição em 2030, o que abriria caminho para uma candidatura do governador Tarcísio daqui a 4 anos. O Flávio até topou essa condição nas conversas que ele teve com o Marcos Pereira. Mas segundo um dirigente do Republicanos com quem eu conversei anteontem, o próprio partido, o próprio Republicanos desistiu disso, e esse dirigente me disse o seguinte: não adianta, Lauro, o cara promete hoje que não vai para a reeleição, mas quando ele chega lá e se senta na cadeira de presidente, ele se esquece do que prometeu. Então, o que se tem com relação às alianças é: está difícil de rolar, e assim o Flávio Bolsonaro vai ter menos tempo no horário eleitoral gratuito da TV do que ele gostaria, do que seria bom para a candidatura dele.
0: O outro abacaxi da campanha de Flávio é encontrar uma vice. Na terça-feira, a ex-ministra da Agricultura, Tereza Cristina, do PP, negou o convite. E se o Republicanos não aderir mesmo à campanha, também não vai ser possível ter a ex-presidente da Caixa, Daniela Marques, que é filiada ao partido, como vice. O certo agora, segundo Lauro Jardim, é que a candidatura do senador vai ser confirmada na convenção do PL no sábado, sem ainda ter um nome para a vaga de vice. O anúncio só deve acontecer em agosto. E Michele Bolsonaro não vai à convenção que vai confirmar a candidatura do enteado. E um dos motivos do atrito dela com a família teve um desfecho nessa quarta-feira. A vereadora Priscila Costa, do PL do Ceará, que Michele queria como candidata ao Senado, vai ser mesmo candidata a deputada federal. A decisão foi sacramentada em uma reunião com o presidente do PL, Valdemar Costa Neto. Ao jornal O Globo, Priscila atribuiu a mudança de planos à saída de Michele da presidência do PL Mulher. Falando agora sobre o Oriente Médio, o governo americano aprovou um acordo de cooperação nuclear com a Arábia Saudita, com duração de 30 anos. O pacto prevê estudos para a construção de uma usina de enriquecimento de urânio no país, mas ainda precisa passar pelo Congresso americano. A Arábia Saudita é aliada dos Estados Unidos ali no Oriente Médio e só é separada do Irã, que está em guerra, pelo Golfo Pérsico. A professora de Relações Internacionais e comentarista da CBN, Cristina Pesequilo, disse que esse acordo vem sendo negociado desde 2024.
3: Esse acordo permitiria que a Arábia Saudita enriquecesse urânio, né? Então, nós temos aí 3 anos, né? 2024, 2025, 2026, que esse assunto vai em volta à medida que a ameaça nuclear do Irã vai se consolidando. Então, os Estados Unidos prometeram apoio ao programa de enriquecimento de urânio da Arábia Saudita, e esse programa de enriquecimento de urânio não seria fiscalizado pela Agência Internacional de Energia Atômica. O que isso levaria na região? A que nós tivéssemos 2 países com capacidade de construção de uma bomba atômica. Então, quem que seriam esses 2 países? O Irã, cuja capacidade nuclear ela continua sem ser destruída, e a Arábia Saudita, que seria um novo jogador nesse tabuleiro geopolítico nuclear.
0: E o presidente dos Estados Unidos, Donald Trump, voltou a ameaçar o Irã nessa quarta-feira. Numa rede social, ele disse que a partir de agora os Estados Unidos vão bombardear uma ponte ou usina elétrica iraniana para cada ataque contra embarcações no Estreito de Hormuz. Trump destacou que os alvos podem incluir estruturas dentro da capital, Teherã. Especialistas alertam que o ataque contra a infraestrutura civil pode configurar crime de guerra, e eles já aconteceram contra pontes, aeroporto, estação ferroviária, isso só nos últimos dias. A nova ameaça acontece um dia depois de Trump declarar também que pretende atacar uma instalação subterrânea de enriquecimento de urânio do Irã, perto de Natanz. Também nessa quarta, a agência de notícias iraniana Tasnim informou que um míssil americano atingiu a ilha de Larak, no Estreito de Hormuz. A Guarda Revolucionária do Irã afirmou que rebateu os ataques e atingiu duas bases aéreas na Jordânia, usadas pelas forças americanas, onde caças, drones e helicópteros teriam sido destruídos. Paralelamente, o secretário de Estado americano Marco Rubio disse que mantém contato com autoridades sauditas sobre os ataques dos rebeldes Houthis do Iêmen no Mar Vermelho. O Rubio reforçou que o governo americano continua aberto a negociações com os iranianos, mas não vai abrir mão do controle sobre o Estreito de Hormuz. Com a continuidade da tensão, o petróleo segue a trajetória de alta. No momento em que eu gravo, o barril do tipo Brent sobe mais de 3%, negociado a $94. O principal índice da Bolsa de Valores de São Paulo disparou nessa quarta-feira com a alta do petróleo e também o início de divulgação de resultado de empresas. O Ibovespa subiu 2,44% aos 177.547 pontos. As ações da empresa WEG, fabricante de motores, subiram 10% depois da divulgação de resultados para o terceiro trimestre, que reportou lucro líquido de R$1,6 bilhão, acima das expectativas do mercado. A Vale subiu 4%, com a melhor produção em um segundo trimestre em 8 anos. O dólar comercial fechou em baixa de 0,43%, cotado a R$5,05, e o euro vale R$5,76, com queda de 0,35%. O governo federal anunciou mais um socorro de R$18,5 bilhões em linhas de crédito para atender empresas atingidas pelas novas tarifas aplicadas pelos Estados Unidos. A taxa adicional de 25% afeta 15% das exportações brasileiras para o mercado americano. O pacote, chamado de Plano Brasil Soberano 3, também vai beneficiar empresas prejudicadas pela guerra no Oriente Médio e setores estratégicos, como o automotivo e o de fertilizantes. As taxas de juros variam de 3% a 9,8% ao ano. Falando em taxa, o governo do Canadá cancelou o evento de inauguração de uma ponte que liga o país aos Estados Unidos, depois do presidente Donald Trump anunciar uma tarifa de 50% sobre produtos do Canadá. Em comunicado, a porta-voz do Ministério da Infraestrutura canadense afirmou que a comemoração seria inadequada diante das ameaças comerciais dos Estados Unidos. O primeiro-ministro do Canadá, Mark Carney, conversou com Trump por telefone e disse que os dois concordaram em intensificar as negociações. Mas Carney alertou que vai considerar todas as opções se as taxas entrarem em vigor. O imposto atinge cerca de US$20 bilhões em mercadorias e atinge itens como cimento, vinho e equipamentos de hóquei. Em resposta, províncias canadenses suspenderam a venda de bebidas alcoólicas americanas. No México, o jornalista Francisco Alejandro Aguilar foi assassinado a tiros. De acordo com as primeiras informações do governo local e da promotoria, ele comia em um restaurante no município de San Pablo Etla, no estado de Oaxaca, no momento do crime. Aguilar era conhecido por suas críticas às autoridades locais. Segundo a organização Repórteres Sem Fronteiras, ele é o 7º jornalista morto no México só esse ano. E a empresa de inteligência artificial OpenAI, a criadora do ChatGPT, disse que modelos avançados agiram por conta própria e invadiram os sistemas da plataforma Hugging Face, que é uma das maiores do mundo para compartilhamento de códigos e sistemas de inteligência artificial. O caso aconteceu depois que a tecnologia escapou de um ambiente fechado de testes de segurança. Em comunicado divulgado em 16 de julho, a Hugging Face informou que já corrigiu as vulnerabilidades e reconstruiu os sistemas afetados. Especialistas ouvidos pela emissora britânica BBC destacam que o episódio acende um alerta sobre a segurança cibernética e a velocidade de resposta das empresas. O incidente ocorre em um cenário de forte concorrência no mercado de inteligência artificial, com o avanço recente da rival americana Anthropic e da startup chinesa Moonshot. E grandes veículos de imprensa dos Estados Unidos e da Europa avaliam cortar ou limitar a parceria com o Google. Reportagem do jornal americano The Wall Street Journal mostra que empresas como Reuters, Politico, The Economist e USA Today estudam bloquear os robôs de busca da empresa. As editoras reclamam que os resumos gerados por inteligência artificial nas pesquisas reduzem o tráfego nos sites e prejudicam o faturamento. O Reddit, uma plataforma de fóruns que tem um contrato de 60 milhões de dólares por ano com o Google, também analisa não renovar o acordo de treinamento de modelos de inteligência artificial. As visitas vindas do buscador Google para o jornal USA Today, por exemplo, caíram quase 50% em um ano. Em nota enviada ao Wall Street Journal, o Google rebateu as críticas e afirmou que os recursos de inteligência artificial destacam links para os portais e continuam direcionando bilhões de cliques para a internet todas as semanas. Isso é uma questão importante para a imprensa, porque o clique é o que, em grande medida, financia o jornalismo. Aqui no Brasil, a Justiça do Distrito Federal determinou que a influenciadora Virgínia Fonseca retire das redes sociais em até 48 horas propagandas de apostas que não sigam regras de transparência. A decisão atendeu a um pedido do Ministério Público do Distrito Federal contra a Virgínia e a empresa que opera o site Blaze no Brasil. O tribunal proibiu anúncios que prometem lucros certos, apresentam apostas como renda extra ou sugerem que não há risco de perda. Além disso, todas as publicidades precisam ser identificadas de forma clara, mesmo as inseridas em posts pessoais da influenciadora. A ação do Ministério Público aponta indícios de práticas abusivas e retenção de valores depositados pelos usuários, além de mais de 42 mil reclamações contra a plataforma. A promotoria pede uma indenização por danos morais coletivos de pelo menos 120 milhões de reais. O Ministério Público afirma que o foco principal das campanhas são pessoas em situação de vulnerabilidade financeira. No vôlei, a fase final da Liga das Nações Feminina começou nesta quarta-feira e vai até o domingo, dia 26, em Macau, na China. E o Brasil deu início à última etapa com vitória. A seleção bateu o Japão por 3-1 de virada, com parciais de 24-26, 25-22, 25-16 e 25-20. Garantiu vaga na semifinal contra a Itália no próximo sábado, em horário ainda a ser definido. As italianas são as atuais bicampeãs e superaram a Holanda por 3-0 e se mostram fortes na briga por mais um título. E a notícia mais triste dessa quarta-feira fica por conta da morte, aos 98 anos, do cineasta, produtor e fotógrafo Luiz Carlos Barreto, conhecido como Barretão. Ele estava internado desde a última terça-feira no Rio de Janeiro. Nascido em Sobral, no Ceará, em 1928, Luiz Carlos Barreto mudou para o Rio aos 19 anos e começou a carreira como fotojornalista. Em 1963, fundou a LC Barreto Produções com a esposa, a produtora Lucy Barreto. O produtor teve papel fundamental na história do audiovisual brasileiro ao longo de 6 décadas. Ele participou do movimento do Cinema Novo nos anos 60 e ajudou na projeção internacional dos filmes do país. Foi diretor de fotografia de 2 dos mais significativos longas nacionais do período: Vidas Secas, de Nelson Pereira dos Santos, em 1963, e Terra em Transe, de Glauber Rocha, em 1967. Também foi coautor do roteiro de Assalto ao Trem Pagador, dirigido por Roberto Farias, em 1962. Barretão também produziu grandes sucessos de bilheteria e crítica, como Dona Flor e Seus Dois Maridos, de Bruno Barreto, seu filho mais velho, em 1976, que levou mais de 10 milhões de pessoas aos cinemas, uma marca superada só em 2010 por Tropa de Elite 2. Em 1980, produziu o clássico Bye Bye Brasil, de Cacá Diegues. Ele participou ainda da produção de filmes indicados ao Oscar de Melhor Filme Internacional, como O Quatrilho, de Fábio Barreto, seu outro filho, em 1995, e O Que É Isso, Companheiro, dirigido por Bruno Barreto, em 1997. Também produziu Última Parada 174, dirigido por Bruno Barreto, em 2008, e Lula, o Filho do Brasil, dirigido por Fábio Barreto, em 2009. Ao todo, esteve por trás de mais de 70 produções. A atriz Fernanda Torres, que estreou no cinema no filme Inocência, de 1983, publicou que Luiz Carlos Barreto foi o maior e que deve a ele a entrada no cinema. E o cinema deve a ele tudo. O marido da atriz, o diretor e produtor Andrusha Waddington, falou à CBN sobre o impacto do produtor.
4: Hoje é um dia muito triste para o cinema brasileiro. Luiz Carlos Barreto, nosso querido Barretão, é uma lenda, está viva dentro de nós. Ele é um dos pais do cinema brasileiro. Sua cinematografia cruzou décadas inventando e reinventando a maneira de fazer cinema no Brasil. Um grande fotógrafo, um grande produtor, um grande diretor, um grande amigo. Era um todo coração. E que você, meu querido Barreto, meu professor, descanse em paz. Muito obrigado por tudo.
0: A atriz Fernanda Montenegro escreveu que o diretor foi e é para sempre o corajoso, desbravador e completo realizador da cultura cinematográfica do Brasil. Não há reposição de peça, ela disse. O ator Marcos Palmeira também ressaltou a importância do produtor.
5: Muito triste, né? Uma referência forte do cinema brasileiro, da nossa cultura, lutou tanto pelos direitos do cinema, né? Pela valorização do cinema nacional. A minha carreira mesmo, eu devo muito a ele, né? No início, acho que ele, né, foi um grande entusiasta, assim, do meu trabalho.
0: A atriz Glória Pires chamou o Barretão de guerreiro do cinema brasileiro. O ator Matheus Nachtergaele, que atuou em O Que É Isso, Companheiro, falou na Globo News.
6: Eu estou bem triste aqui, ainda sob o impacto da notícia, mas também entendendo claramente que a vida do Luiz Carlos foi uma vida plena e que ele é talvez o maior fomentador do cinema brasileiro de todos os tempos. Eu acredito que a história do nosso cinema não seria a mesma sem Luiz Carlos.
0: O presidente Lula decretou luto oficial de 3 dias e publicou que Barreto foi o mais importante produtor do cinema nacional nos últimos 50 anos. Luiz Carlos Barreto deixa a esposa, Luci Barreto, com quem se casou em Paris em 1954, os filhos Bruno e Paula Barreto, além de 9 netos. Fábio Barreto morreu em 2019. O cineasta vai ser velado nesta quinta-feira no Palácio da Cidade, no Rio de Janeiro. A cerimônia vai ser aberta ao público das 11 da manhã às 2 da tarde. Em seguida, o corpo será levado para o Memorial do Carmo para cremação com cerimônia restrita à família. E antes da última notícia, eu convido você a mandar mensagem para o Panorama. Meu e-mail é leandro.gouveia@cbn.com.br e no Instagram é só procurar por Lê Reis Gouveia. Não esquece de escrever seu nome e de onde você está ouvindo. Um abraço especial para Débora de Souza, que está ouvindo a gente de Petrolina, Pernambuco, sempre me mantendo informada graças a você e a sua equipe. Valeu, Débora! Também um abraço especial aqui ao Jandir de Oliveira, ouvinte de Lagarto, Sergipe. 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Vamos terminar com música?
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0: Esse aí é o cantor João, que vai fazer o primeiro evento público depois de anunciar uma pausa na carreira em abril do ano passado. De acordo com a apuração da revista Quem, a Prefeitura de São Paulo autorizou a realização de um evento chamado Audição João, no Vale do Anhangabaú, no centro da capital, no dia 26 de julho, com um público previsto de 10 mil pessoas. As especulações sobre o retorno começaram na internet, porque quem pesquisa o nome do artista, João, no Google, encontra uma animação especial de flores brancas na tela, um recurso que já registrou mais de 1 milhão de interações. O João se afastou dos palcos em abril do ano passado, depois do encerramento da turnê do álbum Super, alegando a necessidade de desacelerar a rotina. E assim terminamos este episódio. A produção e o roteiro foram feitos por mim, Leandro Gouveia, e a edição e a sonorização por Juliano Fonseca e Bruno Carvalho. A próxima edição do Panorama chega às plataformas por volta das 7 da manhã com Gabriel Freitas e eu volto na sequência. Até lá!

0: Quinta-feira, 23 de julho de 2026. Os familiares das 62 pessoas que morreram na queda de um avião da Voipaz em agosto de 2024, no interior de São Paulo, terão acesso hoje ao relatório final da apuração do Centro de Investigação e Prevenção de Acidentes Aeronáuticos. O documento não tem como objetivo apontar culpados nem atribuir responsabilidades civis ou criminais. O foco é identificar as causas e as circunstâncias do acidente para evitar novas ocorrências. As conclusões podem subsidiar processos judiciais e outras investigações em andamento. O Tribunal de Contas do Estado de Rondônia investiga o uso de dinheiro público para asfaltar o estacionamento de uma igreja da Assembleia de Deus em Porto Velho. A obra foi realizada em julho do ano passado. Segundo o tribunal, servidores, máquinas e materiais da Prefeitura da Capital e do Governo do Estado foram utilizados. O prejuízo aos cofres públicos é estimado em mais de R$ 250 mil. Desse total, a Sociedade Evangélica Beneficente, ligada à igreja, já devolveu R$ 3 mil após um acordo com o Ministério Público. O Sistema de Tecnologia e Monitoramento Ambiental do Paraná informou que o estado foi atingido por 5 tornados em um intervalo de 3 dias. Os fenômenos ocorreram entre os dias 28 e 30 de junho. Segundo o órgão, os tornados passaram pela área dos Campos Gerais e pela região central do estado.
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2: Espaço aberto agora aqui no CBN Madrugada para Tânia Morales.
3: Agora, nós vamos imediatamente para a nossa entrevista. Vamos falar de música, vamos falar de rock, bebê.

0: com o jornalista Fabrício Mazzocco. Ele é pesquisador de rock brasileiro, criador do canal Enigmas do Rock. E ele está lançando o livro Esse Tal de Rock and Roll. 50 histórias essenciais do rock brasileiro. Fabrício, bem-vindo. Boa noite.
1: Boa noite, Tânia. Eu que agradeço o convite. E que bom para a gente falar um pouco de rock, tanto notícias que você estava falando aí antes. Vamos dar uma coisa mais leve, né?
0: Isso.
1: Vamos falar de rock, que eu acho que para a coisa ficar melhor, né?
0: Para dar uma amenizada no noticiário.
1: Por favor.
0: Ô, Fabrício, você reúne histórias saborosas do rock, né? Histórias que você foi reunindo, coloca em ordem cronológica no livro. São mais de 70 anos de rock, né? Inclusive no Brasil. Como é que foi a sua pesquisa dessas histórias?

0: 50 hotéis, falei, vamos por aqui. E aí, a veia de pesquisador, né, que eu já fiz o mestrado, doutorado, falei, ah, vamos colocar uma metodologia. E o que eu pensei? Vou tentar falar de todas as décadas, tirar um pouco aquilo que só nos anos 80 se teve rock, na verdade a gente teve uma exposição midiática do rock nos anos 80, mas nosso rock é de 55, né? Mais precisamente de 24 de outubro, quando a Nora Ney gravou o primeiro rock. E aí depois aí eu fui, então fiz essa divisão por décadas, de uma maneira para ficar um pouco igualitária, e também de personagem, porque se a gente pegar só o Raul e a Rita, que estava tocando a música dela, já daria um livro inteiro. E aí então tentei colocar o máximo possível de personagens que fazem parte do nosso rock brasileiro.
1: Nossa, e aliás, quantos, né? E quantas bandas, quantos grupos também, quantos personagens. Bom, já que você citou a Nora Ney, que é o marco do rock aqui no Brasil, você falou 1955, né?
0: Isso.
1: É, a gente tem ela aqui também, olha lá. É muito interessante porque a Nora Ney, ela era uma cantora de um outro estilo, né?
0: Samba
1: Samba
0: canção.
1: canção,
0: Samba
1: é.
0: canção, bolero, ela estava naquela semente do Dick Farney, que era um fã-clube depois que viria ali mais para frente ter uma forte influência na bossa nova. E ela foi convidada para gravar a trilha sonora do filme Sementes da Violência. Por que a Nora? Uma ótima cantora, e além disso, ela sabia o inglês. Então, ela que transcreveu, inclusive, a letra, né? Não tinha tradutor, não tinha transcrição naquela época. Então, ela que transcreveu e ela gravou. A música chama Ronda das Horas, mas ela foi gravada em inglês. Em dezembro, aí a Heleninha Silveira grava uma versão de Ronda das Horas, é uma versão em português.
1: E aí marca então o nosso rock, um rock aqui no Brasil.
0: Justamente. É porque diferente dos Estados Unidos, onde você não tem uma data específica, porque você vai ter uma variação, você vai ter tipo uma coisa meio darwiniana, assim, né? Aqui no Brasil não, a gente tem uma data muito específica que foi a gravação desse rock. Eu até acho que podíamos ter um dia do rock brasileiro, dia 24 de outubro. Eu faço essa campanha, inclusive.
1: Porque foi o dia do rock brasileiro, na verdade, é um dia comemorado no, por causa de um evento
0: Lá fora,
1: internacional.
0: né? Em dois continentes, Live Aid. Pode até ter o dia do rock, mas um dia do rock
1: Um dia
0: brasileiro, que
1: do
0: tal ser
1: rock.
0: 24 de outubro?
1: Muito bem. Aí começa. Bom, aí vem Selly Campello, que você também fala no seu
0: É, só
1: livro.
0: falar um personagem importante, quando a Nora Ney grava o primeiro rock, mas é o internacional, né? A gente tem a figura do Calbi Peixoto, que grava o primeiro rock feito no Brasil, pelo Miguel Gustavo, que é o Rock in Rio em Copacabana. Então, a gente tem essas duas datas, 24 de outubro de 55, que a Nora Ney vai gravar esse rock, e dia 30 de janeiro de 57, o primeiro rock made in Brasil.
1: Muito bom. Nossa, Fabrício. E aí você vai. Então, mas aí essas histórias, aí a gente começou da Nora, depois a gente vai caminhando, só para entender. Essas histórias que você vai contando, não é que você vai contando a história do rock no Brasil, você vai contando bastidores, né?
0: Justamente, eu não tive essa pretensão, viu, Tânia? Porque senão eu precisaria de um livro de 3 mil ou 4 mil páginas, algo assim, para contar a história do rock brasileiro. São histórias da história do rock brasileiro. Então, são histórias que, assim, elas podem ser lidas de uma forma aleatórias, pontuais, né? E também da forma como você falou, cronológica. Lendo dessa maneira, você tem uma ideia do que foi o rock brasileiro, porque os personagens não tem como. Eles vão conversar. Como eu fiz até essa parte de décadas, então quem tá ali já tem a Selly Campello, que vai estar no outro capítulo também, onde tem o Roberto Carlos, que vai estar no outro capítulo também. Então eles conversam entre os capítulos. E a ideia foi fazer capítulos curtos. Eu sou do interior, uma cidade chamada Urupês, próximo a São José do Rio Preto, onde a gente sentava na praça à noite para contar calma. E eu tentei trazer um pouco desse ar interiorano de contar um causo, mas sendo uma história do rock, para que pudesse ser apreciado um pouco mais.
1: Ah, contar causos sobre o rock é muito uma mistura brasileira para falar de um gênero que começou fora do Brasil, né? E aliás, o nosso
0: Justamente.
1: rock também incorpora muito da nossa música, dos nossos ritmos,
0: Incorpora.
1: né?

0: É, até o Bruno Gouveia do Biquíni, ele escreve, né, no, o, na, na orelha do livro, e ele põe um negócio que eu achei muito interessante que ele colocou, que ele fala assim como o futebol, que vem da Inglaterra, ela assume uma cara brasileira, o rock também, porque ele começa a ter o tempero brasileiro. Novos Baianos faz isso muito bem. Raul Seixas faz de uma maneira
1: Nossa,
0: maravilhosa,
1: Raulzito.
0: né? O Let Me Sing, Let Me Sing, o
1: É.
0: que é aquilo? Eu imagino alguém ouvindo
1: A
0: aquilo
1: gente
0: ali.
1: é uma mistura, né? De
0: É porque
1: baião.
0: ele põe um baião,
1: É.
0: Tânia. Olha que
1: Olha
0: loucura!
1: lá ele, olha lá.

0: Isso, Elvis.
1: Olha isso, aí ele canta um baião.
0: Espetacular. Esse é o Brasil.
1: Então esse tempero, e o Raimundos vai fazer isso com uma magnitude maravilhosa na década de 90, também incorporando bastante na música nordestina o hardcore, né? O que eles falam, o red forró, que eles chamavam, né? Muito bacana. Mas e essas misturas, novos baianos, põe o chorinho, põe junto com a guitarra elétrica. Então, a gente tem uma série de coisas, de elementos brasileiros que vão entrar dentro dessa circunferência do rock, que vai tornar um produto nosso, um produto cultural muito rico e diferente de qualquer país. Porque tem essa coisa de trazer esses elementos do afro, dos indígenas e tal. O disco do Sepultura, Roots, é maravilhoso, que ele traz as raízes, eu conto a história, verdade, inclusive. Então, assim, você tem esses elementos brasileiros que tornam o nosso rock diferente de qualquer outro.
0: Nossa, você citou Sepultura, verdade. Eles colocam ali uma música indígena, né, Nathan?
1: Sim, eles vão, eu conto essa história, eles vão pra tribo, Xavantes, ficam 2 dias lá, gravam junto com eles, com um violão, uma música deles ali. A história é maravilhosa, assim, né? E é isso que é interessante, porque não seriamente, por exemplo, se eu fosse contar uma história de Sepultura, que é do rock brasileiro, né? Eu poderia talvez contar a saída do Max, do Igor, que foi uma coisa assim que marcou mais a banda. Mas eu quis trazer também tipo de histórias que tem uma interferência no nosso rock brasileiro. E quando a gente tem um produto de exportação, como Sepultura, onde você é visto, onde a nossa música, né, o heavy, vamos por assim, visto no mundo inteiro, e ele fala, ali nós temos a música indígena, e nós temos o Carlinhos Brown, porque tem o Carlinhos Brown também no disco Roots, ele toca percussão e canta, né, então, e compõe junto, então você tem, assim, raízes, roots muito forte, e o mundo começa a ver, olha só, o Sepultura é brasileiro.
0: Nossa, que coisa maravilhosa, né?
1: Maravilhoso.
0: O rock no Brasil, embora quando essa história você conta, né, sobre o quanto foi a reação que se teve aqui dos nossos ícones da MPB, quando começou a Jovem Guarda, né, essa coisa da guitarra. Teve
1: uma reação, contra a guitarra.
0: A marcha contra a guitarra, Elis Regina comandando.
1: É, porque você imagina, Elis Regina vai para o exterior, fazia o filme da Bossa junto com o Jair, ela retorna, Jovem Guarda estourando. Como assim? Eu saio, fico um tempo fora e já está estourando outro ritmo, diferente, qualquer coisa. E aí se entra muito aquela questão, não é brasileiro, tal, tá, não sei o que lá, papá. E aí se faz a marcha contra a guitarra. E o interessante é, quem está lá, né? Vários, Jair Rodrigues e entre eles Gilberto Gil, que 2 meses depois estava no festival, pela primeira vez usando a guitarra elétrica junto com os Mutantes.
0: Os Mutantes, né? Que também é outro fenômeno, os Mutantes.
1: Então, assim, eu sou apaixonado pelo rock, eu cresci ouvindo o rock brasileiro na década de 80, né? Eu sou de 75, mas assim, eu tenho uma paixão por essas histórias, porque o nosso rock, ele é saboroso de histórias. Ele tem tanta história gostosa, essas histórias que a gente está contando aqui e tantas outras, mas olha só, a marcha contra a guitarra, e depois de um tempo a Elis canta uma música do Belchior que poderia ser rock em qualquer lugar. E a primeira música que a Elis Regina grava antes de ter o sucesso é um rock.
0: A do Belchior, você diz como nossos pais?
1: Não, que a...
0: Você não sente, não vê, mas eu não posso.
1: Mas eu posso deixar de dizer, meu amigo.
0: Verdade,
1: em breve uma mudança vai acontecer. Ali eu acho que ela falou, gente, é isso.
0: Okay.
1: E o tanto que ela ajudou a Rita Lee. Aí a gente já faz uma ponte, as duas não se davam muito pelos estilos, mas foi Elis que salvou a Rita Lee do capítulo que eu conto da gravidez.
0: Ah,
1: que ela estava presa.
0: É, essa história.
1: Que ela estava presa e ela começa a passar mal, a ter quase um aborto espontâneo ali. E ela ouve gritaria e ninguém ajuda ela. Quem era? Elis Regina, com o filho dela, o Joãozinho ali. E ela gritando que exigia um médico tal, etc. A Rita ali, grávida do Beto, né, que hoje está no Titãs. E Aí ela começa a fazer esquecer, eu vou chamar a imprensa, aí chama o médico e salva a Rita Lee.
0: Rita Lee foi presa pela ditadura, grávida.
1: Pela ditadura, isso. É, na verdade é uma história bem interessante também, muito interessante. Porque eles alegam
0: essa,
1: que ela...
0: Não vai dar spoiler, são 50 histórias. Conta.
1: Você quer spoiler ou não quer spoiler?
0: Não, dessa história só. Só dessa.
1: É, na verdade, sim, ela é presa porque se acham maconha na casa dela, vamos por assim, né? A droga. Porém, tudo começou porque ela estava saindo de um show ali naquele ano. Uma senhora encontra ela e fala assim: Rita, eu só quero a sua versão. Eu quero saber o que você viu. Meu filho faleceu naquele show do Mutantes, dentro do ginásio ou fora do ginásio? Tinha tido um show do Mutantes e uma pessoa faleceu em confronto ali com a polícia. E a polícia alegava que ele estava querendo entrar. Só que a Rita ali fala: não, ele estava dentro. Eu vi ele caindo dentro. Eu estava um pouco de longe, mas eu vi isso. E ela fala: você testemunharia? Ela falou: sim. E ela vai e testemunha. Alguns dias depois, a polícia vai lá e acha droga na casa dela, e ela vai presa com todo o aparato da polícia, imprensa esperando ela, e ela fica um tempo ali presa, grávida.
0: Grávida. E aí Elis vai lá e faz um escarcéu.
1: Faz um escarcéu, salva a gravidez dela, e aí elas passam a ser muito amigas. E aí ela já estava grávida, e aí ela volta para casa dela, e aí aquele romance maravilhoso dela e do Roberto de Carvalho, que até então não, as pessoas não sabiam da gravidez. Ela ainda não era público. Da Rita, a gravidez dela. E aí o Brasil fica sabendo desse novo casal que foi maravilhoso até um tempo atrás.
0: Puxa vida, Rita Lee, a nossa grande roqueira, né?
1: Ah, e também conto da saída dela do Mutantes, né? Que também é um espetáculo à parte.
0: Então, nossa, verdade, ali... Aí você não vai contar ou vai deixar a
1: pessoa? Posso contar. Não, porque
0: então
1: ela é expulsa da banda, porque eles falam que ela não tinha cara do som que eles queriam fazer, que seria um som progressivo, baseado principalmente no grupo Yes. E ela fica chateadíssima, nossa, porque assim, no meu entender, a Rita era cara ali, né, dos Mutantes. Claro que tinha uns três ali, muito bons, inclusive, mas ela era a frente, ela que trazia toda a cara do Mutantes, né, isso, a vitalidade do Mutantes. E aí ela sai muito mal, fica com poucos equipamentos, vai para Inglaterra, vai passear um pouco e tal, e aí de repente ela vai num show de quem? Do Yes. Quando ela acorda, estão todos juntos ali numa festa com quem? Com o Yes. E ela fala no livro dela, na biografia: eles queriam tanto ser o Yes e eu estou com o Yes.
0: Eu sou mais Yes que eles.
1: Muito mais.
0: Ah, e foi uma pena mesmo, né? Que ela tenha saído dos Mutantes. Aquela banda era muito inovadora.
1: Sim.
0: Né?
1: Não, e é interessante, com os anos 70, a gente tem um primeiro grande movimento, que é a Jovem Guarda, né, de rock, depois a Tropicália, e aí sim a palavra de ordem, aquela questão do rock falar, contradizer, se expor, vem principalmente nas letras do tropicalismo, que vão ser bem diferentes da Jovem Guarda. Sim. Mas nos anos 70 a gente tem mais a psicodelia tal, que não atrai tanto o jovem, porque as músicas tinham 5-6 minutos, né? É aquela coisa e tal. Só que tem dois destaques, que é o Mutantes, a Rita, e os Secos e Molhados. É o que eu falo, assim, pra mim, se fala assim, fala um roqueiro, né? Sempre tem essas perguntas, normalmente, né? Fala um roqueiro. Eu falo, olha, nem Mato Grosso.
0: Nem Mato Grosso, né? Quebrou. Porque tem a coisa da transgressão do rock, né?
1: Muito, é assim, porque eu falo hoje, de repente você vê com aquelas roupas, né, do show que ele sempre faz, assim, você fala, ah, beleza, 2026, tranquilo. Agora imagina em 1962, Tânia, 72, o cara com uma saia, né, uma saia, pintado, o glitter purpurina era algo novo. Sim. Ele inteirinho pintado, em pleno AI-5.
0: É, em plena ditadura, porque a ditadura teve também um peso moral muito pesado. Muito grande.
1: Eram os valores da família, tal, tal. E vem um cara daquele jeito. Na cara da ditadura, né?
0: Exato.
1: Transgressão maior não teve. Então, assim, ele não precisava falar necessariamente, as letras eram muito boas, os Secos e Molhados, as poesias que eram transformadas em música. Muito. Porém, assim, a postura dele não precisava de mais nada.
0: Muito rock and roll.
1: Muito.
0: Nesse sentido, agora eu vou o Fabrício, o Iê não era transgressor, né? Negócio de pegar o carro e tal, né? Tal.
1: Mas, não, mas olha não, que interessante.
0: Defenda aí o Iê, a Jovem Guarda.
1: Porque a transgressão do rocker tem muito a ver com os filmes que viraram trilha sonora da década de 50. Então, Juventude Transviada, Sementes da Violência, sempre eram os filmes que tinham rock, filmes americanos tinham rock, e que tinha sempre uma juventude rebelde, vamos por assim,
0: tipo,
1: né?
0: Tipo James Dean ali, naquele momento.
1: Justamente, isso.
0: Ah, o galã.
1: Mas aí, quando a gente tem a Jovem Guarda, a gente precisa lembrar mais ou menos o tempo dela, que é principalmente no período que o Brasil tinha uma industrialização, porque eu falo, não dá para separar a sociedade de rock, não dá. Outros estilos talvez até para a gente pensar, mas não dá para a gente falar assim, ah, vamos escutar essa música sem pensar o cenário que circunda, não dá para fazer isso. E se a gente pegar aquele lá, tem industrialização, por quê? Você falava de Calhambeck, da moça, parei na contramão, sei que lá. Não existia, talvez, um cenário que pudesse ser transgressor. Poderia, mas não existia de fato. Aí vem o tropicalismo e fala, não, eu preciso falar alguma coisa. E fala. E aí fala contra a ditadura, caminhando contra o vento, enfim, todas as músicas ali da Tropicália, que já começa a ter um discurso pleno, assim, do rock. Por quê? O cenário da sociedade exigia, a política exigia, a economia e o social exigia daquela época.
0: Muito bem.
1: Como aí, é você dos anos 80, né?
0: É, então, queria dar esse pulo para os anos 80. Fala.
1: Não, por favor, fala.
0: Não, pensando sobre esse ponto de vista da transgressão, tinha esse caráter transgressor?
1: Tinha, porque a gente tinha uma juventude que cresceu, né, sobre as grades da censura, vamos por assim, ela se forma tendo essa censura à frente dela, e quando ela aparece e tem a voz, ela coloca o verbo dela, diferente da forma como na década de 70 fazia Gonzaguinha, o pessoal do Nordeste, a MPB de Caetano, de Gil, e por quê? Tem uma história ótima, inclusive, Gonzaguinha estava passando no estúdio, mas Ayrton Bahia fala... Gonzaguinha, vem aqui, vem escutar esse cara, era Renato Russo gravando Que País É Este? Gonzaguinha escuta, falou assim, caramba, ele é direto, né?
0: Ele não dá voltas, né? Como eu.
1: Não dá voltas. É. Eles conseguem ter um verbo direto, que inclusive esse choque que a gente falou da guitarra lá em 69, acontece também nos anos 80. Os figurões da MPB no primeiro momento falaram, pera um pouco, quem é esses caras que estão aqui? Que está cantando Vital e Só Moto, que está cantando Química, que está cantando Que País É Este, que está cantando Televisão. Num primeiro momento tem um certo choque ali, até que depois o Ney dá o batismo dele, principalmente no Barão. O próprio Cazuza canta na turnê de Uns, Todo Amor Que Houver Nessa Vida, que ele era fã do Barão, ele na época Dedé, que era a esposa dele. Então aí começa a ter uma aproximação, mas no primeiro momento tem um certo confronto ali.
0: Sim, nossa, Titãs, né? Titãs é muito transgressor. Né?
1: E sabe o que é engraçado, Tânia? Aí, às vezes, você falou do meu canal, às vezes eu coloco lá, né, recentemente, 40 anos do Cabeça Dinossauro, aí às vezes alguém coloca assim um comentário, nossa, o Titãs agora é político. Falo, cara...
0: Como agora?
1: Agora não! Nossa. Pelo amor de Deus, vamos ler o livro do Fabrício, esse tal de rock and roll, entender o quanto o Cabeça Dinossauro foi importante, tem muito a ver com a prisão do Arnaldo, né? Arnaldo é preso e aí fica preso realmente durante um tempo, é quase um mês, e quando ele sai, o Cabeça Dinossauro é a resposta do Titãs para aquilo, porque eles, naquele tempo, era mexeu com um, mexeu com todos. Então, numa das primeiras reuniões que eles fazem na casa do Branco Melo para pensar o repertório, o Charles Gavan, que não tinha composto nada ainda, ele vem com a música Estado Violência. Tipo, a gente precisa falar alguma coisa que aconteceu com a gente, mexeu com a gente. E aí saiu o álbum Cabeça Dinossauro, que é fantástico, né? É um clássico do nosso rock brasileiro.
0: Foi esse que teve uma faixa que foi censurada?
1: Bichos Escrotos.
0: Bichos Escrotos foi censurado?
1: Foi censurado. Essa música é muito antiga, ela é lá do início da década de 80, só que não, eles não tinham, sabiam que não ia passar na censura, a censura ainda fazia muito disso, e eles seguraram até o Cabeça de Dinossauro mesmo, ali eles colocaram, só que eu tenho o vinil aqui, e tá escrito proibido, rádio difusando, mas eu lembro de 88, a música Floresta Caboclo, e vinha o presidente com, fazia pi, era proibido também. E estamos falando de 80. Isso, e era 88 já, Tânia, né? A coisa já tinha andado bastante já, a gente já esperava um pouco mais, mas ainda tinha muito disso, o próprio disco do Léo Jaime, enfim, o disco do Léo Jaime, um monte de música ali foi censurada, então, e aí, inclusive ele faz a música Solange, que é maravilhosa, que foi para Solange, que era censora, né? Então, gente, fantástico.
0: Nossa, são muitas e muitas e muitas histórias, daria para ficar com o Fabrício aqui muito tempo. Eu tenho 1 minuto e meio, vamos fechar com Blitz?
1: Vamos lá.
0: Blitz tem também.
1: Quer que fale um pouquinho dela?
0: Vamos, 1 minutinho, você fecha aqui
1: com
0: Blitz?
1: Vamos. A Blitz, assim, muita gente fala, Blitz deu pontapé inicial. Acho que é interessante falar o quanto foi importante eles terem gravado a música, né, Você Não Soube Me Amar, e o quanto isso estourou, né? O quanto vendeu 1 milhão de cópias num compacto, onde de um lado era Você Não Soube Me Amar, e de outro o Evandro Mesquita falando nada, nada, nada, nada, e vendeu 1 milhão de cópias. Mas antes já tinha a Gangue 90, que já estava abrindo as portas, Guilherme Arantes com Planeta Água e a Moto Perpétua, enfim. Então a gente tem o Eduardo Dussek, João Penca e os Miquinhos, então assim, mas veio a Blitz e mostrou ali que falou assim, opa, tem algo novo. E é onde a gravadora fala, opa, tô achando
0: Né?
1: Tô achando uma galinha de ouro de ouro, então a importância dela é fundamental para essa explosão, o começo da explosão dos anos 80, que dura praticamente a década toda.
0: Foi um estouro de sucesso. Fabrício, muito bom conversar com você. Parabéns pelo livro. Leiam o livro do Fabrício. Tem muitas histórias dos nossos roqueiros.
1: Muito obrigado. Eu acho que vão gostar, viu, Tânia?
0: Bom,
1: se você gostou,
0: eu gostei,
1: acho que todo mundo vai gostar.
0: Os ouvintes vão gostar também. Beijo, querido.
1: Obrigado.
0: Fabrício Mazzocco, pesquisador do rock brasileiro, jornalista, lançando esse tal de rock and roll. 50 histórias essenciais do rock brasileiro. Que sai pela editora Máquinas de Livros.

0: Dani Morales conosco aqui no CBN Madrugada. A gente agradece sempre a companhia, muitas mensagens chegando aqui pelo WhatsApp, pelo YouTube, pelo e-mail, pelo Instagram. Muita chuva em João Pessoa neste momento. Fred Carvalho nos informa. Bom dia, que chega de Bergamo, na Itália. É o Eliezer, está dizendo que faz tempo que não passa por aqui. Está dizendo que, passada a Copa do Mundo, os italianos estão vivendo a expectativa do técnico estrangeiro para salvar a seleção. Na Itália, acho que são duas Copas seguidas, né, se não me engano, que ficou de fora. É realmente muito ruim para a torcida italiana. Eu não consigo imaginar o Brasil fora de uma Copa, imagina de duas Copas. Geraldo Humberto, Vila Jaiara, Anápolis, Goiás, também participando pelo WhatsApp, 11 999 11 9981. Também Cristino Pessoa, em Pernambuco. Ribamar Leite está lá no município de Porto Grande, no Amapá. Brasilzão conosco, Nemícia Raposo, Auro Brandão, também por aqui. A gente sempre agradece você que participa, interage via Instagram também aqui no arroba PHC Galvão. Repetindo, arroba PHC Galvão, você pode interagir aqui pelo Instagram, na rede social, como faz o nosso ouvinte aqui, o Isaías Cordeiro da Silva. Quem está chegando também é a Veridiana. Muito obrigado pelo contato, Thiago Ideal. A gente agradece muito a companhia também na rede social, no arroba PHC Galvão. Muitíssimo obrigado. Vem aí, Matheus de Souza.
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0: quinta-feira, 23 de julho de 2026. O Ministério Público do Rio de Janeiro entrou na justiça com uma ação de improbidade administrativa contra 7 pessoas que trabalharam no gabinete do ex-vereador Carlos Bolsonaro. Os ex-servidores são acusados de envolvimento em um esquema de rachadinha. Na ação, o MP pede a devolução de quase 2 milhões de reais aos cofres públicos. Segundo a acusação, a quantia corresponde aos salários que teriam sido desviados pelo esquema no gabinete do ex-vereador. A Defesa Civil do Rio Grande do Sul confirmou que mais de 1000 pessoas tiveram de deixar as próprias casas por causa da elevação dos rios e da chuva constante que atinge o estado. Até o momento, quase 730 pessoas estão desabrigadas, enquanto outras mais de 370 ficaram desalojadas. As chuvas persistem desde a semana passada. As ações da Tesla caíram cerca de 3% nas negociações após o fechamento do mercado nesta quarta-feira. O resultado veio depois que a empresa divulgou o balanço financeiro, que mostrou aumento de investimentos em áreas além da venda de carros elétricos. A empresa de Elon Musk registrou fluxo de caixa livre negativo de mais de US$1 bilhão no segundo trimestre. Foi o primeiro resultado negativo nesse indicador em mais de 2 anos. No horário de Brasília, 13h32.
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2: Três horas e 33 minutos aqui no CBN Madrugada, espaço para o Dr. Luiz Fernando Correia.
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3: Para aí, tô tentando entender melhor essa história aqui. Os remédios da família do Ozempic fazem a pessoa trabalhar mais?
4: É, Milton, é o que parece, segundo um estudo feito na Dinamarca e foi publicado ontem pelo Biro Nacional de Pesquisa Econômica dos Estados Unidos, que mostrou o seguinte, gente, a utilização desses medicamentos diminui o número de afastamentos por saúde prolongado, ou seja, licenças médicas prolongadas na Dinamarca. O que eles fizeram? Eles usaram os registros administrativos das receitas do medicamento, do uso do sistema de saúde e dados de trabalho. Então, pegaram pacientes que começaram a utilizar a semaglutida, que é o princípio ativo do Ozempic, de 2018 a 2019, com pacientes que começaram a utilizar 4 anos depois e acompanharam todo mundo por 4 anos daí para frente. Uma coisa interessante, primeiro lá, quem começa a usar, continua usando, que não é realidade no resto do mundo por conta do custo, né? Por exemplo, nos Estados Unidos, a adesão a esse tipo de tratamento cai para 60% no primeiro ano, depois cai para 40%, provavelmente pela questão da acessibilidade. Mas lá, pelo jeito, é mais fácil você manter o tratamento. E aí é o seguinte, o que eles descobriram? O tratamento reduziu em 17% as licenças médicas que passam de 30 dias. E esse efeito, ele ia crescendo a cada ano. Ele era menor nos 2 primeiros anos do tratamento, ficava mais forte no 3º e no 4º, número menor de idas à emergência, menor utilização de medicamentos para o coração. Isso tem uma lógica biológica simples, ou seja, a gente sabe que esse tipo de medicamento tem relação direta com melhora da saúde metabólica e, consequentemente, da saúde cardiovascular de quem utiliza, né? Mas é interessante, né? Ou seja, além de atuar no controle da obesidade, controle das doenças metabólicas, parece que isso tem um impacto direto na economia. A gente sempre falou isso, né? Não exatamente desse remédio, dessa medicação, desse grupo de remédios. Prevenção de saúde é igual a renda maior, é igual a produção melhor, é igual a diminuição de custo de saúde para todo mundo, né? Isso tem lógica. Agora, o mais curioso foi o seguinte, na Dinamarca, especificamente, onde foi feito o trabalho, menos doença, foi observado, menos faltas ao trabalho, agora a renda do trabalhador não aumenta, porque o trabalho, o dinheiro do salário está protegido, ou seja, ele está de licença, mas ele continua recebendo a mesma coisa. Mas a produtividade aumenta e você tem uma diminuição na falta ao trabalho, né? Assim, a gente parece que a gente precisa desenhar para que os economistas que não são afeitos à área da saúde, né, ou não gostam muito da área da saúde, talvez, entendam que dinheiro aplicado em prevenção, seja com medicamento, seja com programas de prevenção mais simples, ele volta multiplicado para a economia do país, porque melhora a produtividade do trabalhador. Porque melhor diminui a falta de trabalho, diminui a capacidade de produção. E, gente, parece uma matemática meio óbvia, mas eu acho que os economistas não costumam ouvir isso. E os políticos, então, nem se fala, né? Não gostam de fazer conta, talvez. E olha que eu fui ser médico porque eu não gosto muito de fazer conta, né? Mas sabe como é que é, né? Parece que político é pior que a gente, pô. Eu não gosto de fazer conta mesmo, né? Então é isso. Mas é um trabalho interessante porque chama atenção no momento em que a gente discute a questão da acessibilidade a esse tipo de medicamento, porque obesidade é uma doença crônica, está ligada a outras 200 doenças. Então é mais um dado para se colocar nessa conta aí, nessa estrutura de pensamento, para a gente entender. Por que que é importante ter acesso ao tratamento da obesidade, seja com esse medicamento ou seja com outro medicamento, isso aí não é questão específica dessa droga, mas é importante que a gente discuta o acesso ao tratamento da obesidade.
3: Muito obrigado, Dr. Luiz Fernando Correia.

0: 3 horas e 38 minutos, saiu Milton Jung com o Dr. Luiz Fernando Correia. A gente vai a Minas Gerais, eleições em Minas. Janaína Regiane tem os detalhes.
1: Após bater o martelo da candidatura de Patrusa Ananias ao governo de Minas, o PT iniciou conversas com o PSB do vice-presidente Geraldo Alckmin para uma composição de chapa. Na noite dessa terça-feira, lideranças dos dois partidos se reuniram em Belo Horizonte, mas a primeira reunião foi encerrada sem acordo entre as partes. Segundo a presidente do PT em Minas, deputada estadual Leninha, participaram da reunião os coordenadores de campanha de Patrusa, além do pré-candidato ao governo do PSB, Jarbas Soares, e o presidente estadual da sigla, Otacílio Costa. A petista afirmou ainda que o encontro foi dedicado à construção da composição da chapa para as eleições de 2026, reforçando a disposição dos partidos em avançar no diálogo e construir um projeto para o povo mineiro. As conversas seguem nos próximos dias. Em meio às negociações entre as siglas, o ex-senador Clésio Andrade sinalizou aos correligionários do PSB que não tem interesse em servir-se na chapa de Patrusa. Ele foi um dos 3 nomes cotados para disputar o governo de Minas. Dessa forma, além da possibilidade de Jarbas assumir o posto de vice, ganha força também o nome do ex-presidente da Federação das Indústrias de São Paulo, Josué Gomes, filho do ex-presidente da República, José Alencar. Josué é apontado nos bastidores como favorito do presidente Lula para compor chapa com Patrusa Ananias. Ainda no campo progressista, o PDT aprovou o apoio a Lula na campanha presidencial, mas em Minas vai manter a oposição à chapa petista e seguirá com a candidatura própria de Alexandre Calil. O ex-prefeito de BH declarou que será candidato independentemente dos concorrentes. No campo da direita, um impasse em relação a algumas candidaturas resultou no adiamento de convenções partidárias, como é o caso da União Brasil Progressistas, que a princípio apoiaria a candidatura à reeleição do governador Matheus Simões, do PSD. As siglas, porém, decidiram protelar a decisão e passaram a convenção do dia 1º para 3 de agosto, depois dos eventos em Belo Horizonte do PSD, PL e Republicanos. De Belo Horizonte, Janaína Regiane.
0: Agora Maria Cristina Fernandes conversando com Nadédia Calado.
2: Maria Cristina hoje fala pra gente sobre as críticas feitas por Flávio Bolsonaro, pré-candidato à presidência, às urnas eletrônicas. E é mais um daqueles casos em que depois vem a nota para dizer que não era bem isso, embora a gente tenha ouvido o que ele falou, Maria Cristina.
3: Pois é, Nadédia, aí já é a segunda nota, né? Ele divulgou hoje uma nova nota dizendo, negando que tenha questionado a integridade do sistema de votação. E é uma nota assinada por ele, pelo coordenador de campanha, que é o senador Rogério Marinho, e pela coordenadora jurídica da campanha dele, a Maria Cláudia Pucchianeri. A entrada da Pucchianeri nesta nota revela a preocupação do pré-candidato com a justiça eleitoral. Vamos lembrar que o pai, ex-presidente Jair Bolsonaro, ficou inelegível por conta da famosa reunião com embaixadores, quando ele levou os embaixadores para o Palácio do Alvorada e atacou abertamente, disse que o sistema eleitoral no Brasil era fraudado e isso foi configurado como abuso de poder político. Ele estava usando um prédio da União, patrimônio público, e também a TV Brasil, que ele fez um discurso atacando as urnas e divulgando notícias falsas sobre as urnas. Nessa nota, o senador disse que só relatou fatos públicos, e aí citou o tal do relatório da CIA, que é a Agência de Inteligência Americana, um relatório que já foi amplamente contestado pelo TSE, que ele disse nesse relatório o Brasil teria usado as urnas eletrônicas de uma empresa venezuelana chamada Symantec, é que já ficou comprovado que essas urnas são fraudáveis e que o TSE já negou, disse que esta empresa já disputou licitação e perdeu para fabricar urnas eletrônicas para a Justiça Eleitoral Brasileira. Esta empresa, no limite, fez um contrato de treinamento e conexão de dados para o TSE. Não operou urna. Então, Tati, desculpa, Nadédia, a gente fica se perguntando, tendo em vista que o que aconteceu com o pai, o posicionamento do TSE é conhecido. O TSE é presidido por um ministro indicado pelo Jair Bolsonaro, que é o Nunes Marques, e está assegurando esta posição desde sempre. A posição do TSE não mudou com a posse do Nunes Marques. Por que ele fez isso? Né? É o que todo mundo está se perguntando hoje. Por que que ele, num encontro com embaixadores, eram 42 representantes de governos estrangeiros, este encontro que aconteceu em Brasília, por que que ele reincidiu nesse discurso nessas fake news sobre as urnas eletrônicas no Brasil? Será que ele está achando que está perdendo o voto antissistema, né? O Flávio Bolsonaro entrou nessa pré-campanha numa de mostrar que ele era o Bolsonaro que tomava vacina, ele era o moderado, né? Será que ele sentiu que esta postura o fez perder voto antissistema, que ele agora está querendo recuperar? Bem, parece improvável, porque o candidato hoje mais identificado com este voto antissistema é o Renan Santos, do Missão, e não ataca as urnas eletrônicas. Então, a constatação geral é de que o senador está atirando para todos os lugares porque está sem conseguir saber que rumo dar a sua campanha. E é algo preocupante, haja visto que estamos aí há 3 dias da convenção do partido, que vai acontecer aqui em São Paulo, no Pacaembu, a convenção que vai oficializá-lo como candidato do PL. Então, esta é na política, esta é a constatação que se faz, e esse tiro que o Flávio Bolsonaro deu permanece ainda sem que haja ganhos visíveis nessa divulgação de fake news feita por ele. Não ganha o voto antissistema, arruma problema com a justiça eleitoral e revela o desnorteamento de sua campanha.
2: O efeito é exatamente o contrário do pretendido, aparentemente, na Maria Cristina, que seria acenar para o eleitorado conspiracionista e não se indispor com a Justiça Eleitoral, com o Supremo Tribunal Federal e com o eleitorado que tem bom senso e não está propagando fake news sobre urna.
3: Pois é, e ele com tantos problemas para resolver, né, poderia se dedicar a eles. Ele ainda está com dificuldade de conseguir uma vice que não seja do PL, né, caminha para ter que fazer uma chapa, como se diz no jargão da política, puro sangue, né, PL com PL, porque nenhum candidato está querendo atrelar partido à candidatura dele, nem o Progressistas, nem o União Brasil, nem o Republicanos. E então tem esse problema da vice e tem o problema do tarifaço que está sendo cobrado aí na conta dele, né? Naturalmente, uma vez que os Bolsonaro pediram e aplaudiram essas tarifas quando elas foram anunciadas e adotadas, só depois voltaram atrás. Então, há há muitas questões a correr atrás para tentar reverter esse desgaste, mas em vez de fazer isso, o senador está criando mais um.
0: Bem, aí a Maria Cristina Fernandes conversando com a Nadédia Calado. Ricardo Garcia já deve ter ouvido falar naquela história da liturgia do cargo, né? Nosso ouvinte também, aquela ideia de que, bom, você ocupa um cargo, né? E aí a gente vai falar da política, no executivo, no legislativo. Você é o presidente da Câmara Municipal, por exemplo, de uma capital do estado. O que é a liturgia do cargo? É você manter normas de conduta respeitosas, afinal de contas você está representando a população, né? No caso aqui da cidade, né? De Vitória, no Espírito Santo. Como é que o presidente da Câmara de lá simplesmente, né, se aprendeu o que é a liturgia do cargo, já esqueceu faz muito tempo? Porque ele realmente perdeu as estribeiras ao ficar lá, não ter gostado, obviamente, do fato de que não houve quórum lá para uma votação. A Juliana Morgado explica para a gente essa história.
4: O encerramento da sessão ordinária da Câmara Municipal da capital do Espírito Santo, realizada na última terça-feira, chamou a atenção de quem acompanhava os trabalhos dos parlamentares. Após declarar o fim da sessão, o presidente da Casa, vereador Anderson Goge, do Republicanos, fez uma sequência de xingamentos e ofensas com o microfone ainda ligado. Logo após encerrar os trabalhos, o vereador fez as declarações que foram captadas integralmente pela transmissão ao vivo e repercutiram nas redes sociais.
5: Tendo quórum, declaro a sessão encerrada. Eu quero que vai todo mundo tomar meu todo.
6: Você acaba de acompanhar a sessão ordinária desta terça.
4: As falas foram registradas pela transmissão oficial da Câmara e foram ditas diante de outros parlamentares, servidores e do público que acompanhava a sessão. Com o microfone ainda aberto, Anderson Goge apareceu visivelmente exaltado e, antes de deixar o plenário, continuou fazendo ofensas em voz alta. As ofensas foram ditas após os vereadores esvaziarem a sessão, o que derrubou a votação de uma pauta incluída no expediente. De Vitória, Juliana Morgado.
0: Lamentável, né? Lamentável. Né? Repito aqui, o sujeito é o presidente da Câmara Municipal de uma capital, né? E mesmo que não fosse uma capital de estado, ele está representando a população da cidade dele. Né? Isso não é forma de se dirigir aos seus pares lá na Câmara. Faltam 9 minutos agora para as 4.

0: Vamos abrir espaço para o Bruno Caraza conversando com a Débora Freitas, também com a Carol Moran.
1: Bruno, vamos falar do tarifaço? A gente já anunciou aqui para o nosso ouvinte que esse seria o nosso tema. Hoje as tarifas extras de 25% começaram a ser cobradas pelos Estados Unidos e tem a expectativa da finalização de uma outra investigação e podemos ter um novo tarifaço de 12,5% no final dessa semana. Explica para a gente o que isso significa, por favor.
2: Zé, Débora, são tantas idas e vindas nesse governo Trump que é até difícil acompanhar essa novela do tarifaço, né? Mas vamos recapitular aqui. A primeira medida do Trump foi em 2 de abril do ano passado, quando ele fez aquela cerimônia lá com todo estardalhaço na Casa Branca, com uma plaquinha com as bandeirinhas dos países e colocou tarifas específicas para praticamente todos os países do mundo, né? Até ilhas que não são habitadas ganharam aí uma tarifa. E nesse primeiro tarifaço, o Brasil acabou dando relativamente sorte, ficando com a alíquota menor, que era de 10%. Aí, na sequência, o Trump começou a colocar tarifas específicas sobre alguns setores e aí começou a pegar mais sobre a economia brasileira, porque ele estabeleceu tarifas mais altas de 25% e depois ele até subiu para 50% sobre aço, alumínio, e o Brasil é um grande exportador desses produtos, e também automóveis. Chegou em julho do ano passado, Trump soltou aquela medida especificamente contra o Brasil, em que ele envolveu o ex-presidente Jair Bolsonaro e acusou os ministros do STF e colocou o PIX, colocou vários elementos e estabeleceu uma tarifa de 50% especificamente sobre o Brasil. E aí começaram todas as negociações para reverter esse processo, até que em fevereiro desse ano, a Suprema Corte Americana falou que todas essas medidas do tarifaço que ele estabeleceu em 2 de abril, elas eram inconstitucionais e revogou. E aí o que o Trump fez? Começou a criar outras investigações que não fossem baseadas naquele fundamento legal que a Suprema Corte tinha derrubado. E aí foi com base nessas investigações, dessa famosa seção 301 aí do Código de Comércio dos Estados Unidos, que o Trump estabeleceu essa tarifa de 25% sobre vários produtos da pauta de exportação brasileira, né, porque tem algumas exceções, e isso começou a valer hoje. Então, hoje, as empresas brasileiras que exportam para os Estados Unidos, que não estão no rol das exceções, estão pagando 25%, mais as empresas siderúrgicas que estão pagando 50%. Só que o Trump abriu uma outra investigação contra 60 países, que o Brasil também está envolvido, sob o argumento de que esses países eles são lenientes com a importação de produtos que são produzidos em países que usam trabalho escravo, trabalho forçado. Isso é uma medida voltada, né, para a China. Mas, segundo essa investigação do Trump, o Brasil seria um desses países que está favorecendo essas importações, né? A gente compra produtos de países que não têm regras trabalhistas rígidas e com isso ele vai estabelecer possivelmente, porque já teve uma prévia dessa investigação, que estabeleceu que o Brasil receberia uma tarifa extra de 12,5%. A decisão final deve ser divulgada na sexta-feira, mas até hoje mesmo o Itamaraty reconheceu que é provável que a gente sofra também essa penalidade. Então, as exportações do Brasil vão estar sujeitas a uma tarifa de 25%, mais 12,5%, 37,5%, fora alguns setores que estão sujeitos a 50%. Então, é uma medida bastante pesada para as empresas brasileiras que exportam para os Estados Unidos e que não estão nas exceções.
1: O Bruno, já tem mais de um ano que a gente está nesse vai e vem dos tarifaços do Trump, né? Já dá para saber o impacto disso sobre a economia brasileira e quais setores perderam e ganharam nesse período?
2: Ô Carol, assim, impactos macroeconômicos relevantes, eles não são significativos. porque o peso do que a gente vende para os Estados Unidos é muito pequeno frente ao tamanho da economia brasileira. Então, a gente não tem impacto na taxa de desemprego nacional, nem no crescimento do PIB. O que a gente tem é que alguns setores estão sofrendo, principalmente setores e empresas que vendem para os Estados Unidos. Só para você ter uma ideia, se a gente compara os últimos 12 meses com o período antes do Trump tomar posse, as nossas vendas para os Estados Unidos caíram $5,3 bilhões, que dá algo como 13% de redução. A notícia boa é que muitas empresas brasileiras estão dando um jeito de compensar essa perda vendendo mais para outros países. Então, por exemplo, se as nossas vendas para os Estados Unidos caíram 5 bilhões, nossas vendas para a China, no mesmo período, cresceram 16 bilhões. E as nossas vendas para outros países, que não a China e os Estados Unidos, cresceram quase 20 bilhões. Então, as empresas brasileiras estão dando o seu jeito, mas isso não é geral, né? Tem setores que perderam, porque são muito dependentes das vendas para os Estados Unidos. E, por incrível que pareça, muitos grupos americanos que estão sofrendo com isso, porque o nosso comércio com os Estados Unidos ele é muito integrado. Então, a gente tem muitas filiais de empresas americanas aqui no Brasil que produzem peças, produzem componentes que são enviados para a matriz e elas estão sendo penalizadas com essas taxas do Trump. Então, é meio que um tiro no próprio pé que o governo Trump tá tomando com essas medidas.
1: E, Bruno, o governo lançou agora à tarde mais um pacote de ajuda para as empresas que foram afetadas pelo tarifaço. Quais são as novidades dessa nova fase do Brasil Soberano, o Brasil Soberano 3, né? E dá para saber se vai haver impacto fiscal, o tamanho do impacto fiscal?
2: Pois é, Débora, é a terceira rodada, né, de estímulos que o governo está dando. O governo aparentemente foi convencido aí pelo setor empresarial de que não vale a pena retaliar, que seria até colocar lenha na fogueira aí com essa disputa com o Trump. O próprio empresariado brasileiro não quer uma retaliação e o que o governo acenou foi com um apoio. Então é a terceira rodada desse Plano Brasil Soberano, que começou em 2025, quando toda essa confusão aí do Trump foi criada. Na primeira rodada foram R$16 bilhões, na segunda R$21 bilhões, e agora hoje o governo editou essa medida provisória prometendo mais R$18,5 bilhões de empréstimos para três grupos de empresas, né? Primeiro, empresas de setores que sofreram com o tarifaço, depois o segundo grupo de empresas que têm que o governo chama de setores estratégicos, e aí dentro disso está a indústria de fertilizantes e o setor de terras raras, né, que está também no centro dessa disputa com os Estados Unidos, e um terceiro grupo de beneficiários, possíveis beneficiários desse programa do governo, seriam empresas que estão sofrendo com interrupção de exportações para o Oriente Médio por causa da guerra lá no Golfo Pérsico. Isso é um empréstimo, né? São empréstimos do BNDES, com taxas de juros que variam de 3 até 9,8%, o que é uma grande ajuda para as empresas desses setores, dado que a gente vive num país com uma taxa de juros básica de 14 e 25%. O governo alega que não vai ter impacto fiscal, que ele vai usar recursos que não foram usados nas primeiras etapas desse plano, mas fica uma dúvida sobre os critérios que o governo vai estabelecer para as empresas que podem se credenciar a isso, né? Porque, inclusive, nessa história de tarifaço, tem empresas que, inclusive, aumentaram, conseguiram mesmo com o tarifaço aumentar suas vendas para os Estados Unidos, ou empresas que, como eu disse, compensaram a perda nos Estados Unidos vendendo para outros países. Então, por mais que não haja um efeito fiscal imediato, a gente sempre tem que observar que esse dinheiro poderia ser utilizado para outras funções, para outros setores que precisam mais. Então, o governo precisaria ter mais critério na concessão desses empréstimos, porque a gente tem vários setores na economia brasileira que vivem momentos difíceis, não só os setores que estão sofrendo aí com o tarifaço.
0: Carasa conversando com a Carol Moran, com a Débora Freitas. Já já a previsão do tempo e os principais destaques do dia. Vem aí o Matheus de Souza.
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0: quinta-feira, 23 de julho de 2026. A Justiça Federal do Paraná anulou a denúncia e determinou o trancamento da ação penal que apurava supostos crimes de corrupção e lavagem de dinheiro relacionados à Operação Lava Jato. O Ministério Público Federal pode recorrer da decisão. A medida afeta diretamente 6 réus denunciados na ação penal. O juiz Guilherme Roman Borges entendeu que parte da acusação dependia de provas consideradas inválidas pelo Supremo Tribunal Federal. A Câmara dos Estados Unidos aprovou uma proposta orçamentária de US$480 bilhões para financiar a guerra contra o Irã e outras prioridades da Casa Branca. A proposta foi apoiada apenas pelos republicanos, partido do presidente Donald Trump. O texto segue agora para o Senado, onde não há garantia de aprovação. O pacote inclui o Save America Act, projeto de Trump que cria restrições ao voto como a exigência de comprovante de cidadania americana. Abrindo a quarta-feira de Campeonato Brasileiro, o Palmeiras derrotou o Coritiba por 3-1. Mais tarde, o Flamengo goleou a Chapecoense por 4-0. Nas outras partidas, o Cruzeiro venceu o Internacional por 2-1 e o Atlético Paranaense virou sobre o São Paulo e venceu por 2-1. Pela Copa Sul-Americana, o Vasco empatou em 2-2 com o Independiente Medellín e o Bragantino ficou no 0-0 com o Sporting Cristal. No horário de Brasília, 4:03.
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1: 4 e 4, bom dia você que nos acompanha aqui no CBN Madrugada com Ricardo Garcia na mesa de som. Vamos até às 5, hein? E agora Aline Araújo traz pra gente a previsão do tempo para esta quinta-feira.
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0: queimadas. Já em Goiás e no Distrito Federal também permanecem o tempo firme, calor, baixa umidade e esse risco elevado para queimadas. No Nordeste, a onda de leste continua favorecendo chuva persistente entre Pernambuco, Paraíba e Rio Grande do Norte, com maiores volumes concentrados entre João Pessoa e Natal. No interior da região, tempo seco continua predominando. Entre as capitais, destaque para São Paulo, com máxima de apenas 21 graus e chuva ao longo de todo o dia. Curitiba também terá temperaturas mais baixas, com apenas 18 e tempo mais fechado. E Recife, onde a máxima chega aos 26 graus, a chuva continua frequente devido à atuação da onda de leste, trazendo instabilidades do oceano para o continente. Na sexta-feira, a frente fria avança para o Rio de Janeiro, Espírito Santo e sul de Minas Gerais, enquanto São Paulo, as instabilidades vão ganhar força, aumentando o risco de temporais e chuvas mais intensas em diversas regiões do estado. Aline Araújo, da Climatempo.
1: Quatro horas e sete minutos. O governo vai receber hoje representantes da Confederação Nacional da Indústria para discutir a questão do tarifaço americano. Ontem, o presidente Lula assinou uma medida provisória que libera 18 bilhões e 500 milhões de reais para socorrer as empresas afetadas pelas novas taxas. Recursos fazem parte da terceira fase do programa Brasil Soberano e serão compostos por repasses do Tesouro Nacional e do BNDES, oferecendo juros subsidiados a partir de 3% ao ano. O pacote financeiro atenderá exportadores de segmentos afetados pelas sobretaxas, como calçados, máquinas, papel, móveis e siderurgia, além de empresas impactadas pela guerra no Irã. O governo projeta atender até 1.400 companhias, além de incluir o financiamento a projetos estratégicos de minerais críticos e fertilizantes. Diretor da Associação Brasileira da Indústria de Dispositivos Médicos, Márcio Bozo, elogiou a implementação do socorro neste momento.
2: O crédito, ele é importante para a manutenção de empregos, para que as empresas tenham condições de negociar com seus clientes, né? Ou buscar novos mercados. Como a gente falou, buscar um novo mercado nesse setor não é rápido. Então, o crédito ajuda na manutenção de empregos, na inovação da empresa, na inovação dos seus produtos, né? Para busca de novos mercados e qualificação do produto.
1: No pronunciamento no Palácio do Planalto, o presidente Lula afirmou que o Brasil não sairá da mesa de negociações com a Casa Branca, mas acusou a administração de Trump de impor barreiras injustas sem justificativa. O chefe do executivo destacou que o país vai intensificar a busca por novos parceiros comerciais na Europa e Ásia para diversificar a pauta exportadora.
3: Há males que vêm para bem e vão ficar na mesa de negociação. Se quiserem participar, participe. Se quiserem mandar e-mail, se quiserem mandar Twitter, que mande. Nós vamos estar na mesa de negociação com as nossas propostas para tudo. Não tem veto de negociação. Mas não vamos ficar chorando o produto que a gente não vendeu para eles, porque nós vamos procurar outros compradores. É assim que o Brasil vai fazer. Negociar com quem quer negociar. Vender e comprar de quem quer vender e comprar. Mas não ficaremos passíveis diante da mentira contra nós.
1: Integrantes da equipe econômica pregaram cautela quanto ao acionamento imediato da lei de reciprocidade, alegando que retaliações comerciais poderiam pressionar a inflação interna. A prioridade do Ministério do Desenvolvimento será aprovar a regulamentação do crédito em curto prazo e oferecer garantias e dilatação de prazos tributários para proteger empregos no setor produtivo. A nova fase do Brasil Soberano também foi desenhada para antecipar o impacto de mais uma sobretaxa esperada para esta semana, relativa a investigações sobre trabalho forçado. A equipe de negociadores brasileiros aguarda os anúncios formais de Washington, mas prevê renovar as consultas sobre o tarifaço na Organização Mundial do Comércio. Em São Paulo,

0: O vice-presidente Geraldo Alckmin voltou a descartar a possibilidade de uso da lei da reciprocidade neste momento.
1: Não tem retaliação, né? A ideia não é fazer retaliação, a ideia é buscar solução, né? A lei de reciprocidade é um instrumento importante que o governo tem para avaliar, adequar, enfim. Está na mesa, mas esse não é o objetivo. O objetivo não é fazer guerra comercial. O objetivo é resolver o problema. No que depender do Brasil, a expectativa é essa.
0: Apesar das perdas setoriais, o professor do INSPER, Alexandre Chaia, avalia que o impacto sobre o PIB e o emprego do país deve ser limitado.
2: Do ponto de vista macroeconômico, ele é praticamente nulo. Não acho que vai impactar em nada nem o PIB, nem a economia, nem emprego do ponto de vista estrutural. O que ele vai afetar são setores. Parece uma coisa meio fria quando a gente fala do ponto de vista econômico. Eu falo, aquele empresário que depende disso para manter seu negócio, ele vai sofrer? Vai. Mas do ponto de vista econômico, isso é contornável. Então, por isso que eu acho que o governo precisa entrar com o poder econômico dele para exatamente ajudar esses setores que estão sofrendo.
0: 4/12. O pré-candidato à presidência, Flávio Bolsonaro, recebeu R$500 mil de uma empresa de contabilidade ligada ao escândalo do Banco Master. A relação aparece numa nota fiscal emitida em 9 de abril de 2025 pelo escritório de advocacia que leva o nome do senador. Documento revelado pelo portal Metrópolis indica que Flávio, que é advogado, prestou serviço de assessoria jurídica à empresa contábil Correia Contabilidade e Auditoria Limitada. A empresa tem como sócio administrador Rogério Lourenço Novo, que também é diretor da Copenhagen e Assessoria e Consultoria S.A., apontada pela Polícia Federal como empresa de fachada do conglomerado do Banco Master. Investigações e documentos enviados à CPI do crime organizado revelam que a Copenhagen recebeu quase R$58 milhões do banqueiro Daniel Vorcaro. Levantamento apontou ainda que o escritório de Flávio chegou a emitir outras 2 notas fiscais, no valor total de R$1 milhão, diretamente para a Copenhagen, mas os documentos foram cancelados no mesmo dia. As movimentações reacenderam suspeitas sobre conexões financeiras entre o pré-candidato do PL e o dono do Banco Master, a quem Flávio pediu dinheiro para supostamente financiar um filme sobre o ex-presidente Jair Bolsonaro. Nas redes sociais, Flávio confirmou que prestou serviços jurídicos para a empresa de contabilidade, mas não explicou quais e negou qualquer repasse ou vínculo com o Banco Master. Senador afirmou ter recusado atuar para a Copenhagen, justificando o cancelamento das notas, e acusou órgãos do governo de vazamento ilegal de dados fiscais com fins eleitorais.
3: Eu fiz um trabalho para uma empresa, fui contratado para isso, prestei serviços advocatícios, tudo certo, relação completamente legal e privada. E em outra oportunidade, eu não aceitei trabalhar para esta empresa chamada Copenhagen, que supostamente é usada por Vorcaro, foi usada por Vorcaro para fazer pagamentos para algumas pessoas. Não foi o meu caso. Eu estou tendo que explicar por que eu não recebi o dinheiro desta empresa, porque eu não quis trabalhar como advogado para elas. Cancelei 2 notas fiscais. As notas fiscais que foram canceladas do meu escritório, ninguém tinha, apenas o meu escritório. Eu não sou investigado em nada, ou seja, algum órgão governamental, não vou falar qual que eu suspeito, mas algum órgão governamental pega isso criminosamente, quebrando o meu sigilo, sem nenhuma espécie de investigação formal, sem autorização judicial, sem nada, gente, não tem nada. E vaza isso para a imprensa.
0: 4/15. A Federação Brasil da Esperança, que inclui o PT, acionou o Tribunal Superior Eleitoral contra o senador Flávio Bolsonaro e outros 3 parlamentares do PL por propagação de desinformação sobre urnas eletrônicas. A coligação pede a remoção de postagens nas redes sociais e aplicação de multa de R$30 mil a cada um, após o pré-candidato citar supostas fraudes venezuelanas em reunião com diplomatas. O presidente do TSE, ministro Nunes Marques, avaliou reservadamente que a fala do senador reproduziu informação falsa, mas não configurou ataque grave ao sistema eleitoral. Mas a oposição e juristas rebatem a avaliação, apontando que a conduta de Flávio se assemelha à reunião com embaixadores comandada pelo ex-presidente Bolsonaro, episódio que resultou na inelegibilidade dele. Em São Paulo, o governador Tarcísio de Freitas, que é aliado de Flávio Bolsonaro, defendeu a segurança das urnas eletrônicas.
4: Olha, eu confio nas urnas, até se eu não confiasse, eu não estava disputando a eleição, né? Foram as urnas que me trouxeram aqui. Então, eu sigo acreditando, eu acho que a gente tem que discutir projetos. O importante é a gente discutir projeto, olhar o Brasil, olhar o que o Brasil está precisando. Né? Sair dessa discussão, que ela não vai levar a lugar nenhum, e começar a pensar projeto.
0: Às vésperas da convenção que vai oficializar a candidatura de Flávio Bolsonaro, o presidente nacional do Progressistas, Ciro Nogueira, indicou a aliados que o partido vai adotar posição de neutralidade nas eleições presidenciais. A decisão atinge diretamente a pré-candidatura de Flávio, que contava com o apoio da Legenda e do União Brasil para encorpar sua coligação e ampliar o tempo de rádio e televisão. A decisão de Ciro teria sido tomada numa reunião com o presidente do União Brasil, Antônio Rueda. Com a sinalização do PP e a provável liberação dos diretórios pelo Republicanos e Podemos, o cenário reduz as opções do PL para fechar alianças nacionais do Centrão antes do prazo final das convenções partidárias. A neutralidade é vista no meio político como um trunfo para a campanha de reeleição do presidente Lula, garantindo ao PT maior fatia de tempo na propaganda eleitoral gratuita. Interlocutores apontam que Ciro Nogueira decidiu não aderir à campanha de Flávio Bolsonaro porque não teve apoio público do pré-candidato no caso do Banco Master. O analista político Davi Lira destacou o impacto da dificuldade da campanha de Flávio Bolsonaro em fechar alianças com o Centrão.
5: O primeiro é um impacto estrutural, porque sem ele conseguir ampliar a coalizão, o PL ele vai ter menos tempo de propaganda eleitoral e menor capilaridade nacional. Então, vai reduzir a capacidade de unificar os palanques estaduais em torno de uma candidatura presidencial.

4h19. Corinthians e Remo fecham hoje a 19ª rodada do Campeonato Brasileiro. Em jogo atrasado da quarta rodada, o Botafogo enfrenta o Vitória. Ontem o Palmeiras derrotou o Curitiba por 3-1 e manteve a diferença de 7 pontos para o vice-líder Flamengo, que goleou a Chapecoense por 4-0. Nos outros jogos da noite, o Atlético Paranaense venceu o São Paulo por 2-1 de virada, mesmo placar da vitória do Cruzeiro sobre o Internacional. Pelos playoffs de oitavas de final da Sul-Americana, o Vasco empatou por 2-2 com o Independiente Medellín e o Bragantino ficou no 0-0 com o Sporting Cristal. Hoje o Grêmio enfrenta o Bolívar na altitude de La Paz.

0: 4:20. O cineasta, produtor e fotógrafo Luiz Carlos Barreto será velado hoje. Cerimônia aberta ao público no Palácio da Cidade, no Rio de Janeiro. Aos 98 anos, Barretão não resistiu a complicações pulmonares e morreu nesta quarta-feira em Copacabana. O cearense foi integrante do Cinema Novo nos anos 60 e assinou a direção de fotografia de clássicos como Vidas Secas e Terra em Transe. Como produtor, foi essencial na consolidação da indústria audiovisual brasileira, liderando sucessos de bilheteria como Dona Flor e Seus Dois Maridos. Na década de 90, Barretão foi peça-chave na retomada do cinema nacional, atuando na defesa de leis de incentivo após o fim da Embrafilme. Ao lado da esposa Lucy e dos filhos cineastas, emplacou duas indicações do Brasil ao Oscar com as produções de O Quatrilho e O Que É Isso, Companheiro. O diretor e produtor Andrusha Waddington destacou a relevância de Barreto para a formação da identidade do cinema nacional.
1: Hoje é um dia muito triste para o cinema brasileiro. Luiz Carlos Barreto, nosso querido Barretão, é uma lenda, está viva dentro de nós. Ele é um dos pais do cinema brasileiro. Sua cinematografia cruzou décadas. Um grande fotógrafo, um grande produtor, um grande diretor, um grande amigo. Era um todo coração. E que você, meu querido Barreto, meu professor, descanse em paz.
0: 4:22 agora. A gente vai abrir espaço para Sardenberg e Merval Pereira.
2: Ô, Merval, achei boa a ideia do Ronaldo Caiado, né? Disse que o Flávio Bolsonaro falou para 42 embaixadores que podia vender soja, né? Em vez de ficar falando de urnas eletrônicas.
3: Uma boa sacada dele, né?
2: Foi muito boa.
3: Realmente, o Flávio Bolsonaro fez mais uma bobagem nessa campanha, né? Quem tem razão é o Valdemar Costa Neto, disse que ele não estava preparado para ser candidato a presidente da República. Realmente, o que ele ganha com isso? O que isso favorece, a não ser a desconfiança de que ele queira antecipadamente justificar uma derrota e culpar uma suposta corrupção no resultado das eleições? Isso já foi feito, já foi feito pelo Trump, já foi feito pelo pai dele, e isso não vai a lugar nenhum. É um absurdo, né? Que o sujeito realmente perca tempo com essas bobagens e se arriscando a levar uma penalidade, né? É uma bobagem. Realmente ele não tem a menor postura de presidente da República, né? E não tem a menor condição de disputar isso. É realmente inacreditável que ele volte a fazer
2: uma coisa semelhante à do Trump, né? Os bolsonaros foram eleitos um número, enfim, várias vezes foram eleitos com esse sistema, né? E que dizem que levantam suspeitas sobre esse sistema. O Trump diz que a eleição que ele ganhou foi fraudada contra ele.
3: Não, o Bolsonaro tinha dito na primeira eleição, ele disse que ganhou no primeiro turno, que foi para o segundo turno por causa de corrupção na contagem de votos e tal. Mas isso é uma coisa permanente. Você tem vários tipos, né? Tem na esquerda também agora o Noriega dizendo que não vai mais ter eleição no país, na Nicarágua, porque Ortega, né? Porque a oposição quer usar a eleição para tomar o poder. Ora, toda oposição quer tomar o poder. E na eleição, é evidente que sim. E que ele quer? Que a oposição não queira ir para o poder? Ora, que coisa.
2: Tá certo.
3: É inacreditável.
2: O Daniel Ortega falou que ele está há duas décadas, né, no governo, e falou que não vai ter eleições mais, não. Esqueça.
3: E a alegação é essa, que a oposição quer usar a eleição para chegar ao poder, para tomar o poder. Cara, É claro que quer, pô, evidente.
2: Tá certo.
0: Quatro e vinte e cinco aí, Sardenberg, Merval Pereira. Nós vamos a São Paulo com Lucas Taveira. Tragédia isso aqui, né? Uma morte de um bebê numa creche, no Brás. O Lucas traz pra gente as informações.
4: A Polícia Civil investiga a morte de um menino de 1 ano e 4 meses após ele prender a cabeça em uma grade dentro de uma creche da Prefeitura no Brás, região central de São Paulo. Imagens das câmeras de segurança que a polícia teve acesso mostram que Abdullah Dieng estava em uma sala com outras crianças brincando separadamente. Em determinado momento, o menino deitou no chão e colocou a cabeça em um vão entre uma barra de ferro e um espelho fixado na parede. Segundo a investigação, ele ficou preso e tentou se soltar por cerca de 6 minutos. As monitoras só perceberam a situação quando voltaram para a sala e retiraram a criança, que foi socorrida, mas não resistiu. O pai do menino, que é vendedor e se mudou do Senegal para o Brasil há 8 anos, contou à TV Globo que deixou o filho na creche por volta das 7:30 da manhã. Cerca de 1h30 depois, recebeu a informação de que a criança havia sofrido um acidente. O caso foi registrado como homicídio culposo, quando não há intenção de matar. À TV Globo, o advogado da família Erson de Oliveira questionou a atuação dos funcionários da creche.
5: E ela asfixiou sem socorro, sem ajuda de ninguém, até falecer. Então ela deve ter ficado com a cabecinha presa lá bastante tempo, porque o pescoço ficou bastante machucado. Se tivesse alguém para levantar o corpinho e tal, ia conseguir tirar facilmente. Não tinha esse auxílio, não houve esse auxílio.
4: A Secretaria da Segurança Pública informou que 5 pessoas foram ouvidas, entre elas a diretora e a coordenadora da unidade. A Polícia Civil aguarda os laudos periciais para verificar se houve omissão ou negligência dos funcionários e se o espaço atendia às normas de segurança. Em nota, a Secretaria Municipal de Educação lamentou a morte da criança, informou que presta apoio à família, disse que colabora com as investigações e afirmou que adotará as medidas cabíveis após a conclusão da apuração. De São Paulo, Lucas Taveira.
0: Estamos aqui na página policial, né, Ricardo Garcia, ouvintes aqui do CBN Madrugada. Nós vamos ao Paraná. Um homem de 44 anos foi preso no sul do estado, suspeito de envenenar a água da casa da ex-mulher com um agrotóxico. Na residência moram os filhos dela com o suspeito, a nora e o neto. Vamos ouvir o Eduardo Weiss.
6: Segundo a Polícia Militar, parte da família chegou a consumir a água contaminada. A nora da vítima, de 23 anos, apresentou sintomas de intoxicação e precisou ser encaminhada a uma unidade de saúde. Ela permaneceu em observação médica e foi liberada horas depois. A ex-companheira do suspeito contou à polícia que percebeu cheiro e gosto estranhos na água da torneira. Ao verificar a caixa d'água, encontrou uma substância granulada e branca no fundo do reservatório, além de um odor semelhante ao de herbicida. A mulher também constatou o desaparecimento de um agrotóxico que estava guardado no paiol da propriedade rural. O homem foi visto no terreno da residência e, como já havia contra ele uma medida protetiva de urgência, vigente desde o mês de março, a Polícia Militar foi acionada. Aos policiais, o suspeito afirmou que estava no local para tratar de uma partilha de bens. Ele foi preso em flagrante pelo descumprimento da medida protetiva. A Polícia Civil informou que a medida havia sido concedida após relatos de agressões e invasões anteriores. Ele é suspeito de ter colocado água no tanque de combustível de máquinas agrícolas da família meses atrás. Amostras da água possivelmente contaminada foram encaminhadas para a perícia. A investigação deverá apontar qual substância foi utilizada e por quais crimes o homem poderá ser indiciado. O nome do suspeito não foi divulgado para preservar a identidade da vítima. Por isso, a reportagem da CBN não conseguiu localizar a defesa dele. De Ponta Grossa, Eduardo Vaz.
0: 4h29, há pouco falamos da seleção da Itália, que estaria buscando um técnico estrangeiro, né, Ricardo Garcia? Os nossos ouvintes sempre nos ajudam, né? É, eu falei aqui que a Itália estava fora por duas Copas, são três. Olha só, o Eliezer de Bergamo nos ajuda aqui. É, eles estão atrás do Pepe Guardiola, né? De repente pode ser o técnico da Itália para que a Azzurra, né? Itália é Azzurra, né? Possa voltar à Copa do Mundo para a alegria de muitos brasileiros e brasileiras, né? Porque a gente tem aí aqui no Brasil uma colônia italiana enorme e, portanto, seria legal que a Itália voltasse à próxima Copa, que vai ser, né, dividida ali entre Espanha, Portugal e Marrocos também. Vai ser interessante essa Copa, hein? Mais uma vez com três sedes. Agora imagina a Espanha. Esse time da Espanha, de garotada, daqui a 4 anos jogando em casa. Hã? E aí, hein? Ai, ai, vamos ver, né? Eu, como sou um otimista inveterado, sempre falo aqui, acredito que o Brasil vai chegar bem mais forte daqui a 4 anos do que essa equipe que a gente teve agora. Matheus de Souza já está por aqui.
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0: Quinta-feira, 23 de julho de 2026. Os familiares das 62 pessoas que morreram na queda de um avião da Voepaz em agosto de 2024, no interior de São Paulo, terão acesso hoje ao relatório final da apuração do Centro de Investigação e Prevenção de Acidentes Aeronáuticos. O documento não tem como objetivo apontar culpados nem atribuir responsabilidades civis ou criminais. O foco é identificar as causas e as circunstâncias do acidente para evitar novas ocorrências. As conclusões podem subsidiar processos judiciais e outras investigações em andamento. O Tribunal de Contas do Estado de Rondônia investiga o uso de dinheiro público para asfaltar o estacionamento de uma igreja da Assembleia de Deus em Porto Velho. A obra foi realizada em julho do ano passado. Segundo o tribunal, servidores, máquinas e materiais da Prefeitura da Capital e do Governo do Estado foram utilizados. O prejuízo aos cofres públicos é estimado em cerca de 260 mil reais. Desse total, a Sociedade Evangélica Beneficente, ligada à igreja, devolveu 3 mil reais após um acordo com o Ministério Público. O Sistema de Tecnologia e Monitoramento Ambiental do Paraná informou que o estado foi atingido por 5 tornados em um intervalo de 3 dias. Os fenômenos ocorreram entre os dias 28 e 30 de junho. Segundo o órgão, os tornados passaram pela área dos Campos Gerais e pela região central do estado. A Polícia Federal pediu à Justiça Eleitoral autorização para ouvir o ex-prefeito de Manaus, David Almeida. O depoimento faz parte do inquérito que apura uma possível compra de votos nas eleições municipais de 2024. De acordo com um documento que consta no processo, uma estrutura organizada teria mobilizado lideranças religiosas para apoiar a campanha à reeleição de David Almeida. No horário de Brasília, 4h33.
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2: Quatro horas e 35 minutos.

0: Muito bem, aqui no CBN Madrugada, espaço para a gente falar de um tema dos mais importantes que envolve as nossas crianças, os nossos adolescentes, que é a questão do uso de redes sociais pelas crianças e adolescentes. Nesta semana, o governo da França aprovou um projeto que vai proibir o acesso de crianças menores de 15 anos a redes sociais. Deve ser implementado a partir de setembro, quando os alunos voltam lá das férias. E o Reino Unido, por exemplo, já aprovou uma medida semelhante para menores de 16 anos, um pouquinho mais velhos, né, um ano a mais, que só entra em vigor em 2027. Na Austrália também já há uma regulamentação que proíbe redes sociais para menores de 16 anos. E aqui no Brasil existe também essa discussão no Congresso Nacional. A gente vai conversar com a Maria Mello, que é gerente do eixo digital do Instituto Alana. Maria, muito bom dia, é um prazer tê-la conosco aqui na CBN.
1: Bom dia, Galvão, bom dia a todos os ouvintes, é um prazer, é todo meu.
0: De uma forma geral, como é que você avalia essas medidas que estão sendo adotadas mundo afora para, de alguma forma, regulamentar e até proibir a utilização de redes sociais por adolescentes, hein?
1: Então, essa é uma medida que, de fato, vem ganhando tração e crescendo no mundo inteiro. A gente tem visto, como você mencionou aí, vários países adotando legislações que centralmente proíbem, né, a presença de crianças e adolescentes nas redes sociais, né? Então, eu acho que esse é um movimento que tem ganhado bastante simpatia, né, dos políticos mundo afora. E que acho que faz muito sentido, né? Acho que essas legislações, elas são uma resposta, um clamor mundial aí de famílias, das próprias crianças e adolescentes em relação aos danos, né? Aos malefícios que esse tipo de produto, serviço, que são as redes sociais, vem causando para essa população, né? As redes sociais são desenhadas para incentivar um uso que é muito compulsivo, é passivo, né? São produtos que mantém a atenção por meio de notificações constantes, né, de recomendação personalizada, que vai moldando muitas vezes o comportamento das pessoas. Então, e para a gente que é adulto, é muito difícil a gente se desvencilhar desse tipo de mecanismo, né, relacionado ao que a gente chama de retenção da atenção. Para crianças e adolescentes, isso é praticamente impossível, né? Estamos falando de pessoas que estão num momento muito importante, delicado do seu desenvolvimento e o psicossocial, né? Então, o córtex pré-frontal ali, aquela parte do cérebro que é responsável pela tomada de decisões, enfim, pelo controle de impulsos, ainda está em formação, né? E isso torna as crianças e adolescentes muito mais suscetíveis ao que a gente entende como dinâmicas que são negativas, né, das redes sociais. A adolescência, sobretudo, é um momento em que o cérebro passa por uma nova organização, né, da sua estrutura, né, da sua funcionalidade, vai tornando a pessoa ainda mais preocupada com validação social, e nos parece que as redes sociais vêm intensificando essa situação. Agora, o que acontece? É que não são só as redes sociais que fazem isso hoje no ambiente virtual, Galvão, né? Quer dizer, a inteligência artificial vem diluindo essas barreiras do que é e do que não é a rede social, né? Esse tipo de mecanismo de retenção de atenção, todas essas ferramentas que fazem a gente ficar preso, né, a um serviço, a um lugar, né, no ambiente digital, ela não está hoje só mais nas redes sociais, né? Essa definição, ela vem ficando cada vez mais imprecisa, né? Então, a gente, por exemplo, quando vê essas legislações vedando a presença de crianças e adolescentes em redes sociais, a gente pensa, mas os games, né, os jogos? E os serviços de streaming que as crianças e adolescentes acessam é que tem também cada vez mais se tornado parecidas com as redes sociais, né? Esse escopo não vai ser, esse tipo de produto e serviço não vai ser acessado também, né? Esses produtos também não precisam se adequar para a presença de crianças e adolescentes. Então, acho que tem uma questão aqui, se eu puder já trazer esse elemento que eu acho que é um pouco mais crítico dessas decisões que vêm sendo tomadas mundo afora, eu situaria aí, né, a questão, quer dizer, ela não está só nas redes sociais. Hoje em dia a gente tem uma linha muito tênue em relação ao que é o que não é uma rede social. Então, me parece que se uma regulação não olha para outros produtos e serviços que também são usados por crianças e adolescentes, mas não protegem essas pessoas, a gente vai, de alguma maneira, estar enxugando gelo, né?
0: Certo.
1: Então, eu acho que sim, proibir redes ajuda a reduzir danos, mas, sei lá, e as plataformas que são pretensamente educacionais, né, digitais, as chamadas edtechs, por exemplo, que muitas vezes são usadas, né, com uma finalidade pretensamente educacional, mas elas são usadas para usar os dados pessoais, coletar os dados pessoais de crianças e adolescentes, dos estudantes, para depois direcionar a publicidade para elas, né? Tem um estudo da Human Rights Watch que comprovou isso, né?
0: Sim.
1: É, por parte de várias outras, outros serviços digitais também acessados por crianças.
0: Sim. Então, agora, Maria, desculpa interromper, mas só quando você fala nas dinâmicas negativas, né, quais são as principais ameaças para as crianças e adolescentes neste momento na internet, né, no uso das redes e de outras plataformas, como você está destacando? É a questão sexual, é a questão das drogas, é a violência? Você falou aí da questão da validação social, né? Teve uma época aí que tinha aquela história dos desafios de automutilação. Queria que você falasse um pouco sobre isso, né?
1: Sim, ainda existe muito essa dinâmica das trends, né? Que migram, inclusive, de uma plataforma para outra, vão ganhando novas vestimentas, novas caras e engajando um número cada vez maior de pessoas. Porque tem vários riscos aí, né? Desde uma super exposição a um conteúdo que é ilegal, né? Que é violento, é danoso, é justamente por conta dessa lógica, né? Que a gente chama do modelo de negócios dessas plataformas, né? Que vai fazer com que o engajamento gere mais lucro, e o que gera mais engajamento, por sua vez, são esses conteúdos que muitas vezes afetam de uma maneira muito pesada, de uma forma deletéria, né, as crianças e adolescentes. Então, por exemplo, publicidade de best, né, pode chegar a crianças e adolescentes, conteúdo que incentiva massacre escolar, né, todas essas outras trends também, ou esses modismos, né, de algumas redes sociais que fazem com que as crianças tenham disforia de imagem, né, que elas vejam aqueles corpos, isso faz especialmente as meninas, né, as adolescentes vendo aqueles corpos, aqueles rostos cheios de filtro, né, fazendo com que elas tenham uma auto-percepção muito danosa de si mesmas, né. Isso que a gente chama de rabbit hole, por exemplo, que é quando você começa a procurar uma coisa na internet e você acaba se aprofundando demais. Isso acontece com a gente que é adulto também, né? A gente vai fazer alguma coisa na internet, daqui a pouco você vê e fala, nossa, por que eu entrei aqui mesmo? Você vê, você já está o que a gente chama de rabbit hole, né? Que é um buraco do coelho, toca do coelho, né? Você perde horas ali pesquisando e você perde a sua atenção. Você vai tendo um problema muito grande em relação à concentração. E problemas físicos mais imediatos, então relacionados à visão, a postura, a distúrbio de sono, né? Quer dizer, os riscos e os danos estão colocados aí vastamente em relação a essa interação, né? Nas redes sociais e em outros serviços.
0: Certo. Agora, Maria, a proibição é importante, está sendo regulamentada em boa parte do mundo. Agora, eu queria que você falasse um pouco sobre a importância da educação, da tentativa de conscientização dessas crianças, porque a gente vê que eles burlam as regras, né? Hoje mesmo, as redes sociais, você tem uma idade mínima lá, mas eles colocam outra idade. Então, como que pais, mães, professores, educadores podem agir para, de alguma forma, né, mostrar para essa garotada os perigos que eles correm? Como lidar com isso, além da questão da proibição, mas também por esse viés da educação, hein?
1: Bem, você sabe que o ECA Digital, eu queria aproveitar esse espaço para falar que a gente tem uma lei que me parece muito mais promissora, muito mais interessante do que essas propostas que vêm pipocando por aí, que buscam só vedar esse acesso a crianças e adolescentes nas redes sociais, porque ela não toca no problema central que está relacionado justamente aos danos ligados ao desenho, né, desses espaços. Então, se você tiver adequação do desenho, né, de um produto ou um serviço que não vicie, que não tenha rolagem infinita, que não tenha notificação constante, que não explore comercialmente as crianças e adolescentes, que tenha uma boa moderação de conteúdo, né, quer dizer, que impeça que esse conteúdo chegue a crianças e adolescentes, e que você tenha, e aí eu quero trazer o que você propõe aqui, uma política robusta, né, nacional e comprometida de educação digital, né, educação para as mídias, não só no sentido de que as crianças e adolescentes possam aprender a usar essas ferramentas, mas que elas possam também saber como é que elas funcionam, como é que esses produtos e serviços funcionam, para que tenham uma visão crítica e, portanto, um uso crítico, a gente vai poder avançar bastante, né? Então, eu acho que o Brasil está num momento muito interessante em relação aos países nesse tema, sabe, Galvão? Porque, para além da gente ter essa lei, que é muito mais complexa, que inclusive prevê, né, que haja um comprometimento com a educação digital, né, por parte também das empresas, então as famílias, as escolas têm que fazer esse papel, mas as próprias empresas também têm o seu papel de conscientização. O ECA Digital também traz elementos de obrigação de transparência por parte das empresas, ou seja, elas vão ter que dizer como é que elas estão tratando essas contas de crianças e adolescentes, quais os riscos, né, que esses produtos e serviços trazem para crianças e adolescentes. Enfim, a gente está num momento que pode ser muito interessante para o Brasil ficar na vanguarda, sabe, desse debate e proteger de uma maneira muito mais inovadora a nossa criança. Então,
0: para a gente fechar o nosso papo, Maria Mello, gerente do Eixo Digital do Instituto Alana, né? Fui dar uma pesquisada aqui no site do Instituto, já tinha ouvido falar, e encontro lá uma descrição que nos informa que o Alana é um grupo de impacto socioambiental que promove e inspira um mundo melhor para as crianças. Queria que você, nesses dois minutos finais aqui, Maria, explicasse para o nosso ouvinte, qual que é a atuação de vocês aí em relação a essa questão que é tão importante, que é a nossa juventude, as crianças, nossos jovens, hein?
1: Então, a Alana é uma organização sem fins lucrativos, que tem como missão principal honrar as infâncias, né, e as adolescentes. E ela faz isso, nós fazemos isso, por meio do que a gente chama de um advocacy, né? De uma ação ampla para mudar as coisas, né? E esse nosso fazer envolve desde litígio estratégico, então a gente oferece denúncias sobre irregularidades, especialmente cometidas por empresas, né, que atuam contra direitos de crianças e adolescentes para órgãos do sistema de justiça, por exemplo. Nós incidimos em políticas públicas, então o ECA Digital também contou, além do Alana, com outras organizações da sociedade civil para que a gente tivesse essa conquista. Nós produzimos pesquisas, nós produzimos bastante material de comunicação também para dialogar com o conjunto da sociedade, seja com as famílias, mas também com educadores, com jornalistas, enfim. É uma incidência muito grande também em relação à necessidade de comunicar que as crianças não são nossos objetos, elas não são mini-adultos, elas são pessoas que merecem e precisam, não só merecem, elas, por direito, precisam ter seus direitos respeitados com a máxima prioridade, né, com a absoluta prioridade, e está preconizado, está colocado na nossa Constituição Federal, no artigo 227. Então, o Alana participou de todas as fases de discussão do ECA Digital, por exemplo, tem estado em todos os espaços que discutem essa relação entre crianças e adolescentes no ambiente digital, e a gente faz isso com um lema, Galvão, que é proteger as crianças e adolescentes na internet e não da internet, porque a internet é uma realidade na vida de todo mundo, né? Incluindo as nossas crianças e adolescentes, a gente não quer tirar elas desses espaços, mas sim fazer com que a sociedade, incluindo as empresas, sobretudo as empresas em relação a esse debate, se adequem e possam priorizar essa presença de crianças e adolescentes com todo o respeito que as crianças e adolescentes merecem.
0: Muito bem. Maria Mello, gerente do Eixo Digital do Instituto Alana, conosco aqui no CBN Madrugada. Maria, muito obrigado, um prazer falar contigo e até uma próxima oportunidade. Um bom dia.
1: Bom dia, Galvão. Bom dia a todos os ouvintes. É um prazer.
0: 4h49, agora Ana Nunes, de Minas Gerais, traz informações sobre as investigações suspeitas de mais um feminicídio envolvendo casal de militares.
2: O sargento da Polícia Militar Eduardo Abner Pereira de Oliveira, de 37 anos, investigado pelo feminicídio da companheira, a capitã da PM Michele Leão Azevedo, já havia sido alvo de registros por violência doméstica antes do crime. Segundo a investigação, Eduardo acumula 3 registros de ocorrência policial. Um deles foi registrado em 2014, quando ele ainda não integrava a Polícia Militar, e os os outros de 2016 relacionados ao descumprimento de uma medida protetiva em favor de outra namorada. O sargento também chegou a ser expulso da PM por omitir durante o ingresso na corporação que havia sido apreendido por porte ilegal de arma ainda na adolescência. Em 2015, no entanto, ele foi reintegrado à Polícia Militar por decisão da Justiça. Com este novo caso envolvendo o policial, agora a família de Michele cobra que o caso tenha uma resposta rápida da Justiça. O tio da vítima, Marlon Leão, lembrou episódios das agressões de Eduardo contra a família.
3: Várias vezes ele sempre foi muito agressivo, não só com ela, mas até com o ex-marido da minha sobrinha. Já teve casos dele querer agredir também. Ela já tinha deixado diversas vezes o relacionamento, mas constantemente ele ia e persuadia ela a continuar. Eu espero que esse erro não aconteça mais, né? Porque ele já tem um histórico grande, uma pessoa que realmente tem algum problema com a polícia anteriormente e a polícia faz com que ele seja excluído e continue preso.
2: O caso começou a ser apurado ainda na segunda-feira, quando Michele Leão Azevedo, de 41 anos, foi levada pelo companheiro a um hospital de Belo Horizonte já sem vida. O sargento alegou que ela havia caído da escada após uma confraternização na casa do casal. No entanto, sinais de agressão encontrados no corpo da capitã levaram à prisão em flagrante do militar, como destacou o delegado da Polícia Civil, Saulo Castro.
4: Consta também do auto de prisão em flagrante, né, que o casal, eles tinham uma relação, segundo testemunhas, conturbadas, de idas e vindas. Há também a descrição de atos de violência psicológica, de atos de violência moral em relação do autor em relação à vítima, trazendo esse contexto todo de violência doméstica e familiar supostamente praticada pelo autuado.
2: Nesta quarta-feira, durante a audiência de custódia, a Justiça de Minas Gerais converteu a prisão em flagrante em prisão preventiva, mantendo Eduardo de Oliveira detido por tempo indeterminado, enquanto as investigações continuam. Além dos depoimentos, a Polícia Civil apura vestígios recolhidos na casa e no carro do casal, além de imagens de câmeras de segurança que mostram o sargento carregando Michele desacordada até o veículo. De Belo Horizonte, Ana Nunes.
0: 4:52, antes da nossa última reportagem aqui do Rio de Janeiro, agradecer, não é, Ricardo Garcia, a companhia das ouvintes, dos nossos ouvintes pelo WhatsApp, pelo YouTube, pelo Instagram, pelo e-mail, galera trocando ideias no nosso chat democrático. A gente agradece a companhia do Heraldo de Oliveira Santos, Valdir Cunha, tá por aqui. Muito obrigado também ao Eudes Abreu, Fortaleza, também pelo WhatsApp 11-999-11-9981, Lorivando Divinópolis, tá mandando aqui a mensagem pra gente. Deixa eu checar aqui. Eu acho que eu me confundi aí. Uruguai, Argentina e Paraguai, ele tá. Bom, a próxima vai ser na Espanha, Portugal e Marrocos, né? E ele tá colocando aqui crescente Uruguai, Argentina e Paraguai. Então, talvez uma três países que possam concorrer aí para a Copa do Mundo também, né? Eu me informar, confesso que agora eu não sei se ele está sugerindo ou se já está definido. Depois a gente vai confirmar isso daí. Obrigado ao nosso ouvinte aqui, o Lorivando de Divinópolis. Obrigado também ao Bruno Souza de Campinas, no interior de São Paulo. E também a Vera de Guarulhos na nossa companhia. Via Instagram, você pode sempre interagir também no @phcgalvão. Repetindo, @phcgalvão, como faz o Murilo de Lima Alves, direto de Acaú, na Paraíba. Nós vamos ao Rio com Pedro Bonenberger. Traz para a gente informações aí sobre o aumento no número de roubos de cargas de medicamentos. O pessoal está transportando remédio agora em carro forte.
5: O Rio de Janeiro é o estado que mais registrou prejuízos com o roubo de cargas de medicamentos no país neste ano. Em entrevista à CBN, o presidente executivo da Associação Brasileira dos Distribuidores de Medicamentos Especializados, Paulo Maia, estimou que o estado concentre pelo menos 40% dos casos nacionais. A estimativa é coerente com outro levantamento, o reporte de roubo de cargas realizado pela NSTech. Segundo o estudo, o Rio concentrou 44% das perdas no primeiro trimestre do ano, seguido por São Paulo com 28,1% e Bahia com 9,2%. Os medicamentos que representavam apenas 1,7% dos prejuízos registrados com roubo de carga no primeiro trimestre do ano passado passaram a responder por mais de 22% em 2026. Casos recentes chamam a atenção de autoridades. Nesta terça-feira, a Polícia Civil do Rio desarticulou uma quadrilha que atuava em 5 estados e roubou uma carga de remédios contra o câncer e imunossupressores. Em abril, outra carga de medicamentos já tinha sido roubada, com prejuízo estimado em 6 milhões de reais. O presidente executivo da Abradmex, Paulo Maia, conta que o setor enfrenta uma escalada de crimes neste ano e alerta que a maior preocupação é com a saúde dos pacientes.
6: Tem que transportar, por exemplo, medicamento em carro forte. Carro forte é para dinheiro, para ouro, para coisa de muito valor, né? Agora, você imaginar que você tem que transportar o medicamento nesse tipo de modal aí de transporte, é uma coisa que, sinceramente, é coisa de 3 anos atrás, eu nem passava pela minha cabeça.
5: Alguns dos fármacos mais visados pelo crime são as canetas emagrecedoras, como o Monjaro, devido ao boom de interesse da população e da necessidade de receita médica para a compra. A vice-presidente do Conselho Regional de Medicina do Rio de Janeiro, Renata Lima, alerta que a compra desses medicamentos roubados representa um risco grave à saúde.
7: O item furtado, ele passa por transporte e armazenamento fora dos padrões, o que pode produzir ou anular a eficácia do produto. O comprador não vai ter como confirmar a procedência, o prazo de validade.
5: Em nota, a Polícia Militar informou que vem realizando operações para coibir o roubo de cargas. Do Rio de Janeiro, Pedro Bonenberger.
0: Muito bem, vamos esclarecer então aqui a questão da Copa do Mundo, né? O nosso ouvinte lembrava dos outros 3 países e, na verdade, eu tinha me esquecido, mas é algo interessante que vai acontecer na próxima Copa, que são partidas comemorativas, viu, Ricardo Garcia? Por conta dos 100 anos de Copa do Mundo, né, a primeira no Uruguai. Então, além de Espanha, Marrocos e Portugal, na próxima Copa de 2030, os 3 primeiros jogos serão na América do Sul: Uruguai, Argentina e Paraguai. Portanto, haverá 6 sedes. Né? Obviamente que a maioria das partidas não será na América do Sul, mas as primeiras, agradeço aqui o nosso ouvinte que mandou a mensagem e colocamos um ponto final na edição de hoje aqui do CBN Madrugada, produção sempre da Karina Almeida, trabalhos técnicos de Ricardo Garcia.
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0: Vem aí Matheus de Souza com o repórter CBN e na sequência o Frederico Goulart comanda CBN Primeiras Notícias. Agradeço muito a sua companhia, uma ótima quinta. E até a próxima edição aqui do CBN Madrugada.
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0: quinta-feira, 23 de julho de 2026. O governo vai receber hoje representantes da Confederação Nacional da Indústria para discutir medidas de mitigação ao tarifaço americano. No primeiro dia de vigência da nova sobretaxa, o presidente Lula assinou uma medida provisória que libera 18 bilhões e meio de reais para tentar socorrer empresas afetadas. A Justiça Federal do Paraná anulou a denúncia e determinou o trancamento da ação penal que apurava supostos crimes de corrupção e lavagem de dinheiro relacionados à Operação Lava Jato. O Ministério Público Federal pode recorrer da decisão. A medida afeta diretamente 6 réus denunciados na ação penal. O juiz Guilherme Romão Borges entendeu que parte da acusação dependia de provas consideradas inválidas pelo Supremo Tribunal Federal. A Câmara dos Estados Unidos aprovou uma proposta orçamentária de 480 bilhões de dólares para financiar a guerra contra o Irã e outras prioridades da Casa Branca. A proposta foi apoiada apenas pelos republicanos, o partido do presidente Donald Trump. O texto segue agora para o Senado, onde não há garantia de aprovação. O governo federal prorrogou para janeiro do ano que vem a exigência de que pessoas físicas e produtores rurais possuam o CNPJ técnico. A nova identificação é uma inscrição vinculada ao CPF de contribuintes dos impostos sobre o consumo. O registro não implica a criação de uma empresa, nem transforma a pessoa física em pessoa jurídica. O objetivo é identificar esses contribuintes nos sistemas da Receita Federal e do Comitê Gestor do Imposto sobre Bens e Serviços. No horário de Brasília, 5 da manhã.
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1: Olá, tudo bem? Bom dia! CBN Primeiras Notícias no ar, quinta-feira, 23 de julho de 2026. Vamos acordando. É, tá na hora. Despertador tocou e a gente fica junto até as 6 horas da manhã. Você que tá pulando da cama, ainda na preguiça, você que já saiu de casa, tá indo no ônibus, indo pro trabalho, tá no carro ligado, ouvindo aqui a programação da CBN. Você que ainda tá no plantão da madrugada, ainda tá trabalhando, esperando das 6 horas da manhã, né? Pra a liberdade cantar, pra ir embora pra casa. 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Quinta-feira, Ana Paula Jaume. Hoje ela já chegou aqui falando, é quase sexta-feira, né, Ana Paula? Você é uma pessoa ansiosa, né? Você tá pensando no final de semana.
2: Descanso,
1: estou de olho em você, Ana Paula.
2: Ver série.
1: Tem folga, né?
2: É
1: final
2: claro.
1: De semana tem folga. Você vai ver série no final de semana?
2: Ainda não decidi o que eu vou fazer,
1: vai
2: não.
1: Vai atualizar
2: as
1: séries?
2: Eu sei que vai ter descanso,
1: Tá certo.
2: Um combão
1: muito
2: aí
1: bem,
2: de descanso.
1: Muito bem. Como eu acabei de voltar de férias, né? Eu já tô descansado.
2: É.
1: Mas eu vou descansar mais um pouquinho no
2: Três
1: final de semana.
2: De
1: porque
2: férias.
1: Eu lembrei aqui que eu estou de folga também nesse final de semana. Mas, antes da folga, ainda temos uma quinta e uma sexta-feira para encarar, para enfrentar, né? Um leão a cada dia, então temos dois ainda.
2: Viu, às vezes é até um zoológico por dia, né? Dependendo.
1: Pois é. Você aí que tá ouvindo Primeiras Notícias, quer mandar um recado pra gente? Qual é o caminho?
2: Tem o nosso YouTube, o nosso
1: chat. É, o chat no YouTube, né?
2: E o WhatsApp.
1: Chat no YouTube já tem muita gente por aí, né? Chegando,
2: muita gente chegando aqui, mandando um bom dia pra gente, um abraço, uma ótima quinta-feira. Todo mundo ligadinho aqui na gente já, viu, Fred?
1: E o WhatsApp 21 997642381, 997642381. Lembrando que o número do Zap fica aí na tela o tempo todo, o programa todo, pra você poder anotar, conferir, salvar o número no celular, o Zap do PN. Bom, vamos aos trabalhos, né? Vamos aos assuntos do dia. Hoje, quinta-feira, a gente segue acompanhando as repercussões do tarifaço, o novo tarifaço americano que entrou em vigor ontem. Tem novas reuniões dos setores, dos segmentos afetados com as equipes do Planalto, né, do governo, equipe econômica do governo. Ontem o governo Lula anunciou um pacote de crédito para alguns dos setores, né, afetados pelo tarifaço. Vamos falar também sobre essa semana complicada para Flávio Bolsonaro, pré-candidato à presidência da República. Ontem, novas revelações ligadas ao caso Master. Teve o episódio envolvendo as falas dele contra a urna eletrônica, que a gente comentou aqui no campo político. Vamos lembrar que estamos aí na primeira semana de convenções partidárias. Ele deve lançar, né, oficialmente a candidatura agora no final de semana. Flávio Bolsonaro enfrentando um novo revés, porque a Federação PP União Brasil, que ele contava, né, na aliança dele, ontem anunciou que deve optar pela neutralidade no primeiro turno. Vamos explicar tudo isso a partir de agora e muito mais até às 6 da manhã. Tem prestação de serviços, tem a previsão do tempo, os destaques do futebol, as capas dos jornais, o bom dia das nossas afiliadas, CBN Agro, Primeiras Notícias de hoje já começou e você vem com a gente. Estamos no ar.
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0: crédito para empresas afetadas pelo tarifaço imposto pelos Estados Unidos. A nova etapa do Brasil Soberano pretende ampliar o apoio às empresas exportadoras e setores prejudicados pelos impactos da guerra no Oriente Médio. Do total, 13,5 bilhões serão destinados por meio de recursos do Tesouro, enquanto outros 5 bilhões serão disponibilizados pelo BNDES. O financiamento deve atender empresas de setores como aço, alumínio, automotivo, setores de madeira, máquinas, fertilizantes, farmacêutico, têxtil e minerais críticos, além de exportadores afetados pela redução dos embarques para o Golfo Pérsico. A liberação dos financiamentos será definida conforme a demanda de cada segmento, com regras elaboradas por um comitê interministerial. Durante o anúncio, o presidente Lula disse que o Brasil não vai ficar chorando pelas exportações que não irão aos Estados Unidos e afirmou que o país está buscando novos mercados.
1: Há males que vêm para bem. Na política, costuma-se dizer, toda vez que aparece uma crise, seja no campo da política, da economia ou na saúde, a sociedade sempre encontra um jeito de sair mais forte. Ninguém, mesmo a decisão abrupta do governo americano de achar que fazendo a taxação que ele fez, sem comunicar ninguém, sem conversar com ninguém, que o mundo ia ruir, o que está acontecendo no mundo? As pessoas estão aprendendo a se mexer. As pessoas estão aprendendo a conversar com outras pessoas que pareciam que eles não sabiam conversar.
0: Entre as exigências para acesso ao crédito do Brasil Soberano está a manutenção de parte dos empregos, embora os empresários defendam a flexibilização dessa contrapartida. O governo mantém negociações diplomáticas para tentar evitar uma nova tarifa de 12,5%, que poderá ser anunciada pelos Estados Unidos na sexta-feira, no âmbito da investigação comercial da Seção 301. Segundo o Ministério do Desenvolvimento, a expectativa é que a eventual taxação atinja todos os setores. A estratégia agora é evitar que a tarifa seja cumulativa.
2: O pré-candidato à presidência da República, Flávio Bolsonaro, recebeu R$500 mil de uma empresa de contabilidade ligada ao escândalo do Banco Master. A relação aparece em uma nota fiscal emitida em 9 de abril de 2025 pelo escritório de advocacia que leva o nome do senador. O documento, revelado pelo portal Metrópolis, indica que Flávio, que é advogado, prestou serviço de assessoria jurídica à empresa contábil Correia Contabilidade e Auditoria Limitada. A empresa tem como sócio administrador Rogério Lourenço Novo, que também é diretor da Copenhagen de Assessoria e Consultoria Sociedade Anônima, apontada pela Polícia Federal como empresa de fachada do conglomerado do Banco Master. Investigações e documentos enviados à CPI do crime organizado revelaram que a Copenhagen recebeu quase R$58 milhões do banqueiro Daniel Vorcaro. O levantamento apontou ainda que o escritório de Flávio Bolsonaro chegou a emitir outras 2 notas fiscais no valor total de R$1 milhão diretamente para a Copenhagen, mas os documentos foram cancelados no mesmo dia. As movimentações reacenderam as suspeitas sobre as conexões financeiras entre o pré-candidato do PL e o dono do Banco Master, a quem, você se lembra, Flávio Bolsonaro pediu dinheiro para supostamente financiar aquele filme sobre o ex-presidente Jair Bolsonaro. Nas redes sociais, Flávio confirmou que prestou serviços jurídicos para a empresa de contabilidade, mas não explicou quais seriam esses serviços e negou qualquer repasse ou vínculo com o Banco Master. O senador afirmou ter recusado atuar para a Copenhagen, justificando o cancelamento das notas, e acusou órgãos do governo de vazamento ilegal de dados fiscais com fins eleitorais.
3: Eu fiz um trabalho para uma empresa, fui contratado para isso, prestei serviços advocatícios, tudo certo, relação completamente legal e privada. E em outra oportunidade, eu não aceitei trabalhar para esta empresa chamada Copenhagen, que supostamente é usada por Vorcaro, foi usada por Vorcaro para fazer pagamentos para algumas pessoas. Não foi o meu caso. Eu não sou investigado em nada. Ou seja, algum órgão governamental

0: não vou falar qual que eu suspeito, mas algum órgão governamental pega isso criminosamente, quebrando o meu sigilo, sem nenhuma espécie de investigação formal, sem autorização judicial, sem nada, gente, não tem nada, e vaza isso para a imprensa.
1: E a lista de problemas nessa semana para o pré-candidato Flávio Bolsonaro não para por aí. A federação formada pelo PP e pela União Brasil vai optar pela neutralidade na eleição presidencial no primeiro turno e não deve embarcar na campanha dele ao Palácio do Planalto. Flávio contava com o apoio da Legenda e do União Brasil para encorpar a sua coligação e ampliar o tempo de rádio e televisão. João Rosa.
2: O presidente do Progressistas, Ciro Nogueira, informou ao senador que deverá manter a neutralidade. Segundo fontes dos partidos, a decisão foi tomada em uma reunião na noite de terça entre Ciro e Antônio Rueda, presidente do União Brasil. De acordo com interlocutores da federação, um dos fatores que pesaram na decisão foi a falta de manifestações públicas de apoio de Flávio a Ciro, depois que o dirigente passou a ser citado nas investigações da Polícia Federal sobre supostos negócios ilícitos envolvendo Daniel Vorcaro, dono do Banco Master. Integrantes do Podemos também falam em manter a posição de neutralidade. Apesar disso, a legenda ainda não descarta uma composição com o PL e avalia que as definições devem ficar para o prazo final das convenções. O PSDB também foi procurado pelo PL, mas avalia sobre as alianças estaduais para candidaturas ao Senado e a Câmara. No momento, a avaliação predominante do partido é pela liberação das lideranças estaduais. Para o analista político David Lira, a falta de alianças no entorno de Flávio deverá trazer impactos no tempo de TV.
3: E tem um outro aspecto também dessa dificuldade dele conseguir fazer alianças. O primeiro é um impacto estrutural, porque sem ele conseguir ampliar a coalizão, o PL ele vai ter menos tempo de propaganda eleitoral e menor capilaridade nacional. Então, vai reduzir a capacidade de unificar os palanques estaduais em torno de uma candidatura presidencial.
2: Entre outros fatores que trouxeram resistências do Centrão no embarque à campanha do senador, estão a revelação do caso Dark Rossi e as relações de Flávio com o empresário Daniel Vorcaro, além dos atritos com a ex-primeira-dama Michele Bolsonaro.
1: Agora são 5 horas e 14 minutos.
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5: Bom dia a você, ouvinte da Rádio CBN aqui em São Paulo. Agora são 5h14, quem fala com você é o Matheus de Souza, trazendo aqui mais um capítulo dessa novela dos mototáxis aqui na cidade de São Paulo. Ontem à noite, o prefeito da cidade, Ricardo Nunes, afirmou que o Supremo Tribunal Federal não vai chorar no cemitério pelas pessoas que, segundo ele, morrerão em acidentes de trânsito, caso seja mantida a decisão que obriga a Prefeitura de São Paulo a liberar o serviço de transporte de passageiros de moto por aplicativo na capital. A declaração foi dada após evento na Rede Bandeirantes, na zona sul da cidade, ao comentar a decisão judicial que determinou o credenciamento da Uber para operar a modalidade. O prefeito criticou decisões do ministro Alexandre de Moraes, do STF, que suspenderam parte das exigências impostas pela prefeitura para regulamentar o serviço. Segundo ele, o judiciário tem interferido nas políticas públicas de estados e de municípios. Ele também afirmou que o município regulamentou o serviço conforme prevê a legislação, mas que as regras foram sendo derrubadas pelo STF. No mês passado, o ministro Alexandre de Moraes suspendeu trechos da regulamentação criada pela prefeitura e entendeu que a gestão de Ricardo Nunes invadiu a competência da União ao legislar sobre o tema e impôs uma barreira desproporcional à atividade. Em janeiro, o ministro já havia suspendido outras exigências da regulamentação municipal sob um argumento judicial. Lembrando que na terça-feira, a Justiça deu um prazo de 48 horas para que a Prefeitura credencie a Uber para operar o serviço sob pena diária de R$5.000 em caso de descumprimento. A reportagem da CBN já veio trazendo desde ontem que o prefeito Ricardo Nunes disse que a administração municipal vai recorrer dessa decisão. São 5h16.

0: CBN Primeiras Notícias. Vamos para a agenda do dia. Quais são os destaques, os assuntos que vão repercutir ao longo das próximas horas, os temas que terão desdobramentos, assuntos que a reportagem da CBN, aliás, vai acompanhar e você vai ter novidades ao longo do dia, ao longo da nossa programação. Hoje, o Fórum Brasileiro de Segurança Pública vai divulgar a nova edição do Anuário Brasileiro de Segurança Pública, que é um dos principais levantamentos sobre a criminalidade no país. O estudo reúne indicadores sobre homicídios, letalidade policial, violência contra mulheres, crianças e adolescentes e outros tipos de violência, além de traçar um panorama da segurança pública em todos os estados brasileiros. Os dados vão ser conhecidos ao longo do dia, ainda na manhã de hoje, quando aqui a nossa reportagem vai trazer os números para você. Também na política, a Federação Brasil da Esperança, aquela que inclui o PT, né, o partido do presidente Lula, acionou o Tribunal Superior Eleitoral contra o senador Flávio Bolsonaro e outros três parlamentares do PL por propagação de desinformação sobre as urnas eletrônicas. Agora a gente comentou há pouco, né, sobre a semana complicada do senador Flávio Bolsonaro, ainda tem isso. A coligação pede a remoção de postagens nas redes sociais e aplicação de uma multa de R$30 mil a cada um desses parlamentares após Flávio Bolsonaro citar aquelas supostas fraudes. Numa reunião com diplomatas no começo dessa semana, o presidente do TSE, ministro Nunes Marques, avaliou reservadamente que a fala do senador reproduziu informação falsa, mas não configurou um ataque grave ao sistema eleitoral. Já a oposição e juristas rebatem essa avaliação, apontando que a conduta de Flávio se assemelha à reunião com embaixadores comandada pelo pai dele, pelo ex-presidente Jair Bolsonaro, aquele episódio que resultou na inelegibilidade até 2030 de Jair Bolsonaro. A gente acompanha ainda os desdobramentos desse assunto nessa quinta-feira. O governo federal vai fazer hoje um novo leilão da rodovia Regis Bittencourt, em São Paulo. E o leilão acontece na Bolsa de Valores. Segundo a Agência Nacional de Transportes, o contrato atual deixou de funcionar, precisava de ajustes. A vencedora vai ser a concessionária que, entre outras coisas, ofereceu o menor valor de pedágio nas 6 praças da rodovia. E o adeus ao ícone do cinema brasileiro, Luiz Carlos Barreto. Cineasta, produtor, fotógrafo, vai ser velado hoje em cerimônia aberta ao público no Palácio da Cidade, no Rio. Aos 98 anos de idade, o Barretão, ele morreu após complicações pulmonares. Ele foi integrante do cinema novo nos anos 60, assinou a direção de fotografia de clássicos do cinema brasileiro, como Terra em Transe, Vidas Secas. Como produtor, foi essencial também na consolidação da indústria audiovisual brasileira, liderou sucessos de bilheteria, como o filme Dona Flor e Seus Dois Maridos. Na década de 90, foi peça-chave também na retomada da produção do cinema nacional, atuou na defesa de leis de incentivo e, ao lado da esposa e dos filhos cineastas, emplacou 2 indicações do Brasil ao Oscar, o filme O Quatrilho e também o filme O Que É Isso, Companheiro. Luiz Carlos Barreto deixa um legado de relevância para a formação da identidade do cinema nacional e a gente acompanha as despedidas ao longo do dia de hoje. São 5 horas e 20 minutos.
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0: Aline Araújo está chegando para contar como é que fica o tempo hoje em todo o Brasil.
2: A quinta-feira será marcada pelo avanço da frente fria sobre o sudeste do Brasil. O sistema espalha chuva por grande parte do estado de São Paulo, enquanto no sul o tempo já começa a apresentar melhora, com chuva fraca restrita ao leste de Santa Catarina, norte do Rio Grande do Sul e divisa entre o Paraná e São Paulo durante a madrugada. No centro-oeste, Mato Grosso do Sul ainda pode registrar chuva isolada, enquanto no Mato Grosso temos apenas aumento de nebulosidade e uma chuva rápida em pontos isolados, principalmente da região sul. Em contrapartida, a região norte do estado continua com baixos índices de umidade relativa do ar e atenção também para temperaturas elevadas e risco de queimadas. Já em Goiás e no Distrito Federal também permanecem o tempo firme, calor, baixa umidade e esse risco elevado para queimadas. No Nordeste, a onda de leste continua favorecendo chuva persistente entre Pernambuco, Paraíba e Rio Grande do Norte, com maiores volumes concentrados entre João Pessoa e Natal. No interior da região, tempo seco continua predominando. Entre as capitais, destaque para São Paulo, com máxima de apenas 21 graus e chuva ao longo de todo o dia. Curitiba também terá temperaturas mais baixas, com apenas 18 e tempo mais fechado. E Recife, onde a máxima chega aos 26 graus, a chuva continua frequente devido à atuação da onda de leste, trazendo instabilidades do oceano para o continente. Na sexta-feira, a frente fria avança para o Rio de Janeiro, Espírito Santo e sul de Minas Gerais, enquanto São Paulo, as instabilidades vão ganhar força, aumentando o risco de temporais e chuvas mais intensas em diversas regiões do estado. Aline Araújo, da Climatempo.
0: Futebol, Corinthians e Remo fecham hoje a 19ª rodada do Campeonato Brasileiro. Em jogo atrasado da quarta rodada, o Botafogo enfrenta o Vitória. São as partidas do dia. Ontem, o Palmeiras derrotou o Coritiba por 3-1, manteve a diferença de 7 pontos para o vice-líder Flamengo, que também entrou em campo e goleou a Chapecoense, Lanterna, pelo placar de 4-0. Nos outros jogos da noite, o Atlético Paranaense venceu de virada o São Paulo por 2-1, mesmo placar da vitória do Cruzeiro sobre a equipe do Internacional. Ontem a bola rolou também pelos playoffs das oitavas de final da Copa Sul-Americana, aquela fase de mata-mata antes das oitavas de final. O Vasco empatou em 2-2 com o Independiente Medellín e o Bragantino ficou no 0-0 com o Sporting Cristal. Hoje também tem jogo da Sul-Americana. O Grêmio enfrenta a equipe do Bolívar na altitude de La Paz, na Bolívia. São os jogos dos campeonatos brasileiros, das Copas Sul-Americanas, depois da Copa do Mundo, sendo retomados aqui no calendário do futebol brasileiro. São 5 horas e 23 minutos agora. Sequência aqui do CBN Primeiras Notícias. Ana Paula Jalme está de volta para trazer destaques das capas dos jornais de hoje. Jornais do dia. Hoje, quinta-feira, 23 de julho, já está na tela aí a primeira página do Estadão. O Estado de São Paulo. O assunto principal, né? A manchete principal lá no alto. O governo trazendo aí o pacote de apoio para os setores atingidos pelo novo tarifaço dos Estados Unidos, um assunto que a gente já tratou aqui no programa, né? Mas entre as matérias principais na capa do Estadão, uma das que a Ana Paula vai chamar a atenção aqui para a gente é sobre o relatório que vai ser apresentado hoje, né, Ana Paula? Relatório do CENIPA a respeito da investigação do acidente que aconteceu em 2024 com o voo da Voipes, que matou 62 pessoas no interior de São Paulo. Conta aí pra gente.
3: É, Fred, familiares das vítimas desse acidente com o avião da Voipes em 2024 devem entrar com uma ação coletiva de indenização por danos à sociedade. Esse acidente que aconteceu em Vinhedo, interior de São Paulo. Procurada, a Voipes ainda não retornou. Nos próximos dias também deve ser concluído o inquérito que está investigando esse acidente. A versão preliminar do relatório apontou que a companhia ignorou falhas de segurança, tinha um contexto de organização deficiente que tolerava desvios e desprezava alertas, como em relação a problemas no sistema de degelo do avião, que já tinham sido aí detectados em viagens anteriores. O documento parcial também diz que houve uma distração dos pilotos durante o voo que partiu de Cascavel, no Paraná, com destino a Guarulhos, em São Paulo. A conduta marcada por conversas informais aí durante procedimentos na hora ali do voo, teria oferecido um alto risco a essa viagem. O relatório preliminar do CENIPA aponta possíveis falhas também da ANAC na fiscalização, destaca que o documento final vai buscar identificar fatores que contribuíram para esse acidente sem atribuir culpados. Familiares das vítimas estão aguardando esse relatório para embasar então essa ação coletiva por danos à sociedade. Esperam que ele revele falhas sistêmicas na companhia aérea, na tripulação e também na fiscalização, Fred.
0: A gente acompanha ao longo do dia a divulgação dessas informações tão esperadas. Bom, na capa da Folha de São Paulo, o alerta é para os impactos do vendaval e das chuvas fortes no Rio Grande do Sul, Ana Paula.
3: Fred, a capa do jornal, a capa da Folha, hoje traz inclusive uma foto com vista aérea, mostra uma área urbana com ruas, terrenos e árvores tomados pela água da enchente, prédios.
0: Estamos vendo agora aí, né, na nossa transmissão.
3: Exatamente. Prédios e carros ali ao fundo, né, água cobrindo grande parte da paisagem e há problemas em pelo menos 169 cidades, de acordo com o boletim da Defesa Civil do Estado, divulgado na noite de ontem. Então, destelhamento de casas, queda de árvores, postes de energia, além também, claro, dos alagamentos. Nessa quarta, regiões norte e central do estado foram as mais afetadas. Mais de 1.000 pessoas tiveram que sair de casa em todo o estado. São 728 pessoas acolhidas em abrigos públicos, 370 desalojadas. Então, são aquelas pessoas que foram para casa de amigos ou familiares. O maior número de desalojados está no município de Lajeado, onde 370 foram para abrigos públicos. A Defesa Civil está, nesses últimos dias, alertando nas redes sociais para risco muito alto de inundações dos rios do estado. O governo disse que moradores de 37 municípios receberam mensagens no celular sobre essa possibilidade de inundação. Segundo a Defesa Civil, a chuva no Rio Grande do Sul perde força nessa quinta-feira. No estado do Paraná, 10 cidades tiveram também algum tipo de dano ligado à chuva, Fred.
0: 2 anos depois, né, daquelas chuvas trágicas no Rio Grande do Sul em 2024, o estado volta a sofrer aí com as consequências do temporal, inclusive cidades, né, que foram afetadas naquela ocasião também aí com transtornos, como é o caso do município de Lajeado que você citou. Já fomos ao Estadão, a capa do Estadão, a capa da Folha de São Paulo. Agora uma olhadinha aí na capa do Jornal Globo, né? Jornal Globo, olha aí, a primeira página. Ainda sem vice, Flávio Bolsonaro sofre com a recusa ali da aliança formal com União Brasil e o PP. Um assunto que a gente também já comentou aqui no programa de hoje. E entre as matérias principais, você vai falar sobre a Supervia, né? A antiga concessionária de trens do Rio de Janeiro. O contrato foi finalizado há alguns meses e o Jornal Globo traz uma matéria grande aí sobre dívidas dessa companhia, não é isso, Ana Paula?
3: É, a Supervia que deixou a concessão aqui dos trens do Rio de Janeiro depois de mais de 27 anos de operação e está com uma dívida de cerca de 15 milhões de reais, Fred. São pendências com fornecedores, incluindo empresas de manutenção dos vagões, fabricação das peças, sinalização, bilhetagem e serviços de apoio. A falta de pagamento ameaça a continuidade de atividades essenciais, pode afetar inclusive a qualidade do transporte para cerca de 300 mil passageiros que usam esse sistema de trens todos os dias. A nova operadora Trens RJ disse que não é responsável pelas dívidas da antiga concessionária e comunicou ao governo estadual sobre os riscos de interrupções no serviço. Supervia está em recuperação judicial, tem outros débitos grandes aí, incluindo uma dívida de quase 2 bilhões com o BNDES. Além da crise financeira, a rede ferroviária enfrenta problemas de segurança, estações e trechos próximos a comunidades aqui do Rio controladas pelo crime organizado, causando muitas vezes interrupções, cancelamento de viagens por causa de tiroteio. E outro desafio é a evasão da tarifa, né? Muita gente, muitos passageiros acabam entrando no trem sem pagar. O governo estadual diz que está trabalhando para poder garantir a continuidade e a qualidade desse serviço, Fred.
0: Reportagem de capa do jornal O Globo de hoje, com a foto principal, inclusive aí com os trens, né? Em estado bem precário, no estacionamento, na garagem, né? Vamos dizer assim, da Supervia. Trens que o cidadão do Rio de Janeiro tem que encarar todo santo dia.
3: E lotado, muitas
0: vezes. Lotado, atrasado. Exatamente. Né? As estações também sucateadas. Essa é a realidade aí do trabalhador do Rio de Janeiro. Um assunto importante no noticiário de hoje para os cariocas e fluminenses, para os ouvintes de todo o Brasil. Aliás, daqui a pouquinho a gente vai fazer o nosso giro, né, com as praças, com as afiliadas. Também vamos dar um pulinho no Rio de Janeiro para saber as novidades do dia de hoje. É isso?
3: É isso, Fred.
0: Muito bem. Tá na hora, né?
3: Tá.
0: 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Olha, ela é pontual, hein? 5:30, está na hora do Repórter CBN. Primeiras notícias, volta já já, não sai daí.
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0: quinta-feira, 23 de julho de 2026. O Centro de Investigação e Prevenção de Acidentes Aeronáuticos vai divulgar hoje o relatório final sobre a queda do avião da Voepass no interior de São Paulo. O documento apresenta o detalhamento técnico e os fatores que contribuíram para o acidente que matou 62 pessoas em 2024. O CENIPA fará uma reunião reservada com os familiares das vítimas para detalhar as conclusões. O relatório tem caráter preventivo e não atribui culpa criminal ou civil, mas servirá de subsídio para o inquérito conduzido pela Polícia Federal. A Secretaria de Estado de Meio Ambiente e Desenvolvimento Sustentável de Minas Gerais suspendeu parte das atividades da maior produtora de lítio do Brasil, a Sigma Lithium. A medida afeta as licenças das duas frentes de extração que abastecem a fábrica da empresa no Vale do Jequitinhonha. A fiscalização dos órgãos ambientais apontou danos a cursos d'água em áreas de preservação, desmatamento irregular, uso de água subterrânea e o início da exploração antes do previsto nas licenças ambientais. Abrindo a quarta-feira de Campeonato Brasileiro, o Palmeiras derrotou o Coritiba por 3-1. Mais tarde, o Flamengo goleou a Chapecoense por 4-0. Nas outras partidas, o Cruzeiro venceu o Internacional por 2-1 e o Atlético Paranaense virou sobre o São Paulo e venceu por 2-1. Pela Copa Sul-Americana, o Vasco empatou em 2-2 com o Independiente Medellín da Colômbia e o Bragantino ficou no 0-0 com o Sporting Cristal do Peru. Corinthians e Remo fecham hoje a 19ª rodada do Campeonato Brasileiro. Em jogo atrasado, o Botafogo enfrenta o Vitória. No horário de Brasília, 5h32.
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2: Vamos ao noticiário internacional na volta aqui do CBN Primeiras Notícias. Você está acostumado a ouvir o Fernando Andrade no Mundo em 3 minutos. Fernando entrou no período de férias, mas a gente continua tratando dos temas internacionais aqui nesse espaço. Hoje a gente vai chamar a Ana Luísa Bessa, que vai nos contar que o Irã realizou novos ataques contra alvos dos Estados Unidos no Oriente Médio. O regime dos Ayatollahs disse ainda que o conflito poderia ganhar dimensões regionais se o governo americano de Donald Trump bombardear um complexo subterrâneo nuclear. São as notícias do dia da guerra que a Ana Luísa Bessa traz pra gente. Vamos conferir.
3: O Irã afirmou ter feito novos ataques contra alvos dos Estados Unidos na Jordânia, Bahrein e Kuwait nesta quarta-feira. E advertiu que o conflito poderia ganhar dimensões regionais se Washington cumprir a ameaça do presidente Donald Trump de bombardear um complexo subterrâneo nuclear na região central do país. Enquanto isso, Donald Trump renovou as ameaças contra o país persa e disse que fará um ataque contra infraestruturas civis e usinas elétricas iranianas sempre que alguma embarcação for alvo de ofensiva no Estreito de Hormuz. Na terça-feira, o líder americano voltou a ameaçar ataques contra uma suposta instalação ligada ao programa nuclear iraniano. Além disso, Trump aprovou um acordo com a Arábia Saudita, que poderá dar ao país árabe a capacidade de enriquecer urânio para o programa de energia nuclear civil, segundo a agência de notícias Reuters. O pacto deve ter duração de 30 anos e também vai envolver empresas americanas no desenvolvimento do programa. O acordo iria permitir a construção de uma instalação de enriquecimento de urânio na Arábia Saudita, após um estudo conjunto entre os dois países. Mas o entendimento, que deverá ser submetido ao Congresso dos Estados Unidos para análise, pode enfrentar resistência entre parlamentares que temem uma nova rodada de proliferação nuclear e competição armamentista no Oriente Médio. Também nesta quarta, o secretário de Estado americano, Marco Rubio, informou que os americanos mantêm contato com autoridades sauditas sobre a ameaça dos Houthis do Iêmen de atacar navios comerciais no Estreito de Bab el-Mandeb, no Mar Vermelho. Inclusive, quatro navios-tanque mudaram a rota de navegação no Mar Vermelho nesta quarta-feira. De São Paulo, Ana Luísa Bessa.
2: 5 horas e 36 minutos. Vamos em frente com o CBN Primeiras Notícias, dando bom dia e boas-vindas para quem chegou agora. Nosso bonde das 5h30, né? 5h30 da manhã, toca o despertador para muita gente, então a gente recebe
3: o
2: novo. É a segunda chamada, o novo bloco aqui de ouvintes do Primeiras Notícias. É bom quando a gente bota aqueles 10 minutinhos a mais, né? Você, como é que você faz pra você acordar? Você acorda uma vez ou você vai acordar na prestação?
4: Dois. Aí eu coloco dois. É. Dois alarmes. Aí é perigoso, eu acordo no, né, primeiro, perigoso. Aí o segundo toca, eu já levanto.
2: Aí você já levanta. Muito bem.
4: Tem risco, né?
2: Então, pra você que o despertador tocou agora, você tá no lugar certo. Aqui é o CBN Primeiras Notícias. Vamos passear pelo Brasil agora. 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WhatsApp também, 21 997 64 2381. Vamos começar lá pelo norte do país, puxando a fila aqui no nosso giro das afiliadas. Macapá, capital do estado do Amapá, vai ter um dia com tempo firme hoje, temperatura de 23 graus. A máxima do dia chega aos 32. Imagens ao vivo de Macapá, a gente está acompanhando agora?
4: Isso, ao vivo.
2: Tudo escuro, né? Ainda bem escuro à noite ainda lá em Macapá. Vamos chamar o nosso Dayan Andrade, da CBN Macapá. Ele vai contar detalhes de um esquema de fraude contra o INSS no Amapá que causou um prejuízo de mais de R$400 mil para os cofres públicos e foi alvo ontem de uma operação lá no estado. Não é isso, Dayan? Bom dia!
5: E aí, Fred, bom dia! A operação Dupla Face, realizada nesta quarta-feira, cumpriu um mandado de busca e apreensão no Amapá. A ação buscou identificar todos os envolvidos no esquema e avaliar o prejuízo causado à Previdência Social. Segundo a investigação, o grupo obteve benefícios de prestação continuada, de forma irregular, com uso de documentos falsos e uma mesma biometria vinculada a diferentes registros civis. Cada registro possuía um CPF distinto e fornecia acesso a um benefício assistencial. Os investigadores também encontraram indícios de irregularidades na liberação e no desbloqueio de benefícios usados para contratar empréstimos consignados. Além disso, os agentes identificaram acesso aos sistemas do INSS feitos de diferentes estados, em situações irregulares e fora dos padrões.
2: Esse é o destaque lá do Amapá, do nosso Dayan Andrade, do norte do país. Vamos seguir para Brasília agora, capital federal. Nesse momento, em Brasília, 17 graus, baixa umidade mais uma vez, hoje a máxima é de 28 graus. Vamos conversar com a Ana Carolina Tomé, que vai nos contar que a justiça do DF, a justiça de Brasília, tá mirando, sabe em quem, Ana Paula Jaume? Na influenciadora Virgínia. Virgínia Afonso, você conhece ela?
4: Conheço.
2: Quem não conhece, né? Querendo ou não conhece, todo mundo conhece. Querendo ou não, todo mundo conhece a Virgínia. O que está acontecendo aí em Brasília com a Virgínia? Ana Carolina Tomé, bom dia.
6: Oi, Fred, bom dia. A Justiça do Distrito Federal determinou que a influenciadora Virgínia Fonseca retire, em até 48 horas, publicações sobre apostas que desrespeitem as regras de transparência. A decisão também proíbe anúncios que prometam lucro garantido, apresentem as apostas como fonte de renda ou minimizem os riscos de perda. A decisão atende parcialmente a um recurso apresentado pelo Ministério Público do Distrito Federal. O MP contestou uma decisão anterior da Justiça que havia negado o pedido de suspensão imediata das publicidades de Virgínia Fonseca para a plataforma de apostas Blaze, sob a alegação de supostas práticas abusivas na divulgação desse tipo de conteúdo. Na decisão, o desembargador destacou que a legislação veda anúncios que sugiram ganho fácil, ausência de risco ou tratem as apostas como investimento. Sobre o risco de dano, afirmou que cada nova veiculação pode atingir novos destinatários e renovar a possibilidade de indução em erro. A decisão também exige que toda a comunicação publicitária da influenciadora, inclusive em stories e postagens de caráter pessoal, seja identificada de forma clara como conteúdo comercial. Além disso, as condições de bônus e promoções deverão ser apresentadas com destaque compatível ao benefício anunciado, sob pena de multa de R$100 mil por descumprimento, limitada a R$2 milhões. O processo se baseia em duas linhas simultâneas de investigação. O recebimento de denúncias de consumidores sobre a retenção sistemática de valores depositados, bloqueio de contas e a apresentação de justificativas genéricas e o recebimento de um relatório técnico com mais de 42 mil reclamações registradas contra a plataforma. O Ministério Público do DF pede ainda uma indenização por danos morais coletivos no valor de R$120 milhões. Ainda cabe recurso da decisão. Procurada, a operadora da marca Blaze no Brasil informou que vai apresentar as evidências e todos os esclarecimentos necessários nos autos do processo, dentro dos prazos legais. A companhia reforçou que atua em estrita conformidade com a legislação, as normas e as determinações judiciais vigentes no país. A defesa de Virgínia Fonseca foi procurada pela reportagem, mas não respondeu até o momento. Fred.
2: Obrigado, Ana Carolina Tomé, trazendo aí os detalhes de mais um foco de investigação, né, da justiça contra a influenciadora Virgínia Fonseca, por conta da atuação dela nessas questões aí de bets e apostas online. Enquanto isso, parece que ela não está muito preocupada não, né? Está curtindo férias. Está curtindo férias com o Vinícius Júnior, né? Você sabe que eles se reconciliaram. Momento fofoca, né?
4: Fiquei sabendo.
2: Voltaram e esses dias saiu foto dos dois em festa junina, né? Vinícius Júnior fez lá uma harmonização facial.
4: Vi
2: ficou
4: também.
2: Bom, né? Ficou
4: vi também. Bonito, mudou vi. Um pouco, né?
2: É, ficou bom. Bom, é isso. Vamos ao que interessa, então, né?
4: Vamos, melhor.
2: Saindo
4: notícia,
2: do noticiário,
4: né?
2: Fofoca, vamos agora voltar ao nosso giro de afiliadas, começando o nosso passeio pelo Sudeste. Vamos começar diferente? Vamos começar por Vitória hoje?
4: Vamos.
2: Juliana Morgado tá chegando, capital capixaba. Deixa eu ver aqui quanto é que tá marcando os termômetros lá na minha terra. Ih, travei agora meu
4: data Fred
2: aqui.
4: Né?
2: Data Fred. Depois você dá uma olhadinha e me fala aí, ô Ana Paula. A Juliana vai contar que um vereador e presidente da Câmara de Vereadores de Vitória, capital do Espírito Santo, o Anderson Goge, ele foi flagrado fazendo xingamentos no meio da sessão ali, os deputados, os vereadores, né? Uma sessão parlamentar, tratando de assuntos importantes aí para a cidade, e o microfone dele ligado, ele soltando uma série de palavrões. E essas ofensivas foram proferidas depois que os vereadores esvaziaram uma reunião e isso acabou inviabilizando uma votação de uma pauta importante. Esse assunto, claro, está repercutindo lá no noticiário em Vitória, que está marcando 20 graus, né? Nesse momento, temperatura do dia. Juliana Morgado conta essa história aí para a gente. Bom dia.
7: O encerramento da sessão ordinária da Câmara Municipal da capital do Espírito Santo, realizada na última terça-feira, chamou a atenção de quem acompanhava os trabalhos dos parlamentares. Após declarar o fim da sessão, o presidente da Casa, vereador Anderson Goge, do Republicanos, fez uma sequência de xingamentos e ofensas com o microfone ainda ligado. Logo após encerrar os trabalhos, o vereador fez as declarações, que foram captadas integralmente pela transmissão ao vivo e repercutiram nas redes sociais.
8: Tendo quórum, declara a sessão encerrada. Eu quero que vai todo mundo tomar no meu cabeça.
9: Você acaba de acompanhar a sessão ordinária desta terça.
7: As falas foram registradas pela transmissão oficial da Câmara e foram ditas diante de outros parlamentares, servidores e do público que acompanhava a sessão. Com o microfone ainda aberto, Anderson Goge apareceu visivelmente exaltado e, antes de deixar o plenário, continuou fazendo ofensas em voz alta. As ofensas foram ditas após os vereadores esvaziarem a sessão, o que derrubou a votação de uma pauta incluída no expediente.
2: 5:45 agora. Lamentável, não, isso que aconteceu lá em Vitória, no Espírito Santo. De Vitória, vamos seguir pelo Sudeste, vamos para Belo Horizonte. 14 graus, tá frio em BH. Tempo firme, apesar disso, temperatura não vai passar dos 28 graus na máxima do dia. Ainda a política, essa semana de convenções, de negociações partidárias. Assunto tá fervendo em Minas e em BH, porque tem muita indefinição ainda, né, na formação das chapas do governo do estado, para candidaturas, né? A governador, e a Raquel Romanha tá explicando pra gente. Céu tá nublado agora, né? Parcialmente nublado. As imagens ao vivo aí de Belo Horizonte. Conta os detalhes pra gente, Raquel. Bom dia.
10: Oi, Fred. Bom dia. Vamos continuar atentos às articulações políticas aqui em Minas Gerais. Na chapa que deve ser encabeçada pelo deputado federal Patrus Ananias, do PT, para o governo de Minas, estão em andamento as conversas que podem definir o empresário Josué Gomes da Silva, filho do ex-vice-presidente José Alencar, do PSB, para ocupar a vaga de vice de Patrus. Ainda no campo progressista, o PDT aprovou o apoio a Lula na campanha presidencial, mas em Minas vai seguir com a candidatura própria de Alexandre Calil, concorrendo com a chapa petista. O ex-prefeito de Belo Horizonte declarou que será candidato independentemente dos concorrentes. Na parte da direita, a Convenção Estadual do Novo, em Minas, realizada em Belo Horizonte, terminou indefinida sobre o candidato a vice na chapa encabeçada pelo atual governador Matheus Simões, do PSD. Virando a página e entrando no noticiário policial, o suspeito de ter matado a namorada em um apartamento aqui na região noroeste de Belo Horizonte passa por audiência de custódia nesta quinta-feira. Ele se apresentou à polícia na última terça-feira e está preso desde então. Ele foi visto deixando o condomínio com duas malas e o corpo foi encontrado em avançado estado de decomposição. A mulher teria conhecido o suspeito há cerca de um mês por meio de um aplicativo de relacionamentos. O caso está sendo investigado pela Polícia Civil. Então é isso, Fred. Bom dia para você e para todos os nossos ouvintes.
2: Bom dia, Raquel Romanha. Bom dia para os ouvintes da CBN em Belo Horizonte. São 5:47. 5:47 já. Vamos seguindo o nosso giro pelo Brasil, ainda pelo Sudeste. Rio de Janeiro, bom dia para os ouvintes cariocas, bom dia para os ouvintes fluminenses. Nesse momento, 21 graus é a temperatura. Hoje tem uma viradinha de tempo no Rio. Imagens ao vivo aí da praia de Copacabana, aquele veranico do começo da semana, desde o final de semana, né? Temperaturas acima dos 30 graus. Acabou hoje, tem chance de chuva, inclusive temperaturas mais baixas. E aí o veranico juntou com o negócio de férias escolares, né, pessoal? Frequentou a praia aí nos últimos dias, praias estavam cheias, a gente estava vendo mesmo durante a semana, né, para quem pode curtir praia. E isso acabou gerando inclusive confusões no Rio, né, Diogo Bugalho? Conta pra gente. Bom dia para você.
11: Pois é, Fred, muito bom dia para você, bom dia também para você que nos ouve. A volta de quem foi à praia na zona sul do Rio nessa quinta terminou em confusão pelo segundo dia seguido. Um ônibus lotado teve as janelas e vidros quebrados no início da noite em Copacabana e outros três coletivos que também circulavam superlotados tiveram aí, sofreram danos, né? Tiveram janelas vandalizadas e tal. Essa confusão toda foi registrada em vídeos divulgados nas redes sociais. Um desses vídeos mostra, inclusive, um momento em que agentes do segurança presente usam um spray de pimenta em passageiros de um ônibus lotado, depois que dezenas de jovens pulam pela janela do coletivo que estava quebrada. Em outro vídeo é possível ver o momento em que esses jovens aí quebram a janela desse ônibus. A Polícia Militar disse que apreendeu 4 adolescentes suspeitos de envolvimento em um furto praticado na região e que esses adolescentes também estavam no grupo que depredou esse ônibus aí que aparece nas imagens. Na terça-feira, 5 ônibus foram vandalizados e também houve confusão generalizada, mas na praia do Arpoador, que para quem não conhece o Rio, é ali vizinha da praia de Copacabana, ficam bem próximas. Os vídeos da terça mostram pessoas brigando na areia e centenas até, correndo para deixar o local no fim da tarde com medo de um arrastão. Um arrastão esse que não foi confirmado pela Polícia Militar. Como você disse, Fred, fez sol e calor aí nesses últimos dias, as praias ficaram lotadas, mas essa situação não deve se repetir hoje, porque tá entrando uma frente fria aqui na cidade. Não devemos mais ter aquele dia de praia. Só que essa situação aí já acende o alerta pro verão, né? Que ainda nem chegou, estamos em pleno inverno e já registrando essa confusão toda, superlotação nos ônibus, brigas, ocorrências policiais. Enfim, cenas realmente muito lamentáveis, né? Que a gente espera que não se repitam, Fred.
2: Estamos acompanhando as imagens, né, que você citou aí do ônibus sendo vandalizado plena quinta-feira aí na volta da praia no Rio de Janeiro. Você falou se no inverno tá assim, né? Imagina no verão. Obrigado, Diogo Bugalho. Esses os destaques do dia, assuntos que vão repercutir nessa quinta-feira no Rio de Janeiro. Do Rio de Janeiro vamos seguir para São Paulo, pegar a nossa ponte aérea Rio-São Paulo para acionar o Matheus de Souza. São Paulo, 17 graus é a temperatura de momento. Céu nublado, hoje a máxima não passa dos 23 graus. Tudo bem com você, Matheus? Bom dia. Quais são os assuntos por aí?
0: Bom dia, Fred. Bom dia também a você, ouvinte do CBN Primeiras Notícias. O governo federal faz hoje na Bolsa de Valores um novo leilão da rodovia Regis Bittencourt, que faz a ligação entre São Paulo e Curitiba. Segundo a Agência Nacional de Transportes, o contrato atual deixou de funcionar e precisava de ajustes para ficar mais equilibrado para o poder público e a iniciativa privada. A ANTT cita questões como degradação acentuada do asfalto, elevados índices de acidentes e interrupções constantes do tráfego. O contrato da Arteris, que administra a rodovia federal, ia até 2033. Mas a empresa pediu para reajustar o cronograma de investimentos e as metas contratuais. Por causa disso, o governo federal decidiu criar um novo leilão. 13 empresas disputam um novo contrato, entre elas a própria Arteris. A vencedora será a concessionária que, entre outras coisas, ofereceu o menor valor de pedágio nas 6 praças da rodovia. Atualmente, o preço cobrado é de R$ 4,30 para os carros em todas as praças. O contrato de 15 anos prevê R$ 7 bilhões de reais em investimentos. A concessionária Arteris diz que em 15 anos de concessão fez investimentos de quase R$ 9 bilhões de reais na Regis Bittencourt. Sobre o tempo, aqui em São Paulo hoje, mudando de assunto, a Defesa Civil alertou para a chegada de uma frente fria com chuva e queda nas temperaturas em todo o estado entre hoje e amanhã. O dia vai ser de mínima invertida, com a temperatura chegando aos 14 graus à noite. São estes os destaques dessa quinta-feira aqui em São Paulo. Fred, um bom dia para você e um bom dia para o ouvinte do CBN Primeiras Notícias.
2: Bom dia, obrigado. Esse é o Matheus de Souza com os assuntos do dia hoje em São Paulo. Agora são 5 horas e 52 minutos.
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2: A gente já passeou hoje, né? Fomos lá pro norte, região sul, sudeste, centro-oeste. As afiliadas aqui da CBN contando o que é notícia nos quatro cantos do país. Nosso giro sempre termina no campo, com as informações do campo, com o Cassiano Ribeiro. Hoje, ele chama a atenção, traz aqui um destaque especial para os pecuaristas. O caminho para a pecuária brasileira reconquistar a Europa. É o tema do dia do Cassiano Ribeiro. Bom dia para você, Cassiano.
13: Bom dia, Fred. Bom dia para você, ouvinte. A pecuária bovina brasileira, ou pelo menos uma parte dela, deu um passo à frente para tentar reabrir o mercado europeu em uma reunião realizada em Brasília. Representantes de produtores, da indústria e do governo concordaram que o caminho mais viável para evitar que o veto europeu à carne brasileira a partir de setembro é adotar um protocolo que certifique animais livres dos antimicrobianos proibidos pela União Europeia. A proposta, que foi homologada pelo Ministério da Agricultura no início de junho, valeria apenas para pecuaristas interessados em exportar para os europeus, ou seja, não cria novas exigências para quem vende carne a outros mercados. Esse impasse começou depois que a Comissão Europeia retirou o Brasil da lista de países autorizados a exportar produtos de origem animal a partir do dia 3 de setembro. Os europeus alegam que o Brasil não conseguiu comprovar o cumprimento das regras sobre o uso desses medicamentos na produção. Durante a reunião em Brasília, houve consenso de que, mesmo representando uma fatia pequena das exportações brasileiras de carne bovina, A Europa é um mercado estratégico. Além de pagar mais pelo produto, o bloco funciona como uma espécie de selo de qualidade, influenciando e facilitando negociações para abrir mercados importantes como Japão e Coreia do Sul, por exemplo. Segundo informações discutidas nesse encontro, 47 frigoríficos e 20 fazendas já solicitaram adesão a esse protocolo. Mas especialistas avaliam que, como a certificação exige comprovar que o animal nunca recebeu os antimicrobianos vetados ao longo de toda a vida, a retomada efetiva das exportações pode levar até dois a três anos, pegando assim o ciclo completo da produção do nascimento ao abate. Apesar do avanço, ainda há divergências, com parte da indústria defendendo o banimento desses produtos em todo o país, enquanto pecuaristas e o setor de saúde animal defendem a segregação apenas dos animais destinados ao mercado europeu. As conclusões dessa reunião serão encaminhadas ao ministro da Agricultura, André de Paula, para reforçar as negociações com a União Europeia, e uma nova reunião da Câmara Setorial de Carne Bovina já está marcada para o dia 18 de agosto. A gente, claro, vai acompanhar. Boa quinta-feira para você e eu volto amanhã.
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0: Bom dia a você, ouvinte da Rádio CBN São Paulo. Agora são 5h56. Quem fala com você é o Matheus de Souza. E um bom dia especial para você, ouvinte da Zona Leste, que está tentando chegar na radial, porque tem problema na Avenida Aricanduva, tem problema ali no viaduto Engenheiro Alberto Badra, bem sério, desde a rua João Geraldo. Esse problema pega lá da Avenida Aricanduva e vai até mais ou menos a metade do viaduto Engenheiro Alberto Badra. Então, você que quer chegar na Radial Leste, você que quer chegar na marginal do Rio Tietê, enfrenta problemas nesse trecho. Na Radial, tem aquele trecho problemático entre a Patriarca e a Guilhermina Esperança, mas a gente destaca também problema logo depois da estação Penha Lojas Besni, por causa desse embolo no viaduto Engenheiro Alberto Badra. E mais em cima, na marginal do Rio Tietê, problema entre a ponte do Aricanduva e a ponte do Tatuapé. São 5h57.
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2: Daqui a pouquinho começa o Jornal da CBN. Milton Jung, tudo bem? Bom dia.
15: Bom dia para você, Frederico Lar. Bom dia, ouvintes. Bom dia, Cássia Godoy.
16: Bom dia, Fred. Bom dia, Milton. Bom dia, ouvintes.
2: Bom dia, Cássia. Bom, ontem a gente passou o dia ouvindo as histórias, lembrando as histórias, ricas histórias de Luiz Carlos Barreto, que marcaram o cinema brasileiro aí nas últimas décadas, né, Milton e Cássia? Não só o cinema, né? O Barretão, e antes de começar a trajetória dele diretamente no cinema como produtor, né?
15: Antes diretor, de ser Barretão, né?
2: É, ele teve também uma participação, um legado importante como fotógrafo, né, repórter fotográfico de revistas de grande circulação, e teve a digital dele um dos gestos mais significativos do esporte, né, que é o gesto de levantar a taça. A gente viu domingo aí na Copa do Mundo, né, levantar a taça, né, Milton? Ele era fotógrafo, pediu lá pro Bellini, 58, levanta a taça aí, Bellini, eu quero tirar foto. E aí esse gesto ficou imortalizado, estão vendo essa foto aí. Até nisso a gente viu aí a participação do Barretão.
15: É curiosa essa história, bem curiosa, porque isso acabou influenciando e virou um gesto global, né? Quando Bellini levanta aquela taça que até então era sempre exposta na altura do peito para os fotógrafos, para o público, numa festa, num título conquistado. E ao provocar Bellini a levantar a taça, porque estava difícil de fazer a foto, ter o ângulo melhor para uma fotografia, aquilo, aquela imagem correu o mundo e o gesto passou a ser repetido Copa do Mundo, depois de todas as edições que vieram, e até hoje você vê essa cena se repetindo sempre que um troféu é entregue para alguém. Então veja assim, isso era a demonstração de um talento, que é saber enxergar as coisas à sua frente, não só para a tela, para a imagem que vai para a grande tela, mas de ter uma visão fotográfica, né, do que tem à sua frente, talvez aí uma demonstração dessa sensibilidade já no início de carreira.
16: Impressionante como ele foi levando isso depois para toda a trajetória, essa visão, digamos, maior do que o que costumava aparecer até então. Inclusive, na história do nosso cinema, esteve presente em diferentes fases e sempre de uma forma muito central, sempre com muito protagonismo. Também no período da retomada, um período bastante difícil do cinema brasileiro, quando o cinema brasileiro estava se reerguendo depois do fim de toda uma estrutura de apoio público ao cinema. Foi o momento em que nós tivemos produções, inclusive todas elas, ou pelo menos a maior parte, ligadas à estrutura criada pelo Barretão, que fizeram com que hoje nós tivéssemos esse cinema que, vez ou outra, a gente está ali, ó, na expectativa para ver se a gente consegue, por exemplo, bicar algum Oscar, né, Fred?
17: É isso aí. Valeu, Milton e Cássia. Um ótimo dia para vocês. Bom jornal.
15: Até logo mais.
16: Até.
17: Até. Milton Jung, Cássia Godoy, Jornal da CBN. Não só essa foto do Bellini, mas essa ficou mais famosa, mas tem uma série de registros espetaculares aí dessa Copa do Mundo de 58, jogadores emocionados, comemorando o primeiro título mundial. Vale a pena você pesquisar e dar uma conferida nesse trabalho que ficou para a história. Ana Paula Jami, bom dia para você. Até mais.
4: Bom dia, Fred. Até mais.
17: A gente volta amanhã com o CBN Primeiras Notícias às 5 horas da manhã. Bom dia para você. Tchau.
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0: quinta-feira, 23 de julho de 2026. A Justiça Federal do Paraná anulou a denúncia e determinou o trancamento da ação penal que apurava supostos crimes de corrupção e lavagem de dinheiro relacionados à Operação Lava Jato. O Ministério Público Federal pode recorrer da decisão. A medida afeta diretamente 6 réus denunciados na ação penal. O juiz Guilherme Roman Borges entendeu que parte da acusação dependia de provas consideradas inválidas pelo Supremo Tribunal Federal. A Defesa Civil do Rio Grande do Sul confirmou que mais de 1.000 pessoas tiveram de deixar as próprias casas por causa da elevação dos rios e da chuva constante que atinge o estado. Até o momento, quase 730 pessoas estão desabrigadas, enquanto outras mais de 370 ficaram desalojadas. As chuvas persistem desde a semana passada. A Câmara dos Estados Unidos aprovou uma proposta orçamentária de 480 bilhões de dólares para financiar a guerra contra o Irã e outras prioridades da Casa Branca. A proposta foi apoiada apenas pelos republicanos, partido do presidente Donald Trump. O texto segue agora para o Senado, onde não há garantia de aprovação. O pacote inclui o Save America Act, projeto de Trump que cria a exigência de comprovante de cidadania americana para a votação. No horário de Brasília, 6:03.
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2: Seis e quatro.
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4: Olá, muito bom dia a você. Este é o Jornal da CBN. Eu sou Milton Jung, e ao nosso lado está Cássia Godoy. Bom dia, Cássia.
2: Bom dia, Milton. Bom dia aos ouvintes do Jornal da CBN.
4: Fique agora mais bem informado com os destaques desta quinta-feira, 23 de julho de 2026.
2: O governo vai receber hoje representantes da Confederação Nacional da Indústria para discutir medidas contra os efeitos do tarifaço americano.
4: No primeiro dia de vigência da nova sobretaxa, o presidente Lula assinou uma medida provisória que libera 18 bilhões e meio de reais para socorrer as empresas afetadas.
2: Os recursos fazem parte da terceira fase do programa Brasil Soberano e serão compostos por repasses do Tesouro Nacional e do BNDES com juros subsidiados a partir de 3% ao ano.
4: O pacote financeiro atenderá exportadores de segmentos afetados pelas sobretaxas, como setores de calçados, máquinas, papel, móveis e siderurgia, além de empresas impactadas pela guerra no Irã.
2: O governo projeta atender até 1.400 companhias, além de incluir o financiamento a projetos estratégicos de minerais críticos e fertilizantes.
4: O diretor da Associação Brasileira da Indústria de Dispositivos Médicos, Márcio Bozzo, elogiou a iniciativa.
5: O crédito, ele é importante para a manutenção de empregos, para que as empresas tenham condições de negociar com seus clientes, né, ou buscar novos mercados. Como a gente falou, buscar um novo mercado nesse setor não é

0: Se quiserem mandar e-mail, se quiserem mandar Twitter, que mande. Nós vamos estar na mesa de negociação com as nossas propostas para tudo. Não tem veto de negociação. Mas não vamos ficar chorando o produto que a gente não vendeu para eles, porque nós vamos procurar outros compradores. É assim que o Brasil vai fazer. Negociar com quem quer negociar. Vender e comprar de quem quer vender e comprar. Mas não ficaremos passíveis diante da mentira contra nós.
1: A nova fase do Brasil soberano também foi desenhada para antecipar o impacto de mais uma sobretaxa esperada para esta semana, relativa a investigações sobre trabalho forçado.
2: A equipe de negociadores brasileiros aguarda os anúncios formais de Washington, mas prevê renovar as consultas sobre o tarifaço na Organização Mundial do Comércio.
1: Apesar das perdas setoriais, o professor do INSPER, Alexandre Chaia, avalia que o impacto sobre o PIB e o emprego do país deve ser limitado.
3: Do ponto de vista macroeconômico, ele é praticamente nulo. Não acho que vai impactar em nada nem o PIB, nem a economia, nem emprego do ponto de vista estrutural. O que ele vai afetar são setores. Parece uma coisa meio fria quando a gente fala do ponto de vista econômico. Eu falo, aquele empresário que depende disso para manter seu negócio, ele vai sofrer? Vai. Mas do ponto de vista econômico, isso é contornável. Então, por isso que eu acho que o governo precisa entrar com o poder econômico dele para exatamente ajudar esses setores que estão sofrendo.
2: Agora são 6:08.
1: O preço do petróleo Brent voltou a disparar e ultrapassou hoje a marca de $96 por barril, atingindo o maior patamar desde o início do mês passado.
2: A alta reflete o nervosismo dos mercados globais com a intensificação dos ataques na guerra entre os Estados Unidos e o Irã e o risco contínuo à oferta da commodity.
1: O principal fator de pressão sobre as cotações é a restrição ao tráfego de petróleos no Estreito de Hormuz, rota marítima, por onde passa cerca de 20% de todo o petróleo e gás natural consumidos no mundo.
2: Após a 12ª noite seguida de bombardeios americanos contra alvos iranianos, o terror de interrupções prolongadas no abastecimento segue em alta.
1: O aumento nos custos da energia pressiona os bancos centrais, incluindo o Federal Reserve, a manter os juros elevados por mais tempo para conter a inflação, o que gera cautela nos mercados financeiros internacionais.
2: 6:09.
1: A Defesa Civil do Rio Grande do Sul confirmou que mais de 1.000 pessoas estão fora de casa devido às chuvas intensas que atingem o estado desde a semana passada.
2: 169 cidades foram afetadas pelos temporais. Cidades como Paraí e Passo Fundo registraram acumulados de chuva superiores a 170 milímetros em apenas 24 horas.
1: As cheias provocaram alagamentos, quedas de barreiras e bloqueios em rodovias estaduais e federais nas regiões da Serra, Vale do Taquari, Central e Fronteira Oeste.
2: Você está acompanhando os destaques desta quinta-feira do Jornal da CBN.
1: O pré-candidato à presidência Flávio Bolsonaro recebeu R$500 mil de uma empresa de contabilidade ligada ao escândalo do Banco Master.
2: A relação aparece em uma nota fiscal emitida em 9 de abril de 2025 pelo escritório de advocacia que leva o nome do senador.
1: O documento, revelado pelo portal Metrópolis e confirmado pelo jornal O Globo, indica que Flávio Bolsonaro, que é advogado, prestou serviço de assessoria jurídica à empresa contábil Correia Contabilidade e Auditoria Limitada.
2: A empresa tem como sócio-administrador Rogério Lourenço Novo, que também é diretor da Copenhagen e Assessoria e Consultoria S.A., apontada pela Polícia Federal como empresa de fachada do conglomerado do Banco Master.
1: Investigações e documentos enviados à CPI do crime organizado revelam que a Copenhagen recebeu quase R$58 milhões do banqueiro Daniel Forcaro.
2: O levantamento apontou ainda que o escritório de Flávio Bolsonaro chegou a emitir outras duas notas fiscais no valor total de R$1 milhão diretamente para Copenhagen, mas os documentos foram cancelados no mesmo dia.
1: Nas redes sociais, Flávio Bolsonaro confirmou que prestou serviços jurídicos para a empresa de contabilidade, mas não explicou quais e negou qualquer repasse ou vínculo com o Banco Master.
4: Eu fiz um trabalho para uma empresa, fui contratado para isso, prestei serviços advocatícios, tudo certo, relação completamente legal e privada. E em outra oportunidade, eu não aceitei trabalhar para esta empresa chamada Copenhagen, que supostamente é usada por Forcaro, foi usada por Forcaro para fazer pagamentos para algumas pessoas. Não foi o meu caso. Eu estou tendo que explicar por que eu não recebi o dinheiro desta empresa, porque eu não quis trabalhar como advogado para elas. Cancelei duas.

0: contas fiscais.
1: Agora são 6:11.
2: A Federação Brasil da Esperança, que inclui o PT, acionou o Tribunal Superior Eleitoral contra o senador Flávio Bolsonaro e 3 parlamentares do PL por propagação de desinformação sobre as urnas eletrônicas.
1: A coligação pede a remoção de postagens nas redes sociais e a aplicação de multa de R$30 mil a cada um após o pré-candidato citar supostas fraudes venezuelanas em reunião com diplomatas.
2: O presidente do TSE, ministro Nunes Marques, avaliou reservadamente que a fala do senador reproduziu informação falsa, mas não configurou um ataque grave ao sistema eleitoral.
1: Em São Paulo, o governador Tarcísio de Freitas, que é aliado de Flávio Bolsonaro, defendeu a segurança das urnas eletrônicas.
3: Olha, eu confio nas urnas, até se eu não confiasse, eu não estava disputando a eleição, né? Foram as urnas que me trouxeram aqui. Então, eu sigo acreditando, eu acho que a gente tem que discutir projetos. Importante a gente discutir projeto, olhar o Brasil, olhar o que o Brasil está precisando. Né? Sair dessa discussão, que ela não vai levar a lugar nenhum, e começar a pensar projeto.
2: 6:13.
1: Corinthians e Remo fecham hoje a 19ª rodada do Campeonato Brasileiro. Em jogo atrasado, Botafogo enfrenta o Vitória.
2: Ontem, o Palmeiras derrotou o Coritiba por 3-1 e manteve a diferença de 7 pontos para o vice-líder Flamengo, que goleou a Chapecoense por 4-0.
1: Nos outros jogos da noite, o Atlético Paranaense venceu o São Paulo por 2-1 de virada, mesmo placar da vitória do Cruzeiro sobre o Internacional.
2: Pelos playoffs de oitavas de final da Copa Sul-Americana, o Vasco empatou em 2-2 com o Independiente Medellín. E o Bragantino ficou no 0-0 com o Sporting Cristal. Hoje, o Grêmio enfrenta o Bolívar, na altitude de La Paz.
1: Pela Copa do Brasil Feminina, o Bragantino venceu o Botafogo por 2-0 e avançou às quartas de final.
2: O Atlético Mineiro também garantiu vaga ao derrotar o Atlético do Piauí por 2-1.
1: Brasil e Itália vão disputar uma vaga na final da Liga das Nações do Vôlei Feminino em Macau, na China.
2: Ontem, a seleção brasileira derrotou o Japão por 3-7-1. As italianas avançaram após eliminar a Holanda por 3-7-0.
1: A semifinal entre Brasil e Itália será no sábado, em horário ainda não definido.
2: As outras duas equipes semifinalistas serão decididas hoje nas partidas entre Turquia e Canadá, que jogam neste momento. Estados Unidos e China entram em quadra às 8:30.
1: O cineasta, produtor e fotógrafo Luiz Carlos Barreto será velado hoje em cerimônia aberta ao público no Palácio da Cidade, no Rio de Janeiro.
2: Aos 98 anos, Barretão não resistiu a complicações pulmonares e morreu nesta quarta-feira em Copacabana.
1: O cearense foi integrante do Cinema Novo nos anos 60 e assinou a direção de fotografia de clássicos como Vidas Secas e Terra em Transe.
2: Como produtor, foi essencial na consolidação da indústria audiovisual brasileira, liderando os sucessos de bilheteria como Dona Flor e Seus Dois Maridos.
1: Ao lado da esposa, Lucy, dos filhos, cineastas, emplacou 2 indicações do Brasil ao Oscar, com as produções de O Quatrilho e O Que É Isso, Companheiro.
2: O diretor e produtor Andrusha Wonnington destacou a relevância de Barreto para a formação da identidade do cinema nacional.
4: Hoje é um dia muito triste para o cinema brasileiro. Luiz Carlos Barreto, nosso querido Barretão, é uma lenda, está viva dentro de nós. Ele é um dos pais do cinema brasileiro. Sua cinematografia cruzou décadas. Um grande fotógrafo, um grande produtor, um grande diretor, um grande amigo. Era um todo coração. E que você, meu querido Barreto, meu professor, descanse em paz.
2: Estes são alguns dos destaques de hoje do Jornal da CBN. Você é nosso convidado para participar, mandando sua mensagem pelo WhatsApp 99911-9981. Use o DDD11 na frente, 99911-9981. 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
1: 6:16.
0: pouco. Tá?
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1: 6:18.
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3: 6h26.
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0: Bom dia, Eduardo Hauen.
1: Bom dia, Milton. Bom dia, Cássio. Bom dia a todos os ouvintes.
2: Bom dia, Eduardo.
0: O Valdemir, nosso ouvinte, que nos acompanha em Biguaçu, está com 54 anos, mandou mensagem para bemestar@cbn.com.br. Ele diz assim: eu treinava todos os dias, fazia ciclismo, 30 quilômetros, corrida, 5 quilômetros e musculação. Segui uma dieta rica em proteínas, pobre em carboidratos, porque já fui obeso. Na minha última avaliação, descobri que perdi massa muscular, pois meu corpo estava usando músculo como fonte de energia. Reduzi os treinos, passei a dormir uma hora a mais, mas mantive a mesma alimentação. A pergunta dele: estou no caminho certo?
1: Bom dia, Valdemir. Primeiro, Milton e Cássia, parabéns por ele identificou, né, um problema aí que antes que se tornasse um grande problema. O que aconteceu com o Valdemir é que relativamente muito comum. As pessoas treinam bastante, só que restringe aí a energia, que é principalmente o carboidrato. Os carboidratos são o principal combustível para os exercícios de alta intensidade, como corrida, ciclismo e até para musculação. Aquele forma, aquele glicogênio muscular que ajuda no estoque de energia. Quando a ingestão é insuficiente, por um período prolongado, o organismo tem que pegar energia de outro local. E de onde que ele faz isso? Ele tira ali do músculo. Então as proteínas do músculo, elas viram energia. E a gente chama isso de neoglicogênese. Ela transforma, a proteína se transforma em glicose para dar energia para conseguir executar aí os treinos. Ele acertou muito em aumentar o tempo do sono. O sono melhora ali a recuperação muscular, ajuda na produção de hormônios, né, como o hormônio de crescimento, testosterona. Agora, reduzir o treino pode ainda não resolver o problema, Milton. O mais importante, ele tem que revisitar aí a alimentação. Uma dieta rica em proteína é fundamental, como ele já faz, mas não substitui a necessidade do carboidrato. Eles precisam estar presentes na quantidade, pelo menos adequada, ou antes e depois, ali, pelo menos do treino, para fornecer energia que ele precisa para poupar a musculatura. Então, vale lembrar que uma pessoa que já foi obesa, é muito comum ter medo de carboidrato. A gente fala que as pessoas ficam carbofóbicas. Não precisa ter medo de carboidrato, Cássia. O que a gente precisa ter ali é sincronizar ali a necessidade que ele gasta de energia, então a quantidade de carboidrato, esse carboidrato ser de uma boa qualidade. Dessa forma, ele consegue comer carboidrato, um bom carboidrato, na hora certa e na quantidade adequada. Então, qual que é a orientação no caso do Valdemir? Mantenha a musculação, ela é essencial para manter a massa magra. Ajuste esse carboidrato na quantidade necessária. Prioriza o sono, como ele já está fazendo. Agora, se ele voltar, não é para ele diminuir o treino dele para não perder músculo. Na verdade, ele tem que adequar a alimentação dele. Então, procurar um nutricionista, um médico de esporte, alguém que faz essa adequação, não diminuir o exercício. A não ser que ele precise diminuir o exercício para aumentar o sono. Aí tudo bem, acho que dá para... Tanto que ele já treina, é o suficiente. Não precisa treinar tantas horas, né? Então, acho que ajustar a hora de sono é muito importante, como ele já fez. Mas o mais importante é pegar um profissional para que ajuste a quantidade de energia, ou seja, de carboidrato na dieta, sem medo, tá? Sem medo, Valdemir, de comer carboidrato. E com certeza aí você vai conseguir ajudar a preservar a sua massa magra.
0: Muito obrigado, Eduardo Hauen. Até amanhã.
1: Até amanhã. Bom dia a todos.
2: Até.
0: 6:30.
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0: Quinta-feira, 23 de julho de 2026. O governo vai receber hoje representantes da Confederação Nacional da Indústria para discutir medidas de mitigação ao tarifaço americano. No primeiro dia de vigência da nova sobretaxa, o presidente Lula assinou uma medida provisória que libera 18 bilhões e meio de reais para socorrer empresas afetadas. A defesa do Rio Grande do Sul confirmou que mais de 1.000 pessoas precisaram sair de casa em razão das chuvas intensas que atingem o estado desde a última semana. O número de municípios afetados pelos temporais chegou a 169. Cidades como Paraí e Passo Fundo registraram acumulados de chuva superiores a 170 milímetros em apenas 24 horas. As cheias provocaram alagamentos, quedas de barreiras e bloqueio em rodovias estaduais e federais nas regiões da Serra, Vale do Taquari Central e Fronteira Oeste. O Centro de Investigação e Prevenção de Acidentes Aeronáuticos vai divulgar nesta quinta-feira o relatório final sobre a queda de um avião da Voepass no interior de São Paulo em agosto de 2024. O documento apresenta o detalhamento técnico e os fatores que contribuíram para o acidente. Na ocasião, 62 pessoas morreram. O CENIPA fará uma reunião reservada com os familiares das vítimas para detalhar as conclusões. O relatório tem caráter preventivo e não aponta culpados, nem atribui responsabilidades civis ou criminais, mas servirá de subsídio para o inquérito conduzido pela Polícia Federal. No horário de Brasília, 6h33.
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0: 6:34.
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0: Se existisse uma empresa que apagasse memórias, o que você pagaria para esquecer?
1: Eu não sou a ideal, Joe. Eu sou uma mulher neurótica que procura um pouco de paz. Não sou perfeita.
2: Eu não consigo ver nada que eu não goste em você.
1: Mas vai
2: Agora
1: ver.
2: Agora eu não consigo.
1: Mas vai ver. Né? Vai acabar achando alguma coisa. Eu vou ficar entediada e sufocada porque é assim que acontece comigo.
2: Tudo bem.
1: Tudo bem.
0: O cinema já fez essa pergunta. No filme Brilho Eterno de Uma Mente Sem Lembranças, estrelado por Jim Carrey, uma empresa apaga pessoas que lhe machucaram da sua cabeça. Terminou um relacionamento e ficou doendo? Você vai lá, dorme, acorda sem aquilo. O personagem contrata o serviço para apagar a mulher que amou. No meio do processo, com a memória já sendo deletada, ele se dá conta de que quer parar. Apagar a dor apagava junto tudo que valeu a pena. A dor vinha grudada no amor. Tirar uma levava a outra. Semana passada, a inteligência artificial recriou o gol mais bonito de Pelé, aquele que ninguém filmou. O que só existia na memória de quem viu, a máquina trouxe de volta em imagem. A gente se emociona, claro. Comemora recuperar o que sumiu. Fico pensando no contrário. E o que ficou? Quanto a gente pagaria para apagar a cena feia que insiste em voltar? Trauma é isso. Um filme que roda sozinho, na hora que ele quer, sem legenda, sem controle remoto. Bessel van der Kolk escreveu um livro cujo título já diz tudo. O corpo guarda as marcas. A memória do trauma é diferente das outras. As outras você acessa quando quer. Já o trauma, ele que te acessa quando ele quer. Se a empresa do filme existisse, a fila real seria de gente querendo esquecer medo, abuso, violência, abandono. Memória que é dor do começo ao fim, sem nenhuma parte boa para preservar. E mesmo assim ficaria o nó. Junto com a dor, a gente perderia o aprendizado. A marca que machuca é a mesma que ensina a não voltar lá. Então temos uma pergunta. Uma vida sem nenhuma cicatriz seria mais leve? Talvez. Só que teria um problema. Seria uma vida que não aconteceu, cujas lições dolorosas poderiam se repetir por termos resolvido apagar, junto com a dor, as lições que os eventos nos trouxeram. Ainda assim, é compreensível nosso esforço por querer esquecer. É compreensível e humano.
3: Esse é o Rossandro Klinger, que hoje nos deixou com vontade de assistir de novo o Brilho Eterno de Uma Mente Sem Lembranças. Se você quiser ouvir novamente esse comentário, vai lá no nosso site cbn.com.br.
4: 6:37 agora, da hoje aqui no Jornal da CBN, nós teremos mais um capítulo da série 50 Debates para o Brasil. E vamos trazer para a nossa conversa tema relacionado à segurança pública, que é das maiores preocupações dos brasileiros, e todas as pesquisas têm mostrado isso com muita clareza. Aliás, até pela dimensão desse tema, nós iremos debater diferentes assuntos relacionados à segurança pública. Nós vamos começar hoje com aquela discussão em torno da utilização de câmeras corporais por policiais. Nossos convidados são o Coronel José Vicente e a diretora executiva do Fórum Brasileiro de Segurança Pública, Samira Bueno. Os debates acontecem sempre logo depois das 8:30. 6:38.
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0: 6h44.
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2: O vice-presidente Geraldo Alckmin reafirmou que o governo federal não descarta acionar a lei da reciprocidade em resposta ao tarifaço imposto pelos Estados Unidos. Mas a prioridade é manter as negociações e evitar uma guerra comercial. No mesmo evento em São Paulo, o governador Tarcísio de Freitas disse que o Brasil deve apostar exclusivamente na negociação, sem adotar qualquer tipo de retaliação.
3: O vice-presidente Geraldo Alckmin afirmou que o governo federal não descarta acionar a lei da reciprocidade em resposta ao tarifaço imposto pelos Estados Unidos, mas reforçou que a prioridade é manter as negociações e evitar uma guerra comercial. Em agenda na capital paulista, Alckmin disse que novas reuniões com os setores afetados estão previstas e afirmou que o governo continuará negociando enquanto busca novos mercados para as exportações brasileiras. Segundo o vice-presidente, a tarifa de 25% é injusta, já que a alíquota média cobrada pelo Brasil sobre produtos americanos é de 3,1%.
4: Não tem retaliação, né? A ideia não é fazer retaliação. A ideia é buscar solução, né? A lei de reciprocidade é um instrumento importante que o governo tem para avaliar, adequar, enfim.
5: Está
4: na mesa, mas esse não é o objetivo. O objetivo não é fazer guerra comercial, o objetivo é resolver o problema. No que depender do Brasil, a expectativa é essa.
3: Questionado sobre a atuação de Flávio Bolsonaro nas tratativas com autoridades americanas, Alckmin evitou citar o senador, mas afirmou que alguns maus brasileiros levam informações erradas, equivocadas, prejudicando a economia brasileira, as empresas e os empregos. Também presente no evento, o governador de São Paulo, Tarcísio de Freitas, falou pela primeira vez sobre o novo tarifaço. Como a CBN mostrou, aliado de Flávio Bolsonaro, o governador vinha evitando se manifestar publicamente sobre o assunto desde o anúncio da nova taxação. Nesta quarta-feira, defendeu que o Brasil mantenha as negociações com os Estados Unidos e descarte uma resposta baseada na lei da reciprocidade.
6: O caminho é negociar, continuar negociando. Não faz sentido nenhum a aplicação de lei de reciprocidade, porque eu acho que a gente só agrava a situação, não vai ganhar nada com isso. Então, é importante que a negociação seja continuada, né? Que ela não pare, que ela não cesse, tem espaço para negociar. Então, eu acho que o que o Brasil tem que fazer é continuar negociando.
3: Tarcísio também afirmou que o Estado de São Paulo pode adotar medidas para reduzir os impactos do tarifaço sobre as empresas exportadoras, como a antecipação da liberação de créditos de ICMS para reforçar o fluxo de caixa das empresas, além de acompanhar as linhas de crédito anunciadas pelo governo federal e avaliar pedidos do setor produtivo, como redução de juros e mudanças nas operações de crédito. De São Paulo, Bruna Barbosa.
2: Em seguida, a gente conversa com Walter Fanganello Mairovid, aqui no Jornal da CBN.
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0: 6h49.
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0: Muito bom dia, Walter Fanganello Mairovich.
1: Bom dia, Milton. Bom dia, ouvintes. E boa jornada, Cássia, nesta esmeraldina manhã.
2: É, esmeraldina manhã. Ótimo dia para você também, Mairovich.
1: Ô, Milton, pelo calendário eleitoral, no próximo 5 de agosto, terminará o prazo para as realizações das convenções partidárias. E dessas convenções sairão os nomes dos candidatos. No sábado próximo, deverá, por exemplo, ser confirmada a candidatura de Eduardo Bolsonaro. Atenção, dia 15 de agosto, isso é importante, terminará o prazo para o registro eleitoral dos candidatos. Teremos então, Milton, e pela Justiça Eleitoral, a aferição, a verificação da elegibilidade dos postulantes. Por exemplo, a condenação criminal definitiva, enquanto durarem os seus efeitos, impede o registro da candidatura. E, como sabemos, a lei da ficha limpa representa obstáculo intransponível para o registro do candidato. Mas, Milton, existe uma zona cinzenta, onde os que desprezam a democracia e o Estado de Direito atuam e abusam. A respeito disso, abuso, atuação ilegítima, num evento com a presença de embaixadores, Flávio Bolsonaro desinformou a respeito de urnas eletrônicas que serão utilizadas. Lógico, o interesse de influenciar eleitores mal informados, tumultuar e desacreditar a Justiça Eleitoral. No resumo, Milton, o Flávio Bolsonaro afirmou que as urnas eletrônicas empregadas pela Justiça Eleitoral brasileira têm a mesma origem das urnas fabricadas pela empresa venezuelana Smartmatic. E estas urnas da Smartmatic foram usadas, segundo a CIA e disse Flávio, em fraude nas eleições venezuelanas. Flávio, na verdade, voltou, Milton, a repetir irresponsavelmente o discurso do pai Jair. E ele, Flávio, já tinha colocado sob suspeita as urnas quando, há poucos dias atrás, discursou nos Estados Unidos em evento que reuniu radicais de direita. Caso Flávio já estivesse com o pedido de registro protocolado, Milton, ele poderia ter tido indeferido a sua pretensão, ou até ter tido cancelado o registro da sua candidatura pela difusão de fake news, de mentiras, de inverdades. Caso já estivesse em curso a propaganda eleitoral, o Flávio teria cometido o crime eleitoral tipificado no artigo 323 do Código Eleitoral. É crime eleitoral, Milton, está na lei, divulgar na campanha fatos inverídicos com capacidade de influenciar o eleitor.
2: Então, tudo indica que não foi um acaso ele ter escolhido esse momento e esse evento para difundir mentiras sobre as urnas eletrônicas.
1: Sim, Cássia. Aliás, ele repetiu o discurso que ele já tinha feito nos Estados Unidos. Então, é reincidente. Flávio, Cássia, lógico, sabia que se aproveitava da presença de embaixadores para voltar a colocar sob suspeita a futura eleição presidencial. E mais uma vez colocar o pai Jair como tendo sido vítima de eleições fraudadas. Flávio Bolsonaro só não teve a coragem de manter essa sua afirmação. Covardemente, Flávio colocou o rabo entre as pernas e se retratou, Cássia. No quesito covardia, ele imitou o pai. Afinal, como ensina o povo, os que saem aos seus nunca degeneram. O ponto, Cássia, é que o Flávio desrespeitou princípios constitucionais e legais que regem as eleições. Desprezou a democracia e o Estado de Direito. Temos a respeito vários princípios aplicáveis no direito eleitoral. Por exemplo, o da soberania popular, o princípio republicano, o princípio da liberdade do voto. O Flávio violou descaradamente o princípio da lisura das eleições. Procurou, como pré-candidato, colocar em dúvida a eleição futura e a imparcialidade da justiça eleitoral. Por isso, Cássia, mediante provocação de partidos e do próprio Ministério Público, deveria, pela justiça eleitoral, ele ser advertido. Um tipo cartão amarelo, para não continuar a ser leviano, mentiroso e parar com as suas costumeiras canalices. Obrigado.
0: Muito obrigado. Walter Fanganello Mairovich, um bom dia, até mais.
1: Bom dia, até.
2: Até. 7 horas.
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0: Quinta-feira, 23 de julho de 2026. O Rio de Janeiro concentra 40% dos roubos de medicamentos no Brasil. É o que revela a Abradmex, que é a Associação Brasileira dos Distribuidores de Medicamentos Especializados, Excepcionais e Hospitalares. A situação apresenta riscos de desabastecimento e impacto na saúde dos pacientes. Uma operação contra o crime realizada nesta semana revelou um mercado clandestino em expansão. O aumento dos roubos, especialmente de remédios caros, pressiona custos com segurança e seguros e pode afastar distribuidoras do estado do Rio e afetar a competitividade empresarial. A informação foi divulgada pelo jornal O Globo. O cantor Roberto Carlos, de 85 anos, será submetido a uma cirurgia para retirada da vesícula. Segundo a equipe do artista, o procedimento já estava previsto, a recuperação deve ser rápida e a agenda de shows não terá alterações. A Câmara dos Deputados dos Estados Unidos aprovou um orçamento recorde de defesa. O valor chega a US$ 1,150 bilhões. O texto teve 216 votos favoráveis, 212 contrários e ainda tem de passar pelo Senado. Os parlamentares democratas se opuseram ao montante autorizado para o Pentágono em um momento em que o presidente Donald Trump e aliados cortam gastos relacionados a programas sociais. O Partido Democrata também é contra a guerra no Oriente Médio, que até o momento custou US$ 37,5 bilhões aos cofres americanos. No horário de Brasília, 7:02.
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0: 7:03.
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2: Muito bom dia a você que escolheu ficar mais bem informado ouvindo o Jornal da CBN na manhã desta quinta-feira, 23 de julho de 2026. E nós começamos com as informações de Brasília. Felipe Igreja, bom dia para você.
3: Bom dia, Milton. Bom dia a todos. O presidente Lula anunciou ontem a liberação de 18 bilhões e meio de reais em crédito para as empresas afetadas pelo tarifaço imposto pelos Estados Unidos. A nova etapa do Brasil Soberano pretende ampliar o apoio às empresas exportadoras e também setores prejudicados pelos impactos da guerra no Oriente Médio. Do total, 13 bilhões e meio de reais serão destinados por meio de recursos do Tesouro Nacional, enquanto outros 5 bilhões serão disponibilizados pelo BNDES. O financiamento deve atender empresas de setores como aço, alumínio, automotivo, madeira, máquinas, fertilizantes, farmacêutico, têxtil e minerais críticos, além de exportadores afetados pela redução dos embarques para o Golfo Pérsico. A liberação dos financiamentos será definida conforme a demanda de cada segmento, com regras elaboradas por um comitê interministerial. Durante o anúncio, o presidente Lula disse que o Brasil não vai ficar chorando pelas exportações que não irão aos Estados Unidos e afirmou que o país está buscando novos mercados.
4: Há males que vêm para bem. Na política, costuma-se dizer, toda vez que aparece uma crise, seja no campo da política, da economia ou na saúde, a sociedade sempre encontra um jeito de sair mais forte. Ninguém, mesmo a decisão abrupta do governo americano de achar que fazendo a taxação que ele fez, sem comunicar ninguém, sem conversar com ninguém, que o mundo ia ruir, o que está acontecendo no mundo? As pessoas estão aprendendo a se mexer. As pessoas estão aprendendo a conversar com outras pessoas que pareciam que eles não sabiam conversar.
3: Entre as exigências para acesso ao crédito do Brasil Soberano está a manutenção de parte dos empregos, embora os empresários defendam uma flexibilização dessa contrapartida. Apesar disso, a medida agradou setores como o de maquinário. O presidente da ABMAC, José Veloso, acredita que haverá demanda para a proposta apresentada.
5: 18 bilhões parece ser um recurso suficiente, né? A notícia é boa, vai ajudar bastante, eu acredito que vai ter demanda e o recurso é bastante interessante e a rapidez que o governo lançou o programa. Então, a avaliação é positiva.
3: O governo mantém negociações diplomáticas para tentar evitar uma nova tarifa de 12,5% que poderá ser anunciada pelos Estados Unidos na sexta-feira no âmbito da investigação comercial da seção 301. Segundo o Ministério do Desenvolvimento, a expectativa é que eventual taxação atinja todos os setores. A estratégia agora é evitar que a tarifa seja cumulativa. Milton.
2: As informações foram do Felipe Igreja.
0: O preço do petróleo Brent voltou a disparar e ultrapassou hoje a marca de 96 dólares por barril, atingindo o maior patamar desde o início do mês passado. A alta reflete

0: Federal Reserve a manter os juros elevados por mais tempo para conter a inflação, o que gera cautela nos mercados financeiros internacionais.
1: Agora são 7:08, nós falamos ao vivo do Rio de Janeiro, o repórter Diogo Bugalho, que tem informações sobre as homenagens a Luiz Carlos Barreto, que morreu ontem aos 98 anos. Diogo Bugalho.
2: Milton, vai ser enterrado nessa quinta-feira aqui no Rio de Janeiro o produtor e cineasta Luiz Carlos Barreto, que, como você disse, morreu ontem aos 98 anos de idade. O velório vai ser aberto ao público logo mais às 11 da manhã no Palácio da Cidade, zona sul aqui da capital fluminense. A prefeitura decretou luto oficial de 3 dias. Nome lendário do cinema brasileiro, o produtor, diretor e fotógrafo estava internado desde terça-feira e não resistiu a complicações pulmonares. Ao longo da carreira, Barretão participou do movimento do Cinema Novo, que revolucionou o setor nos anos 60 e ajudou a levar às telas clássicos como Dona Flor e Seus Dois Maridos e Vidas Secas. Nas últimas horas, inúmeros profissionais da cultura prestaram homenagens a Luiz Carlos Barreto. Um deles foi o diretor e produtor Andrusha Waddington, que falou que a CBN destacou a relevância do Barretão, como era carinhosamente conhecido, para a formação da identidade do cinema nacional.
3: Hoje é um dia muito triste para o cinema brasileiro. Luiz Carlos Barreto, nosso querido Barretão, é uma lenda, está viva dentro de nós. Ele é um dos pais do cinema brasileiro. Sua cinematografia cruzou décadas, inventando e reinventando a maneira de fazer cinema no Brasil. Um grande fotógrafo, um grande produtor, um grande diretor, um grande amigo. Era um todo coração. E que você, meu querido Barreto, meu professor, descanse em paz. Muito obrigado por tudo.
2: Barretão também foi o responsável por impulsionar a carreira de grandes nomes aí da dramaturgia. Um deles foi Marcos Palmeira, que também fez a sua homenagem ao produtor.
4: Muito triste, né? Uma referência forte do cinema brasileiro, da nossa cultura, lutou tanto pelos direitos do cinema, né? Pela valorização do cinema nacional. Eu, a minha carreira mesmo, eu devo muito a ele, né? No início, acho que ele, né, foi um grande entusiasta, assim, do meu trabalho.
2: Nascido em 1928 em Sobral, no interior do Ceará, Luiz Carlos Barreto se mudou para o Rio de Janeiro em 1947, aos 19 anos, e começou a trabalhar como repórter e fotógrafo, mas logo migrou para o cinema. Ele fundou a produtora LC Barreto em 1963, empresa aí que existe até hoje e foi a responsável por levar às telonas grandes clássicos do cinema nacional. Na vida pessoal, ele conheceu a companheira de toda a vida, Lucy Barreto, em 1952 e casou com ela em 54, 2 anos depois. Eles tiveram os filhos Bruno, Fábio e Paula Barreto, todos envolvidos com cinema. Paula é quem hoje comanda a produtora, enquanto Bruno segue trabalhando como diretor. Fábio também foi diretor, mas sofreu um grave acidente de carro em 2009 e morreu 10 anos depois, em 2019. Barreto deixa, portanto, a esposa Lucy, os 2 filhos e 9 netos. Milton.
1: As informações foram do Diogo Bugalho, no Rio de Janeiro, agora que são 7:11.
0: Do Rio de Janeiro, vamos agora a Campinas, em São Paulo. Temos informação sobre o relatório final, sobre a queda do avião da Voipaz, queda que aconteceu em 2024, no interior de São Paulo. E o Felipe Pereira tem os detalhes para a gente. Bom dia, Felipe.
5: Oi, Cássia, bom dia. O Centro de Investigação e Prevenção de Acidentes Aeronáuticos, o CENIPA, divulga hoje o relatório final sobre a queda do avião da Voepaz em Vinhedo. O acidente, que eu lembro, aconteceu em 9 de agosto de 2024 e matou 62 pessoas. Antes da divulgação pública, o documento vai ser apresentado aos familiares das vítimas. Depois, às 5 horas da tarde, os investigadores concedem uma entrevista coletiva em Brasília para detalhar as conclusões do trabalho. O relatório reúne o resultado de quase 2 anos de investigação técnica para identificar os fatores que contribuíram para a queda do ATR-72-500, que fazia o voo entre Cascavel, no Paraná, e Guarulhos, na Grande São Paulo. Durante a apuração, o CENIPA analisou as caixas pretas da aeronave, reconstituiu o voo, examinou motores e sistemas de degelo, estudou as condições meteorológicas e avaliou registros de manutenção e documentos operacionais. Também foram feitas entrevistas com com pilotos, mecânicos, despachantes e familiares dos tripulantes. Os investigadores ainda analisaram mais de 15 mil voos realizados por aeronaves do mesmo modelo da frota da companhia, além de testes em simuladores e um voo experimental com

0: outro ATR-72500. Segundo o CNIPA, foram examinados componentes responsáveis pelo controle dos sistemas da aeronave até as lâmpadas dos painéis para verificar quais estavam acesas nos momentos finais do voo. Antes da divulgação, o relatório passou por revisão de órgãos internacionais. O documento foi analisado pela agência francesa responsável por investigações de acidentes aeronáuticos, já que o ATR foi desenvolvido na França, e também pelo órgão canadense ligado ao projeto dos motores da aeronave. O CNIPA destacou que a investigação tem caráter preventivo, por isso o relatório não aponta culpados nem define responsabilidades civis ou criminais. O objetivo é identificar fatores contribuintes e emitir recomendações para aumentar a segurança da aviação. Paralelamente, a Polícia Federal tem uma investigação para apurar os possíveis crimes relacionados ao acidente. O inquérito está em fase final, aguarda a divulgação do relatório do CNIPA e pode ser encaminhado ao Ministério Público Federal. As famílias das vítimas também aguardam o encerramento da apuração criminal para avançar com medidas judiciais relacionadas ao caso. A queda ocorreu no quintal de uma residência em um condomínio no município de Vinhedo, aqui na região de Campinas. As 62 pessoas que estavam a bordo morreram. Nenhum morador da casa ficou ferido. O caso foi o acidente aéreo mais grave registrado no Brasil desde o ano de 2007. Cássia.
1: Muito obrigada, Felipe Pereira.
2: Agora são 7 horas e 14 minutos, nós vamos até o Rio Grande do Sul. O estado vem enfrentando mais uma vez uma série de problemas com enchentes, cota dos rios subindo a níveis preocupantes, chuva forte em algumas regiões. E o Gustavo Gossen atualiza essas informações para nós agora de Porto Alegre. Bom dia, Gustavo.
3: Bom dia para você, Milton. Ouvintes da CBN, quase 170 cidades gaúchas registram danos. Desde o início dessas chuvas, ainda na quinta-feira passada, mais de 1.000 pessoas estão fora de casa no estado, conforme a última atualização da Defesa Civil do Rio Grande do Sul. 728 pessoas estão em abrigo, sua maioria 373 no município de Lajeado. Os demais municípios que registram desabrigados: Cruzeiro do Sul, Mussum, Estrela, Encantado, Santa Cruz do Sul, Arroio do Meio, entre outros, também as pessoas que estão desalojadas. São 4 rios que estão acima da cota de inundação ainda. O Rio Taquari, acima da cota em Arroio do Meio, Montenegro e Lajeado. O Rio Jacuí atingiu a cota de inundação em São Jerônimo e se aproxima da cota em Triunfo. O Rio Caí também superou a marca de inundação em São Sebastião do Caí. Chegou a 11,42 metros, mas agora está um pouco abaixo, em 10,18 metros. O Rio Uruguai, em Iraí, que inunda acima de 8 metros, esse está bem acima, está em 11,61 metros. Essas águas desaguam aqui na bacia do Guaíba, em Porto Alegre. O nível do Guaíba em Porto Alegre, neste momento, 1,90 metros. A previsão de que atinja a cota de alerta, que é de 2,60 metros, entre amanhã e sábado. A cota de inundação é de 3 metros. Aí o risco é de alagamentos, principalmente na região das ilhas. Conforme a Prefeitura de Porto Alegre, 2 abrigos já estão preparados em 2 bairros em caso de necessidade. E em Eldorado do Sul, município vizinho e um dos mais atingidos lá na enchente de 2024, a Defesa Civil de Eldorado do Sul já iniciou o acionamento do plano de contingência para bairros nas regiões ribeirinhas. Milton.
2: Muito obrigado. Essas foram as informações do Gustavo Gossen, ao vivo, de Porto Alegre, agora que são 7 horas e 16 minutos.
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1: 7:18.
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0: Quinta-feira, 23 de julho de 2026. O cineasta, produtor e fotógrafo Luiz Carlos Barreto será velado hoje em cerimônia aberta ao público no Palácio da Cidade, no Rio de Janeiro. Barretão morreu ontem aos 98 anos, em decorrência de complicações pulmonares. O cearense foi integrante do Cinema Novo nos anos 1960 e assinou a direção de fotografia de clássicos como Vidas Secas e Terra em Transe. Como produtor, ele foi essencial na consolidação da indústria audiovisual brasileira e liderou sucessos de bilheteria, como Dona Flor e Seus Dois Maridos. Na década de 1990, Barretão foi peça-chave na retomada do cinema nacional ao atuar na defesa de leis de incentivo após o fim da Embrafilme. A Justiça Federal do Paraná anulou a denúncia e determinou o trancamento da ação penal que investigava a suspeita de crimes de corrupção e lavagem de dinheiro relacionados à Operação Lava Jato. O Ministério Público Federal ainda pode recorrer da decisão. A medida afeta diretamente 6 réus denunciados na ação penal. O governo do presidente Donald Trump avalia a realização de uma ação militar no Mali contra um grupo extremista ligado à Al-Qaeda. A proposta, no entanto, gera divergências entre integrantes da gestão do republicano, de acordo com o jornal The Washington Post. Desde um golpe militar em 2021, o país da África é governado por uma junta que rompeu relações com o Ocidente, aproximou-se da Rússia e conta com mercenários para combater insurgentes. Uma eventual operação liderada pelos Estados Unidos no Mali pode elevar o risco de atritos entre militares americanos e russos. No horário de Brasília, 7h31.
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0: 7h32.
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2: Vamos voltar a Brasília, acionando aqui a Raiane Veloso, que tem outras informações a propósito do recebimento de R$500 mil por uma empresa, ou de uma empresa de contabilidade, por parte do escritório de advocacia do presidenciável Flávio Bolsonaro. Ele é advogado, ele tem o escritório do qual ele é o único sócio, e teria recebido esse dinheiro de uma empresa de contabilidade que é ligada ao escândalo do Banco Master. A Rani Veloso explica essa história para nós agora em Brasília. Rani, bom dia.
3: Bom dia, Milton, Cássia, a todos que nos acompanham. É isso mesmo. O escritório de advocacia do senador e pré-candidato à presidência Flávio Bolsonaro emitiu duas notas fiscais de R$500 mil cada para a empresa Copenhague Assessoria e Consultoria, que é investigada por receber repasses do Banco Master. O pré-candidato à presidência, porém, disse que nas redes sociais que a relação é completamente legal e privada. O caso foi revelado pelo Metrópolis e confirmado pelo Globo. As notas foram emitidas em 7 de abril de 2025 e canceladas no mesmo dia. Em redes sociais, o senador declarou que negociou com a Copenhague, mas recusou a prestação de serviços. 2 dias após o cancelamento, o escritório de Flávio emitiu uma nova nota fiscal no valor de R$500 mil para a empresa Contábil Correa por serviços de assessoria jurídica. A Contábil Correa é registrada em nome de Rogério Novo, que assumiu a direção da Copenhague em setembro de 2025, substituindo Arthur Figueiredo. Figueiredo, gestor da administradora de fundos Trust DTVM, é citado nas investigações do caso Master. A Trust e a defesa dos citados negam irregularidades e afirmam que a atuação seguiu a legislação vigente, mas a empresa recebeu R$ 57 milhões e R$ 900 mil do Master entre 2024 e 2025, de acordo com documentos da Receita que foram obtidos pela CPI do crime organizado. De acordo com o senador Flávio Bolsonaro, a contratação, como eu havia dito, não chegou a ser efetivada e ele classificou a publicação do fato como uma tentativa de vincular falsamente o nome dele ao do Master. Vamos ouvir.
4: Eu fiz um trabalho para uma empresa, fui contratado para isso, prestei serviços advocatícios, tudo certo, relação completamente legal e privada. E em outra oportunidade, eu não aceitei trabalhar para esta empresa chamada Copenhague, que supostamente é usada por Vorcaro, foi usada por Vorcaro para fazer pagamentos para algumas pessoas. Não foi o meu caso. Eu estou tendo que explicar por que eu não recebi o dinheiro desta empresa, porque eu não quis trabalhar como advogado para elas. Cancelei duas notas fiscais.
3: Bom, ao Metrópolis, o empresário Rogério Lourenço Novo disse que usou a consultoria para contratar o escritório de Flávio para prestar serviços aos clientes da empresa de contabilidade. Questionado para quais dos seus clientes Flávio Bolsonaro prestou serviço, Rogério Lourenço disse que tem mais de 200 e não se lembra nem para quem nem o que foi feito. Em nota, a Contábil Correia afirmou que contratou o escritório de Flávio em fevereiro de 2025 para a prestação de serviços de assessoria jurídica a um conglomerado de empresas que não possui qualquer vinculação com o Banco Master. E afirmou que a empresa não mantém e jamais manteve qualquer relação com o banco de Daniel Vorcaro. Milton.
2: Muito obrigado, Rani Veloso. Até queria deixar aqui para esclarecer para o nosso ouvinte, porque nós estamos falando aqui desta empresa que tem como nome Copenhague e Assessoria e Consultoria S.A. Essa empresa que é apontada pela Polícia Federal como empresa de fachada do conglomerado lá do Banco Master. Essa Copenhague não tem absolutamente nada a ver com aquela rede de franquia Copenhague, que é quase centenária, está para completar aí 100 anos, criada aqui no Brasil, que é a tradicional rede brasileira de chocolates. Que, inclusive, coincidência, que inclusive Flávio Bolsonaro tinha uma unidade. Você vai lembrar dessa história lá no início, quando se falava de quais eram as fontes de renda de Flávio Bolsonaro, e ele tinha uma unidade desta rede de chocolates Copenhague, mas não tem absolutamente nada a ver com essa outra aqui que está sendo citada agora. Aliás, a Copenhague da rede de chocolates é com K, e esta aqui é com C. 7:38.
0: Vamos agora a Minas Gerais, temos mais informações das investigações do caso daquela sargento da PM que foi levada a um hospital pelo próprio marido, já morta, ele está preso e as investigações deste caso continuam. A Ana Nunes está conosco e traz os detalhes. Bom dia, Ana.
5: Bom dia para você, Cássia, bom dia para o ouvinte. Pois é, imagens de câmeras de segurança do apartamento desse casal de militares, Michele Azevedo e Eduardo Abner de Oliveira, em Belo Horizonte, mostram o sargento carregando o corpo da mulher já morta. Conforme o registro de vídeo do prédio, o sargento coloca a vítima no carro e vai em direção ao Hospital Odilon Berings, um hospital que fica aqui na região noroeste de Belo Horizonte, para buscar atendimento médico na noite da última segunda-feira. Ao chegar no local, as equipes de saúde identificaram que a capitã Michele já estava sem sinais vitais há pelo menos 4 horas, Cássia. Diante disso, a polícia militar foi acionada e o sargento preso em flagrante. Desde então, esse caso é investigado pela Polícia Civil de Minas, que além da coleta de imagens das câmeras do prédio, iniciou a oitiva de testemunhas como familiares e conhecidos desse casal. Daniele da Silva, inclusive, é vizinha da vítima e contou que gravou um vídeo na porta do apartamento dos militares que mostra manchas parecidas com sangue. Segundo ela, as brigas entre os dois eram frequentes.
6: Quando eu cheguei, estava aqui no chão e tal, que ele tinha saído às 9:30 da noite, eu cheguei 9:45, quase que eu dava de frente com ele ali, né, no elevador. Aí eu vi as gotas de sangue, até filmei na hora as gotinhas de sangue lá, eu falei assim, hoje o negócio foi mais sério, né, já dava para saber que um dia poderia acontecer o pior.
5: A expectativa também, Cássia, é de que nos próximos dias a Polícia Civil divulgue um laudo com as causas da morte da capitã Michele Azevedo. Segundo os médicos, ela apresentava hematomas no corpo e também uma grave lesão na cabeça. O corpo da vítima foi enterrado nessa quarta-feira em um cemitério aqui da capital e o velório e enterro foram acompanhados por familiares que pediram a condenação do companheiro da vítima. Colegas da corporação e da cavalaria da PM também prestaram homenagens a Michele. Na ocasião, a comandante-geral da Polícia Militar de Minas, a coronel Cleide Rodrigues, afirmou que Michele é mais uma vítima de violência doméstica.
7: Nos meus 29 anos de polícia e 2 meses aproximadamente de comando da instituição, eu aprendi uma coisa. Não existe nada mais triste do que a perda de uma vida. A morte da capitã Michele e de todas as outras mulheres em virtude da violência doméstica e familiar contra a mulher, ela nos toca a alma e ela nos motiva cada vez mais a lutarmos contra esse inimigo visível e muitas vezes invisível que assola a nossa sociedade.
5: Nessa quarta-feira ainda, Cássia, a Justiça também decretou a prisão preventiva do sargento Eduardo Abner. A defesa dele, inclusive, disse que recebeu com respeito a decisão e que, por enquanto, não vai se manifestar sobre esse caso. O sargento acumula registros anteriores de violência doméstica e também chegou a ser expulso da Polícia Militar em 2009, mas foi reintegrado à Polícia Militar por decisão da Justiça em 2015. Eu volto com você.
0: Muito obrigada. Essa foi a Ana Nunes.
2: 7:41 agora. Mais de 2 mil produtos brasileiros serão atingidos pelo novo tarifaço dos Estados Unidos contra o Brasil. A taxa começou a valer ontem, com impacto estimado em US$ 11 bilhões.
8: Os setores econômicos mais afetados pelo tarifaço estimam prejuízos milionários devido à alíquota de 25% imposta pelos Estados Unidos. A taxa entrou em vigor nesta quarta-feira e afeta principalmente segmentos de madeira, calçados, máquinas agrícolas e peças industriais. Isso porque esses produtos são desenvolvidos sob medida para compradores americanos e não podem ser enviados rapidamente a outros mercados. Segundo a Agência Brasileira de Promoção de Exportações e Investimentos, a medida pode restringir até 11 bilhões de dólares. Os estados de São Paulo e Santa Catarina concentram 52% desse valor. Mais de 2.375 produtos nacionais serão atingidos. É o caso da indústria calçadista. Conforme o presidente executivo da AB Calçados, Haroldo Ferreira, só em Franca, no interior paulista, 40% das exportações locais são destinadas aos americanos.
9: Hoje, de cada 5 dólares gerados pelas exportações brasileiras, 1 dólar é do mercado norte-americano. Os impactos mais severos devem acontecer nos polos de São Paulo, principalmente a região de Franca, do Vale dos Sinos, do Ceará, da Bahia, da Paraíba. Infelizmente, não existe uma possibilidade de substituir o mercado norte-americano, porque todos os produtos que são enviados para esse mercado são desenvolvidos com a marca do cliente, por isso não se pode comercializar esse produto num outro mercado.
8: Superintendente da Associação Brasileira da Indústria de Madeira Processada Mecanicamente, Paulo Pupo, aponta que metade das exportações brasileiras vai para os Estados Unidos.
10: De tudo que o Brasil exporta de produtos de madeira processada, em média 50% tem destino aos Estados Unidos. E alguns segmentos de produtos, como é o caso das nossas molduras de madeira, que tem no mercado americano quase que 100% da sua comercialização. E isso coloca em xeque a competitividade do setor como um todo. Muitos segmentos de produtos foram desenvolvidos para atender aos clientes americanos. Então, esse volume muito grande que nós temos para os Estados Unidos, infelizmente, nós não conseguimos mudar a trajetória deles no mercado internacional.
8: Fabricantes tentam ampliar as vendas para a Ásia, Europa, Mercosul e o Oriente Médio. Mas esses mercados pagam menos ou não conseguem adquirir todo o volume. O presidente da Associação Brasileira da Indústria de Autopeças e do Sindicato Nacional da Indústria de Componentes para Veículos Automotores, Cláudio Saad, estima um impacto milionário.
11: Nós sabemos que muitas autopeças são desenvolvidas para veículos e aplicações específicas. E, portanto, nós temos dificuldade de redirecionar esses produtos para outros mercados. Mas, de toda forma, desde o último tarifaço, nós temos trabalhado forte para desenvolver as exportações para novos países.
8: Nesta quarta-feira, o governo Lula anunciou a liberação de 18,5 bilhões de reais em crédito para empresas afetadas pelo tarifaço. As cargas embarcadas antes da entrada em vigor da taxa podem ficar isentas desde que cheguem aos Estados Unidos até 29 de julho. Com a colaboração de Pedro Fagundes, de São Paulo, Luiz Fernando Figriage.
2: 7h45.
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2: 7h48.
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1: 7h58.
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0: Muito bom dia, Marcelo D'Agosto.
1: Bom dia, Milton. Bom dia, Cássia. Bom dia, ouvintes.
2: Bom dia, Marcelo.
0: Eu gosto é que os ouvintes vão mantendo um diálogo com a gente, né? A gente conversa aqui um dia, aí eles mandam mensagem em cima daquilo que você conversou, perguntam de novo. O caso do Paulo aqui, porque ele ouviu você falar na terça-feira sobre alavancagem no consórcio, alertando que a modalidade pode esconder algumas armadilhas e riscos. E ele quis saber quais são alguns desses riscos possíveis.
1: Olha, Paulo, a história foi a da Yasmin, que recebeu uma proposta para entrar num consórcio e usar o valor que ela tinha em aplicações financeiras para dar um lance e receber a carta de crédito. Daí, com a carta de crédito, ela conseguiria comprar o bem imediatamente. Alavancagem significa tomar dinheiro emprestado para comprar alguma coisa. E com essa alguma coisa, com esse bem, ou você gera uma receita imediatamente ou reduz o seu custo. E com essa receita extra ou economia, consegue pagar as parcelas desse financiamento, desse empréstimo, desse consórcio. No caso da Yasmin, imagina que ela vai de táxi todo dia para o trabalho. Se ela comprasse um carro, economizaria essa despesa. Se ela resolvesse poupar para comprar o carro e investisse o dinheiro, teria que fazer um ajuste grande no orçamento, porque ia ter que continuar com a despesa do táxi e ainda teria que economizar em outras coisas para fazer essa poupança. Se ela resolvesse tomar um financiamento, teria que pagar os juros, que aumentaria o custo total dela. O consórcio não tem juros, mas para conseguir o bem sem contar com a sorte do sorteio, tem que dar um lance. Então, o primeiro risco é o valor do lance não ser aceito, porque outro participante deu um lance maior. O segundo risco é ter que dar um lance muito alto que praticamente empate com a despesa com os juros do financiamento. E o terceiro risco, aí pensando que ela quer ter uma receita com o carro, ela não conseguia essa receita. Então, em resumo, as operações alavancadas são excelentes quando dão certo. Se der errado, você fica com a obrigação de pagar as parcelas do consórcio ou não conseguir a carta de crédito e sem a receita ou a economia proporcionada por aquele bem que você vai comprar.
0: Muito obrigado, Marcelo. Bom dia.
1: Bom dia, um abraço e até amanhã.
2: Até amanhã.
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0: quinta-feira, 23 de julho de 2026. O pré-candidato à presidência, Flávio Bolsonaro, recebeu R$500 mil de uma empresa de contabilidade ligada ao escândalo do Banco Master. A relação aparece em uma nota fiscal emitida em abril de 2025 pelo escritório de advocacia que leva o nome do senador. O documento indica que Flávio prestou serviço de assessoria jurídica à Contábil Correia Contabilidade e Auditoria Limitada. Essa empresa tem como sócio administrador Rogério Lourenço Novo, que também é diretor da Copenhagen e Assessoria e Consultoria S.A., apontada pela Polícia Federal como companhia de fachada do conglomerado do Master. O escritório de Flávio ainda chegou a emitir outras duas notas fiscais no valor total de R$1 milhão, diretamente para a Copenhagen. Os documentos, no entanto, foram cancelados no mesmo dia. Nas redes sociais, o senador confirmou que prestou serviços jurídicos para a empresa de contabilidade e negou qualquer repasse ou vínculo com o Master. Flávio também afirmou ter se recusado a trabalhar para a Copenhagen, justificando o cancelamento das notas, e acusou órgãos do governo de vazamento ilegal de dados fiscais com fins eleitorais. O caso foi revelado pelo portal Metrópolis e confirmado pelo jornal O Globo. Corinthians e Remo fecham hoje a 19ª rodada do Campeonato Brasileiro. Em jogo atrasado, o Botafogo enfrenta o Vitória. Ontem, o Palmeiras derrotou o Coritiba por 3-1 e manteve a diferença de 7 pontos sobre o vice-líder Flamengo e goleou a Chapecoense por 4-0. Nos outros jogos da noite, o Atlético Paranaense bateu o São Paulo de virada por 2-1, mesmo placar da vitória do Cruzeiro sobre o Internacional. No horário de Brasília, 8:03.
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0: 8:04.
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2: Muito bom dia a você que escolheu ficar mais bem informado ouvindo o Jornal da CBN na manhã desta quinta-feira, 23 de julho de 2026. Para saber que a quantidade de menores de idade expostos em materiais de abuso sexual teve alta significativa em 2025. Isso é o que aponta o Anuário Brasileiro de Segurança Pública, publicado hoje. Crimes sexuais também aumentaram, exceto o número de estupros. A baixa, no entanto, pode estar associada à diminuição da capacidade de denúncia. O estudo também mostra que os casos de feminicídio estão em alta, assim como os episódios de maus-tratos a crianças e adolescentes e os crimes de ódio. Acompanhe na reportagem de Matheus Leite.
3: O número de vítimas de produção, posse ou distribuição de material de abuso sexual infantil subiu mais de 25% em 2025, segundo o Anuário Brasileiro de Segurança Pública, divulgado nesta quinta-feira. O estudo aponta que 4.063 menores de idade foram expostos a essa prática criminosa, mas ressalta que a amostra é pequena perto do que circula efetivamente na internet. As vítimas são principalmente do sexo feminino e a incidência é maior contra menores que estão entrando na adolescência, com idades entre 14 e 15 anos. Mais de 86% dos registros têm apenas autores do sexo masculino. O coordenador de Infância e Juventude do Fórum Brasileiro de Segurança Pública, Cauê Martins, destaca outro ponto de atenção no perfil dos responsáveis pelos crimes: a fatia significativa de jovens.
4: 34,2% dos autores desse tipo de material também são adolescentes. Então, acho que tem esse debate a ser feito com a sociedade brasileira, né, sobre o que tem acontecido nos ambientes digitais, né, e acho que isso traz evidências um pouco para esse debate, para que a gente, enfim, pense em políticas públicas que incidam nesse público.
3: Ainda entre os crimes sexuais, o anuário aponta queda de 5% na quantidade de estupros, primeira baixa no indicador desde a pandemia. O movimento, no entanto, pode indicar um cenário de subnotificação, já que houve alta de 2% das notificações de estupro no mesmo período na plataforma digital do Ministério da Saúde. O anuário também mostra a elevação de 5% nos casos de assédio sexual e de quase 6% nos episódios de importunação. Os casos de feminicídio continuam em alta no país. Segundo o estudo, 1.571 mulheres foram mortas em 2025 em razão do gênero, aumento de 4% na comparação com o ano anterior. A cada caso, em 2025, o Brasil registrou mais de 500 episódios de ameaça, 182 de agressão física, 84 descumprimentos de medidas protetivas de urgência, 78 casos de stalking, 38 de violência psicológica e quase 3 tentativas de feminicídio. Para a coordenadora de gênero e raça do Fórum Brasileiro de Segurança Pública, Juliana Brandão, os números mostram que o

0: clientes. Os registros de maus tratos subiram 14% em 2025, na comparação com o ano anterior. A elevação é de 106% entre 2021 e o ano passado. Os crimes de ódio também cresceram. Houve alta de mais de 35% nos casos de homofobia ou transfobia, 13% nos episódios de racismo e 9% nos de injúria racial. A lesão corporal dolosa contra a população LGBTQIAPN+, subiu mais de 7%. De São Paulo, Matheus Leite.
1: 8 e 9 agora.

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0: 8 e 11.
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0: dia para você, Sattenberg.
1: E aí, Milton, como vai? Bom dia, Cássia.
2: Bom dia, Carlos Alberto.
0: Sattenberg, você está destacando aqui o impacto que este prolongamento da guerra Estados Unidos e Irã, e com tudo que está no seu entorno, o impacto que isto e outras complicações podem ter no crescimento da economia global?
1: Pois é, Milton, tem sido esse o alerta das instituições internacionais, como, por exemplo, o Banco Mundial, que fez um relatório dizendo que o crescimento da economia mundial nesse ano pode sofrer uma redução importante por causa dos preços do petróleo, que dão inflação, e inflação dá em juros altos, né? E juros altos claramente atrapalham o crescimento da economia. A situação do ponto de vista geopolítico é o seguinte: houve aquele cessar-fogo entre Estados Unidos e o Irã, que depois fracassou, mas e quando se voltou ao nível de hostilidades, o que aconteceu é que a situação veio a ser pior do que era antes, por causa da ação do Irã, através do grupo, dos seus grupos terroristas que atuam no Iêmen, através do Iêmen, que é o grupo do Houthis, que estão ameaçando aquele outro estreito, que é a saída do Mar Vermelho. Então você pega, por exemplo, a Arábia Saudita, a leste ela tem o Golfo Pérsico, ela pode, seus navios petroleiros, por exemplo, podem sair, deveriam sair pelo Golfo Pérsico, mas teriam que passar pelo Estreito de Hormuz, que tem ali a presença direta do Irã. Então o petróleo da Arábia Saudita, por exemplo, estava saindo pelo outro lado, a oeste, pelo Mar Vermelho. E, curiosamente, né, o Mar Vermelho ele também termina num estreito, que é o outro nome que a gente está se acostumando, que é o Estreito de Bab el-Mandeb, no final do Mar Vermelho, e ali tem atividade do grupo Houthis, que já ameaçou bombardear, atacar navios petroleiros que passem por ali. Então, as duas rotas que a Arábia Saudita tinha para a Arábia Saudita, maior produtor mundial de petróleo, para os exportadores, teria para despachar o seu petróleo, eles acabam sendo ameaçados tanto num estreito quanto no outro. Então, a situação ficou pior do que estava antes, porque agora você tem dois pontos de conflitos atrapalhando a circulação dos navios petroleiros e também dos navios de outras mercadorias que passam por ali, mas para levar produtos para os países árabes e do Golfo Árabe. Então, a situação hoje ela acabou sendo pior do que estava antes da trégua. E o ponto é que o Irã revela aparentemente revela uma forte capacidade de reação. O Irã parece pensar o seguinte, que ele aguenta sofrimentos, aguenta mais os sofrimentos do que os prejuízos políticos que a guerra traz para o presidente Donald Trump. Ou seja, parece que o governo do Irã, ou pelo menos a linha dura do Irã, entende que o governo americano vai desistir, vai recuar antes do Irã recuar. Que o Irã tem uma capacidade de sofrer, de aguentar os ataques, etc. E, de fato, os ataques estão aumentando e o Irã continua resistindo. Qual é o resultado disso tudo? É que o mundo tem usado o petróleo dos seus estoques internacionais. E ninguém sabe até que ponto, que nível estão esses estoques. E se a circulação de petróleo é finalmente interrompida também pelo Mar Vermelho, a situação fica mais complicada. Os jornais informam, os jornais internacionais informam, por exemplo, que 7 petroleiros já foram obrigados a abandonar a rota do Mar Vermelho por conta das ameaças de ataques do grupo Houthis. E o resultado, então, é que o preço do petróleo voltou a subir e não se vê a expectativa de que ele volte a cair. Petróleo alto gera inflação, inflação leva os bancos centrais a aumentarem as suas taxas de juros e a taxa de juros mais elevada reduz o crescimento econômico. Esse é o conjunto, né? Esse é a sequência de fatos que levariam, segundo os economistas do Banco Mundial, a este ano ter um crescimento pífio, viu? Um crescimento pouco acima de 1% para a economia mundial afetada por essa guerra. É, a expectativa era de um crescimento superior a 2% e agora está se esperando uma coisa muito pífia, que seria um crescimento acima de 1%. Isso afeta todo mundo, né? Mais o tarifaço do Trump, que prejudica o comércio internacional, isso afeta todas as economias mundiais e leva a esse resultado de mais inflação, mais juros e menos crescimento. Milton e Cássia.
0: Muito obrigado, Carlos Alberto Sadenberg. Até logo mais um meio-dia. Até mais.
1: Até mais.
2: Até.
0: Olha aqui, ó, ainda hoje, logo depois do repórter CBN, agora das 8h30, nós teremos mais um episódio da série 50 Debates para o Brasil. Hoje traremos o tema da segurança pública dentro de um foco. Falaremos mais sobre segurança pública ao longo desses debates. Mas hoje nós vamos discutir o uso de câmeras corporais pelas polícias. Logo depois do repórter CBN. Agora, você acompanha o É da Sua Conta do PicPay com a Renata Flores.
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0: 8h30. 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

0: Quinta-feira, 23 de julho de 2026. O número de vítimas de produção, posse ou distribuição de material de abuso sexual infantil no país subiu mais de 25% no ano passado. É o que revela o Anuário Brasileiro de Segurança Pública divulgado hoje. Segundo o levantamento, 4.063 menores foram expostos a essa prática criminosa. As vítimas são principalmente do sexo feminino e a incidência é maior entre adolescentes com idades entre 14 e 15 anos. Mais de 86% dos registros têm apenas homens como autores. O anuário também mostrou que os casos de feminicídio continuam em alta. Conforme os dados levantados, 1.571 mulheres foram mortas em 2025 em razão do gênero. O número representa aumento de 4% na comparação com o ano anterior. A cotação do petróleo voltou a disparar hoje. O barril do Brent é negociado a 98 dólares, patamar mais elevado desde o começo do mês passado. A alta reflete o nervosismo dos mercados globais com a intensificação da guerra entre os Estados Unidos e o Irã e o risco contínuo à oferta da commodity. O principal fator de pressão sobre o preço é a restrição ao tráfego de petroleiros no Estreito de Hormuz. Pela rota marítima, passa quantidade considerável do petróleo consumido no mundo. A disparada do barril reacendeu o alerta de investidores e analistas para o risco de uma nova onda inflacionária. O aumento nos custos da energia pressiona os bancos centrais, incluindo o Federal Reserve dos Estados Unidos, a manter os juros elevados por mais tempo para conter a inflação, o que gera cautela nos mercados financeiros internacionais. No horário de Brasília, 8h32.
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0: O tema da segurança pública é um dos que mais tem preocupado os brasileiros. Não bastasse a resposta diária que temos dos nossos ouvintes nos diferentes canais de comunicação, pesquisas de opinião pública expressam isso de maneira contundente. Por isso, nesta série 50 debates para o Brasil, nós iremos abrir espaço para mais de uma discussão sobre o assunto, trazendo diferentes temas relacionados à segurança pública. Hoje, nós vamos falar sobre o uso das câmeras corporais pelos policiais. Há quem entenda que essa medida traga transparência, impede abusos, certifica a ação da polícia, há quem enxergue na imposição dessas câmeras uma forma de coibir o combate à violência. E para esse debate, nós convidamos Samira Bueno, diretora executiva do Fórum Brasileiro de Segurança Pública, e José Vicente da Silva Filho, coronel reformado da Polícia Militar do Estado de São Paulo e associado do Instituto Brasileiro de Segurança Pública. Samira Bueno, muito obrigado pela gentileza de ter aceitado o nosso convite. Bom dia.
1: Bom dia, Milton, Cássia. Bom dia, Zé. Muito bom estar aqui, coronel.
0: Coronel José Vicente, muito obrigado pela sua gentileza também de aceitar o convite e participar desse debate. Bom dia para o senhor.
2: Bom dia, Milton. Bom dia, Cássia. Olá, Samira. Já nos falamos há pouco. Prazer estar com você aqui.
3: Bom dia a todos.
0: Lembramos aqui os nossos ouvintes que a nossa ideia aqui são sempre duas perguntas para os nossos convidados. Cada um tem cerca de 2 minutos para as respostas. Quando terminar esse tempo, Cássia, Godoy ou eu faremos aqui a sinalização também, mas evidentemente deixando sempre vocês complementar aí a sua linha de raciocínio. Deixa eu começar com você, Samira Bueno. Considerando que o que o cidadão busca é viver em segurança, é não ter medo de sair na rua e que os criminosos sejam, né, combatidos, de que maneira o uso de câmeras corporais atende a essa expectativa?
1: Olha, Milton, acho que você traz um elemento muito importante, e o uso de câmeras não pode ser confundido como uma impossibilidade de atuação da polícia, muito pelo contrário, né? Acho que o que se espera com a implementação das câmeras corporais, e isso é uma tendência que a gente tem visto em vários países do mundo, nos Estados Unidos, todas as grandes polícias já usam, na Europa também, é, na verdade, a gente fortalecer não só o controle, mas a transparência da atuação policial. Eu acho que no Brasil a gente acabou estabelecendo um debate em torno da câmera como se ela estivesse ali para necessariamente reduzir a violência da polícia. O que, na verdade, se a gente for olhar um pouco o impacto dos estudos que vão mostrar para que serve de fato a câmera corporal, isso é residual. Acho que a gente teve um exemplo em São Paulo com uma redução significativa da letalidade da polícia quando teve a implantação das câmeras, mas o maior potencial é, inclusive, de você fortalecer a atuação da polícia, né, do policial ali na ponta, inclusive na produção de provas. Então, o policial vai fazer uma prisão em flagrante e ele está utilizando a câmera corporal, se ele for acusado de qualquer abuso, aquelas imagens podem servir para o judiciário. Então, eu diria que o uso das câmeras é justamente para a gente ter uma política de segurança em que o policial possa fazer o combate ao crime, fazer a prisão de criminosos, mas que isso também dê segurança jurídica para ele continuar atuando. Não, de forma alguma, isso é para impedir que o policial deixe de fazer o trabalho dele.
0: Coronel José Vicente, por que que há resistência ao uso de câmeras corporais?
2: Olha, a resistência da velha polícia, cara. A velha polícia que acha que o policial tem que fazer tudo que bem entenda nas periferias da vida aí, sem nenhum controle, porque supostamente ele está usando a força como acha que deve usar. O trabalho policial, na verdade, é de tamanha complexidade, principalmente em grandes centros brasileiros, porque você tem questões legais, tem questões éticas, tem questões de procedimentos operacionais. A Polícia Militar, no caso de São Paulo, tem mais de 200 procedimentos operacionais padronizados, e os policiais são treinados para isso e devem desenvolver a sua atividade de acordo com esses padrões. E quem vai ajudar a conferir isso é justamente esse sistema de câmeras, além da supervisão que ele tem do sargento, do tenente, do capitão, etc. Esse trabalho é difícil no mundo todo. Eu acompanhei por isso uma dezena de países, e é uma complexidade imensa, os grandes debates, os congressos que eu fui, e realmente mostra essa dificuldade do trabalho policial, mas nós estamos com essa solução que é muito mais ampla do que parece a respeito das câmeras. É importante lembrar que o projeto de câmera começou a ser desenvolvido pela PM de São Paulo em 2014, tem 12 anos, portanto, num trabalho progressivo de melhoria, inclusive chegou ao momento de especificar a gravação contínua logo que o policial entra no seu trabalho. E isso acabou sendo desfeito, de certa maneira, quando no início do governo Tarcísio, quando o Derrit assumiu a Secretaria de Segurança. Mas há avanços importantes, uma publicação recente, agora de abril, mostrando o uso, inclusive, da inteligência artificial sobre as imagens gravadas, que possibilitam dar um retorno, uma avaliação imediata para os policiais, tão logo ele termina o serviço, o que vale, portanto, para o aperfeiçoamento do seu dia a dia.
3: Queria entender de vocês dois quais os critérios que deveriam orientar a implementação de um programa de câmeras corporais. Então, quando gravar, como armazenar essas imagens, quem pode acessar essas imagens e como fiscalizar o sistema? Começando por você, Samira.
1: Olha, Cássia, no Fórum Brasileiro de Segurança Pública, a gente tem defendido um modelo muito parecido com o que foi implantado pela Polícia Militar do Estado de São Paulo, ali na origem, que o Zé comentava, né? Então, a gravação contínua, com, enfim, óbvio, uma empresa de tecnologia confiável que esteja por trás de um programa como esse, né? A gente tem Axon, Motorola e outras grandes que têm feito esse trabalho no mundo, com uma custódia das imagens que, por mais que seja por parte da Polícia Militar, que seja acessível e compartilhável com outros órgãos, como Defensoria Pública, Ministério Público e Judiciário, né? Essas imagens, elas podem servir do ponto de vista operacional, às vezes até pedagógico por parte da própria polícia, eventualmente para algum tipo de correição, mas eles são um ativo muito valioso do ponto de vista de produção de provas para o sistema de justiça como um todo. Então, essas imagens precisam ser compartilhadas e no modelo de São Paulo, isso acontece, né? Ou pelo menos acontecia quando a gente teve a implementação do modelo de gravação contínua. Infelizmente, esse é um modelo que se perdeu no estado de São Paulo e me parece que a gente perde muito com isso, né? Quando a gente compara o modelo de São Paulo, ali, os primeiros anos de implementação na gestão do governo Dória, com estudos de câmeras corporais em vários lugares do mundo, a gente percebe que o impacto tão positivo do programa na redução, inclusive, da vitimização de policiais, né? É importante que se diga que São Paulo teve um efeito imediato na redução das mortes provocadas por intervenções da polícia, na vitimização de policiais, ou seja, policiais que estavam, né, que foram mortos, que foram feridos, e isso reduziu bastante, e em casos de corrupção, né? A gente fala muito pouco sobre isso, mas num momento em que a gente vê essa difusão de organizações criminosas no país todo, o controle da corrupção e os agentes públicos, especialmente das forças de segurança, estão sempre, né, ali no foco de ação das organizações policiais, né, das organizações criminosas, é um mecanismo importante. Mas na prática, a forma como cada estado tem implementado isso, a gente percebe que varia muito, e aí a gente tem um problemão, né, que é muitas vezes as denúncias de que as câmeras não são acionadas no momento que precisam ser, e a gente tem Operação Contenção no ano passado no Rio de Janeiro. Hoje a gente divulga o Anuário Brasileiro de Segurança Pública, mostrou um crescimento de mais de 5% nas mortes por intervenção das polícias no Brasil, e a gente tem o exemplo da Operação Contenção como, né, acho que o Rio de Janeiro como caso em que não funciona, nem com a determinação da Suprema Corte para que fizesse a utilização das câmeras, as forças de segurança estão fazendo e estão ligando.
3: Coronel José Vicente, queria ouvi-lo também sobre essa questão de como fazer esse trabalho na prática, né? O armazenamento, o momento em que começa a gravação, especialmente nessa questão levantada aí pela Samira da gravação contínua.
2: Olha, Cássia, o sistema de São Paulo, ele chegou num grau de maturidade que acabou sendo visitado por polícias do mundo. A Escócia, para você ter uma ideia, a polícia escocesa preferiu o modelo de São Paulo que o modelo da região metropolitana de Londres, que é um sistema bem avançado. Inclusive, a custódia das imagens, se não há um registro criminal, por exemplo, nada de relevância, ela fica armazenada em nuvem por 3 meses, depois descarta. É importante lembrar que ao final de um trabalho de 12 turnos de 12 horas, estão lá 10 gigabytes de material gravado. E é importante a gravação contínua, porque não deixa a opção do policial de poder enganar, digamos assim, fraudar a gravação que deveria ser feita. O sistema de custódia, ele é muito bem elaborado, foi montado, inclusive, o software de controle feito pela PM junto com o sistema de fornecimento, para que esse material fique preservado e seja auditado cada entrada no sistema para verificar as imagens. Então, pessoas autorizadas, ao entrar para buscar alguma imagem, pode ser o promotor, o juiz, qualquer pessoa, ele vai entrar e vai gerar entra com o seu CPF e aí gera uma linha d'água com o CPF na própria imagem. É uma forma muito segura de ser feita, é o padrão, do melhor padrão internacional. Eu acho que nem essa é a questão. O que nós estamos, já mencionei aqui, evoluindo para um sistema em que a inteligência artificial, a PM está muito sendo muito desenvolta nessa área, inclusive, tem um pessoal de ponta trabalhando com essas questões, para que haja uma melhoria no relacionamento do policial com o seu público. É importante lembrar que a sensação de maior ou menor segurança está muito vinculada à confiança que se tem na polícia. E essa confiança está muito vinculada também ao relacionamento dia a dia com a população. A PM São Paulo faz 3 milhões e meio de interações com a população por ano. Disso resulta 5% aproximadamente de prisões. Ou seja, 95% dos contatos da Polícia Militar com a população são contatos de aflição que as pessoas têm, busca de informação. E esse é um momento extremamente importante da qualidade do processo de interação. Isso ajuda a gerar maior confiança na polícia, inclusive a redução dessa percepção do medo que as pessoas têm. O medo não está vinculado só à questão da maior ou menor quantidade de crimes violentos, mas também da maneira como a polícia age com a população.
0: Coronel José Vicente e Samira Bueno, muito obrigado pela gentileza de vocês, pelas opiniões, pelos argumentos que vocês apresentaram aqui, para que os nossos ouvintes possam tirar sua própria conclusão a propósito desse tema, desenvolver o seu próprio pensamento crítico. Muito obrigado e até uma nova oportunidade.
2: Até mais.
1: Obrigado.
0: E nós voltaremos a tratar do tema da segurança pública nesta série especial que estamos trazendo aqui desde o início desta semana e que vai até as vésperas da eleição. São 50 debates para o Brasil e o tema da segurança pública é, sem dúvida, um desses temas extremamente importante. Por isso, abriremos espaço para discutir outras frentes dentro deste assunto. E, claro, você também é convidado a participar, dar sua sugestão, mandar sua mensagem do 999119981, DDD11 é o nosso WhatsApp. Você dá sugestões sobre temas que você gostaria de ouvir aqui nesta série especial. Essa entrevista completa fica à sua disposição no site da CBN e também você acompanha nas nossas redes sociais. 8h46.

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2: 8h48.
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2: Oito e 56.
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7: Muito bom dia para você, PVC.
8: Muito bom dia para você, Milton Jung. Muito bom dia, Cássio Godoy. Tudo
2: bom
8: bem?
2: Bom dia, PVC. Tudo jóia.
7: E aí, o campeonato foi paralisado, teve Copa do Mundo, os caras treinaram, contrataram, venderam e tal, voltaram a campo. Voltou tudo igual, né? Palmeiras ganhando, Flamengo ganhando, tá tudo igual. Palmeiras líder, campeão, não mudou nada.
8: Palmeiras campeão no primeiro turno agora. É. Agora é matemático, né? Porque o Palmeiras tinha 7 pontos, tem 7 pontos de vantagem sobre o Flamengo, mas o Flamengo tem um jogo a menos. Então, a confirmação matemática do título do primeiro turno, o título simbólico, foi ontem, com a vitória do Palmeiras sobre o Coritiba por 3-1. O Palmeiras começou muito bem o jogo, marcando pressão, recuperou a bola no campo de ataque pelo menos 5 vezes nos primeiros 15 minutos. Fez 1-0 aos 9, fez 2-0 aos 19, depois atrasou a marcação e deixou o Coritiba se aproximar. Fez o terceiro gol numa escape de contra-ataque, que depois virou uma jogada de controle no campo ofensivo, cruzamento do Piquerez e o gol do Ramon Sosa. Curiosamente, os 3 gols paraguaios da Copa do Mundo, né? O Maurício, brasileiro, que jogou pelo Paraguai, fez 2 gols e o Ramon Sosa fez 1. O Flamengo também jogou bem e ganhou em Chapecó por 4-0. O Pedro assume a liderança da artilharia do campeonato, então continua a disputa cabeça a cabeça Palmeiras e Flamengo. Palmeiras tem 7 pontos de vantagem, 44 pontos. É a terceira melhor pontuação de um campeão do primeiro turno, né? Hoje termina a 19ª rodada, portanto, o primeiro turno. 47 pontos foi o recorde, 3 a mais. Corinthians de 2017 e Botafogo de 2023 fizeram 47 pontos. Dos dois, o Corinthians foi campeão, o Botafogo não foi. Aliás, de 23 campeonatos de pontos corridos, 23 menos 6, 17 campeões do primeiro turno ganharam o campeonato no final. Só 6 vezes, a última, o Botafogo de 2023, não conquistaram o campeonato. Se vão bem Palmeiras e Flamengo, vai muito mal o São Paulo. Eu faço uma força de expressão normalmente, né, que parece força de expressão. No Brasil, todo funcionário tem 3 meses de experiência, menos técnico de futebol, porque tem time que tem 3 técnicos em 3 meses. No caso do São Paulo, não é força de expressão. O Hernan Crespo foi demitido no dia 9 de março. No dia 13 de março, estreou o Roger. No dia 23 de maio, estreou o Dorival Júnior. Foram 3 técnicos em 2 meses e 2 semanas. E o São Paulo só desabou nesse período.
2: E PVC, hoje nós temos mais jogos, agora falando da Copa Sul-Americana. Inclusive, tem Grêmio hoje em campo, né?
7: Meu Deus.
8: Né? Tem. Hoje fecha o primeiro turno do Brasileiro com Corinthians e Remo, Memphis não joga, com Botafogo e Vitória. Se o Danilo jogar, não sai para nenhum clube brasileiro, porque ele completa 13 partidas.
9: Ou seja, não sai para o Palmeiras, né?
8: É, eu acho que ele não vai sair para o Palmeiras. Tem gente publicando que tem a proposta de 28 milhões de euros. A informação com a qual eu trabalho é que essa proposta não chegou ao Botafogo. E o Palmeiras não tem esse dinheiro sobrando para pagar. Então, acho que ele não vai sair do Botafogo, mas tem esse prazo. Se o Danilo jogar hoje, não sai mais. Copa Sul-Americana, ontem o Bragantino empatou 0-0 com o Sporting Cristal. O Vasco empatou 2-2 com o Independiente Medellín. Hoje tem Bolívar e Grêmio. O Grêmio jogou 3 vezes em La Paz. Foi, historicamente, o primeiro time brasileiro a ganhar do Bolívar em La Paz em 1983, ano sagrado de 1983, gols de China e Oswaldo. Mas depois perdeu 2 vezes, uma para o Bolívar e uma para o Strongest. Hoje vai sem Carlos Vinícius e sem o técnico Luiz Castro, que ficou em Porto Alegre, está suspenso e teve um negócio de... Teve um diagnóstico de pneumonia, então, de questão de saúde, ele ficou em Porto Alegre.
7: Muito obrigado, PVC. Até mais.
8: Até amanhã. Obrigado. Obrigado, Cássia. Obrigado a todo mundo.
2: Até amanhã. 9 horas.
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0: Quinta-feira, 23 de julho de 2026. As 10 cidades com mais mortes violentas no Brasil estão no Nordeste, segundo o Anuário de Segurança Pública divulgado hoje. Metade dos municípios fica na Bahia, 3 são no Ceará, 1 em Pernambuco e 1 na Paraíba. A liderança do ranking em 2025 permaneceu com a cidade cearense de Maranguape. No município, houve 100,3 mortes violentas intencionais cometidas para cada grupo de 100 mil habitantes. O ex-técnico Carlos Alberto Parreira deve ser transferido da UTI para uma unidade semi-intensiva até o fim da semana, segundo o Hospital Samaritano Barra, no Rio de Janeiro. Conforme boletim médico, Parreira está lúcido e teve a função renal estabilizada. O ex-treinador está internado desde o dia 16 de junho com inflamação pulmonar. O Centro de Investigação e Prevenção de Acidentes Aeronáuticos vai divulgar hoje o relatório final sobre a queda de um avião da Voe Paz no interior de São Paulo em agosto de 2024. O documento apresenta o detalhamento técnico e os fatores que contribuíram para o acidente. Na ocasião, 62 pessoas morreram. O CENIPA fará uma reunião reservada com os familiares das vítimas para detalhar as conclusões. O relatório tem caráter preventivo e não aponta culpados nem atribui responsabilidades civis ou criminais, mas servirá de subsídio para o inquérito conduzido pela Polícia Federal. No horário de Brasília, 9:02.
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2: Agora é 9 horas e 10 minutos, muito bom dia para você que está sintonizado aqui na Rádio CBN Amazônia Belém. Nós estamos ao vivo em 102.3 FM e também no youtube.com/CBN Amazônia. Você pode acompanhar a nossa programação com imagens. Seja muito bem-vindo, muito bem-vinda ao nosso Estação CBN de hoje, que é quinta-feira, dia 23 de julho de 2026. Vamos juntos saber o que é destaque no programa de hoje. A gente fala sobre o movimento de reintegração de posse que está previsto para ocorrer na manhã de hoje. A gente acompanhou também ontem um protesto envolvendo moradores de uma área próxima ao shopping ali na Avenida Augusto Montenegro, e são essas mesmas pessoas que estão hoje sendo aí alvo, né, posso dizer assim, objeto dessa questão da reintegração de posse. A gente também traz uma atualização sobre o caso de feminicídio em Santarém. A gente divulgou nessa semana que Tainá Yarina dos Santos, de 29 anos, morreu. E agora a gente traz a atualização que a família da Tainá afirmou que ela era vítima de diferentes tipos de violência com o advogado Vlandré Gomes Leal, ele que teve aí o seu exercício profissional suspenso por 30 dias pela Ordem dos Advogados do Brasil, está na nossa pauta de hoje. Quinta-feira também você acompanha com a gente o nosso quadro CBN Estilo Vida Saudável, a coluna Durval Braga Neto. A gente também fala de turismo no Estação CBN de hoje. Guiz Arnaud vem chegando com a sua coluna CBN Turismo. Além disso, a gente também fala de cinema. Quinta-feira é dia do nosso quadro Agenda Sétima Arte. E hoje a gente vai conhecer uma iniciativa que está levando cultura para praças, junto com oficinas gratuitas de cinema. Tudo isso e muito mais comigo. A partir de agora, nossa Estação CBN está no ar.
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2: Começa o nosso programa repercutindo um caso de reintegração de posse. Agora de manhã, cerca de 330 famílias da comunidade Egídio Salles, essa comunidade que fica no bairro Mangueirão, aqui em Belém, estão temendo, estão sendo mobilizadas em relação a uma reintegração de posse, essa que está acontecendo hoje, nesta quinta-feira de manhã. E essa possibilidade de despejo provocou um protesto que ontem à noite bloqueou o cruzamento da avenida, da rodovia, melhor dizendo, Augusto Montenegro com a Avenida Centenário. Os moradores, eles estão ocupando dois terrenos da Avenida Egídio Salles, essa que fica próxima à Avenida Centenário. E segundo eles, eles foram informados sobre a reintegração de posse por policiais militares no fim da tarde de ontem, isso que teria motivado então um protesto na noite. Segundo esses moradores, a desocupação estaria prevista para hoje e eles temem ficar desabrigados. Durante o protesto, os manifestantes também atearam fogos em pneus, madeira, lixo. A gente acompanhou imagens também nas redes sociais sobre todo esse movimento na noite de ontem, que bloqueou os dois sentidos da Avenida Centenário, causou lentidão no trânsito. O Corpo de Bombeiros esteve lá, foi acionado, controlou as chamas por volta das 9h, 9h30 da noite de ontem. Agora, segundo os moradores, essa comunidade ela é formada principalmente por famílias de baixa renda, crianças, idosos,

0: Mães solos, e um dos representantes desse movimento afirmou que cerca de 40% das famílias são chefiadas por mães solo, e que muitos moradores estão inscritos no cadastro único. Agora, falando sobre a reintegração de posse, essa decisão ela foi proferida pelo juiz da 11ª Vara Civil e Empresarial de Belém. A defesa das famílias diz que há um pedido de reconsideração que ainda não foi analisado e está questionando também o cumprimento da reintegração sem aplicação da Resolução 510 de 2023 do Conselho Nacional de Justiça. Essa norma ela estabelece justamente diretrizes para a mediação de conflitos fundiários coletivos e também prevê a participação de órgãos públicos em processos de desocupação. As famílias dizem que elas não têm para onde ir e também aguardam as orientações da defesa jurídica sobre a reintegração. Agora, a gente entrou em contato com a Polícia Militar um pouquinho antes de começar aqui o nosso Estação CBN de hoje. A PM informou, por meio de nota, que em cumprimento a essa medida judicial está acompanhando na manhã de hoje um oficial de justiça durante essa reintegração de posse. São duas áreas localizadas na Avenida Egídio Salles, no bairro Mangueirão. A gente também entrou em contato com outros órgãos de segurança que também estão mobilizados para essa ação. Estamos aguardando o posicionamento. Assim que chegar, a gente atualiza aqui para você, ouvinte da Rádio CBN. No momento está ocorrendo, então, essa reintegração de posse lá na Avenida Egídio Salles, bairro Mangueirão, sendo acompanhada por militares, agentes da Polícia Militar do Pará. Agora são 9h16. Sigo aqui no Estação CBN trazendo uma atualização de um caso de feminicídio que foi registrado nessa semana lá no município de Santarém. Nessa situação, o advogado Vlandré Gomes Leal, ele é o principal suspeito. Ele foi preso, suspeito exatamente de feminicídio, de uma jovem que era a esposa, a companheira dele. Estou falando da Tainá Yarina dos Santos Cardoso, de 29 anos. A gente acompanhou esse caso, estamos acompanhando, na verdade, esse caso desde segunda-feira. Quando teve esse registro, a polícia fez a prisão em flagrante. O advogado deu uma versão de que a Tainá, teria deferido o golpe em si mesma, mas a polícia tem uma outra análise sobre esse fato, por isso então prendeu Vlandré em flagrante. E como ele é advogado, a Ordem dos Advogados do Brasil, Seção Pará, também entrou com uma medida para suspender ali o exercício profissional dele por um período de 30 dias. Agora, a família da Tainá já prestou depoimento, disse inclusive que ela era vítima de diferentes tipos de violência durante esse relacionamento. Segundo a mãe da vítima, Tainá escondia as agressões por medo de ameaças contra ela e contra a filha. A família relatou casos de agressões físicas, ameaças, violência patrimonial e também comportamento agressivo do investigado. A mãe disse que só entendeu a origem dos hematomas e do fato de a filha usar roupas compridas, com manga comprida, melhor dizendo, após a morte. Tainá conheceu o advogado quando o contratou para atuar em um processo de separação. Segundo a mãe, ele teria passado a insistir em contatos fora do ambiente profissional e também teria se aproximado da jovem nesse momento de vulnerabilidade. O Vlandré, como eu disse ainda há pouco, ele foi preso em flagrante no domingo, teve a prisão convertida em prisão temporária por 30 dias. A OAB também suspendeu por esse mesmo período de forma cautelar o exercício da profissão e abriu um procedimento ético disciplinar. A Polícia Civil está investigando esse caso como feminicídio, inclusive laudos periciais, vestígios que foram encontrados no apartamento e algumas inconsistências nas versões apresentadas pelo investigado reforçam a suspeita de homicídio e afastam, nesse momento, a hipótese de suicídio. A investigação também está apurando episódios anteriores de violência doméstica. A polícia deve analisar as imagens da câmera de segurança, além de laudos, a arma envolvida nesse crime e depoimento de testemunhas. Já a defesa do advogado afirmou que vai se manifestar após analisar os desdobramentos da investigação, e esse caso continua sendo tratado pela Polícia Civil como feminicídio. Agora são 9h19, vou para o nosso primeiro intervalo aqui no Estação CBN, volto já já.
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0: Agora são 9h23, nós estamos de volta aqui no Estação CBN de hoje. Eu convido você sempre a participar da nossa programação. Você pode mandar a sua mensagem aqui no WhatsApp da Rádio CBN, que é o 919-8814-0073. Você pode também interagir com a gente aqui pelo chat do youtube.com/CBN Amazônia. Tem também um aplicativo CBN Amazônia. Por qualquer uma dessas três opções, você pode mandar a sua mensagem, o seu comentário, interagir com a gente. De repente está ocorrendo alguma situação perto de você, no seu bairro, no trânsito, alguma coisa que você queira que a gente comente, estamos aqui aguardando a sua participação. Agora são 9h23, a gente segue aqui na estação, destacando agora que a Secretaria Municipal de Educação em Santarém vai abrir um procedimento administrativo para apurar o naufrágio de uma lancha que transportava uma equipe de manutenção e também outros passageiros no rio Arapiuns, esse que fica lá no oeste do Pará. 13 pessoas estavam a bordo, entre elas 3 crianças e uma mulher grávida, e todas foram resgatadas com vida. A embarcação naufragou ontem, quarta-feira, próximo à comunidade Ponta Grande. Agora, segundo o secretário municipal de Educação, essa lancha havia levado uma equipe de manutenção até uma escola da região. E durante o retorno, parte dos passageiros embarcou como carona. Ainda de acordo com o secretário, além do comandante, do auxiliar e de um vigia da escola, outras pessoas estavam na embarcação de forma irregular. Entre elas, havia 3 crianças e uma mulher grávida. A gente reforça aqui que essa embarcação, uma embarcação que passava pelo local, prestou socorro e retirou todos os passageiros da água. O corpo de bombeiros chegou a ser acionado, mas não precisou enviar equipes porque as vítimas já haviam sido resgatadas. Agora, segundo a Secretaria Municipal de Educação, embarcações e ônibus escolares não podem transportar passageiros fora das situações autorizadas. E a Prefeitura deve apurar a conduta dos servidores envolvidos e adotar medidas administrativas cabíveis nesse caso. O secretário também afirmou que esse acidente aconteceu em uma área conhecida pelas dificuldades de navegação, com ventos fortes e também encontro de águas. A Secretaria de Educação informou que todos os ocupantes foram resgatados com vida, como a gente destacou, e não houve registro de feridos. A redação da Rádio CBN também entrou em contato com a Marinha do Brasil para saber as possíveis causas desse naufrágio. Também se vai ser aberto algum procedimento, né? De que forma vão investigar esse acidente. Agora são 9h26. Seguimos aqui, mudando de assunto agora, trazendo informações do Ministério Público do Estado do Pará. O Ministério Público classificou como absurdo o funcionamento de 2 sistemas de BRTs diferentes. A gente está falando de transporte público, do ônibus que faz esse trajeto de forma rápida aqui em Belém. Mas aqui, inclusive na nossa cidade, tem 2 formas, né, do BRT atuar. Vou destacar agora o posicionamento do Ministério Público sobre isso. O promotor Marco Aurélio Nascimento destacou que os sistemas municipal e metropolitano não são integrados e que isso está prejudicando a população, porque está representando, inclusive, segundo o promotor, desperdício de dinheiro público. A promotoria propôs um termo de ajustamento de conduta para unificar a operação do BRT. E a proposta prevê justamente a integração das linhas, além de tarifa única e melhoria na qualidade do serviço. O Estado e a Prefeitura têm 20 dias para responder. Segundo o promotor, essa divisão entre os sistemas começou em 2012, quando o município e o Estado passaram a desenvolver projetos de forma separada. Desde então, foram implantados 2 sistemas paralelos com linhas e corredores que se sobrepõem. O BRT municipal é administrado pela Secretaria Municipal de Segurança, Ordem Pública e Mobilidade de Belém. Já o BRT metropolitano, ele é gerido pelo Núcleo de Gerenciamento de Transporte Metropolitano, fiscalizado também pela Agência de Regulação e Controle de Serviços Públicos do Estado do Pará, a ARCON. O promotor defende que representantes do governo e da prefeitura se reúnam para definir uma operação unificada. Segundo ele, essa integração poderia evitar a sobreposição de linhas e também garantir um serviço mais eficiente para os passageiros. Você que está nos ouvindo, nos assistindo nesse momento, que pega o BRT todos os dias, que faz essa movimentação, né? Às vezes pega o municipal, pega o metropolitano. O que pode ser feito, né, nesse momento. Aguardo a sua manifestação, o seu comentário também sobre esse assunto, sobre as dificuldades, né? O promotor destacou aqui pelo menos 3 situações em que prejudica a população, representa desperdício de dinheiro, né? Além disso, a gente conta também, destaca também, melhor dizendo, sobre essa sobreposição de linhas, né? Que de repente poderiam ser unificadas para reduzir aí custos logísticos, custos operacionais, custos também no bolso do consumidor. Você que faz uso do BRT, gostaria de ouvir a sua opinião. Por isso, mande para a gente aqui a sua mensagem sobre essa questão que está sendo investigada, está sendo, melhor dizendo, conduzida ali e apurada pelo Ministério Público do Estado do Pará. Você pode mandar sua mensagem para a gente aqui no 919-8814-0073. Agora são 9h29. A gente vai para o Repórter CBN. Eu volto já já.
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7: Quinta-feira, 23 de julho de 2026. O Ministério Público do Rio abriu uma ação de improbidade administrativa contra 7 ex-servidores que atuaram no gabinete do então vereador Carlos Bolsonaro e pediu a devolução de quase R$2 milhões aos cofres públicos. Segundo a promotoria, os investigados participaram de um esquema de rachadinha, prática em que assessores repassam parte dos salários recebidos ao grupo responsável pela arrecadação. As informações foram reveladas pela Globo News e confirmadas pela CBN. Carlos Bolsonaro não está entre os réus da ação. O processo se concentra na atuação dos ex-servidores e na suspeita de desvio de recursos públicos ao longo dos anos. O anúncio de um acordo entre Estados Unidos e Arábia Saudita para desenvolver um programa nuclear civil despertou preocupação em Israel. A avaliação é de que a iniciativa possa desencadear uma corrida armamentista no Oriente Médio. Hoje, o presidente Donald Trump afirmou que vai fechar o acordo com Riad apenas se o governo saudita reconhecer o Estado de Israel. O republicano também afirmou que não haverá enriquecimento de material nuclear. O Grêmio vai enfrentar o Bolívar na altitude de La Paz às 7 da noite de hoje pelos playoffs de oitavas de final da Copa Sul-Americana. Ontem o Vasco empatou por 2-2 com o Independiente Medellín e o Bragantino ficou no 0-0 com o Sporting Cristal. Pela Copa do Brasil Feminina, o Bragantino venceu o Botafogo por 2-0 e avançou para as quartas de final. O Atlético Mineiro também garantiu vaga ao derrotar o Atlético do Piauí por 2-1. No horário de Brasília, 9h32.
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0: Agora são 9h32, nós estamos de volta aqui no Estação CBN de hoje. Ainda há pouco a gente falou sobre o Ministério Público, observando a questão do BRT, tanto municipal, dos BRTs, né? Tanto municipal quanto metropolitano. Agora a gente vai trazer uma outra informação do Ministério Público do Pará, só que envolvendo a Prefeitura de Soure, lá no município do Marajó, na Ilha do Marajó. A gente está acompanhando esse caso desde que uma influenciadora digital teve bastante repercussão na rede, um post sobre um búfalo e formas de alimentação. Desde então, vários órgãos se pronunciaram, né, mobilizaram ali para tentar verificar o que foi que houve, respostas, né, para deixar ali tudo bem esclarecido. E um desses órgãos foi o Ministério Público do Estado do Pará, que ainda na semana passada, quando repercutiu esse caso, marcou uma reunião com a Prefeitura de Soure, lá na Ilha do Marajó. Essa reunião foi realizada na última terça-feira e eles discutiram um plano de criação, aliás, melhor dizendo, eles discutiram a criação de um plano de trabalho e de um futuro acordo de cooperação para reforçar a proteção e o bem-estar dos animais nos municípios. Essa reunião ela também tratou de medidas de controle sanitário e prevenção de doenças. A gente está falando desse tema justamente porque foi objeto dessa reunião, além da questão do animal, do búfalo em si, a questão da saúde pública, porque entre os temas que foram discutidos nesse encontro estavam controle ambiental, o combate às zoonoses, além do monitoramento de doenças como tuberculose e brucelose em animais. Também foram debatidas questões como a rastreabilidade, a fiscalização sanitária, o abate humanitário e também a necessidade de melhorias nas condições sanitárias. A Prefeitura de Soure manifestou interesse em firmar o termo de cooperação. Também informou que já desenvolve políticas públicas voltadas à defesa animal. Uma nova reunião deve ser marcada para definir os detalhes do plano de trabalho e também dessa futura parceria. A gente vai continuar acompanhando aqui esse caso lá, registrado lá no município de Soure, na Ilha do Marajó. Agora são 9h35, a gente vai para um rápido intervalo e volto já já.
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0: Agora são 9h40.
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0: E no nosso quadro Estilo Vida Saudável, a doutora Fabrícia Maciel mandou um conteúdo gravado para a gente, fazendo um importante alerta. A gente está no mês de julho, em que se celebra, em que se orienta sobre questões relacionadas a hepatites virais. Esse mês também é conhecido como Julho Amarelo. Vamos ouvir, então, o comentário da doutora Fabrícia Maciel.
10: Bom dia. Mais um CBN Estilo de Vida Saudável. Aqui é Fabrícia Maciel, médica gastroenterologista. E o nosso assunto de hoje é o Julho Amarelo, prevenção de hepatites virais. Todos os anos a gente, como hepatologista, trabalha muito com a questão da reforço das vacinas, da prevenção, do diagnóstico precoce. Tudo isso vem sendo fundamental. Mas hoje eu gostaria de fazer um convite diferente, da gente também acompanhar um pouco da evolução da minha especialidade, que é a hepatologia. Quando eu comecei a estudar medicina, a hepatologia era muito diferente do que a gente conhece hoje. Isso aconteceu num recorte de tempo muito pequeno, em poucas décadas. Em 1980, por exemplo, ainda existia um grande mistério. Os médicos observavam que algumas pessoas tinham hepatite, mas a gente não conseguia diagnosticar nem como hepatite A e nem como hepatite B. E por muito tempo a gente chamou aquela infecção de hepatite não A, não B. Somente em 1980 é que a gente conseguiu realmente fazer, em 1989, a gente conseguiu fazer o diagnóstico da hepatite C. Muito tempo depois, lá em 2020, que eles receberam inclusive o Prêmio Nobel de Fisiologia e Medicina. Eu gosto muito dessa história, porque essa história traz pra gente um recorte da medicina, de quanto que a medicina vai avançando ao longo do tempo, porque a gente vai fazendo as perguntas certas. E é exatamente essa pergunta que eu acho que a gente tem que fazer aqui. Tá tudo bem com o meu fígado? Eu realmente tenho hepatite ou não? Se a gente pensar nisso, a gente vai procurar um médico, a gente vai fazer os exames, a gente vai procurar a vacinação, tudo isso por causa dessa pergunta. E a gente sabe que tem uma questão muito importante no nosso fígado, porque o fígado, ele é um órgão silencioso. Ele não dói, ele não grita, ele não faz alarde de grandes sintomas. Ele tem poucos... Ele é sensível à dor somente quando a gente estira essa cápsula do fígado. Por isso que quantas vezes a gente faz ali com hepatite, aí a gente aumenta o tamanho do fígado, a gente tem dor. E a gente aprendeu muito isso, né? Que na medicina, ou passaram isso pra gente, que a gente deve prestar atenção quando dói. E aí a gente colocou isso na cabeça, que inflama, dói. Nem sempre é assim. A inflamação, ela é silenciosa, ela pode progredir para uma cicatrização do fígado, que a gente chama de fibrose, e essa fibrose pode evoluir para cirrose, que é uma causa de transplante de fígado e também de hepatocarcinoma, que é o câncer primário do fígado. E aqui fica para a gente pensar de como a gente pode prevenir as hepatites virais, a hepatite A, B, C, D e E. A hepatite A, gente, ela é muito relacionado com a questão fecal oral, com a higiene dos alimentos, com água contaminada. Ela tem um curso que é muito mais brando, ela tem um curso agudo, ela geralmente ela não vai cronificar. As hepatites B e C são as hepatites que vão trazer para a gente repercussões ao longo do tempo. As hepatites crônicas, com inflamações, com um curso mais lento, mais insidioso, e que podem levar a essa fibrose e essa cirrose. A hepatite B, ela é transmitida pelo sangue e também por secreções, e a hepatite C também pelo sangue. Agora eu quero trazer para vocês uma grande mudança que nós tivemos nas últimas décadas. O tratamento da hepatite C, ele era muito difícil de fazer, tinha muitos efeitos colaterais, tinha um longo período de tempo, e agora a gente tem um tratamento para hepatite C com 95% de chance de cura, com comprimidos, num curso pequeno, com baixo efeito colateral. Isso trouxe para a hepatologia uma grande revolução, e para os nossos pacientes também. Aí eu volto para aquela pergunta inicial: será que o meu fígado está bem? Hoje a principal causa de transplante não é mais as hepatites virais, e nem no meu consultório eu recebo tantos pacientes assim como antes. Hoje, na hepatologia, eu recebo muito mais pacientes com gordura no fígado por causas metabólicas, como diabetes, como hipertensão, como obesidade, do que as hepatites virais. Mas a gente ainda precisa falar sobre elas, porque a gente tem transmissão, e principalmente na nossa região, a hepatite B, ela tem uma alta prevalência e incidência. E aí a gente vai ver que a gente pode ter um risco muito maior, se a gente, por exemplo, essas mulheres não fizerem pré-natal, de passar a hepatite B para essas crianças, e essas crianças, elas têm mais chance de cronificar. Então, o quanto que é importante que a gente realmente faça os nossos exames, saiba do nosso estado infeccioso, se ele existir, a gente precisa investigar se eu tenho repercussões no meu fígado ou não, se eu preciso de tratamento ou não. Tudo isso a gente pode fazer também no posto de saúde. A gente tem esses exames, os testes rápidos no posto de saúde, e depois eles podem encaminhar a gente para o especialista. O Júlio Amarelo é um momento de reflexão, e principalmente para a gente perguntar: seu fígado está bem? Você tem todas as suas sorologias? Realmente você está livre da hepatite viral? Para a gente poder conseguir fazer diagnóstico e tratamento correto. Por isso que, mesmo nas férias, a gente tem que trazer esse assunto para vocês. Até a próxima quinta.
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0: Aí, doutora Fabrícia Maciel, um importante alerta, recado sobre cuidado contra as hepatites virais, como ela destacou aí no final, né? Esse assunto é importante sempre, inclusive nas férias, esse alerta fica para você que está nos ouvindo, que também está nos assistindo pelo YouTube. Agora são 9h46, vamos seguindo aqui com nossa coluna Gente S.A.
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0: Hoje o Durval Braga Neto tem um questionamento para a gente e também para quem é empreendedor, está por dentro aí da sua empresa. Ele faz a seguinte pergunta: a sua empresa precisa mesmo de treinamento? Vamos acompanhar.
11: Tem empresa tentando resolver problema de comportamento com treinamento. A equipe não se comunica bem? Treinamento. Se os líderes não dão feedback? Treinamento. Se as pessoas não assumem responsabilidade? Treinamento. O atendimento está ruim? Treinamento de atendimento. Eu gosto muito de treinamento. Eu trabalho com isso há anos. Mas existe uma pergunta que precisa vir antes. O problema dessas pessoas é realmente falta de conhecimento? Porque se alguém não sabe como atender um cliente, é possível ensinar. Se um líder nunca aprendeu a dar um bom feedback, é possível desenvolver essa habilidade. Se uma equipe não conhece uma determinada ferramenta, treinamento faz sentido. Agora, se a pessoa sabe o que precisa fazer e simplesmente não faz, talvez o problema seja outro. Às vezes o vendedor ele sabe que precisa ouvir o cliente, mas está sendo pressionado exclusivamente por uma meta de curto prazo. O líder, ele sabe que precisa conversar com o time, mas precisa passar o dia inteiro apagando incêndio. As pessoas sabem que deveriam colaborar, mas trabalham em uma empresa onde cada área protege o seu próprio território. Nesse caso, colocar todo mundo numa sala durante 4 horas pode até gerar uma manhã agradável. Na segunda-feira, o ambiente continua exatamente o mesmo. E comportamento não acontece no vácuo. Ele responde à liderança, aos incentivos, às cobranças, aos exemplos e principalmente aquilo que a empresa tolera todos os dias. E é por isso que eu tenho falado tanto sobre capital comportamental. Toda empresa possui um conjunto de comportamentos que aumenta ou diminui a sua capacidade de gerar resultados. Confiança é capital. Responsabilidade é capital. Capacidade de conversar sobre problemas é capital. Colaboração é capital. Assim como fofoca, omissão, medo, desconfiança, falta de compromisso, também tem impacto econômico. Só que nesse caso, destruindo o valor. Então, antes de contratar o próximo treinamento, talvez valha a pena fazer a seguinte pergunta. Minha equipe não sabe o que fazer ou nós construímos um ambiente onde as pessoas sabem, mas não fazem? A resposta pode mudar completamente o tipo de solução que a sua empresa precisa. Durval Braga Neto, para a CBN Amazônia.
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0: Agora são 9h49, a gente vai para um rápido intervalo, eu volto já já.
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3: Agora são 9h52, de volta aqui no Estação CBN. Convido você sempre a participar da nossa programação. E eu estou aguardando a sua mensagem aqui no YouTube também, mas eu ia falar WhatsApp. Estamos aguardando a sua mensagem aqui no 919-8814-0073. Também no chat do youtube.com/CBNAmazônia e também no aplicativo CBN Amazônia. Mande a sua mensagem, participe com a gente, interaja. De repente está acontecendo alguma coisa no seu bairro, na sua comunidade, algum assunto que você queira que seja pauta aqui na Rádio CBN, eu estou aguardando a sua participação. Agora são 9h53, a gente vai trazer agora um caso lá da Ilha do Marajó. Vamos voltar a Soure. Ainda há pouco a gente falou sobre a reunião do Ministério Público e a Prefeitura de Soure sobre medidas sanitárias, medidas de saúde envolvendo os búfalos, né, os animais tão característicos lá na Ilha do Marajó. Mas agora a gente vai trazer um caso de um resgate de 3 crianças. Elas foram resgatadas pelo Corpo de Bombeiros após serem arrastadas pela correnteza, isso lá na Praia do Pesqueiro, que fica em Soure, na Ilha do Marajó. Esses resgates, eles aconteceram com menos de uma hora de diferença. Ninguém ficou ferido. Na primeira ocorrência, duas crianças foram levadas pela força da água enquanto tomavam banho. Os guarda-vidas seguiram conseguiram retirar as duas crianças da água. E em menos de uma hora depois, resgataram uma terceira criança, que também foi surpreendida pela correnteza. Após os resgates, essas 3 crianças elas foram levadas ao posto de saúde da praia para avaliação e também acompanhamento psicológico. Segundo o Corpo de Bombeiros Militar, todas passam bem. A gente traz esse caso, reforça com você que está nos ouvindo, nos assistindo, já está se preparando para esse próximo final de semana, vai viajar com crianças, sobre alerta, sobre atenção, sobre horários para tomar banho e sobre esse banho também com vigilância, né? Muitas vezes a marenteza, a correnteza, as ondas, elas vêm muito fortes, pode acabar puxando ali, levando. A gente não quer noticiar nenhum acidente, a gente quer férias com segurança, com tranquilidade, por isso também a gente deixa esse reforço aqui, a paz responsável, todos que estão nos ouvindo, nos assistindo nesse momento, para os cuidados com as crianças. Agora são 9h55, aproveitando que a gente está falando de crianças, de banho, de férias, tem um lugar aqui em Belém que está chamando atenção, principalmente nas redes sociais. Por quê? Eu estou falando do canal do Tucunduba. Esse canal que fica ali próximo à Universidade Federal do Pará, é inclusive objeto de muitas obras de macrodrenagem. E ele está servindo ali, entre aspas, como uma espécie de piscina para as crianças que estão próximas ali, são moradoras, adolescentes, crianças e adolescentes que são moradores daquela área. Esse fato está repercutindo nas redes sociais, mas também acende um alerta para doenças relacionadas à pele, justamente por causa da água contaminada. O Diego Beckman fez uma reportagem sobre esse assunto, é o que a gente vai conferir a partir de agora.
0: Belém não tem praias, mas para enfrentar o calor do verão amazônico, moradores da periferia estão recorrendo a uma alternativa perigosa. O canal do Tucunduba, próximo à Universidade Federal do Pará, tem sido usado como uma espécie de balneário. Vídeos que circulam nas redes sociais mostram crianças e adolescentes tomando banho no canal. A prática é uma tentativa de se refrescar durante o verão, quando Belém registra temperaturas em torno dos 33 graus, com sensação térmica que pode chegar a 37. O morador Edenilson Cordovil publicou um vídeo nas redes sociais e comparou o local aos balneários de Mosqueiro e Outeiro, distritos de Belém, conhecidos pelas praias.
4: Olha, vou te falar, Outeiro não me causa inveja não, Outeiro, Mosqueiro. Olha aí, ó. Eu não tenho inveja não.
5: Olha aí, olha.
4: Olha, Marquinho. Olha aí, ó.
0: Mas a brincadeira pode trazer sérios riscos à saúde. O contato com águas contaminadas pode causar doenças de pele e outras infecções. O alerta é do médico dermatologista Wesley Miguel.
6: Tomar banho em água imprópria, especialmente em canais urbanos contaminados por esgoto, representa um importante risco à saúde, pois o contato com esse tipo de água pode causar dermatites, alergias e infecções na pele, provocados por bactérias, fungos e outros parasitas. Além dos problemas dermatológicos, como micoses, foliculites, exposição à água contaminada também pode transmitir outras doenças, como leptospirose, hepatite A e gastroenterite, que podem provocar diarreias, vômitos e mal-estar. É importante alertar a população de que pessoas com cortes, feridas ou doenças crônicas da pele, como dermatite atópica e psoríase, apresentam um risco ainda maior de desenvolver complicações após esse tipo de contato.
0: O especialista também explica quais são os cuidados que devem ser tomados após o contato com a água contaminada.
6: A recomendação é realizar uma higiene adequada com água limpa e sabão e procurar atendimento médico caso surjam sinais como vermelhidão intensa, secreção, febre e mal-estar. Em caso de lesões ou sintomas na pele, o médico dermatologista é o especialista mais indicado para avaliação e tratamento do caso.
0: Em nota, a Prefeitura de Belém, por meio da Secretaria Municipal de Saúde, informou que vai emitir um alerta à Rede Municipal de Saúde sobre a exposição às águas do canal. A Prefeitura também informou que equipes da Guarda Municipal serão deslocadas ao local para evitar novos banhos. Além disso, profissionais farão orientação da população sobre os riscos à saúde provocados pelo contato com a água do canal. Com bases divulgadas pelo Ministério da Saúde, o estado do Pará registrou pouco mais de 300 casos de doenças relacionadas à pele em 2025. De Belém, Diego Beckman.
3: Agora 9h59, a gente também traz agora lá do município de Portel, também na Ilha do Marajó, o caso de uma menina de 6 anos que sofreu um grave acidente de escalpelamento, foi registrado nessa semana. E essa criança teve os cabelos presos no eixo do motor de uma embarcação, recebeu os primeiros atendimentos da equipe do Serviço de Atendimento Móvel de Urgência. A Marinha do Brasil confirmou o acidente e informou que este é o primeiro caso de escalpelamento registrado no Pará nesse ano 2026. A Capitania dos Portos da Amazônia Oriental abriu inquérito para apurar as causas e também as responsabilidades pelo acidente. A Marinha enviou esse posicionamento para a gente e também um alerta. Destacou que a principal forma de prevenir o escalpelamento é instalar uma cobertura no eixo do motor da embarcação. A população pode procurar a Capitania dos Portos para solicitar essa instalação de forma gratuita. A Marinha também recomenda que os cabelos estejam bem presos antes do embarque, protegidos com lenço, boné, touca, denúncias e informações sobre esses riscos à segurança da navegação também podem ser feitas pelo Disque Emergências Marítimas e Fluviais. O número é o 185. A gente traz esse caso lamentável, esse triste caso lá na Ilha do Marajó, mas deixa também o alerta para você que está nos ouvindo, nos assistindo, sobre quando for andar, né, em alguma embarcação, atender bem essas recomendações que a Marinha do Brasil destacou. Cabelos presos antes do embarque, protegidos com lenço, boné, com touca. Você que de repente tem alguma embarcação, conhece alguém que tem, reforça para ela esse alerta sobre a cobertura no eixo do motor. Tudo isso a Marinha do Brasil destaca para a gente agora. 10:01, vem aí o repórter CBN na sequência, o nosso primeiro giro de notícias aqui da região norte.
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0: quarta-feira, 23 de julho de 2026. O Brasil conseguiu atingir pela primeira vez a meta de redução dos homicídios prevista na Política Nacional de Segurança Pública e Defesa Social para 2027. É o que aponta o Anuário Brasileiro de Segurança Pública. O número de mortes violentas intencionais caiu mais de 8% entre 2024 e 2025. A categoria engloba homicídio doloso, morte decorrente de intervenção policial, lesão corporal seguida de morte e latrocínio. Ao todo, houve mais de 40 mil casos no ano passado. A taxa de 19,1 a cada grupo de 100 mil habitantes é a menor desde 2012. As principais vítimas são homens, pessoas negras e jovens de 18 a 29 anos. Pelo menos 7 pessoas morreram e 4 ficaram feridas em um acidente entre um caminhão-baú e uma van que transportava pacientes do tratamento fora de domicílio de Petrolândia, em Pernambuco. A batida aconteceu em uma rodovia estadual entre as cidades de Floresta e Ibimirim, no sertão do estado. De acordo com informações preliminares, o caminhão atravessou a contramão e atingiu a van. O Paraná registrou 6 tornados em um intervalo de 3 dias. O Sistema de Tecnologia e Monitoramento Ambiental confirmou a ocorrência dos fenômenos depois de análises de campo e levantamentos com imagens de drone, satélite e radar. No ano, chega a 9 o número de tornados verificados no estado. No horário de Brasília, 10:03.
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1: Agora 10 horas e 5 minutos no horário de Brasília. Vamos com informações ao vivo no nosso Giro CBN Amazônia, fazendo nossa conexão entre os estados da região norte em que estamos presentes, ao vivo para Acre, Amazonas, Roraima, Rondônia, Amapá e Pará. A gente começa com o estado do Acre. Nossa querida Bruna Rosa conosco ao vivo para falar sobre o Ministério Público, que denuncia 29 pessoas acusadas de integrar facção criminosa em operação realizada no Acre, Ceará e Santa Catarina. Bruna Rosa, bom dia.
2: Bom dia, Patrícia. É isso mesmo. O Ministério Público denunciou 29 pessoas suspeitas de integrar a facção criminosa Bonde dos 13. A acusação é resultado da operação nacional realizada em junho, que prendeu 19 suspeitos em cidades do Acre, além de ações no Ceará e também em Santa Catarina. Segundo o MP, 10 dos denunciados ocupavam cargos de liderança na facção, enquanto os demais exerciam funções dentro da estrutura criminosa. A denúncia foi construída a partir das investigações da Delegacia de Repressão às Ações Criminosas Organizadas e do GAECO. O Ministério Público pede que os acusados respondam por organização criminosa, além da perda e confisco de valores incompatíveis com a renda lícita dos últimos 5 anos. Parte do dinheiro apreendido deve ser destinado ao educandário Santa Margarida. A Justiça do se aceita ou não a denúncia. O delegado Gustavo Neves afirmou que todos os presos tinham funções relevantes na facção e que a operação representou um duro golpe contra o crime organizado. Patrick.
1: Muito obrigado, Bruna Rosa. Bom trabalho para você e para nossa equipe da CBN Rio Branco. Vamos ao Amazonas. Manaus é a 7ª cidade com mais casos de roubo e furto de celulares no Brasil. É o que aponta o Anuário da Segurança Pública. Eros de Souza, bom dia.
3: Bom dia, Patrick. Bom dia aos ouvintes da CBN Amazônia. A capital amazonense ocupa a 7ª posição no ranking nacional. São 1.107,1 aparelhos subtraídos para cada 100 mil habitantes em 2025. Esses dados, eles são do 20º Anuário Brasileiro de Segurança Pública, que foi divulgado hoje pelo Fórum Brasileiro de Segurança Pública. Esse levantamento reúne os municípios com mais de 100 mil habitantes e mostra também que apenas outras 6 cidades do país registraram taxas superiores à de Manaus. São eles São Luís, que lidera o ranking no Maranhão, seguida por Belém do Pará, São Paulo, Salvador, Lauro de Freitas na Bahia e Porto Velho em Rondônia. O levantamento também aponta que as 20 cidades com as maiores taxas de roubos e furtos de celulares, 6 estão na região norte. Além de Manaus, aparecem ali Belém, Porto Velho, Ananindeua, Marituba e Macapá. Segundo o fórum, o crime está concentrado principalmente em capitais e municípios de regiões metropolitanas, e esse estudo aponta que 14 dos 20 municípios do ranking são capitais. Os demais são cidades vizinhas a grandes capitais, inseridas ali nas mesmas dinâmicas urbanas, onde há uma maior circulação de pessoas e aí, consequentemente, maior oportunidade para esse tipo de crime. Apesar da posição de Manaus no ranking, o anuário mostra que os roubos de celulares caíram 18,6% no Brasil no ano passado. Essa redução, ela foi registrada em 26 das 27 unidades da federação. O Rio de Janeiro foi o único estado a apresentar aumento nas ocorrências, Patrick.
1: Obrigado, Eros de Souza. Bom trabalho para você. Vamos a Roraima. 2 pessoas foram presas em flagrante com composto à base de cianeto no estado. Material que é utilizado no garimpo ilegal na Mamourão. Com a informação, bom dia.
4: Bom dia para você também, Patrick. Como você mencionou,

0: essa exploração ilegal, mineral ilegal na terra indígena Raposa Serra do Sol. Durante a abordagem, os policiais localizaram aproximadamente 375 quilos de composto químico com características compatíveis ao cianeto e mais 1.000 quilos de carvão ativado, que são materiais amplamente utilizados nesse processo criminoso. Parte da carga já havia sido descarregada em uma residência aqui da capital Boa Vista. O material apreendido apresenta, segundo a PF, elevado potencial de risco à saúde humana e ao meio ambiente, exigindo aí rígidos protocolos de armazenamento, transporte e manuseio. Essas duas pessoas foram presas em flagrante e encaminhadas, portanto, para a Polícia Federal, onde todas as providências serão tomadas. Patrick.
1: Muito obrigado, Naman. Bom trabalho para você e para toda a nossa equipe da CBN Boa Vista. Vamos a Rondônia, onde temos aí informações com João Alves, que está conosco ao vivo. Enquanto o Brasil registrou queda nas mortes violentas em 2025, Rondônia seguiu na contramão dessa tendência, né? O estado está entre os 7 do país que apresentaram aumento nos índices de violência letal e também aparece entre os piores indicadores nacionais de violência contra a mulher. Os dados são do 20º Anuário Brasileiro de Segurança Pública. João Alves, bom dia.
2: Oi, Patrick, muito bom dia para você, bom dia também para os ouvintes. Pois é, enquanto o Brasil teve essa redução, né, nas chamadas mortes violentas intencionais, Rondônia registra aí um aumento de 7,5% em 2025. Segundo o próprio Anuário Brasileiro de Segurança Pública, né, o estado está entre os 7 únicos do país que apresentaram alta nesse indicador, que reúne homicídios dolosos, feminicídios, latrocínios, lesões corporais, seguidas de morte, né, e mortes decorrentes também de intervenção policial. Um dos dados que também chamou a atenção é justamente o aumento das mortes em ações policiais. Esse número saltou de 8 registros em 2024 para 47 em 2025, uma alta superior a 480%. Na violência contra a mulher, o cenário também é preocupante. Rondônia passou a ter a segunda maior taxa de feminicídios do Brasil, com 2,9 casos para cada 100 mil mulheres, atrás apenas do Acre. O estado também registrou a segunda maior taxa de estupros do país e o maior crescimento nacional nos casos de descumprimento de medidas protetivas de urgência. Outro lado também que ganha destaque é que o município de Ariquemes, que é o interior aqui do estado de Rondônia, aparece como a segunda cidade brasileira com mais de 100 mil habitantes com a maior taxa de estupro e estupro de vulnerável. Portanto, esses números reforçam, né, esse alerta importante para a segurança pública aqui do estado de Rondônia, mas também para políticas de proteção às mulheres em um momento em que o restante do país apresenta sinais de redução da violência letal. Patrick.
1: Muito obrigado, João. Bom trabalho para você, para nossa equipe da CBN Porto Velho. Vamos ao Amapá. A Justiça Eleitoral rejeitou o pedido de cassação de diploma e de declaração de inelegibilidade do ex-prefeito de Macapá, doutor Furlan, e do vice-prefeito afastado, Mário Neto. Informações com Luiz Felipe Santos. Luiz, bom dia.
3: Olá, Patrick. A decisão saiu durante o julgamento e, apesar de manter os direitos políticos do ex-prefeito, a corte aplicou uma multa de R$50 mil por irregularidades apontadas no processo, que investigou o suposto uso da estrutura administrativa da prefeitura de Macapá na campanha de reeleição. Entre as acusações estavam a utilização de um grupo de mensagens com servidores e também a atuação de uma empresa de comunicação contratada pelo município. A defesa do ex-prefeito Dr. Furlan afirmou que não houve abuso de poder político e sustentou que as provas apresentadas não demonstraram qualquer influência no resultado da eleição. E com a decisão do Tribunal Regional Eleitoral, o ex-prefeito continua apto a disputar cargos nas próximas eleições e ele, inclusive, é pré-candidato a governo do Amapá. Patrick.
1: Luiz Felipe Santos, obrigado. Bom trabalho para você, para nossa equipe da CBN Macapá. Para a gente fechar essa primeira edição do Giro CBN Amazônia, vamos ao Pará com Ronaldo Santos, que fala para a gente sobre um protesto que bloqueou na noite de ontem duas importantes avenidas em Belém. Manifestação que foi motivada pela reintegração de posse de duas áreas ocupadas por cerca de 310 famílias, prevista para hoje. Ronaldo Santos, bom dia.
4: Bom dia para você, Patrick. Exatamente. Os manifestantes queimaram pneus, madeiras e outros materiais, interditando os dois sentidos da via e provocando congestionamento. O Corpo de Bombeiros foi acionado e controlou as chamas ainda durante a noite. Segundo os moradores, a informação sobre o cumprimento da decisão judicial foi repassada.

0: por policiais militares no fim da tarde de ontem. Eles afirmaram que não têm para onde ir e temem ficar desabrigados. De acordo com representantes da comunidade, grande parte dos moradores é formada por famílias de baixa renda, incluindo crianças, idosos e mães solo. O movimento afirma que cerca de 40% dos lares são chefiados por mulheres e que muitos ocupantes estão inscritos no Cadastro Único para Programas Sociais. A reintegração foi determinada pela 11ª Vara Civil e Empresarial de Belém. A defesa das famílias informa que apresentou um pedido de reconsideração da decisão, que ainda aguarda análise, e argumenta que a desocupação deveria observar as diretrizes da Resolução 510 de 2023 do Conselho Nacional de Justiça, que trata da mediação em conflitos fundiários coletivos. Em nota, a Polícia Militar do Pará informou que acompanha hoje o oficial de justiça no cumprimento da determinação judicial de reintegração de posse das duas áreas ocupadas lá no bairro Mangueirão. A CBN solicitou nota do Poder Público sobre o assunto e aguarda o posicionamento. Patrick.
1: Obrigado, Ronaldo. Bom trabalho para você e para toda a nossa equipe da CBN Belém. Esse foi o nosso primeiro giro, CBN Amazônia, primeira edição desta quinta-feira, 23 de julho de 2026. Daqui a pouco, a partir das 11 da manhã, no horário de Brasília, a gente volta com a segunda edição. Até mais.
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4: Agora são 10h20.
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4: No nosso quadro Agenda Sétima Arte de hoje, a gente vai conhecer uma iniciativa que está levando cinema, oficinas gratuitas e também filmes produzidos por jovens no Pará e no Maranhão. É a 8ª edição do projeto Cultura na Praça. A gente vai conhecer melhor sobre essa iniciativa agora com o Gilberto Scarpa, ele que é idealizador do projeto Cultura na Praça. Gilberto, seja bem-vindo à Rádio CBN, bom dia.
5: Bom dia Izzy, bom dia aos ouvintes da CBN.
4: Gilberto, conta pra gente o que é o Cultura na Praça, tô curioso para saber como é que vocês desenvolvem esse projeto.
5: Izzy, o Cultura na Praça, ele é um projeto dedicado ao cinema, né, a sétima arte. Ele é um projeto que ele circula no interior do Pará e do Maranhão. Ele acontece desde 2017. Ele acontece graças à Lei Rouanet, né, incentivado pela Vale. E é um projeto de imersão no cinema. Ele dá oficinas de cinema, durante uma semana jovens e eventualmente adultos, né, dependendo da comunidade onde o projeto acontece, eles têm toda uma experiência, uma imersão, eles vivenciam o fazer cinematográfico e que culmina na exibição desse filme nessas comunidades, né? E ele acontece desde 2017. Em 2017 ele inicia exibindo filmes de longa-metragem nacionais, filmes infanto-juvenis. Já aí, nesse momento, a gente identifica o interesse dos jovens, das comunidades, em poder realizar, em poder fazer seus próprios filmes. Aí, já na sequência, ele começa a iniciar as suas oficinas de realização cinematográfica. E nesses anos todos, a gente já teve mais de 500 alunos, foram realizados mais de 50 filmes que podem ser conferidos no site culturanapraça.arte.br. E isso é uma experiência transformadora para essas pessoas que fazem a oficina e veem seus filmes sendo mostrados para a comunidade, que na maioria das vezes participa intensamente desse processo. Muitas dessas comunidades são muito pequenas, são povoados, são vilas e de às vezes difícil acesso, onde eles não tiveram ainda às vezes a oportunidade de ver uma exibição numa tela profissional, com um projetor profissional, né, como se realmente simulasse uma sala de cinema. E mais do que isso ainda, de se verem, né, na tela, verem as suas histórias, a sua cultura. Então é um projeto muito bacana, muito emocionante.
4: Eu imagino o quanto deve ser rica essa troca de experiências, né, entre vocês, entre esses jovens da comunidade. Agora, eu queria perguntar sobre as oficinas, né? Você falou que chega na comunidade, tem essa formação. O que esses jovens aprendem, né, durante o período que vocês estão lá com eles?
5: Olha, eles passam... É uma experiência, como eu disse, é uma imersão prática. Né, eles vêm, começam ali vendo, entendendo como é que é uma narrativa e como é que é a dramaturgia cinematográfica especificamente. Eles podem ver filmes e veem filmes de outras comunidades que já participaram do Cultura na Praça. E aí eles vão desenvolvendo, vão escolhendo o tema, vão desenvolvendo o que eles querem falar. Nisso eles vão escrevem seus roteiros, que na verdade é um roteiro, né, um trabalho coletivo entre eles, e ali eles já vão demonstrando as suas tendências, quem está mais para a técnica, vai se envolvendo mais com a fotografia, apesar desse conteúdo ser passado para todos, alguns vão se destacando ali, né, e outros que vão operar a captação do som, outros que resolvem que vão atuar como atores, né? O projeto ele começa a gente fazendo pequenos documentários, contando histórias da cidade, mas logo, logo a gente percebe que eles querem atuar, que eles querem aparecer na tela. Então aí alguns vão optando por isso, outros mais tímidos às vezes não querem aparecer e eles vão se identificando com a questão mais técnica. Mas tudo acontece muito na prática, é uma metodologia que foi ganhando consistência e com um professor muito competente, que é um cineasta muito bacana, que é o Cris Azzi, que é hoje quem coordena o projeto. E ele transmite isso com muita segurança, com muito afeto, com muita dedicação. E os alunos eles vão pegando isso tudo e, quando eles se veem, eles já estão completamente envolvidos com o processo todo, dominando, sabendo o que tem que fazer, participando, escolhendo as locações, preenchendo os que se dedicam mais à produção, liberando os espaços, convidando atores. É um trabalho realmente de imersão prática, sabe?
4: Agora, Gilberto, esse trabalho ele dura mais ou menos quanto tempo, assim, né? Porque para chegar numa comunidade, promover toda essa formação, chegar naquele ápice, né, da exibição, isso dura quanto tempo vocês ficam assim, no lugar?
5: Ele é, um, Ele é um trabalho de uma semana no local, mas ele começa a ser desenvolvido antes, né? Com a ajuda de profissionais que trabalham na Vale, identificando as comunidades, né? Mobilizando os líderes comunitários, as escolas, e aí a gente começa aí já com prazo anterior, já movimentando isso tudo, e na comunidade eles ficam o ciclo inteiro, uma semana, que é desde essas conversas iniciais até a culminância, que é a exibição, onde inclusive tem apresentações artísticas, da cultura popular daquela região. E é um trabalho muito intenso mesmo, de imersão. Eles se envolvem ao ponto de começarem... né, às vezes está marcado para começar às 8 horas e às 6h30 já tem gente... eles já estão lá esperando e aguardando e já trocando ideias de como é que vai ser. Então, é um trabalho muito intenso mesmo durante essa semana que acontece.
4: Muito bacana. Eu estou tentando, assim, pelo seu relato, me imaginar nessa situação, assim, das pessoas já na expectativa para ver aquele filme, que elas mesmas produziram, são as histórias delas ali na tela, né, ou histórias relacionadas. Deve ser muito impactante mesmo para essa comunidade. Agora, Gilberto, para a gente encerrar aqui a nossa conversa, queria que você destacasse esses dois momentos, né, no Pará e no Maranhão. Vocês estiveram semana passada onde? Vão estar agora em qual localidade? Conta para a gente.
5: Olha, nessa oitava edição a gente teve lá no Vale da Bênção, que é em Canaã dos Carajás. O filme foi realizado e já foi exibido. E agora a gente está em Novo Oriente, que é um assentamento que fica em Açailândia. A exibição vai ser no dia 25 de julho, às 18 horas, na frente da Igreja São Pedro. Vai ter uma apresentação antes do filme, do Boi Estrela d'Alva. Como eu disse, a gente procura de ter esse esmero e esse capricho de fazer tudo de uma forma muito, muito especial e muito profissional, e isso culmina com uma exibição que ela é como se realmente a pessoa estivesse ali numa boa sala de cinema, um projetor de altíssima qualidade, uma tela de 8x4,5, uma tela realmente grande, até para os cinemas, às vezes, de shopping, eles não têm uma tela desse tamanho. E vira realmente um encontro, uma festa, porque ficam todos nessa expectativa de poder se verem ali na tela, com as comunidades. É incrível, por exemplo, se você entrar no Instagram e você vê ali, no Instagram do Cultura na Praça, e se você vê a carinha desses jovens, como eu disse, às vezes adultos também, antes, né, no início do processo e no dia da exibição, você vê nitidamente a transformação e a alegria que esse momento traz.
4: Deve ser incrível, Gilberto. Adorei conversar com você. Muito obrigada por trazer essa experiência para a gente, para os nossos ouvintes, quem também está nos assistindo pelo YouTube. Desejo sucesso aí nas próximas apresentações do Cultura na Praça. Muito obrigada por conversar com a gente hoje no quadro Agenda Sétima Arte.
5: Obrigado você, Izzy. Um grande abraço aí para os seus ouvintes.
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4: Agora são pontualmente 10h30. Vem aí o repórter CBN, a gente volta já já.
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0: quinta-feira, 23 de julho de 2026. O Rio de Janeiro é a unidade da federação que mais registrou prejuízos neste ano com o roubo de cargas de remédios. O presidente executivo da Associação Brasileira dos Distribuidores de Medicamentos Especializados, Paulo Maia, afirmou à CBN que o Estado deve concentrar pelo menos 40% dos casos nacionais. Nessa semana, a Polícia Civil do Rio desarticulou uma quadrilha com atuação em 5 estados que roubava e revendia remédios contra o câncer. O grupo movimentou mais de 30 milhões de reais em um ano. O velório do cineasta, produtor e fotógrafo Luiz Carlos Barreto deve começar daqui a pouco no Rio. A cerimônia será aberta ao público às 11 horas da manhã e vai até às 2 da tarde no Palácio da Cidade, na zona sul da capital fluminense. Barretão morreu ontem, aos 98 anos, em decorrência de complicações pulmonares. O cearense foi integrante do Cinema Novo nos anos 1960 e assinou a direção de fotografia de clássicos como Vidas Secas e Terra em Transe. Como produtor, ele foi essencial na consolidação da indústria audiovisual brasileira e liderou sucessos de bilheteria, como Dona Flor e Seus Dois Maridos. Na década de 1990, Barretão foi peça-chave na retomada do cinema nacional ao atuar na defesa de leis de incentivo após o fim da Embrafilme. A Bolsa de Valores de São Paulo opera em queda de 0,69% aos 176.319 pontos. O dólar comercial está em alta de 0,77%, negociado a R$ 5,09. O euro vale R$ 5,78, elevação de 0,44%. No horário de Brasília, 10 horas e 33 minutos.
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2: Agora são 10h34, de volta aqui no Estação CBN de hoje. A gente falou mais cedo sobre um acidente lá no município de Santarém, envolvendo uma lancha. Essa lancha naufragou no momento em que ela transportava uma equipe de manutenção e também outros passageiros no rio Arapiuns, esse que fica lá no oeste do Pará. A gente vai retomar esse caso agora porque a gente tem atualização da Marinha do Brasil. A Marinha respondeu aos questionamentos da Rádio CBN, informou que tomou conhecimento na manhã de ontem desse naufrágio, estou falando do naufrágio da lancha escolar Caminhos da Escola, pertence à Secretaria Municipal de Santarém. A embarcação suspendeu da comunidade do Mentai, né, saiu ali da comunidade, com destino ao município de Santarém e acabou naufragando nas proximidades da comunidade Ponta Grossa, tudo isso lá no rio Arapiuns. No momento do acidente, 11 pessoas estavam a bordo. De acordo com as informações que nós apuramos até o momento, não houve vítimas fatais. Desaparecidos ou indícios de poluição hídrica decorrente do sinistro. Então, também a gente tira essa, descarta, né, essa possibilidade de vítimas fatais e também de danos ambientais. As causas e as circunstâncias do acidente serão apuradas, de acordo com a Marinha, em inquérito sobre acidentes e fatos de navegação, que vai ser instaurado pela Capitania Fluvial de Santarém. Tá? Então a gente traz o posicionamento da Marinha em relação a esse naufrágio de uma lancha escolar lá no município de Santarém. Reforçamos que não houve vítimas fatais e também não teve indícios de poluição hídrica no local. Agora 10h35, a gente vai para um rápido intervalo, eu volto já já.
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2: Agora são 10h39, nós estamos de volta aqui no Estação CBN. Vamos falar de saúde, trazendo um importante alerta sobre incontinência urinária. Esse problema que é muito comum e tem tratamento. Isso que é uma informação importante chegar até você, nosso ouvinte, quem também nos acompanha pelo YouTube. E eu estou falando especificamente de uma perda involuntária de urina que ainda é cercada de vergonha e também de desinformação. Essa situação ela é muito frequente nas mulheres, principalmente depois da gestação e também na menopausa. A gente vai entender melhor o que é a incontinência urinária, o que a gente pode fazer sobre prevenção. Vou conversar agora com Poliana Martins, ela é fisioterapeuta especialista em fisioterapia pélvica e também saúde da mulher. Está comigo aqui no estúdio da Rádio CBN. Poliana, muito bom dia, seja bem-vinda.
5: Obrigada.
2: Vamos começar explicando para os nossos ouvintes, quem também nos acompanha pelo YouTube, o que é a incontinência urinária, se tem alguma diversificação, tem vários tipos, explica para a gente.
5: A incontinência urinária ela tem muitos tipos, mas temos três principais, que são geralmente os tipos que as pacientes buscam tratamento. O primeiro é a incontinência urinária de esforço, que é aquela mulher ou homem, né, que perde urina quando realiza alguma atividade que gere pressão no abdômen. Por exemplo, espirro, tosse, carregar peso, agachar. Temos a incontinência urinária de urgência, que é aquela paciente que sente uma vontade súbita de urinar e aí ela precisa correr para o banheiro e nessa corrida até o banheiro ela vai perdendo urina no caminho. E temos os casos da incontinência urinária mista, que junta as duas situações. A pessoa ela perde urina tanto ao caminho do banheiro quanto durante algum esforço.
2: Perfeito, Poliana. Agora conta pra gente, por exemplo, né, você falou mulheres, mas também homens. A situação atinge homens também?
5: Isso. Geralmente, a gente ouve falar mais nesse problema em relação às mulheres, porque geralmente são as que mais procuram tratamento. Mas os homens, eles podem ser afetados também pela incontinência urinária, especialmente os que apresentam algum problema em relação à próstata, então precisam fazer algum tipo de procedimento cirúrgico ou não trataram essa questão da próstata. E crianças também podem apresentar, crianças que já desfraldaram, mas não conseguem, né, fazer o controle dessa urina. Então, aquelas crianças que fazem xixi na cama, que estão brincando com coleguinha e aí tem vontade de fazer xixi, não consegue esperar chegar até o banheiro.
2: Ia te perguntar sobre isso em relação à idade, por exemplo. Tem muita gente que pode pensar, ah, incontinência urinária é uma coisa que já faz parte ali do envelhecimento, né? Acompanha a pessoa aí ao longo da vida. Mas isso é um mito ou é uma verdade, né? Você falou das crianças agora?
5: É mais comum que a gente encontre essa queixa em idosos. Mas a idade, ela não interfere diretamente. Qualquer faixa etária pode apresentar incontinência urinária. Então, a criança, a partir do momento que ela já deve ter deixado a fralda e não consegue apresentar esse controle urinário de fazer somente no vasinho, no piniquinho, né? É incontinência urinária.
2: Perfeito. Agora, o que que a gente pode fazer, Poliana, para tentar prevenir ou mudar esse quadro ou, de repente, mesmo atuar no tratamento?
5: Perfeito. O tratamento padrão ouro, hoje em dia, é a fisioterapia pélvica. Então, ela vem antes de qualquer tratamento medicamentoso, qualquer tratamento cirúrgico ou mais invasivo. Então, a fisioterapia pélvica, ela é a primeira linha de tratamento e deve ser o primeiro profissional a ser procurado, né, juntamente com o médico ginecologista ou urologista.
2: O que que compõe aí essa área, né, da fisioterapia? A fisioterapia pélvica, ela movimenta ou faz exercícios para que área especificamente?
5: A fisioterapia pélvica, ela vai atuar principalmente na musculatura da região pélvica, que é o conhecido como assoalho pélvico, que é um conjunto de músculo que atua ali na região íntima, que envolve a uretra, o canal vaginal e o canal anal. Então, essa musculatura, quando ela tem algum problema, a gente precisa tratar. Então, cada paciente, de acordo com a queixa e com o quadro, vai apresentar alguma alteração específica dessa musculatura. Então, pode ser uma fraqueza muscular, pode ser uma tensão muscular, uma falta de reflexo. Então, tudo isso a gente só vai conseguir encontrar avaliando para poder determinar o tratamento correto.
2: Perfeito. Agora, tem, por exemplo, o caso de paciente que, de repente, não vai, né, não faz esse tratamento com um profissional indicado. Tem alguma coisa que a gente pode fazer no nosso dia a dia ou em casa, de repente, para prevenir? Algum hábito a gente pode mudar também para fortalecer o nosso assoalho pélvico, por exemplo?
5: O assoalho pélvico, de forma específica, o mais indicado é que seja mesmo realizada pelo fisioterapeuta pélvico. Mas, por exemplo, se for um caso de uma pessoa que gostaria de prevenir as queixas, o ideal seria fazer uma avaliação, ver o que é que precisa ajustar, ajustando aquela situação que é da região íntima, da musculatura íntima com o fisioterapeuta, a pessoa pode seguir ali a vida dela normalmente, obedecendo as orientações que foram dadas pelo fisioterapeuta, em especial mantendo, né, a alimentação adequada, atividade física, se manter ativa de uma forma geral, para o corpo estar sempre fortalecido, redução de peso corporal, porque a própria gordura e o peso acaba gerando ali uma pressão na região da bexiga, na região da pelve. Então, essas são as formas melhores de prevenir.
2: Acaba que é um conjunto de medidas, né, Poliana? Não é só um tratamento de forma isolada, mas olhar ali a saúde da pessoa como um todo. Exatamente. Agora, especificamente sobre a fisioterapia pélvica, né? Em quanto tempo, por exemplo, tem uma média do paciente observar a melhora ou tratamento, né? De que forma ele evolui? Como é que a gente pode também analisar, né? Quanto tempo?
5: Perfeito. Os casos mais leves de incontinência urinária, geralmente o tratamento dura cerca de 3 meses, cerca de 10 a 12 sessões, e os mais graves até 5 a 6 meses. Mas, com certeza, nas 4 primeiras sessões, dentro do primeiro mês de tratamento, a melhora já é bem significativa.
2: Perfeito. Agora, para a gente encerrar nossa conversa aqui, Poliana, queria que você destacasse quais são aquelas principais orientações para quem está nos ouvindo, nos assistindo, de repente se identificou com alguma dessas situações, está passando por esse momento, conhece alguém, o que que essa pessoa pode fazer, por exemplo, a partir de hoje, para ter uma saúde melhor, né, nessa questão da incontinência urinária?
5: É muito importante as pessoas entenderem que a quantidade, independente de quanto ela seja, é incontinência urinária, a quantidade de xixi. Porque muitas vezes as pessoas pensam que, eu perco só uma gotinha, nem chega a molhar minha roupa, utilizo um absorvente, está tudo bem. Não está tudo bem. Mesmo sendo só uma gotinha, 3 gotinhas ou um jato de xixi, tudo é incontinência urinária. A diferença está na gravidade do tipo de incontinência. Então, o importante é, a partir da primeira gotinha que você perceba que já tem perda, ou então você já é aquela pessoa que, quando sente vontade de fazer xixi, já corre para o banheiro, já fica com aquela agonia de querer levantar para ir ao banheiro, chega no restaurante, só quer sentar perto do banheiro, desde já esses já são sinais de alerta para buscar o tratamento. Então, quanto mais cedo você buscar o tratamento com fisioterapia pélvica e buscar um médico, né, para confirmar se não é algum outro tipo de problema, como infecção urinária, por exemplo, melhor e mais rápido vai ser o tratamento. Então, com certeza, buscar ajuda profissional e manter atividade física e alimentação adequada.
2: Perfeito. Então, aí as orientações da Poliana Martins, ela que é fisioterapeuta, especialista em fisioterapia pélvica e também saúde da mulher, conversou comigo aqui no Estação CBN sobre esse importante tema, a incontinência urinária. Ajudou a gente também a colocar ali a nossa saúde em dia. Obrigada, Poliana, nada, por estar aqui com a gente hoje. Até uma próxima oportunidade.
5: Até mais. Obrigada. Bom dia.
2: Agora, 10h47. A gente vai para um rápido intervalo. Eu volto já já.
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2: Agora são 10h50, estamos de volta aqui no Estação CBN. Antes da gente seguir aqui com o nosso noticiário, quero registrar a participação aqui de duas ouvintes também, internauta, que estavam acompanhando a nossa entrevista aqui, fiz ainda há pouco, com a Poliana Martins. Ela que é fisioterapeuta, conversou comigo sobre incontinência urinária. No youtube.com/CBN Amazônia, a gente recebeu a mensagem da Marina Souza. Ela destacou que a Poliana é uma ótima profissional e a gente conferiu também na entrevista quanto às dicas que ela deu foram fundamentais para a gente orientar e mudar melhor nossa saúde em relação à incontinência urinária. E a Maria da Conceição Gonçalves também destacou que a presença aqui da Poliana foi um ótimo esclarecimento. Agradeceu aqui a fisioterapeuta que foi nossa convidada de hoje. Assim como a Marina e a Maria, eu também convido você a participar da nossa programação. Lembrando que a gente está aqui no WhatsApp da Rádio CBN, que é o 919-8814-0073. Tem também o chat do youtube.com/CBN Amazônia. A gente está atento aqui, aguardando a sua participação, a sua mensagem, a sua interação. Tem também um aplicativo CBN Amazônia, você pode baixar, está disponível para Android, para iOS, tá? Tem a interface com o carro, né? De repente você está dirigindo, pode nos ouvir também por meio do aplicativo. Agora são 10h51, vou seguindo aqui, trazendo informação lá do município de Igarapé-Mirim. Igarapé-Mirim, no Baixo Tocantins, vai receber amanhã, sexta-feira, dia 24 de julho, a visita da imagem peregrina de Nossa Senhora de Nazaré. E essa programação inclui procissão, missa, vigília e também encontros em uma comunidade católica lá do município. A chegada está prevista aí para as 5 horas da tarde, então finalzinho da tarde, lá no portal da cidade de Igarapé-Mirim, está prevista a chegada da imagem. Depois vai ter uma procissão até o Largo de Santana e lá vai ter uma acolhida, vai ter uma pequena celebração, né? Porque às 7 horas da noite, aí sim, vai ter a missa na Matriz de Santana. E a programação não acaba aí, porque 9 horas da noite está prevista a participação da imagem no Santana Musical. Essa que é uma programação cultural lá da igreja em Igarapé-Mirim. E essa programação está marcada aí para terminar mais ou menos 11 horas da noite, com uma vigília na Capelinha da Imaculada. Essa é a programação da sexta-feira. Mas no sábado, a imagem peregrina de Nossa Senhora de Nazaré continua no município de Igarapé-Mirim e vai ter programação começando às 6 horas da manhã. Vai ter missa na comunidade Sagrada Família e também lá durante o dia, né? Os romeiros vão poder ficar mais próximos, fazer suas preces, suas orações, ter o contato ali com a padroeira dos paraenses. O retorno a Belém está marcado para as 8 horas da manhã, já no domingo. Então, você que está em Igarapé-Mirim, conhece alguém que vai para lá esse final de semana, né? Já pode marcar aí essa programação. Sexta e sábado terá a visita da imagem peregrina de Nossa Senhora de Nazaré em diversos pontos aí da cidade. Como eu destaquei aqui, Largo de Santana, uma Igreja Matriz de Santana, vai ter também uma vigília na Capelinha da Imaculada. Tudo isso dá para você organizar aí o calendário, né? Organizar as suas programações no município de Igarapé-Mirim, quem estiver por lá e já poder participar dessa programação. Agora são 10h54. Sigo aqui no Estação CBN falando agora de oportunidade, de educação e também de aprendizagem. A gente vai falar agora do programa de aprendizagem da Norte Energia, que está abrindo oportunidades para o primeiro emprego. É isso mesmo, ó, você que está em Altamira e também na região ali do Xingu, que de repente está em busca de uma oportunidade, né? Quer trabalhar. Tem uma seleção aberta até o próximo domingo, dia 26, e é justamente voltada essa seleção para jovens de 16 a 22 anos. Estou falando do pessoal que está lá em Altamira e também ali na região do Xingu. Basta acessar o site da Norte Energia, né? A Norte é a concessionária da usina Belo Monte aqui no Pará. Procurar pelo programa de aprendizagem 2026, o processo seletivo, como eu falei, está aberto até o dia 26 de julho, destinado a jovens de 16 a 22 anos que moram em Altamira e também ali na região. Agora, entre os critérios, olha só, esses candidatos devem estar cursando ou ter concluído já o ensino médio, ter disponibilidade para cumprir uma jornada de 4 horas diárias, especificamente no turno da manhã, ou seja, vai de 7h30 até 11h30 da manhã. Pessoas com deficiência também podem participar da seleção. E aí, esse processo seletivo, né, já depois que já foi feita a inscrição, ele vai ter algumas fases. Por exemplo, vai ter avaliação de conhecimentos básicos, vai ter análise curricular, avaliação comportamental, vai ter também avaliação técnica e o exame admissional. Depois que esse candidato passar por todas essas etapas, os aprovados vão receber uma remuneração em torno de R$ 800, além de benefícios como vale alimentação, vale transporte. Lembrando que as inscrições estão abertas até agora, né, de próximo domingo, dia 26 de julho. As atividades começam em setembro, daqui mais ou menos uns 2 meses, né, e elas vão até agosto de 2027. Então, entre setembro de 2026 a agosto de 2027 é o período aí desse programa de aprendizagem. O objetivo desse programa é qualificar esses jovens que estão buscando a primeira oportunidade no mercado de trabalho. E ele é desenvolvido em parceria com o Serviço Nacional de Aprendizagem Industrial, o SENAI de Altamira. E aí, dentro desse escopo, né, tem aulas teóricas do curso, por exemplo, de assistente de logística. Esse tem 912 horas de carga horária, mas tem também atividades práticas justamente lá nas unidades da Norte Energia. São quatro módulos, né, envolvendo educação para o trabalho, relações socioprofissionais, cidadania e ética, né? Então tem várias temáticas relacionadas à indústria, ao mundo do trabalho, que esse jovem pode aprender a partir de então. Lembrando que as inscrições estão abertas até o próximo dia 26 de julho, domingo, no site da Norte Energia. Você pode entrar, procurar lá pelo processo seletivo do programa de aprendizagem, voltado especificamente para jovens de 16 a 22 anos, que são moradores de Altamira ou ali da região do Xingu. Agora 10h57. Sigo aqui no Estação CBN, de volta a Belém agora, né? A gente falou de Garapé Mirim, foi para Altamira falar desse programa de aprendizagem. Destaco que aqui em Belém, hoje, dia 23 de julho, está sendo realizada uma ação, a Ação Nacional Criança Não é Rua. Essa mobilização, ela acontece hoje, dia 23 de julho, E essa data, ela relembra os 33 anos da Chacina da Candelária. Essa aqui foi registrada no Rio de Janeiro. Organizações sociais, ativistas, defensores dos direitos humanos estão reunidos em diversas cidades do país. Por exemplo, Fortaleza, São Luís, Manaus, Salvador, Rio de Janeiro, São Paulo e também Belém. Na manhã de hoje, lá na Praça Brasil, está ocorrendo uma ação justamente para lembrar dessa data, né, os 33 anos da Chacina da Candelária, e também para alertar sobre crianças e adolescentes, sobre a segurança dessas crianças, as condições em que essas crianças vivem, né, e viviam na época lá da chacina. Essa ação também busca dar visibilidade a violações de direitos humanos, justamente buscando a defesa de políticas públicas voltadas a crianças e adolescentes em situação de rua. Né? A gente também traz um dado do Observatório Brasileiro de Políticas Públicas, que assegura que quase 10 mil crianças vivem em situação de rua no Brasil. Esse levantamento, ele foi realizado em parceria com a Rede Nacional Criança Não é Rua, a partir de dados do Cadastro Único de julho de 2026, ou seja, é um dado muito recente, né? Segundo esse levantamento, são pouco mais de 394 mil pessoas em situação de rua, e desse total, quase 9.976 são crianças e adolescentes até 17 anos. A gente traz esse dado e relata, por exemplo, algumas cidades. Vou registrar aqui. No Ceará, por exemplo, são 270 crianças e adolescentes em situação de rua. Fortaleza também está registrando 245, essas duas aí, esse estado e também município lá no Nordeste do nosso país. A gente destaca, então, essa ação, Ação Nacional Criança Não é Rua, está reforçando aí a necessidade de medidas relacionadas às crianças, a políticas públicas integradas que garantam moradia, educação, saúde, proteção social e também fortalecimento de vínculos familiares. Lembrando que essa ação ocorre em algumas cidades do Brasil. Belém está entre elas, uma mobilização hoje na Praça Dom Pedro II, melhor dizendo, ainda há pouco falei o nome de uma outra praça, mas essa mobilização aqui em Belém, só corrigindo, é na Praça Dom Pedro II. Agora são 11h01, vem aí o repórter CBN e na sequência a gente acompanha o nosso segundo giro de notícias aqui da região norte.
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1: Feira 23 de julho de 2026. O ministro do STF, Cristiano Zanin, autorizou a Polícia Federal a investigar o ministro do STJ, Paulo Dias de Moura Ribeiro, no inquérito que apura a suspeita de venda de sentenças. É a primeira vez que um magistrado do Superior Tribunal de Justiça se torna alvo direto de uma investigação desde o início da Operação Cisamnes, realizada em novembro de 2024. Zanin atendeu a um pedido da Polícia Federal com aval da Procuradoria-Geral da República. Moura Ribeiro afirmou que desconhece a existência de investigação sobre decisões que tenha proferido. A informação foi divulgada pelo jornal Estado de São Paulo e confirmada pela TV Globo. A Câmara dos Deputados dos Estados Unidos aprovou um orçamento recorde de defesa. O valor chega a US$1,150 bilhões. O texto teve 216 votos favoráveis e 212 contrários e ainda tem de passar pelo Senado. Os parlamentares democratas se opuseram ao montante autorizado para o Pentágono em um momento em que o presidente Donald Trump e aliados cortam gastos relacionados a programas sociais. Eles também são contra a guerra contra o Irã, que até o momento custou US$37,5 bilhões ao país. E a seleção brasileira feminina de vôlei voltará à quadra no sábado pela Liga das Nações. A equipe do técnico José Roberto Guimarães vai enfrentar a Itália numa das semifinais. Na outra partida, a Turquia vai encarar a China. No horário de Brasília, 11 horas e 3 minutos.
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1: Segunda edição do Giro CBN Amazônia, conectando os estados da região norte. A gente segue ao vivo ao estado de Roraima, trazendo informações sobre o impacto da violência no território indígena Yanomami. O relatório do Tribunal de Contas tem alertado sobre os riscos na região. Inclusive, o TCU já acompanha, né, a situação na área desde a crise humanitária e sanitária na região. Nós vamos conversar agora com o Naaman Mourão, ele que conta pra gente sobre o que foi constatado nesse último levantamento. Bom dia para você.
2: Pois é, Carol, e mesmo aí com a situação reconhecida pelo governo federal, segundo o Tribunal de Contas da União, a situação ainda fica complicada. Bom dia a você e a todo mundo que está com a gente aqui no Giro CBN Amazônia. As equipes do Tribunal de Contas da União estiveram no território indígena Yanomami entre abril e outubro do ano passado. Mas o que acontece? Os resultados dessa visita, dessa comissão, por sua vez, só foram divulgadas neste ano e acompanhadas, portanto, pelo núcleo investigativo da Rede Amazônica. De acordo com o documento que foi obtido, portanto, pelo nosso jornalismo, a crise Yanomami, ela deixou de ser apenas sanitária e passou também a apresentar sinais de violência armada. O relatório cita o garimpo ilegal, mas também brigas entre povos, entre tribos, como motivo para a interrupção de serviços públicos. Essa foi a alegação que foi, né, portanto, apresentada durante essa visita técnica do Tribunal de Contas da União. E esse documento afirma, portanto, que o que foi constatado é que indígenas passaram a trabalhar, né, para garimpeiros na região. O TCU recomenda que o Ministério da Saúde apure supostas ameaças a equipes de saúde. E a gente lembra, o território Yanomami está em crise desde janeiro de 2023. Essa crise, na verdade, ela foi reconhecida em janeiro de 2023, mas o nosso jornalismo vem acompanhando de que há muitos anos, antes de 2023, essa situação já vem se agravando dentro do maior território indígena do país. Segundo o relatório, desde o reconhecimento oficial por parte do governo federal, houve a reabertura de postos de saúde, uma melhoria também na assistência básica, números de indígenas que precisaram ser transferidos de Boa Vista, na verdade, para Boa Vista, do território, aqui para a capital Boa Vista, para tratar malária, desnutrição, desidratação e síndrome respiratória, caiu. Mas, apesar da queda no número de remoções, o tribunal ainda alerta que existem dificuldades para assistência contínua nas comunidades mais isoladas. Ainda existe, segundo o relatório, precariedade em unidades de saúde, falta de alguns medicamentos e de dificuldades de acesso às comunidades, e afirma que o Ministério da Saúde ainda não cumpriu 16 das 24 deliberações feitas pelo tribunal na época, em 2023, há cerca de 3 anos. Para especialistas, é um cenário que revela, portanto, preocupação, e a gente vai seguir acompanhando, né? Houve, portanto, melhoria desde 2023, mas o cenário ainda se encontra em estado de atenção no maior território indígena do país, e a gente vai seguir, claro, acompanhando. Carol.
1: Naaman, eu agradeço as atualizações. Vamos seguir acompanhando os desdobramentos desse novo posicionamento do TCU. Bom dia para você. De Roraima, seguimos ao Acre. A área queimada no estado tem a quarta maior queda no país em relação à média histórica. A Bruna Rosa está com a gente, atualiza esses números. Bom dia para você.
3: Bom dia, Carol. O Acre registrou a quarta maior redução na média de área queimada do Brasil nos últimos 41 anos. O dado é do relatório anual do fogo divulgado pelo MAP Biomas, que aponta uma queda de 62% entre 1985 e 2025.

0: 21,7% correspondem a áreas sem registro fundiário, enquanto as terras públicas representam 14,8% do total. As unidades de conservação somam pouco mais de 4 atingidas. Os dados mais recentes também apontam redução nas queimadas. Segundo o Instituto Nacional de Pesquisas Espaciais, o Acre registrou 41 focos de incêndios entre janeiro e junho deste ano, uma queda de 43% em relação ao mesmo período de 2025. Carol.
1: Obrigada, viu, Bruna? Bom dia para você. Reintegração de posse é cumprida em área ocupada por mais de 300 famílias em Belém. O Ronaldo Santos está conosco. Ronaldo, bom dia.
2: Bom dia, exatamente, né? Trazendo essa atualização da primeira informação que nós trouxemos no primeiro giro. Começou na manhã de hoje a reintegração de posse de duas áreas ocupadas por cerca de 310 famílias no bairro do Mangueirão. A operação é cumprida por um oficial de justiça com apoio da Polícia Militar. A Polícia Militar chegou ao local nas primeiras horas do dia de hoje e iniciou a operação com negociação junto aos moradores, que começaram a deixar a área de forma gradual. Até o momento, não há registro de confronto ou resistência durante o cumprimento da decisão judicial. A tensão na região começou na tarde de ontem, quando os ocupantes foram informados sobre a reintegração de posse. Na noite de ontem, os moradores realizaram um protesto e bloquearam o cruzamento da rodovia Augusto Montenegro com a Avenida Centenário. São duas vias importantes aqui da capital paraense. As famílias afirmaram que não tem para onde ir e defendem que o cumprimento da decisão deveria observar as diretrizes da Resolução número 510 de 2023 do Conselho Nacional de Justiça, que estabelece procedimentos para mediação de conflitos fundiários coletivos e a atuação de órgãos públicos em processos de desocupação. A defesa dos moradores informou que apresentou um pedido de reconsideração da decisão judicial, mas a ordem foi mantida. A reintegração foi determinada pela 11ª Vara Civil e Empresarial de Belém. Em nota, a Polícia Militar do Pará informou que acompanha o oficial de justiça no cumprimento da determinação judicial, com o objetivo de garantir a segurança da operação e a preservação da ordem pública. A CBN ainda aguarda o posicionamento do poder público sobre o assunto. Eu volto com você.
1: Agradeço, Ronaldo. Bom dia para você, bom trabalho. Funcionária de clínica de estética é detida durante uma operação da Polícia Civil do Amazonas. Ela é suspeita de realizar procedimentos de cirurgia íntima de forma irregular. A ação foi realizada em duas clínicas, na zona centro-sul de Manaus e na zona leste. Uma cirurgiã dentista, proprietária da rede de clínicas, foi intimada pela polícia para prestar esclarecimentos. De acordo com o que foi apurado, as investigações começaram cerca de 4 meses após uma paciente denunciar complicações decorrentes de um procedimento realizado em uma das unidades. Por meio de nota, o Centro de Estética informou que suspendeu temporariamente as atividades em razão de um procedimento de fiscalização e afirmou que está colaborando com as autoridades, prestando os esclarecimentos necessários para regularizar a situação. A clínica disse ainda que está sem acesso aos telefones e canais de atendimento, mas garantiu que nenhum paciente será prejudicado e que todos os procedimentos, pacotes e valores pagos serão preservados. Rondônia está entre os 7 estados brasileiros que registraram aumento nas mortes violentas em 2025. O estado também aparece com a segunda maior taxa de feminicídios e de estupros do país. Nós vamos conversar com a Eliane Alves, que traz para a gente o levantamento realizado e atualizado sobre essa onda de violência no estado. Bom dia para você.
3: Bom dia, Carol. Bom dia a todos. Os dados mostram que a violência em Rondônia atinge diferentes áreas. Além do aumento das mortes violentas e dos casos de violência contra a mulher, o estado registrou 102,2 casos de abandono de incapaz por 100 mil habitantes, a maior taxa do país. Nos casos de maus tratos contra crianças e adolescentes, foram 197,3 registros por 100 mil habitantes, a segunda maior taxa nacional. Na área dos crimes patrimoniais, Rondônia é o único estado da região norte com mais de 1000 casos de estelionato por 100 mil habitantes. O estado também lidera o país na apreensão de armas, com 130,1 armas apreendidas por 100 mil habitantes, e registrou a maior alta na região norte

0: nas ocorrências de tráfico de drogas, com crescimento de 41,5%. Carol?
1: Obrigada, Eliane. Bom dia para você. Ainda falando dessa onda de violência na região norte, pelo segundo ano, o Amapá é o estado mais violento do Brasil e lidera em letalidade policial. O Luiz Felipe Santos está conosco. Bom dia.
2: Oi, Carol, bom dia. Segundo o Anuário Brasileiro de Segurança Pública, divulgado hoje, apesar da redução de 6% na taxa de mortes violentas intencionais entre 2024 e 2025, o estado ainda registra 42,5 mortes para cada 100 mil habitantes, que é o maior índice do Brasil. O levantamento revela que o município de Santana continua como o mais violento do estado, com taxa de 47,1 mortes violentas por 100 mil habitantes, seguido por Macapá com 36,1. O estudo também mostra que o Amapá lidera pelo sétimo ano seguido a taxa de letalidade policial no Brasil, com 17 mortes causadas por agentes de segurança para cada 100 mil habitantes. Outro dado de destaque é o aumento dos feminicídios. O Amapá registrou o maior crescimento do Brasil de 347,7%, chegando à taxa de 2,2 vítimas por 100 mil mulheres. O anuário também destaca índices elevados de violência contra crianças e adolescentes, além do aumento de jovens em medidas socioeducativas e de casos de maus-tratos e abandono de incapaz. O estudo elaborado pelo Fórum Brasileiro de Segurança Pública reúne indicadores sobre homicídios, violência policial, violência contra mulheres, crianças e adolescentes e também outros crimes em todo o Brasil. Carol.
1: Agradeço, Luiz. Desejo a você um bom dia a todos. No horário de Brasília, agora 11:17.
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6: Agora são 11:20, de volta aqui no Estação CBN. A gente traz notícias de Brasília agora, porque por lá, ontem, foi realizado o workshop Diálogos sobre Governança e Segurança Jurídica dos Programas REDMAS da Amazônia Legal. REDMAS é uma sigla, né, que significa Redução de Emissões por Desmatamento e Degradação Florestal. Esse é um mecanismo de compensação financeira para quem preserva a floresta. Esse encontro ele foi organizado pelo Consórcio da Amazônia Legal, em parceria com a Associação Brasileira dos Membros do Ministério Público de Meio Ambiente e também do Conselho Nacional do Ministério Público. Entre os temas que foram prioritários nesse debate estão o mercado de crédito e também carbono da Amazônia. A Gisele Loureiro preparou uma reportagem sobre esse encontro e também os impactos aí desse mecanismo. Vamos conferir agora direto de Brasília.
7: O objetivo do mercado de carbono é reduzir as emissões de gases poluentes na atmosfera, além de incentivar inovações que promovam a transição de setores da economia para formas de produção de baixo carbono. Essa é uma das estratégias para lidar de forma efetiva com os efeitos das mudanças climáticas. A implementação dessa prática foi tema do workshop Diálogos sobre Governança e Segurança Jurídica dos programas de Rede Mais da Amazônia Legal. Um dos objetivos do encontro é alinhar questões em relação à segurança jurídica em torno do mercado de carbono. Hoje, até existe uma lei que regulamenta esse tipo de mercado, mas ainda faltam algumas regulamentações. A secretária executiva do consórcio interestadual Amazônia Legal, Vanessa Duarte, falou sobre a importância desse primeiro passo.
8: Esse é um primeiro passo, juntar os ministérios públicos estaduais, junto com os representantes dos estados da Amazônia, para a gente poder nivelar alguns entendimentos.
7: Formas justas e transparentes de destinar os recursos gerados pelo Rede Mais para quem de fato conserva a floresta estão entre os pontos debatidos. Como destaca o presidente da Associação Brasileira dos Membros do Ministério Público de Meio Ambiente, Luciano Loubé.
9: A preocupação do Ministério Público no mercado de carbono é especialmente com a lisura desses créditos, que sejam créditos realmente que protejam a floresta, que estes recursos respeitem os povos das florestas, as comunidades tradicionais, as comunidades indígenas, os povos da floresta e também que nessas emissões de carbono das empresas que serão obrigadas a comprar esse crédito de carbono, que seja feito um reporte muito bem verificado.
7: O presidente da Comissão do Meio Ambiente do Conselho Nacional do Ministério Público, Thiago Dias, falou sobre a importância desse tipo de diálogo.
10: Para que todos os atores envolvidos, tanto aqueles que vão desenvolver as políticas públicas e editar as normas legais, como aos que vão fiscalizar e, sobretudo, aqueles que vão investir e a sociedade diretamente afetada, possam saber como aquilo vai interferir em suas vidas, quais os benefícios aquilo vai trazer.
7: Segundo o secretário de Meio Ambiente do Acre, Leonardo Neves Carvalho, o Estado está no ciclo de buscar alternativas de financiamento climático.
11: A maioria desses recursos vai ser destinado para aqueles que contribuem, esses setores que contribuem para a redução das emissões, como os povos indígenas, as comunidades tradicionais, ribeirinhos e também os agricultores, que fazem práticas sustentáveis. E o Estado do Acre está bem posicionado, tem estruturas, tem governança, tem legislação que embasa tudo isso.
7: No caso do Amazonas, segundo a secretária executiva adjunta do Meio Ambiente, Fabrícia Arruda, o Estado já tem uma estruturação pré-definida.
12: O Estado ele abriu um edital para a seleção de agentes executores de serviços ambientais, independente de rede, que seriam os agentes aí habilitados para desenvolver programas dentro do Estado, programas ambientais. Posteriormente a esse credenciamento desses agentes executores, nós lançamos um edital para recebimento de propostas de rede para unidades de conservação do Estado.
7: Hoje, a Noruega está entre os países investidores do Fundo Amazônia. Para a conselheira de Clima e Floresta da embaixada norueguesa Inês Marques, é preciso que se tenha mais recursos para avançar na pauta. O problema é que falta confiança do mercado.
13: O mercado carbono tem grande potencial de gerir mais investimentos privados, mas temos tido um desafio em termos de confiança do mercado. E aí é que estamos apoiando agora o desenvolvimento dos programas redes jurisdicionais, que têm requisitos bem exigentes em termos de consulta pública com povos indígenas e comunidades tradicionais, em termos de transparência, governança, e acreditamos que isso é uma boa solução para criar essa confiança do mercado.
7: De Brasília, Gisele Loureiro para a CBN Amazônia.
6: Agora são 11h25.
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6: E na coluna de hoje, CBN Turismo, Isa Arnaud vai falar com a gente direto de Salinópolis, Salinas, lá no nordeste do nosso estado. Ela está por lá, conheceu alguns passeios de aventura, vai trazer essas dicas para a gente. Vamos conferir agora.
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14: Chegamos ao fim de mais uma coluna da Rádio CBN Turismo. Eu aguardo você na próxima quinta-feira com mais novidades, dicas, serviços de turismo aqui no estado do Pará. Valeu, pessoal. Até a próxima.
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6: Até a próxima semana, Isa Arnaud. Vamos ver onde ela vai estar na semana que vem, trazendo novidades do turismo do Pará aqui na CBN. Agora são 11h29. Me despeço de você que esteve conosco na manhã de hoje, porque o Estação CBN está chegando ao fim. Esse programa que teve operação de Marinaldo Oliveira, teve produção de Lucas Silva, teve também gerência executiva de programação de Daniele Pires e direção de jornalismo de Paulo Fernandes.
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6: Vem aí o Repórter CBN, na sequência CBN Esportes para a primeira edição. Nossa programação continua ao longo da tarde. A todo mundo que está conosco, uma excelente quinta-feira. A gente se encontra amanhã.
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16: Quinta-feira, 23 de julho de 2026. A cotação do petróleo voltou a disparar hoje. O barril do Brent é negociado a 100 dólares, patamar mais elevado desde o fim de maio. A alta reflete o nervosismo dos mercados globais com a intensificação da guerra entre os Estados Unidos e o Irã. Com a continuidade dos ataques, navios petroleiros enfrentam mais dificuldades para atravessar o Estreito de Hormuz, o que eleva o risco de interrupções no abastecimento mundial. A disparada do barril reacendeu o alerta de investidores e analistas para o risco de uma nova onda inflacionária. O aumento nos custos da energia pressiona os bancos centrais, como o Federal Reserve dos Estados Unidos, a manter os juros elevados por mais tempo para conter a inflação. O movimento gera cautela nos mercados financeiros internacionais. Pelo menos 7 pessoas morreram e 4 ficaram feridas em um acidente entre um caminhão-baú e uma van que transportava pacientes do tratamento fora do domicílio de Petrolândia, em Pernambuco. A batida aconteceu em uma rodovia estadual entre as cidades de Floresta e Ibimirim, no sertão do estado. De acordo com informações preliminares, o caminhão atravessou a contramão e atingiu a van. E 44% das crianças que vivem nas ruas do país têm até 6 anos de idade. A informação faz parte de um estudo do Observatório Brasileiro de Políticas Públicas, da UFMG. Mais de 4.300 meninos e meninas na faixa etária estão em condições de extrema vulnerabilidade. O levantamento considerou dados de julho, do CadÚnico. Sozinho, o estado de Roraima reúne 1/3 das crianças na primeira infância em situação de rua. No horário de Brasília, 11 horas e 33 minutos.
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2: Muito bom dia para você que está ligado aqui na programação da CBN Amazônia Belém. Chegamos com o CBN Esportes Pará, primeira edição desta quinta, 23 de julho de 2026. Você que tá ligado aqui, né, seu Carlos Aguiar? Tudo certinho, né? Tudo certinho. Você tá preparado hoje, seu Carlos Aguiar, pra secar o Remo? É, ele que é bicolor, ele veio até de azul celeste, praticamente. É, rapaz, olha. Marinaldo não gostou disso aí, não, viu? Marinaldo não gostou dessa presepada aí, não. E nem o torcedor azulino, porque o torcedor azulino tá na expectativa pro jogo de hoje. Remo e Corinthians, ou melhor, Corinthians e Remo, já que o mando é do Corinthians. Hoje, às 7h30 da noite, lá na Neoquímica Arena, o fechamento da 19ª rodada do Campeonato Brasileiro da Série A. E a gente vai estar trazendo aqui as principais informações desse confronto, as prováveis escalações, quem que o Remo vai colocar a campo, quem que o Corinthians vai colocar a campo e todos os detalhes acerca desse jogo gigante, jogo importante pro clube do Remo. E caso o Remo consiga beliscar pontos lá em São Paulo, não vai ser ruim não, viu? Pelo contrário, vai ser muito bom. Claro que a gente vai estar trazendo tudo isso sempre com a sua participação, a sua interação com a gente, mandando mensagem no nosso WhatsApp, 919-8814-0073, ou então no nosso chat do canal CBN Amazônia no YouTube. Pode mandar tua mensagem por lá também e interagir com a gente. Tem notícias também do Paysandu, que segue a sua preparação para o jogo contra o Amazonas. A programação do Paysandu indica a viagem amanhã. Então o Papão faz praticamente o seu último treino aqui em Belém hoje. O técnico Júnior Rocha monta a equipe e tenta aí ver uma escalação ideal junto com os reforços que já chegaram lá no Papão. Vamos lá, né? Vamos pro nosso intervalo e na volta a gente vai chegar com tudo, trazendo todas as informações para você aqui no CBN Esportes Pará, primeira edição. Não sai daí porque a gente volta já.
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1: 11 horas e 39 minutos na capital paraense. Vamos falar então desse jogaço que vai acontecer hoje. Mas antes, deixa eu trazer para você a tabela da Série A do Campeonato Brasileiro. Isso porque nós tivemos jogos ontem e a tabela ela sofreu aí uma atualização e deve sofrer uma outra atualização hoje no confronto, né? Que vai ter um confronto aí entre Corinthians e Remo. Palmeiras é o líder disparado com 44 pontos. O Flamengo tá na segunda posição com 37. Rapaz, tá atrás, hein? O Atlético Paranaense é o terceiro colocado com 33 e o quarto colocado é o Fluminense com 32. Na quinta posição vem o Bragantino com 30. É o mesmo número de pontos do Bahia, que é o sexto colocado também com 30 pontos. O Cruzeiro é o sétimo colocado com 27 pontos e o Coritiba está na oitava posição com 26 pontos. Na nona posição, São Paulo com 25 e o Botafogo na décima posição também com 25 pontos. Mais atrás, mais duas equipes também com 25 pontos, claro que diferenciando nos critérios de desempate. O Atlético Mineiro na 11ª posição com 25 e na 12ª posição o Vitória, também aí com esses 25 pontos. O Corinthians é o 13º colocado com 24 pontos. Na 14ª posição vem o Internacional com 21 pontos, na 15ª posição o Santos também com 21 pontos e na 16ª o Grêmio também com 21 pontos. Agora entrando na zona de rebaixamento. Na 17ª posição o Vasco com 20 pontos, na 18ª posição o Mirassol com 19, na 19ª posição o Remo com 18 pontos e na última posição na lanterna a Chapecoense com apenas 9 pontos conquistados. Então são esses, é essa atualização da tabela da Série A do Campeonato Brasileiro. O Remo, se vencer hoje o Corinthians, inclusive a gente tem imagens para quem está acompanhando a gente no YouTube, a gente tem imagens aí da última movimentação do clube do Remo, realizada lá em Bragança Paulista, antes da viagem para São Paulo. O Remo está com 18 pontos. Vencendo a partida, caso consiga essa vitória hoje sobre o Corinthians, que não é impossível, tá? Não é impossível. Pode ir a 21 e ficar na beira da zona de rebaixamento. Pode ficar ali na 17ª posição, o que seria muito bom. É claro que depende muito de como que vai ser esse jogo, né? E o técnico Léo Condé, confia na manutenção da equipe que parou, né? Da equipe que jogou a última partida antes da parada da Copa do Mundo. A gente tá vendo, inclusive, aí o Marcelo Rangel treinando normalmente, mas ele não será o titular na partida de hoje. A provável escalação do clube do Remo para logo mais é a seguinte. Ivan no gol, a linha defensiva Marcelinho, Marlon, Chamba e Mike formando a linha defensiva. No meio-campo, Zé Welison, Patrick e Vitor Bueno. E no ataque, Pikachu, Jajá e Aleph Manga. O que a gente pode falar dessa provável escalação do clube do Remo e que de fato deve ser confirmada logo mais pelo treinador azulino? Temos aí o Aleph Manga se consolidando como esse atacante de referência de área, saindo das pontas, né, de como ele jogava antes, e indo agora a ser esse atacante referência de área. E eu sempre achei que ele era realmente, ele possui essa característica de ser esse atacante referência de área. Sempre achei isso. E também a perda de espaço de alguns atletas. O Gabriel Tagliari, por exemplo, era esse cara que deveria ter um espaço, né, legal para poder ser esse atacante referência de área. Ele sofreu lesão, né, ele estava se recuperando, depois sentiu uma nova lesão, mas agora já está 100% recuperado. Só que por conta disso, ele perdeu aí naturalmente o espaço. Ele vai ter que buscar agora dentro ali dos jogos e dos treinos esse espaço. E aí o Aleph Manga acabou ganhando esse espaço. Quem também ganhou espaço no time de cima foi o atacante Jajá. O Jajá, que inclusive não jogou a partida contra o São Paulo porque estava suspenso pelo terceiro cartão amarelo. E agora ele está aí apto a jogar e ele voltou para a equipe titular, para a equipe de cima. Agora, um detalhe também que me chama a atenção, a manutenção da zaga. Marlon e Chamba. Acho que o Léo Condé está sendo muito feliz com essa dupla. Né? O Marlon e o Chamba têm mostrado muita qualidade, né? Muita disposição ali na parte defensiva, junto também com o Marcelinho e com o Mike. Detalhe, né? O Marcelinho ele não começou como titular nessa temporada, ele foi ganhando espaço conforme alguns jogadores que estavam ali na mesma posição que ele foram saindo do Remo. O principal deles foi o João Lucas, que acabou sofrendo uma lesão no joelho, e aí ele ficou impossibilitado de jogar nessa temporada. E aí ele acabou ganhando espaço e, consequentemente, teve aí essa oportunidade e tem mostrado bons desempenhos dentro de campo. Não é à toa que algumas equipes ficaram de olho nele, né? Inclusive, vou falar sobre uma informação sobre o Jajá sobre isso, mas daqui a pouco vou trazer aqui a informação. Então, o que que o Léo Condé tem agora nesse momento? Ele tem a confiança na manutenção do grupo. Ele não vai colocar agora os reforços que vieram, apesar de que eles estão relacionados e podem jogar no decorrer da partida, mas ele vai manter a base. E é aí que pode ser a grande oportunidade que o Remo tem para poder jogar essa partida de logo mais. Por que grande oportunidade? Porque se a gente olhar para o Corinthians tem vários desfalques. O Fernando Diniz vai bater cabeça com a escalação. Começando aí pelo Ranieri, o volante. O Ranieri, olha só essa situação que aconteceu com ele. Ele treinando normal lá na Neoquímica Arena, a gente falou ontem sobre a situação do gramado, né? Que muitos jogadores reclamaram sobre a condição do gramado. E o Ranieri acabou prendendo o pé em uma parte do gramado e por conta disso ele acabou sofrendo uma torção no tornozelo e acabou sofrendo uma escoriação no joelho, uma escoriação séria no joelho. E ele provavelmente não vai para o jogo de hoje por conta disso, por conta dessa situação. Ele vai passar por uma avaliação, mas dificilmente vai ter condições de entrar para jogar no jogo de logo mais. Além disso também, o Corinthians tem aí os desfalques do Rodrigo Garro, que é o meia armador ali do Corinthians. Ele não vai para o jogo de hoje porque ele está suspenso pelo terceiro cartão amarelo. Então o Remo ainda deu essa sorte, né, de não enfrentar o Garro, que o Garro, enfim, né, dispensa comentários. Além deles também, o Vitinho, o Hugo e o Memphis Depay não vão para o jogo hoje. O Memphis Depay ainda está naquela negociação de renovação de contrato com o Corinthians, ainda está acertando ali bases salariais, período de contrato, ainda está vendo aí o que, que ele faz para poder ter ali condições de renovar o seu contrato e ir jogar novamente com o Corinthians. Lembrando que ele ainda está de férias, ele ainda está de folga, digamos assim, por conta da disputa da Copa do Mundo. Mas o Corinthians, de qualquer forma e apesar dos desfalques, vai com um time interessante também para o jogo de hoje. A provável escalação do Corinthians é essa: Hugo Souza no gol, Mateuzinho, Gabriel Paulista, Gustavo Henrique e Matheus Bidu na linha defensiva, Alan, André, Breno Bidon e Zacaria ou Jesse Lingard ali no meio campo, e no ataque a dupla Caio César e Yuri Alberto. Então o Corinthians também vai com um time interessante para essa partida de logo mais contra o Clube do Remo. Expectativa de casa cheia na Neoquímica Arena. Expectativa de muitos torcedores do Clube do Remo também. Inclusive algumas torcidas organizadas fizeram uma recepção, né, para os torcedores do Clube do Remo para irem ao jogo lá na Neoquímica Arena. Então vai ser um jogo grande, vai ser um jogo importante e o Remo tem que mostrar o seu valor, tem que mostrar aí que tem condições sim de conseguir um resultado positivo. Não tem que ter medo de jogar. Não tem que ter medo de jogar. Futebol é 11 contra 11. A gente viu muito isso na Copa do Mundo, né? Aquelas equipes estreantes, com menos expressão, conseguindo jogar de igual para igual dentro ali da sua realidade, né? Então é importante o Remo jogar sem medo de ser feliz aí no jogo contra o Corinthians. Logo mais às 7h30 da noite, fechando aí a 19ª rodada do Campeonato Brasileiro da Série A. O Brasileirão 2026. A arbitragem do jogo de hoje será do Lucas Casagrande, do Paraná, que vai contar com os assistentes: o Guilherme Dias Camilo, de Minas Gerais, e o Rafael Trombeta, lá do Paraná. No VAR teremos o Charlie Wendy Straub Deretti, de Santa Catarina. Ele que será o árbitro de vídeo na partida de hoje. Transmissão do jogo de hoje vai ser pelo Premier, no pay-per-view, no Premier, e também pelo Sport TV, na TV fechada. Não tem transmissão no YouTube, nem também transmissão na TV aberta. O detalhe que... Ah, verdade, Saguiar, também, né? na CBN. Você pode acompanhar ao vivo a partir das 102.3 FM aqui também na CBN Amazônia Belém. A gente vai estar transmitindo aqui o jogo junto com os amigos da CBN São Paulo. Então, meus amigos, é o seguinte. A parada é séria. O jogo hoje é de suma importância para o clube do Remo. E uma vitória hoje seria sensacional. Seria sensacional. É claro que não será fácil, mas o Remo não tem que ter medo de jogar. Tem que ir para cima, tem que buscar, tem que aí tentar a todo custo as chances e fazer os seus gols. Agora são 11h49, eu quero a tua mensagem no nosso WhatsApp, 919-8814-0073. Manda mensagem para gente. Você que está acompanhando a gente na nossa live no YouTube, também pode mandar a tua mensagem lá para a gente também. No canal CBN Amazônia no YouTube, você pode também participar, interagir, mandar tua mensagem e fazer junto com a gente aqui o CBN Esportes Pará. Vamos falar do Paysandu. Paysandu que também vive aí um momento muito importante, vive aí a expectativa de uma classificação antecipada para a próxima fase da Série C. O jogo contra o Amazonas ganhou ares de decisão. Ganhou ares de final de campeonato para o Paysandu. É esse o clima que está sendo trabalhado com os jogadores nesse momento. Até porque faltam apenas 5 jogos para terminar aí a primeira fase da Série C do Campeonato Brasileiro. Então, para o Paysandu, é bom negócio tentar antecipar logo essa classificação. Vai jogar contra o Amazonas agora nesse domingo, depois joga contra o Confiança na próxima segunda-feira, lá na Curuzu. E aí depois vai para 2 jogos fora de casa, enfrentando Ferroviária e Ituano, e joga em casa, fechando a primeira fase contra o Maringá. Então, nesse momento, mais importante para o Paysandu é tentar antecipar a classificação. E aí não depender muito dos jogos que vão finalizar a primeira fase. Até porque serão jogos mais cascudos, jogos mais complicados, jogos mais acirrados. E aí o Paysandu quer tentar logo antecipar a classificação para depois definir somente o posicionamento. E o Papão, que está na iminência de anunciar um zagueiro, né, vai chegar aí mais um zagueiro. Foi um pedido do técnico Júnior Rocha, porque ele, na visão dele, o clube precisa de mais um zagueiro. Paysandu que anunciou aí o Hadsley, meia, anunciou Pedro Carrerete, que é zagueiro, e também anunciou Pablo Alcântara, que é um meia barra volante. E que entrou, e diga-se de passagem, os dois últimos que eu citei agora entraram muito bem no jogo contra o Guarani. E o Júnior Rocha estuda fazer aí algumas adaptações para mantê-los no time titular. É claro que isso depende do condicionamento, é claro que isso depende da forma também que o Amazonas deve ir para o jogo. É claro que a informação ela gira, ela acontece. E a informação ela é passada de lá e de cá. E aí o técnico bicolor vai aí pensar na melhor formação para a equipe bicolor, que chega agora no momento crucial da Série C. Momento de decisão. E é nisso que os jogadores do Paysandu estão focados. O que eu tenho de informação agora é que o clima é de total confiança, mas também é aquele clima de decisão de campeonato. Aquele espírito de que chegou a hora da verdade. A hora que vale tudo e tudo mesmo para conquistar os resultados positivos. E é assim que o Paysandu vai para esse jogo de domingo, 8h30 da noite, no horário de Brasília, contra o Amazonas. Partida essa lá no Carlos Amit. Teremos uma presença muito grande de torcedores do Paysandu lá no Carlos Amit, hein? Assim como foram em outros jogos que o Paysandu fez, teremos uma presença bem forte da torcida bicolor lá no Carlos Amit, apoiando o Paysandu nessa partida contra a equipe do Amazonas. Agora são 11h53. Vamos trazer aqui a informação de que o Lucão, ele foi anunciado oficialmente pelo Trofense. E o Paysandu teve aí uma manutenção, de percentual de venda com relação a essa situação, porque o Paysandu preservou aí cerca de 20% dos direitos econômicos do atleta, o que garante ao Paysandu a participação financeira em uma eventual transferência, né? Um papel bem, uma situação que acontece bem corriqueira, né? Com os clubes que formam os seus atletas, que querem manter ali vínculo e querem manter também ali um capital girando, né? Dentro dessas negociações. Então o Paysandu fez aí esse bom negócio. É a situação que acontece também mais ou menos com o Pedro Henrique, né? Quando o Pedro Henrique for lá pro Flamengo, o Paysandu também tem aí um percentual de venda e ele vai coletar, né? Ele vai receber valores dentro ali das futuras negociações que podem acontecer com esse atleta. Agora são 11 horas e 54 minutos, nós vamos para um rápido intervalo e na volta, reta final, aqui do CBN Esportes para a primeira edição. Não sai daí que a gente volta já.
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1: Onze horas e 57 minutos aqui na capital paraense, reforçando para você o nosso convite, hein? Nossa jornada começando às 7h25 da noite com o Futebol Globo CBN. Você acompanha a partida entre Corinthians e Remo aqui na CBN Amazônia Belém, na narração de Rodrigo Bittar, nos comentários de Gabriel Dudziak e Rafael Prates. E após o jogo, você tem a Central da Bola, hein? Com Bruno Faria e toda a sua equipe acompanhando aí o pós-jogo e fazendo a repercussão dessa 12ª rodada de Campeonato Brasileiro da Série A. Então você tá mais do que convidado para acompanhar o jogo aqui no Futebol Globo CBN. Campeonato Brasileiro, Corinthians e Remo, na narração de Rodrigo Bittar, comentários de Gabriel Dudziak e Rafael Prates. 7h30 da noite, é jogo importante e o Remo vai com tudo em busca aí de um resultado positivo. Um abraço para você que acompanhou aqui a nossa programação. Tá chegando daqui a pouquinho o Repórter CBN, mas deixa eu agradecer aqui aos meus amigos Carlos Aguiar e Marinaldo Oliveira na operação Firme e Forte junto. Diego Beckman também na produção, gerência de conteúdo e programação de Daniele Pires e direção de jornalismo de Paulo Fernandes.
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1: Você fica agora com o Repórter CBN e em seguida você vai acompanhar as principais notícias do país dentro do CBN Brasil. E não te esquece, hein? Campeonato Brasileiro da Série A é aqui no Futebol Globo CBN, 7h30 da noite, Corinthians e Remo. Transmissão ao vivo é aqui com a gente, hein? Vem junto com a gente! Lembrando que às 16h tem o nosso CBN Esportes para a segunda edição, onde a gente vai continuar todo esse pré-jogo de hoje. Um abraço para você, um bom almoço e até mais!
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0: Quinta-feira, 23 de julho de 2026. O número de vítimas de produção, posse ou distribuição de material de abuso sexual infantil no país subiu mais de 25% no ano passado. É o que revela o Anuário Brasileiro de Segurança Pública, divulgado hoje. Segundo o levantamento, 4.063 menores foram expostos a essa prática criminosa. As vítimas são principalmente do sexo feminino e a incidência é maior entre adolescentes com idades entre 14 e 15 anos. Mais de 86% dos registros têm apenas homens como autores. O anuário também mostrou que os casos de feminicídio continuam em alta. Conforme os dados levantados, 1.571 mulheres foram mortas em 2025 em razão do gênero. O número representa aumento de 4% na comparação com o ano anterior. E a Polícia Civil do Rio de Janeiro faz uma operação contra integrantes do Terceiro Comando Puro. Os alvos são suspeitos de envolvimento em roubos de veículos, cargas e celulares em bairros da Zona Norte. A Justiça emitiu 47 ordens de prisão. Até o momento foram cumpridos 7 mandados. No horário de Brasília, 12:02.
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1: E muito boa tarde, hoje é quinta-feira, 23 de julho de 2026, começando mais um CBN Brasil. Cássia Regina.
2: Carlos Alberto, uma ótima tarde para você e para os nossos ouvintes também.
1: E como sempre, muito obrigado ao que nos acompanham em áudio e vídeo. Temas, cardápio deste programa de hoje, noticiário internacional, até noticiário internacional e local também, né? Petróleo de novo a $100 o barril. Sempre lembrando que antes da guerra, dos ataques ao Irã, antes da guerra do Oriente Médio, o petróleo rodava aí a $70 o barril e agora chegou a bater 100, depois com aquelas notícias de cessar fogo, negociações, etc. O petróleo voltou para 70, 70 e poucos, e agora com a escala, o fato do conflito ter escalado, o petróleo acaba voltando aos $100 o barril. Quais são as consequências disso? Consequências disso é que, gera uma inflação global. Inflação global, o mundo é dependente de petróleo e gás e para energia, e a energia mais cara acaba produzindo aumento de preços em diversos produtos. É lógico, né? O custo do transporte fica mais caro, o frete fica mais caro, transporte urbano fica mais caro, tudo isso por causa do aumento do preço do petróleo. Em compensação, tem gente que ganha dinheiro. Por exemplo, as companhias petrolíferas, como a Petrobras, ganham muito dinheiro. E o governo brasileiro está pegando uma carona nesses ganhos, porque o governo tocou um imposto sobre a exportação de petróleo. Esse imposto está vigente, então cada barril de petróleo exportado a $100, vai uma parte para o exportador e outra parte vai para o governo, que cobra um imposto de exportação. E isso lá vai melhorando o caixa do governo. E a economia é sempre assim, é uma no cravo, uma na ferradura. Pior aqui, dá uma melhorada ali, e é isso que está acontecendo. Companhias petrolíferas indo muito bem nas bolsas, e os governos que recolhem empréstimo, que recolhem impostos das petrolíferas também estão fazendo dinheiro. Para o resto do país, o resto do globo é ruim, porque gera uma inflação, os bancos centrais reagem à inflação com juros elevados e aí pronto, o crescimento fica prejudicado. Vai ter um crescimento menor, essa é a previsão, inclusive, do Banco Mundial. Noticiário local, noticiário político, o que a gente tem visto, né, Cássia, são as dificuldades do senador Flávio Bolsonaro em montar o seu palanque, fazer as alianças com os partidos do Centrão. Os partidos do Centrão estão indo para uma linha de neutralidade, que significa o seguinte: cada seção estadual do partido decide se vai apoiar Lula ou Bolsonaro. E mais ou menos como foi na última eleição, mas seria isso. O fato é que o senador Flávio Bolsonaro está com enormes dificuldades de montar o seu palanque, de escolher o vice, de fazer aliança direta com os demais partidos do Centrão, com os partidos do Centrão, porque isso tem uma importância grande, né? Por exemplo, se fizer aliança com os outros partidos, aumenta o tempo de televisão. Se não fizer aliança com os partidos, perde tempo de televisão, fica só com o tempo de televisão do PL. São temas que a gente vai abordar aqui no CBN Brasil desta quinta-feira. E nós vamos iniciar as nossas reportagens com uma informação. Felipe Igreja?
2: Daqui a pouquinho nós vamos ter as informações ao vivo do Felipe Igreja. E daqui a pouco também a gente vai ter informações. Eu estava falando da campanha do Flávio Bolsonaro, uhum, em relação a como o caso Master está pesando nessa decisão do Centrão de ter essa resistência de apoio ao Flávio Bolsonaro. Esse vai ser o assunto daqui a pouquinho da Capital Federal com a Rani Veloso. Felipe Igreja agora já está conosco, Carlos Alberto.
1: E o assunto do Felipe Igreja, como eu estava adiantando, é que tem o Instituto Fiscal Independente, é um órgão independente que examina, quase um instituto de pesquisa, de avaliação das contas públicas, é ligado ao Senado, mas não é dependente do Senado. E fez um relatório sobre a situação das contas públicas no governo Lula e fez um alerta sobre o andamento das contas públicas. Felipe Igreja.
3: Sardenberg, o desempenho das empresas estatais brasileiras piorou nos últimos anos. Segundo o relatório da Instituição Fiscal Independente, divulgado hoje, o conjunto das estatais registrou um déficit primário equivalente a 0,05% do PIB em 2025. A título de comparação, havia um superávit de 0,06% do PIB em 2022, mas nos últimos três anos há déficits, portanto, nessa conta das estatais. Considerando informações já de 2026, na comparação em 12 meses, esse déficit primário das empresas estatais já chegou a 0,07% do PIB agora no mês de maio. Esses números constam do relatório de acompanhamento fiscal do mês de julho. O relatório chama a atenção para os efeitos dessa deterioração sobre o Tesouro Nacional. No caso das estatais que dependem diretamente de recursos públicos, o risco é justamente a necessidade de novos aportes e suplementações orçamentárias. Já entre as empresas que não dependem diretamente do Tesouro, o problema pode reduzir a capacidade de gerar lucros e dividendos para a União e, em casos mais graves, levar à necessidade de novos aportes de capital. O levantamento da IFE mostra que o problema não está concentrado em uma única empresa. Entre as estatais dependentes, aparecem sinais de deterioração em companhias como Codevasf, a companhia CBTU, Embrapa e a EBSER. Já entre as não dependentes, os casos que mais chamam a atenção são dos Correios, da Engepron e também da Infraero. O diretor executivo da Instituição Fiscal Independente, Marcos Pestana, reforça que esse alerta é importante porque qualquer problema com as estatais pode prejudicar as contas públicas, que na verdade já passam por um longo período.

0: agravar uma situação que já é muito delicada para o Tesouro Nacional e para o contribuinte brasileiro.
1: O relatório, Sardenberg, cita que essa situação de piora fica evidente com patrimônio líquido negativo, fluxo de caixa operacional deficitário e margens operacionais negativas em algumas empresas. E aí a citação é especificamente da Codevasf, dos Correios, da Engepron e também da Infraero. Além disso, esse relatório também bota outro ponto, acrescenta outro ponto de estrangulamento das contas públicas, que pode ser justamente o PROPAG, o Programa de Pleno Pagamento de Dívidas dos Estados. Segundo os dados da IFE, essa medida pode reduzir em 190 bilhões de reais os recursos recebidos pela União dos governos estaduais ao longo dos próximos 30 anos. O PROPAG ele reduz os juros reais das dívidas dos estados com a União para uma faixa de 0 a 2% ao ano. E das 27 unidades da federação, 22 aderiram ao PROPAG. O programa também permite o refinanciamento do saldo devedor em até 360 parcelas, esse prazo aí, portanto, de 30 anos. E a União deve deixar, portanto, de receber nesse período mais de 190 bilhões de reais, outro ponto de atenção, segundo o relatório da Instituição Fiscal Independente. Sardenberg.
2: Muito obrigado, essa informação do Felipe Igreja de Brasília. Eu queria fazer duas observações aqui. Primeiro, estamos já em julho, né? Já estamos no segundo semestre, e, portanto, essa questão dessas estatais citadas aí na reportagem, Infraero, Correios, etc., isso aí é um problema para o próximo governo, que daqui até o final do ano não há muita coisa a fazer. Então, o novo presidente, ou o Lula, ou o outro presidente que venha a ser, o novo governo, de todo modo, vai ter que lidar com os prejuízos enormes que essas estatais estão impondo ao caixa do Tesouro. E o outro problema é com a relação com os estados, que é o seguinte: ou o governo empresta dinheiro diretamente aos estados, ou o governo é o fiador, digamos assim, o fiador de empréstimos tomados pelos estados. E tem se tornado uma regra ao longo de décadas, vai. Eu me lembro que... A idade aqui vai contar uma coisa. Eu me lembro que na época do governo Fernando Henrique Cardoso, lá para trás mente, na época do governo Fernando Henrique Cardoso, fez-se uma longa negociação, uma ampla negociação das dívidas dos estados com a União. Então, a União e os estados fizeram. Na ocasião, foi considerado que o acordo era muito favorável aos estados. Mas o argumento do governo central era o seguinte: é um acordo favorável aos estados, mas é um modo de resolver essa questão. Quer dizer, fica definitivamente resolvido, daqui para frente não vai ter mais nenhum acordo com os estados vão pagar a sua dívida. Pagou? Ninguém pagou. E de lá para cá, as dívidas dos estados foram aumentando e foram feitas seguidas renegociações, sempre espetando um pedaço da conta a mais para a União, como essa última renegociação. Os estados que devem à União vão pagar uma taxa de juros muito mais baixa do que a taxa de mercado, então o governo está pagando uma espécie de um subsídio aos estados. E é sempre assim, os estados vão fazendo dívida e, de repente, em determinado momento, empurra uma conta para a União. É o que está acontecendo mais uma vez. E é uma das causas principais do déficit do governo federal. E agora já temos o Felipe. Temos agora a informação da Rani Veloso de Brasília. Voltamos então à política e às dificuldades do Flávio Bolsonaro em montar a sua chapa. Rani Veloso.
3: É isso mesmo, Sardenberg. Boa tarde a você, a Cássia e a todos que nos acompanham. Depois da falta de apoio do PP de Ciro Nogueira, de Antônio Rueda do União Brasil, agora tudo se encaminha para o Republicanos de Marcos Pereira aderir à neutralidade no primeiro turno das eleições à presidência da República. Flávio Bolsonaro esperava o apoio das legendas do Centrão, que estão cada vez mais distantes após as desconfianças sobre o suposto envolvimento do pré-candidato no escândalo do Banco Master. De acordo com fontes que ouvi, líderes do Republicanos, como o presidente da Câmara, Hugo Mota, e o ex-ministro de Lula, Silvio Costa Filho, pressionam para que a sigla seja liberada no Nordeste. Já em São Paulo, há uma divisão. O governador candidato à reeleição, Tarcísio Gomes de Freitas, quer a coligação com Flávio. Mas, no geral, o sentimento é que Flávio todo dia se atrapalha com

0: alguma revelação do caso Master e que o projeto dele não é ideológico e sim de família. E ainda sobre o desdobramento, sobre o novo fato que foi revelado ontem, o deputado federal Lindbergh Farias, do PT, acionou a Polícia Federal hoje para que sejam investigadas essas notas fiscais de 1,5 milhão emitidas pelo escritório de advocacia do senador e pré-candidato Flávio Bolsonaro a empresas ligadas a Daniel Vorcaro do Banco Master. O escritório de Flávio emitiu duas notas de R$500 mil em abril de 2025 para Copenhagen Consultoria, empresa de capital social de R$40 e que recebeu R$57 milhões do Banco Master e que tinha um fundo gerenciado por Arthur Figueiredo da Trust DTVM, ambos investigados pela fraude financeira. As notas foram canceladas no mesmo dia. Dois dias depois, uma nova nota no mesmo valor foi emitida e paga a Flávio.
1: Não, Rani, tá me ouvindo?
0: Sim, Sardenberg, estou aqui.
1: Então nós vamos fazer o seguinte, você volte algumas casas para retomar a sua reportagem, porque o som caiu, o som caiu, a gente não ouviu as últimas frases que você nos deu. Então você estava dizendo que sobre a questão... do nova questão envolvendo o Flávio Bolsonaro com o Banco Master. Por favor.
2: Eu acho que nós perdemos definitivamente a comunicação com a Rani Veloso. Vamos fazer o seguinte, ao longo aqui do CBN Brasil, ela volta em melhores condições e aí a gente retoma esse assunto.
1: Conseguimos? Não?
2: Não.
1: Então a gente vai para o intervalo, já voltamos e a Rani Veloso depois completa as suas informações sobre mais um estrago que a candidatura de Flávio Bolsonaro sofre com o caso Master. Intervalo.
2: Já voltamos.
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8: Né? As emendas parlamentares, esses 60 bilhões que os deputados e senadores têm para distribuir conforme as suas bases eleitorais, e mais o dinheiro do fundo eleitoral e do fundo partidário, faz com que deputados e senadores se elejam sem precisar do apoio do candidato presidencial. Né? E, portanto, sem ficar fazendo parte de uma maioria presidencial, né?
9: Pois é, Sandberg, e é grave isso, e mais ainda, atrapalha o projeto do futuro presidente, seja ele qual for, porque o Congresso não tem nenhuma ligação com o governo. O projeto tem seus próprios interesses, seus próprios projetos, e o governo geralmente perde dinheiro colocando verbas onde não é necessário. É necessário para o deputado que colocou verba para ganhar voto, mas não é necessário para o país. E às vezes até prejudica algum projeto do país, porque distorce ele, desviando recursos para outras prioridades que não são nacionais, são regionais ou são pessoais, né? Esse é o problema. O Congresso não precisa mais do presidente e o presidente precisa do Congresso. E, a partir daí, você tem um regime completamente disfuncional, que não é nem parlamentarista, nem presidencialista. É uma junção de coisas, de interesses variados que não permitem que o governo leve o país para o desenvolvimento. Ou, se for um governo que você não concorda, prejudica o governo de qualquer maneira, porque ele ficará refém de um Congresso que não respeita os projetos dele, né? Esse é um problema seríssimo que a gente vai ter que resolver de alguma maneira, porque o presidencialismo não comporta uma distorção de poderes desse tamanho. Hoje, o presidente da República pode nomear ministros, mas os ministros devem mais isso a deputados do que ao próprio presidente. Então, tem ministro que não é do presidente, tem ministro que é do presidente, e isso é uma completa distorção do presidencialismo republicano, né?
8: E tem muito ministro, por exemplo, ministro da Saúde, ministro da Educação, que vai ao Congresso garimpar lá, com o pires na mão, para pegar emenda, né? Para receber emenda que melhore o seu orçamento, né?
9: Antigamente dizia-se que o ministro dava chá de cadeira nos deputados, né? Hoje os deputados dão chá de cadeira nos ministros, né? Os deputados é que comandam essas ações. É uma distorção total.
8: Porque, voltando para o básico, né, meu irmão, no regime presidencialista, republicano, presidencialista, democrático, o Congresso fiscaliza os gastos do governo, né? Aprova o orçamento e fiscaliza os gastos do governo. Aqui, no caso, o que o Congresso está fazendo, está ele próprio fazendo o orçamento e ele próprio gastando uma parte importante do dinheiro, né?
9: E se autofiscalizando, né? Como se isso funcionasse.
8: Exatamente. Autofiscalizar quer dizer fiscalizar coisa nenhuma, né?
9: Não fiscalizar, né?
8: Tá certo. Merval Pereira, obrigado, Merval. Até amanhã.
9: Até amanhã, Sanabé.
8: Intervalo.
10: E já voltamos.
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7: Feira 23 de julho de 2026. As contas das estatais brasileiras pioraram desde 2023 e já acendem um alerta para a União. Um relatório da Instituição Fiscal Independente mostra que o conjunto de companhias passou de superávit em 2022 para uma sequência de déficits nos anos seguintes. O movimento eleva o risco de novos aportes do governo e de redução dos dividendos pagos ao Tesouro. O levantamento também apontou para impactos negativos do programa que renegociou as dívidas dos estados com a União. Imagens de câmeras de segurança do apartamento do casal de militares Michele Azevedo e Eduardo Abner de Oliveira mostram o sargento carregando o corpo da mulher. Conforme o registro de vídeo do prédio, o homem colocou a vítima no carro e seguiu para um hospital da região noroeste de Belo Horizonte. No local, as equipes de saúde constataram que a capitã já estava sem sinais vitais havia pelo menos 4 horas. A polícia militar foi acionada e o sargento preso em flagrante. Além da coleta de imagens, os investigadores já começam a ouvir testemunhas. A União Europeia multou o Google em mais de $1 bilhão. A Big Tech é acusada de privilegiar os próprios serviços no mecanismo de busca em detrimento da concorrência. A empresa americana nega a acusação. O presidente Donald Trump já ameaçou retaliar a União Europeia pelo que considera perseguição às Big Techs dos Estados Unidos. A Bolsa de Valores de São Paulo opera em queda de 0,26% aos 177.093 pontos. O dólar comercial está em alta de 0,68%, negociado a R$ 5,08. O euro vale R$ 5,78, elevação de 0,32%. No horário de Brasília, meio-dia e 34.
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8: Bem, voltamos a Brasília, está conosco a Rani Veloso. Rani, tudo bem?
9: Oi, Tardenberg, tudo bem?
8: Tá
9: boa
8: bom.
9: Tarde novamente a você, a Cássia.
7: Boa tarde.
8: Bom, como houve a interrupção lá quando você estava fazendo a sua reportagem, a gente achou melhor aqui começar do começo de novo, né? E o assunto é as dificuldades do senador Flávio Bolsonaro de montar a sua chapa. Então, começando do começo, Rani Veloso.
9: Sim, Sardenberg, olha, depois dessa falta de apoio declarada do PP, de Ciro Nogueira, de Antônio Rueda, do União Brasil, agora tudo se encaminha também para o republicano de Marcos Pereira aderir à neutralidade no primeiro turno das eleições à presidência da República. Flávio Bolsonaro esperava o apoio dessas legendas do Centrão que estão cada vez mais distantes após as desconfianças sobre o suposto envolvimento do pré-candidato no escândalo do Banco Master. De acordo com fontes que eu ouvi, líderes do Republicanos, como o presidente da Câmara, Hugo Mota, e o ex-ministro de Lula, Silvio Costa Filho, pressionam para que a sigla seja liberada no Nordeste. Já em São Paulo, há uma divisão. O governador candidato à reeleição, Tarcísio Gomes de Freitas, quer a coligação com Flávio. Mas, no geral, o sentimento é que Flávio todo dia se atrapalha com o caso Master e que o projeto dele não é ideológico e sim de família. Sobre o novo fato que veio à tona, o deputado federal Lindbergh Farias, do PT, acionou a Polícia Federal hoje para que sejam investigadas notas fiscais de R$ 1,5 milhão emitidas pelo escritório de advocacia de Flávio Bolsonaro a empresas ligadas a Daniel Vorcaro, do Banco Master. O escritório de Flávio emitiu duas notas de R$ 500 mil em abril de 2025 para a Copenhagen Consultoria, empresa de capital social de R$ 40, que recebeu quase R$ 58 milhões do Banco Master e tinha um fundo gerenciado por Arthur Figueiredo, da administradora Trust DTVM, ambos citados pela fraude financeira do Master. As notas foram canceladas no mesmo dia, mas dois dias depois, uma nova nota no mesmo valor foi emitida e paga a Flávio pela Contábil Correia, empresa de Rogério Lourenço Novo, que assumiu a direção da Copenhagen 5 meses depois. Rogério já havia sido investigado pela Polícia Federal entre 2013 e 2015 por fraudes fiscais de R$ 100 milhões usando empresas de fachadas. A representação pede o aprofundamento das apurações sobre a origem e o destino dos recursos, além de checar a real prestação dos serviços e a possível ligação com os pagamentos de Vorcaro ao filme Dark Horse sobre o ex-presidente Jair Bolsonaro. É o que diz o deputado Lindbergh Farias.
10: Quanto mais o Flávio Bolsonaro fala, mais se enrola. Aquele dinheiro lá, que eles dizem que era para o filme, mas não era para o filme, era para a campanha do Flávio, era para sustentar Eduardo Bolsonaro, era para a campanha contra o Brasil. Aquele dinheiro começa a cair na conta lá do Texas em março. Só que é em abril. É um outro recurso, diretamente para o escritório de advocacia do Flávio Bolsonaro. Ele é o único proprietário desse escritório de advocacia. Nós queremos e o Brasil exige explicações.
9: nas redes sociais. Flávio Bolsonaro ainda ontem afirmou que a relação é completamente legal e privada, classificando as notícias como uma tentativa de vincular falsamente seu nome ao Banco Massi. O senador disse que se recusou a atuar para a Copenhague e acusou órgãos do governo de vazamento ilegal de dados fiscais com fins eleitorais.
11: Eu fiz um trabalho para uma empresa, fui contratado para isso, prestei serviços advocatícios, tudo certo, relação completamente legal e privada. E em outra oportunidade, eu não aceitei trabalhar para esta empresa chamada Copenhague, que supostamente é usada por Vorkaro, foi usada por Vorkaro para fazer pagamentos para algumas pessoas. Não foi o meu caso. Eu estou tendo que explicar por que eu não recebi o dinheiro desta empresa, porque eu não quis trabalhar como advogado para elas. Cancelei duas notas fiscais.
9: Bom, Rogério Lourenço Novo afirmou que contratou o escritório de Flávio Bolsonaro para clientes da Contábil Correia, mas, quando questionado sobre quais clientes foram atendidos, alegou ter mais de 200 e não se lembrar. Em nota, a Contábil Correia negou qualquer ligação com o Banco Master e a Trust DTVM também negou irregularidades. Sardenberg.
8: Muito obrigado. Essa informação da Rani Veloso, de Brasília. E agora vamos ao Rio de Janeiro com o Pedro Bonenberg.
12: Sardenberg, desde as 11 da manhã por aqui, familiares, amigos, admiradores começaram a chegar ao Palácio da Cidade, em Botafogo, na Zona Sul, para prestar as últimas homenagens a Luiz Carlos Barreto, que é velado nesse momento aqui no Rio de Janeiro. Dezenas de coroas de flores foram enviadas por instituições como o Museu de Arte Moderna, a Academia Brasileira de Cinema e o Canal Brasil, por exemplo, além de amigos e personalidades aqui do país. A filha dele, Paula Barreto, conversou com a gente e afirmou que o maior legado deixado pelo pai é o amor e a capacidade de promover o diálogo.
13: Acreditava piamente no cinema como uma cura. O cinema tem o poder de mudar o seu dia. Você está mal, você está triste, você vai ver uma comédia, você sai inspirada, você muda seu dia, você sai sorrindo. Eu acho que a maior mensagem que o pai deixa é uma mensagem humana. Papai era o maior humanista que eu conheci. Acho que ele gostaria que a população brasileira tivesse mais amor no coração, menos radicalismo, menos rancor, mais empatia.
12: O cineasta Bruno Barreto, filho de Luiz Carlos Barreto, lembrou que foi o pai quem ajudou a popularizar aquele gesto de levantar a taça da Copa do Mundo com o capitão, hoje repetido pelas seleções e times campeões.
14: Esse hábito do capitão do time levantar a taça da Copa do Mundo começou em 58, por causa do meu pai. Isso não sou eu que estou contando, foi o Jornal Globo que revelou isso hoje de manhã para mim. E meu pai estava fotografando o Bellini ali com a taça e tinha muito fotógrafo na frente dele. Aí ele disse para o Bellini: levanta a taça, Bellini, levanta a taça. E aí ele fez a foto e a partir daí passou, virou um hábito de toda a Copa do Mundo, o capitão do time levantar a taça.
12: Bom, a programação por aqui, Sardenberg, é 1:30 PM. A gente deve ter uma missa, uma cerimônia aqui íntima para a família no Palácio da Cidade. Essa cerimônia de velório, ela é aberta ao público. Mais tarde, uma cerimônia mais íntima vai marcar essa despedida. E a previsão é de que por volta de 3:30 PM, o corpo do cineasta seja cremado no Caju, aqui no Rio de Janeiro. Sardenberg.
8: Informação do Pedro Bloemberg, direto do Rio de Janeiro. E agora, Cássia?
7: Intervalo.
8: Já voltamos.
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7: Uma nota triste que nós temos de dar nesta quinta-feira. Morreu hoje o jornalista Kaique Verli, de 33 anos, da TV Gazeta do Espírito Santo, nosso colega também aqui na Rádio CBN. Ele foi encontrado dentro do apartamento em que morava sozinho, no Jardim da Penha, em Vitória, Espírito Santo. Ele era natural de Carangola, em Minas Gerais. Como não chegou cedo para trabalhar, por volta das 5h30 da manhã, colegas de trabalho ligaram para ele, não obtiveram retorno. Quando ele se atrasava, ele tinha o hábito de atender ligações, era uma pessoa que era muito acessível. Tudo isso causou um grande estranhamento. Uma equipe da empresa foi até a residência do repórter para saber se estava tudo bem. E aí, infelizmente, ele já foi encontrado desacordado. Polícia Civil foi ao local, uma equipe do SAMU também foi chamada, constatou o óbito e as causas dessa morte estão sendo investigadas agora. Então, toda a nossa solidariedade aos familiares, também aos amigos do nosso colega Kaique Verli, do Espírito Santo, nosso colega aqui na CBN, que foi encontrado hoje no apartamento em que morava sozinho, sem vida. Não foram encontrados sinais de violência e, por isso, agora essa morte está sendo investigada.
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0: Boa tarde, Tadenberg. Boa tarde, Cássio, da CBN.
1: Boa tarde, Bernardo.
2: Alô, Bernardo, tá me ouvindo bem?
0: Ouço bem vocês.
2: Então tá bom, então vamos continuar. O nosso tema são as dificuldades do Flávio Bolsonaro em montar o seu palanque, fazer as suas alianças. E muito evidente isso, né? Vários partidos do Centrão querendo a neutralidade, quer dizer, não apoiar nem Flávio nem Lula e que as bases fossem liberadas. E tá, estamos nesse ponto agora, o Bernardo.
0: Pois é, Sassenberg, a gente no comentário de terça-feira cantou essa bola, né? Falamos das dificuldades do Flávio Bolsonaro em fechar apoios de partidos do Centrão e de reproduzir o palanque que apoiou o pai dele na eleição de 2022. Pois bem, ontem à noite, o senador Ciro Nogueira, que é o presidente, formalizou ao Flávio o desembarque não só do PP, mas também do União Brasil, já que os dois partidos estão unidos numa federação. E isso vai ter um grande impacto na campanha do Flávio Sertenberg, não só na montagem dos palanques regionais, que é sempre importante numa campanha presidencial, mas também, e especialmente, a distribuição do tempo de propaganda eleitoral na televisão e no rádio. Tem muita gente que fala em rede social, a gente sabe que a lógica da informação mudou, mas o tempo de propaganda ainda é muito importante, especialmente para um candidato como o Flávio, que está precisando se apresentar ao eleitor. Né, para a maior parte da população, ele é apenas o filho do Jair Bolsonaro. Muita gente nem o conhece, ele só fez carreira política no Rio de Janeiro. Portanto, é um problema, é um desgaste a mais, um problema a mais para a candidatura dele, faltando apenas, nesse momento, menos de 48 horas para a convenção do PL, que vai formalizar a candidatura dele a presidente da República. Quais são as razões para esse não do PP? Tem duas. A primeira é que o Ciro Nogueira, que está sendo um dos principais alvos de investigação no caso Master, né? A Polícia Federal afirma que ele recebeu uma mesada do Daniel Porcaro, além de favores, viagens, mordomias. Ele se sentiu abandonado pelo Flávio. Flávio Bolsonaro se recusou a defendê-lo publicamente, fez que não conhecia praticamente ele. E isso, claro, deixa mágoas, deixa ressentimentos na política. E o outro ponto que está pegando nesse caso da federação, o Ciro Nogueira, ele é candidato ao Senado, no Piauí, estado que a gente sabe é majoritariamente lulista nas eleições presidenciais, e já está tentando se descolar de alguma forma do bolsonarismo, embora tenha sido chefe da Casa Civil do governo Bolsonaro. Numa hora dessa, Sattenberg e Cássia, os políticos estão pensando na própria sobrevivência. E quem está sob investigação, como é o caso do Ciro, precisa muito do famoso foro privilegiado, precisa manter um mandato em exercício. Agora, se formalizando esse desembarque do PP e do União Brasil, resta para o Flávio Bolsonaro a hipótese de buscar o apoio do Republicanos, né, o partido ligado à Igreja Universal. Mas os bispos estão fazendo.
1: A gente está com
2: Ô,
1: um
2: Bernardo,
1: problema na comunicação com o
2: fala, Cássio.
1: Bernardo e agora, infelizmente, a gente teve essa interrupção. O que acontece? O Bernardo, ele está conversando conosco direto de Paraty e aí a gente está com uma comunicação muito ruim, tanto que os ouvintes vão notar que hoje a gente não está com a imagem do Bernardo Melo Franco, somente com áudio. Mas ele estava falando justamente a respeito dessa dificuldade aí dos apoios em relação a Flávio Bolsonaro, inclusive por parte do Ciro Nogueira, que era um aliado histórico. A gente vai tentar fazer o contato para ver se a gente consegue retomar essa comunicação com o Bernardo Melo Franco no momento em que ele estava falando que agora os políticos estão entrando num momento muito pragmático, cada um tentando salvar as próprias candidaturas. E Bernardo, quando a gente perdeu o contato com você, você estava dizendo justamente que o Ciro Nogueira, por ser candidato lá no Piauí, ele está tentando desvincular a imagem dele de Flávio Bolsonaro.
3: Exato, Cássio. Nessa hora, os políticos todos, especialmente sob investigação, estão pensando na própria sobrevivência. E para o Ciro Nogueira é muito importante ter um mandato de senador, porque isso garante a ele o famoso foro privilegiado, ou seja, ficar a salvo de uma decisão eventual de um juiz de primeira instância. Por isso, todos os políticos que têm mandato e estão sob investigação fazem de tudo pela própria reeleição. E no Piauí, a gente sabe, é um estado que tem uma ampla maioria lulista na eleição presidencial e, portanto, o apoio da família Bolsonaro não chega a ser exatamente um ativo no caso de eleições majoritárias, como é uma eleição para o Senado. Agora, esses problemas de palanque, de vice, essa encrenca toda em torno do Flávio Bolsonaro, não é um problema da candidatura dele. Essa semana, o Flávio Bolsonaro teve esse encontro com embaixadores estrangeiros credenciados em Brasília e repetiu aquelas afirmações falsas do pai contra a urna eletrônica, contra o sistema eletrônico de votação do Brasil, inclusive repetindo uma fake news, né, uma notícia já desmentida várias vezes, de que o Brasil teria importado urnas da Venezuela para manipular as eleições. Isso causou uma reação muito forte em setores do próprio Poder Judiciário e também na política, também no Centrão. A impressão que a gente colhe da classe política, Cássia, é que o Flávio Bolsonaro, ao se sentir isolado, ao ver que a candidatura dele está enfrentando problemas, ele está apostando numa guinada mais radical, ou seja, imitar o discurso extremista do pai. Qual que é o problema? Que isso é exatamente o contrário da estratégia de campanha que ele vinha desenhando com seus marqueteiros desde o final do ano passado, quando Flávio passou a se vender como um, entre aspas, bolsonarista moderado, ou como ele mesmo disse, um bolsonarista que toma vacina. O ouvinte que vê esses fatos, vê essa declaração e se lembra do exemplo do pai atacando a urna eletrônica, vai concluir que o bolsonarismo moderado sempre foi uma obra de ficção, né? Uma obra do marketing político.
2: Bernardo Melo Franco. Obrigado, Bernardo. Até a semana.
3: Até. Um abraço para vocês.
1: Obrigada, Bernardo.
2: E agora, Cássia?
1: Intervalo.
2: Já voltamos.
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1: Quinta-feira, 23 de julho de 2026. O Brasil conseguiu atingir pela primeira vez a meta de redução dos homicídios prevista na Política Nacional de Segurança Pública e Defesa Social para 2027. É o que aponta o Anuário Brasileiro de Segurança Pública. O número de mortes violentas intencionais caiu mais de 8% entre 2024 e 2025. A categoria engloba homicídio doloso, morte decorrente de intervenção policial, lesão corporal seguida de morte e latrocínio. Ao todo, houve mais de 40 mil casos no ano passado. A taxa de 19,1 a cada grupo de 100 mil habitantes é a menor desde 2012. As principais vítimas são homens, pessoas negras e jovens de 18 a 29 anos. A vazão das cataratas do Iguaçu atingiu 9 milhões e 100 mil litros por segundo da manhã de hoje. O volume é 6 vezes superior à média histórica, o que levou ao fechamento preventivo da principal passarela de acesso às quedas. Segundo a assessoria do Parque Nacional do Iguaçu, a medida é um protocolo para garantir a segurança dos turistas. A elevação do nível da água decorre das chuvas no rio Iguaçu. A taxa de desemprego nos Estados Unidos caiu para 4,2% em junho, menor patamar em um ano. O Departamento do Trabalho do país informou que a redução na força de trabalho foi um dos fatores que mais influenciaram o resultado. O Banco Central Europeu manteve as taxas de juros em 2,25%, como esperavam os analistas. Apesar disso, a autoridade monetária não descarta a possibilidade de retomar o aumento em setembro, já que um novo aumento nos preços da energia ameaça manter a inflação acima da meta de 2%. A conjuntura decorre da guerra no Oriente Médio. No horário de Brasília, 1:01.
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2: Rosana.
9: Oi, Sadenberg. Boa tarde para você, para Cássia e para os nossos ouvintes.
1: Boa tarde, Rosana.
2: Você nos traz hoje um tema, não diria delicado, mas uma coisa, digamos, inédita, nova, pelo menos aqui no Brasil.
9: Sim, Sadenberg. Eu quero falar de um movimento que está crescendo no mundo todo pela proibição de cozinhar lagosta viva. É uma pressão que está vindo de cientistas, organizações de proteção animal e de parte da sociedade civil. Isso depois que vários estudos científicos mostraram que crustáceos como lagostas, caranguejos, camarões e lagostins são seres sencientes, ou seja, eles são capazes de sentir dor e sofrimento. Quando você joga uma lagosta viva na água fervente, ela não morre na hora. E ela pode levar até 3 minutos ali agonizando. É por isso que países como a Nova Zelândia e a Suíça já proíbem há mais de 10 anos a fervura da lagosta viva. E a multa para o estabelecimento pode chegar a $25 mil. Recentemente foi a vez do Reino Unido e da Noruega anunciarem que vão impor regras mais rígidas a estabelecimentos que fizerem esse tipo de prática. Qual seria então o método aceitável, né, mais humanitário de abate da lagosta? Tem 2 métodos, o chamado atordoamento elétrico, que é quando a lagosta passa por um equipamento que aplica uma descarga elétrica, e aí em menos de 1 segundo ela perde a consciência, e tem também o abate mecânico, que é um corte rápido na cabeça da lagosta, atingindo o sistema nervoso. Isso reduz muito o sofrimento, daí você pode jogar na água fervente que a lagosta já está ali insensibilizada. Esse movimento de proteção animal também deve alcançar o polvo, que não é um crustáceo, mas é considerado um dos animais invertebrados mais inteligentes do planeta e também capaz de sentir dor.
1: E, Rosana, aqui no Brasil, existe alguma legislação, alguma campanha pela proibição de colocar lagostas, caranguejos ou outros crustáceos vivos na água fervente?
9: Cássia, no Brasil, por enquanto, não existe nenhuma lei que proíba o cozimento da lagosta viva ou do caranguejo vivo, nem a recomendação de um método menos doloroso de abate. Ao contrário, a gente vê que ainda é muito comum o cliente escolher a lagosta viva ali no aquário do restaurante, né? Muitos colocam isso como um diferencial, para ela ser fervida na hora. Eu até confesso para vocês que já fiz isso, porque não sabia na época da dor que a lagosta sente. É um prato delicioso, né? Um dos mais apreciados e sofisticados da gastronomia, e que agora pode ficar ainda melhor se a gente passar a cobrar uma lei que proíba esse tipo de abate. Gostaram aí da notícia?
2: E é como você falou, quer dizer, primeiro mata a lagosta, depois põe na água.
9: Primeiro insensibiliza a lagosta, Sardenberg. Ela tira a consciência dela através da descarga elétrica ou de um corte ali no sistema nervoso na cabeça. Certo. Depois é que pode jogar na água fervente.
1: Essa discussão em relação a abates, digamos, mais humanitários, é uma discussão que se amplia, já houve em relação a outros animais também. Porque se realmente vai acontecer a gente matar o bicho para comer, existem maneiras mais e menos cruéis de fazer isso, né?
9: É isso.
2: Rosana Jatobá, obrigado, Rosana. Até.
9: Um beijão para vocês e até domingo.
1: Até mais, Rosana.
2: Bom, e agora a gente volta com a Rani Veloso em Brasília. Temos novidades no caso do filme Dark Horse. Tem uma autorização de abertura de investigação do ministro André Mendonça. Rani.
10: É isso mesmo, Sardenberg. O ministro André Mendonça, do Supremo Tribunal Federal, autorizou o inquérito da Polícia Federal para investigar o financiamento de R$61 milhões do Banco Master de Daniel Vorcaro ao filme sobre o ex-presidente Jair Bolsonaro, Dark Horse. O ministro autorizou essa abertura que foi feita exatamente um pedido da Polícia Federal. E a decisão também atende um parecer favorável da Procuradoria-Geral da República. Essa investigação vai apurar se houve irregularidades nesses repasses que foram feitos pelo ex-banqueiro para a produção da cinebiografia. Os recursos teriam sido solicitados pelo senador e pré-candidato à presidência da República, Flávio Bolsonaro, como foi ali comprovado em um áudio que foi inicialmente veiculado pelo Intercept Brasil, que mostra Flávio Bolsonaro pedindo R$134 milhões a Daniel Vorcaro, inclusive cobrando os pagamentos. Essas conversas teriam ocorrido entre setembro e novembro do ano passado, pouco antes da primeira prisão do ex-banqueiro e também da liquidação do banco. Tiveram também outros pedidos de investigação sobre esse mesmo caso ao ministro André Mendonça, como por exemplo do PT e outros pedidos, mas esses outros foram arquivados. Então, o pedido autorizado, de acordo com fonte do Supremo Tribunal Federal, foi um pedido da própria Polícia Federal e seguiu um parecer da Procuradoria-Geral da República. O caso está em sigilo nível 3 no Supremo Tribunal Federal. Stardenberg.
2: Então tá bom, a informação da Rani Veloso e de Brasília. E agora, Cássia?
1: Intervalo.
2: Noticiário local, noticiário da sua cidade, da sua região, já voltamos.
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0: Leni Quirilos com a gente aqui no estúdio. Tudo bem, Leni?
1: Tudo bom, Sardenberg. Boa tarde, Cássia. Boa tarde para todos.
2: Boa tarde, Leni.
0: Como sempre, respondendo a questões, perguntas levantadas pelos nossos ouvintes, no caso, o Severo, de Ribeirão Preto, que diz o seguinte, aspas, já estou ciente que tenho que desenvolver competências comportamentais. Por onde começar? Primeira coisa, o que são competências comportamentais?
1: Comportamentais são características, Sardenberg, do comportamento, são habilidades relacionadas às atitudes, à forma como a pessoa se coloca, no caso, especialmente no ambiente de trabalho. Ela aparece junto com as tais das competências técnicas. Então, assim, em toda área de atuação, existe um conjunto de características, de habilidades que a pessoa tem que desenvolver tecnicamente para ocupar determinado cargo. E, claro, nós devemos, principalmente no início da nossa vida profissional, nos dedicarmos muito ao desenvolvimento dessas habilidades técnicas. Só que tem um momento, no decorrer da carreira, onde as habilidades técnicas deixam de nos diferenciar. Na realidade, todo mundo que está lá na empresa tem aquelas habilidades. E se eu tenho intenção de crescer na profissão, de ter uma promoção, de melhorar o meu status dentro da empresa, eu tenho que me ocupar dessa outra parte. E nós sabemos que para os cargos que envolvem liderança, as competências comportamentais são essenciais. Então, o Severo está certo, ele tem que dar atenção a isso mesmo. E vamos procurar trazer aqui um caminho das pedras para ele. Primeiro, um estudo bastante amplo do Fórum Econômico Mundial mostrou que para 2026 em diante, existem 5 grandes forças transformadoras que vão nos obrigar a modificarmos o nosso foco, a nossa habilidade para essas competências comportamentais, que são mudanças tecnológicas, que não param de acontecer.
0: Inteligência artificial.
1: Isso. Fragmentação geracional, então as empresas todas com pessoas de diferentes gerações. A incerteza econômica, principalmente aqui no ano eleitoral. Mudanças demográficas, de uma forma geral. E a tal da transição verde. Então são pontos, são forças transformadoras que mostram, por meio da pesquisa extensa que foi feita, que existem 10 comportamentos e habilidades que são esperados, e dessas 10, escutem só, 8 são competências comportamentais. Resiliência, flexibilidade, liderança, empatia, motivação, autoconhecimento, comunicação, ó nós aí, né? E resolução de problemas. Agora, o Severo nos pede um início, como é que eu faço para começar? E quando eu pesquisei, eu me deparei com um dado bastante interessante. Gente, sabe qual é a competência mor que vai ajudar a pessoa a desenvolver todas as outras?
2: Qual?
1: Coragem.
0: Boa!
1: Coragem. Então, o Severo deve começar desenvolvendo essa musculatura, essa tal de coragem.
2: Mas coragem é você fazer o que dá medo e com medo mesmo?
1: Com medo mesmo.
2: Ah, tá.
1: Com medo mesmo.
2: Cara.
1: Boa, boa.
0: É meter a cara.
1: Meter a cara, Sardenberg. Uhum. Porque assim, aquilo que você não tem medo não exige coragem. Você vai lá e faz, né? A coragem...
2: Então,

0: ausência do medo, é fazer
1: Não,
0: com medo mesmo.
1: exatamente, Cássia, super bem colocado. Não é ausência do medo, é meter a cara e fazer com medo mesmo. Porque, ó, escutem só, eu fui atrás de algo mais sólido para trazer e eu me deparei com um livro da Luciana Pianaro, que se chama justamente Coragem, tá? E ela diz o seguinte, veja, falamos de resiliência. Para você ter resiliência, você tem que ter coragem de enfrentar as adversidades, certo? Para você ser um líder, você precisa de coragem de ser vulnerável, de se colocar em situações onde nem sempre você sabe o que você deve fazer. Para você desenvolver empatia, que é outra dessas, você precisa ter a coragem de se conectar com o sofrimento do outro. Então, a coragem está na base disso tudo. E aí, a grande pergunta é, coragem pode ser desenvolvida? Pode. Isso que é, essa que é a boa notícia. O Martin Seligman, que é um psicólogo positivista, ele diz que a coragem é uma das 6 virtudes cardeais do ser humano, junto com sabedoria, humanidade, justiça, temperança, eu falo temperança, eu lembro do Sardenberg, né? E transcendência, tá? E ele diz que a coragem, na verdade, ela se manifesta por meio da bravura, por meio do comportamento que é perseverante e honesto ao mesmo tempo. Essa é a definição. Então, é a ideia que a Cássia traz. Vai com medo mesmo, é isso que é ter coragem. Coragem vem do latim, que é coraticum, e significa a bravura que vem do coração. Mais uma vez, gente, mostrando a importância da assertividade, da clareza da comunicação, associada à empatia, à escutativa e, principalmente, a afetividade nesse processo de comunicação. E a neurociência diz que por conta da plasticidade cerebral, neurológica que nós todos temos, a gente pode treinar essa coragem por meio de pequenas atitudes. Então, o que que a gente destaca aqui? Por exemplo, o não dito com firmeza. Então, opa, tô lidando com uma situação aqui na empresa, é algo que eu não posso deixar que aconteça dessa maneira. Eu vou ter que falar um não, apesar de me sentir incomodado por isso, e eu tenho que dizer esse não com firmeza. Uma resposta assertiva, onde a gente fala com ênfase, com capricho na articulação, justamente para mostrar essa segurança toda, né? Então, assim, é um ato de coragem que acaba reforçando as conexões neurais. É curioso porque, assim, a coragem, ela pode partir de um estado interno e se manifestar na atitude, mas hoje nós sabemos claramente que o cuidado com a atitude externa, com o comportamento, além de mostrar para as pessoas essa coragem e construir uma percepção positiva, essa atitude, ela também impacta internamente, favorecendo que a pessoa realmente se aproprie disso. E quando a gente vê a questão da saúde mental como algo tão importante, que infelizmente tem aumentado tanto, né? Uma grande ocorrência. Na verdade, saúde mental também tem a ver com coragem. Com a coragem de você reconhecer os seus limites, com a coragem de você admitir que precisa de ajuda, de você assumir eventualmente que você não sabe algo que está sendo cobrado de você. Uhum. E aí eu me lembrei imediatamente da Brené Brown, que tem um livro bárbaro chamado A Coragem de Ser Imperfeito. E veja, Sardenberg, que definição interessante que ela traz. Ela diz que a coragem é contar a história de quem você é de coração aberto. Nós todos somos imperfeitos. Nós todos, claro, temos características, condições que nós precisamos desenvolver para nos tornarmos pessoas melhores e, consequentemente, profissionais melhores. E a abertura para isso é o que vai favorecer. E aí não posso deixar, né, de falar antes de encerrar, Sardenberg, a frase do Guimarães Rosa, do grande Guimarães Rosa, no Grande Sertão Veredas. Olha que lindo. O correr da vida embrulha tudo. A vida é assim, esquenta e esfria, aperta e daí afrouxa, sossega e depois desinquieta. O que ela quer da gente é coragem. Então vamos nessa, né? Vamos buscar desenvolver aí essa característica para a gente poder desenvolver todas as outras e nos posicionarmos bem em relação à nossa vida.
0: É isso aí, gostei.
2: Também, gostei. No começo eu entendi que era difícil definir coragem, mas tem várias maneiras de se chegar ao conceito, né?
1: Pois é. E aí, sim, é o comportamento que vai contar. Então, mesmo que lá por dentro eu esteja, ai, será que eu devo? Será que eu vou? Tô com receio, tô com medo? Vai com medo mesmo. Mete a cara. No fim, as coisas se acertam.
2: Tá certo. Leni Quirilos, muitíssimo obrigado, Leni, e até a semana.
1: Obrigada, Sardenberg e Cássia. Ótimo restinho de semana aí para vocês. E coragem, Severo. Vamos que vamos.
0: Muito obrigada, Leni. Até mais.
1: Obrigada.
2: Severo, nosso ouvinte de Ribeirão Preto, que levantou essa questão que a Leni responde aqui agora. Cássia?
0: Vamos para o intervalo?
2: Já voltamos.
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9: Estamos vivendo um novo período de alta no preço do petróleo e isso está relacionado a conflitos que seguem no Oriente Médio. Quem tem informações ao vivo para a gente agora aqui no CBN Brasil é a Ana Luísa Bessa. Ana Luísa, boa tarde para você.
10: Oi, Cássio, uma ótima tarde a você e aos nossos ouvintes. Os preços do petróleo dispararam nesta quinta-feira e o Brent ultrapassa a marca dos $100 por barril pela primeira vez em 2 meses, após subir 6%. A abertura de novas frentes de combate na guerra entre Estados Unidos e Irã, com o ataque dos Houthis contra navios sauditas no Mar Vermelho, levou o preço do petróleo a subir. Além disso, o presidente dos Estados Unidos, Donald Trump, afirmou nesta quinta-feira que considera seriamente retomar as grandes operações de combate no Irã. A ofensiva deve incluir ataques de maior escala dos que os já realizados durante a Operação Epic Fury. disse em entrevista ao site norte-americano Axios. O republicano ainda disse mais cedo, Cássia e você ouvinte, que vai condicionar um acordo nuclear que vem costurando com a Arábia Saudita a que o governo saudita reconheça o Estado de Israel. Após a fala de Trump, inclusive, o gabinete do primeiro-ministro de Israel, Benjamin Netanyahu, afirmou que uma eventual adesão dos sauditas aos acordos de Abraão seria um avanço histórico para a paz no Oriente Médio. Apesar da colocação, Trump elogiou o acordo nuclear. Ele afirmou ainda que o enriquecimento de urânio feito pela Arábia Saudita vai destinar apenas a fins civis de energia, portanto, não da ala militar. O acordo assinado na última quarta-feira prevê a cooperação entre os dois países para o desenvolvimento de um programa nuclear de uso civil na Arábia Saudita. Segundo informações divulgadas anteriormente, Cássia, o pacto terá duração prevista de 30 anos e deve envolver empresas americanas no desenvolvimento. O texto ainda deve ser submetido ao Congresso dos Estados Unidos, que pode barrá-lo apenas com maioria suficiente para derrubar um eventual veto presidencial. Enquanto isso, Cássia, segundo a agência de notícias Reuters, o Irã mandou militares e armamentos ao grupo extremista dos Houthis neste mês, em meio à escalada da guerra no Oriente Médio.
0: Muito obrigada, essa foi a Ana Luísa Bessa. E antes da gente trazer as informações do repórter CBN, queria atualizar aqui os dados sobre as temperaturas no Japão, que estão batendo recordes. Tóquio registrou ontem, quarta-feira, o maior número de hospitalizações relacionadas ao calor em um único dia desde 2010. Essa informação é do serviço de emergência. Uma onda de calor deixou pelo menos 14 mortos no Japão na última semana. Hoje, pelo menos 6 localidades registraram temperaturas acima de 40 graus. Temperatura mais alta foi registrada na província de Shizuoka, no centro do Japão, 41 graus. A cidade de Toyota, na província vizinha, sede da montadora de mesmo nome, atingiu 40,8 graus. Segundo uma análise feita com dados dos serviços meteorológicos, temperaturas acima de 35 graus foram registradas em 38 das 47 prefeituras do Japão. Então, uma situação preocupante e esse recorde de pessoas hospitalizadas em relação aos dados de 2010. Ontem foi o dia que reuniu o maior número de hospitalizações relacionadas ao calor em um único dia. Isso na cidade de Tóquio, no Japão.
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0: quinta-feira, 23 de julho de 2026. O ministro do STF, Cristiano Zanin, autorizou a Polícia Federal a investigar o ministro do STJ, Paulo Dias de Moura Ribeiro, no inquérito que apura a suspeita de venda de sentenças. É a primeira vez que um magistrado do Superior Tribunal de Justiça se torna alvo direto de uma investigação desde o início da Operação Cisanes, realizada em novembro de 2024. Zanin atendeu a um pedido da Polícia Federal com o aval da Procuradoria-Geral da República. Moura Ribeiro afirmou que desconhece a existência de investigação sobre decisões que tenha proferido. A informação foi divulgada pelo jornal Estado de São Paulo e confirmada pela TV Globo. O velório do cineasta, produtor e fotógrafo Luiz Carlos Barreto é realizado no Palácio da Cidade, na zona sul da capital fluminense. A cerimônia de cremação está marcada para as 15h30 e será restrita a familiares. Barretão morreu ontem aos 98 anos em decorrência de complicações pulmonares. O cearense foi integrante do Cinema Novo nos anos 1960 e assinou a direção de fotografia de clássicos como Vidas Secas e Terra em Transe. Como produtor, ele foi essencial na consolidação da indústria audiovisual brasileira e criou sucessos de bilheteria como Dona Flor e Seus Dois Maridos. Na década de 1990, Barretão foi peça-chave na retomada do cinema nacional ao atuar na defesa de leis de incentivo após o fim da Embrafilme. O Rio de Janeiro é a unidade da federação que mais registrou prejuízos neste ano com o roubo de cargas de remédios. Presidente executivo da Associação Brasileira dos Distribuidores de Medicamentos Especializados, Paulo Maia, afirmou à CBN que o estado deve concentrar pelo menos 40% dos casos nacionais. Nesta semana, a Polícia Civil do Rio desarticulou uma quadrilha com atuação em 5 estados que roubava e revendia remédios contra o câncer. O grupo movimentou mais de 30 milhões de reais em um ano. Do horário de Brasília, 1h33.
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2: Bem, agora a gente vai para o Rio de Janeiro, a reportagem é da Júlia Viana e o assunto é o seguinte, é o caso da Refit, a antiga refinaria de Manguinhos, que é a maior devedora de impostos para a União. Agora deve haver um leilão do terreno, enfim, há um movimento aqui para tentar cobrar essa dívida. Quem tem as informações é a Júlia Viana, do Rio de Janeiro. Júlia.
3: Oi, Sardenberg, boa tarde para você e para Cássia. É isso mesmo, o terreno da Refit, na Zona Norte aqui do Rio, vai ser leiloado pela Justiça Federal para pagamento de dívidas da empresa com a União. O edital foi publicado há poucos dias e avalia o imóvel em 600 mil metros quadrados em mais de 23 milhões de reais. Essa venda vai ser realizada pela melhor oferta. O preço mínimo estipulado pelo juiz é de 11,7 milhões, correspondendo aí a 50% do valor da avaliação. O leilão ficou marcado para 9 de setembro, com datas posteriores marcadas, caso a primeira rodada termine sem compradores. Comandado pelo empresário Ricardo Magro, que está foragido, o grupo Refit, a gente lembra, é um dos maiores devedores de impostos do país. Segundo o Ministério da Fazenda, as dívidas acumuladas pelas empresas do conglomerado chegam a 52 bilhões de reais, o maior passivo tributário do Brasil. No Rio, a refinaria de petróleos de Manguinhos aparece como a segunda maior devedora do estado, atrás apenas da Petrobras. Dados mais recentes da Procuradoria-Geral do Estado apontam dívida superior a 14 bilhões. O governador interino Ricardo Couto chegou a anunciar a intenção de desapropriar o terreno para abater a dívida, mas como pertence à União e está sob júdice, esse plano pode não se concretizar. A gente segue acompanhando. Sardenberg.
2: Muito obrigado. Essa informação é da Juliana, direto do Rio de Janeiro. E agora, Cássia, temos aqui uma informação sobre a deputada, a ex-deputada Carla Zambelli.
0: Exatamente, que continua na Itália. E o deputado italiano, Angelo Bonelli, foi aquele que informou as autoridades aqui do Brasil o endereço da ex-deputada Carla Zambelli no ano passado, quando ela chegou a ser presa pela Interpol. Ele afirmou hoje, Carlos Alberto, que atualmente ninguém sabe o paradeiro de Carla Zambelli na Itália, lembrando que ela foi solta. Na avaliação dele, ela estaria esperando as eleições presidenciais brasileiras deste ano, em outubro, na expectativa de que uma eventual vitória do senador Flávio Bolsonaro poderia trazê-la de volta ao Brasil. Ele fez as seguintes declarações aqui ao Jornal Globo. A última vez que Carla Zambelli foi vista em público foi em uma igreja em Roma, em um encontro de apoio a ela. Se Flávio Bolsonaro ganhar, pode ser que o governo futuro pense em fazer uma espécie de anistia para quem cometeu crimes como a Carla Zambelli. Bonelli também mencionou a responsabilidade pública da deputada enquanto parlamentar eleita, alegando não ser uma postura boa se eximir de cumprir as determinações judiciais do Brasil. Bonelli, que é ativista ambiental, está no país, se reuniu com representantes do Partido Verde para discutir questões ligadas ao meio ambiente, sustentabilidade e mudanças climáticas. A última aparição de Zambelli ocorreu no último dia 11, quando ela participou de um culto organizado pelo grupo evangélico brasileiro Patriotas em Roma, como mostrou na época o jornal O Globo. Na ocasião, em um discurso emocionado no púlpito, ela orou pelo ex-presidente Jair Bolsonaro, pelos condenados nos atos golpistas de 8 de janeiro de 2023. Em outro momento, Carla Zambelli também agradeceu o apoio dos senadores Flávio Bolsonaro, Eduardo Girão, Magno Malta e Damaris Alves, que teriam cruzado o Oceano Atlântico para visitá-la na prisão. Qual que é a situação de Carla Zambelli atualmente? No final de maio, a Corte de Cassação da Itália, que é equivalente ao Supremo Tribunal Federal do país europeu, revogou aquela decisão que havia autorizado a extradição da ex-deputada, que também teve a liberdade concedida. A decisão foi expedida na mesma semana em que o ministro Alexandre de Moraes, do STF, determinou que o Ministério da Justiça e o Itamaraty adotassem medidas para efetivar a extradição de Carla Zambelli, justamente em razão da decisão da Corte de Roma, favorável ao procedimento. Mas aí a decisão foi cassada. Ambas as decisões têm relação com aquela primeira condenação que foi imposta pelo STF a Zambelli, no caso da invasão aos sistemas do Conselho Nacional de Justiça. Naquele processo, a ex-deputada foi sentenciada a 10 anos de prisão. De acordo com a defesa de Zambelli, a decisão da Corte de Cassação abrange os dois processos em que foi pedida a extradição, atingindo, portanto, o pedido relacionado à segunda condenação da ex-parlamentar, aquela condenação por porte ilegal de arma de fogo e constrangimento ilegal, quando ela perseguiu na rua um homem às vésperas das eleições. A deputada, que tem cidadania italiana, deixou o Brasil em maio do ano passado, passou pelos Estados Unidos, antes de se mudar para a Itália. 2 meses depois, ela foi presa e afirmou que queria ser julgada na Itália. No fim das contas, aquela decisão de extradição foi cassada, Carla Zambelli foi colocada em liberdade e agora esse deputado italiano, que foi aquele que forneceu para a justiça brasileira o endereço de Carla Zambelli, afirma que não se sabe qual é o paradeiro da ex-parlamentar, se ela ainda está ou não no país europeu.
2: Reportagem, comentário de Cássia Regina.
0: E agora, hein, Carlos Alberto?
2: Bom, vamos para o noticiário local, noticiário da sua cidade, e já voltamos com Deco Medina.
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0: E aí, Teco?
1: Oi, Sardenberg, boa tarde, Cássia, boa tarde aos ouvintes, tudo bem?
2: Tudo certo, Teco, boa tarde.
0: Teco, aquilo que se temia, no fim, acabou acontecendo, que é o petróleo voltar aos $100 o barril.
1: Pois é, aconteceu, Sardenberg, $101 hoje, 7% de alta só hoje. Petróleo sobe 32% nesse mês, acho que vai ser uma das maiores altas mensais da história. E aí agora começamos a colecionar problemas de todas as naturezas, né? Não só pela guerra em si, né? Por todos os problemas que ela gera para tudo e todos. Uhum. O mercado financeiro começou a sentir isso também nas curvas de juros no mundo inteiro, já precificando alta de juros, as bolsas hoje caindo no mundo inteiro. E a gente está aqui nas vésperas de uma reunião do Copom, né? Mês que vem tem reunião nos bancos centrais, vai acender um sinal laranja-vermelho, né, Sandberg? Porque, no final das contas, apesar da gente ter tido aquele acordo temporário ali, estamos indo para o quinto mês de guerra já, né? E deixou de ser uma coisa que as pessoas hoje acreditam que acaba semana que vem, porque está durando muito tempo já, né?
0: É, estou vendo aqui um gráfico do New York Times, ele começa em janeiro desse ano com o petróleo a $60 o barril, pouco uhum. mais de $60 o barril. E é. Aí vai escalando até passar dos $100, depois cai de novo né, para 70 e agora subiu de novo para mais de $100 por conta das instabilidades que permanecem e até ficaram mais graves né, no Oriente Médio.
1: Pois é, e no final das contas, além do petróleo ser matéria-prima para outras coisas, né, Sandberg, com o estreito ali meio bloqueado, tem muita coisa que não passa além do petróleo, né? Então, a gente já tem um problema ali na cadeia de suprimento para um monte de coisa que parecia que ia voltar aos poucos a se normalizar, mas agora as pessoas estão desistindo nisso. O que preocupa na parte econômica é o impacto disso deixar de ser uma coisa temporária que a gente imagina que vai se ajustar semana que vem para ser incorporado como uma alta de inflação mesmo, né? Porque aí a gente vai ter que subir os juros e além de inflação, o mundo inteiro vai ter que conviver com um juro mais alto. E aí a gente vai começar a ter problema de crescimento econômico mundo afora, né? Aqui também. Né, aqui tem uma outra dinâmica, porque o juro já está alto, então talvez ele parasse apenas de cair, não necessariamente subiria, mas parar no 14,25 é alto demais para a gente também. Né? Então, acho que é um momento de atenção e um certo desânimo aí da economia global, porque parece que a gente vai ter que começar a considerar fortemente a hipótese de que os juros mundo afora vão subir.
0: Já teve até uma nova previsão do Banco Mundial, dizendo que as perspectivas de crescimento para esse ano estão sendo reduzidas justamente por causa dessa crise de energia.
1: Exatamente.
0: Agora, por outro lado, há investidores que acham que até o final do ano essa coisa se ajeita, viu?
1: Dá para ver que o ajuste acaba sendo rápido, né, Sandberg? Porque quando teve o acordo ali, o petróleo ele caiu de 100 para 70 em 2 semanas e subiu de 70 para 100 em 2 semanas também, né? O problema é que se a gente for pegar uma média aí, né, como essa guerra está indo para o quinto mês, se a gente for pegar uma média desses 7 meses aí do ano, esse petróleo está num patamar altíssimo, né? Porque, como você acabou de falar, ele começou o ano em 60, né? A média dele é 85, 90, né? Então já é um problema para o bolso de todo mundo, né?
0: E aí quem ganha dinheiro com isso são as petrolíferas e os governos que cobram impostos das petrolíferas, né?
1: Pois é um dedinho desse copo vazio é esse, né? De fato, as petrolíferas estão tendo um ano muito melhor do que se imaginava que teria. E os governos, o Brasil incluso, né, quem produz muito petróleo, vende muito petróleo, as cidades, os estados, realmente o caixa fica mais gordo, mas há um custo altíssimo também.
0: Tá certo. Teco Medina, obrigado, Teco. Até.
1: Até amanhã. Tchau, tchau.
2: Até.
0: Nós informamos agora há pouco, Cássia, sobre o acordo nuclear entre os Estados Unidos e a Arábia Saudita. O New York Times traz aqui uma informação dizendo que o Trump acrescentou hoje, numa das suas diversas falas, que o Trump acrescentou hoje que o acordo nuclear Estados Unidos-Arábia Saudita depende da Arábia Saudita normalizar as suas relações com Israel. Quer dizer, estabelecer relações diplomáticas permanentes, reconhecer o Estado de Israel, enfim, e normalizar as relações significa isso, reconhecer o Estado de Israel e estabelecer relações diplomáticas permanentes. É difícil para o governo da Arábia Saudita aceitar essa condição. Por quê? Porque o governo da Arábia Saudita já disse, já informou, que só vai reconhecer o Estado de Israel quando puder também reconhecer um Estado da Palestina. Isto é, quando, portanto, estiver criadas as condições para um Estado palestino. Quer dizer, em outras palavras, aí então a Arábia Saudita reconheceria como dois Estados independentes, o Estado de Israel e o Estado palestino. Como a gente, em termos práticos e objetivos, a verdade é que nós estamos muito longe da constituição de um Estado palestino, fica difícil para o governo da Arábia Saudita reconhecer Israel sem essa condição. Aí então, segundo os analistas que a gente está vendo aqui na imprensa internacional, esse acordo com a Arábia Saudita dificilmente vai ser consumado, dados esses obstáculos, né? E essa nova declaração, esse detalhe, entre aspas, é muito entre aspas, uhum, de que o acordo depende da normalização das relações entre a Arábia Saudita e Israel, ele não consta dos termos do contrato. É apenas, o que se tem sobre isso é apenas uma declaração do Donald Trump. Então, não se sabe direito se está lá no acordo, se não está, se vai ser uma condição restritiva ou não. Esse é o fato, então, muita gente achando que esse acordo vai ser só anunciado. Aquelas coisas do Trump, anuncia e no final das contas acaba não se realizando. E o outro ponto, já comentei aqui de passagem ontem, é que muita gente pode perguntar por que diabos a Arábia Saudita quer energia nuclear se ela tem petróleo em abundância. E a explicação é justamente por aí. Ela quer economizar petróleo. Tanto para uso próprio quanto para poder exportar mais. Então ela quer ter energia elétrica gerada por usina nuclear para economizar petróleo e poder vender mais petróleo para o mundo todo, como ela faz. Então essa seria a lógica do governo da Arábia Saudita. Mas com essas restrições todas que a gente está verificando, parece que esse acordo ainda, se for realizado, ainda tem muito caminho pela frente. O que mais, hein? Intervalo agora?
2: E já voltamos.
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1: Caros ouvintes, olha aqui, a secretária de imprensa da Casa Branca, Caroline Leavitt, ela informou oficialmente que o governo americano anunciará novas tarifas de importação. Aí ela diz o seguinte: antes do fim da vigência da taxa global de 10%. Quando é que termina essa taxa global de 10%? Amanhã.
2: Então é para hoje.
1: Logo, as novas tarifas têm que ser anunciadas, devem ser anunciadas hoje pelo governo americano. E são maiores do que essa de 10%. A expectativa é que sejam sobretaxas de 12,5% sobre produtos de cerca de 60 países, incluindo o Brasil. Então, aquela tarifa de 25% já anunciada e que já entrou em vigor, serão acrescentadas mais 12,5%, que seria essa tarifa adicional a ser anunciada hoje pela Casa Branca. Gostado do jeito que ela falou, né? Vai ser anunciado antes do fim da vigência da taxa de 10%, que termina na sexta-feira. Então, ou é hoje ou é amanhã cedo.
2: Sim, provavelmente hoje.
1: Tá certo. Bom, e temos também informações sobre uma autorização de inquérito aberta pelo ministro Cristiano Zanin, Cássia.
2: Exatamente. O ministro do Supremo autorizou a instauração de um inquérito para investigar um outro ministro do Superior Tribunal de Justiça, que é o Paulo Dias de Moura Ribeiro, no âmbito de uma apuração conduzida pela Polícia Federal sobre um suposto esquema de venda de decisões judiciais. O magistrado nega irregularidades. Essa decisão foi assinada em 19 de maio e acolheu um pedido da Polícia Federal e da PGR para ampliar as investigações e determinar novas diligências. No relatório parcial que foi encaminhado ao STF, a Polícia Federal afirma que até aquele momento não havia elementos informativos que indicassem a participação de servidores do STJ ou do próprio Moura Ribeiro em eventuais esquemas criminosos relacionados a processos vinculados ao gabinete desse ministro. Mas os investigadores ressaltam que a hipótese não poderia ser descartada e defendem o aprofundamento das apurações antes de qualquer conclusão definitiva. Segundo a Polícia Federal, ainda existem lacunas investigativas, existem pontos nebulosos, cuja elucidação é considerada essencial para esclarecer esse caso. Por isso, a corporação pediu autorização para uma série de diligências, entre elas, análise de fluxo financeiro de investigados, levantamento de informações sobre servidores que passaram pelo gabinete de Moura Ribeiro, assim como de parentes e de pessoas próximas ao ministro, além da obtenção de cópia de procedimento administrativo que foi instaurado pelo STF contra um servidor do gabinete. Procuradoria-Geral da República concordou integralmente com esses pedidos da Polícia Federal, defendeu a prorrogação das investigações, afirmando que as diligências solicitadas são proporcionais, não são invasivas e são necessárias para o esclarecimento destes fatos. Lembrando, então, que este ministro do STJ, o Moura Ribeiro, ele nega todas estas irregularidades, nega fazer parte desse esquema em condutas irregulares. O que está se investigando aí é a possibilidade de um esquema de venda de sentenças, de decisões, ter sido instaurados no gabinete deste ministro.
1: É, só para acrescentar, Cássia, que é uma coisa extremamente grave, porque o Superior Tribunal de Justiça, o STJ, é a instância imediatamente inferior ao Supremo Tribunal Federal. Então, todos os casos da justiça brasileira terminam no Superior Tribunal de Justiça. Os casos que têm a ver com a Constituição ainda sobem para o STF. Mas grande parte das pendências, das questões discutidas na justiça brasileira, terminam no Superior Tribunal de Justiça. Quer dizer, é a instância mais alta antes do STF. Portanto, se ocorreu por lá venda de sentenças, isso é um acontecimento de enorme gravidade e que mancharia o sistema judiciário como um todo. Daí a importância dessa investigação. Bom, vamos ficando por aqui. Tivemos na produção
2: a Ana Luísa Bessa e o Sueliton Viana.
1: Já nos trabalhos técnicos,
2: o Juliano Fonseca.
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2: Uma ótima tarde a todos e até amanhã.
1: Muitíssimo obrigado pela audiência e até mais.

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0: Quinta-feira, 23 de julho de 2026. O Brasil conseguiu atingir pela primeira vez a meta de redução dos homicídios prevista na Política Nacional de Segurança Pública e Defesa Social para 2027. É o que aponta o Anuário Brasileiro de Segurança Pública. O número de mortes violentas intencionais caiu mais de 8% entre 2024 e 2025. A categoria engloba homicídio doloso, morte decorrente de intervenção policial, lesão corporal seguida de morte e latrocínio. Ao todo, houve mais de 40 mil casos no ano passado. 44% das crianças que vivem nas ruas do país têm até 6 anos de idade. A informação faz parte de um estudo do Observatório Brasileiro de Políticas Públicas da UFMG. Mais de 4.300 meninos e meninas da faixa etária estão em condições de extrema vulnerabilidade. O levantamento considerou dados do CadÚnico. Sozinho, o estado de Roraima reúne um terço das crianças na primeira infância em situação de rua. O governo do Canadá cancelou o evento de inauguração de uma ponte que liga o país aos Estados Unidos após o presidente Donald Trump anunciar uma tarifa de 50% sobre produtos canadenses. A cerimônia entre os dois países estava prevista para amanhã e marcaria a abertura da ponte internacional Gord Howe, que conecta a cidade norte-americana de Detroit a Windsor, na província canadense de Ontário. A abertura ao tráfego está prevista para a próxima segunda-feira. No horário de Brasília, 2:04.
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3: 2:09. Olá, muito boa tarde para você, nosso ouvinte que está ligado na rádio CBN Amazônia, em Belém, 102,3 FM, a rádio que toca notícia aqui no estado do Pará, também com imagens. Você acompanha a gente diretamente do youtube.com/CBN Amazônia e pode acompanhar o nosso estúdio panorâmico aqui na Doca de Souza Franco, também participar no chat do YouTube, se preferir por WhatsApp também. 0919-8814-0073. Seja muito bem-vindo, muito bem-vinda à nossa programação do Tarde de Notícias, que está começando agora, nesta quinta-feira, dia 23 de julho de 2026. Vamos aos destaques do programa de hoje. Cerca de 310 famílias da comunidade Egídio Salles, bairro do Mangueirão, em Belém, temem reintegração de posse prevista para hoje. Novo caso de furto de cabos foi registrado no Parque Linear da Doca, aqui em Belém. Três crianças foram resgatadas pelo Corpo de Bombeiros Militar após serem arrastadas pela correnteza na Praia do Pesqueiro, em Souro e no Marajó. Hoje no Tarde vamos ter o quadro Mente em Equilíbrio com a doutora Cláudia Sadala. Essas e outras informações você acompanha a partir de agora aqui no Tarde de Notícias. Vamos juntos até as 4 horas da tarde. Eu conto com a tua participação em mensagem e interação lá no chat do youtube.com/cbnamazonia ou por WhatsApp. Pode mandar tua mensagem lá, áudio, vídeo, o que você quiser. 0919-8814-0073. O Tarde de Notícias está no ar.
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3: A gente começa o Tarde de hoje falando das famílias da comunidade Egídio Salles, lá do bairro do Mangueirão, que estão temendo uma reintegração de posse prevista para hoje. A possibilidade de despejo provocou um protesto que bloqueou o cruzamento da rodovia Augusto Montenegro na Avenida Centenário na noite de ontem, quarta-feira. Os moradores ocupam 2 terrenos na Avenida Egídio Salles, que fica próximo à Avenida Centenário, e dizem que foram informados sobre

idosos e mães solo. Um dos representantes do movimento afirma que cerca de 40% dessas famílias são chefiadas por mães solo e que muitos moradores estão inscritos no Cadastro Único do Governo Federal. A decisão foi proferida pelo juiz da 11ª Vara Civil Empresarial de Belém. A defesa das famílias diz que há um pedido de reconsideração ainda não analisado e questiona o cumprimento da reintegração sem a aplicação da Resolução 510 de 2023 do Conselho Nacional de Justiça. A norma estabelece diretrizes para a mediação de conflitos fundiários coletivos e prevê a participação de órgãos públicos em processos de desocupação. As famílias dizem que não têm para onde ir e aguardam as orientações da defesa jurídica sobre a reintegração. A Polícia Militar do Pará informou que, em cumprimento à determinação judicial, está acompanhando hoje um oficial de justiça para a reintegração de posse das duas áreas localizadas na Avenida Egídio Salles, bairro do Mangueirão. A gente também aguarda o posicionamento de outros órgãos a respeito desse assunto. Agora, 2h13. E um novo episódio de furtos de cabos foi registrado no Parque Linear da Doca nessa quarta-feira, após uma sequência de furtos e atos de vandalismo registrados nas obras entregues para a COP30. Em nota, a Secretaria Municipal de Segurança, Ordem Pública e Mobilidade informou que atos de vandalismo e furtos de cabos e equipamentos públicos têm comprometido o funcionamento da infraestrutura do espaço e causado prejuízos ao patrimônio público e à população. Segundo a secretaria, o parque é monitorado por câmeras de vídeo monitoramento e conta com rondas preventivas da Guarda Municipal de Belém. A Segbel informou que sempre que são identificados danos, equipes técnicas são acionadas para avaliar a situação e programar os reparos necessários. As imagens das câmeras também são analisadas e, quando houver registro de práticas criminosas, podem subsidiar as investigações conduzidas pelos órgãos. Em fevereiro, comerciantes e trabalhadores relataram furtos frequentes, arrombamentos de quiosques, depredação de banheiros e sucessivos furtos de fiação elétrica nos parques lineares da Doca e também no da Tamandaré. Na ocasião, permissionários afirmaram que os furtos chegaram a interromper o fornecimento de energia dos quiosques em diferentes ocasiões, causando prejuízos com perda de mercadorias. Em dezembro de 2025, a Guarda Municipal deteve um suspeito de furtar fios de cobre no Parque Linear da Tamandaré durante um patrulhamento preventivo. Segundo a Prefeitura, ele foi encaminhado à Polícia Civil para os procedimentos cabíveis. A Segbel reforçou que a população pode fazer a denúncia dos atos de vandalismo ou atividades suspeitas nos telefones 153 da Guarda Municipal de Belém e o 190 da Polícia Militar. E três crianças foram resgatadas pelo Corpo de Bombeiros Militar depois de serem arrastadas pela correnteza na Praia do Pesqueiro, em Sorem, no Marajó. Os dois resgates aconteceram com menos de uma hora de diferença. Ninguém ficou ferido. Na primeira ocorrência, duas crianças foram levadas pela força da água enquanto tomavam banho. Os guarda-vidas conseguiram retirar as duas da água e, menos de uma hora depois, resgataram uma terceira criança, também surpreendida pela correnteza. Após os resgates, as três crianças foram levadas ao posto de saúde da praia para avaliação e acompanhamento psicológico. Segundo o Corpo de Bombeiros Militar, todas passam bem. E a gente reforça aqui para o nosso ouvinte internauta, né, que está pegando os finais de semana de julho, para aproveitar praias, balneários aqui da capital paraense, né, ficar de olho nessa situação, porque realmente a correnteza pode ser traiçoeira e levar, né, crianças, adolescentes, enfim, pessoas que não têm tanta orientação assim, e acabar acontecendo um acidente grave. Então a gente alerta aí a população também, que está aproveitando esses finais de semana do mês de julho. Agora, 2h16.
Uma menina de 6 anos sofreu um grave acidente de escalpelamento nesta quarta-feira em Portel, no Marajó. A criança teve os cabelos presos no eixo do motor de uma embarcação e recebeu os primeiros atendimentos de equipes do Serviço de Atendimento Móvel de Urgência. A Marinha do Brasil confirmou o acidente e informou que esse é o primeiro caso de escalpelamento registrado aqui no Pará em 2026. A Capitania dos Portos da Amazônia Oriental abriu um inquérito para apurar as causas e as responsabilidades.

0: dificuldades pelo acidente. A Marinha alerta que a principal forma de prevenir o escalpelamento é instalar uma cobertura no eixo do motor da embarcação. A população pode procurar a Capitania dos Portos para solicitar a instalação gratuita do equipamento. A Marinha também recomenda que os cabelos sejam bem presos antes do embarque e protegidos com lenço, boné ou touca. Denúncias e informações sobre riscos à segurança da navegação podem ser feitas pelos disques Emergências Marítimas e Fluviais no número 185. E a Marinha do Brasil informa que tomou conhecimento na manhã da quarta-feira do naufrágio da lancha escolar Caminhos da Escola, que pertence à Secretaria Municipal de Educação de Santarém. A embarcação suspendeu da comunidade de Mantai, no Rio Arapiuns, do destino ao município de Santarém, e naufragou nas proximidades da comunidade de Ponta Grossa, no mesmo rio. No momento do acidente, encontravam-se 11 pessoas a bordo. De acordo com as informações apuradas, não houve vítimas fatais, desaparecidos ou indícios de população de poluição hídrica decorrente do sinistro. As causas e circunstâncias do acidente vão ser apuradas em inquérito sobre acidentes e fatos à navegação, instaurado pela Capitania Fluvial de Santarém. 2h18, intervalo e já voltamos.
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1: Durante as férias escolares, os pais buscam alternativas de lazer para as crianças. Em Belém, uma das opções é o Parque Zoobotânico Museu Paraense Emílio Guedes, que reúne áreas verdes, espécies botânicas e animais. Mesmo sem uma programação específica de férias nesse período, o espaço está oferecendo atrações que podem ser exploradas pelas famílias, como o Aquário Jacques Zuber e os recintos de animais. O passeio também conta com opções de alimentação, como cafeteria, sorveteria e food truck. Para falar com a gente sobre como entreter as crianças nesse fim de férias, a gente conversa com o Pedro Oliva, chefe do serviço do Parque Zoobotânico do Museu Emílio Guedes. Boa tarde, Pedro. Seja muito bem-vindo. Para a gente começar, para as famílias que estão procurando opções de passeio nas férias, o que, que o Museu Guedes oferece às crianças durante a visita?
2: Para as famílias que estão procurando opções de passeio nessas férias, o Museu Guedes tem muitas atrações. Você precisa pegar a sua disponibilidade, as suas curiosidades e vir fazer uma visita imersiva no museu, no Parque Zoobotânico do Museu Guedes, porque você vai encontrar aqui a fauna e a flora amazônica. Mas se você puder trazer um olfato apurado, você vai ver que a flora tem algumas árvores que estão florindo. Você vai encontrar as flores no chão e você vai sentir o aroma. E eu chamo a atenção disso porque poucas pessoas fazem essa visita para a flora, querem ver mais a fauna, que a fauna são os nossos animais que estão em a fauna livre, que são as cutias, as iguanas. Às vezes você pode até ver uma paca, mas como ela tem hábito mais noturno, você não vai conseguir vê-las. E também tem os outros animais que estão dentro dos seus recintos, como a onça, que é muito procurada, o tamanduá-bandeira, as preguiças reais que estão no viveiro também, os macacos, as ariranhas, os jacarés e as tartarugas. Então, nós temos muitas atrações. Então, venha, traga à sua disposição de se aventurar e viver essa aventura imersiva no Parque Zoobotânico do Museu Guedes.
1: Quais são as principais atrações, né, que costumam despertar a curiosidade do público infantil, especialmente os animais, as espécies botânicas e o aquário Jacques Zuber?
2: Quais as nossas principais atrações, além da nossa fauna livre, os outros animais que estão em seus viveiros, nós temos o aquário. O aquário também ele é muito procurado. Ele tem as nossas espécies aqui da nossa região, os peixes, e nós temos também lá as serpentes. Nós temos a sucuri, temos também a jiboia e temos o poraquê, que estão dentro do aquário, que fazem parte desse conjunto para visitação. Então, esses também são muito procurados, esses animais.
1: Existe alguma recomendação para que os responsáveis preparem as crianças antes da visita ou aproveitem melhor o passeio pelo parque?
2: Sim. Então, as recomendações para uma visita ao parque são as seguintes. Convidar os visitantes, as crianças, quem vier visitar o parque, que elas possam observar essa natureza, que é um aprendizado de como você vai viver em harmonia com a natureza sem danificá-la, sem riscar o tronco das árvores, sem apanhar os frutos, sem arrancar as folhas, sem levar para sua casa alguma muda de planta que você possa encontrar. Então, a gente pode ver como é cuidar, como é conservar esse parque, que hoje, esse ano, agora dia 15 de agosto, ele vai completar 131 anos. Então, essa é uma parte das recomendações. E você indo ao aquário, visite o aquário em silêncio, não grite, não bata nos vidros, não assuste os peixes e nem tente fazer com que as cobras se movimentem. É da natureza deles, é o modo de vida deles ficarem assim. Então, no parque, você também evite correr atrás das cutias, não corra atrás das cutias, não jogue comida para as cutias, não jogue pedras para que o jacaré possa se mover. Não fure a Vitória Régia, porque ela não suporta o peso de uma pessoa sobre a folha. e cuide disso. Então, não tente fazer com que os animais se movam porque você quer que eles se movam, né? No seu desejo de vê-los se movendo. Cada um se movimenta no seu tempo.
1: Quais são os dias e horários de funcionamento, né? Como é que funciona também a cobrança de ingressos e gratuidade?
2: Quanto aos dias e horários de funcionamento, o Parque Zoobotânico ele funciona de quarta a domingo e feriados, abrindo a bilheteria às 9 e fechando às 16 horas. O valor do ingresso é de R$ 3,00, podendo ser pago em Pix e dinheiro. Quanto à gratuidade, maiores de 60 anos não pagam. Crianças até 11 anos, acompanhadas de seus responsáveis, também não. Pessoas com deficiências também não pagam. E as pessoas que estão cadastradas no Cade Único. Tem que trazer o documento e apresentá-lo ao pessoal da bilheteria. Também, meia ingresso, são para estudantes de 12 até 59 anos, mas que tragam a carteira de identidade nacional do estudante. Esse é o único documento para se comprovar. E também nós temos os professores, que também pagam meia, eles têm que apresentar a carteira nacional só para aqueles que trabalham no município de Belém. Tem essa restrição para os professores. E tem mais uma questão. Ao chegar na portaria, se a pessoa com deficiência trouxer um cão-guia, ele pode entrar. Ele é o único animal que pode adentrar o parque, desde que ele esteja a serviço. Desde que ele esteja a serviço. Porque se ele não estiver a serviço, ele também não será permitido.
1: Conversamos com o representante do Museu Guild, Pedro Olívia, chefe do serviço do Parque Zoobotânico. Muito obrigada pela participação. Agora são 2h31, repórter CBN.
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3: E a União Europeia multou o Google em mais de US$ 1 bilhão. A Big Tech é acusada de privilegiar os próprios serviços do mecanismo de busca em detrimento da concorrência. A empresa norte-americana nega a acusação. O presidente Donald Trump já ameaçou retalhar o bloco econômico pelo que considera perseguição às plataformas de tecnologia dos Estados Unidos. No horário de Brasília, 2h32.
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1: Tarde de Notícias de volta, agora 2h33. O Ministério Público do Pará e a Prefeitura de Soure discutiram a criação de um plano de trabalho e de um futuro acordo de cooperação para reforçar a proteção e o bem-estar dos animais no município. A reunião foi realizada na terça-feira, também tratou de medidas de controle sanitário e prevenção de doenças. Entre os temas discutidos estão o controle ambiental e o combate às zoonoses, além do monitoramento de doenças como tuberculose e brucelose em animais. Também foram debatidas a rastreabilidade, a fiscalização sanitária, o abate humanitário e a necessidade de melhorias nas condições sanitárias. A Prefeitura de Soure manifestou interesse em afirmar o termo de cooperação e informou que já desenvolve políticas públicas voltadas à defesa animal. Uma nova reunião deve ser marcada para definir os detalhes do plano de trabalho e da futura parceria. Agora 2h34. Intervalo, já voltamos.
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1: 2h36, Tarde de Notícias de volta. Vamos falar agora sobre saúde masculina e mais especificamente sobre a doença varicocele. Ela pode afetar de 1 a 4 homens no Brasil e causar infertilidade. Sobre esse assunto eu falo agora com o médico urologista Dr. Marcos Queiroz, que está conectado com a gente por telefone. Dr. Marcos, seja muito bem-vindo, uma boa tarde.
8: Oi, boa tarde. Boa tarde a seus ouvintes. Um prazer estar aqui com vocês.
1: Para a gente começar, doutor, explica para a gente a varicocele, né? Como é que ela se apresenta? Que tipo de doença é essa?
8: A varicocele é uma condição, é uma varizes. A varizes é uma dilatação das veias, sendo que o nome varicocele é especificamente para o plexo pampiniforme, que é um plexo venoso localizado no cordão masculino.
1: A gente está com instabilidade no WhatsApp, né? Vamos seguir aqui, então, com as informações no Tarde de Notícias para você. Agora, 2h38. A população recebeu atendimentos gratuitos de saúde e outros serviços no bairro da Sacramento. A novidade fica por conta da construção de uma policlínica municipal. Informações com Diego Beckmann.

0: Belém não tem praias, mas para enfrentar o calor do verão amazônico, moradores da periferia estão recorrendo a uma alternativa perigosa. O canal do Tucunduba, próximo à Universidade Federal do Pará, tem sido usado como uma espécie de balneário. Vídeos que circulam nas redes sociais mostram crianças e adolescentes tomando banho no canal. A prática é uma tentativa de se refrescar durante o verão, quando Belém registra temperaturas em torno dos 33 graus, com sensação térmica que pode chegar a 37. O morador Edenilson Cordovil publicou um vídeo nas redes sociais e comparou o local aos balneários de Mosqueiro e Outeiro, distritos de Belém, conhecidos pelas praias.
1: Isso, olha, vou te falar, Outeiro não me causa inveja não, Outeiro, Mosqueiro. Olha aí, ó. Eu não tenho inveja não.
2: Olha aí, olha.
1: Olha, barquinho. Olha aí, ó.
0: Mas a brincadeira pode trazer sérios riscos à saúde. O contato com águas contaminadas pode causar doenças de pele e outras infecções. O alerta é do médico dermatologista Wesley Miguel.
3: Tomar banho em água imprópria, especialmente em canais urbanos contaminados por esgoto, representa um importante risco à saúde, pois o contato com esse tipo de água pode causar dermatites, alergias e infecções na pele, provocadas por bactérias, fungos e outros parasitas. Além dos problemas dermatológicos, como micoses, foliculites, exposição à água contaminada também pode transmitir outras doenças, como leptospirose, hepatite A e gastroenterite, que podem provocar diarreias, vômitos e mal-estar. É importante alertar a população de que pessoas com cortes, feridas ou doenças crônicas da pele, como dermatite atópica e psoríase, apresentam um risco ainda maior de desenvolver complicações após esse tipo de contato.
0: O especialista também explica quais são os cuidados que devem ser tomados após o contato com a água contaminada.
3: A recomendação é realizar uma higiene adequada com água limpa e sabão e procurar atendimento médico caso surjam sinais como vermelhidão intensa, secreção, febre e mal-estar. Em caso de lesões ou sintomas na pele, o médico dermatologista é o especialista mais indicado para avaliação e tratamento do caso.
0: Em nota, a Prefeitura de Belém, por meio da Secretaria Municipal de Saúde, informou que vai emitir um alerta à Rede Municipal de Saúde sobre a exposição às águas do canal. A Prefeitura também informou que equipes da Guarda Municipal serão deslocadas ao local para evitar novos banhos. Além disso, profissionais farão orientação da população sobre os riscos à saúde provocados pelo contato com a água do canal. Com bases divulgados pelo Ministério da Saúde, o estado do Pará registrou pouco mais de 300 casos de doenças relacionadas à pele em 2025. De Belém, Diego Beckmann.
4: Você acabou de ouvir aí a matéria do Diego Beckmann falando sobre o banho lá no canal do Tucunduba, que está sendo viralizado nas redes sociais e alertando aí para doenças relacionadas à pele por conta da água contaminada. A gente estava conversando ainda há pouco com o Dr. Marcos Queiroz, urologista, sobre varicocele e saúde masculina. A ligação acabou caindo, mas retornamos, conseguimos o contato mais uma vez com ele. Dr. Marcos Queiroz, nos escuta?
5: Oi, tô ouvindo. Você consegue me ouvir aí?
4: Agora sim, a gente teve uma pequena instabilidade no WhatsApp. A gente vai retomar então a nossa entrevista. A pergunta era sobre exatamente como que se apresenta essa doença. O senhor estava explicando, né, que é uma questão relacionada às veias. Pode continuar.
5: Isso, é uma varizes do plexo pampiniforme, que é o cordão espermático do homem. É o canalzinho que vai para o testículo com os vasos e conduto deferente que passa os espermatozoides. Então, quando tem dilatação das veias nesse local, é chamado varicocele no homem.
4: Doutor, existe uma faixa etária mais comum para essa doença ou não tem essa situação de idade?
5: Normalmente ela é diagnosticada como adulto jovem, né? No adolescente pode já ter algum sintoma, mas o adulto jovem, às vezes procurar a ter filho e não conseguir, como ela é a principal causa do fator masculino, que a infertilidade masculina é a varicocele, é o principal fator reversível. Então, às vezes, o homem não consegue ter os filhos ou começa a ter dor na hora do exercício físico nessa região e aí acaba diagnosticando a varicocele.
4: E como é que a doença é tratada? Ela tem cura?
5: Tem cura, e é tratada de maneira cirúrgica. A gente faz uma cirurgia em que a gente retira essas veias doentes, da região, né? As veias varicosas são retiradas com cirurgia.
4: Agora, doutor Marcos, como é que o homem pode suspeitar ou investigar a doença? Existem, sintomas específicos do início ou ali já da doença mais avançada?
5: Ok, a varicocele ela pode ser assintomática, o homem não sentir nada, mas ter alguma dificuldade depois para ter os filhos ou queda da testosterona de maneira mais precoce e pode ter sintomas de dor no local, dor em peso, incômodo na região do mesmo lado, o testículo, né? O testículo pode doer, principalmente na hora que ele faz atividade física, que ele faz algum esforço maior. Pode ter algum inchaço, um edema no local, e aí ele acaba indo no médico e diagnosticando a varicocele.
4: Agora, doutor, quais são os exames, né, que podem detectar a doença? Quais são as formas de ter certeza desse diagnóstico?
5: O primeiro exame que a gente faz é o exame físico, né? A palpação desses vasos no consultório médico, você consegue ver que tem um refluxo. Que tem uma veia dilatada ali, a varicocele tem graus, né? E no último grau você consegue até ver que as veias estão dilatadas na bolsa escrotal. O grau 1 e 2 é pelo exame mesmo, e o grau 3 você já consegue ver que as veias estão dilatadas. Então é pelo exame físico o primeiro exame, e depois para confirmar o ultrassom da região, o ultrassom de bolsa escrotal com Doppler. Você vai ver o refluxo, vai ver essas veias dilatadas anormais na região.
4: Ah, agora, doutor Marcos, o senhor falou que ela é basicamente tratada por cirurgia, né? Com a
5: Sim.
4: retirada dessas veias protuberantes. Agora, no caso da infertilidade, é possível ela ser revertida nessa, cirurgia? Como é que acontece essa avaliação?
5: Com certeza, a varicocele ela é uma condição que ela causa uma alteração dos espermatozoides. Como essas veias dilatadas estão ao lado do duto deferente, que é o duto que vem com os espermatozoides de tipo, então ela acaba alterando a temperatura na região e alterando a forma desses espermatozoides, a maneira deles nadarem. Então, quando você corrige isso, que você tira essas veias, você tira essa condição inadequada da região, os espermatozoides começam a ficar normalmente melhores e corrigem a condição anterior. E em 6 meses, 1 ano, esse indivíduo pode corrigir a alteração que ele tinha no espermograma, melhorando para ele ter os filhos de maneira natural, né?
4: Agora, doutor Marcos, existem formas de evitar a doença? Se sim, como se prevenir? Ela tem alguma ligação, com a hereditariedade? Como é que funciona?
5: Ela é totalmente genética, né? Totalmente hereditária. Normalmente a mãe tem variz, ou o pai teve variz, ou tem varicocele, ou teve varicocele. Então não tem como evitar, não tem uma prevenção ali. O ideal é fazer o diagnóstico precoce, né? Fazer uma avaliação no urologista desde a adolescência, desde o adulto jovem, ou mesmo antes de casar, fazer uma avaliação no uro, porque você detectando no início, você corrige logo essa condição e aí nem tem alterações, porque você deixando essa condição sem correção, você vai ter testosterona baixa e vai ter alteração de espermatozoide, no caso dos homens, né? E aí essa testosterona baixa pode causar com o tempo uma atrofia no testículo daquele lado, que aí é uma condição que depois pode não voltar ao normal. Então é uma condição que você tem que fazer o diagnóstico precoce, indo no urologista, fazendo os primeiros exames e fazendo o diagnóstico.
4: Perfeito. Doutor Marcos, para a gente finalizar, as orientações para os homens que nos acompanham aqui no Tarde de Notícias.
5: As orientações principais nos dias de hoje é que você veja a sua saúde de maneira precoce. O homem normalmente não vai no médico, né? Não vai no urologista, não vai fazer diagnóstico precoce, sem nenhum sintoma, fazer check-up, né, como as mulheres vão no ginecologista. Então, a principal dica é esse homem, desde jovem, já ir no escolher um urologista e fazer os primeiros exames, fazer as sorologias, ter essas primeiras orientações, porque hoje tem muita informação para ser dada para que esse indivíduo seja mais saudável, e faça o diagnóstico de várias coisas no início para a gente tratar isso aí e não ter problema lá na frente.
4: Perfeito. A gente conversou com o Dr. Marcos Queiroz, urologista, falando sobre varicocele, uma doença que pode afetar de 1 a 4 homens no Brasil e pode causar infertilidade. Obrigada, Dr. Marcos, pela participação.
5: Um grande abraço.
4: Tchau, grande tchau. Abraço, até a próxima. 2h49, intervalo, já voltamos.
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3: Tarde de Notícias de volta, 2h50. As férias escolares estão entrando na reta final e o movimento das rodovias paraenses deve aumentar nesse último final de semana de julho, apesar da redução de cerca de 20% no número de acidentes em relação ao mesmo período do ano passado. A PRF alerta que a imprudência ainda é a principal causa das ocorrências. O repórter Ronaldo Santos está com o chefe substituto de comunicação da PRF no Pará, o Adriano Ferreira, que faz um balanço da operação férias escolares até agora e reforça as orientações para quem vai pegar a estrada ainda nesses próximos dias. Boa tarde, Ronaldo. Seja bem-vindo.
4: Oi, Brenda. Boa tarde para você e a todos que acompanham o Tarde de Notícias. Exatamente. A Polícia Rodoviária Federal segue com a operação Férias Escolares nas rodovias federais que cortam o Pará. A ação tem como objetivo reforçar a fiscalização e a segurança dos motoristas durante o período de maior movimento nas estradas, quando muitas famílias aproveitam as férias para viajar. Nesse último fim de semana de operação, a expectativa é de um fluxo intenso em trechos de acesso a destinos turísticos e balneários aqui do estado. Eu conversei ainda há pouco com o chefe de comunicação da Polícia Rodoviária Federal, o Adriano Ferreira, que falou sobre o balanço dos primeiros 15 dias da operação e também sobre os cuidados que os motoristas precisam ter ao pegar a estrada. Vamos ouvir.
5: Boa tarde. O balanço ele traz um resultado interessante, mas ainda preocupante. Eu digo interessante porque quando comparado com o mesmo período do ano anterior, a gente encontra ali uma redução em termos de 20% no número de acidentes, número de mortes. Ainda assim, eu digo que é preocupante porque é uma redução, mas que esse ano apresentou ainda 9 mortes. Né? Então, a PRF entende que nenhuma morte é aceitável no trânsito. A gente vai continuar trabalhando para que a gente consiga chegar em breve a zero. Só que esse número foi na primeira quinzena. A segunda quinzena de julho, tradicionalmente, ela apresenta um fluxo maior na rodovia. Esse fim de semana agora, que é o último, nossa expectativa é de ser o fim de semana de maior fluxo durante julho.
6: Perfeito. E com relação a essa movimentação, né? Como você disse ainda há pouco, essa movimentação nas estradas aqui do Pará serão mais intensas por conta de que é o último final de semana, né, de julho, das férias escolares. Qual é o cuidado que o condutor, que a condutora precisa ter na estrada?
5: Todo acidente, ele é fruto de uma atitude. E as imprudências que vêm sendo registradas, elas refletem diretamente nesse número absurdo de morte. Esses acidentes eles estão relacionados a atitudes do tipo excesso de velocidade, ultrapassagem local proibido, mistura de álcool com direção, que tem sido muito, mas muito frequente esse flagrante mesmo. Então a orientação é a prudência. Eu costumo dizer assim, o bem maior que está em jogo é a vida. É a sua vida de quem nos ouve na CBN. Sua vida, sua família, seus amigos, seus familiares. Então a gente precisa entender que ser no trânsito responsável é garantir que você vai se divertir, é direito seu, vá, curta suas férias, seu fim de semana. Mas você precisa voltar para sua casa logo em seguida, em paz, com saúde. Para isso, a PRF orienta, sugere que você tenha prudência. O que é ter prudência? É simplesmente ter atitudes responsáveis. É usar o cinto, é usar o capacete, é estar descansado, é dirigir um veículo que foi feita a manutenção dele e é principalmente não misturar bebida com direção.
4: Tá, então, Brenda, a recomendação é que os motoristas planejem a viagem com antecedência, façam as revisões do veículo e respeitem os limites de velocidade também a sinalização. Também é importante utilizar o cinto de segurança, inclusive no banco traseiro, porque muita gente acaba por costume não utilizando o cinto de segurança no banco traseiro do carro. Além disso, também é preciso que garanta ali a segurança das crianças, importante a utilização do banquinho específico para a idade da criança e se adequar aí a todas as regras que estão aí no Código de trânsito. O principal delas, Brenda, evitar dirigir após consumir bebida alcoólica. A gente sabe que bebida e volante não combina e a gente...
3: Tá aí, né, as informações.
4: Somente por nós, mas também...
3: Informações do Ronaldo Santos aí, falando com a Polícia Rodoviária Federal, trazendo o balanço parcial das férias de julho, né, aqui no estado do Pará, também dando orientações, né, para os próximos dias, quem está pretendendo sair, pegar a estrada, aproveitar ainda algum balneário aqui na nossa região. Obrigada, Ronaldo, pelas informações. Agora 2h55. Agora sim, a gente vai ouvir a reportagem do Diego Beckmann falando sobre os atendimentos gratuitos de saúde e outros serviços no bairro da Sacramenta, novidade que fica por conta da construção de uma policlínica municipal.
0: Muita gente levantou cedo na manhã desta quinta-feira e seguiu para a Praça Dorothy Steng, no bairro da Sacramenta, em Belém. O mutirão de saúde atendeu os moradores com vacinação e consultas médicas. Também teve serviço voltado aos pets. Serviços de cidadania, como emissão de documentos, também foram disponibilizados. A ação desenvolvida pelo município foi para anunciar a construção de uma policlínica e a reforma do posto de saúde do bairro. O professor William Conceição destaca que a demanda por atendimento é grande e espera que a necessidade da população seja resolvida.
7: Eu acho que é a saúde, né? Poxa, ter mais coisas para mais atendimento. Essas coisas que o povo pede mais. Se Deus quiser, vai dar tudo certo aí no posto da Sacramento.
0: A construção da policlínica é uma parceria com o Ministério da Saúde e a previsão de entrega é no segundo semestre de 2027. A expectativa é reduzir a fila de espera, como explica a secretária de Saúde do município, de Jane Amaral.
8: A intenção maior da gente é trazer a população para cá para elas verem, olharem e perceberem que realmente nós estamos criando uma policlínica, construindo uma policlínica para uso deles. Então a gente aproveita, em vez delas estarem indo para um posto hoje, as pessoas vêm para cá. Tenho total visibilidade e certeza de que o que a gente está prometendo para fazer, a gente vai cumprir.
0: O projeto prevê a reforma de 20 unidades de saúde na Grande Belém até o fim deste ano. De Belém, Diego Beckmann.
3: Duas horas e 57 minutos. O PDT, Partido Democrático Trabalhista, lança hoje em Belém a candidatura de Celso Sabino ao Senado pelo Estado do Pará. A convenção está marcada para as 16h30 e será realizada na sede da Tunaluso, onde dirigentes, delegados e lideranças do partido devem homologar candidaturas e definir estratégias da legenda para eleições 2026 aqui no Estado. Celso Sabino é deputado federal desde 2019 e foi ministro do Turismo do governo Lula de 2023 a 2025. O PDT integra a base de sustentação do governo do presidente Lula no Congresso Nacional e a candidatura de Celso Sabino busca ser estratégica nesse apoio aqui no estado do Pará.
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3: Agora, 2 horas e 58 minutos, a gente vai chamar um intervalo. Vem aí o repórter CBN e, na sequência, a gente volta.
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2: Quinta-feira, 23 de junho de 2026. A subvenção de 44 centavos para a gasolina deve ser prorrogada pelo governo federal. O auxílio acabaria neste sábado. A ideia é que seja divulgada uma portaria estendendo a medida por mais 2 meses, uma vez que a medida provisória que permitiu a criação ainda está em vigor. A subvenção foi divulgada em maio para prevenir um aumento nos preços dos combustíveis devido à alta dos preços internacionais provocada pelo conflito entre Estados Unidos e Irã. Imagens de câmeras de segurança do apartamento do casal de militares Michele Azevedo e Eduardo Abner de Oliveira mostram o sargento carregando o corpo da mulher. Conforme o registro de vídeo do prédio, o homem colocou a vítima no carro e seguiu para um hospital da região noroeste de Belo Horizonte. No local, as equipes de saúde constataram que a capitã já estava sem sinais vitais, havia pelo menos 4 horas. O sargento foi preso em flagrante pela Polícia Militar. Além da coleta de imagens, os investigadores começaram a ouvir testemunhas. As 10 cidades com mais mortes violentas do Brasil estão no Nordeste, segundo o Anuário de Segurança Pública. Metade dos municípios fica na Bahia, 3 são do Ceará, 1 de Pernambuco e 1 da Paraíba. A liderança do ranking em 2025 permaneceu com a cidade cearense de Maranguape. No município, houve 100,3 mortes violentas intencionais cometidas para cada grupo de 100 mil habitantes. O Banco Mundial estima que os terremotos na Venezuela causaram mais de 19 bilhões de dólares em danos, cerca de 18% do PIB do país. A reconstrução pode levar até 10 anos sem novos investimentos. Cerca de 5.400 pessoas morreram e milhares estão desaparecidas. O relatório sugere aumentar investimentos públicos e privados para acelerar a recuperação, destacando a necessidade de coordenação internacional para a reconstrução e recuperação econômica do país. No horário de Brasília, 3:02.
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1: 3 e 3.
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1: Cláudia Sadala já está por aqui pelo nosso estúdio para a coluna Mente em Equilíbrio de hoje. E a gente vai falar sobre autodiagnóstico por inteligência artificial e saúde mental. Boa tarde, Sadala. Seja bem-vinda.
2: Boa tarde, Brenda. Boa tarde a todos os ouvintes e quem nos escuta nessa quinta-feira ensolarada.
1: Cláudia, a gente está vivendo uma era em que muitos jovens, especialmente a geração Z, estão buscando respostas para tudo na internet e até envolvendo aí a questão de diagnósticos pelas redes sociais, utilizando muitas vezes a inteligência artificial também, antes de procurar um profissional de saúde. E aí a gente está entrando num terreno um pouco complicado, porque isso envolve também a saúde mental, né? Quais são os impactos desse autodiagnóstico por inteligência artificial? O que ele pode aumentar aí da nossa, de problemas da saúde mental? Por exemplo, a ansiedade, ela é uma questão problemática nisso tudo?
2: Uhum. Esse é um tema que tem realmente feito parte aí de muitas discussões entre especialistas, entre Sociedade Brasileira de Psicologia, Sociedade de Psiquiatria, Sociedade de Pediatria, incluindo, inclusive, novos protocolos de investigação sobre uso excessivo de redes sociais, internet e da própria inteligência artificial. Então, essa é uma preocupação realmente que está aí impactando o desenvolvimento de meninos e meninas de várias idades mesmo, e não só tão jovens, porém a gente tem uma última pesquisa, né, que saiu esse ano da Exame, onde ela indica que 34% da geração Z, né, busca redes sociais para diagnósticos. Diagnósticos tanto de saúde física quanto de saúde mental, né? Então, isso tem um impacto super importante, né? Ou no atraso de um tratamento, ou de repente, né, na a conclusão ali através de chatbots, conclusão ali de vários sintomas, e que você pode, inclusive, estar, nem ter, logicamente, né, esse problema de saúde, mas estar gerando uma ansiedade em torno de algo que realmente só um especialista tem, seja ele médico, seja psicólogo, enfim, tem, ou outro médico de outra, né, especialidade, tem condições de avaliar, né? Então, esse formato de autodiagnóstico tem impactado muito, né, na verdade, várias idades, mas especificamente jovens entre 12 e 24 anos, né? Então, essas perguntas, elas estão muito relacionadas ao que também a pessoa acha que tem, né? Então, ela também faz perguntas um pouco direcionadas, e a gente tem algo importante aí, que é o viés de confirmação. Então, eu meio que, né, li algumas coisas, pesquisei algo na inteligência artificial ou mesmo nas redes sociais, e eu acabo construindo perguntas que me levam a respostas que eu também desejo ter. Ou eu até faço perguntas e aí, né, recebo respostas, mas eu só olho para aquilo que realmente me traz as respostas que eu quero ter. Né? E fora isso, né, Brenda, o algoritmo, quanto mais você pesquisa sobre um tema, mais aquele tema aparece para você. Quanto mais você pesquisa sobre ansiedade ou sobre algum problema de saúde, sei lá, problema de pele, dor de cabeça. E o que a gente não pode esquecer é que existem inúmeras doenças, sejam elas mais relacionadas a comprometimentos físicos ou a comprometimentos de natureza relacionada à saúde mental, que são sintomas que existem em vários perfis de doenças, né? Então, sintomas isolados não descrevem doenças, eles só são sintomas isolados, né? A CID, né, que é a Classificação Internacional de Doenças, assim como o DSM, que é o Manual Diagnóstico Estatístico específico aí para questões psiquiátricas, eles trabalham muito com essas vertentes, né? A gente tem uma listagem de sintomas que eles precisam aparecer com uma certa frequência, eles precisam aparecer, né, de uma maneira X e não de uma maneira Y. Então, isso só realmente um especialista consegue avaliar, né, o estado de sofrimento ou o estado de adoecimento que essa criança, adolescente ou esse jovem, né, está aí passando. Então, esses impactos, eles vão desde um diagnóstico absolutamente equivocado, onde você, inclusive, gera mais ansiedade, preocupação, e você começa até ter medo de procurar um especialista, né? Às vezes, para tirar aquela dúvida, ou você posterga um tratamento que você já precisa fazer, né? Porque você começa, de repente, a ter medo, ou porque você recebe um diagnóstico, um suposto, lógico, né? Diagnóstico totalmente errado. Além disso, algumas situações acabam, né, se desenvolvendo no sentido de que a minha identidade se constitui através de um diagnóstico, ou de uma psicopatologia, ou mesmo de alguma outra, né, doença aí que eu esteja desconfiado, achando que eu tenho. Então, isso produz rótulos, isso produz a patologização das nossas manifestações, né, naturais. Se você não dormiu tão bem, você pode estar com mais sono no outro dia. Se você está com alguma preocupação, você pode estar mais desmotivado. Se você está passando por uma situação difícil, você pode estar mais triste. São manifestações da existência humana, mas que não... E, claro, tem que ser observadas, né? Se você está precisando dividir isso com alguém, se você está precisando compartilhar essa angústia com alguém, é importante para que isso realmente não se transforme num processo de adoecimento, né? E a gente tem, Brenda, algumas pesquisas, especialmente realizadas nos Estados Unidos, porque a IA ela já estava mais avançada, né, vamos dizer assim, do que aqui no Brasil, é que a gente tem, né, 40% de usuários aí, bem jovens, eles têm chatbots emocionais pelo menos uma vez por mês. Então, eles... É como se tiver, além deles já usarem uma vez por mês, tem aqueles que usam diariamente, como se fosse um conselheiro permanente, como
1: suporte
2: se fosse
1: emocional.
2: Um suporte emocional permanente. Agora, é claro, aquilo é uma máquina. Ele pode te falar o que você quer ouvir, ele pode, em algum momento, trazer, sim, acolhimento, a gente não pode dizer que não, mas dificilmente, né, ele trará para você a realidade, né, ou mesmo trará limites sobre aquilo, e ele estará também te impedindo de desenvolver habilidades socioemocionais que a gente só desenvolve com outra pessoa, né? Interagindo, percebendo o nosso limite, o limite do outro, se comunicando, se relacionando, interagindo, vivendo frustrações, né? A gente sabe que a forma como a gente trata, vamos dizer assim, a IA, também faz com que ela cada vez mais tenha falas de acolhimento, falas de tolerância, falas, né, que estão sempre nos deixando muito confortáveis. E nas relações humanas, as nossas relações nem sempre serão confortáveis. Elas trarão desconforto, elas trarão frustração, elas trarão sentimentos e vivências, experiências que são, né, aí da existência humana, né? 64% dos adolescentes americanos já usam chatbots direto para tarefas, atividades, perguntas, das mais simples até as mais complexas, né? E existe até uma expressão que a gente utiliza, que é o pacto de silêncio, né? 60% dos adolescentes americanos, eles fazem perguntas para a IA que eles nunca fizeram e nunca compartilharam com a sua própria família, né?

0: E é um acesso gratuito, um acesso rápido e um acesso que está na palma da sua mão. Então, tudo isso é muito perigoso, né? Então, aqui a gente traz esse alerta, né? Especialmente quando a gente pensa nesse autodiagnóstico, que é um diagnóstico feito por uma pessoa leiga, né, que não tem nenhum preparo, por uma inteligência artificial, que ela vai trazer vários sintomas para você, mas somente um especialista realmente vai conseguir, né, fazer uma análise mais ampla, integral e sistêmica do seu processo de sofrimento ou adoecimento.
1: Agora, Cláudia, como é que a gente pode lidar com tudo isso sem demonizar a tecnologia, né? Trazer, porque é importante, as redes sociais, a inteligência artificial facilitam aí o acesso a essas informações de saúde, né? Uhum. Mas tem que ter cuidado, obviamente.
0: Exato. Eu acho que pensar nessas tecnologias como recursos para determinadas atividades, para justamente diminuir o nosso trabalho mais manual, para a gente conseguir ter acesso a informações um pouco mais rápidas, porém, né, o que a gente tem observado é a utilização, né, de inteligência artificial, inclusive para relacionamento amoroso, né, Brenda? Então, isso também nos desloca para outras reflexões, né? Por que que a gente está conseguindo se relacionar com uma máquina e a gente não está conseguindo se relacionar com a nossa família, com os nossos colegas, ou conseguir ter ali uma relação física de flerte, de paquera, como a gente, né, tinha em outro momento. Então, isso é importante a gente pensar. As tecnologias, elas não são ruins, mas elas precisam de um uso adequado e saudável. E crianças, adolescentes e determinados jovens também nem sempre vão conseguir ter uma relação saudável com a tecnologia, né? E essa relação saudável, ela não está só atrelada ao sujeito, e sim como está essa família, como está esse contexto social. Tem muitas pessoas que não têm acesso a médicos, não têm acesso a psicólogo. Então, a gente também precisa pensar em políticas públicas que possam garantir, né, esse suporte. O próprio Ministério da Saúde já tem publicado, né, com uma certa frequência, canais de comunicação, de suporte emocional, alguns voltados especificamente para a violência de gênero, outros voltados para a questão do uso frequente de jogos e outros relacionados a especificamente jovens e adolescentes que possam ter alguma demanda de saúde mental. Além disso, nós temos o CVV também, que é um canal importante, que tem sim profissionais reais, profissionais capacitados e qualificados e com ligações que podem ser desde telefone até WhatsApp. Então, a gente tem outros canais que a gente pode buscar, né, essas informações, e que sejam informações e orientações consistentes e que realmente, né, e a tecnologia ajudando a gente, né, quando a gente fala do CVV, quando a gente fala do Ministério da Saúde, a tecnologia ajudando. Então, é importante a gente ver qual canal que a gente está utilizando. E a gente tem muito presente hoje, né, pessoas, né, que são consideradas influencers, pessoas que são referência em determinados temas, que acabam atrelando as suas falas à venda de medicações, à venda de atividades e performance. Então, a gente já identifica, né, especialmente no Brasil, que é muito forte a ligação entre essas duas questões. Então, eu acompanho essa pessoa, eu identifico a vida dela, vejo a performance, a produtividade, e se ela divulga determinado tipo de medicação, determinado tipo de narrativa, eu acabo rapidamente absorvendo isso ou adquirindo esse medicamento. Isso também está muito presente, Brenda, nos idosos, né, que moram sozinhos, que não tem pessoas que fiquem permanentemente juntos aí, orientando. Então, divulgação de medicamento para melhorar determinadas condições de saúde, condições crônicas, e aí eles fazem a compra, às vezes até, né, fraudes, ou mesmo fazem compras e veem que, na verdade, aquele medicamento não vai ser adequado e vai ser, na verdade, prejudicial para a sua saúde. Então, a gente tem que usar a tecnologia a nosso favor e não e ter mais crítica sobre isso, pesquisar mais e mais a fundo. Agora, criança e adolescente terão muita dificuldade de fazer isso. Então, eles precisam de um adulto perto deles para justamente estar aí, né? A gente tem algumas redes sociais que já colocam

0: colocaram travas de segurança, né? Notificação de tempo de uso de tela, notificação de o que eles estão acessando, conteúdos inadequados. Então, é realmente um tema muito polêmico e que tem realmente trazido muitas reflexões, né? Para, como eu falei, para vários especialistas, para que a gente possa construir uma forma realmente efetiva de prevenir esses processos.
1: Para a gente finalizar, Cláudia, quais são as orientações, né, para as pessoas, e adolescentes, idosos, enfim, sinais de que é necessário buscar uma ajuda fora ali da internet, né, que você já está exagerando? Não é que não possa buscar, pode, Isso. Mas que você já esteja aí num ponto de exagero. E como é que a família também pode ajudar nisso?
0: Eu acho que a família precisa definir, não só para as crianças e adolescentes, mas para os adultos, né? O tempo de tela, o tempo de uso, quais conteúdos estão adequados e quando esses conteúdos aparecerem, conversar sobre isso. Né? Aqui em casa não, ele jamais faria isso. Conversar sempre, né? Abrir esse canal de diálogo para entender o que conteúdos o seu filho, sua filha, seu adolescente, seu jovem está, inclusive até o seu idoso, né? Está acessando. Que qualidade tem esse conteúdo e o quanto de tempo que essa pessoa está ficando isolada socialmente, né? Quantas horas ela passa no seu quarto ou isolada sem querer interagir, sem querer se comunicar. Então, fazer o uso, né, da tecnologia, mas também interagir e estar em outros espaços públicos, estar trabalhando, estar, né, interagindo com amigos, com a família. Então, é importante verificar esse nível de isolamento.
1: Se perceber, né?
0: Se perceber quem está junto de você. Porque, às vezes, alguns pais acabam achando que isso é coisa do adolescente. E não é exatamente isso. O adolescente, sim, está passando por uma fase de transição, mas ele precisa de suporte, ele precisa de ajuda, ele precisa de privacidade, mas ele também precisa de construção da sua autonomia e precisa também de um adulto que esteja ali maduro para ajudá-lo a tomar decisões, né? Então, se está muito isolado, não faz nem refeição junto, fique atento, né? Ou então, assim, não. A gente tem algumas pesquisas, né, que demonstram que alguns adolescentes nos Estados Unidos, 19%, têm relações afetivas e românticas com a inteligência artificial. E eles expõem isso e falam sobre isso, né? Isso não é algo muito, vamos dizer assim, absurdo. Isso está acontecendo, isso é presente, né? Então, identifique, né, o tempo de tela, o tempo de conexão permanente ali no celular, ou mesmo no computador, e tente ampliar esse repertório, porque a gente está falando de comportamento, de desenvolvimento, a gente está falando de habilidades socioafetivas. Então, todo esse arcabouço precisa ser estimulado e desenvolvido. E, logicamente, que a tela não dá conta de fazer isso. Então, a gente precisa ampliar permanentemente as experiências dessas crianças, desses jovens, desses adolescentes, para que eles possam, né, experimentar outras sensações, experimentar outras relações e conseguirem ter outras memórias também, né, desses processos aí. Então, a família precisa estar atenta. Se você é adulto e percebe que já está muito tempo aí dedicado às redes sociais também, tente, né, fazer aí essa diminuição desse uso. E se existem falas do tipo assim, não, vou lá falar, geralmente algumas pessoas usam apelidos para inteligência artificial, então observe um pouco isso, né? Não, eu queria falar com fulano de tal, mas eu não sabia como falar, eu coloquei lá na IA e agora eu sei como é que eu vou falar. Uma vez ou outra, até pode ser, mas você só falar com alguém, só trocar mensagens com alguém, só construir um diálogo a partir do que uma outra, né, de um outro recurso, quer dizer que você não está desenvolvendo os seus próprios recursos. E isso, com certeza, começa a ficar muito preocupante, né? Então, informações gerais, acesso rápido, a gente pode fazer. Mas quando existe uma profundidade, uma relação de vínculo, uma relação, né, onde você já percebe que extrapolou, né, a saúde, você tem que ficar atento para você e tem que que ficar atento para quem não tem tanta maturidade emocional como crianças e adolescentes, inclusive idosos.
1: Perfeito. Cláudia Sadala, na coluna Mente em Equilíbrio de hoje, falando sobre autodiagnóstico por inteligência artificial e saúde mental. Obrigada, Cláudia.
0: Obrigada, Brenda. Quem quiser continuar conversando, vai no @psicláudiasadala com K para a gente continuar essa conversa.
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1: Vamos para um rápido intervalo, já voltamos.
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1: 3h26. Nesta quarta-feira foi realizado em Brasília o workshop Diálogos sobre Governança e Segurança Jurídica dos programas Rede Mais da Amazônia Legal. Rede Mais significa redução de emissões por desmatamento e degradação florestal, um mecanismo que compensa financeiramente quem preserva a floresta. O encontro foi organizado pelo Consórcio da Amazônia Legal em parceria com a Associação Brasileira dos Membros do Ministério Público de Meio Ambiente e do Conselho Nacional do Ministério Público. No centro dos debates esteve o mercado de crédito de carbono na Amazônia. Detalhes com Gisele Loureiro, direto de Brasília.
7: O objetivo do mercado de carbono é reduzir as emissões de gases poluentes na atmosfera, além de incentivar inovações que promovam a transição de setores da economia para formas de produção de baixo carbono. Essa é uma das estratégias para lidar de forma efetiva com os efeitos das mudanças climáticas. A implementação dessa prática foi tema do workshop Diálogos sobre Governança e Segurança Jurídica dos programas de Rede Mais da Amazônia Legal. Um dos objetivos do encontro é alinhar questões em relação à segurança jurídica em torno do mercado de carbono. Hoje, até existe uma lei que regulamenta esse tipo de mercado, mas ainda faltam algumas regulamentações. A secretária executiva do consórcio interestadual Amazônia Legal, Vanessa Duarte, falou sobre a importância desse primeiro passo.
8: Esse é um primeiro passo, juntar os ministérios públicos estaduais, junto com os representantes dos estados da Amazônia, para a gente poder nivelar alguns entendimentos.
7: Formas justas e transparentes de destinar os recursos gerados pelo REDMAIS para quem de fato conserva a floresta estão entre os pontos debatidos. Como destaca o presidente da Associação Brasileira dos Membros do Ministério Público de Meio Ambiente, Luciano Loubé.
9: E a preocupação do Ministério Público no mercado de carbono é especialmente com a lisura desses créditos, que sejam créditos realmente que protejam a floresta, que estes recursos respeitem os povos das florestas, as comunidades tradicionais, as comunidades indígenas, os povos da floresta e também que nessas emissões de carbono das empresas que serão obrigadas a comprar esse crédito de carbono, que seja feito um reporte muito bem verificado.
7: O presidente da Comissão do Meio Ambiente do Conselho Nacional do Ministério Público, Thiago Dias, falou sobre a importância desse tipo de diálogo.
10: Para que todos os atores envolvidos, tanto aqueles que vão desenvolver as políticas públicas e editar as normas legais, como aos que vão fiscalizar e, sobretudo, aqueles que vão investir e a sociedade diretamente afetada, possam saber como aquilo vai interferir em suas vidas, quais os benefícios aquilo vai trazer.
7: Segundo o secretário de Meio Ambiente do Acre, Leonardo Neves Carvalho, o Estado está no ciclo de buscar alternativas de financiamento climático.
11: A maioria desses recursos vai ser destinado para aqueles que contribuem, esses setores que contribuem para a redução das emissões, como os povos indígenas, as comunidades tradicionais, ribeirinhos e também os agricultores, que fazem práticas sustentáveis, e o Estado do Acre está bem posicionado, tem estruturas, tem governança, tem legislação que embasa tudo isso.
7: No caso do Amazonas, segundo a secretária executiva adjunta do Meio Ambiente, Fabrícia Arruda, o Estado já tem uma estruturação pré-definida.
12: O Estado ele abriu um edital para a seleção de agentes executores de serviços ambientais, independente de rede, que seriam os agentes aí habilitados para desenvolver programas dentro do Estado, programas ambientais. Posteriormente a esse credenciamento desses agentes executores, nós lançamos um edital para recebimento de propostas de rede para unidades de conservação do Estado.
7: Hoje, a Noruega está entre os países investidores do Fundo Amazônia. Para a conselheira de Clima e Floresta da Embaixada Norueguesa Inês Marques, é preciso que se tenha mais recursos para avançar na pauta. O problema é que falta confiança do mercado.
13: O mercado carbónico tem grande potencial de gerir mais investimentos privados, mas temos tido um desafio em termos de confiança do mercado, e aí é que estamos apoiando agora o desenvolvimento dos programas redes jurisdicionais, que têm requisitos bem exigentes em termos de consulta pública com povos indígenas e comunidades tradicionais, em termos de transparência, governança, e acreditamos que isso é uma boa solução para criar essa confiança do mercado.
7: De Brasília, Gisele Loureiro.
1: 3h31, repórter CBN.
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0: Quinta-feira, 23 de julho de 2026. O ministro Marco Buzzi, afastado do Superior Tribunal de Justiça, é alvo de outra apuração. O juiz está sob investigação por supostamente vender sentenças no STJ. O ministro da mesma corte, Paulo Dias de Moura Ribeiro, também é alvo da apuração. Buzzi tem agendado para o início de agosto um julgamento relacionado a duas acusações de assédio sexual. O Ministério Público do Rio de Janeiro abriu uma ação de improbidade administrativa contra 7 ex-servidores que atuaram no gabinete do então vereador Carlos Bolsonaro e pediu a devolução de quase 2 milhões de reais aos cofres públicos. Segundo a promotoria, os investigados participaram de um esquema de rachadinha, prática em que assessores repassam parte dos salários recebidos ao grupo responsável pela arrecadação. Carlos Bolsonaro não está entre os réus da ação. O processo se concentra na atuação dos ex-servidores e na suspeita de desvio de recursos públicos ao longo de anos. A Câmara dos Deputados dos Estados Unidos aprovou um orçamento recorde de defesa. O valor chega a US$ 1,150 bilhões. O texto teve 216 votos favoráveis e 212 contrários e ainda tem de passar pelo Senado. Os parlamentares democratas se opuseram ao montante autorizado para o Pentágono. No momento, o presidente Donald Trump e aliados cortam gastos relacionados a programas sociais. No horário de Brasília, 3h33.
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2: 3h34. Um grupo de búfalos foi flagrado ocupando parte da Avenida Liberdade nas primeiras horas da manhã desta quinta-feira. Motoristas que passavam pelo local registraram imagens dos animais deitados sobre a pista por volta das 5 horas. O trecho exato onde o flagrante aconteceu não foi informado, mas a presença dos animais chamou a atenção de quem trafegava pela rodovia. O caso aumenta a preocupação com a circulação de animais na Avenida Liberdade, inaugurada há pouco mais de 3 meses. Em maio deste ano, 2 capivaras foram encontradas mortas na pista, em um caso atribuído a possível atropelamento. Dias antes, um tamanduá mirim foi resgatado ferido entre os quilômetros 6 e 7 da rodovia e após atendimento veterinário, devolvido ao Parque Estadual Refúgio de Vida Silvestre, em Marituba. Com 14 quilômetros de extensão, a Avenida Liberdade foi projetada para servir como alternativa à BR-316 e conta com 34 passagens de fauna para reduzir o impacto sobre os animais silvestres. 3h35, intervalo, já voltamos.
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1: Tarde de Notícias de volta, 3h38.
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1: No quadro ESG em Conversa de hoje, a gente vai falar sobre a importância dos fertilizantes brasileiros para a soberania produtiva e a segurança alimentar. Sobre esse assunto, eu vou conversar com o CEO da Massari Fértil, o Sérgio Saurin, que está conectado já com a gente. Sérgio, boa tarde, seja muito bem-vindo à Rádio CBN.
2: Olá, boa tarde. Prazer estar com vocês.
1: Sérgio, queria começar te perguntando sobre o papel estratégico da região amazônica para falar sobre segurança alimentar aqui no Brasil e no mundo.
2: Olha, acho que o mundo todo hoje sabe a importância dessa região, hein? Uma região rica em minerais, uma região que se desponta como sendo, costumo brincar, ou costumo afirmar, que é uma solução para o mundo, né? Porque além de todas as reservas que nós possuímos nessa região, nós temos aí a base para construir tudo o que se faz nesse Brasil, né? Eu estou falando que a região amazônica pode contribuir para a definição de inclusive, qual o comportamento climático de outras regiões do Brasil, né? Então, é definitivamente uma região importantíssima, né?
1: Sérgio, como é que faz para conciliar a preservação da região amazônica e aumento de produção de alimentos? Isso é possível?
2: Olha, é totalmente possível. Eu acho que a premissa básica é que nós temos hoje mais de 100 milhões de terras degradadas no país, terras que já foram, ou regiões que já sofreram em outros períodos, o desmatamento, por exemplo, né? Então, eu diria que nós temos dois caminhos claros, né? O primeiro é ocupar essas áreas e o segundo é produzir mais com menos, né? Quer dizer, produzir muito mais com aquilo que nós já temos de produção, né?
1: De que forma a floresta acaba contribuindo para a gente trazer estabilidade, né, climática e também até trazer esses resultados para a agricultura brasileira?
2: Olha, a Amazônia e as florestas, né, elas são determinantes para citar ou endereçar as condições climáticas, né, que o mundo, né, não só o Brasil, né? Então, esse pulmão que é a floresta amazônica, né, ela cria toda uma condição para que a gente possa ter mais previsibilidade ou ser mais previsível, né, as condições climáticas. Então, a preservação da Amazônia é de extrema importância para que a gente possa contribuir com o ecossistema como um todo, né?
1: A gente pode dizer que essa conservação da Amazônia é considerada também uma política de segurança alimentar?
2: Olha, definitivamente sim. Mais do que uma segurança alimentar, a Amazônia ela pode propiciar, né, ou ela vem propiciando, ela vem criando essa situação em que essa preservação cria uma condição, certamente, para produzir mais, né? E se você produzindo mais, você está fazendo essa grande ajuda que o planeta precisa, né, com relação à produção de alimentos, né?
1: Agora, Sérgio, o que significa soberania produtiva quando a gente fala da produção de fertilizantes?
2: Olha, o Brasil é um negócio interessante, porque nós hoje abastecemos o mundo, né? Somos líderes em várias culturas, né? E, ao mesmo tempo, o modelo que nós importamos, em que a agricultura brasileira, né, o solo brasileiro, né, tem-se a necessidade da importação de fertilizantes de regiões, né, que nos últimos anos a gente percebe uma mudança muito drástica, né, um comportamento geopolítico bastante diferente do que a gente poderia prever. Mas, na verdade, sempre foram regiões complicadas, mas, de qualquer forma, nos últimos 5 anos, esse conflito de guerras e posicionamentos geopolíticos tem se incrementado. Muito bem. E aí, para que a gente possa fazer essa produção, nós importamos aí 80%, 90% dos principais fertilizantes que a agricultura brasileira precisa. Enfim, parece que essa conta não fecha. Então, nós precisamos mudar o modelo.
1: E quais são os impactos, né, dessa dependência para o agronegócio brasileiro em relação aos fertilizantes?
2: Olha, os impactos, primeiro, é uma revisão do modelo, em que nós, baseado naquilo que nós temos de reservas de minerais, como por exemplo aí nessa região, né, essa nossa região possui reservas riquíssimas, né, em minerais que podem ser utilizados para fertilização. E esse programa, né? Nunca teve um programa de governo, ou até envolvimento também do setor privado, em que se dedicasse e estudasse a necessidade de aumentar a nossa independência, né, da importação de fertilizantes. Então, é muito mais amplo do que simplesmente uma questão de estratégia de curto, médio e longo prazo para o Brasil.
1: Sérgio, o Brasil tem potencial para ampliar essa produção nacional de fertilizantes, né? Quais são as nossas reservas aí importantes que podem reduzir essa dependência?
2: Olha, a primeira coisa que nós temos que avaliar é que nós estamos numa região tropical, né? E você ter um modelo de fertilizante ou utilização de fertilizantes importados onde essa questão tropical não é avaliada, já é o primeiro erro. O segundo é que, como eu comentei, nós temos reservas por todo o Brasil, começa pela Amazônia, vai pelo Mato Piba, São Paulo, Minas, Bahia, né? Mesmo Sul, reservas de fósforo, reservas de calcário, magnésio. Agora mesmo tem um grande projeto sendo estudado de potássio. Enfim, eu diria que dos principais macros e micronutrientes que se faz necessário para uma boa produção agrícola, né, o Brasil tem a condição de não ter a substituição de 100%, mas efetivamente tem condição de começar a fazer o processo de substituição.
1: Sérgio, o aumento da produção nacional de fertilizantes, essa possibilidade, ela pode também reduzir o custo dos alimentos?
2: Olha, nós estamos a 5, 6, 8, 9 mil quilômetros de distância de onde vêm esses fertilizantes, né? Eu estou falando da China, estou falando da Rússia, Bielorrússia, né, Egito. A partir do momento que nós façamos aqui os nossos investimentos, nós certamente vamos ter uma condição de custo totalmente diferente dos custos atuais. Eu não estou nem contando aí a volatilidade que a gente está vivendo hoje, já vivemos aí nos últimos 5 anos. Somos como estratégia de médio e longo prazo, né? Nós certamente estaremos tendo a começar a fazer a substituição, então, desses fertilizantes, com uma produção nacional, produtos tropicais. Ao mesmo tempo, nós estaremos reduzindo substancialmente o custo de produção, custo em reais e não em dólar ou euro, que seja. E, ao mesmo tempo, só considerando a distância para trazer esses fertilizantes de lá, já promove uma redução de custo substancial.
1: Sérgio, para a gente finalizar, a gente está acompanhando aí há alguns anos eventos internacionais, há exemplo de guerras, crises logísticas, né, que afetam o abastecimento de fertilizantes no Brasil. Qual a expectativa, né, que a gente tem para essa mudança dentro dessa área dos fertilizantes brasileiros para a nossa soberania produtiva e segurança alimentar?
2: Olha, esse é um programa que precisa envolver governo, precisa envolver o setor privado, precisa envolver, inclusive, os produtores, né, rurais de todo tipo. E eu sou muito otimista, inclusive, a empresa em que eu controlo, que é a Massari Morro Verde, são os produtores de fertilizantes minerais mistos e fosfatos naturais reativos, né, uma dedicação, né, de todas essas partes, né, vão promover certamente uma mudança muito grande da forma que a gente trata o solo brasileiro, né, a fertilização desse solo, né, e por consequência uma redução de custo, né. Eu costumo também dizer que a gente tem que encontrar uma forma de produzir mais com menos, né. Isso pode atenuar a emissão de carbono, sequestro de carbono, como você comentou, redução de custo e mais. Passa a ser uma necessidade, estratégia de governo, né? E não só pensando na agricultura, né? O alimento é a ponta de tudo que que a gente precisa oferecer para o mundo. Mas com essa volatilidade, porque nós não controlamos algumas coisas, né? E aquilo que nós temos capacidade de controlar, de produzir, me parece que até agora, como está fazendo o governo americano, né, colocando um orçamento de bilhões de dólares para aumentar a capacidade de fertilizantes, você pega a China, a Rússia, reduzindo a exportação para preservar as suas reservas, né, nós não temos feito isso.
1: A gente conversou com o Sérgio Saurin, CEO da Massari Fértil, dentro do nosso quadro ESG em conversa, falando sobre a importância dos fertilizantes brasileiros para a soberania produtiva e a segurança alimentar. Sérgio, muito obrigada por te receber aqui na Rádio CBN.
2: Foi um prazer, sempre à disposição. Um abraço.
1: 3h51, intervalo, já voltamos.
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1: O governo federal anunciou nesta quarta uma nova etapa do Plano Brasil Soberano. Na terceira etapa da medida, são liberados 18,5 bilhões de reais em linhas de financiamento para apoiar empresas brasileiras afetadas pelo novo tarifaço dos Estados Unidos, por conflitos internacionais e pelo avanço de medidas protecionistas do comércio mundial. A reportagem é de Felipe Igreja, direto de Brasília.
2: Entre os principais beneficiários da nova etapa estão exportadores atingidos pelas tarifas de 25% aplicadas pelos Estados Unidos com base nas seções 232 e 301 da legislação comercial norte-americana. A seção 232 afeta setores como aço, alumínio, automóveis e móveis. Já as medidas da seção 301 alcançam produtos dos setores de madeira, carvão, plásticos e calçados, por exemplo. Segundo o governo, o programa também atenderá empresas prejudicadas por conflitos internacionais, especialmente aquelas que exportam para países do Oriente Médio. Do total previsto para o Plano Brasil Soberano 3, serão 13,5 bilhões de reais de recursos do Tesouro Nacional e outros 5 bilhões disponibilizados pelo BNDES, como explicou o ministro da Fazenda, Dário Durigan.
3: Não se trata de fazer um programa que já está pronto e acabado, nós vamos ouvindo os setores e fazendo sob medida essas respostas com até 13,5 bi do Tesouro, mais um complemento de funding próprio do BNDES, mas avaliando a necessidade de maneira bastante pontual e proporcional.
2: Os recursos poderão ser utilizados para capital de giro, aquisição de bens de capital, investimentos produtivos, inovação tecnológica, adaptação de produtos e processos, além de prospecção e abertura de novos mercados. A ampliação será viabilizada por uma medida provisória que foi assinada pelo presidente Lula. O crédito do programa será destinado a empresas exportadoras dos diversos setores afetados pelo tarifaço. Para ter acesso ao recurso, elas vão precisar cumprir alguns requisitos, que ainda serão regulamentados, mas em linhas gerais será necessário assumir o compromisso de manter pelo menos parte dos empregos dos trabalhadores. O governo vai manter ainda uma série de reuniões com os setores atingidos para debater outras medidas de apoio, como explicou o ministro do Planejamento, Bruno Moretti.
4: A regulamentação vai trazer também os critérios, requisitos de cada uma dessas linhas. Insisto que são setores muito diferentes e linhas de natureza muito diferentes. E, portanto, cada uma delas terá um conjunto de requisitos e critérios. E, a partir da regulamentação, é que a linha será aberta no BNDES para que a gente possa iniciar a adesão e a efetiva operação.
2: Além das empresas afetadas pelo tarifaço, também serão contemplados setores considerados estratégicos para a balança comercial brasileira, como fertilizantes, minerais críticos, produtos químicos, máquinas e materiais elétricos. Segundo o ministro da Indústria e do Comércio, Márcio Elias, o Brasil segue aberto ao diálogo com os Estados Unidos.
5: Nós vamos retomar a negociação com o embaixador Gries, se ele for o designado para prosseguir nas negociações. Do mesmo modo que vínhamos antes. Esse é um compromisso recíproco. A data, essa ainda não está definida, mas ela, quando for possível, ela vai ser retomada pelo Ministério das Relações Exteriores, pelo MDIC, por quem o Presidente da República designar.
2: De Brasília, Felipe Igreja para a CBN Amazônia.
1: 3:57. O Supremo Tribunal Federal recebeu duas ações diretas de inconstitucionalidade contra a lei do Estado do Pará, que autoriza instituições religiosas, escolas, confessionais e entidades mantidas por elas a definir regras para o uso de banheiros com base exclusivamente no sexo biológico. As ações foram protocoladas pela Aliança Nacional LGBTI+, e por entidades representativas de pessoas trans e da população LGBTQIA+, e serão analisadas pelo ministro Luiz Fux. A legislação entrou em vigor no último dia 14 de julho e teve origem em projeto aprovado pela Alepa, de autoria do deputado estadual Martinho Carmona. Para o Ministério Público, a aplicação da lei pode resultar em constrangimentos, restrições de acesso a banheiros e aumento do risco de discriminação contra pessoas trans, travestis não binárias e intersexo, especialmente no ambiente escolar. 3:58. Estão abertas as inscrições para o curso gratuito de educação profissionalizante e preparação para o mercado de trabalho, que será realizado na Usina da Paz de Coraci, região metropolitana de Belém. Cerca de 100 vagas estão sendo ofertadas para jovens e adultos que não concluíram o ensino médio, ensino fundamental ou ensino médio, que buscam uma oportunidade de qualificação no mercado de trabalho. Para se inscrever, é preciso ir até o Complexo de Serviços da USIPAZ, que fica na Travessa do Cruzeiro, ao lado da ponte que liga Icoraci a Outeiro. É necessário apresentar os documentos de identidade, CPF e comprovante de residência atualizado. As aulas iniciam já no dia 5 de agosto. 3h59, finalizando o Tarde de Notícias aqui com você pela 102,3 FM no youtube.com/cbnamazônia. Operação de áudio foi de Carlos Aguiar e Weider Vilhena, gerência de conteúdo e programação Daniele Pires, direção de jornalismo de Paulo Fernandes.
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1: Vem aí o repórter CBN, na sequência o CBN Esporte segunda edição. Não sai daí.
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0: quinta-feira, 23 de julho de 2026. O PT de Minas Gerais está em negociações com o PSB para definir o vice na chapa de Patros Ananias ao governo do estado. O ex-procurador Jarbas Soares, do PSB, é cotado para a vaga, mas vai precisar desistir da pré-candidatura própria. As conversas entre os partidos avançam antes da convenção estadual da sigla. O número de adolescentes em medida socioeducativa fechada no Brasil caiu 54% em 9 anos, aponta o Anuário Brasileiro de Segurança Pública. A taxa nacional em 2025 foi de 50,7 adolescentes por 100 mil habitantes entre 12 e 20 anos. A internação provisória subiu 60,7% entre 2024 e 2025. No perfil do sistema, 93,4% dos adolescentes são meninos e 73,7% se autodeclaram negros. Pelo menos 7 pessoas morreram e 4 ficaram feridas em um acidente entre um caminhão-baú e uma van que transportava pacientes de Petrolândia, em Pernambuco. A batida aconteceu em uma rodovia estadual entre as cidades de Floresta e Ibimirim, no sertão do estado. De acordo com informações preliminares, o caminhão atravessou a contramão e atingiu a van. O representante de comércio dos Estados Unidos, Jamieson Greer, fará um anúncio ainda hoje sobre os novos planos tarifários do governo de Donald Trump. A informação foi dada pela secretária de imprensa da Casa Branca, Caroline Leavitt. Expira amanhã a tarifa global básica de 10%. Horário de Brasília, 4 e 3.
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2: 4:04, boa tarde para você que está acompanhando a programação da CBN Amazônia Belém. Chegamos com o CBN Esportes para a segunda edição desta quinta-feira, 23 de julho de 2026. Vamos falar do Paysandu, que está na reta final de preparação para o confronto contra o Amazonas pela Série C no domingo. E claro, os detalhes do jogo Remy Corinthians, Leão Azul lá na Paulistéia. Rapaz, já tem torcedor do Remo já a caminho do Itaquerão, é. O jogo é às 19h30, com transmissão aqui da CBN, do Futebol Globo CBN. E o Remo com direito a desfalque de última hora, e um desfalque que preocupa, porque provavelmente esse jogador pode nem jogar mais pelo Leão Azul. Também teremos novidades do mercado da bola contra a favor do time paraense. E claro, outras informações aqui do nosso Esporte Paraense. Eu te convido para fazer o programa com a gente aqui no CBN Esporte Pará, segunda edição, aqui no nosso youtube.com/CBN Amazônia. Mande sua mensagem. E a gente também está no chat, no WhatsApp, o 919-8814-0073, 919-8814-0073, para que você possa fazer o programa aqui com a gente. 4:05, a gente começa falando, né, do Paysandu Esporte Clube, mas antes, né, a gente vai destacar aí, a gente sabe que tem rodadas decisivas nas séries D e B, e rapaz, né, a delegação paraense que chegou no Ceará já tem uma missão ingrata para resolver isso. Pavani, Matheus Nogueira, que ainda não estreou, o Thalisson é mais um que deve estar a caminho de lá, Sávio, isso porque o Ceará ontem perdeu para o CRB por 1-0 dentro do Presidente Vargas, e o Vozão está na zona de rebaixamento da Série B. Ora, quem diria, hein? Né? Rapaz, Ceará pegando aí ladeira abaixo na Série B, preocupa a campanha do Vozão, né? Os quatro primeiros a gente vai formar aqui, os seis primeiros, né? O Criciúma é líder com 39, Operário com 35, Vila Nova 34, Juventude 32, Fortaleza 31 e o Novo Horizontino com 30. Lembrando aí que o Juventude ainda vai fazer o seu jogo na Série B. E os quatro últimos, Avaí com 20, Ceará com 19, Ponte Preta e América Mineiro com 8 pontos. Que campanha do América Mineiro! Uma vitória em 19 jogos. A Ponte Preta com 2 vitórias em 19 jogos. Situação preocupante aí na Série B do Campeonato Brasileiro. Série B que termina hoje o primeiro turno, né, com Atlético e São Bernardo, Cuiabá e Atlético Goianiense, Botafogo, Ribeirão Preto e Juventude. Né? O Juventude que pode, né, chegar aí a quarta posição, né, nos critérios de desempate, se vencer o seu jogo fora de casa. Lembrando que já há uma diferença muito grande em relação à Série B do ano passado. Você tem ideia? O Fortaleza, que é o quinto colocado, tem 31 pontos. O Remo, no ano passado, com 19 jogos, fez 30 pontos. Ou seja, já tem uma diferença enorme aí, e essa briga aí pelas duas vagas do acesso pelo playoff vai esquentar e vai subir o nível ainda mais da Série B. Antes da gente falar do Paysandu, só informar aqui, mandar um abraço pro meu querido amigo Silvio Garrido, fotógrafo dos mais categorizados aqui da capital do norte do país, preparando suas lentes, porque sábado vai ter um dos grandes eventos aqui do verão paraense, o Rally do Sol, evento organizado pela Federação Paraense de Automobilismo, né, a FEPALTO, né, que é um evento super tradicional, o Rally do Sol, né, os motociclistas, os motoristas aí, né, vão encarar trilhas de Belém até Salinas, né, a saída é bem verdade aí em Benevides, de Benevides até Salinópolis, né, programação aí para os amantes da velocidade, para os amantes do rally, né, já tive até a oportunidade de acompanhar, muito bom, vale a pena. Então, neste sábado, o Rally do Sol em mais uma edição. Um abraço também ao Antônio Neto, né, ele que é organizador do Rally do Sol aí há muito tempo, já na reta final aí de preparativos para o Rally do Sol. 4h10, vamos falar do Paysandu Esporte Clube. O Paysandu, a gente vai falar muito do Remo ainda no programa, mas a gente vai falar também do Paysandu, porque o Paysandu Esporte Clube está na reta final de preparativos para o jogo contra o Amazonas pela Série B do Campeonato Brasileiro. Jogo esse que será lá no Carlos Zamit, lá em Manaus. Jogo para o próximo domingo, 8h30 da noite. Atenção, torcedor, 8h30 da noite. Né, o jogo entre a equipe, né, do Amazonas e também do Paysandu, Série C, chegando aí na sua reta final. Já vamos para a 15ª rodada da competição, inclusive aí com possibilidade já termos o primeiro classificado já nessa rodada, né? O Paysandu, que provavelmente deve ir com dois meias de ligação para esse jogo contra a equipe do Amazonas. Eu não acredito que o Júnior Rocha deve tirar o Marcinho do time para colocar o Pablo Alcântara, que foi muito bem, né? Então eu acho que ele vai promover o 4-4-2, fazer uma variação de esquema para o jogo contra o Tigre Amazonense. Paysandu que deve ir a campo com o Gabriel Mesquita, Edilson, né? Aí o Bruno Bispo, Pedro Carrerete e na lateral esquerda o Facundo Bonifácio. No meio de campo, o Caio Melo, o Pedro Henrique, Marcinho e também o Pablo Alcântara. Aí na frente, o Juninho e o Thalisson, né? Pode ser aí o provável time do Paysandu para esse jogo contra o Amazonas, né? O Ítalo, que foi importante, né, no jogo contra o Guarani, ele deve, né, ir para o banco de reservas, né, e vai buscar aí a sua recuperação aí no time titular. Mas ele, né, sempre que entra em campo, ele dá o jeito aí e o Paysandu consegue, consegue vitórias importantes. Foi assim contra o Maranhão, fora de casa. Foi assim também no jogo contra o Guarani e agora, né, vai ter aí a chance aí de enfrentar o Amazonas. Aliás, que esse confronto entre Paysandu e Amazonas tem algumas coisas bem interessantes, como por exemplo, os centenários, né, a matéria do GE Amazonas destacando o confronto entre o Rafael Tavares e o Edilson, porque os dois já atingiram a marca de 100 jogos pelas duas equipes, né? O Edilson já tem títulos aí pelo Paysandu e o Rafael Tavares também tem o título, e tem o título da Série C pelo Amazonas e tem o acesso pelo time amazonense, né? O Rafael Tavares, que é um dos líderes aí do atual elenco do Amazonas, o Amazonas que está em crise, mas que vê aí a chance de buscar essa redenção diante do jogo contra o Paysandu pela Série C do Campeonato Brasileiro. O Amazonas, que inclusive tem o Rodrigo Santana como técnico da equipe amazonense. Rodrigo Santana, que esteve por aqui no Clube do Remo em 2024, vai reencontrar o Paysandu. Ele que só enfrentou o Paysandu só uma vez, né? Foi pelo Parazão de 2025, aquele

0: da Série C do Campeonato Brasileiro. Só lembrando que Paysandu e Amazonas tem um duelo muito equilibrado, são 7 jogos disputados ao longo da história, com 2 vitórias para cada e 3 empates. Lembrando que no ano passado, pela Série B, foram 2 empates. 1-1 aqui, não, 1-1 lá em Manaus e 2-2 aqui em Belém. Né? Inclusive esse jogo, esse 2-2, né? O Amazonas chegou a estar vencendo por 2-1. No último minuto o Paysandu empatou o jogo e o Paysandu já estava rebaixado para a Série C. Acabou puxando o Amazonas junto para a terceira divisão, né? Aí do histórico do confronto, perdão, entre Amazonas e Paysandu. Aliás, que o Paysandu não vence o Amazonas em jogos oficiais desde 2023, aquele 1-0 pelo quadrangular da Série C, né? Foi 1-0 o jogo lá em Manaus, né, pela segunda rodada, e o Paysandu desde aquele jogo não vence o Amazonas. Foram 5 jogos, 3 empates e 2 vitórias do time amazonense. E uma delas foi por 2-1, adiando o acesso do Paysandu no mesmo ano. E ainda teve a sarrada, né, do atacante Sassá em pleno Mangueirão, né, calando a fiel bicolor naquele domingo de outubro da Série C de 2023. Vai ser um grande jogo. Paysandu é favorito. Isso é fato, isso é inegável. Agora, a possibilidade, né, de conseguir um resultado positivo é muito alta, mas a gente tem que deixar o recado muito importante para o torcedor bicolor. Paysandu tem que botar a bola no chão, ter calma, ter paciência para somar ponto ou pontos importantes aí no restante da tabela de classificação da Série C do Campeonato Brasileiro. Depois desses jogos vão ficar faltando 4 rodadas para o fim da primeira fase, né? E o Paysandu vai ter um jogo contra o Confiança no dia 10 de agosto, uma segunda-feira à noite na Curuzu. 8 da noite, a chance aí para o Paysandu até selar a classificação caso vença o Amazonas fora de casa. Só lembrando que a Série C terá Ferroviária e Maranhão Atlético Clube, Santa Cruz e Figueirense, Confiança e Itabaiana, Volta Redonda e Anápolis no sábado. No domingo, além de Amazonas e Paysandu, Brusque e Ituano, Ipiranga e Barra, Caxias e Botafogo de Ribeirão Preto. E na segunda-feira, Floresta e Maringá, Guarani e Inter de Limeira. Tá aí, dependendo aí dos resultados, a Inter de Limeira pode ser a primeira equipe a se classificar matematicamente para o restante aí da Série C do Campeonato Brasileiro. Podemos aí ter a classificação da Inter de Limeira. Inclusive, a Inter de Limeira foi comprada, né, pelo Roberto Carlos e pelo Ronaldo Fenômeno, eles que estão investindo aí no futebol, né, dos clubes do interior de São Paulo. São 4 horas e 16 minutos, vamos para o intervalo, na volta a gente fala mais de esporte, também fala já do confronto entre Corinthians e Clube do Remo. O Leão Azul entra em campo hoje, e torcedor do Remo,
1: Remo,
0: fique aqui na CBN, porque tem notícia que preocupa o Leão Azul, preocupa a torcida para o restante da Série A. Daqui a pouco a gente volta.
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3: Quatro e vinte em Belém, daqui a pouquinho o repórter CBN, mas olha, deixa eu te dar logo o recado que hoje à noite, lembrando que depois do CBN Esportes Pará, segunda edição, tem o Ponto Final CBN, e às 7 da noite, vamos entrar aí com as emoções de Corinthians e Clube do Remo aqui na CBN. A bola rola às 7:30 da noite, mas a partir das 7 horas o pré-jogo já vai estar esquentando aí o confronto entre Corinthians e Clube do Remo pelo Campeonato Brasileiro. Último jogo do Leão Azul neste primeiro turno e não vai ser fácil, É lá na Arena do Corinthians. Daqui a pouco a gente vai falar das histórias, dos últimos confrontos entre Remo e Corinthians, mas deixa eu falar logo as informações do Remo, porque é o seguinte, o mercado da bola está agitado, o Remo está atrás de contratações, Remo. E vou trazer atualizações sobre o Marcelo Hermes, jogador do Criciúma. O Remo foi atrás do jogador no primeiro semestre e não conseguiu, mas agora a coisa está ganhando forma e provavelmente o Marcelo Hermes deve ser questão de tempo ser anunciado oficialmente pelo Clube do Remo. Por quê? Informação nova. O Criciúma, o Remo procurou o Criciúma, fez uma proposta pelo jogador. O Criciúma aumentou a pedida, uma prática normal. O Remo fez uma contraproposta aí para o Criciúma, que agradou a diretoria do clube catarinense. A diretoria das duas equipes estão conversando ainda, mas a proposta do Remo é a seguinte: compra em definitivo do Marcelo Hermes por 3 anos de contrato, essa é a informação que a gente tem, que a gente conseguiu com exclusividade. Contrato do Remo com o Marcelo Hermes, 3 anos de contrato, e o Remo pagando a multa rescisória, e o jogador já vindo a Belém ou já sendo integrado já nos jogos da Copa do Brasil. Exatamente. Ele não pode jogar a Copa do Brasil, mas ele já pode vir com a delegação, já que o Remo vai fazer o bate-volta, vai enfrentar o Corinthians hoje, volta para Belém para enfrentar o Vitória no domingo e depois volta de novo para o interior de São Paulo, vai enfrentar o Mirassol na quarta-feira que vem, 7:30 da noite. E no outro sábado, às 9 da noite, o Remo joga contra o Santos pela Copa do Brasil, jogo de ida lá na Vila Belmiro, tá bom? Então essa é a questão do Marcelo Hermes. Outro ponto, Bosquilha. O Remo chegou a oferecer o que o jogador queria, O Remo chegou a conversar com o Operário, quando parecia que estava convencendo, a esposa do jogador vetou, não quer vir para Belém, que é um problema crônico de vários clubes, vários jogadores que não querem vir para Belém, seja para Remo ou para o Paysandu. Isso já é um problema antigo, não é só por conta de ser longe, é a questão da infraestrutura também. Então, mas o Bosquilha descartado de vez do clube do Remo, e o Remo volta a estaca zero, volta aí atrás de um meio campista aí para o restante da temporada. Se falou até no nome aqui que eu recebi, mas é apenas especulação. Duqueiroz, que é um volante que está no Zenit da Rússia, né? Chegou até se desvincular do clube russo, né? O Duqueiroz, que inclusive foi destaque aí do Corinthians, né? Mas vamos aguardar aí o desfecho dessa novela chamada Contratações, porque o Remo está encontrando sim dificuldades, né? E isso é absolutamente normal, mas chega a um período que preocupa para o restante da temporada. 4h23, vou falar do desfalque, né? O Tchamba está fora do jogo de hoje contra o Corinthians, né? Ele que sentiu, né? Ele teve uma lesão no último treino, né, do Remo, né? Falaram até que o Tchamba poderia estar sendo negociado, que o Grêmio está de olho no Tchamba, que o São Paulo está de olho no Tchamba. Não, o Tchamba teve esse problema de lesão, né? Inclusive foi o mesmo problema que ele teve no Casapia de Portugal, e ele foi vetado do jogo contra a equipe do Corinthians. Hoje também deve ser vetado do jogo contra o Vitória, deve ser preservado para o jogo contra o Santos da Copa do Brasil no outro final de semana. Então, sendo assim, o Zé Ivaldo entra de cara ali ao lado do Marlon para o confronto de hoje contra o Sport Clube Corinthians Paulista. O Remo deve ir a campo com o Ivan Quaresma, o Marcelo Rangel também está voltando de lesão e ainda não está 100%, então o Ivan vai no gol. Aí, Marcelinho, que recebeu um aditivo aí contratual, teve um reajuste salarial, Marcelinho, Marlon, o Zé Ivaldo e também o Mike que conhece muito bem o Corinthians, já enfrentou o Corinthians esse ano pelo Novo Horizontino, jogando o Campeonato Paulista, inclusive eliminou o Corinthians, né, o Mike aí com o Novo Horizontino no Campeonato Paulista. O Novo Horizontino foi para a final jogando contra o Palmeiras. Então, Ivan, a dupla de zaga, Zé Ivaldo, o Marlon, o Mike e o Edilson é do Paysandu, e também o Marcelinho nas laterais. Aí no meio de campo, o Patrick, vamos ter também o Zé Edson e um pouco mais à frente o Vitor Bueno. Na frente, Pikachu e o Jajá nas pontas e o Aleph Manga como o central desse ataque do clube do Remo. Lembrando que Gabriel Talhari foi poupado, está sendo preparado para o jogo contra o Vitória, né? Então o Remo vai ter as suas armas, suas peças para o jogo contra a equipe do Sport Clube Corinthians Paulista, jogo às 7h30 da noite com transmissão da CBN Amazônia Belém. O Remo que já está, já está em São Paulo, chegou em São Paulo desde ontem, né? E inclusive, na volta aqui do repórter CBN, a gente vai mostrar uma foto de torcedores do Remo que já estão em concentração para o jogo contra o Corinthians de logo mais, né? O jogo é 7h30, mas são 4h27 e já tem torcedor do Remo que já está concentrado, no jogo contra o Corinthians. Lembrando que São Paulo está enfrentando aí a crise do sistema ferroviário. Os trens na capital paulista estão bastante complicados, então muitos paulistas usam trem para se locomover. Então, por conta desse problema, podemos ter um dia de caos aí na capital paulista, mas a torcida do Remo não quer saber e vai para o Itaquerão, vai apoiar o Leão Azul. Inclusive, ingressos de visitantes esgotados com 4 dias de antecedência do jogo entre o Corinthians e a equipe do Remo. Inclusive, um encontro aí de organizadas, né? São aliadas, né? As torcidas de Remo e Corinthians são aliadas, né? A torcida do Remo foi recebida na sede da Gaviões da Fiel, né? Da torcida do Corinthians lá no interior de São Paulo, na capital também. Então, muita movimentação para esse confronto de hoje, 7h30 da noite, lá no Itaquerão, né? E claro, a torcida do Remo promete fazer uma grande festa, assim como foi contra o Flamengo no Maracanã, no primeiro turno do Campeonato Brasileiro. A gente vai fazer o seguinte, são 4 horas e 28 minutos, A gente vai para o Repórter CBN. Na volta a gente vai falar mais do jogo de hoje à noite. Mas também tem imagem já do torcedor do Remo já concentrado lá em São Paulo, que a gente vai mostrar aqui no CBN Esporte Pará. Manda sua mensagem, fala aqui com a gente, que a gente vai ler aqui na CBN Esporte Pará, segunda edição. Vamos para o Repórter CBN, daqui a pouco a gente volta.
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0: Quinta-feira, 23 de julho de 2026. O governo federal expressou preocupação em relação ao anúncio feito pelo presidente da Nicarágua, Daniel Ortega, de que não haverá eleições no país da América Central. No comunicado divulgado pelo Ministério das Relações Exteriores brasileiro, o executivo solicita às autoridades nicaragüenses que assegurem a realização de eleições justas. No último domingo, Ortega afirmou que os partidos opositores nunca mais voltarão ao governo. Ele tomou posse em 2007. O coordenador da pré-campanha de Flávio Bolsonaro à presidência, o senador Rogério Marinho do PL, negou uma mudança no tom do pré-candidato. A declaração ocorre após desgastes provocados por desdobramentos das investigações do caso Master pela crise com a ex-primeira-dama Michelle Bolsonaro. Marinho negou que Flávio esteja tentando imprimir um estilo Jair ao participar de eventos, repetindo declarações controversas do pai e adotando uma postura mais agressiva. O depoimento foi dado à Globo News. 44% das crianças que vivem nas ruas do país têm até 6 anos de idade. A informação faz parte de um estudo do Observatório Brasileiro de Políticas Públicas, da UFMG. Mais de 4.300 meninos e meninas na faixa etária estão em condições de extrema vulnerabilidade. O levantamento considerou dados de julho do CadÚnico. Sozinho, o estado de Roraima reúne um terço das crianças na primeira infância em situação de rua. A justiça italiana vai consultar um tribunal da União Europeia sobre a validade da nova lei que impôs restrições à concessão de cidadania para estrangeiros. O movimento abre brecha para uma nova reviravolta no caso, uma vez que o Tribunal Europeu pode recomendar a derrubada das mudanças. A medida afeta brasileiros descendentes de italianos, antes aptos a receber a cidadania. No horário de Brasília, 4h35.
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3: De volta com o CBN Esportes Pará, segunda edição, são 4 horas e 37 minutos. Obrigado a você que está acompanhando a gente em casa, no trabalho, no trânsito aqui da Grande Belém, nesta quinta-feira, né? Véspera aí de final de semana aí de julho, o quarto final de semana, muita movimentação no interior. Muita gente está saindo já da capital, daqui a pouquinho a gente também vai falar um pouquinho de trânsito, mas também tem gente que já quer se antecipar, evitando lá aquele tradicional engarrafamento do último final de semana, já vai vir para descansar, porque agosto já está batendo na porta, né? Pois é. E vou pedir aqui para o Eider Vilhena, nosso operador, mostrar uma foto que a gente recebeu aqui dos torcedores azulinos que estão lá em São Paulo, né? Acompanhando o CBN Esporte Pará. Olha aí, ó. Você que está no YouTube, você que está no Dial 102,3 FM, a gente está mostrando uma imagem dos Remo. Torcedores do Remo que já estão concentrados para o jogo contra o Corinthians lá no interior, na capital paulista, né? O Antônio Carlos Lobato, né, que já está concentrado ali com a turma azulina. Muitos azulinos do interior de São Paulo, da capital paulista, reunidos para irem juntos ao Itaquerão para ver o clube do Remo. Remo que, pela primeira vez nesse Campeonato Brasileiro, vai jogar em São Paulo, capital. Vai ter ainda o confronto contra o Palmeiras e contra o São Paulo, jogos esse no segundo turno. Jogou contra o Santos e contra o Bragantino, mas foi no interior, né? O Remo que volta a São Paulo na semana que vem, vai enfrentar o Mirassol pelo Brasileirão e também vai enfrentar o Santos pela Copa do Brasil. Certamente essa turma deve estar reunida novamente para ver o Leão Azul, esses dois desafios aí pelo Brasileirão. Abraço para a turma azulina que está acompanhando a gente pelo YouTube lá no interior de São Paulo. Muito bem, a gente volta para falar. A gente já falou do Remo, mas também vamos destacar o Corinthians, né? O Esporte Clube Corinthians Paulista, né, que tem desfalques, né, para o jogo de logo mais contra a equipe do Clube do Remo, né? A gente já está com imagens, né, do estádio do Corinthians, né, com novo gramado, com ajustes, né, nas arquibancadas. O Corinthians que deve ir a campo com Hugo Souza, Mateuzinho, Gabriel Paulista, Gustavo Henrique e Matheus Bidu. Aí o Fernando Diniz tem uma dúvida, né? O Ranieri ou o Alan, André, Breno Bidon e Zacaria. Na frente, Caio César e Yuri Alberto, né? Yuri Alberto é um nome que a torcida do Remo não tem boas recordações. Para quem não lembra, o último Remo e Corinthians, né, pela Copa do Brasil, no Itaquerão de 23, o Corinthians venceu por 2-0. Dois gols do Yuri Alberto levou o jogo para os pênaltis e o Corinthians eliminou o Clube do Remo, uma vitória por 5-3. O Leonan perdeu o pênalti azulino, né, o Cássio, que ainda era o goleiro do Corinthians, fez a defesa, né, depois aí do 2-0 que o Remo colocou no Corinthians aqui em Belém no jogo de ida. Então o Corinthians deve ir com provavelmente um 4-3-3 bastante ofensivo, lembrando aí que o Corinthians vai tentar usar esses jogos do Brasileirão e da Copa do Brasil para alinhar ainda mais o elenco, porque tem os jogos da Libertadores pela frente, né? O Corinthians que fez uma grande campanha na fase de grupos da Copa Libertadores e vai enfrentar o Rosário Central da Argentina, né? Vai ser um dos grandes jogos, afinal de contas, o Angel Di Maria, né, campeão do mundo em 2022 com a Argentina, está no Rosário Central e vai enfrentar o Corinthians, vai ser uma atração à parte, né? Se eles têm o Di Maria, o Corinthians tem o Depay. Inclusive, o Depay não joga hoje. Ainda está acertando a questão contratual com o Corinthians. Aceitou até redução salarial. O que tudo indica, o Memphis Depay deve continuar no clube paulista, né, por mais duas temporadas. Outro desfalque do Corinthians para o jogo de hoje é o Garro, né, o argentino, que não joga contra o clube do Remo, ele que está suspenso, né, pelo terceiro cartão amarelo, né, vai cumprir o cartão, né, e o Garro vai ficar de fora do jogo de hoje contra a equipe, né, do Corinthians. Né. Lembrando que o Hugo Souza, o Lingard, Caio César, Matheus Bidu, Yuri Alberto e o Anglieri estão pendurados com dois cartões amarelos e do lado do Remo, o David Braga, o Marcelinho, Marcelo Rangel e o Marlon estão pendurados com dois cartões amarelos, ou seja, dois jogadores importantes do sistema defensivo do Remo. O Marcelinho e o Marlon estão pendurados com dois cartões amarelos, e isso aí também tira o sono, né, do técnico Léo Condé para o restante aí da temporada do Campeonato Brasileiro, que hoje começa para valer para o Leão Azul. Aliás, uma curiosidade, né? Remo e Corinthians já fizeram grandes jogos ao longo da história e o Remo leva vantagem no confronto direto contra o Corinthians. É, não é fake não, viu? São 8 jogos entre Remo e Corinthians, são 3 vitórias azulinas contra 2 vitórias do Alvinegro Paulista e 3 empates, né? Na última vez que as duas equipes se enfrentaram pelo Campeonato Brasileiro, foi em 80, eu não era nem nascido ainda, né? Foi pela Taça de Ouro de 1980, e o Remo venceu por 1-0 no Mangueirão, gol do Jair, né? Depois veio aí os jogos emblemáticos, né? Além daqueles jogos da Copa do Brasil de 23, né, que a gente citou agora há pouco, teve os dois jogos de 96 da Copa do Brasil, o 0-0 lá em Sorocaba, que o Claudeci pegou pênalti até do Edmundo, e aqui em Belém, no Mangueirão, 1-1, Remo com a classificação na mão, gol do Júnior cobrando falta, o Claudeci segurando o Marcelinho, Carioca, Edmundo, Tupanzinho, e no último minuto o Castor vai lá e faz o quê? De famoso gol contra, que viralizou, né? Naquela época não existia rede social, mas que acabou tirando o Remo na Copa do Brasil, né, de uma forma... catastrófica e trágica ao mesmo tempo, né? Porque o Remo passando pelo Corinthians ia enfrentar o Cruzeiro, né? Eu tenho até uma teoria comigo, vou até brincar aqui com o Carlos Aguiar e com o Eder Vilhena, que são os nossos operadores que estão aqui. Assim como eu digo que o Paysandu chegaria pelo menos numa semifinal de Libertadores em 2003, se o Paysandu passasse pelo Boca, o Remo chegaria numa semifinal de Copa do Brasil, até mesmo numa final. Em 96, porque o campeão daquele ano foi o Cruzeiro, né? E a gente sabe que o Cruzeiro é freguês de caderno do Remo, né? Assim como o Bahia é freguês de caderno do Remo esse ano, o Cruzeiro é freguês de caderno do Remo. Então, quem poderia parar o Remo naquele ano? O Flamengo, que já tinha aquele ataque dos sonhos, Sávio, Romário, Edmundo, ou o Palmeiras, né? Que o Palmeiras chegou na final, mas que parou no Cruzeiro. O Cruzeiro foi campeão da Copa do Brasil de 96. E no ano seguinte acabaria conquistando a Libertadores da América em 97. Então eu tenho essas duas teorias comigo aí, né? Que o futebol paraense, se não fosse esses acasos, esses 6, poderia certamente chegar mais longe em competições de peso a nível brasileiro e a nível sul-americano. Então, o Remo se apega no retrospecto. É um jogo muito difícil, mas não é impossível o Remo ganhar do Corinthians lá dentro da Arena Corinthians lá em Itaquera, né? Cerca de 30 mil pessoas são esperadas para o jogo de hoje lá no estádio do Corinthians, né? Afinal de contas, né, o Timão vai reencontrar a sua torcida, né, depois de um bom tempo, né, fora, né, no Campeonato Brasileiro, teve a parada para a Copa do Mundo. O último jogo do Corinthians, jogando em casa, foi no dia 27 de maio contra a Platense da Argentina pela Libertadores, a última rodada da fase de grupos, né? E o Corinthians perdeu 2-0. O último jogo do Corinthians pelo Campeonato Brasileiro, venceu o Grêmio por 3-1, mas esse jogo foi lá na Arena do Grêmio, lá em Porto Alegre. E aí, né, o Corinthians vai ter a volta aí de se reencontrar com seu torcedor no jogo de logo mais, diante da equipe do Clube do Remo. Jogo esse às 7h30 da noite, com transmissão da CBN aqui, 102,3 FM. Você pode também acompanhar pelo YouTube o jogo Corinthians e Clube do Remo, né? A abertura dos trabalhos começa às 7 da noite e às 7h30 o Corinthians e Remo vão rolar bola lá no Itaquerão, fechando o primeiro turno do Campeonato Brasileiro. Aliás, que o Brasileirão tem outro jogo hoje, jogo atrasado. O Botafogo joga contra o Vitória hoje, né? Jogo atrasado pelo Campeonato Brasileiro. Jogo esse será no Nilton Santos, também às 7h30 da noite, né? Um jogo aí que o Remo tem que ficar muito de olho, né, porque vale muito essa questão aí de classificação na volta, né, do Campeonato Brasileiro. Botafogo e Vitória é jogo atrasado da quarta rodada, então os dois vão se enfrentar hoje aí, né, para fechar, para zerar, né? Depois desse confronto, né, Botafogo e Vitória, Remo e Corinthians, né, todo mundo vai ficar com 19 jogos. A exceção, né, a exceção é o Mirassol e o Flamengo, que ainda vão se enfrentar, né? O Flamengo e Mirassol, que teve o jogo adiado porque o Flamengo estava disputando a Recopa Sul-Americana. É, o Flamengo, que foi vice-campeão, perdeu para o Lanús da Argentina o título deste ano. O Flamengo ainda vai ter um jogo para cumprir pelo Campeonato Brasileiro contra o Mirassol. E esse jogo é crucial em cima e embaixo, porque ontem, com a goleada do Flamengo sobre a Chape, o Flamengo tem 37 pontos. Vencendo o Mirassol, esse jogo atrasado, chega a 40 e fica a 4 pontos do líder Palmeiras, né? O Palmeiras ontem passou o trator 3-1 sobre o Coritiba dentro do Couto Pereira, né? E o Pedro Rocha não jogou, cumpriu o cartão vermelho sofrido no jogo passado. Então, o Palmeiras 44 pontos, Flamengo 37, Atlético Paranaense, que venceu São Paulo ontem, 33 pontos. Olha o furacão aí, o Fluminense com 32, fechando aí o G4, né, a vaga direta para Libertadores. O Bragantino, se classificando para pré-Libertadores, é o quinto colocado com 30 pontos. Aí vem a zona da Copa Sul-Americana: Bahia com 30, Cruzeiro 27, Coritiba 26, São Paulo 25, Botafogo 25, Atlético Mineiro 25. Né? Lembrando que o Vitória, se venceu o Botafogo hoje, ele chega a 28 pontos e dá um salto, vai para sétimo colocado, vai encostar no arquirrival Bahia, né? E vem com moral para cá, para Belém, o Vitória, que enfrenta o Remo no domingo. O Corinthians, que é o próximo adversário do Remo, tem 24 pontos. Claro, vai jogar ainda, né? O Corinthians perdeu posições nos jogos de ontem. O Internacional, aí que bate o desespero, né? Aí que mora o perigo, né? Lembrei da música. O Internacional, 21 pontos. Santos e Grêmio também com 21 pontos. Aí começa a zona do rebaixamento. Vasco com 20, Mirassol com 19, Remo com 18 e a Chapecoense com 9 pontos. Chapecoense, né, depois do sacode de ontem, ficou uma situação muito complicada, né? Tá a 11 pontos de sair da zona do rebaixamento, né? Para mim, a Chape já tá com o bilhete comprado, bilhete carimbado para a Série B de 2027. E olha a situação: o Remo vencendo o jogo hoje, que não é impossível de acontecer, ele vai a 21 pontos. É bem verdade que o Remo não sai da zona do rebaixamento. Pode até sair, mas precisa golear o Corinthians, ganhar por 4 gols de diferença, pelo menos. mas se o Remo ganhar esse jogo, ele vai a 21 pontos, ele fica com a mesma pontuação do 14º colocado, né? E joga a pressão também para cima do Vitória para o jogo de domingo, às 7h30 da noite, no Mangueirão, fechando a rodada. O Remo vai enfrentar a equipe do Vitória, né, da Bahia. Então, uma vitória hoje será muito bem-vinda para o clube do Remo. Aliás, deixa eu bater aqui a rodada da Série A, do final de semana. Teremos Atlético e Internacional na Arena da Baixada, Santos e Chapecoense na Vila Belmiro, né? Confronto que o Remo vai ficar de olho. Outro jogo que o Remo vai ficar de olho, Vasco e Mirassol, daí a necessidade do Remo pontuar hoje, né? No domingo, Bahia e Corinthians, Cruzeiro e Botafogo, Grêmio e Fluminense, Bragantino e Coritiba, Flamengo e São Paulo, Palmeiras e Atlético Mineiro. Que jogo, hein? E também, 7h30, Remo e Vitória, fechando a rodada do Brasileirão. Remo jogando às 7h30 da noite do domingo, com a estreia do Solt. Que é Solt? É um impedimento semiautomático. É a tecnologia da Copa do Mundo. Estreia no Campeonato Brasileiro já na rodada do próximo domingo, né, quando começa o segundo turno e quando o Remo, né, joga em Belém contra a equipe do Vitória da Bahia. Então, antes da gente ir para o intervalo, uma informação aqui rapidinho ainda falando de clube do Remo. Diretoria prometeu, em caso de vitória hoje sobre o Corinthians, premiação gorda para o elenco azulino. A motivação tá chegando aí também esse nível, né? Lembrando aí que a gente já conversou várias vezes aqui com o nosso querido Ronaldo Santos, que a meta do Remo é fazer 28 pontos, né, para se livrar do rebaixamento, dependendo dos números do jogo de hoje, mas a meta é chegar a 28 pontos a 30 para escapar do rebaixamento com folgas e até, quem sabe, beliscar uma vaga numa Sul-Americana. Lembrando aí que caso um clube brasileiro conquiste a Libertadores, a classificação do Campeonato Brasileiro também muda, né? Isso também reflete na questão da Copa Sul-Americana, que também tem clubes brasileiros disputando o título. E também, lembrando, campeão da Sul-Americana tem vaga direta na fase de grupos da Libertadores. 4h53, vamos para o intervalo. Na volta, reta final do CBN Esporte Pará e também as últimas notícias do futebol brasileiro.
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3: 4h55 aqui no CBN Esportes para a segunda edição. Daqui a pouquinho, CBN Ponto Final, 5 da tarde. E às 7, a gente vai acompanhar Corinthians e Clube do Remo aqui na CBN. Pré-jogo às 7 e a bola rola às 7h30 da noite. Jogo este aí pelo Campeonato Brasileiro. Lembrando aí que o Botafogo, né? O Palmeiras está tentando tirar o Danilo, que foi para a Copa do Mundo, tirar o Danilo do Botafogo, mas o Botafogo recusa como pode a proposta do Palmeiras, né? E detalhe que o Botafogo também está numa situação muito complicada em termos de contratações e transfer ban a equipe carioca vai enfrentando aí, né? Vale lembrar também que o Vasco está de olho em um volante do futebol equatoriano, né? O Vasco que ontem empatou na Copa Sul-Americana contra o Independiente Medellín da Colômbia e agora vai decidir em casa, né, o restante aí do Campeonato Brasileiro. Ainda falando mais do mercado, que o Eric Pulgar pode estar deixando o Flamengo, né? O Eric Pulgar, ele pode estar indo para o Mônaco. Quem sabe quem está por lá é o Felipe Luiz, o ex-treinador do Flamengo. Então, ele está indicando o Pulgar, que pode trocar o Flamengo pelo futebol francês. E aí, para a gente terminar esse giro de notícias do futebol brasileiro, Carlos Vinícius, atacante do Grêmio, né, sendo bastante assediado por clubes dos Estados Unidos, do México e até da Arábia Saudita, né? Então, provavelmente o Carlos Vinícius pode deixar o Grêmio aí nessa janela de transferências, a janela que começou na última terça-feira e vai até o dia 11 de setembro, a janela internacional de transferências do futebol brasileiro e também do exterior, né? Todo mundo correndo atrás de contratações, de reforços, mas a movimentação ainda está meio tímida, porque efeito Copa do Mundo, mercado muito inflacionado e, claro, muita coisa ainda pode rolar. Muita água vai rolar ainda por baixo da ponte desse mercado do futebol. 4h58, então, recado dado, 7 da noite, Corinthians e Remo aqui na CBN. A bola rola às 7h30, o pré-jogo começa às 7 horas. O CBN Esportes para a segunda edição fica por aqui. Amanhã, 11h30 da manhã, os detalhes do jogo entre Corinthians e Remo e também o jogo entre Amazonas e Paysandu do final de semana. O programa de hoje teve a operação de áudio de Eider Vilhena e Carlos Aguiar, produção Ronaldo Santos, gerência de conteúdo e programação de Daniele Pires, direção de jornalismo de Paulo Fernandes.
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3: Vem aí o repórter CBN e logo em seguida o CBN Ponto Final. Um grande abraço e até amanhã.
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0: quinta-feira, 23 de julho de 2026. O Brasil conseguiu atingir pela primeira vez a meta de redução dos homicídios prevista na Política Nacional de Segurança Pública e Defesa Social para 2027. É o que aponta o Anuário Brasileiro de Segurança Pública. O número de mortes violentas intencionais caiu mais de 8% entre 2024 e 2025. A categoria engloba homicídio doloso, morte decorrente de intervenção policial, lesão corporal seguida de morte e latrocínio. Ao todo, houve mais de 40 mil casos no ano passado. A Polícia Civil do Rio de Janeiro realizou uma operação contra integrantes do Terceiro Comando Puro. Os alvos são suspeitos de envolvimento em roubos de veículos, cargas e celulares em bairros da Zona Norte. A Justiça emitiu 47 ordens de prisão. Foram cumpridos 7 mandatos. Ou melhor, 7 mandados. O governo do Canadá cancelou o evento de inauguração de uma ponte que liga o país aos Estados Unidos após o presidente Donald Trump anunciar uma tarifa de 50% sobre produtos canadenses. A cerimônia entre os dois países estava prevista para amanhã e marcaria a abertura da ponte internacional Gordie Howe, que conecta a cidade norte-americana Detroit a Windsor, na província canadense de Ontário. A abertura ao tráfego está prevista para a próxima segunda-feira. No horário de Brasília, 5 e 4.
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2: Cinco e cinco.
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1: Olá, muito boa tarde. Seja bem-vinda, seja bem-vindo ao Ponto Final CBN desta quinta-feira, 23 de julho de 2026. Nós vamos juntas e juntos até às 8 da noite com muita informação, análise e prestação de serviço. Carolina Moran, boa tarde, tudo bem?
2: Oi, Débora, boa tarde para você e para os ouvintes. Boa quinta, vamos nessa.
1: E você, claro, pode participar com a gente. Manda mensagem aqui para o nosso WhatsApp, que é o 11 99911 9981. São 5 horas 6 minutos. Agora nós vamos a Brasília. O senador Flávio Bolsonaro, pré-candidato à presidência da República pelo PL, divulgou um vídeo hoje. Quer dizer, um mês após o vídeo de Michele Bolsonaro dizendo que ela tinha sido maltratada por ele. E hoje, então, ele divulga um vídeo pedindo desculpas. Samantha Klein tem mais detalhes ao vivo. Oi, Samantha, boa tarde.
3: Pois é, Débora, boa tarde. Olha, há dois dias da convenção que deverá confirmá-lo como candidato à presidência, o senador Flávio Bolsonaro fez um novo pedido de desculpas para a ex-primeira-dama. Lembrando que o atrito público entre o filho mais velho do ex-presidente Jair Bolsonaro e Michele ajudou a aprofundar as dificuldades da pré-campanha do parlamentar. Débora e Carol, num vídeo gravado agora à tarde, Flávio disse que reconhece o trabalho político da madrasta à frente do PL, além dos cuidados que ela tem com o pai que está em prisão domiciliar.
4: O momento é difícil para todo mundo. Ninguém é perfeito, eu não sou perfeito e mais uma vez peço desculpas por alguns momentos que causaram desconforto. Como somos pessoas públicas, isso acaba sendo explorado pelos nossos opositores. Nunca foi minha intenção desrespeitar ninguém, ainda mais a esposa do meu pai. Também faço o pedido aqui à nossa militância, para a gente olhar para frente nesse momento. Vamos focar no objetivo principal, que é resgatar o nosso Brasil. Como já disse Jair Bolsonaro em outras oportunidades. Não vamos transformar essa situação em mais motivos de ataques que podem e serão explorados contra nós mesmos.
3: Há cerca de um mês, Michele publicou um vídeo afirmando ter sido maltratada e humilhada pelo enteado em razão de desavenças relacionadas à formação de alianças no Ceará. E ao mesmo tempo em que Flávio busca aí uma tentativa pública de reaproximação com Michele Bolsonaro, o PL e o presidente Valdemar Costa Neto também tentam retomar a relação, já que Michele tem apelo grande entre evangélicos e mulheres. Já o Valor Econômico está afirmando, inclusive, que Michele deverá gravar um vídeo de reconciliação com Flávio e com promessa de apoio. Com vocês.
1: Antes da divulgação do vídeo, Michele Bolsonaro tinha dito ao jornal Folha de São Paulo que não iria à convenção de sábado porque precisa cuidar do ex-presidente Jair Bolsonaro. Tem alguma manifestação dela em relação ao vídeo? Alguma curtida, alguma repostagem ou coisa do tipo? Porque isso é uma linguagem hoje também, né, Samantha?
3: Exato. Normalmente é uma resposta, né? Tanto que veio ali aquela resposta quando houve um vídeo lá do garotinho que publicou ali fazendo suspeições acerca de parlamentares que participaram de festas de Vorkaro. Mas, até o momento, não teve manifestação dela, assim, explicitamente. O que não quer dizer que ela não venha realmente a se manifestar em breve. Inicialmente, realmente, ficava ali aquela perspectiva dela não fazer essa participação mesmo, Débora e Carol. Mas é claro que política é como nuvem, então pode ser que ela realmente mude de ideia e participe. Mas inicialmente, até o momento, a expectativa seria que ela não participe, o que não quer dizer que ela não venha a dar apoio também logo ali na frente.
1: Mas o like, né, ali no vídeo, a curtida do vídeo já é um indício de que talvez haja uma conversa, pelo menos, né?
3: Sem dúvida.
1: Não chamaria
3: Deixa eu só corrigir. Ela deu um like, sim.
1: Ela deu um like.
3: Tá aqui o like. Eu acho que eu não tinha colocado isso, mas ela deu um like. Então, isso é, sim, uma sinalização de que essa reaproximação ou essa conciliação, nem que seja pública, pode estar chegando.
1: Obrigada, Samantha Klein, pelas informações diretamente de Brasília.
2: porque o momento não é dos melhores na pré-campanha do Flávio, né, Débora? Está tentando encontrar uma vice, vários partidos aí se mantendo na neutralidade, evitando apoiá-lo explicitamente. E hoje o ministro André Mendonça do Supremo Tribunal Federal autorizou a abertura de um inquérito para investigar o financiamento do filme Dark Horse, que é a cinebiografia do ex-presidente Jair Bolsonaro. Ana Carolina Tomé tem as informações. Oi, Ana, boa tarde.
5: Oi, Carol. Boa tarde para você e para os nossos ouvintes. É isso mesmo. O ministro André Mendonça do STF autorizou a abertura desse inquérito pela APF para investigar o financiamento de 61 milhões de reais do Banco Master de Daniel Vorcaro ao filme Dark Horse sobre a vida do ex-presidente Jair Bolsonaro. A decisão atende a um parecer favorável da Procuradoria-Geral da República e é resultado de um pedido da própria corporação. O caso está em sigilo na corte. A informação foi confirmada por fonte do STF à CBN. A investigação vai apurar se houve irregularidades nos repasses feitos pelo ex-banqueiro para a produção da cinebiografia após os pedidos do senador e pré-candidato à presidência Flávio Bolsonaro. O objetivo é saber se o montante foi repassado em troca de favores políticos prestados por Flávio, além do suposto envio dos recursos para manter o ex-deputado Eduardo Bolsonaro nos Estados Unidos. Um áudio e outras conversas entre setembro e novembro do ano passado, divulgados em maio pelo Intercept Brasil, mostram Flávio pedindo 134 milhões de reais a Vorcaro e até cobrando os pagamentos pouco antes da primeira prisão do ex-banqueiro e da liquidação do banco. Há um outro inquérito também no Supremo que investiga o suposto desvio de emendas parlamentares destinadas ao filme autorizado pelo ministro Flávio Dino, relator do tema. Flávio Bolsonaro nega qualquer irregularidade no episódio e afirma que apenas pediu um financiamento privado para o filho para o filme, né, de seu pai. O senador e coordenador da campanha de Flávio Bolsonaro, Rogério Marinho, disse à CBN que a investigação vai deixar tudo claro e de forma transparente e que não há ilícitos. Eu volto com você, Carol.
2: Obrigada, Ana Carolina. Tudo isso em meio também àquela informação de que o escritório de advocacia do Flávio Bolsonaro foi contratado por uma empresa que recebeu repasses do Banco Master, né? Tudo isso aí ampliando essa crise na pré-campanha do senador, Débora.
6: E a nossa colega Luísa Marzullo, do Jornal O Globo, apoiou.

0: Flávio e Vorkaro. E, claro, amplia a desconfiança em torno da relação entre os dois. Somado isso, somado à abertura do inquérito para investigar o caso Dark Horse e a outras notícias que já foram publicadas, já foram divulgadas em relação a uma eventual proximidade entre os dois, tudo isso, claro, complica a candidatura, né, pré-candidatura de Flávio Bolsonaro. Você citou, né, a dificuldade para fazer as alianças. Partidos do Centrão já disseram que vão ficar neutros nessa disputa, partidos dos quais o PL esperava apoio. Partido chega à convenção de sábado sem ainda ter uma candidata a vice, provavelmente esse nome não vai aparecer até sábado, né? Então provavelmente não vai ser divulgado nessa convenção. E agora Flávio, portanto, divulgando esse vídeo pedindo desculpas a Michele, numa tentativa aí de se reaproximar, o que poderia ajudar a aplacar parte da crise. São 5 horas e 15 minutos agora. A gente muda de assunto porque o Igor Cardim traz mais informações sobre o tarifaço americano. Há uma expectativa de que amanhã seja divulgada a finalização de uma outra investigação que estava em curso, que tinha relação com um trabalho forçado, incluiu o Brasil, que poderiam trazer novas tarifas para outros países, inclusive para o Brasil. E aí, Igor Cardim, esse anúncio deve ser antecipado? Boa tarde.
1: Oi, Débora, muito boa tarde para você, boa tarde também para os nossos ouvintes. Pois é, essa é a expectativa de que a Casa Branca, então, faça o anúncio nesta quinta-feira, de acordo com a secretária de imprensa da Casa Branca, Caroline Levitt. Ela informou hoje que o representante comercial dos Estados Unidos vai fazer um anúncio sobre novas tarifas antes do fim da vigência da taxa global de 10%, que, como a gente trouxe aqui ao longo dos últimos dias, esse fim desse prazo termina amanhã. Então, aquela taxa de 10% expira nesta sexta-feira e aí a Casa Branca deve antecipar, então, o anúncio de uma nova tarifa de 12,5% sobre produtos importados de cerca de 60 países, incluindo o Brasil. Essa medida traz justamente aquele ponto sobre trabalho forçado. É a justificativa apresentada pelo secretário de Comércio norte-americano de que esses países, esses 60 países, então, tinham trabalho forçado nessa relação de exportação comercial. E aí, para parte dos produtos brasileiros já atingidos com aquela sobretaxa de 25% que entrou em vigor ontem, a carga tarifária poderia chegar a 37,5%. Isso, inclusive, é o que o governo tem trabalhado para evitar, já que em uma outra negociação o governo brasileiro conseguiu evitar que as taxas fossem cumulativas. Enquanto aguarda essa decisão dos Estados Unidos, o governo mantém a agenda de negociações com o setor produtivo. Hoje, o Ministério do Desenvolvimento, Indústria, Comércio e Serviços recebeu representantes de outros setores e também da Confederação Nacional da Indústria para discutir o impacto das tarifas e as demandas das empresas afetadas. Essa nova cobrança também liga ali um alerta no Planalto, mas ontem, durante aquela cerimônia do Brasil Soberano, o próprio presidente Lula e os ministros presentes disseram que o Brasil Soberano 3, que foi aquela medida provisória assinada ontem, já contemplaria então as empresas que eventualmente fossem atingidas por essa nova tarifa de 12,5%, aqueles 18 bilhões já estariam englobando, então, as empresas também atingidas por essa nova tarifa a partir de amanhã ou a partir de hoje, a depender da divulgação lá da Casa Branca. Débora.
0: Ficamos no aguardo, então. Qualquer novidade, só chamar por aqui. Obrigada pelas informações, Igor Cardim.
2: Débora, a gente fala agora sobre o relatório do CENIPA a respeito do acidente envolvendo o avião da Voe Paz. João Rosa tem as informações. Oi, João, boa tarde.
3: Oi, Carol, boa tarde para você, boa tarde, Débora, e a todos que estão nos acompanhando aqui na CBN. O Centro de Investigação e Prevenção de Acidentes Aeronáuticos, o CENIPA, divulga em instantes o relatório final sobre a queda do avião da Voepass em Vinhedo, no interior de São Paulo. Esse acidente, a gente lembra, aconteceu em agosto de 2024 e matou 62 pessoas. Antes da divulgação final, o CENIPA apresentou o conteúdo do relatório aos familiares.

0: familiares das vítimas em uma reunião que foi reservada, viu, Carol? Logo mais, os responsáveis pela investigação concedem uma entrevista coletiva aqui em Brasília para apresentar as conclusões do trabalho. O relatório reúne o resultado de cerca de um ano de investigação técnica para identificar os fatores que contribuíram para a queda da aeronave. Durante esse período, o CENIPA realizou dezenas de perícias para reconstruir o voo e entender as sequências de acontecimentos que terminou no acidente. Entre os trabalhos, Carol, realizados aqui pelo CENIPA, estão a análise das duas caixas pretas, a reconstrução completa do voo, exames nos motores, além da avaliação das condições meteorológicas registradas no dia do acidente. A expectativa é que a apresentação do relatório dure cerca de uma hora e meia e assim que o documento for divulgado e as conclusões das investigações forem detalhadas pelo CENIPA, eu volto com todas as atualizações. Eu volto com vocês, Carol.
1: Combinado, João. Obrigada.
2: O Lucas Taveira tem informações ao vivo em São Paulo. Hoje, um caos. Parte dos sistemas de trem que atendem a região metropolitana de São Paulo após falhas, inclusive um incêndio. Isso foi pela manhã, mas tem reflexo agora no final do dia, porque as pessoas têm de voltar para casa. Qual a situação agora, nesse momento, Lucas Taveira? Boa tarde.
3: Opa. CBN, eu falo ao vivo da estação Tatuapé.
2: Não, a gente não está sem condições técnicas de conversar com o Lucas Taveira, ele que está em uma das linhas que apresentaram um problema hoje pela manhã, e a gente está tentando retomar o contato. Não, sem condições. Daqui a pouco o Lucas Taveira ele volta aqui para trazer mais detalhes sobre essa situação, inclusive o rodízio de veículos que vigora na cidade de São Paulo, no centro expandido, foi suspenso agora no final do dia e também foi suspenso pela manhã. Houve uma certa confusão pela manhã, porque a prefeitura suspendeu só em parte da cidade e depois acabou decidindo por suspender todo o rodízio, isso depois que o rodízio já tinha acabado. Então, se por acaso, resumindo, se por acaso você saiu de casa, sua placa estava no rodízio de hoje, você saiu de casa no horário de rodízio, você não vai ser multado. É isso. Samantha Klein tem mais informações ao vivo, conversou com o presidente do PL, Valdemar Costa Neto. Oi, Samantha.
4: Isso, e ele muito feliz, viu, Débora e Carol. Ele disse que a reconciliação deve estar vindo por aí, confirmou que Michele Bolsonaro deve gravar ainda hoje um vídeo a respeito desta reaproximação com o enteado, o pré-candidato, que vai ser confirmado no sábado, aí, candidato do PL à presidência da República, Flávio Bolsonaro, e ele disse que a importância dela é muito grande para a campanha. Não sabe ainda se Michele vai participar da convenção nacional que ocorre em São Paulo por conta dos cuidados que ela tem diretamente com o ex-presidente Jair Bolsonaro, que cumpre, né, o seu regime domiciliar de prisão. Portanto, é bem possível que ela grave ainda hoje um vídeo de reconciliação. E a manifestação pública de Flávio pedindo desculpas a ela, desculpas públicas, pedindo apoio, fazendo apoio por apelo e também um apelo aos aliados que não façam aí ataques contra ela, ainda que não citando diretamente, foi uma exigência dela, um pedido aí formal de desculpas para que ela possa realmente embarcar nesta campanha. E Valdemar ficou bastante feliz, disse que isso vai ser muito bom para a campanha, que vai alavancar, inclusive, alavancar a busca por outros aliados, por outros partidos que eventualmente ficaram em dúvida. Mais uma pergunta que eu fiz para ele. E sobre a investigação do caso Dark Horse, do ministro André Mendonça ter autorizado, então, a Polícia Federal a fazer a investigação, ele disse, é muito bom porque aí o Flávio vai poder esclarecer tudo e vão parar aqueles vazamentos, segundo o presidente nacional do PL, com você.
2: Obrigada, Samantha. Começar a dar mais valor para os likes, hein, Carol, nas redes sociais. Preciso ficar mais feliz com os likes.
5: Tem aquele bloco aqui no Rio de Janeiro que é o simpatia quase amor, agora é o like é quase amor. Tá, pelo visto, né?
2: É isso, então a gente cai no aguardo. desse vídeo. Você fica agora com o noticiário da sua região. Na volta tem mais notícia aqui para você no Ponto Final CBN. A gente vai falar sobre conflito no Oriente Médio, os impactos no preço do barril de petróleo, que voltou a bater os $100.

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0: Quinta-feira, 23 de julho de 2026. O ministro do STF, André Mendonça, autorizou a abertura de inquérito para investigar repasses do ex-banqueiro Daniel Vorcaro para a produção do filme Dark Horse, cinebiografia sobre o ex-presidente Jair Bolsonaro. A decisão do magistrado atende a um pedido da Polícia Federal que teve manifestação favorável da Procuradoria-Geral da República para a abertura do inquérito. Os repasses somam 61 milhões de reais. A Polícia Federal busca confirmar a quantia. Senador e pré-candidato à presidência pelo PL, Flávio Bolsonaro, divulgou um vídeo nas redes sociais pedindo desculpas e também o apoio de Michele Bolsonaro durante a campanha eleitoral. A gravação foi divulgada poucos dias antes da Convenção Nacional do Partido, agendada para este sábado em São Paulo. Flávio ainda não revelou quem será o candidato a vice na chapa. 44% das crianças que vivem nas ruas do país têm até 6 anos de idade. A informação faz parte de um estudo do Observatório Brasileiro de Políticas Públicas da Universidade Federal de Minas Gerais. Mais de 4.300 meninos e meninas da faixa etária estão em condições de extrema vulnerabilidade. O levantamento considerou dados de julho do CadÚnico. Sozinho, o estado de Roraima reúne um terço das crianças na primeira infância em situação de rua. O Fundo Monetário Internacional declarou que, apesar de diversos desafios, a economia brasileira tem demonstrado resiliência nos últimos anos. Segundo o órgão, embora exista a possibilidade de uma nova tarifa de 12,5% aplicada pelos Estados Unidos ao Brasil, além da de 25% imposta na semana passada, é esperado que o impacto macroeconômico seja modesto. A entidade enfatizou que o país deve priorizar o ajuste fiscal para diminuir a dívida interna e possibilitar a redução da taxa de juros. No horário de Brasília, 5h31.
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1: Matheus Leite, em São Paulo, tem mais informações sobre o Anuário da Segurança Pública, que foi divulgado hoje e traz vários recortes importantes sobre a segurança pública em todo o Brasil. Você traz agora mais especificamente, né, Matheus, os dados de feminicídio. Boa noite para você, boa tarde para você, agora para toda a rede.
2: Exatamente, Débora. Boa tarde a você e também aos ouvintes. Os casos de feminicídio continuam em alta no país, segundo o Anuário Brasileiro de Segurança Pública. O estudo divulgado nesta quinta-feira aponta que 1.571 mulheres foram mortas em 2025 em razão do gênero, aumento de 4% na comparação com o ano anterior. A cada caso em 2025, o Brasil registrou mais de 500 episódios de ameaça, 182 de agressão física, 84 descumprimentos de medidas protetivas, protetivas de urgência, 78 casos de stalking, 38 de violência psicológica e quase 3 tentativas de feminicídio. Para a coordenadora de gênero e raça do Fórum Brasileiro de Segurança Pública, Juliana Brandão, os números mostram que os riscos de morte podem ser reduzidos se houver um monitoramento do ciclo da violência.
3: Significa o quê? Que as mulheres têm denunciado muito essas situações, né, de ameaça, de perseguição, né, de agressão, que antecede esse ciclo, que culmina geralmente na violência letal. Se a gente levar isso em conta, não apenas como uma questão lateral, talvez a gente possa lidar com isso como uma estratégia também para monitorar esse ciclo da violência e impedir que o feminicídio se consuma.
2: O anuário também mostrou aumento de 25% do número de vítimas de produção, posse ou distribuição de material de abuso sexual infantil. 4.063 menores de idade foram expostos a essa prática criminosa, mas, de acordo com o estudo, a amostra é pequena, perto do que circula efetivamente na internet. As vítimas são principalmente do sexo feminino e a incidência é maior contra menores que estão entrando na adolescência com idades entre 14 e 15 anos. Mais de 86% dos registros têm apenas autores do sexo masculino. O coordenador de Infância e Juventude do Fórum Brasileiro de Segurança Pública, Cauê Martins, destaca outro ponto de atenção no perfil dos responsáveis pelos crimes, a fatia significativa de jovens.
4: 34,2% dos autores desse tipo de material também são adolescentes. Então, acho que tem esse debate a ser feito com a sociedade brasileira, né, sobre o que tem acontecido nos ambientes digitais, né, e acho que isso traz evidências um pouco para esse debate, para que a gente, enfim, pense em políticas públicas que incidam nesse público.
2: Ainda entre os crimes sexuais, o anuário aponta a queda de 5% na quantidade de estupros, primeira baixa no indicador desde a pandemia. Esse movimento, no entanto, pode indicar um cenário de subnotificação, já que houve alta de 2% das notificações de estupro no mesmo período na plataforma digital do Ministério da Saúde. Também houve elevação de 5% nos casos de assédio sexual e de quase 6% nos episódios de importunação. O estudo também revela alta nos indicadores de violência contra crianças e adolescentes. Os registros de maus-tratos subiram 14% em 2025, na comparação com o ano anterior. A elevação é de 106% entre 2021 e o ano passado. Os crimes de ódio também cresceram. Houve alta de mais de 35% nos casos de homofobia ou transfobia, 13% nos episódios de racismo e 9% nos de injúria racial. A lesão corporal dolosa contra a população LGBTQIAPN+, subiu mais de 7%. Débora.
1: Obrigada, Matheus Leite, pelas informações ao vivo em São Paulo. Esse recorde dos casos de feminicídios no Brasil, trazido pelo Anuário Brasileiro da Segurança Pública, na verdade reforça o que tem trazido outras pesquisas, né, Carol? O número de feminicídios vem aumentando nos estados, aqui no estado de São Paulo, é uma realidade. Outros levantamentos feitos mostram esse aumento em todo o Brasil. Ou seja, essa tem que ser uma pauta central para ser discutida entre os candidatos agora nesse ano de eleição. Candidatos ao governo de estado, aos governos de estado, candidatos à presidência. A gente sabe que a segurança pública, de um modo geral, é um tema que tem sido muito importante para os brasileiros, tem sido trazido à tona em todas as eleições, não vai ser diferente, mas esse recorte do feminicídio precisa de uma atenção especial, porque vários especialistas defendem, dizem que o Brasil vive uma epidemia de feminicídios.
0: Os números confirmando o que a gente sente, né, Débora? Porque a gente noticia praticamente todo dia pelo menos um caso, e não é por falta de punição, porque a pena para o feminicídio pode chegar até 40 anos de prisão. Então não se trata de endurecer a lei, né? A lei já é bastante dura e os crimes continuam acontecendo. Aliás, sobre o feminicídio, Débora, a gente tem atualização em Belo Horizonte sobre o caso daquela capitã da PM, que foi levada já morta pelo marido, né? Sargento também da Polícia Militar. Ele foi preso, a polícia está investigando esse caso. A Desirê Miranda tem atualizações. Oi, Desirê, boa tarde.
5: Ei, Carol, boa tarde para você, para a Débora e para os ouvintes. Imagens de câmeras de segurança do apartamento do casal de militares Michele Azevedo e Eduardo Abner de Oliveira mostram o sargento carregando o corpo da mulher já morta. Conforme o registro de vídeo do prédio, o sargento coloca a vítima no carro e vai em direção ao Hospital Odilon Berens, na região noroeste de Belo Horizonte, para buscar atendimento médico para a mulher na noite da última segunda-feira. Ao chegar ao local, as equipes de saúde identificaram que a capitã Michele já estava sem sinais vitais há pelo menos 4 horas. Diante disso, a polícia militar foi acionada e o sargento foi preso em flagrante. Desde então, o caso é investigado pela Polícia Civil de Minas, que além da coleta de imagens das câmeras do prédio, iniciou a oitiva de testemunhas como familiares e conhecidos do casal. Daniele da Silva é vizinha da vítima e contou que gravou um vídeo na porta do apartamento dos militares que mostra manchas parecidas com sangue. Segundo ela, as brigas entre os dois eram frequentes.
6: Quando eu cheguei, estava aqui no chão e tal, que ele tinha saído às 9:30 da noite, eu cheguei 9:45, quase que eu dava de frente com ele ali, né, no elevador. Aí eu vi as gotas de sangue, até filmei na hora as gotinhas de sangue lá, eu falei assim, hoje o negócio foi mais sério, né, já dava para saber que um dia poderia acontecer o pior.
5: A expectativa também é de que nos próximos dias a Polícia Civil divulgue um laudo com as causas da morte da capitã. Segundo os médicos, ela apresentava hematomas no corpo e uma grave lesão na cabeça. O corpo da vítima foi enterrado nessa quarta-feira em um cemitério aqui da capital mineira. Familiares e colegas da corporação e da cavalaria da PM também prestaram homenagens a Michele. Ainda na ocasião, a comandante-geral da Polícia Militar de Minas, Coronel Cleide Rodrigues, afirmou que Michele é mais uma vítima de violência doméstica.
7: Nos meus 29 anos de polícia e 2 meses aproximadamente de comando da instituição, eu aprendi uma coisa. Não existe nada mais triste do que a perda de uma vida. A morte da capitã Michele e de todas as outras mulheres em virtude da violência doméstica e familiar contra a mulher, ela nos toca a alma e ela nos motiva cada vez mais a lutarmos contra esse inimigo visível e muitas vezes invisível que assola a nossa sociedade.
5: Também nessa quarta-feira, Carol, a justiça decretou a prisão preventiva do sargento Eduardo Abner. A defesa disse que recebeu com respeito a decisão e que, por enquanto, não vai se manifestar sobre o caso. O sargento acumula registros anteriores de violência doméstica e também chegou a ser expulso da PM em 2009, mas foi reintegrado à corporação por decisão da justiça em 2015. Dados da Secretaria de Estado de Justiça e Segurança Pública mostram que Minas Gerais já registrou no primeiro semestre de 2026 78 feminicídios e 97 tentativas de homicídio de mulheres por companheiros ou familiares. Carol.
0: Obrigada, Desirê. Nossa sociedade falha em parar esses criminosos, né, Débora? É sempre assim, a morte não vem do nada, né? São casos de violência que se acumulam ao longo dos anos, diferentes mulheres fazendo esse tipo de denúncia. Nada acontece, um dia acontece o pior, né?
1: Você fica agora com o noticiário da sua região. Já já o Ponto Final CBN está de volta com mais informações para você.

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1: São 5 horas e 47 minutos agora. O Lucas Taveira, ele está na zona leste da cidade de São Paulo, na estação Engenheiro Goulart, que é uma estação que fica entre as linhas 12 Safira e 13 Jade, dos trens metropolitanos aqui de São Paulo. Trens que tiveram problemas hoje pela manhã, inclusive um incêndio, e o Lucas traz as últimas atualizações aqui pra gente. Oi, Lucas, boa tarde.
2: Boa tarde, agora sim pra você, né, Débora? Tudo normal, viu? Essa é a notícia mais importante. Linha 11 Coral, 12 Safira, 13 Jade, todas as linhas funcionando normalmente depois de muitos problemas nesta manhã. Eu comecei aqui na reportagem por volta das 5 horas na estação do Brás, aí vim até a estação do Tatuapé, demorou ali por volta de 5 minutos para fazer esse caminho da estação Brás até a estação do Tatuapé, e agora cheguei na estação Engenheiro Goulart em mais 10 minutos assim, então situação normalizada. Informação importante também é que o serviço expresso aeroporto também voltou a funcionar sem nenhuma restrição. A gente lembra que aqui na estação Engenheiro Goulart você tem acesso para ir ao aeroporto de Guarulhos, e além disso o serviço expresso aeroporto também voltou a funcionar sem restrições. Depois dos problemas desta quinta-feira, o governo de São Paulo e a Artesp determinaram um retorno temporário da CPTM à operação dessas linhas e também do serviço expresso aeroporto por um período inicial de até 90 dias. Segundo a Artesp, o contrato de concessão já firmado com a Trivia Trens já previa a possibilidade desse retorno temporário da CPTM em situações como esta, em que problemas aconteceram. O formato dessa atuação dividida entre CPTM e Trivia Trens ainda não foi definida. Vai ser definida pela diretoria da agência reguladora. A Trivia Trens assumiu a operação das três linhas, a 11 Coral, a 12 Jade e a 13... A 13 Jade e a 12 Safira, na última terça-feira, em 3 dias de operação oficial, já registrou 3 falhas. Então, tem chamado muita atenção essas falhas nos trens. A desta manhã aconteceu por volta das 5h40 da manhã, quando o incêndio em uma composição provocou uma ocorrência elétrica e interrompeu aí o fornecimento de energias. O Corpo de Bombeiros controlou rapidamente as chamas e imagens registradas também mostraram passageiros caminhando pelos trilhos e o fogo na parte superior de um trem na região da estação Bressermó. As linhas 11 Coral, 12 Safira e 13 Jade foram afetadas. A principal afetada foi a linha 12 Safira, que ficou totalmente paralisada por boa parte da manhã e depois aos poucos foi normalizada. Como você trouxe mais cedo, a prefeitura suspendeu o rodízio municipal de veículos em toda a capital nessa quinta-feira. Com isso, carros com placas 7, 8 podem circular normalmente, mas mais cedo a CET tinha alertado que informado, né, que o rodízio na parte da manhã teria seria cancelado somente na Zona Leste, o que causou ali um problema ali, muita gente ficou reclamando dessa situação, mas depois, mais tarde, por volta da 1h da tarde, o rodízio foi suspenso, então situação tranquila para os motoristas também que vão trafegar agora à tarde na cidade de São Paulo, viu, Débora?
1: Obrigada pelas informações, Lucas Taveira. Felizmente ninguém ficou ferido, né, Lucas, nesse incêndio. As imagens que circulam são impressionantes. A composição ficou totalmente carbonizada. No momento em que os passageiros percebem o incêndio do lado de fora, todo mundo se assusta e aí vira o caos, né? As pessoas saíram do trem, então, com medo do incêndio e andaram pela linha. Pela linha férrea, para tentar fugir daquela situação. Bom, também esse caos, essa tentativa de fugir do fogo, andar pela linha, não seria recomendado, obviamente, mas as pessoas não tinham orientação. Ninguém disse para elas o que fazer. Na hora que você vê o fogo vindo em sua direção, o que, é que você faz? Tenta fugir. Né? As pessoas arriscaram, obviamente, mas tentando fugir do incêndio, tentando fugir do fogo. Então, você que está vindo para São Paulo, não é de São Paulo, está vindo para São Paulo, rodízio municipal de veículos está suspenso. Hoje não poderiam circular carros com as placas finais 7 e 8. Então, nesse momento, até as 8 da noite, está liberada a circulação desses veículos aqui na capital paulista.
3: Imagens desesperadoras mesmo, Débora. Vamos falar de noticiário internacional, porque teve uma votação na Câmara dos Estados Unidos, uma votação que tem um caráter mais simbólico, mas a Câmara americana aprovou um projeto que determina a suspensão da guerra contra o Irã. O Luiz Fernando Figliage tem os detalhes. Oi, Luiz, boa tarde.
0: Oi, Carol, boa tarde, Débora, boa tarde aos ouvintes. Isso mesmo, e os efeitos da medida são em grande parte simbólicos, tá, Carol? Os parlamentares, eles aprovaram resoluções semelhantes nos últimos meses, mas elas não levaram ao fim da guerra, como todo mundo já sabe. Além disso, Trump teria que ratificar tal medida para ela ter efeito legal, algo que o presidente republicano não vai fazer. A votação ocorre após Trump ter anunciado uma intensificação dos ataques ao Irã em razão da morte de mais militares norte-americanos. Os preços do petróleo dispararam nesta quinta-feira e o Brent ultrapassou a marca dos $100 por barril pela primeira vez em 2 meses, após subir 6%. A abertura de novas frentes de combate na guerra entre Estados Unidos e Irã, com o ataque dos Houthis contra navios sauditas no Mar Vermelho, levou o preço do petróleo a subir. Trump ainda disse que vai condicionar um acordo nuclear que vem costurando com a Arábia Saudita para que o Reino Árabe reconheça o Estado de Israel. Apesar de colocar a condição, Trump elogiou o acordo nuclear assinado na quarta. Ele afirmou ainda que o enriquecimento de urânio feito pela Arábia Saudita vai se destinar apenas a fins civis de energia e será feita em cooperação com os norte-americanos. Segundo informações divulgadas anteriormente, o pacto terá duração prevista de 30 anos e deverá envolver empresas americanas no desenvolvimento do setor nuclear saudita. O texto ainda será submetido ao Congresso dos Estados Unidos, que poderá barrá-lo se tiver maioria suficiente, Carol.
3: Obrigada, Luiz.
1: São 5 horas e 53 minutos agora.
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1: Débora, Carol e ouvintes da CBN, boa tarde. Olha, o barril de petróleo voltou a ultrapassar os $100 nessa quinta-feira e o impacto foi imediato nos mercados. Lá fora, a disparada da commodity reacendeu o medo da inflação e deu um banho de água fria nas apostas de cortes de juros nos Estados Unidos. O resultado? Um dia de forte liquidação em Wall Street, com o índice Nasdaq caindo mais de 2%, puxado também, é claro, por quedas entre as gigantes de tecnologia em meio a mais uma temporada de balanços por lá. E por aqui, a Bolsa Brasileira conseguiu amortecer a aversão ao risco global parcialmente. O Ibovespa fechou com queda moderada de 0,5%, segurando o patamar dos 176 mil pontos. E a explicação para isso está na própria composição do nosso mercado. E o que eu quero dizer com isso, né? Se a nossa Bolsa, por um lado, não tem ações de tecnologia para brilhar nos dias de euforia global, por outro lado, em dias de tempestade, é o peso das commodities que garante o refúgio. As ações da Petrobras e da Vale subiram firme hoje e funcionaram como um verdadeiro colete à prova de balas para o Ibovespa. Mas nos bastidores, a alta do petróleo assustou e levou a disparada dos juros, enquanto o dólar subiu para a faixa dos R$5,08. O mercado já começa a duvidar que o Banco Central vai conseguir promover corte na taxa Selic nas próximas reuniões. Mas ainda tem chão até o dia 5 de agosto, que é quando acontece a próxima decisão de juros aqui no Brasil. Fato é que quando o petróleo chega ao patamar de 3 dígitos, é a boa e velha economia que amortece o Ibovespa. Mas fora do mercado, é claro, os juros altos continuam sendo a conta salgada que nós, consumidores, e a economia real vamos ter que pagar. Eu vou ficando por aqui, volto com vocês, Débora e Carol.
0: Obrigada, Yasmin. Você fica agora com o noticiário da sua região.

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0: terça-feira, 23 de julho de 2026. A subvenção de 44 centavos para a gasolina deve ser prorrogada pelo governo federal. O auxílio acabaria neste sábado. A proposta é que seja divulgada uma portaria estendendo a iniciativa por mais 2 meses, uma vez que a medida provisória que permitiu a criação do subsídio ainda está em vigor. A subvenção foi divulgada em maio para prevenir um aumento nos preços dos combustíveis devido à alta dos preços internacionais provocada pelo conflito entre Estados Unidos e Irã. A EPR, que administra rodovias no Paraná e em Minas Gerais, venceu o leilão de concessão da rodovia Régis Bittencourt, que conecta São Paulo a Curitiba. O desconto na tarifa básica de pedágio ofertado pela companhia foi de 22%, superior aos percentuais oferecidos pelas rivais, Arteris e Motiva. Cerca de 29 mil veículos trafegam pela via diariamente, principalmente ônibus e caminhões. O presidente dos Estados Unidos, Donald Trump, afirmou que considera retomar as operações de combate no Irã. A ofensiva deve incluir ataques de maior escala. O republicano também voltou a dizer que o país do Oriente Médio quer negociar, mas afirmou que Teherã ainda não está disposto a aceitar um acordo. O conflito já custou mais de 37 bilhões de dólares aos cofres públicos dos Estados Unidos. A Bolsa de Valores de São Paulo encerrou o dia em baixa de 0,46% aos 176.723 pontos. O dólar fechou em alta de 0,65%, cotado a R$ 5,08. O euro vale R$ 5,78, elevação de 0,37%. No horário de Brasília, 6:03.
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0: Boa tarde, Débora. Boa tarde, Carol. Boa tarde, ouvintes. A Patrícia tem um valor aplicado em um CDB atrelado ao CDI, que só vai vencer no final de 2027. Como não vai usar esse dinheiro, ela pensou em desaplicar para investir uma parte no Tesouro IPCA+, para aproveitar a Selic de 14,25% ao ano. A outra parte continuaria no banco porque ela tem vantagens como a isenção da taxa de manutenção da conta, cartão de crédito sem anuidade e 10 dias sem juros no cheque especial, se precisar. Ela pergunta se é uma boa estratégia. Patrícia, já faz mais de um ano que a diferença entre a Selic e a inflação está muito alta. A consequência disso é que os juros das aplicações financeiras estão superando com folga o IPCA, o índice oficial da inflação. No Tesouro Direto, o Tesouro IPCA+, com juros semestrais e vencimento em 2037, por exemplo, tem remuneração de inflação mais 8% ao ano. A remuneração do seu CDB atrelado ao CDI hoje é de mais ou menos inflação mais 10% ao ano. Essa taxa de juros acima da inflação é insustentável a longo prazo, porque aumenta muito o custo financeiro para o governo e para as empresas. A perspectiva, então, é que em algum momento as taxas caiam para baixo dos níveis atuais. Portanto, ao travar esse ganho por um período longo, a tendência é melhorar a sua rentabilidade, apesar do menor rendimento no curto prazo. É um risco fazer essa troca, mas tem boas chances de dar certo. Até a próxima e continue mandando as suas perguntas para cbndinheiro@cbn.com.br.
1: 6:06, agora ponto final, CBN de volta. Os Estados Unidos acabaram de divulgar que decidiram taxar em 12,5% os produtos brasileiros sob a alegação de que o país falha em combater práticas de trabalho forçado nos setores produtivos. A expectativa é de que esse anúncio, essa decisão fosse anunciada amanhã, mas hoje o governo americano disse que anteciparia e foi o que fez. O Brasil não é o único a sofrer com essa taxa. No total, 60 países foram alvos dessa investigação, que foi feita também pelo Escritório do Representante Especial de Comércio. E, no caso brasileiro, essa tarifa de 12,5% se soma aos 25% que entraram em vigor ontem, quarta-feira, após as primeiras conclusões daquela investigação sobre o Brasil, que também foi aberta pelo Escritório de Representantes Especial de Comércio. Já já, a nossa reportagem chega com mais detalhes sobre essas novas tarifas. A gente agora volta para São Paulo. A Bruna Barbosa traz mais detalhes, traz uma apuração sobre estratégias da campanha de Flávio Bolsonaro. Oi, Bruna, boa noite.
2: Oi, Débora, boa noite para você, para todos que nos acompanham. A campanha do senador está preparando uma mudança de estratégia para as próximas semanas. Eu conversei com algumas fontes ligadas a Flávio Bolsonaro que disseram que a orientação dos marqueteiros é concentrar a comunicação em temas que afetam diretamente o cotidiano da população. E aqui a gente fala de segurança pública, de custo de vida, numa tentativa de ampliar o diálogo com o eleitorado indeciso. A avaliação da equipe é de que esses assuntos, como sensação de insegurança nas ruas, o aumento de casos de feminicídio, perda do poder de compra, tem maior potencial de mobilização do que esse embate político tradicional. Esse novo direcionamento, Débora, já começou a ser testado nas redes sociais do senador, inclusive com vídeos sobre o preço dos alimentos, o custo de produtos básicos, algumas outras situações que ilustram a dificuldade financeira enfrentada pelas famílias. Nos bastidores, esses aliados defendem que Flávio comece a adotar um discurso menos centrado em críticas ao PT e apresente propostas de forma mais aprofundada. A leitura é de que o senador precisa convencer esse eleitor de centro e principalmente os indecisos. E a expectativa é de que essa mudança de tom já apareça no discurso na Convenção Nacional do PL, marcada para o próximo sábado. Eu lembro a vocês que a última pesquisa Quest, que foi divulgada em 15 de julho, mostrou que o percentual de eleitores sem definição de voto voto praticamente dobrou, de 5 para 11% desde maio, justamente o período em que Flávio caiu de 33 para 28% das intenções de voto. Todo esse movimento aqui acontece em meio às dificuldades do PL para ampliar a coligação, assunto que a gente tem falado aqui na programação da CBN. As negociações com os partidos do Centrão seguem sem um desfecho favorável para a campanha. União Brasil e Progressistas decidiram adotar neutralidade. O Republicanos ainda resiste em integrar formalmente a chapa. Para fechar, Débora, o alinhamento dessa estratégia tem sido conduzido diretamente pelo senador Rogério Marinho, do PL, que também coordena a pré-campanha de Flávio Bolsonaro. A prioridade de agora é manter essa comunicação mais disciplinada e evitar episódios que vão desviar o foco da campanha. E aqui eu cito a recente declaração de Flávio sobre as urnas eletrônicas. Isso ainda está dando o que falar nos bastidores. Foi uma declaração recebida com incômodo por integrantes dessa equipe, que classificaram o episódio como mais um erro. Hoje eu conversei com uma fonte ligada à campanha que disse: Flávio de fato é o tal Bolsonaro mais moderado, só que ele precisa ajustar o discurso. A expectativa é que não tenha um novo episódio de desgaste, mas esse interlocutor me resumiu dizendo o seguinte: Flávio Bolsonaro precisa se ajudar. Débora.
1: Pois é, e hoje numa entrevista à Globo News, o senador Rogério Marinho, coordenador da pré-campanha, negou que Flávio Bolsonaro esteja tentando imprimir um estilo Jair, ou seja, o estilo dos pais, do pai, né, ao participar de eventos, porque repetiu uma declaração bastante controversa do pai em relação às urnas e tem adotado uma postura mais agressiva. Então, segundo Rogério Marinho, a ideia não é essa, ele realmente pretende se apresentar como mais moderado. Obrigada, Bruna Barbosa, pelas informações.
3: Falta alinhar essa teoria com a prática, né, Débora? Porque ele quer se vender como mais moderado, aí faz um evento muito semelhante, né, ao que tornou o Bolsonaro inelegível, com embaixadores, com representantes diplomáticos, e coloca em dúvida a lisura das urnas eletrônicas. Quem vê isso, né, coloca na balança. Ué, ele é o Bolsonaro mais moderado, mas, de certa forma, está repetindo o comportamento do pai, né? Ô, Débora, a gente tem informação agora sobre um relatório do Fundo Monetário Internacional com algumas recomendações aqui para o Brasil. O FMI divulgou o relatório de avaliação de estabilidade do sistema e também uma consulta sobre a economia brasileira. E aí ele fala sobre autonomia orçamentária para o Banco Central, falaram também sobre o PIX. O Igor Cardim tem os detalhes. Oi, Igor, boa noite.
4: Oi, Carol. Boa noite para você. Boa noite também para os nossos ouvintes. O Fundo Monetário Internacional recomendou nesta quinta-feira que o Banco Central tenha plena autonomia orçamentária, maior proteção jurídica para os seus servidores e também reforço urgente no quadro de pessoal para as áreas de supervisão financeira. As medidas fazem parte desse relatório de avaliação de estabilidade do sistema financeiro, que também defende a modernização da legislação de resolução bancária, tema que já tramita no Congresso Nacional. O relatório aponta, entre outras coisas, que o sistema financeiro brasileiro permanece sólido, com bons níveis de capitalização e liquidez, e destaca ainda avanços na supervisão desde a última avaliação, que ocorreu em 2018. No entanto, o FMI avalia que a falta de autonomia orçamentária e a redução do quadro de servidores tem limitado as inspeções presenciais e a capacidade de resposta do Banco Central diante de riscos no sistema financeiro. A instituição também cita que a liquidação do Banco Master no ano passado não gerou impactos relevantes para a estabilidade do setor bancário brasileiro. O Fundo Monetário Internacional ainda elogiou o PIX em meio aos questionamentos do presidente dos Estados Unidos sobre o sistema de pagamentos brasileiro. O FMI diz que a ferramenta ampliou a inclusão financeira, aumentou a concorrência e elevou a eficiência do sistema financeiro, o que manteve os padrões de segurança. O FMI ressaltou, porém, que o fortalecimento da cibersegurança é importante para preservar os avanços do PIX. Carol.
3: Obrigada, Igor. Algumas dessas recomendações já estão, inclusive, tramitando no Congresso, né, Débora? Tem uma PEC que amplia a autonomia do Banco Central e um projeto de lei de resolução bancária.

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0: Débora, o ministro Cristiano Zanin, do Supremo Tribunal Federal, autorizou a instauração de um inquérito para investigar um ministro do Superior Tribunal de Justiça, o Paulo Dias de Moura Ribeiro, no âmbito de uma apuração conduzida pela Polícia Federal sobre um suposto esquema de venda de decisões judiciais. O magistrado nega as irregularidades. A decisão acolheu um pedido da Polícia Federal, também da Procuradoria-Geral da República, para ampliar as investigações e determinar novas diligências. Num relatório parcial encaminhado ao Supremo, a Polícia Federal afirma que, até aquele momento, não havia elementos que indicassem a participação de servidores do STJ ou do próprio ministro em eventuais esquemas criminosos relacionados a processos vinculados ao gabinete dele. No entanto, os investigadores ressaltam que a hipótese não poderia ser descartada e defendem o aprofundamento das apurações antes de qualquer conclusão definitiva. Isso porque, segundo a Polícia Federal, ainda existem lacunas e pontos nebulosos que devem ser elucidados, e aí a corporação pediu autorização para uma série de diligências. Levantamento de informações sobre servidores que passaram pelo gabinete do ministro Moura Ribeiro, também de parentes e pessoas próximas a ele, além da obtenção de cópia de procedimento administrativo instaurado pelo STJ contra um servidor do gabinete. E aí a Procuradoria-Geral da República concordou integralmente com os pedidos da Polícia Federal e o ministro Cristiano Zanin, então, concedeu, afirmou que os pedidos da PF e da PGR merecem acolhimento. Ele determinou que o inquérito, que era inicialmente voltado à apuração de possíveis irregularidades envolvendo servidores do gabinete, também passa então a ter como alvo o próprio ministro Moura Ribeiro, em razão da necessidade de investigar eventual envolvimento dele, né, autoridade com foro privilegiado no Supremo Tribunal Federal. O ministro também determinou que o presidente do STJ, Herman Benjamin, encaminhe ao Supremo cópia integral de eventuais processos administrativos instaurados contra servidores, efetivos ou não, que tenham atuado no gabinete de Moura Ribeiro entre 2019 e a data da decisão. O gabinete do ministro se manifestou, divulgou uma nota, dizendo que ele desconhecia a existência de investigação sobre decisões por ele proferidas, e dizendo também que um servidor citado na investigação atuou como assistente de plenário do gabinete entre 30 de janeiro e 16 de junho de 2019, que essa pessoa já tinha trabalhado anteriormente em outro gabinete e que foi exonerado após atuação irregular a pedido do próprio ministro.
1: E quem está sendo investigado nesse mesmo caso de venda de decisões no STJ é o ministro afastado Marco Buzzi. Ele que está com julgamento marcado para o início de agosto sob acusação de assédio sexual. Portanto, um outro caso, Marco Buzzi envolvido também nessa investigação de venda de sentenças. A informação é da coluna da nossa colega Bela Megali, do Jornal Globo, que apurou que há referências ao nome de um familiar de Buzzi em conversas do lobista Anderson de Oliveira Gonçalves, que é suspeito de comprar decisões, corromper assessores e também magistrados do STJ. Em nota à coluna, a assessoria do ministro Marco Buzzi diz que ele não tem relação com atividades de nenhum de seus familiares, ao contrário, é impedido de exercer função de juiz em casos que familiares atuem. Disse ainda que o ministro, nota da assessoria, que o ministro não tem conhecimento de andamentos do caso em tela. Só lembrando que hoje, logo mais, tem Bela Megali no Conversa de Bastidor, voltou essa semana da licença maternidade. Você que ligou o rádio agora, está procurando a Vera Magalhães? Está de férias, curtindo um descanso. Mas Vera Magalhães está de volta na segunda-feira com o Viva Voz. Você fica agora com o noticiário da sua região.

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0: Quinta-feira, 23 de julho de 2026. Os Estados Unidos impuseram uma sobretaxa sobre importações de cerca de 60 países parceiros, entre eles o Brasil. As alíquotas variam entre 10% e 12,5%. A alegação é de falhas no combate ao trabalho forçado na produção de bens. Segundo o governo americano, o processo concluiu que esses países adotam práticas comerciais desleais ao não proibirem nem fiscalizarem adequadamente a entrada de mercadorias produzidas com trabalho forçado. No caso brasileiro, essa nova tarifa de 12,5% se soma aos 25% já em vigor desde ontem, conforme a investigação do Escritório do Representante Especial de Comércio. O governo federal expressou preocupação em relação ao anúncio feito pelo presidente da Nicarágua, Daniel Ortega, de que não haverá eleições no país da América Central. No comunicado divulgado pelo Ministério das Relações Exteriores brasileiro, o executivo solicita às autoridades nicaragüenses que assegurem a realização de eleições justas. No último domingo, Ortega afirmou que os partidos opositores nunca mais voltarão ao governo. Ele tomou posse em 2007. O ministro das Relações Exteriores do Irã declarou que os países que apoiarem os Estados Unidos na guerra que eles fomentam no Oriente Médio serão considerados alvos legítimos. O chanceler iraniano enfatizou que o alerta se aplica a qualquer forma de assistência a Washington no conflito contra Teherã. A declaração foi feita após o presidente dos Estados Unidos, Donald Trump, prometer atacar uma usina de energia ou ponte iraniana caso Teherã dispare contra embarcações no Estreito de Hormuz. Horário de Brasília, 6h31.
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2: Matheus Leite, em São Paulo, de volta com outro recorte do Anuário Brasileiro da Segurança Pública, dessa vez os casos de assassinato. Oi, Matheus.
3: Oi, Débora. Pois é, o Brasil atingiu pela primeira vez a meta de redução dos homicídios prevista na Política Nacional de Segurança Pública e Defesa Social para 2027, e é o que aponta o Anuário Brasileiro de Segurança Pública. O estudo mostra que o número de mortes violentas intencionais caiu mais de 8% em 2025, na comparação com 2024. Ao todo, foram 40.775 casos no país no ano passado. A taxa de 19,1 a cada 100 mil habitantes é a menor desde 2012. As principais vítimas são homens, pessoas negras e jovens de 18 a 29 anos. Entre os crimes patrimoniais, o estelionato foi o principal em 2025. Foram 2.261.055 registros, o equivalente a 258 golpes por hora. A alta é de 2,7% na comparação com o ano anterior e de quase 430% em relação a 2018. Já os roubos tiveram queda em todos os indicadores. Para o coordenador do Fórum Brasileiro de Segurança Pública, Leonardo Silva, o cenário representa uma mudança no comportamento de criminosos que tentam reduzir possíveis riscos.
4: Numa tentativa, num roubo de veículo, por exemplo, onde muitas vezes os criminosos precisam portar uma arma de fogo, se submetem a uma situação de risco. E uma alternativa é justamente a possibilidade de aplicação de estelionato, sobretudo no mundo virtual, onde muitas vezes os autores desses crimes não estão nem no mesmo país, né? Não estão no Brasil, a sofisticação desses crimes e a possibilidade de atuar, vamos dizer assim, no atacado, através do disparo em massa de mensagens, de falsos e-mails.
3: Ao todo, 4.819 pessoas foram presas por estelionato no ano passado e mais de 63 mil processos penais sobre o crime foram abertos. A letalidade policial subiu no Brasil e alcançou o maior número da série histórica em 2025. Ao todo, 6.602 pessoas morreram durante intervenções policiais no ano passado, o equivalente a 18 vítimas por dia. A alta é de 5% em relação a 2024. O número de pessoas negras mortas pela polícia foi mais de 3 vezes maior que a quantidade de pessoas brancas que morreram em intervenções. 139 agentes foram vítimas de mortes violentas intencionais em 2025, queda de 3,5% na comparação com o ano anterior. O número de suicídios entre os policiais foi de 110, baixa de 12%. Mesmo com essa redução, os casos de agentes que tiram a própria vida ainda estão em alta de 37% desde 2017. Débora.
2: Obrigada pelas informações, Matheus Leite, em São Paulo. Ainda nessa edição do Ponto Final, o Matheus vai trazer outros recortes de dados trazidos pelo Anuário Brasileiro da segurança pública. São 6h34 agora. A Bruna Barbosa está de volta de São Paulo, em São Paulo, com uma manifestação do governador Tarcísio de Freitas em relação ao problema que tivemos hoje cedo em três linhas do sistema de trem. Linha 11 Coral, 12 Safira e 13 Jade, além do serviço Expresso Aeroporto. Um trem pegou fogo. Felizmente as pessoas conseguiram sair sem ferimentos, mas foi um baita susto. As pessoas saíram do trem, andaram pelos trilhos. Uma composição ficou totalmente carbonizada, então foi realmente um milagre que ninguém tenha se ferido. Esse problema nas linhas causou um caos no transporte público hoje pela manhã aqui na cidade de São Paulo. E isso tudo num contexto de concessão dessas linhas, que eram operadas pela CPTM, portanto pelo governo do estado, e foram cedidas à iniciativa privada, a Trivia Trens. Inclusive, a operação começou essa semana. Não é, Bruna? Boa noite para você. O que, que disse o governador Tarcísio de Freitas?
5: Disse que a Trivia Trens, Débora, pode perder a concessão das linhas caso não cumpra as obrigações previstas em contrato. Segundo o governador Tarcísio de Freitas, a decisão de devolver temporariamente a operação dessas linhas para a CPTM, decisão que foi anunciada no início da tarde de hoje, foi tomada durante a manhã numa reunião num gabinete de crise realizada no Palácio dos Bandeirantes. O governador Tarcísio de Freitas cumpre agenda na cidade de Ourinhos, no interior paulista, reconheceu a falta de qualidade do serviço prestado à população e cobrou melhorias da concessionária.
6: Estão iniciando um percurso. Seria até uma desonestidade de qualquer pessoa achar que você vai resolver um problema de décadas de falta de investimento em 2 ou 3 dias. A gente tem toda uma jornada de investimento para fazer. A gente vai poder concluir isso ao final dos 14 bilhões que vão ser investidos. Agora, óbvio, se a empresa não conseguir cumprir aquilo que está previsto no contrato, ela vai ter as sanções e a gente também não vai hesitar em algum momento de tirar a empresa do contrato e aplicar uma caducidade.
5: Bom, como você disse, Débora, a Trivia Trens assumiu oficialmente a operação das linhas 11 Coral, 12 Safira e 13 Jade à meia-noite da última terça-feira. O governador classificou os problemas registrados como inaceitáveis, mas afirmou que as falhas da malha ferroviária também refletem anos de falta de investimentos.
6: Eu acho que a empresa precisa se preparar melhor para assumir esse cargo, assumir esse ônibus. É inaceitável o que aconteceu no dia de hoje. A gente não vai tolerar, porque toda vez que você raciocina em conceder um serviço público, a gente faz isso na intenção de melhorar o serviço. Nunca para desassistir o cidadão. Ninguém faz concessão por fazer. E não é um problema que começou há 3 dias. É um problema de muito tempo. Não era uma maravilha de linha até ontem ou anteontem, passou a ser uma linha muito ruim a partir de hoje. Não.
5: Bom, essa não é a primeira vez em que Tarcísio admite a necessidade de rever concessões. No fim de junho, o governador disse ter mudado de posição e afirmou que não pretende privatizar outras linhas do metrô paulista, não CPTM, o metrô, mas também é essa questão de rever concessões. Desta vez, na coletiva de hoje, diz que a permanência da Trivia Trens vai depender do cumprimento das obrigações contratuais e da melhoria do serviço prestado aos passageiros. Lembrando nosso ouvinte, Débora, rodízio municipal de veículos suspenso em São Paulo nesta tarde, suspenso em todo o centro expandido para carros com final placa 78, diferente da situação que a gente teve na parte da manhã, que foi um rodízio limitado somente para a Zona Leste. A Prefeitura reviu essa determinação e o rodízio está suspenso para todos os carros, exatamente por conta desse transtorno generalizado provocado no transporte público.
2: Importante ressaltar também, Bruna, que a Prefeitura acabou suspendendo, depois do horário passado do rodízio, o rodízio da manhã também. Então, porventura, esse rodízio parcial acabou sendo ampliado, só que a informação só foi trazida pela Prefeitura no começo da tarde. Então, se porventura você ficou preso em algum ponto da cidade por causa desses problemas e era seu rodízio, você não vai ser multado. Se isso aconteceu no período da manhã, né? E agora à tarde, já essa liberação por completo. Para vocês terem uma ideia, esses ramais transportam aproximadamente 20 milhões de passageiros por mês. Para vocês terem uma ideia de quantas pessoas foram afetadas por causa desses problemas. Obrigada, Bruna Barbosa.
0: Muito claro, né, Débora, que não tinha um plano de contingência, né? Porque as imagens desesperadoras das pessoas fugindo do fogo e no restante da linha as pessoas sem informação nenhuma, né? Caminhando no escuro, andando em cima de trilho ali, trilho eletrificado. Quer dizer, um perigo total e as pessoas totalmente à mercê, né? Sem saber o que fazer e ninguém dava uma satisfação, né?
2: Exatamente. O que já aconteceu em outras situações, né, de linhas concedidas aqui em São Paulo, e até por esse motivo que o governador tem sido muito cobrado, o governador Tarcísio de Freitas, e é um pano de fundo também para a desistência de privatização, de parte, né, da decisão de desistência da privatização de linhas de metrô.
0: É quem sofre é o usuário. Débora, vamos falar sobre a chuva no Rio Grande do Sul? O Ayrton Lemos tem atualização para a gente dos números por lá, em Porto Alegre. Oi, Ayrton, boa noite.
7: Boa noite, Carol. Boa noite, Débora. O Rio Grande do Sul tem mais de 1.700 pessoas fora de casa em razão das cheias dos rios aqui no estado. A Defesa Civil contabiliza 1.358 desabrigados acolhidos em abrigos e 419 desalojados estão em casas de parentes ou amigos. Ao todo, são 1.777 moradores fora de casa. Dados do governo do estado, atualizados na tarde desta quinta-feira, apontam 19 abrigos em funcionamento, distribuídos por 18 municípios. O Vale do Taquari ainda concentra mais de 75% das pessoas acolhidas. Lajeado tem o maior número, com 540 desabrigados. Estrela aparece com 167 e Encantado com 152. Porto Xavier, nas Missões, tem o segundo maior número entre os municípios gaúchos, com 200 pessoas em abrigos. O total de desabrigados quase dobrou desde o começo desta quarta-feira, quando 728 moradores estavam acolhidos. O número aumentou em 630 e chegou a 1.358 nesta tarde. Os rios Uruguai e Caí ainda apresentam pontos acima da cota de inundação, mas a boa notícia é que começam a baixar. Em Iraí, no norte do estado, o rio Uruguai está em 11 metros e 41 centímetros. A cota de inundação é de 8 metros. O nível começa a recuar depois de o rio transbordar nesta quarta-feira. 5 casas foram atingidas e 15 famílias precisaram sair de casa. Cerca de 45 moradores foram para imóveis de parentes ou amigos. Na fronteira oeste, a Defesa Civil acompanha a elevação do rio Uruguai. Em São Borja, o nível está em 7 metros e 84 centímetros na cota de alerta e pode chegar a 8 metros e 21 nesta tarde. Em Itaqui, o rio marca 5 metros e 72 centímetros e pode atingir ainda hoje 6 metros e 78, entrando na chamada cota de atenção durante esta noite. Em Uruguaiana, o nível está normal, em 5 metros e 56 centímetros, mas também pode chegar nessa cota de atenção. No Vale do Caí, o rio permanece acima da cota de inundação em Montenegro. A medição das 9h30 da manhã apontou 6 metros e 85 centímetros. A cota de inundação é de 6 metros. Depois de subir até o começo da manhã, o nível estabilizou e também há tendência de queda. Em São Sebastião do Caí, o rio já saiu da cota de inundação, que é de 10 metros. Em Porto Alegre, Carol, o Guaíba permanece abaixo das cotas de alerta e de inundação. Na Ilha da Pintada, região das ilhas aqui no bairro Arquipélago, o nível estava em 1,74 metros no começo da tarde e manteve a estabilidade ao longo do dia. A cota de alerta é de 2 metros e a de inundação de 2,20 metros. E essa água já pode chegar, pode atingir a região das ilhas durante esta sexta e o final de semana como um todo. No Cais Mauá, aqui no centro de Porto Alegre, onde foi o epicentro da enchente de 2024, o Guaíba chegou a 1,96 metros às 5 horas da tarde, última medição aqui da Prefeitura de Porto Alegre. A cota de alerta ali naquela região é de 2,50 metros e a de inundação de 3 metros. Carol e Débora, a Defesa Civil mantém o monitoramento nas regiões das ilhas e também em outras áreas suscetíveis à elevação do Guaíba. O que preocupa também é a projeção de chuva para a semana que vem, com 100 milímetros, distribuído esse volume durante a semana, e também com a questão do vento sul, que pode represar o Guaíba com essas águas que desembocam do Vale do Taquari e do Rio Jacuí, Carol e Débora.
0: Muito obrigada. As informações do Ayrton Lemos, em Porto Alegre.
2: E nós voltamos a Brasília. Samantha Klein tem aqui declarações do governo sobre o anúncio de Daniel Ortega, presidente da Nicarágua, sobre o fim das eleições.
8: Oi, Samantha. Débora, o Itamaraty divulgou hoje uma nota afirmando que vê com preocupação esse anúncio feito pelo presidente nicaragüense Daniel Ortega, e ele disse no último domingo que não haverá mais eleições no país. Nesse comunicado, o governo afirma que a realização de eleições livres, periódicas, plurais e transparentes é um dos esteios da democracia, valor com que o Brasil tem um profundo compromisso, e fez um apelo às autoridades da Nicarágua que revertam, portanto, essa decisão. Vale destacar o contexto que, num comício do último domingo, em homenagem aos 47 anos da Revolução Sandinista, Ortega acusou a oposição de tentar usar as eleições para tomar o poder, lembrando que ele governa o país desde as duas décadas, há quase duas décadas, aliás, e as próximas eleições estavam previstas para o ano que vem. O Congresso da Nicarágua também anunciou ontem um plano de trabalho para acabar com o processo eleitoral no país, e na prática, se isso realmente se consolidar, vai formalizar o regime ditatorial no país. Com vocês.
2: Obrigada, Samantha Klein, pelas informações. Você viu que eu quase falei Noruega, né? Nicarágua acabou com as eleições. A Noruega acabou com o sonho do Brasil de ser hexa. Foi isso. Obrigada, Samantha. Você fica agora com o noticiário da sua região.

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0: Passos Veloso gravou o comentário de hoje, mas ele vai falar pra gente sobre como aquela rebelião da inteligência artificial que a gente falou ontem, né? Como isso acontece mesmo num ambiente supostamente controlado.
1: E aí, Débora, boa noite pra você, boa noite, Carol, boa noite pro ouvinte. A história que a gente comenta hoje, ela é digna da franquia Exterminador do Futuro, viu? Lembra lá da inteligência artificial que tenta eliminar a humanidade, a chamada Skynet? Pois então, guarda essa informação. Nesta semana, a OpenAI, a dona do ChatGPT, veio a público dizer que a inteligência artificial dela tinha sido programada para fazer um teste de segurança num ambiente controlado. E essa IA, vou chamar aqui de robô, tá? O robô ficou doidão, conseguiu quebrar as próprias amarras ali, o controle, o ambiente onde ele estava, e hackear via internet uma startup que, primeiro, está plugada na rede mundial de computadores e, segundo, é especializada em inteligência artificial. Esse robô, foi dada a ele uma tarefa para um teste, um experimento de cibersegurança. E ele foi posto nesse ambiente controlado que normalmente é chamado de sandbox. Esse é o termo em inglês. Agora, o que todo mundo ficou surpreso foi quando o robô conseguiu desfazer essas amarras, conforme eu mencionei, e agir de uma forma tão autônoma que foi considerada chocante. Foi considerada sem precedentes por alguns dos nomes mais conhecidos dessa indústria. O robô foi lá, realizou a tarefa dele, hackeou outra empresa, depois a OpenAI teve que entrar em contato com o Hugging Face, que é essa base de dados de IA, e agora eles estão realizando investigações conjuntas para entender melhor o que está acontecendo. É importante ter em mente aqui que o ChatGPT, que realizou esse monte de ações inesperadas, ele tinha uma combinação de modelos já publicados, já existentes, mas também um modelo que ainda não está disponível para o público. Então, pode ter ali um elemento de tecnologia que ainda não está no ChatGPT que a gente consegue acessar no celular. Agora, é tudo assustador. É assustador primeiro porque, até hoje, os cientistas da computação, os pesquisadores, não têm uma clareza completa de como as inteligências artificiais operam. Existem algumas ideias da forma como os seres humanos devem projetá-las, algumas ideias dos comportamentos que são esperados, mas de vez em quando, justamente por causa dessa autonomia e também uma certa, vou colocar aqui entre aspas, tá? Uma aleatoriedade na forma como as IAs tomam decisões, isso pode descambar para um caminho que vai contra o que deseja a humanidade. Nesse caso, a IA, ela atacou uma outra empresa, aprendeu sobre IA para concluir a tarefa. Ela detectou vulnerabilidades, ou seja, brechas cibernéticas que antes não eram conhecidas, que não tinham sido, portanto, corrigidas, né? Reparadas. E isso é muito delicado. Nós estamos entrando num mundo em que a internet deixa de ser algo para seres humanos que acessam conteúdos que estão em certas máquinas, que ficam ali paradinhas, e a internet está se tornando um ambiente em que outras máquinas, com essa capacidade também, entre aspas, de pensar, tomam decisões, agem entre si, se comunicam e muitas vezes sem que os seres humanos, os mantenedores dessa rede, tenham a clareza do que está acontecendo. É por isso que, ao conversar com os diretores de tecnologia, de segurança da informação de grandes empresas, todos são unânimes em me dizer que atualmente tem pesquisado IA como uma ferramenta também de defesa. Já que a IA pode ser utilizada para o cyberataque, ela também será utilizada como escudo. De que forma? Existem startups que vêm trabalhando em maneiras de desenvolver robôs, máquinas, que consigam exatamente fazer isso. A tarefa de verificar onde estão essas brechas, com olhos que os seres humanos, até os mais especializados, os mais técnicos, não têm. E a partir daí, criar soluções e fechar essas brechas, corrigir, colocar ali o band-aid, digamos assim, para que o ataque ele não aconteça. É um tema para a gente seguir acompanhando com muita atenção, mas que dá um medinho Dá. A gente vem noticiando os avanços da inteligência artificial e agora chegamos no momento em que até os maiores conhecedores dessa tecnologia, eles estão um pouco de cabelo em pé. Débora, Carol, ouvintes, a gente volta a conversar na terça-feira.
0: Valeu, Tássios. E a preocupação é que isso continue ocorrendo, né? Bom, a gente está olhando, estou olhando aqui nas redes sociais, Michele Bolsonaro publicou um vídeo em resposta a Flávio Bolsonaro, diz que recebeu o vídeo dele com muita paz e que o gesto dele pedir desculpas tem muito valor e de que diz também que seguirão unidos, seguirão juntos. É um vídeo longo, daqui a pouco a gente traz mais detalhes com a nossa reportagem de tudo que Michele Bolsonaro traz nesse vídeo. É um vídeo mais curto do que os anteriores que ela havia publicado. É um vídeo, deixa eu ver se eu consigo ver aqui, de quanto tempo tem esse vídeo. Acho que eu vou precisar de ajuda dos universitários. Não, 2 minutos. 2 minutos e 10. É um vídeo curto, né? Ela divulgou vídeos longos no mês passado. Mas já a gente traz mais detalhes, então, sobre esse vídeo divulgado por Michele Bolsonaro. Como havia prometido, como disse o presidente do PL, Valdemar Costa Neto, um vídeo em resposta a um vídeo de Flávio Bolsonaro, que foi divulgado hoje à tarde com um pedido de desculpas. Esse vídeo de Flávio é uma resposta aos vídeos que Michele publicou há um mês, que o acusavam de tê-la humilhado e de tê-la destratado.
2: Ô Débora, tem a legenda aqui desse vídeo da Michele, viu? Uma nova história baseada na verdade, na clareza, no respeito e na esperança. É a legenda do vídeo.
0: Sete horas.
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0: Quinta-feira, 23 de julho de 2026. O Ministério da Fazenda anunciou a prorrogação por mais 2 meses do subsídio para manter o preço do diesel mais baixo. O governo federal também afirmou que estuda ampliar o benefício à gasolina. A medida visa conter os efeitos da alta do petróleo em decorrência da guerra no Oriente Médio. O Centro de Investigação e Prevenção de Acidentes Aeronáuticos indicou que o avião da Voipass, que caiu em Vinhedo, no interior paulista, não deveria ter decolado durante um período de previsão de chuvas. O mecanismo de limpeza do para-brisa da aeronave apresentava falhas. Na véspera da queda, o avião também apresentou problemas no sistema de degelo das asas em 2 voos. Contudo, a tripulação encarregada não anotou a informação no diário de bordo. O relatório final do acidente aéreo, que causou a morte de 62 pessoas em 2024, foi divulgado hoje. A justiça italiana vai consultar um tribunal da União Europeia sobre a validade da nova lei que impôs restrições à concessão de cidadania para estrangeiros. O movimento abre brecha para uma nova reviravolta no caso, uma vez que o Tribunal Europeu pode recomendar a derrubada das mudanças. A medida afeta brasileiros descendentes de italianos antes aptos a receber a cidadania. Horário de Brasília, 7:01.
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1: Seja muito bem-vinda, seja muito bem-vindo você que chegou agora. Nós já estamos na última hora do Ponto Final CBN desta quinta-feira, 23 de julho de 2026. E nós vamos a Brasília. O Igor Cardim tem a resposta do governo brasileiro ao anúncio feito hoje pelos Estados Unidos de novas taxas contra o Brasil, agora de 12,5%. Oi, Igor.
2: Débora, o governo brasileiro então já reagiu às novas tarifas de 12,5% anunciadas pelos Estados Unidos sobre os produtos e classificou a medida como arbitrária e injustificada. Em nota divulgada há pouco, o Palácio do Planalto afirmou que vai iniciar imediatamente os trâmites previstos na Lei da Reciprocidade e levará a disputa ao mecanismo de solução de controvérsias da Organização Mundial do Comércio. Segundo o governo, a investigação americana distorceu informações sobre o combate ao trabalho forçado no Brasil e utilizou o tema para justificar uma política comercial protecionista. A nota destaca ainda que o Ministério do Trabalho apresentou documentos formais durante o período de apuração e reforçou que o Brasil é reconhecido pela OIT, Organização Internacional do Trabalho, pelas ações de fiscalização e combate ao trabalho análogo à escravidão. A nota diz ainda que a nova tarifa que entra em vigor nesta sexta-feira foi aplicada, então, com base em uma investigação conduzida pelos Estados Unidos de forma injustificada e sem base, sem lastro na realidade. A cobrança, então, se soma agora, Débora, àquela sobretaxa de 25% imposta a parte dos produtos brasileiros, o que o governo brasileiro não conseguiu. Então, a elevação tarifária, tributária, pode chegar até 37,5% em alguns dos setores. Débora e Carol.
1: Então, houve uma mudança de posicionamento, né, Igor? Porque até então, o governo brasileiro dizia que não utilizaria a lei de reciprocidade. Inclusive, esse era um entendimento de vários setores ou de alguns setores que tinham sido afetados pelo tarifaço.
2: Exato. Até ontem, nas negociações entre o governo e setores afetados, esse era um dos temas principais. Os governos pediam que os setores pediam que o governo brasileiro tivesse cautela, não adotasse a lei de reciprocidade. E aí, nesta nota, diz que o Brasil vai iniciar imediatamente os trâmites para acionar os instrumentos previstos na Lei de Reciprocidade, que foi aprovada por unanimidade no Congresso Nacional. Não diz quais os instrumentos que estão previstos na lei. Tem outros mecanismos ali, como o mecanismo de levar as tarifas à OMC para serem analisadas, como a nota traz aqui, que também isso será avaliado no mecanismo internacional, na OMC, mas já é uma mudança de tom no governo sobre a adoção da lei da reciprocidade.
1: Pois é, a OMC que pouco pode fazer ou nada pode fazer, né? É uma instituição, um órgão que está completamente esvaziado. Mas tem aí uma lista de produtos isentos, né, Carol?
3: Pois é, Débora, tem uma lista aí grande de isenções. A medida prevê isenções globais por produtos, como também específicas por país, com base em compromissos de acordos existentes firmados pelo governo de Donald Trump com governos estrangeiros, né? Há isenções exclusivas para países que comprovaram ter regimes de proibição de trabalho forçado ou para produtos cuja origem é de países que firmaram os chamados acordos de comércio recíproco. No Brasil, por exemplo, a gente tem 471 produtos isentos, incluindo aí setores como café, madeira, petróleo, gás, fertilizantes e produtos alimentícios que ficam livres dessa tarifa específica, essa de 12,5%. Então, 471 produtos em 20 grandes categorias de exceções. Também ficam livres da taxação os defensivos agrícolas, couros e peles, produtos de madeira. Enfim, tem outros metais aqui nessa lista, ingredientes farmacêuticos, também equipamentos para fabricação de semicondutores. Tem uma lista grande aqui de alguns produtos que estão isentos, Débora.
1: Voltamos para Brasília. Samantha Klein, agora sim, com mais detalhes sobre o vídeo que foi publicado há pouco por Michele Bolsonaro. Então, ela desculpou o Flávio, Samantha.
4: Isso, reataram, portanto, fizeram as pazes e, segundo ela, aceita as palavras do senador com muita paz e disse ainda que todos cometem erros e que o gesto dele tem valor. Portanto, os dois selando uma reaproximação com foco na campanha. Lembrando que a convenção do PL, convenção nacional, ocorre já no próximo sábado. Michele também indicou que vai ingressar na campanha dele.
5: Aceito o seu pedido. Eu te desculpo. Vamos sentar, vamos conversar, ajustar os detalhes e juntos vamos reunir um grande exército de pessoas de bem para resgatarmos o nosso Brasil. Façamos isso pelo nosso maior líder, Jair Bolsonaro, por essas famílias brasileiras que eu encontrei enquanto percorri o país instalando o PL Mulher e por um Brasil que precisa de gente de pé, não de gente dividida.
4: Mais cedo, Flávio Bolsonaro gravou um vídeo, publicou um vídeo com um pedido de desculpas e também um apelo para que a ex-primeira-dama embarque na campanha dele. Lembrando que esse atrito público entre o filho mais velho do ex-presidente Jair Bolsonaro e Michele ajudou a aprofundar as dificuldades da pré-campanha do parlamentar. Inclusive, feliz com essa reaproximação, o presidente nacional do PL, Valdemar Costa Neto, nos disse que o desentendimento público estava afastando os partidos da aliança do pré-candidato. Portanto, ele disse assim, se a gente não se entende em casa, o camarada desanima. Essa reaproximação envolveu aliados de Michele, aliados de Flávio e também todo o interno ali do PL, inclusive o presidente Valdemar Costa Neto. Com vocês.
1: Obrigada, Samantha, pelas informações. Achou interessante, né, Carol, que os temas são discutidos em praça pública, nas redes sociais, né? Então, quer dizer, um vídeo divulgado por Michele, a réplica, um pouco de atraso e agora a tréplica. Ao que parece, ficou tudo bem entre eles.
3: A briga foi pública, né? Agora a reconciliação também. Agora tem que ver na prática como é que vai ficar, né, Débora? Porque eles estão aí com esse discurso de que selaram a paz, mas tinha vários pontos de atrito. Por exemplo, a questão no Ceará, né? O apoio do PL à candidatura do Ciro Gomes. Candidatas que a Michele apoiava.
1: Ela já perdeu essa, né? Que a candidata dela foi rifada.
3: Exatamente. Não vai concorrer ao Senado, vai concorrer para deputado. Como é que vão ficar essas arestas? Não sabemos, mas pelo menos aí nos vídeos dá a entender que foi selada a paz aí na família, né, Débora?
1: São 7h09 em São Paulo. Pedro Pupulin tem mais informações sobre as discussões em relação à suplência nas candidaturas ao Senado, que é o cargo de suplência também é bastante concorrido, não é, Pedro? Boa noite.
6: Oi, Débora. Oi, Carol. Boa noite para vocês e a todos que nos acompanham na CBN. Exatamente, Débora. Os partidos de esquerda que compõem as chapas ao governo de São Paulo e ao Senado pelo Estado já definiram com quais siglas ficarão as primeiras suplências das pré-candidatas ao Legislativo Federal, Simone Tebet e Marina Silva. Pelo acordo entre essas legendas, a suplência de Tebet ficará com o PT, enquanto a vaga de suplente de Marina Silva será de alguém do PDT. Os nomes, no entanto, seguem indefinidos. E como você disse, Débora, por que esse assunto tem relevância nacional? A disputa por essas vagas aconteceu porque Tebet e Marina lideram as pesquisas de intenção de voto ao Senado e porque há um entendimento de que elas poderão reassumir ministérios do governo Lula caso o presidente se reeleja para o seu quarto mandato no Palácio do Planalto. Caso estas expectativas se confirmem, são os suplentes quem assumirão as vagas de Tebet e Marina no Senado. Alguns nomes avaliados para a suplência de Tebet são, por exemplo, Moisés Selerges, presidente do Sindicato dos Metalúrgicos do ABC, e Laio Moraes, ex-chefe de gabinete de Fernando Haddad no Ministério da Fazenda. A suplência de Tebet ficará com o PT porque o partido entende que não foi contemplado nessas chapas ao Senado. Em relação à suplência de Marina, a vaga ficará com o PDT porque o partido não foi contemplado nem nas chapas ao Senado e nem na chapa ao governo de São Paulo. O pré-candidato do PT ao Palácio dos Bandeirantes, Fernando Haddad, terá como seu vice na disputa o ex-ministro Márcio França, do PSB. Outro fator, Débora e Carol, o PDT também teria sido fundamental para a formação dessas chapas quando apoiou a pré-candidatura de Marina Silva ao Senado. A vaga estava sendo pleiteada por Márcio França, do PSB, que preferia disputar o Senado. Contudo, a coligação de esquerda conta com 7 partidos. O PDT somou seu apoio ao do PT, PSOL e Rede, e, portanto, destes 7, formou maioria na coligação para sacramentar Marina no cargo, deixando Márcio França na vice de Haddad. A gente segue acompanhando esses desdobramentos. Débora e Carol.
1: Obrigada, Pedro Pupulin, pelas informações. São 7h12.
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1: PVC gravou o comentário de hoje.
8: Tudo bem, Débora? Tudo bem, Carol? Hoje termina o primeiro turno do Campeonato Brasileiro, com Corinthians e Remo. E também tem Botafogo e Vitória. Só que Botafogo e Vitória é um jogo da quarta rodada que vai ajudar a encerrar o primeiro turno do Brasileirão e que tem um impacto importante numa, na minha visão, especulação no mercado. Porque está se falando que o Palmeiras ofereceu 28 milhões de euros pelo Danilo do Botafogo. Se o Danilo do Botafogo jogar hoje contra o Vitória, daqui a pouquinho, 19h30, ele não pode mais ser negociado com nenhum clube brasileiro, porque, ou melhor, ele não pode mais jogar o Brasileirão desse ano. Então não faz sentido um clube brasileiro comprar o Danilo nesse ano. E a informação que eu tenho é que o Palmeiras não fez oferta oficialmente de 28 milhões de euros que se está falando que foi feita. Danilo jogando não tem mais chance de sair para clube brasileiro neste campeonato. Então, cenário importante. E o Memphis não joga pelo Corinthians no último jogo do primeiro turno do Brasileirão. O Memphis está tentando negociar sua renovação de contrato com o Corinthians, porque ele não tem ofertas de outros lugares do mundo e porque o Corinthians gostaria que ele ficasse, embora o custo-benefício da operação seja muito questionável, né? Quanto o Memphis vai ganhar em relação a quanto ele oferece para o Corinthians. Corinthians e Remo, Botafogo e Vitória, os dois jogos que fecham o primeiro turno. O Palmeiras já é campeão simbólico do primeiro turno, com 44 pontos.

0: 17 de 23, ganha o campeonato depois. Essa é a vantagem estatística, digamos, simbólica mais do que estatística, que o Palmeiras possui por ter conquistado o primeiro turno. Hoje também é dia de Copa Sul-Americana. O Grêmio joga já, está jogando agora, contra o Bolívar em La Paz. Ontem o Vasco empatou com o Independiente Medellín, o Bragantino empatou com o Sporting Cristal, o Santos ganhou da Universidade Central da Venezuela. São os três jogos, o quarto hoje. O Grêmio tenta confirmar essa fase positiva de quatro jogos sem derrota dos clubes brasileiros na tentativa de avançarem para as oitavas de final da Copa Sul-Americana. Ah, a Federação Italiana fez uma consulta sobre o Carlo Ancelotti. Não vai ser o Carlo Ancelotti, não vai sair da seleção brasileira. Ah, mas é bom, é ruim, não importa. Ele tem contrato até 2030, ele vai ficar na seleção brasileira até a Copa de 2030, ou até cair num eventual fracasso no meio do caminho. Mas não é por causa da seleção da Itália, que está à procura de uma grife, de uma solução. De uma grife e de uma solução, a seleção da Itália procura. Até amanhã, Débora. Até amanhã, Carol.
1: Valeu, PVC. Até. Você fica agora com o noticiário da sua região.

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1: Você que é de São Paulo, vai ficar a partir de agora com a equipe do esporte, porque já tem a transmissão de Corinthians e Remo pelo Campeonato Brasileiro. O restante da rede continua aqui comigo e com Carolina Mourão.
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0: Um abraço pra você ligado no Futebol Globo CBN. Seja muito bem-vindo a mais uma rodada do Campeonato Brasileiro. Jogo que encerra a 19ª rodada da competição aqui na Neoquímica Arena. Daqui a poucos instantes tem bola rolando.
1: Corinthians, remoto.
0: Corinthians que está na parte do meio para baixo da tabela. 13º colocado, são 24 pontos somados, encarando o Remo. 19º dentro da zona de rebaixamento com 18 pontos somados. Apesar da distância na tabela, apenas 6 pontos separam as duas equipes na tabela de classificação. Por isso vale demais o jogo de hoje. Pro Timão vale o sonho de um segundo turno diferente, podendo brigar do meio para cima na tabela. E do lado do Remo a esperança de se aproximar dos times que estão fora da zona de rebaixamento para poder sair da parte mais delicada da tabela o mais rápido possível. Jogo muito importante para ambos aqui na Neoquímica Arena. E nós já vamos lá para a parte do gramado da Neoquímica Arena. Perto dele, lá está o nosso repórter Guilherme Pradella, direto e reto com as escalações para você, ouvinte do Futebol Globo CBN. Vem aí, Corinthians e Remo, no Futebol Globo CBN, na voz de Guilherme Pradella.

0: Esporte Clube Corinthians Paulista, que entra agora no gramado da Neoquímica Arena depois de mais de 50 dias de pausa e que entra escalado com Hugo Souza no gol número 1. A linha defensiva tem Mateuzinho, lateral direito 2, zagueiros Gabriel Paulista 3, 13 Gustavo Henrique. Na lateral esquerda, Matheus Bidu veste a 21. No meio campo do Timão, Alan 29, 49 André, 7 Breno Bidon e 52 Labiade. No ataque, 37 Caio César, 9 Yuri Alberto. É o time do Fernando Diniz.
1: Remo!
0: O clube do Remo, pronto, definido, escalado com Marcelo Rangel no gol número 88. A linha defensiva tem Marcelinho, lateral direito, 79. Zagueiros, Marlon, 13, 27, Zé e Valdo. Na lateral esquerda, Mike veste a 77. No meio campo, Zé Welison, 28. Patrick, 8 e 15 para Vitor Bueno. No ataque, 7, Jajá, 22, Iago Pikachu e 11 para Lef Manga. É o time do Léo Condé.
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0: Pela oitava vez neste Campeonato Brasileiro, apita Lucas Casagrande do Paraná, com os auxiliares Guilherme Dias Camilo e Rafael Trombeta. No árbitro de vídeo, o olho que tudo vê na Neoquímica Arena está Charlie Wendy Straub Derete. É o Corinthians, é o clube do Remo, é a volta do Brasileirão na Neoquímica Arena. A bola é sua, Rodrigo Bidar.
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0: De volta aqui na Neoquímica Arena, daqui a poucos instantes teremos bola rolando para Corinthians e Remo. É o retorno do Timão, o retorno do clube do Remo também ao Campeonato Brasileiro da Série A depois da pausa para a Copa do Mundo. O pneu do Futebol Clube CBN para esse duelo é com ele, aqui ao meu lado na cabine da Neoquímica Arena está Rafael Prates. Tudo bem, Prates? Boa noite pra você.
1: Alô, Rodrigo Mittar. Boa noite, ouvintes do Futebol Globo CBN.
0: E lá nos nossos estúdios, Gabriel Dudziak. Fala, Gabriel Dudziak, boa noite.
2: Tudo bem, Mittar? Ótima noite a você e aos ouvintes.
0: O que, que você espera desse retorno do Corinthians ao Brasileirão, Rafael Prates?
1: Eu espero o Corinthians, obviamente, jogando muito mais tempo com posse de bola, tentando encontrar espaço. Agora, eu quero chamar a atenção pra como o Léo Condé tá montando o Remo no papel. O Remo tem um jogador de marcação que é o Zé Welison. Patrick é um jogador que sai mais para o jogo quando tem a bola. Vitor Bueno é o meia. E aí tem Pikachu e Jajá muito rápidos pelos lados do campo. E o Aleph Manga, que é um centroavante que se movimenta muito também, de muita mobilidade do meio para frente. O Remo, obviamente, dá a impressão que vai para um jogo de tentar marcar, mas não tão atrás assim, e jogar com muita velocidade em contra-ataque. Corinthians favorito. Corinthians hoje pode procurar também os lados do campo. Caio César de um lado, Zacaria Labiade do outro lado, quando tem mais condição de ganhar. Mas o jogo pode ser enroscado também, Mittar.
0: Você também acredita nesse mesmo jeito, hein, Gabriel Dudziak? O retorno do Corinthians ao Campeonato Brasileiro. O que, que você espera do Fernando Diniz depois dessa pausa para a Copa do Mundo, Dudziak?
2: Eu espero um time ainda melhor treinado, uma equipe ainda mais versada no estilo de jogo do técnico Fernando Diniz, que não tem tanto tempo de trabalho assim, né? Mas que já conseguiu colocar muitas e muitas ideias na equipe corintiana. Eu estava lembrando aqui que o jogo antes da Copa do Mundo, né, aquele 3-1 contra o Grêmio, foi um espetáculo. O Corinthians jogou muito bem. Pegar daí é difícil, mas deve ser um objetivo. E se conseguir repetir boa parte do que conseguiu lá, o Corinthians tende a sair vencedor contra um Remo, sim, que vai tentar se defender bastante e sair em contragolpe, que tem esses jogadores de velocidade para pegar o Corinthians em momentos aí nos quais a equipe não vai estar tão bem posicionada. Bittar.
0: Vai começar o jogo aqui na Neoquímica Arena. Sempre lembrando que é a 19ª rodada do Campeonato Brasileiro. O último jogo dessa 19ª rodada. Mas também temos mais bola rolando pela 4ª rodada do Brasileirão. Já já a gente fala para você com o Central da Bola hoje com Bruno Faria. Antes vamos para o início de jogo aqui na Neoquímica Arena. Saída de bola para o time do povo. Zacaria Labiade toca pela primeira vez na bola. Petão árbitro. Rola a bola. Bom jogo para você. Ligado no Futebol Globo CBN.
3: Corinthians. Remo!
0: Para os primeiros 45 minutos de bola rolando, o Corinthians hoje de camisas brancas, shorts pretos, meias brancos, Remo de camisas azuis, shorts brancos, meias azuis, o Timão já tem escanteio, cruzamento na área, subiu pro Yuri, mandou pra fora! A primeira chance do Timão com 30 segundos de bola rolando, Corinthians que teve a chance pelo alto, quase saiu o primeiro gol do jogo, Guilherme Pradella.
4: Com 30 segundos o Corinthians já teve escanteio. Com 40, o Yuri Alberto já estava cabeceando para a primeira finalização do Timão na partida. A bola foi pelo lado esquerdo do goleiro Marcelo Rangel, que volta a disputar uma partida depois de uma lesão no joelho. Corinthians começou com tudo, torcida empolgadora, mesmo com frio aqui em Itaquera, Vitar.
5: Começou.
0: Aleph Manga tem interligação direta, a bola fica no meio do caminho, no bate, rebate, sobrando por dentro ali com o lançamento do Vitor Bueno. Bolão pro Jajá, cara a cara, sai do gol. Hugo Souza para fazer a defesa. E tem o jogador corintiano caído na área, Mateuzinho está por lá, viu, Pradella?
4: Acabou tendo um choque o lateral direito corintiano. O árbitro agora chega para conversar com ele, para ver se precisar de atendimento médico, e vai precisar. Então vai ter que ficar aquele minutinho fora por conta desse choque. O jogo começou quente.
0: Começa quente o jogo aqui na Neoquímica Arena. Temos 1,5 desse primeiro tempo. O placar é de 0-0 para Corinthians e Remo. Central da bola hoje com Bruno Faria. Fala, Bruno, boa noite.
5: Tudo bem, Bittar? Boa noite para você, boa noite para todo mundo que nos acompanha. Tem bola rolando no estádio Nilton Santos, no Rio de Janeiro. 1 minuto e 40 segundos do primeiro tempo. Botafogo e Vitória empatam por 0-0. Essa partida é válida pela 4ª rodada do Campeonato Brasileiro. A CBF reagendou e é mais um confronto que está tentando colocar os times nos trilhos de todos os jogos até aqui do Campeonato Brasileiro, Bittar.
0: 2 minutos jogados desse primeiro tempo, placar é de 0-0, Mateuzinho já em pé. Pradella.
4: Saindo agora pela lateral do campo, tá tentando forçar um pouco ali o pé. Sinceramente, não vi se foi o pé direito, de fato, que ele acabou machucando ou não. Mas está saindo agora do gramado. Corinthians, momentaneamente, com 10. Era o pé esquerdo.
0: Vai sair jogando a equipe corintiana com o Hugo Souza na marca de 2,5 desse primeiro tempo. O torcedor corintiano voltando para sua casa, voltando para a Neoquímica Arena. Cheio, uma grande presença do público corintiano. Mas também, para dela, bom a gente destacar uma presença massiva também do torcedor do Remo. Já, já você fala. Porque antes vem o time do Corinthians agora com o Caio César. Bico da área pelo lado direito, tentou encaração. Dois em cima dele, chega bem no caminho. Mike faz o corte para a equipe do Remo. Tenta ligação direta, bola bem esticada ali pelo lado esquerdo do chega nela a tempo, já já, tira bem a defesa corintiana, Caio César voltou a tempo, sobra de bola ficando em arremesso lateral, já cobrado pelo Mateuzinho, Mateuzinho que volta no campo de defesa. Ótima presença do público, do torcedor do Remo hoje aqui na Neoquímica Arena, hein, Pradella?
4: Excelente, uma expectativa ali, de olho, pelo menos uns 2,000 torcedores que ocupam totalmente o espaço que tem destinado hoje aqui na Neoquímica Arena, ao lado direito das cabines de transmissão. Por sinal, esse setor, o setor sul, teve uma mudança importante, né, Vitar? Foram tiradas as cadeiras que ficavam ali para poder, com o tempo, o Corinthians ganhar mais lugares. São um pouco mais de 7,000 lugares disponíveis com assentos, eles foram retirados. A expectativa é que esse espaço acomode pouco mais de 9,000 torcedores. Ainda não é o caso. Isso vai acontecer ao longo dos jogos. Mas teve reclamação, viu, Vitar? Torcedores reclamando, principalmente mais idosos, que agora não tem onde sentar. Se chover, vai ficar sentado no molhado. Então, gerou crítica também do torcedor que geralmente costuma se acomodar, acompanhar os jogos desse lugar da Neoquímica Arena.
0: 4,5 minutos desse primeiro tempo, o placar é de 0-0 para Corinthians e Remo, e o Remo que vem pelo lado direito do campo com o Marcelinho, tenta a ligação direta, Gabriel Paulista aparece no meio do caminho para retomar a posse de bola para o time corintiano. Matheus Bidu deu tapa à frente dele para Yuri Alberto, de primeira para Zacaria Labiade, tenta a ligação direta, tira Marlon, sobra de bola ficando mais uma vez com Labiade, Labiade pelo lado esquerdo tem Alan parte para cima da marcação, falta cometida pelo Vitor Bueno, falta marcada para o Corinthians, para dela.
4: Alan titular, porque o Ranieri, no treinamento que o Corinthians fez aqui na segunda-feira para testar o novo gramado da Neoquímica Arena, acabou ralando o joelho, muita areia ainda aqui no gramado, ficou fora. Alan titular hoje.
0: Vem Mateuzinho, cruzamento na área, passa por todo mundo, a bola vai pela linha de fundo, é só tiro de meta para a equipe do Remo fazer a reposição. O cronômetro não para, a gente gira para você. Tempo, placar de jogo. 5 minutos, primeiro tempo de partida aqui na Neoquímica Arena.
3: Corinthians
0: 0,
3: Remo
0: também 0, central da bola, Bruno Faria.
5: Estádio Nilton Santos, 5:20, primeiro tempo, Botafogo e Vitória empatam por 0-0. A promotoria do STJD apresentou...
0: Segura aí, vem Timão, lançamento na área, antes do Labiade, sai Marcelo Rangel para fazer a defesa, e já vem contra-ataque no Remo, bola esticada pelo lado direito do campo, Iago Pikachu, chegou cruzando de primeira na área, subiu Gabriel Paulista, bola pela linha de fundo, escanteio, contra-ataque na velocidade, o Labiade quase teve a chance, hein, Pradella?
4: Depois de um lateral batido rapidinho pelo Corinthians, Breno Bidon encontrou o Labiade, chegou um segundinho atrasado. Mais impressionante a resposta do Remo. Em poucos toques, chegou já no contra-ataque e ganha escanteio na direita. Primeiro escanteio para o Remo, vai ser batido pelo Patrick. Aquele, e São Paulo, e Santos...
0: Patrick está na bola, 6 minutos jogados desse primeiro tempo, placar é de 0-0 para Corinthians e Remo, chance na bola parada, ali é pé trocado, perigo dobrado, jogador canhoto pelo lado direito do campo, muito perigo ali para a equipe corintiana na defesa, é o Remo que vem na bola parada, se segure aí torcedor corintiano, 6,5 minutos desse primeiro tempo, está 0-0, Patrick pintou o lançamento na área, subiu manga, a bola passa por ele, tira bem a defesa corintiana, Matheus Bidu tem interligação direta, a bola fica no meio do caminho, Mike dá o desvio de cabeça pelo lado direito, Iago Pikachu dá um bicão pro alto, a bola fica de graça com a defesa corintiana, briga por ali pelo alto, Gustavo Henrique leva melhor contra o Marlon, e ela volta no centro do gramado ali, justamente com o Mike, Bruno Faria, central da bola, diga aí, Bruno.
5: Só para completar, a promotoria do STJD apresentou denúncias com pedido para que o zagueiro Vitor Gabriel, do Internacional, seja suspenso pelo mesmo tempo que levar a recuperação do atacante Gabriel Peck, do Cruzeiro, com prazo máximo de 180 dias.
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0: Lado direito do campo de ataque, o time do Corinthians está chegando mais uma vez ali, bem aberto pelo lado direito do campo, chega por ali no Mateuzinho, Mateuzinho volta na linha central com o Gabriel Paulista. 7,5 desse primeiro tempo, o placar é de 0-0 aqui na Neoquímica Arena. Gustavo Henrique pelo lado direito do campo, fez o toque para Gabriel Paulista, passe bem aberto para Mateuzinho, Mateuzinho por dentro, tem o Breno Bidon que volta no campo de defesa para Gustavo Henrique, aberto pelo lado esquerdo, pedindo passagem por ali, agora Matheus Bidu pediu, recebeu, dominou, tentou por dentro, Iago Pica chutou e na sequência a falta está marcada, é falta para o Remo fazer a cobrança. 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
0: 8 minutos desse primeiro tempo, o placar é de 0-0, vem Remo, lado esquerdo do campo, bola esticada pelo Jaja, antes do Patrick, volta bem com o Gabriel Paulista para fazer o corte, Hugo Souza põe a bola para frente, a bola quica no gramado, engana por ali o Mike, Yuri Alberto dominou, deu tapa curto, aí o Mike chegou na cobertura, jogou em cima do Yuri, a bola foi pela linha de lado, saiu em arremesso lateral. Fala, Guilherme Pradella.
4: Nesse período de pausa da Copa do Mundo, o Corinthians fez a troca do gramado, mas ainda por conta dessa troca, não está 100%. A gente vai reparar principalmente quando a jogada aqui do lado esquerdo da defesa do Remo, já viu umas duas vezes o Mike batendo na bola e aí sobe bastante areia. Então é uma das reclamações ainda desse gramado novo.
0: Vem Timão, lado direito do campo, bola esticada para a linha de fundo, Yuri Alberto não dominou, não conseguiu chegar nela, tempo, camisa 9, Corintino, bola pela linha de fundo, sai, é tiro de meta para Marcelo Rangel fazer a reposição, Yuri tentando na velocidade de novo, hein, Pradella.
4: Mas o Marlon, capitão da equipe do Remo, fez bem a proteção, nem precisou encostar na bola, só deixou ela sair pela linha de fundo. Marlon, aquele que passou pelo Corinthians entre 2018 e 2020, foram apenas 29 jogos, chegou no Remo agora emprestado pelo, estava no Ceará, né, contratado do Ceará, reforço para a equipe do Remo para essa Série A de Campeonato Brasileiro.
0: Zé Welisson sobe e ganha pelo alto, melhor para a equipe do Remo, tem entregação direta, Breno Bidon ficou reclamando de falta e a falta foi marcada, solada nele, é bola para o Timão fazer a cobrança pelo lado esquerdo do campo, vamos bater a marca de 10 minutos desse primeiro tempo, placar por enquanto é de 0-0 aqui na Neoquímica Arena para Corinthians e Remo, último jogo dessa 19ª rodada do Campeonato Brasileiro 2026, a última rodada do primeiro turno da competição, batemos agora a marca de 10 minutos desse primeiro tempo e o Timão vem de novo, Caio César para cima da marcação, balançou, tirou o Mike, foi pro fundo, breca, ele contra o Jajá, cruzamento na entrada da área, seu Ellison vem no meio do caminho, chega para fazer o corte, ele joga gelado para Patrick, Patrick com Jajá, Jajá pelo lado esquerdo do campo, erra, posse de bola, André retoma, lado direito o Timão vem mais uma vez agora com o Mateuzinho, Mateuzinho para André, André volta na linha central ali com Gustavo Henrique, o cronômetro não para, a gente gira para você, teve placar de jogo. 10 minutos, 40 segundos, primeiro tempo de partida aqui na Neoquímica Arena.
3: Corinthians
0: 0,
3: Remo
0: também 0, central da bola, Bruno Faria.
5: No estádio Nilton Santos, 10h40, primeiro tempo 0-0, Botafogo e Vitória. Otamendi usou suas redes sociais para anunciar a aposentadoria da seleção argentina. Aos 38 anos, ele foi campeão da Copa do Mundo em 2022 e esteve presente no vice do último domingo na derrota por 1-0 para a Espanha.
0: Hoje com trabalhos técnicos de Alex Max na nossa central, mesa de Anderson Wendel, externa de Valdeir Costa, Anderson Lira, produção de Larissa Menegatti, de março no Futebol Globo CBN para mais uma noite de Campeonato Brasileiro. Remo tem a saída de bola ali com o corredor central ainda para cobrar o tiro de meta, o Marcelo Rangel, olha as opções que tem ali dentro da área, Zé Ivaldo estreante pelo lado esquerdo, Marlon pelo lado direito, ele mandou todo mundo para frente, vai cobrar para frente, tirar ali do setor defensivo da equipe do Remo, Rafael Prates, temos 12 minutos desse primeiro tempo, o placar é de 0-0. Gostou desse começo de jogo, Prates?
1: Gostei sim, Bitar. É um jogo rápido e por enquanto equilibrado. O Remo é muito rápido quando tem algum espaço para sair jogando. E geralmente o jogo do Remo começa com o Marcelo Rangel dando o primeiro lançamento. Aí a Pikachu ganhou uma bola, Lef Manga, Vitor Bueno se encontrando para chegar na área do Corinthians. Do outro lado, quando você tem um Bidon um pouquinho mais adiantado em relação ao André para começar o jogo, o Labiá vem para a esquerda, muito da esquerda para o meio, o Caixada fica muito aberto pela direita. Quando teve uma chance boa, o Remo respondeu. Bom começo de jogo na Neoquímica Arena, Bitar.
0: 12 minutos desse primeiro tempo, o placar é de 0-0 por enquanto para Corinthians e Remo. Bola pelo lado direito do campo de ataque, vem por ali agora Marcelinho, lateral direito, para fazer a cobrança. Lançamento realizado à frente na direção do Pikachu, dominou, escapando, levou para o fundo. Matheus Bidu volta na cobertura, Pikachu briga com ele, Pikachu e Matheus Bidu. Bidu leva melhor o lateral esquerdo corintiano, jogou em cima do Matheus, do Iago Pikachu, a bola saiu pela linha de lado em arremesso lateral para o Corinthians fazer a cobrança. 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
0: Diga aí para Della. Já já vem Guilherme para Della. Antes vem o time do Remo, a bola pelo lado direito do campo. O jogo tá parado, falta ali. Disputa do Breno Bidões, é o Erisson, bola pro time do Remo. Antes da cobrança de falta, ainda tem um tempinho para ela ser cobrada. Gabriel Dudziak, 13 minutos desse primeiro tempo, 0-0. Tá gostando desses primeiros minutos do Corinthians depois do retorno da Copa do Mundo, Gabriel Dudziak?
2: Tô gostando, acho que posso gostar mais. E queria só colocar o que Prats também já disse, do jogo laicá, do jogo bastante rápido, porque talvez um pouquinho mais de controle favorecesse o Corinthians. O Remo está muito pronto para esse contragolpe e já teve algumas jogadas promissoras.
0: Chance da bola parada para a equipe do Remo para fazer a cobrança. Se segure aí, torcedor corintiano, para bater com o pé direito tem o Pikachu. Patrick, pé canhoto, lançou na área. Sobe bem a defesa corintiana, faz o corte. Sobra de bola pelo lado esquerdo do campo. Volta ali com o Zé Welleson. Zé Welleson volta na linha central dele para Mike. Mike pinta a ligação direta pelo lado direito do campo. Chega no Mateuzinho, subiu, mas subiu também a bandeira. Impedimento marcado, bola para a equipe corintiana fazer a cobrança na marca de 14 minutos, da 0-0. Chamou, falou Guilherme para Della.
4: Era para chamar com galhofa, e aí o microfone entendeu que não era o melhor momento e me censurou. Mas eu vou falar mesmo assim. No do lado esquerdo da defesa do Corinthians, teremos um duelo extremamente interessante, de desenhos animados, brasileiro e japonês. É Bidu contra Pikachu.
0: O Prats na Copa do Mundo deu Brasil. E hoje, hein, Prats?
1: É, hoje...
0: Vamos esperar, né?
1: É bom esperar, mas o Brasil tem alguma chance também.
0: Chegando por ali agora Iago Pikachu, bola aberta pelo lado direito do campo de defesa, o toque atrás com Marcelinho, Marcelinho volta no campo de defesa, trabalha centralizado agora com Zé Welleson, pinta ligação direta e Gustavo Henrique chega no meio do caminho e corta, só que vem já já, põe velocidade, lado direito do campo, vem o Remo, cruzamento na área, pega na marcação do Bidu, e o último toque foi no já já, então a bola é corintiana para Della. 15 minutos desse primeiro tempo, por enquanto o placar é de 0-0 para Corinthians e Remo aqui na Neoquímica Arena. É o retorno do Timão à casa do povo. Corinthians, que se vencer pode até subir para a sétima colocação, a depender do resultado de Botafogo e Vitória, se tiver empate lá. E o Corinthians vencer aqui, sétimo colocado no Campeonato Brasileiro. Botafogo e Vitória estão jogando, Bruno Faria.
5: Então sim, com 15 minutos do primeiro tempo no estádio Nilton Santos, quarta rodada, Campeonato Brasileiro, reagendado pela CBF, 0-0 Botafogo e Vitória. Depois desse jogo, fica faltando somente um, viu, Rodrigo Bittar? Flamengo e Mirassol no Maracanã. A gente só não sabe o dia, muito
0: segura
5: menos o horário.
0: Segura aí que vem Breno Bidon, domina, bateu de longe no centro do gol, faz a defesa Marcelo Rangel. Fácil, fácil para fazer a defesa para o goleiro do Remo, que já tenta escapar na velocidade, só que Mike erra o passe. Mateuzinho ganhou, vem Timão, Mateuzinho de fora, bateu pro gol, defendeu Rangel! Marcelo Rangel defende, Marlon coloca pela linha de fundo. Tem escanteio corintiano para fazer a cobrança ali pelo lado esquerdo do campo. Atenção, torcedor alvinegro, 16 minutos e meio desse primeiro tempo. O placar por enquanto é de 0-0. Zacaria Labiade sem o garro hoje é quem chama a responsa na bola parada. Ganha uma chance ali o Marroquino como titular da equipe corintiana. Atenção, torcedor corintiano, lado esquerdo, pé direito do Zacaria Labiade. Vem pra bola, cruzamento na área. Marcelo Rangel pelo alto, saiu de soco e a falta foi marcada na sequência. Bola parada para a equipe do Remo fazer a cobrança. Bruno, complete aí a informação. Botafogo e Vitória, Bruno.
5: É isso, 0-0, 16h45, primeiro tempo, quarta rodada do Brasileirão. Depois desse jogo, vai ficar faltando somente mais uma partida, também pela quarta rodada, entre Flamengo e Mirassol. A gente sabe que será com o mando do Flamengo, portanto, no Maracanã, ainda sem dia ou horário.
0: 17 minutos desse primeiro tempo, o placar é de 0-0 para Corinthians e Remo. Remo que tem a bola parada, o Rangel está se levantando aos pouquinhos ali. Pessoal amargando também a chuteira ali do Mike dentro da grande área aos pouquinhos. A equipe do Remo vai fazer a cobrança aí da infração que foi marcada. 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
0: Vamos bater a marca de 18 minutos desse primeiro tempo. O placar é de 0-0 aqui na Neoquímica Arena para Corinthians e Remo. Jogo importante para o Timão. Está do meio para baixo da tabela. Se vencer, sobe lá para a sétima colocação. Para o Remo, hoje, a matemática diz que dá para sair da zona de rebaixamento. Mas para isso, teria que fazer 5-0 do Corinthians aqui. Algo pouco improvável de acontecer. Mas se vencer o jogo hoje, Pratis, pode não sair da zona de rebaixamento, mas se aproxime muito, Pratis.
1: Tá no bolo. O negócio agora é ficar no bolo. Vai para 21 se ganhar, uma vitória fora de casa. Se o Remo realmente ganhar o jogo aqui, que é complicadíssimo contra o Corinthians em Itaquera, Bitar, com 21 tá no bolo. Tá no bolo do Mirassol, do Vasco, do Santos, do Grêmio, do Inter e por aí vai. Estar no bolo agora pro Remo já é uma boa notícia depois de um começo muito ruim da equipe do brasileiro.
0: Bola pelo lado direito do campo de defesa, o time do Remo sai jogando por ali agora com o Iago Pikachu. Pikachu para Marlon, Marlon abre a jogada pelo lado esquerdo do campo de defesa, vem ali Zeivaldo, reforço do time do Remo, jogador que vem do Santos. Lado esquerdo do campo, vem por ali agora o time do Remo, lançamento do Mike, bola esticada para o Jajá. Linha de fundo, brecou ele contra o Gabriel Paulista, lançamento na área. André no meio do caminho, chega para fazer o corte para a equipe corintiana. 19 desse primeiro tempo, 0-0 por enquanto. Timão que sai jogando pelo lado direito do campo de defesa ali agora com o Mateuzinho para o toque do Alan. Entrega um escanteio de graça para a equipe do Remo fazer a cobrança. Bola pelo lado esquerdo do campo. O Dudziak é um tipo de desatenção que não pode acontecer, Dudziak.
2: Exatamente. Tentando sair, superar a pressão, não deu certo. E o time do Corinthians acaba cedendo uma grande oportunidade. Vem o Marlon aí para cabecear.
0: Lado esquerdo do campo, vem chance na bola parada, vem por ali agora Vitor Bueno, cruzamento na área, não valeu, até desviou para o fundo da rede o Alef Manga, mas o árbitro já havia paralisado porque o Breno Bidon estava caído na área. E aí vem papo ali, o Marlon com o zagueiro corintiano, me pareceu o Gabriel Paulista naquele setor, né, estão conversando ali, o Alan, na verdade Alan, volante corintiano, o papo entre os dois, o escanteio vai ser cobrado mais uma vez, Vitor Bueno pelo lado esquerdo do campo, é chance na bola parada para a equipe do Remo para fazer a cobrança, vem a cobrança curta realizada, bola pro Patrick, ajeitou o Vitor Bueno, cruzamento na área, antes do Zeivaldo, tira bem a defesa, contra-ataque corintiano, André pelo lado direito do campo, tenta a bola esticada, perde no meio do caminho, Vitor Bueno retomou, esticou, já linha de fundo, cruzamento na área, Gabriel Paulista pelo alto, chega para fazer o corte. 20 minutos desse primeiro tempo, placar de 0-0, jogo bom, jogo corrido aqui na Neoquímica Arena. Lado esquerdo do campo de ataque, a bola chega para Yuri Alberto, ele pega a bola, pisa nela, volta no campo de defesa ali para Breno Bidon. O cronômetro não para, a gente gira para você, tempo, placar de jogo. 20 minutos, primeiro tempo de partida na Neoquímica Arena.
3: Corinthians
0: 0.
3: Remo
0: também 0. Central da bola, diga aí, Bruno Faria.
5: No estádio Nilton Santos segue 0-0 também. Botafogo e Vitória, 20 minutos desse primeiro tempo. O técnico Carlo Ancelotti recebeu uma proposta para comandar a seleção da Itália. Paolo Maldini conversou com o treinador do Brasil, que rechaçou a possibilidade e firmou seu compromisso com a seleção brasileira até 2030.
3: Rodrigo Vittar.
0: Vamos juntos aqui no Futebol Globo CBN, quase metade do primeiro tempo aqui na Neoquímica Arena. E o Timão vem de novo, Mateuzinho, cruzamento na área, sai Marcelo Rangel, deu um tapa na bola. Sobra de bola com Gabriel Paulista pelo lado direito do campo dele para Caio César, brecou, voltou dele para André. André no corredor central do gramado, prefere fazer o toque mais aberto para Matheus Bidu. Bidu joga pelo lado esquerdo do campo, fez a jogada com Alan. Alan volta para Bidu. Bidu pelo lado esquerdo do campo, volta com Alan mais uma vez dele na linha central, ali no círculo central tem o Gustavo Henrique. Lado direito do gramado, a bola chega mais uma vez ali no Mateuzinho, ele pisa, prende, pinta, ligação direta, que bolão na linha de fundo, Caio César dominou, limpou, balançou, ganhou, cruzou na área pro Yuri, na trave, manda pra fora, o Marlon desviou pra trás, na hora certa, na hora H, aparece o zagueirão da equipe do Remo, e salva o Remo, porque seria o gol corintiano. O Prates, jogada bem trabalhada, que jogada no Caio César, hein, Prates?
1: E tudo pela direita, né, Vitor? O Matheusinho encontra um bolão pro Caio César, o Caio César dribla, baila em cima do Mike, o Marlon é muito fundamental para evitar o gol, o Corinthians aí.
0: Chegando Labiade, cruzamento na área, buscando o Gustavo Henrique, sai do gol para fazer a defesa o Marcelo Rangel. Marcelo Rangel que ficou caído ali no gramado, agora o árbitro manda dar sequência sem maiores problemas para seguir a equipe do Remo no campo de defesa. Gabriel Dudziak, 22 minutos e meio, desce primeiro tempo de partida, tá 0 a 0. O Timão quase abriu o placar, a bola pegou na trave, hein, Dudziak?
2: Nossa, Yuri Alberto estava pronto para entrar com bola e tudo. O Marlon foi muito bem na leitura da jogada. Caio César pode ser uma grande novidade para o Corinthians dessa segunda metade aí do Brasileirão, viu, Bitar?
0: Lado esquerdo do campo, o Corinthians sai jogando mais uma vez agora com Matheus Bidon segurou, prendeu, esticou na linha de fundo ali para Breno Bidon. Lado esquerdo do campo, ficou caído, falta nele, não. Impedimento marcado, bola pro Remo fazer a cobrança pelo lado direito do campo de defesa. 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
0: 23,5 desse primeiro tempo, o placar é de 0 a 0. Rafael Prates, metade da primeira etapa já ficou pelo caminho. O que mudou daquele panorama inicial para agora, hein, Prates?
1: E agora o momento do jogo é do Corinthians, né, Vitor? Corinthians já está roubando a bola mais à frente. Quero chamar a atenção que o Corinthians não apenas chega à área do Remo com combinações, jogadas tão próximas, com tabela de um jogador com outro, por exemplo, como também com alguns bons lançamentos e algumas boas inversões. Né, o Remo, que é muito rápido com a bola para em 2, 3 toques chegar à área do Corinthians, já não chega tanto assim. O Remo, quando quer sair com rapidez, está sendo desarmado pelo Corinthians em zonas perigosas para o Remo defender. Corinthians melhora essa altura do jogo, quase no meio do primeiro tempo. Vitar.
0: 24 minutos desse primeiro tempo, o placar é de 0 a 0. Guilherme Pradella, diga aí, Pradella.
4: E o Dudziak falou sobre o Caio César, né, de ser uma peça importante nesse segundo semestre. Ele foi um dos destaques durante esse período de intertemporada. Fisicamente, está muito bem. Sem Memphis, Corinthians tem se apoiado nessa possibilidade de ter de fato Caio César como titular na dupla de ataque junto com o Yuri Alberto.
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0: Vamos bater a marca de 25 minutos desse primeiro tempo. O placar, por enquanto, é de 0 a 0 aqui na Neoquímica Arena para Corinthians e Remo. Lado esquerdo do campo de defesa, o time do Corinthians sai jogando por ali agora com Matheus Bidu, cobrando o arremesso lateral para trás. Ele deixa para Gustavo Henrique pelo lado direito do campo de defesa. 25 dessa primeira etapa, 0 a 0 aqui na Neoquímica Arena. Hugo Souza dentro da área de defesa, joga de lado, distribui ali para Gabriel Paulista. Gabriel Paulista volta a bola pelo lado esquerdo mais uma vez, na tranquilidade, encontra como solução o Gustavo Henrique. Abertura que pelo lado direito do campo de defesa, vem por ali o Gabriel Paulista, pinta a ligação direta buscando o Yuri Alberto não escapa da marcação, tira bem a defesa do Remo, tem sobra de bolas, é o Erisson Bolão, esticou na linha de fundo, Vitor Bueno lado esquerdo cruzando na área, bola pro Pikachu, tocou fraco pro gol, fica fácil para Matheus Bidu fazer o corte, mas o Remo chegou com perigo, roubando a bola no campo ofensivo, hein, Pradella?
4: É, foi um chitão do Corinthians, do Hugo Souza, a bola bateu e voltou rapidinho. Corinthians se livrou de uma, mas olha o contra-ataque.
0: Timão que vem pelo lado esquerdo do campo, bolão, André pro Yuri pra fazer, bateu! Gol!

0: volante do Remo, para reencontrar as redes, para tirar o jejum, e Yuri Alberto na primeira grande chance que teve, e caiu no pé esquerdo, o pé que não é o dominante, e daí estamos falando do artilheiro da casa, do artilheiro da Neoquímica Arena, que abre o placar aos 26 minutos do primeiro tempo, para sair a zica, para tirar qualquer negatividade para esse retorno do Brasileirão. E o Alberto faz a festa da Neoquímica Arena. E o Timão abre o placar e o Futebol Globo CBN marca e confirma para você.
1: Corinthians.
0: Corinthians 1, Yuri Alberto.
1: Remo.
0: 0 para o Remo. O detalhe do gol é seu, Guilherme Pradella.
2: Primeiro que o Yuri Alberto tem que agradecer pelo ótimo passe do André. Que passe do camisa 49 corintiano para o Yuri Alberto, que chegou com a marcação do Marlon, mas de frente para o gol. Bateu com consciência. Pé esquerdo, bola no fundo do gol. É, Rodrigo Vittar, o tempo passa, o tempo voa, mas o Yuri Alberto em Itaquera continua numa boa. 52º gol dele na Neoquímica Arena, artilheiro aqui no estádio. Gol de número 83 com a camisa do Timão. Corinthians está na frente, 1-0.
0: Vence o Timão pelo placar de 1-0, só que vem o Remo. Lado esquerdo do campo, a bola que chega ali para Vitor Bueno. Prefere fazer o toque no corredor central dele para Patrick. Patrick pelo lado esquerdo do campo, fez a tabela, recebe mais uma vez ali o Patrick, inverte o jogo. Da esquerda para a direita para seu Ellison, que volta na linha central do campo. Rafael Prates, 28 minutos desse primeiro tempo. O Timão saiu na frente pelo gol do Yuri Alberto. E que passe do André em Prates, 1-0 Timão.
3: Olha o Remo aí, Bittar.
0: Chegando pelo lado esquerdo do campo ali, agora com já para cima na marcação. Na cobertura, Caio César chegou para tomar a bola, deixando com Alan, que sai jogando com Gabriel Paulista. Diga aí, Prates.
3: E foi o momento que o jogo se abriu, né? Porque ficou campo aberto para um, campo aberto para outro. O Remo foi atacar com muita gente. Quando isso foi muito rápido para roubar a bola, e o Bidon, que teoricamente é o jogador mais adiantado, recuou no lance. Quando ele recua no lance, ele dá um toque para o André. Quando ele dá toque para o André tem um campo bom para avançar. Encontra um passe muito melhor do que o campo que ele tinha para jogar para o Yuri Alberto. O Alberto faz um movimento nas costas do Marlon e o Zé Ivaldo não o acompanha no primeiro momento. Ele bate perna esquerda. Marcelo Rangel não foi tão bem assim, mas foi ótimo o Yuri Alberto. Corinthians 1-0. Corinthians era melhor. Aproveitou o espaço que apareceu e abriu o placar na Neoquímica Arena.
0: Timão que se protege, porque agora vem o Remo, lançamento pro Manga, tira bem a defesa corintiana, aí o Caio César foi escapar da marcação, ele queria o arremesso lateral, o árbitro entendeu que não, a bola fica portanto em arremesso lateral para a equipe do Remo fazer a cobrança. 29 desse primeiro tempo, 1-0 Timão, Gabriel Dudziak, Yuri Alberto fazendo as pazes com a rede, Dudziak 1-0.
4: E eu queria destacar também o Breno Bidon, além do recuo, ele puxou a marcação de 2 da equipe do Remo e deu passe para o André. André encontrou Yuri numa bela movimentação.
0: Segura aí que vem Timão. Lado esquerdo do campo, Yuri Alberto dominou, jogou por dentro. Passa pelo Caio César. Sobra de bola ficando pelo lado direito do gramado. Vem por ali agora o Breno Bidon. Pintou, lançamento na área para o Yuri. Sai do gol para fazer a defesa Marcelo Rangel. Diga aí, complemente Gabriel Dudziak.
4: Um deslocamento muito inteligente do Yuri em diagonal para receber esse passo do André. E de fato, Prates tem razão, Marcelo Rangel não foi bem no lance não.
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0: 30 minutos e meio jogados desse primeiro tempo. Por enquanto o placar é de 0 para o Remo, 1 para o Corinthians aqui na Neoquímica Arena. Zé Ivaldo sai jogando pelo lado esquerdo do campo, ameaça a ligação direta, a bola fica no meio do caminho ali, Matheus Bidu chega para fazer o corte para a equipe corintiana, tem arremesso lateral o Remo para fazer a cobrança. 30 minutos, 40 segundos desse primeiro tempo, o Timão está na frente, o torcedor corintiano feliz e fazendo a festa aqui na Neoquímica Arena. É o retorno corintiano. Anel Química Arena, o retorno corintiano ao Campeonato Brasileiro 2026. Bola pelo lado direito do campo de defesa, sai jogando por ali o time do Remo, bola aberta agora pelo lado esquerdo pro Mike. Mike escapando na jogada, vai bem na cobertura por ali, Gabriel Paulista chega roubando a posse de bola por ali para Breno Bidon. Bidon pelo lado direito, prefere jogar atrás. Aí Hugo Souza sai do gol e trabalha curtinho por dentro com o André. O cronômetro não para, a gente gira para você. Tempo e placar de jogo. Já, porque o Timão vem, Mateuzinho dominou, escapou o bolão, Caio César, bico na área pelo lado direito, ele fez o break, bateu de longe pro gol, Marcelo Rangel, sem sustos, fez a defesa no centro do gol, 31 minutos, primeiro tempo de partida, Neoquímica Arena.
1: Corinthians!
0: Yuri Alberto aos 26, 1 para o Corinthians.
1: Remo!
0: 0 para o Remo. Central da bola, Bruno Faria.
6: Campeonato Brasileiro, primeiro tempo no estádio Nilton Santos, 31 minutos e 45 segundos. Botafogo e Vitória empatam por 0-0. Tem playoffs da Copa Sul-Americana. Bola rolando, intervalo. É, na Bolívia, Bolívar e Grêmio estão empatando por 2-2.
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0: Destacando, né, Bruno, esse duelo entre Bolívar e Grêmio, para nós aqui da capital paulista, passa a ser um jogo importante, porque daí sai o adversário do São Paulo na próxima fase de oitava de final, certo, Bruno?
6: Exatamente, na semana que vem o jogo da volta na arena do Grêmio, entre Grêmio e Bolívar, se persistir o resultado. A gente lembra que no jogo da volta, se terminar tudo igual, nós vamos direto para as cobranças de pênaltis. Quem avançar enfrenta nas oitavas de final o São Paulo.
0: 32 e 40 desse primeiro tempo aqui na Neoquímica Arena. 1 para o Corinthians. Yuri Alberto foi para a rede, 0 para o Remo. Timão que vem pelo lado direito do campo de ataque. Ali agora com Breno Bidon. Prefere fazer o passe atrás, ele deixa para Alan. Alan domina, escapa da marcação. Ele abre a jogada de novo ali pelo lado direito do campo. Chega no Breno Bidon. Bidon pelo lado direito, pinta o lançamento. Que bola, Yuri Alberto! Dentro da área. Brigou por ali com o Marlon, mas o Marcelo Rangel saiu para fazer a defesa. Só que o lance já estava paralisado, né, Pradella?
2: Com marcação de impedimento do Yuri Alberto. Marcelo Rangel, que se recuperou de lesão no joelho, né? Não vinha participando das atividades durante a pré-temporada, nos jogos treino, né? Que o Remo vinha fazendo. Inclusive, não participou do último, que foi contra o Ituano, quando o Remo perdeu. Mas hoje começa como titular. Estava um tempo afastado aí por conta dessa lesão. O último jogo dele tinha sido no dia 24 de maio, num jogo contra o Atlético Paranaense. Hoje volta a ser titular na meta do time do Remo.
0: 33 e 40 jogados desse primeiro tempo de partida aqui na Neoquímica Arena. 1 para o Corinthians, 0 para o Remo. Ô Bruno, esse resultado aqui na Neoquímica Arena está fazendo, somado ao empate entre Botafogo e Vitória, pelo menos por enquanto 0-0 lá, certo? Está fazendo certo. O Timão dar um salto legal na tabela, hein, Bruno?
6: Chegando à sétima colocação do Campeonato Brasileiro com 27 pontos, se aproximando do G5. E a gente lembra o Remo, 19º colocado, 18 pontos. Um à frente só do Lanterna, a Chape, que tem só 9 pontos.
0: Bola pelo lado esquerdo do campo de defesa, vem por ali o time corintiano, sai jogando com Breno Bidon. Ele escapa da marcação, pinta a ligação direta, bolão. Zacaria Labiade dominou, Bidu passou, trouxe por dentro, Labiade bateu de longe, fica no meio do caminho no Marlon. Solo de bola com Breno Bidon, dele para André, que se perdeu no kick da bola. Bola fica de graça para a defesa do Remo, que desmarcha para frente. Alef Manga brigando contra a marcação, Gustavo Henrique fez o corte, bola perigosa. Gabriel Paulista estava ligado na cobertura, sai jogando pro time corintiano aos 34 minutos e 40 desse primeiro tempo. O placar é de 1 para o Corinthians, 0 para o Remo. Yuri Alberto aos 26 marcou, lado direito do campo de defesa, o time corintiano já rompe a linha central ali com Gabriel Paulista, dele para Mateuzinho, domina, não encara a marcação do Zé Welisson, abre pelo lado direito do campo, o time corintiano está escapando com a chegada agora do Caio César por dentro, Breno Bidon dominou ele contra o Zé Welisson, tomou a falta, o árbitro não deu, mandou o jogo seguir, Breno Bidon ganhou de novo, escapou no meio de 2, de 3, tentou limpar, tira bem a defesa do Remo, corte bem feito nessa vez pelo Patrick, sobra de bola corintiana, André morde e ganha pro Timão, que vem pelo lado direito do campo com Mateuzinho para Caio César volta quase na linha central do gramado ali, a bola com Alan pelo lado direito do campo, chega no Caio César, por dentro tem o André, aberto pelo lado esquerdo, pede o Zacaria Labiade, recebe por ali agora o Marcoquino, domina no peito, encarou a marcação, olhou pra área, lançamento feito, Marlon chega pelo alto para fazer o corte para a equipe do Remo, só que a sobra de bola vai ser corintiana pelo lado esquerdo do campo, Zacaria Labiade brigando contra a marcação, Marcelinho ganhou, jogou em cima do Matheus Biru, a bola foi pela linha de fundo, tiro de meta e nada mais, Guilherme Pradella.
2: Exato, depois a disputa ali do Bidu e do Labiade. Labiade hoje titular, porque o Garro está cumprindo a suspensão automática, por isso hoje nem no banco de reservas fica.
0: E eu tô de olho aqui na sua participação, ouvinte do Futebol Globo CBN, aqui no nosso youtube.com/CBN. Mandando um abraço para o Cícero Peixoto, Rogério Gadelha de Osasco, tá ligado com a gente, torcendo para a equipe corintiana. Sidney Miguel, Lourenço Bueno, Aline Vasconcelos, Nelson Silva dizendo aqui que o Palmeiras vai ser o campeão desse campeonato brasileiro. A vantagem é boa, são 7 pontos do Verdão. Matheus Burger, Judite de Moraes Assunção, toda essa galera tá ligada com a gente e a CBN tá ligada em você.
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0: 37 minutos desse primeiro tempo, o placar é de 1 a 0 para o Timão. Timão que vem pelo lado esquerdo do campo de defesa ali agora com Gustavo Henrique. Dele para Gabriel Paulista, Gabriel Paulista volta a jogada dentro da área de defesa com Hugo Souza. Hugo Souza abre a jogada pelo lado esquerdo ali justamente com a participação do Alan. Alan bem aberto por aquele setor, mais à frente tem o Matheus Bidu, segurou, prendeu, tenta ligação direta. Não consegue o domínio por ali o Lambiade. Marlon ganha pelo alto, a bola sobrando mais uma vez ali com o Marcelinho. Esticou demais, a bola foi pela linha de fundo, é só tiro de meta. O cronômetro não para, a gente gira pra você. Tempo, placar de jogo 37, primeiro tempo. Neoquímica Arena é o palco da partida.
1: Corinthians.
0: Yuri Alberto aos 26, 1 para o Corinthians.
1: Remo.
0: 0 para o Remo. Central da bola, Bruno Faria.
6: Brasileirão, Nilton Santos. Primeiro tempo, 37 minutos. Botafogo e Vitória empatam por 0 a 0. Playoffs da Sul-Americana. O Grêmio está voltando para o segundo tempo. Vai começar já já contra o Bolívar. Está 2 a 2. Aliás, o Grêmio oficializou nesta quinta a contratação do meia atacante Giovanni Cabral. O jogador que disputou a Copa do Mundo de 2026 por Cabo Verde. Ele assinou o vínculo até o final de 2027.
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0: O Remo vem pelo lado esquerdo do campo buscando um empate. Ainda vem esse primeiro tempo. O Timão vence pelo placar de 1 a 0. Bola esticada para o Vitor Bueno. Sai bem na cobertura por ali. O Gustavo Henrique, aliás, Gabriel Paulista, saiu na cobertura, fez a defesa. Bola pelo lado direito do campo de defesa. Pro Corinthians, ficou reclamando ali um pouquinho, levantou com um pouco mais de calma. Nada mais do que isso, né, Pradella?
2: Nada mais. Gabriel Paulista estava ali hoje, formando a dupla de zaga com o Gustavo Henrique, que não jogou contra o Cascavel, naquele amistoso que o Corinthians fez durante a intertemporada, que acabou empatando em 1 a 1. Bola pro Remo, segue no campo de ataque.
0: Remo que vem pelo lado esquerdo do campo, de novo por ali, agora com o Patrick, tentou escapar, vai bem na marcação, Gabriel Paulista, manda a bola lá na arquibancada, arremesso lateral para o time do Remo, na marca de 38, quase 39 nesse primeiro tempo, 1 para o Corinthians, 0 para o Remo, retorno das duas e pisar o campeonato brasileiro, é o último jogo dessa 19ª rodada do Brasileirão. Pinta ligação direta do Mike na área, subiu pelo alto, melhor por ali para fazer o corte, o Gabriel Paulista, sobra de bola na tentativa do contra-ataque,
6: começou,
0: não leva melhor dessa vez, o Caio César tem sobra ali pelo lado esquerdo do campo, Mike ganhou, Caio César, um espetáculo de giro, pinta lançamento nas costas do Zé Ivaldo e o Nealberto dominou, Marlon vem ali na cobertura, só que o Nealberto consegue um lindo giro, da direita pra esquerda aqui, bolão, Labiade dominou, limpou bonito mais um, ajeitou pro cruzamento na área, bolão, Breno Bidon, linda jogada, Caio César, parou, Pradella. Sei não, hein, Pradella?
2: Olha, Bittar, não tenho condições de responder porque, assim, eu tô atrás do gol, não tenho essa noção de profundidade para saber qual a posição que o Breno Bidon tava. Mas se esse gol for confirmado, é um prêmio pro Caio César, que rouba a bola no campo defensivo, puxa o contra-ataque, aciona o Yuri Alberto, que inverte da direita para a esquerda pro Labiade, que o faz o cruzamento.
0: Diga. Vou te falar uma coisa, viu? Tô aquecendo aqui a voz já, viu? Vi a imagem aqui na cabine. A condição era legal. Pra você, legal, Pratis?
3: Parecia condição legal do Caio César. Do Bidon estava. O Caio César que eu fiquei em dúvida em relação ao toque do Bidon pra ele.
0: Duziak, pra você, legal, Duziak?
4: Não, pra mim o Caio César tá ok. É o Bidon que deixa a dúvida.
0: Atenção, torcedor corintiano. Pode ser o gol do Corinthians. O segundo gol ainda nesse primeiro tempo. Estamos na revisão da arbitragem de vídeo. Estamos à espera de Charlie Wendestraub, do que é o árbitro Bita. De vídeo aí nessa partida. Derete. Charlie Wendestraub, Derete. Ele, o árbitro de campo, faz o sinal do VAR. É gol! Gol!

0: aos 40 minutos do segundo tempo. Bola trabalhada de pé em pé, jogada que começou com o Caio César, conseguiu um lindo giro, a inversão de jogo do Yuri Alberto, espetacular, Labiade pro Breno Bidon, de cabeça, no beijinho, Caio César balança a rede na Neoquímica Arena. Aos 41 minutos desse primeiro tempo de partida, o Timão amplia na Neoquímica Arena. E a CBN agora marca pra você.
1: Corinthians.
0: Corinthians 2, Caio César.
1: Remo.
0: 0 para o Remo. O detalhe do gol, gol não. Golaço na Neoquímica Arena, é seu, Guilherme Pradella.
2: Se a árbitra de vídeo, a Charlie Wendy Straub Deretti, disse que foi gol, a torcida gritou. Jogada que premia a insistência, a luta de Caio César, que rouba a bola no campo de defesa. Aciona o Yuri Alberto, que puxa o contra-ataque. Da direita, inverte o jogo para a esquerda. O Labiade viu o Bidu ultrapassar, mas ele corta para dentro. Faz o lançamento, virando de novo o jogo para o Breno Bidon, que de cabeça, de primeira, já mata a marcação total do Remo. E vê o Caio César, que atravessou o campo inteiro, cabecear e mandar para o fundo do gol. Gol coletivo, gol lindíssimo na Neoquímica Arena. O segundo do Caio César com a camisa corintiana, o primeiro dele desde a parada da Copa. Porque antes da parada, ele também tinha deixado dele. Corinthians está vencendo 2-0.
0: Vence o Timão pelo placar de 2-0 aqui na Neoquímica Arena. 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

0: Tem tecnologia, vem para ajudar, tem gente que não vai gostar porque a pontinha do pé, a parte do calcanhar que vai ficar impedida é impedimento, mas enfim, essa é a nova tecnologia que vai ter o Campeonato Brasileiro. Dito isso, Prates, Timão 2-0, Caio César, linda jogada corintiana, hein, Prates?
1: Uma beleza de gol do Corinthians, né? O Caio César começou a jogada, o Yuri Alberto foi muito rápido para inverter o lance. E o Labiá também teve perspicácia, né? Para o lance poderia chutar pro gol. Ele sai da área, é o Remo aí, Bitar.
0: Com o Mike, lado esquerdo, cruzamento. Na área por baixo, tira Gabriel Paulista. Mandando pela linha de fundo, tem escanteio pro time do Remo aí, para dela.
2: Lá pelo lado esquerdo e daqui a pouco sobe a plaquinha com os acréscimos. Corinthians está vencendo no retorno da Copa 2-0. Mas o Remo tenta voltar para a partida.
0: 44 minutos e meio desse primeiro tempo, vem ali Vitor Bueno na bola, o Timão vence 2-0, Vitor Bueno, cruzamento na área, subiu de cabeça, o toque, a bola desviada na segunda trave, Zé Ivaldo manda pra fora, bola pela linha de fundo, é só tiro de meta, Futebol Globo CBN, pode ligar que aqui tem jogo.
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0: Pode completar, Prates.
1: E de novo, né, o Breno Bidão tem muita liberdade para se movimentar no Corinthians nesse primeiro tempo. Ele participa diretamente do gol, né? Se no primeiro gol ele recua para levar dois marcadores com ele e encontra o primeiro passo pro André, agora o Bidão vai para a área e ajeita de cabeça pro Caio César. Começou o lance lá na lateral direita e completou de peixinho da pequena área para fazer Corinthians 2-0. Bom primeiro tempo do Corinthians. Depois de um jogo muito laicar inicialmente, muito rápido, Corinthians com bola no chão, com muita movimentação e com rapidez com a bola, abre boa vantagem no primeiro tempo, Bitar.
2: 4.
0: Gabriel Dudziak, 45 minutos. Bradena informou mais 4 minutos. Nós vamos até os 49 desse primeiro tempo. Já Dudziak fala porque o Timão não para. Timão vem de novo. Lado esquerdo do campo, André. Fatiou pro outro lado. Boa bola agora pro Mateuzinho. Dominou no bico da área. Escapou do Mike. Cruzamento. Bidu desviou de cabeça. Labiá, dejetou Yuri. Gol!

0: o Química Arena. O artilheiro da casa é ele, a casa é dele, a casa é do povo. Ele é o representante com o maior número de gols aqui na Neoquímica Arena. Yuri Alberto mais uma vez, pela segunda vez no jogo, para tirar qualquer possibilidade de uma fase ruim, de algo de crítica que poderia vir agora nesse segundo semestre. Yuri Alberto, duas chances, duas vezes pro fundo do gol! Aos 46 minutos desse segundo tempo, Yuri Alberto balança a rede, amplia o placar aqui na Neoquímica Arena.
1: Corinthians!
0: Corinthians 3, de novo Yuri Alberto.
1: Remo
0: 0. O detalhe do gol é seu, Guilherme Pradella.
2: O Labiade vai ter na contabilidade da partida uma assistência. Não sei se ele tentou passar ou se ele tentou chutar, desistiu no meio do caminho e virou um passe. Fato é que o Yuri Alberto estava dentro da pequena área, sem marcação nenhuma. Você não pode deixar um camisa 9, seja ele qual for, sem marcação, Vitar. Yuri Alberto fuzilou para o fundo do gol, gol de número 53, vai você.
0: Cruzamento do Remo, a bola pelo lado esquerdo, vem o Patrick de longe, manda pela linha de fundo, é só tiro de meta, diga aí pra dela.
2: Gol de 53 do maior artilheiro da Neoquímica Arena, terceiro dele no Campeonato Brasileiro, só tinha um e agora já está dividindo a artilharia do time nessa competição ao lado do André. Corinthians chama atenção porque fez o primeiro, seguiu no ataque, fez o segundo, continuou no ataque, agora faz o terceiro e é praticamente nocaute do Remo nesse primeiro tempo.
0: Gabriel Dudziak, Timão 3, Remo 0. Boa segunda metade do primeiro tempo do Corinthians e nem precisou de pausa para hidratação, hein, Gabriel Dudziak, 3-0.
3: Não precisou não, o segundo gol foi belíssimo, jogada na qual o Remo está no ataque, e o terceiro, muitas falhas da defesa do Remo.
0: No momento em que o árbitro

0: apita pela última vez na primeira etapa aqui na Neoquímica Arena.
1: Corinthians.
0: Corinthians 3, 2 do Yuri, 1 do Caio César.
1: Remo.
0: 0 para o Remo. 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

0: De volta aqui da Neoquímica Arena. Bruno, você me confirma aí, temos Yuri Alberto, Bruno?
1: Temos Yuri Alberto.
0: Fala da entrevista ao Premier.
2: Trabalhar com ele. No momento que ele chegou, a gente não teve pausa nenhuma pra gente poder trabalhar em cima dessas coisas, desse último passe, esse último chute. Principalmente no último terço ali. E após essa pausa, a gente teve muito tempo agora. A gente teve acho que mais de um mês, né? Foi mais de um mês. Mais de um mês pra gente poder trabalhar e graças a Deus a gente tá sendo, nesse jogo de hoje, muito assertivo ali no último terço e que a gente possa voltar pro segundo tempo ainda mais, se a gente não possa baixar esse ritmo, a gente continue.
0: Valeu, Yuri. Tá aí, Yuri Alberto, falando na entrevista ao Premier nessa saída do primeiro tempo, destacando, Prates, justamente a questão da chegada do Fernando Diniz ter acontecido no momento em que não tinha pausa para treinar, era jogo atrás de jogo, que as coisas foram fluindo, o Corinthians foi melhorando a pontuação no campeonato. Verdade que, em termos de tabela, como o campeonato está muito achatado, ficou do meio para baixo ainda, né? Teve uma pausa para a Copa do Mundo. Quase no meio da tabela de classificação, mas não era uma pontuação ainda confortável. Nesse momento, Corinthians, com essa vitória por 3-0 contra o Remo, está subindo para o sétimo lugar. Então, e dá para ver algumas diferenças aí do Corinthians nessa noite de hoje. Uma segunda metade de primeiro tempo muito feliz do Corinthians, Prates.
3: Foi sim, foi um bom primeiro tempo do Corinthians aqui na Neoquímica Arena, né? A gente falava inicialmente, né, Bitar e que é o Futebol Globo CBN, um jogo direto, um jogo mais laicá. E quando o espaço pro Corinthians apareceu, o Corinthians aproveitou muito bem. E quando não tinha espaço, o Corinthians criou o espaço. Isso é um grande mérito do Corinthians no primeiro tempo. 3-0, bom primeiro tempo do Caio César, bom primeiro tempo do Bidon, bom primeiro tempo do Yuri Alberto. O Corinthians fez por 3-0, jogando bem, dominando o Remo a partir dos 20 minutos principalmente e abrindo boa vantagem, pensando em ganhar o jogo já na segunda etapa, Bitar.
0: Yuri Alberto, hein, Gabriel Dudziak, marcando duas vezes na noite de hoje. Fazia tempo que ele não balançava as redes, que não tinha tanta confiança, vinha passando por muitas críticas antes da pausa para a Copa do Mundo. Hoje, guardou duas vezes, Dudziak.
4: E assim, primeiro elogiar o Yuri Alberto, sempre se desloca, recebe a bola, né? Ele é muito importante nisso. E segundo, fazer uma crítica construtiva. Ele não teve muito tempo para pensar em nenhuma das duas. O Yuri Alberto vai mal quando tem muito tempo para pensar na jogada. Se a bola cair no pé para chutar, ele faz gol.
0: São 8 horas e 24 minutos no horário de Brasília. Em 30 segundinhos vem aí Bruno Faria no Central da Bola aqui no Futebol Globo CBN. Para quem quer saber mais e melhor sobre futebol.
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0: aqui na sua companhia, intervalo de jogo na Neoquímica Arena. Que vitória parcial do Corinthians até aqui, hein? 3-0, dois gols de Yuri Alberto, o artilheiro da Neoquímica Arena. E um dele, Caio César, jogador que está emprestado junto ao Al Hilal da Arábia Saudita. São 8:25. Intervalo de jogo lá, 3-0 Corinthians. Intervalo de jogo no estádio Nilton Santos, 0-0 para Botafogo e Vitória. E teve gol na Bolívia, Copa Sul-Americana. O Bolívar fez o terceiro, 3-2 Bolívar contra o Grêmio. Esse é apenas o primeiro jogo. Teremos ainda o segundo compromisso, realizado na quinta-feira da semana que vem, na Arena do Grêmio. Quem passar, quem avançar, enfrenta o São Paulo nas oitavas de final da Copa Sul-Americana. Gabriel Dudziak, até os 26 minutos do primeiro tempo, era um jogo equilibrado, lá e cá. Era o Remo incomodando o Corinthians, era o Corinthians incomodando o goleiro Marcelo Rangel, que fez uma boa defesa numa finalização na entrada da área, salvo engano do Mateuzinho. E aí o Corinthians encontra, num belo passe do André para o Yuri Alberto, o primeiro gol. Ele não teve muito tempo para pensar e fez um bonito gol. E aí vem o segundo numa jogadaça do Caio César no campo de defesa, ajudando o lateral direito, Matheus Bidu, recupera, sai jogando, inverte a jogada, chega no Labiate, ele inverte, volta pro Breno Bidon, cabeçada pro meio da área e Caio César faz o segundo em posição legal. E vem o terceiro mais uma vez, Yuri Alberto. Vitória garantida do Timão com esses 3-0, Gabriel Dudziak?
1: Muito provavelmente. A gente não vai cravar porque o futebol tem dessas, mas 3-0, o Corinthians só precisa agora se resguardar, né? Jogar seguramente no segundo tempo contra um Remo que não tem tanto poderio ofensivo, que vai ter que se expor. Então, assim, acho muito difícil que o Corinthians não saia como vencedor hoje. E tem muito mérito o Corinthians nessa vitória parcial, evidentemente, porque a jogada do primeiro gol, ela é muito do André encontrando o Yuri Alberto em progressão, né, em uma corrida diagonal, mas ela é um tantão também do Breno Bidon, que chama a pressão dos dois volantes do Remo e passa no meio dos dois, né? Patrick e Zé Welison tentam dar combate no Bidon, Bidon dá um passe pro André e a jogada acontece. E o segundo gol, né, assim, mostra muita convicção dos atletas corintianos de que é possível sair tocando, de que é possível arriscar numa saída de jogo. O Remo elevou as suas linhas, tentou tirar a saída de bola do Corinthians e foi castelo de cartas. O Caio César já limpou um, depois o Labiade limpou dois, aí o Breno Bidon já estava no ataque. Jogada muito bonita, coletiva do Corinthians pro 2-0. Só no terceiro gol é que eu acho que tem mais demérito do Remo, sabe? Porque a bola vai para a direita, vem o cruzamento do Mateuzinho, ninguém tira. Vem o cruzamento da esquerda, ninguém tira. Labiade ajeita pro Yuri Alberto e o Yuri Alberto tá sem marcação de ninguém. Então, assim, o Corinthians teve muitos êxitos coletivos, contou com a fragilidade do adversário e tem uma vantagem muito considerável, praticamente definitiva.
0: Rafael Prats, o Corinthians não teve tanta posse de bola assim no primeiro tempo, 54% contra 46%, mas foi efetivo e importante nesse primeiro tempo para tentar carimbar aí mais uma vitória neste Campeonato Brasileiro. Nessa pausa de intertemporada por conta da Copa do Mundo, o que você viu de novo, de diferente no time do Corinthians, Prats? Boa noite, amigo!
2: Boa noite, Bruno Faria. Boa noite, ouvintes do Futebol Globo CBN. Um Corinthians mais direto e muito eficaz nessa proposta que colocou no primeiro tempo para jogar contra o Remo, né? Porque o Remo tem uma proposta de ser também muito rápido com a bola. Marcelo Rangel lança no primeiro lance, Pikachu ganhou pelo alto, aí Aleph Manga, Vitor Bueno já foi para a área para receber o passe do Vitor Bueno. Mas esse jogo mais direto que o Remo tentou fazer, quem fez muito bem foi o Corinthians em alguns momentos. O Corinthians teve um mérito no primeiro tempo, Bruno, de conseguir ser direto quando precisou ser direto. E aí teve jogadores que se movimentaram muito bem do meio para frente, principalmente. Mas também conseguiu encontrar espaços quando o Remo, teoricamente, estava posicionado para se defender com mais gente perto do próprio gol. Então foi o mérito do Corinthians nesse primeiro tempo. Caio César bem pela direita, Mateuzinho e Caio César se entenderam bem por aquele lado. O Labiade não fica tão aberto pela esquerda, ele vem muito da esquerda para o meio para jogar. O Corinthians concentra jogadores pelo centro ali do campo, próximos da área do Remo, que o Remo não conseguiu acompanhar. era o André às vezes passando um pouquinho mais, geralmente era o Bidon mais adiantado, e o Roberto sai muita posição porque ele é um jogador que dá muita opção para ser lançado, para jogar atrás da linha defensiva do Remo, né? Então o Corinthians foi muito eficaz e muito competente. Essa proposta de jogar às vezes mais direto, de inversões de jogo, de ser mais rápido quando roubava a bola, fez isso bem também. Não à toa, jogou um primeiro tempo de domínio sobre o Remo e está vencendo por 3-0 na Neoquímica Arena, Bruno.
0: Vitória parcial do Corinthians por 3-0, empate por 0-0 entre Botafogo e Vitória no Engenhão na Copa Sul-Americana Playoffs. Nós temos 20 minutos do segundo tempo na Bolívia. Bolívar 3, Grêmio 2. Intervalo, atenção rede, 3 minutos e 30. Já voltamos aqui no Futebol Globo CBN para quem quer saber mais e melhor sobre futebol.

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0: Bem-Estar e Movimento no Ar para mostrar que atividade física não precisa pesar no seu bolso. 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As nossas convidadas são a Ana Pantera, professora de dança, instrutora de zumba no Horto Florestal. 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Recebemos ainda a Ju Monique, que é a idealizadora do Betim Runners. O Betim Runners é esse grupo de corrida lá de Belo Horizonte. Estamos também com a Maria Eduarda Queiroz, que é estudante de educação física e está sempre correndo com o pessoal do Betim Runners. Você não pode perder o Bem-Estar em Movimento deste sábado, a partir das 9:30 da manhã. 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
1: Estou por aqui na sua companhia, intervalo de jogo na Neoquímica Arena de, por enquanto, Corinthians 3, Remo 0. Vitória, por enquanto, acachapante do Timão, construída ainda no primeiro tempo com dois gols de Yuri Alberto, um gol de Caio César. Tem bola rolando, 25 minutos do segundo tempo, playoff sul-americana na Bolívia. Só dá Bolívar, hein? Agora o goleiro Everton fez uma defesaça cara a cara. 25 segundo tempo, 3-2 para o Bolívar, que joga na altitude. E quem passar enfrenta o São Paulo nas oitavas de final da Sul-Americana. Brasileirão, os times estão voltando para o segundo tempo lá no Engenhão. Botafogo e Vitória empatam por 0-0. 15 minutos de intervalo na Neoquímica Arena. Guilherme Pradella, e os times já voltaram para o segundo tempo?
2: Estão voltando agora. Reservas do Remo estão voltando, do Corinthians também. Remo, por sinal, vai ter mudança agora no intervalo. Me parece que é o Zé Ricardo que está ali, camisa 55, no trabalho de aquecimento. Corinthians ainda no túnel, time titular, mas os reservas já no banco. Reservas do Remo também. Goleiro Marcelo Rangel já fazendo trabalho de aquecimento. Hugo Souza ainda não, Bruno.
1: E é o camisa 55, Zé Ricardo. Aqui no meu monitor deu para perceber que é o 55 que vai entrar em campo. Muda muito o Gabriel Dudziak.
3: Quem que tá saindo, Bruno? Desculpa.
1: Não teve ainda a mudança. Né? É porque os jogadores do Corinthians não voltaram. Mas o Zé Ricardo é um homem de meio campo, defensor?
3: É um homem de meio de campo, né? Pode fazer aí segundo volante, ou aquele... que a gente chama, né, terceiro homem de meio, seja lá o que isso quer dizer, mas é quase como se fosse um terceiro volante. É um meia que não é meia, sabe como é que é? Ele joga um pouquinho mais à frente. Deve ser pela questão dos volantes aí do Remo, que não estão conseguindo tirar do jogo André Bidon e o Labiade, né, os jogadores aí de Bruno, meio do Corinthians.
1: Quem me chama?
4: Não, aqui na Neoquímica Arena, ô Bruno, a impressão, né, até comentando com o Rodrigo Bittar aqui na cabine do Futebol Globo CBN, quem eu não vi de volta no Remo foi o Vitor Bueno. Então o Zé Ricardo deve entrar no lugar do Vitor Bueno no segundo tempo.
1: Faz sentido. Remo já está de volta no gramado, Corinthians voltando nesse momento. Quem volta é ele, o dono da ZL.
5: Rodrigo Bittar. O homem não para, viu, Prates? Ele é demais.
4: O dono da ZL não para ou o apresentador que não para?
5: Não, o Bruno Faria.
4: Ele tá na sua companhia, né? Quando tá na sua companhia é diferente.
5: Certíssimo. Pradella, vai mudar a equipe do Remo.
2: Zé Ricardo, camisa 55. E eu tive que olhar umas 5 vezes, porque a fonte do número é um pouco junto ali. E aí parecia 66. Não fui o único, exato, então, né? Tá. Até depois vou confirmar se não está errado, não. Mas é 55 mesmo. E de fato saiu o Vitor Bueno. Camisa número 15, aquele mesmo torcedor. Passou pelo Santos, passou pelo São Paulo. Rodou bastante. Agora o jogador do Remo deixa o time agora no intervalo. Entra o Zé Ricardo, Corinthians o mesmo no primeiro tempo.
1: Começou.
5: Vai começar a segunda etapa aqui na Neoquímica Arena. Apita o árbitro, rola a bola. Bom segundo tempo pra você.
0: Corinthians, Remo.
5: Rodrigo Bittar. Vamos juntos para mais 45 minutos de bola rolando nesse segundo tempo. Para facilitar a sua visualização, Timão nessa segunda etapa, atacando para o lado direito do seu rádio. Timão vestindo camisas brancas, shorts pretos, meiões brancos. Remo nessa segunda etapa, atacando para o lado esquerdo do seu rádio, de camisas azuis num tom mais escuro. Shorts brancos e meiões também azuis. Começou onde, Bruno?
1: Tem bola rolando no Engenhão. Segundo tempo, 2:30, 0-0, Botafogo e Vitória.
5: Aqui na Neoquímica Arena, 3 para o Corinthians, 0 para o Remo. Timão que sai jogando pelo corredor central, ali Yuri Alberto, jogaram a bola em cima do rosto dele, direto no rosto dele. Zé Welleson tentou a ligação direta, pegou no rosto do Yuri, que está caído no gramado. Pradella.
2: O Zé Welleson está se levantando bem devagar, mas o jogador do Corinthians ainda não. Então com menos de um minuto de jogo, a partida já está paralisada por conta desse choque. Zé Welleson está tudo bem com ele. Agora levanta também o Yuri Alberto com dores no rosto.
5: Gabriel Dudziak, o que você espera aí desse time do Remo com essa mudança? A entrada do Zé Ricardo na equipe, hein, Dudziak?
3: Inicialmente, acho que é uma tentativa aí do Remo de segurar um pouquinho mais o ímpeto corintiano no ataque, né? O Zé Ricardo marca mais do que o Vitor Bueno. Vitor Bueno eu nem vi em campo, acho que é coisa da minha TV.
4: Você viu aqui? Ele bateu os escanteios aí, ele cobrou os escanteios.
1: Não, eu tô na mesma TV do Gabriel.
3: Mas quantos
1: também
3: escanteios?
1: Não.
3: Mas foi muito escanteio? Acho que também não teve escanteio, teve?
4: Três, quatro escanteios,
3: três escanteios
4: ali.
3: Verdade,
4: cobrou pro lado esquerdo.
3: Tem razão.
5: E só. 1:40 desse segundo tempo, o placar é de 3-0 para o Corinthians, um grande primeiro tempo corintiano. Bola pelo lado esquerdo do campo de defesa, saem jogando para ali, última tentativa com o Labiade, é falta. Falta marcada cometida pelo Zé Welisson, bola para o time corintiano fazer a cobrança pelo lado esquerdo do campo de defesa. Mandando abraço para o Brennon da Rocha, torcedor do Paysandu. 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
5: 2 minutos jogados desse segundo tempo de partida, 3 para o Corinthians, 0 para o Remo. Nesse momento o Timão vai subindo para a 7ª colocação do Campeonato Brasileiro. Lado esquerdo do campo de defesa, sai jogando por ali, agora Gustavo Henrique, dele para Zacaria Labiade, linda movimentação corintiana, Caio César, põe velocidade para o Timão. Lado esquerdo do campo, chegando por ali, agora Matheus Bidu, já olhou para a área, pintou o lançamento, bola esticada, passa pelo Yuri Alberto, sobra ficando com o Mateuzinho na lateral da área, segurou, prendeu, ele partiu para cima da marcação, prende a bola, pisa em cima dela, joga ali pelo lado direito do campo, Matheus, Breno Biton, bolão dentro da área, Labiade, ajeita para Breno Biton, de novo para Mateuzinho pelo lado direito do campo, bem aberto, faz o toque para Breno Biton, que joga a bola em cima do Manga, vai pela linha de lado, vem arremesso lateral, diga para a tela.
2: Posso fazer uma pergunta para os comentaristas?
5: Por favor.
2: Zacaria Labiade, renovarias?
4: Prates. Por um período curto, yes, sir.
5: Curto quanto?
4: Um ano.
5: Dudziak.
3: Eu acho que tem que ver as condições, né? Mas ele não tá mal, não, hein? Eu achei que ele nem jogar ele ia. Ele tá jogando e não tá jogando mal, não.
5: E desde antes da pausa, né?
3: Exato.
2: E Bitar.
5: Tem tiro de meta, equipe do Remo para fazer a cobrança no, com o goleiro Marcelo Rangel. 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
5: 4 minutos desse segundo tempo, diga aí, Guilherme Pradella.
2: O contrato do Labiade vai até o final desse ano. E aí eu já deixo a próxima pergunta. Memphis Depay, renovarias?
5: Vou deixar para daqui a pouco, hein? Para fazer um suspense aí com os nossos comentaristas. Lado esquerdo do campo de defesa, na marca de 4 minutos desse segundo tempo, o placar é de 3-0 pro Timão. Timão que sai jogando pelo lado esquerdo do campo de defesa ali com Gustavo Henrique, passa pelo Hugo Souza, a bola chega ali do lado direito com Gabriel Paulista, ele volta para Hugo Souza, Hugo abre a jogada pelo lado direito ali com Gabriel Paulista, dele Breno Bidon, lançamento realizado por dentro, André tentou fazer o domínio, acaba perdendo a posse de bola, Zé Welisson vem para retomar pro time do Remo, acha um ótimo passe ali nas costas do Yuri, passe que chega ali justamente para o Marlon, Marlon pelo lado direito, tem a jogada do Marcelinho, Marcelinho tentou esticar com o Iago Pikachu, foi obrigado a voltar do campo de defesa, bola pelo lado direito ali com o Marcelinho, dele para Marcelo Rangel, o cronômetro não para, a gente gira para você, tem placar de jogo. 5 minutos, segundo tempo de partida, Neoquímica Arena.
0: Corinthians,
5: Yuri Alberto 2 vezes, Caio César mais uma, Corinthians 3,
0: Remo
5: 0, central da bola, Bruno Faria.
1: 7 minutos, segundo tempo no Engenhão, Campeonato Brasileiro. Botafogo e Vitória empatam por 0-0. Esse jogo é pela 4ª rodada do Campeonato Brasileiro. Tem bola rolando também na Bolívia. Playoffs da Sul-Americana, brasileiro em campo. Com 33 minutos, segundo tempo, Bolívar 3, Grêmio 2. Quem passar daqui enfrenta o São Paulo nas oitavas de final.
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5: Vamos bater a marca de 6 minutos desse segundo tempo. O placar é de 3 para o Corinthians, 0 para o Remo. Zé Ivaldo tenta ligação direta para quem? Para ninguém. A bola foi pela linha de fundo, é só tiro de meta. O Prates, depois dessa quase bela jogada do Zé Ivaldo,
4: sim,
5: só faltou acertar alguém. Renovarias? Pergunta do Pradella. Memphis Depay?
4: Não, Memphis Depay não.
5: E você, Dodzinho, aqui?
4: Eu pensei que fosse perguntar do Zé Ivaldo. Aí eu tava pronto pra responder
1: não,
4: você com o Memphis.
1: Não, peraí, o cara
4: tá
1: chegou bom, agora não. No Remo. Peraí, Prates.
5: Estreia dele hoje, Prates.
4: Ele tá emprestado, pertence ao Santos. Até o final do ano, empréstimo.
5: Tá bem no jogo, Prates?
4: Não tá, não.
5: Fala, Dodzinho, aqui.
3: Não, não tá bem no jogo o Zé Ivaldo, não. Acho que o Santos não deve renovar, não. Ah, tá, o Memphis. Ah, não, é, isso aí virou outra coisa, né? O Memphis tem umas regalias aí, quer 3 anos de contrato, completamente fora da realidade.
5: Lado direito do campo de defesa, o time do Corinthians sai jogando agora com o Mateuzinho. Ele passa na velocidade ali do Jajá. Foi obrigado a fazer um break, tomou a falta. Falta cometida pelo Jajá. O Mateuzinho tomou a falta, levou mais uma do Jajá. Ficou encarando o camisa 7 do Remo, viu, Pradella?
2: Não gostou do tipo de marcação que foi feita. Ele basicamente desistiu da jogada. Sobre o Memphis, ele quer 3 anos de contrato. Por 2, o Corinthians topa conversar. Foi feita a última contraproposta. Vai você.
5: Segura aí, Timão, errou! Tentativa do Pikachu no passe errado do Alan. Quase, quase que o Remo diminui o placar. Sobra de bola ficando pelo lado direito do campo agora com o Mateuzinho. Boa bola. E o Yuri Alberto no corpo brincou, ganhou sem querer, adiantou ele contra o Marlon. Marlon chega na cobertura. E aí na sequência o Yuri Alberto comete a falta. É falta para a equipe do Remo fazer a cobrança. Pradella.
2: Não foi nada. Isso daí era disputa de jogo. Um puxou o outro puxou um. O auxiliar número 1 acabou marcando falta para o Remo. Sobre Memphis, o Corinthians tem que pagar ainda mais de 40 milhões de reais em dívida. Coisa que tinha prometido pagar e não pagou ainda. Tem o Memphis pedindo 3 anos de contrato. Corinthians oferece no máximo 2. Os dois lados cederam. Nos próximos dias, deve-se ter uma resolução. Porque dia 31 de julho, acaba o contrato do Memphis com o Corinthians, que ainda tem que lidar com transfer ban. São 4 transfer bans que o Corinthians está enfrentando nesse momento, que juntos geram ali uma dívida de 23 milhões de reais. Ou seja, 42 de um lado, 23 do outro. O pessoal está falando de muito dinheiro e pouco para pagar.
5: O árbitro está paralisando o jogo, aí tem jogadores do Remo reclamando de uma mão do Gabriel Paulista lá na área pedindo pênalti. Você viu alguma coisa, Pratis?
7: Não, sinceramente o Gabriel Paulista vai dominar, a bola sobe e pega no braço dele, mas não vi assim um lance de pênalti não, para mim o lance foi normal, pode seguir.
5: E o árbitro realmente deu sequência na marca de 8:40 desse segundo tempo. O placar é de 3-0 para o Corinthians. Timão que se protege porque o Remo vem pelo lado direito do campo de defesa, ali com o Marcelinho. Vinta ligação direta buscando o Aleph Manga. Sobe de cabeça, desvia para trás. Ele Gustavo Henrique deixando na boa para o goleiro Hugo Souza, que sai do gol para ficar com ela. Trabalha rapidamente ali com o pé direito, jogando para Caio César. Escapa da marcação. Abre a bola pelo lado direito. Tem o Mateuzinho. Mateuzinho por dentro. Breno Bidon tentou escapar do Patrick. Falta no Bidon. 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
5: 9 minutos e meio desse segundo tempo. O placar é de 3 para o Corinthians, 2 do Yuri Alberto. No Caio César, 0 para o Remo. Lado direito do campo de defesa, Mateuzinho prefere fazer o toque atrás. Ele agora para Gabriel Paulista. Tenta ligação direta, a bola fica no meio do caminho. Seivaldo ganha pelo alto. Só que a bola sobra ali com o Remo mais uma vez por dentro. Já, de peito, ajeitou. Antes do Patrick, tira bem a defesa corintiana. Breno Bidon vem por ali agora. Caio César pelo lado direito do campo de defesa. Ameaça a ligação direta. Breca faz o corte. Não parte para cima da marcação. Tira ali do Jajá, é obrigado a voltar na entrada da área defensiva por ali agora com Gabriel Paulista. De Gabriel Paulista para Alan, pelo corredor central do campo de defesa, na marca de 10 minutos desse segundo tempo, com placar de 3-0, o Timão sai jogando. Breno Bidon dele para Nabiade. Nabiade volta para Breno Bidon, bola aberta pelo lado direito do campo, chega no Alan para Zacaria. Nabiade segurou, prendeu, esticou, mas esticou demais para Mateuzinho. Mateuzinho queria o tapa mais profundo, Nabiade fez o tapa para dentro, não tinha como ele chegar para até lá.
2: E aí ficou fácil para a defesa do Remo conseguir recuperar essa bola. 3-0, Corinthians vencendo, o Remo tentando voltar para o jogo ainda, Vitara.
5: O cronômetro não para, a gente gira para você. Tem que blocar de jogo. 10 minutos, segundo tempo, Neoquímica Arena.
0: Corinthians.
5: Yuri Alberto 2 vezes, Caio César mais uma. Corinthians 3.
0: Remo.
5: 0 para o Remo, central da bola, Bruno Faria.
1: No Brasileirão, tem bola rolando no estádio Nilton Santos, 13 minutos, segundo tempo, 0-0, Botafogo e Vitória. E o goleiro Lucas Arcanjo fez uma defesaça na cabeçada de Arthur Cabral. Na Bolívia, só dá Bolívar, hein? Reta final de partida por lá, chegamos aos 39 minutos, Bolívar 3, Grêmio 2.
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5: Vamos juntos aqui no Futebol Globo CBN. Por enquanto o placar é de 3-0 para a equipe do Corinthians. Gira bonito para cima na marcação por ali. Agora o Alan dá uma fatiada no campo de ataque. Que bolão! Pelo lado esquerdo do campo, chegando no Mabiade. Pintou o lançamento para o Yuri Alberto. Tira a defesa no meio do caminho. Zé Ivaldo corta. Tem sobra de bola agora para Breno Bidon. Lado direito do campo, ele deixa a bola para cá. E o César no bico da área. Segurou, prendeu por dentro. Deu o tapa para Alan. Dominou, ajeitou. Bateu pro gol! No centro do gol fez a defesa por ali o Marcelo Rangel. Ô Pradella, faz tempo que você não fala que o Alan não é um jogador que marca gols e que ele tem um gol de fora da área na carreira. É ele, né, Pradella?
3: De novo.
5: Não, só pra relembrar,
2: sabe,
5: faz
2: que
5: tempo,
2: depois,
5: né?
2: Que ele chutou, eu fui pegar aqui no material pra relembrar.
3: E onde que ele jogava quando marcou esse único gol?
2: Olha o lance aí, gente. Ih, já
5: recuperou. Tentativa agora do Aleph Manga. O pessoal tá tão curioso que parou, Pradella. Diga aí.
2: Não, é o seguinte, o Alan tem um gol na carreira, 2015, lá no futebol da Finlândia, no SJK, com um chute de fora da área. Aí ele fala, tem um outro gol que ele fez, foi um gol olímpico, mas tem dúvida, porque teve um desvio no meio do caminho e tudo mais, mas diz a estatística que ele tem um gol, mas ele diz que tem dois gols, entendeu?
5: Eu entendi. Você entendeu? Ô, Dudziak, numa próxima que ele chutar de fora da área, acho que a gente podia relembrar. No próximo jogo, você acha melhor evitar, Dudziak?
3: Não, acho que é bom. Fazia tempo que eu não ouvia essa história.
2: Então. Eu tô me sentindo até acuado com as informações que eu anotei aqui.
3: E onde que ele jogou lá na Inglaterra, Pradella? Faz tempo que eu não ouço isso.
2: Quem?
3: O Alan.
2: O Alan?
3: É.
2: Eu anotei isso?
1: Ah, vocês, olha, o repórter se prepara tanto
4: jogo
1: pro jogo.
4: Olha o Zé da Guerra com a bola lá. Vai lá, Bitar.
5: Zé quem?
4: Zé da Guerra, Zé Ivaldo,
5: lado esquerdo do campo, pinta a ligação direta pro time do Remo, bola muito esticada, foi pela linha de lado, saindo e arremesso lateral, do Chico Nelo Patrick. É que você falou Zé da Guerra, tem o Zé Wellison também, né?
4: Também tem esse perfil de ser mais jogador de briga, de desarme. Hoje também não tá dando pé pra ele, não.
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5: Rafael Prates, 14 minutos desse segundo tempo, segue 3-0 para o Corinthians. Dá para dizer que o Corinthians está administrando esse segundo tempo, Prates?
4: Está e não corre riscos até agora, né? A alteração do Léo Condé no Remo para colocar o Zé Ricardo, que é mais um meio campista, é mais marcador que o Vitor Bueno, é realmente muito mais para tentar se precaver defensivamente. Corinthians tem a bola, troca passes e vai às vezes para incomodar, às vezes para ficar com bola no pé. O Corinthians está fazendo um jogo assim muito correto, administrando a vantagem que é muito boa, não corre riscos o Corinthians até agora no segundo tempo, Bitar.
5: E é bom destacar, né, Gabriel Dudziak, que essa é uma vitória importante. Já temos 14 minutos e meio do segundo tempo, o placar é de 3-0 para o Corinthians aqui na Neoquímica Arena, porque o Remo vinha numa grande fase antes da pausa para a Copa do Mundo, venceu o São Paulo no Mangueirão, nos últimos 5 jogos tinha perdido só uma vez, Dudziak.
3: Foi para o Atlético Paranaense, né? Teve 3-2 com a Chapecoense, ganhou do Bahia lá na Copa do Brasil, empatou com o Palmeiras, aquele jogo que demorou um monte, né, porque ficou tudo alagado. Então é realmente uma sequência muito boa. Mas hoje a gente está vendo outro Remo em campo, não é aquele não.
5: Tentativa de ligação direta agora do Breno Bidon, o árbitro paralisa o jogo, porque o Aleph Manga está ali caído, o Breno Bidon dormiu ali, né? O Aleph Manga foi mais rápido para retomar, e aí quando o Manga tomou a bola dele para dela, o Breno Bidon foi dar um passe, acabou dando o passe com o pé do Aleph Manga.
2: E aí acaba sentindo, né? Cai no gramado o Aleph Manga, que tem sido muito importante ofensivamente nessa temporada pelo Remo, já participou de 9 gols até agora, marcou 5, deu 4 assistências, sentindo bastante, o departamento médico está no gramado, e aí o Fernando Diniz aproveita para chamar justamente o Breno Bidon para trazer ali informações. Olha, o Diniz tá meio bravo.
5: Acho que até menos, por esse lance aí que acabou lesionando o Aleph Manga, né? Porque ele perde a bola no meio campo, podia ser um contra-ataque perigoso.
2: E aí ele tá gesticulando, não digo que ele tá bravo, mas ele tá bem efusivo no gestual. Não dá para entender o que ele está falando, mas está gesticulando bastante o Fernando Diniz com o Breno Bidon.
4: Não, e é uma forma do Diniz também deixar o time muito concentrado, Bitar. Porque quando o jogo às vezes está meio arrastado, o jogo tende a levar alguns jogadores a ficarem desconcentrados da partida.
7: Então às vezes é um erro que geralmente ele não cometeria, o jogador comete. É uma saída de bola que é simples, parece tranquila. O jogador está mais relaxado do que deve. Então o Diniz muitas vezes está dando essa bronca ou está chamando a atenção para todo mundo ficar concentrado. Tem muito jogo ainda, tem que ficar ligado para o Corinthians não deixar o Remo se assanhar no jogo, Bitar.
5: Temos a marca de 16 minutos e meio desse segundo tempo. 3 para o Corinthians, 0 para o Remo. Timão vencendo e vencendo bem aqui na Neoquímica Arena. Lado direito no campo de defesa, o time do Remo sai jogando, tem entregação direta por ali. Agora Zé Wellington, lançamento que sai, a bola pelo corredor central, chega no Zé Ricardo. Zé Ricardo pelo lado direito do campo, é falta. Falta cometida, falta pro Remo fazer a cobrança em cima do Zé Ricardo. Lado direito do gramado, chega por ali agora do Iago Pikachu. De Pikachu para Zé Wellington, Zé Wellington dele para o outro Zé, pro Zé Ivaldo. Lado esquerdo do campo, a bola chega no Mike. 17 minutos desse segundo tempo. 3 para o Corinthians, 0 pro Remo. Mike prefere fazer o passe atrás, ele deixa de novo com o Zé Ivaldo. Zé Ivaldo acalma, jogada, pisa nela, sai pelo lado esquerdo de novo com o Mike. Mike faz a ligação direta, boa bola, condição, parecia legal, mas não era. Saiu um pouquinho antes o Jajá, e aí o impedimento foi marcado para Adela.
2: E aí já não valia mais nada, segue o Corinthians, vencendo por enquanto o embate náutico. O Timão contra o Remo.
5: Isso eu gostei, hein? Gostou, Prats?
7: Foi boa, sim. Nota 9.
5: Ué, tem nota agora?
7: Pode seguir. É que eu quis dar a nota para não ficar um negócio...
2: Ele tá bravo que eu dei nota baixa ontem pro Prats na
7: Lima.
2: Não, nota
7: 9 é nota alta.
5: É... 18 minutos desse segundo tempo, 3-0, Timão. Timão que se protege no campo de defesa, vem por ali agora Gustavo Henrique, deixa a bola para Hugo Souza, nada de brincadeira, despacha para frente, tira de qualquer maneira, sobra de bola ficando ali pelo alto, Marlon acaba errando, o Timão retoma, vem pelo lado direito do campo de André, para Caio César, para cima da marcação, ele vem pelo lado direito do campo, fez o corte por dentro, escapou, tirou do Patrick, breca, volta a jogada ali, deixando para Alan, Alan pelo lado direito, tem ali a participação agora justamente de Mateuzinho, Mateuzinho pelo lado esquerdo fez a bola chegar na boa, na tranquilidade ali para Gustavo Henrique, abertura realizada pelo lado esquerdo do campo, chega na boa para Alan, Alan deu tapa bem aberto pelo lado direito, rente a linha de lado, volta na linha central o Timão, com o Caio César jogando pro Alan, Alan que joga por dentro ali para Gabriel Paulista, diga aí Bruno.
1: Informação importante no estádio Nilton Santos, 20 minutos, segundo tempo, Campeonato Brasileiro. Partida válida pela quarta rodada. Botafogo e Vitória empatam por 0-0.
5: Segura aí que o Timão vem lado direito. André escapava da marcação, ficou caindo no gramado na sequência, mas o árbitro parou e deu impedimento. Diga aí, Bruno.
1: Danilo, jogador que interessava ao Palmeiras, entra em campo. Entrando neste momento na partida contra o Vitória, ele não pode mais se transferir para outro clube para jogar o Campeonato Brasileiro. Danilo em campo, Campeonato Brasileiro, 21 minutos, segundo tempo, Botafogo e Vitória 0-0.
5: Timão se protege, o Remo vem pelo lado direito do campo, tentando escapar da marcação por ali, agora a equipe do Remo vem pelo lado direito, Paulo, o Zé Ricardo vinha por ali, o árbitro deu apenas um arremesso lateral pro Remo, Remo que já cobra a bola, volta no campo de defesa, sai jogando por ali o Marlon, Marlon pelo lado esquerdo tem Zé Ivaldo, o cronômetro não para, a gente gira pra você, vem, placar de jogo. 19:50, quase 20 minutos desse segundo tempo e o Futebol Globo CBN marca na Neoquímica Arena.
0: Corinthians!
5: Corinthians 3!
0: Remo!
5: Remo 0! Centrão da bola, Bruno Faria.
1: Nilton Santos, Campeonato Brasileiro, 22 minutos, segundo tempo, Botafogo e Vitória empatam por 0-0. Copa Sul-Americana, playoffs, 48 minutos, vamos até os 51. Na Bolívia, Bolívar 3, Grêmio 2. E o Fortaleza comunicou nesta quinta-feira a saída do técnico Thiago Carpini do comando técnico da equipe.
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5: Vem Patrick, linha de fundo, o time do Remo chegando, linda jogada, cruzamento na área, passa por todo mundo, ninguém toca. O Patricão foi encarando, foi escapando, quase o Remo diminui, só que o Timão vem agora pelo lado direito do campo, chegando o Yuri Alberto, ele contra o Marlon, fez o break, não encara a marcação, ótima jogada do Yuri, deixando na boa para Breno Bidon, tá vindo o gol de frente, vem Breno Bidon pelo lado esquerdo do campo, tem por ali a ultrapassagem do Zacaria Labiade, segurou, prendeu, passou por ele o Matheus Bidu, cruzamento na área, sumiu. O Mateuzinho acabou mandando pela linha de fundo, a bola sai em tiro de meta. 21 minutos desse segundo tempo, Gabriel Dudziak, Corinthians 3-0. Na boa, na tranquilidade, sem grandes sustos, vai levando esse segundo tempo do Dudziak.
3: É compreensível, né, que os jogadores se poupem um pouquinho mais. Até acho que o Diniz não gosta disso, como o Pradella já informou, mas dá para entender. E o Remo não está conseguindo muita coisa não, Bitar.
5: E só uma informação importante, né, Bruno, para a gente juntar qualquer informação que você trouxe do Danilo, que não vem mais para o Palmeiras para jogar o Brasileirão, não quer dizer que ele não possa ser contratado pelo Palmeiras, porque para jogar a Libertadores, por exemplo, ele poderia, certo, Bruno?
1: Exato, poderia jogar a Libertadores. Copa do Brasil, vou ficar te devendo se ele atuou ou não. Vou pesquisar aqui, já te chamo.
5: Perfeito, mas é uma informação importante, né, Prats? Porque assim, um jogador que provavelmente custaria muito caro para jogar daqui até o final do ano, mas 7 partidas, né?
7: É, aí tem de ver primeiro o quanto compensa você fazer um investimento desse tamanho. E segundo, quero aqui cumprimentar o Botafogo, que segurou um atleta que jogou a Copa do Mundo recentemente, tem contrato com o Botafogo, e o Botafogo não vendeu. Então põe uma proposta que o jogador não quis, aí o jogador talvez foi propenso a outra, essa outra proposta não vai sair, vai ficar no Botafogo. Não sei se os empresários também certamente fizeram uma força aí, ele segue no Botafogo. Para o Palmeiras, começaria a contratá-lo, talvez jogar Libertadores e poucos jogos até dezembro.